0: no equatoriano. Sobe um pouquinho na marcação do Internacional, Alan Patrick, a bola é aberta para o lado canhoto para Tolói, já despacha, manda o lançamento, bola para elevação para o campo de ataque, olha o Calleri, dominou, sustentou, tentou o Arthur, boa cobertura, vai no carrinho, Bruno Gomes ganha para o Colorado, tenta acionar Carboneiro, se antecipa Tolói, bate nela, esticou para Arthur, na ponta canhota, ele chegou, cruzou rasteiro para a boca do gol, bola desviada, saiu antes do Arthur bater, se perdeu pela linha de fundo, a bandeira Thaís e Marques Fonseca no Rio de Janeiro marca, é tiro de meta e o Luciano já está reclamando, já está ali enxuminhando na grande área a vida do Bruno Arleu de Araújo. 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
1: Gol que preocupa o São Paulo. Vasco marca pra cima do Coritiba, 30 minutos do primeiro tempo, 1-0 Vasco, Vasco saindo da zona e colando em Corinthians, São Paulo, Mirassol e Vitória.
0: Olha o Jordney, larga na canhota, bola volta de novo aqui no campo de defesa através dos pés de Iago pra Tolói, ali por dentro Arboleda, agora na direita para Domingos Duarte. Essa é a disposição da zaga do tricolor. Duarte na direita, Arboleda por dentro, Tolói na canhota. Ele é quem recebe agora. Liga para Arthur. Vem buscar encomenda aqui no campo de defesa. Faz o passe por dentro a Jordan de primeira, voltando outra vez tudo. Trabalhando de novo com o Tolói. Tolói despacha o lançamento na diagonal. É um bolão no peito do Pedro Lima. Garoto domina. Chegou na marcação. Matheus Bahia deu duro. Pedro Lima sustentou. Caiu, levantou, voltou para Domingos Duarte. Por dentro, Arboleda. Passe não é bom. Quase, quase o Carboneiro. Arboleda se antecipou, largou a Jordine, abertura para lá do canhoto, agora para Iago, Iago outra vez por dentro, a Jordine desce o São Paulo, ele para, pisa, evita Carboneiro, trabalha por dentro, vai afunilando a jogada, tentou o lançamento, ligação com o Luciano, sobe Maripan, toca de cabeça, no rebote chega arrepiando, bate de qualquer maneira Bruno Gomes, bola vai sobrar reboteada para o lado esquerdo, chegou o Iago, protegeu, bate a marcação do Inter na sequência, o Luciano dominou, Bruno Gomes chegou ali, deu pressão e o Luciano se perdeu pela linha lateral com bola e tudo. É manual para a equipe do Internacional bater. Fala, Kaique.
2: Só uma impressão aqui embaixo no gramado, né? Depois de muito tempo, desde os tempos de pandemia, a gente volta a ouvir, inclusive, o tapa na bola, o barulho, né? Porque a torcida não está cantando em protesto nesses 15 minutos. E do lado inverso, o torcedor comum, alguns estão tentando puxar algumas músicas. E outros que estão, inclusive, perto, estão vaiando esses torcedores porque querem que seja mantido o protesto.
3: Eu vou falar uma coisa pra você, tá, Kaique? Sem nenhuma maldade. Não tá muito diferente de terça, tá? Porque foi uma festa grande do lado de fora, mas o time começou jogando pedrinha e a torcida desanimou rapidinho. Olha o Pedro Lima, se mandou o corredor direito, cruzamento desviado, a bola cai no peito de Anthony. Tranquilo, goleirão, deixa a meta e faz a defesa pra equipe do Internacional. Você tá gripadinho, Kaique Silva?
2: Não tô não, Gui.
3: Ah, tá, achei.
2: Tô recuperado de uma gripe.
3: Ah, muito bem, a voz tá um pouquinho.
2: É que hoje tá propenso a voltar, uma recaída, viu? Que tá frio a beça.
3: Tem que tomar vitamina C chegando em casa, viu, Kaique? Ouve o narrador.
0: Olha o Iago, domina ali no campo de defesa e recomeça mais atrás com o Rafael. Na pequena área ele domina e faz a abertura, bola por elevação pra Pedro Lima. Vamos ver o domínio do garoto. Com a coxa, botou no gramado, tranquilidade. Arredondou pra sair jogando bola por dentro, agora pra Marcos Antônio. Entrega mais à frente a Jordan de primeira, outra vez pra Marcos Antônio. Dando o tom da saída tricolor. Ele desce, vem pro campo de ataque, entrega para Arthur de primeira, mais atrás a Tolói, por dentro outra vez a Marcos Antônio, tudo isso ainda no campo de defesa, faixa central, ele avança, ultrapassa a linha média, tabela com Arthur, recebe de volta dentro do círculo central, ainda Marcos Antônio sendo, carregando para a equipe do São Paulo. Ele abre para o lado canhoto para Iago, devolvendo por dentro outra vez a Marcos Antônio, esticou para Arthur, de primeira para Jorge, nem tentou por elevação para Iago, a bola muito forte, se perde pela linha lateral, é só manual para a equipe do Internacional bater no seu campo de defesa. 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Vai pro manual, Bruno Gomes pra equipe do Colorado. 5 na primeira etapa, você ouve o toque do MG. Lateral batido, Iago recupera pra equipe do São Paulo, tenta por dentro a Jordine, travada, ela volta pra Iago, boa inversão, de lateral pra lateral, chamando Pedro Lima, ele domina a Bernabé em cima, recomeço no campo de defesa, bola com Domingos Duarte, por dentro pra Arboleda, outra vez a distribuição pra lado canhoto, desce e se manda Rafael Tolói pro campo de ataque, faz o passe por dentro a Calleri, domínio ruim do Calleri, ele tem que correr atrás da bola, voltar aqui no campo de defesa pra evitar o Carboneiro, recomeça tudo, pega contra mão, retrocede até Robert Arboleda, domina o equatoriano, ou camisa 5 como gostam, né? Tabelando com Domingos Duarte, Arboleda, abertura por elevação na direita, Pedro Lima domina com peito, põe no gramado, arredonda, trata com carinho, volta mais atrás para Marcos Antônio, por dentro agora para Jordine, dominando no círculo central, Alan Patrick dá duro para cima dele, Jordine faz o jogo girar, chegar lá para o lado canhoto, Tolói desce, vem para o campo de ataque, entregou para Arthur, Arthur de primeira mais atrás, Marcos Antônio tentou, chegou, dividiu Jordine, bola ficou repicada, pegou no braço do jogador tricolor, arbitragem vantagem para a marca. É falta que favorece a equipe do Internacional. Ali no campo de defesa, o Colorado recupera a posse. 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Colorado movimenta a falta, abertura para o lado esquerdo, Matheus Bahia, mais atrás a Mercado, despacha o lançamento, sobe, toca de cabeça do Domingos Duarte, Pedro Lima completa, Marcos Antônio não domina, Mercado arrepia, se livra da bola, dá um golpe nela, sai daqui bola, manda direto pela linha lateral, é manual para o tricolor bater, movimenta o garoto Pedro Lima, está jogando por dentro a Jorge, nem bola esticada para o campo de ataque, Arthur domina na intermediária de costas para a marcação de Bruno Henrique, ele evita o contato, volta na defesa, bola para Jorge, nem dali a Domingos Duarte, outra vez ultrapassa a linha média, desce para o campo de ataque, invade o território Colorado. Bola com Pedro Lima, por dentro agora para Marcos Antônio, dominando na faixa central, largando de lado, olha o Jordine, tentou mais à frente Luciano, de primeira Caleri, voltou para Luciano, de primeira abriu Pedro Lima, cruzamento por baixo, Mercado faz o corte, quase o Luciano chegou, Pedro Lima recuperou, falta nele! A um passo da grande área, uma falta perigosa pro tricolor! E aí o Paulinho vai lá, vai pra cima ali do Luciano, que fica ali também pedindo cartão. Chegou atrasado o jogador do Internacional, atingiu o garoto. E é uma falta importante, perigosa pro tricolor, a um passo da área. Kaique.
2: O Arthur dá um beijinho na bola, ajeita com bastante carinho pra fazer a cobrança. O Antony tá organizando a sua barreira com pelo menos 5 homens. E aí ficou na dúvida, né? Quem vai nessa bola? O Bernabé ou o Matheus Bahia? Aí o Pedro Lima se antecipou na estreia dele. Domina a bola com a perna direita e sofre o rapa, né? Falta pra cima dele, perigo a favor do time do São Paulo, a meio passo da entrada da área, ali pelo lado direito, Gui.
0: 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Arthur, pé canhoto, manda direto, deu muro, pega na barreira. Vai se perder pela linha lateral. A bandeira tá indicando lateral, escanteio, tá indicando manual, que o Luciano tem pressa e já bate. O Arthur queria o escanteio, tá reclamando ali. Lateral já batido, Luciano tabelou com Pedro Lima, voltou pro garoto. Ele se livrou de dois, invadiu a grande área, golou! Domingos Duarte, que isso? A área cheinha de gente, uma grande jogada do garoto, ele chapou. Pegou ele rapa. Não vou nem completar, rapa B, pegou embaixo da bola, mandou lá na pista de atletismo, Kaique.
2: E que jogada do Pedro Lima pelo lado direito, né? As primeiras impressões do garoto que tá fazendo a sua estreia, tá lembrando um pouco o Cedric Soares, né? Contei ironia, ele até ameaçou chutar de esquerda, ajeitou pra trás, aí o Domingos Duarte zagueirou, Gui.
0: 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Bernabé aperta na marcação, bola rolada outra vez para o garotinho Pedro Lima, ele volta tudo, comando de zaga, Robert Arboleda domina com tranquilidade, vai avançando, Alan Patrick vai tirando o espaço, bola tocada de lado agora para Domingos Duarte, domina o português, avança, ultrapassa a linha média, vem outra vez para o campo de ataque, largou a Pedro Lima na intermediária, se aproximou, fintou Bernabé, trouxe por dentro, rolou mais atrás, bola para Jorge, né, galera, tá gostando do Pedro Lima, tá se animando, aí a bola para o Luciano, ele tentou de letra para o Pedro Lima, pegou mal, corta Paulinho, Paulo atira o perigo, bola repica em Luciano, volta Alan Patrick por dentro, agora para Bruno Henrique, lançou o Carboneiro, sobe de cabeça, Rafael Tola intercepta, tem rebote, caiu para Paulinho na intermediária, ele já abre na direita, desce o Colorado, se manda para o campo de ataque, Vitinho, deixa mais atrás agora para Bruno Gomes, descendo outra vez, abertura para o lado direito, Vitinho tenta a finta, a bola pega na marcação, se perde pela linha lateral, manual Internacional vai seguir no campo de ataque, torcedor TMC também quer notícia que importa no TMC 360 de 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Toma distância, movimentação de Bruno Gomes, bola um pouquinho mais à frente, Vitinho tenta o passe por dentro, se antecipa Tolói, bate nela, abertura para o lado, canhota Marcos Antônio, tentou mais à frente, Arthur, chega para tirar a marcação. marcação do Internacional, bate nela, Marcos Antônio estica muito forte, sai da grande área, Antony tranquilo, joga com os pés, aciona Gabriel Mercado, o argentino distribui para o lado, canhoto agora para Matheus Bahia, domina o lateral, ex-Corinthians, ex-Bahia e Ceará, erra o passe, queria na frente o jogador do Colorado, ele deu curto, São Paulo interceptou, Marcos Antônio para Pedro Lima, tentou se livrar de Mercado, boa cobertura de Matheus Bahia, se antecipa, bate na bola, volta para Antony, abrindo de novo na canhota para Matheus Bahia, Pedro Lima, galera tá gostando, hein? Tentativa de passe mais à frente, bem o Marcos Antônio, se antecipa ao Bernabé, recupera a bola por dentro a Jordine, agora com o Arthur, vem trabalhar na faixa central, foge da pancada de Paulinho, Paula na sequência, o ataque do São Paulo e levanta para ninguém.
3: Mercado foi desesperado tentar cortar essa bola, furou, ficou ali também desesperado para indicar que não tocou nela. E é só tiro de meta, Kaique.
2: O Arthur ameaçou o lançamento. O Calleri ameaçou que iria na bola. Aí o Arthur abaixou a cabeça e mesmo assim lançou, né? O Calleri deu o famoso gato para receber no pé. Ele deu o passe lá no ponto futuro, 0-0.
0: É, a bola foi pela linha de fundo em tiro de meta já batido. Sobe, toca de cabeça outra vez o Iago. Luta por ela outra vez a equipe do São Paulo. Perdeu o Jordine, avança Paulinho. Paula por dentro a Bernabé. De primeira mais atrás ele aciona a Alan Patrick e larga de lado para Bruno Henrique. Tá passando Matheus Bahia. Bruno Henrique deu nele. Matheus Bahia domina no campo de ataque. Bernabé queria na ultrapassagem. Bola com Bruno Henrique. Por dentro na faixa central ele tabela com a Alan Patrick. Recebe o torcedor tricolor. Se não apoia o time, vai a troca de passes do Internacional. Que praticamente não tinha acontecido até agora no jogo, né? Alan Patrick, dominando em cima da risca que divide o gramado, ele pega a contramão, volta para Mercado, pressionado por Luciano, faz o passe para Guillermo Maripan, domina o chileno, Maripan tenta a ligação com o Carboneiro, se antecipa bem, Toloi, bate na bola, ela cai na canhota para Arthur, de primeira por dentro, agora para Jordine, domina o garoto, larga de lado para Marcos Antônio, dominando na faixa central, tá passando, se mandando, Iago, Marcos Antônio tentou por elevação na grande área no Luciano, disputou, foi pro chão, é pênalti! Acima de Guillermo Maripan! Nossa, mas que grosseria, hein? Que zagueiro grosso! Ele foi disputar a bola, chegou chutando tudo, parecia um elefante numa sala de cristais, derrubou o Luciano, que dá tapas no chão. É pênalti pro São Paulo, Kaique!
2: Bruno Leão de Araújo faz aquele gesto, só quer conversar com o capitão, o Alan Patrick, né? Que tá ali em volta dele, o Luciano segue caído até agora. Luciano foi esperto, colocou o pé esquerdo na frente, sabendo que o Maripan vinha sem freio. E aí o Bruno Leão de Araújo marca no exato momento da pancada a penalidade com muita convicção. O Arthur tá protegendo a marca do pênalti, tá com a bola na mão, mas não deve ser ele a fazer a cobrança, né? Tá mancando até agora o São Paulo, o Luciano, né? E o São Paulo tem a chance de abrir o placar, Gui.
0: Galvão no banco do Inter, o Pezzolano tá fazendo sinal e acabou. Tão cobrando, Galvão.
4: Olha, a imagem é clara, né? A gente tem a imagem do monitor aqui no Morumbis. O Maripan, ele vai todo destrambelhado. Ele não é um zagueiro dos mais clássicos, mas ele acerta a bola. Além da perna do Luciano, ele acerta a bola, né? Pra mim, a marcação de pênalti nesse tipo de lance é bastante exagerada. Se ele não tivesse acertado a bola, era outra coisa. É, mas já marcou, já tá tudo certo. São Paulo pode abrir o placar.
0: Com 14 da primeira etapa, Calleri contra Antony. É a chance do tricolor tirar o zero do marcador. Justamente no momento em que a torcida já estava para voltar a cantar. Calleri contra Antony. Chance de fazer o primeiro e tirar um peso grande das costas. Autorizado por Bruno Arleu de Araújo. Calleri corre pra bola. Calleri pé direito, ele bate. Gol!

0: voltando a se reencontrar com a rede. Quem tem que o São Paulo mais precisa no Campeonato Brasileiro? Ele vai para a marca da Cal, bate de pé direito, o pé que balança a rede no Colorado. No cantinho direito de Antony, que aguardou, demorou para pular e não chegou o goleirão do Colorado. Jonathan Calleri, Calleri, Calleri, Calleri, Calleri, Jonathan Calleri. Festa em três cores no Morumbi, em São Paulo. Em todo o Brasil é gol do São Paulo, gol do tricolor. Confortaço, mais do que um bom golaço, jogada de garra, de vibração. 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Antony confere que ela tá lá no fundo do seu gol. Tricolor na frente, 1-0, Kaique.
1: O 14º gol do Calleri na temporada pelo Campeonato Brasileiro, o 8º. O terceiro dele contra o Internacional em confrontos, o primeiro aqui no Morumbis. No momento que a torcida volta a cantar em ordem de protestos aqui, né? Muito respeito com a camisa tricolor. Desabafa o Calleri, bate no canto inferior direito ali do Antony, sem chance pro goleiro, São Paulo na frente.
0: Erro de saída do Inter, recuperou Pedro Lima, tentou acelerar, foi pro chão, é falta nele. Mais uma no garoto, hein? Ele já recuperou, acelerou, pisou no breque e tomou uma chegadinha ali, me pareceu do Bruno Henrique, Kaique.
1: Ah, que diferença faz ter um lateral direito. Só os primeiros passos do Pedro Lima, né? Mas mudou bem, né? Agora sim, o estádio volta a cantar. Depois de protestos, volta a cantar agora o hino do São Paulo. Falta pro Arthur alçar lá na área, Gui.
0: É, o jogo começa pra torcida do São Paulo fazer festa, Galvão, com o placar em 1-0 já, Galvão.
2: É, o ambiente ruim não afetou o time dentro de campo, né? O São Paulo começou melhor o jogo, até porque o time do Internacional tem muitas limitações. O São Paulo conseguiu controlar a partida nos primeiros minutos. Agora, o pênalti, amigo, foi uma baita de uma ajudinha da arbitragem.
0: Uma distância para a movimentação, Arthur e também o Pedro Lima, hein? Arthur para pegar de canhão, ele quem vem, levantou, segunda trava do Tolói, de cabeça para o meio, falhou, Maripan, Antony! O mapa da mina é ali o chileno, hein, Kaique?
1: É, uma pra trás, mas duas entrega o taco, né? O Maripan, junto com o mercado, é uma barbaridade. Não à toa o Inter tá onde tá, né, Gui?
0: É, tentou bater o Antony, bola rebatida. Sobrou pro Colorado, ganhou Vitinho, disparou lado direito, invadiu a grande área. Atenção, olha o perigo, ele bate! Fora! Que passa cruzado em frente ao gol do Rafael e vai embora. Que perigo, agora o vacilo do São Paulo ali pelo lado esquerdo da defesa, Kaique.
1: Nas costas da defesa, o Vitinho em velocidade é a dele, né? O chute cruzado passa ali por toda a extensão do gol e vai direto pra fora. O Rafael vai bater esse tiro de meta sem pressa nenhuma, 1-0 São Paulo.
0: E atenção, galera, nas emoções do melhor futebol do seu rádio, você confere agora tempo e placar aqui na TMC. Depois desse ataque, não vai rolar porque o Calleri ganhou com falta, segundo a arbitragem, jogadores do Internacional cobram um cartão. Que rolou, né, Kaique?
1: Amarelo pro Calleri. O banco do Internacional levantou praticamente todo ele. Sabe o que significa esse cartão amarelo, Gui?
0: Sim, o quê?
1: Tá fora contra o Santos durante a data FIFA, no próximo dia 2 de outubro. Ele que já não jogou contra o Boca Juniors, também por amarelo. Vai ter mais uma folguinha o Calleri, hein?
0: 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Campeonato Brasileiro, 28ª rodada, Morumbis. 18h30 da primeira etapa. São Paulo na frente, hein? Calleri cobrando o pênalti, abriu o placar, um tricolor. 0 pro Internacional, Lucas Escórcio.
3: Vasco amplia o placar, 2-0 em cima do Curitiba em São Januário.
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0: Encorvado pro campo de ataque, Bruno Henrique, passe por dentro, recebe Bernabé. Agora com Bruno Henrique de lado pra Alan Patrick, na entrada da grande área, ele recebe, carrega contra a marcação, abriu na canhota para Matheus Bahia, outra vez por dentro, bola para Alan Patrick, dominando na intermediária, largou para Paulinho, Paula de primeira, ligou na direita, olha o Colorado chegando, Vitinho voltando para Paulinho na intermediária, outra vez a Vitinho, tá passando Bruno Gomes pedindo, bola por dentro no Carboneiro, antecipa bem o Tolói, hein? Voltou diferente o Tolói. E olha agora, que finta o Calleri. No espaço curto, se livra de dois, passa pelo terceiro, que é Matheus Bahia, vai pro chão, é falta nele! Se teve cartão lá, tem que ter cá também, né, Kaique?
1: E tem pro Matheus Bahia, lateral esquerdo do time do Inter, que não tá na lista dos pendurados, né? Vitinho, Maripan, Ronaldo e também o preparador físico Gonzalo Álvares.
5: 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O repórter é tão bom que tem até o preparador físico pendurado, hein? Que beleza, esse é o nível de detalhe do nosso Kaique Silva. OCTMC marcando 20 minutos da primeira etapa. Quem é o nosso operador técnico na noite deste sábado, hein, Lucas Escórcio?
3: Siba.
5: Ah, o grande Siba aí nas imagens. Nós temos o comando de...
3: Matheus.
5: Grande Matheus Rodrigues, a equipe técnica da TMC, que aqui no Morumbis conta com ele. Willy Colono. É, cada vez mais fininho, hein? E o nosso Carlão Motoca. Levantamento do Iago pra grande área. Chegou pra tirar a marcação do Internacional. Willy copiou a dieta do Carlão, né? E chega pra recuperar a equipe do Internacional no campo de defesa. Sai jogando pro lado direito, Bruno Gomes, bola esticada mais à frente. Ó o Paulinho, com liberdade, domina, se manda, tentou o lançamento, intercepta no meio do caminho. Domingos Duarte toca de cabeça, vai sobrar. Chegou o Bernabé, evitou a saída pela linha lateral, levantou pra boca do gol. Ela passa por todo mundo. Tentava fechar ali o Alan Patrick. Isso é curioso do Internacional, já vi outras partidas do Colorado, né, Galvão? É um time que se esforça bastante para chegar ao ataque, tem dificuldades. E aí quando chega, por exemplo, agora esse cruzamento na área, não tem um centroavante,
2: não,
5: né, Galvão?
2: Não tem. O ataque do Inter, para mim, é a principal razão, né, do time estar onde está, porque é um ataque muito fraco, com Vitinho e Carboneiro, né, e o centroavante que está no banco é o Alejandro, que também é um centroavante muito, muito abaixo tecnicamente. O Alan Patrick é o melhorzinho, né? É um jogador de qualidade, só que ele já tem 35 anos, né? Já está na fase baixa da carreira. Então o Inter realmente ele tem muitas dificuldades técnicas. Os dois zagueiros, né, são jogadores experientes, já jogaram bem em um determinado momento da carreira. Mas agora, Maripan velho, Mercado velho, né? Então, e o reserva é o Félix Torres, ex-Corinthians. Então o Inter realmente tem um time que convida você a dominá-lo. E o São Paulo tem conseguido fazer a sua parte, pelo menos até aqui no Morumbis.
5: É, a torcida do Internacional não pode ver o Félix Torres em campo com a camisa do Colorado. 39, Gabriel Mercado, 32 para o Maripan. Lateral batido, bola tocada já perto da grande área, domina por ali na intermediária. Iago faz o giro, tenta avançar, desarmado por Paulinho. Na sequência, dividida, ela sobra para Tolói, abertura para o lado canhoto. Domina por ali, Iago tenta fugir da marcação, dá duro para cima dele, Vitinho. Bem o Iago retrocedendo, voltando tudo no campo de defesa, bola com Arboleda, domina na faixa central, empurra mais à frente a Marcos Antônio em cima da risca, aquele vídeo gramado, ele faz o passe mais à frente para outra vez a distribuição de primeira lá pro lado canhoto por parte do Iago. Na sequência, a bola do Tolói por dentro pro Arboleda, por dentro agora para Jordine, com Marcos Antônio voltando tudo na defensiva para Domingos Duarte. Ele pega a contramão, Rafael apertado pelo Bernabé e dá chutão. Despacha, muda por elevação pro campo de ataque, aí sobe, toca de cabeça nelo, Caleri, sem direção, fica tranquila pro goleirão Antony, que tem pressa e de primeira já distribui para sair jogando com Guillermo Maripan. Fala tocada na direita agora, domínio de Bruno Gomes por dentro, a Johan Carboneiro, colombiano, vem, recebe, volta tudo pra Maripan, aperta Luciano, mais atrás com o Antony, dominou mal, quase o Luciano, chegou a abertura para o lado canhoto agora, pro Mercado, apertado, tenta o passe mais à frente, domina pra sair jogando o Alan Patrick, abertura para o lado canhoto a Matheus Bahia, estica o pé Pedro Lima, bate nela, entra Bernabé e domina, antecipa Domingos Duarte, se manda pro campo de ataque, abertura na canhota, é pro Matheus Bahia, fintou fácil Pedro Lima, parou, pisou na bola, fez o giro, bola por dentro agora pra Bernabé, de primeira outra vez pra Matheus Bahia retrocedendo, volta na intermediária, tudo isso no campo de ataque, território tricolor com Gabriel Mercado, ele inverte o lado, solta na direita para Bruno Gomes, descendo o Internacional, Bruno Gomes, bola com Carboneiro, ele domina, gira, abre na direita, Vitinho domina com dificuldade, volta mais atrás de novo com Bruno Gomes, invertendo o jogo na canhota, Internacional com a posse contínua, Gabriel Mercado vem para o campo de ataque, abertura para o lado canhoto no corredor para Matheus Bahia, empurrou na linha de fundo, olha o Bernabé com liberdade na ponta, cruza por baixo, Arboleda vem para fazer o corte, a arbitragem está parando, está marcando posição de impedimento, estava adiantado Alexander Bernabé, bola que favorece a defesa tricolor. 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Na sequência tem o Esquenta TMC e a partir das 3 da tarde, Éder Luiz já esquentando o clima com a abertura de Corinthians e Fluminense, direto da Neoquímica Arena. 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José Calil e Marco Belo também com Lucas Ito no plantão esportivo, e depois tem o fim de papo com Fabiano Fara. 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Fim de papo terá a apresentação dele, o jacaré Leandro Baldacchian. 25 da primeira etapa, Internacional trocando passes, ficando mais com a bola depois de sofrer o primeiro gol. Abertura para o lado direito para Bruno Gomes, voltando no comando de zaga para Guilherme Maripão. O chileno avança, solta por dentro a Paulinho. Paulinho domina, gira o corpo, Luciano aperta, ele se livra. Ainda Paulinho, soltando na canhota para Gabriel Mercado. O argentino domina, vai descendo, para, pisa na bola, por dentro outra vez com Paulinho. Mercado se apresenta para o lado esquerdo. Paulinho prefere jogo por dentro a Maripão, dominando no círculo central, distribuindo o jogo, soltando lá para o lado direito, agora para Bruno Gomes. Avança, solta mais à frente para Vitinho, por dentro agora Bruno Henrique se apresenta, entra pisando, soltou mais à frente para Carboneiro. Carboneiro trazendo por dentro, afunilando, abrindo para o lado esquerdo, olha o Mercado descendo. Internacional se aproximando da grande área, São Paulo todo fechadinho. Alan Patrick domina na intermediária, tenta jogo por dentro, retrocede, recua para Paulinho. Paula com o Mercado, Mercado na canhota para Alan Patrick, rente a linha lateral, voltando tudo, apertou na marcação para cima dele o Jordan, em bola recuada para o campo de defesa. O Internacional vai recomeçar com o Mari, abre na direita, mamãe, que passe, um tijolo pro Vitinho, conseguiu dominar, evitou a saída, limpou dois do São Paulo, boa jogada, bola pra Paulinho. Paulinho inverte bem, bolão pro Matheus Bahia, dominou, se aproximou da grande área, levantou pra boca no gol, bola passa por todo mundo, caiu Bernabé, bate, pega na marcação de Iago, voltou, bola pra Bernabé, mais atrás com Bruno Gomes, na ponta direita, levantamento, explode em Arthur, volta Bruno Gomes, toca de cabeça, deixa mais atrás pra Bernabé. Internacional em cima, vem pro campo de ataque, Bernabé e Bruno Henrique. Que esticou para Bruno Gomes na entrada da grande área, ele girou, deu a Carboneiro, colombiano dominou, foi pro chão, pediu falta, o árbitro mandou o jogo seguir, sobrou para Carboneiro, mais atrás com o Vitinho, nem levantamento para a boca do gol, é do Bernabé, ela cai lá para o lado esquerdo para Matheus Bahia, domina, vem para marcação Pedro Lima, e o árbitro vai parar, vai marcar posição adiantada de impedimento. Mas o Internacional deu um calor agora no São Paulo, hein, Kaique Silva?
1: Se fosse pro vestiário agora, o Carboneiro, nesse momento, se acabasse a primeira etapa, chegaria lá com o cérebro 0 km, hein? Se ele fica caído, seria marcada a falta. Ele levantou numa pressa, né, Gui? Com a defesa fechada, não teve a lei da... Na verdade, teve a lei da vantagem e não teve uma falta importante. Impedimento, vence o São Paulo 1-0.
5: É, mas eu acho que entra em jogo também, né, Galvão? A execução da lei da vantagem por parte da arbitragem. Era mais negócio pro Internacional, realmente, a... A falta ali na entrada da área, né?
2: É, mas o Kaique Silva foi bem, né? O Carboneiro, além de tudo, é burro, né? Um que jogador que tem alguma limitação, né? É, na hora de escolher a melhor jogada. Agora, de qualquer jeito, Guigui, o São Paulo precisa recuar, sim, contra o Inter.
1: Sentiu.
5: Diga, Kaique.
1: Domingos Duarte está mancando. Agora, bem na frente da cabine TMC. Sim. Ele tem dificuldade para andar e o Sabino tá aquecendo.
5: Levou a mão ao joelho direito ali. 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Eu não me lembro, talvez só contra o Palmeiras mesmo, né? Domingos Duarte praticamente jogou todos os jogos desde que chegou ao São Paulo, né? Tem sido um titular absoluto aí sob o comando do Dorival Júnior do lado direito da zaga. Bruno Henrique, vamos ficar de olho no português. Vai tocar para Maripã, campo de ataque, Paulinho. Distribui para o lado direito no corredor, Bruno Gomes empurrou outra vez, Paulinho. Recebe no campo de ataque, ele erra o passe. Era para o Carboneiro que não consegue dominar, chega para cortar, tira a marcação tricolor. Na sequência, mal tocada, Marcos Antônio não consegue controlar. Bruno Henrique recomeça, retoma para o Internacional. Mercado, por enquanto, agora... Só o Colorado tá jogando, Galvão falou, não precisa recuar tanto assim, esse roteiro é conhecido. Vitinho recebe de Bruno Gomes, trabalha por dentro, agora pra Carboneiro, ele vai pro chão, levanta, segue na jogada, entra na pressão e comete a falta o Rafael Tolói. Arbitragem parando, marcando. Falta de Rafael Tolói, que se indigna ali, reclama com a arbitragem, Kaique.
1: É isso, a falta marcada ali pelo lado direito do ataque do time do Inter, né? O Alan Patrick já chega ali pra cobrança, o Bruno Gomes também tá por lá. O Tolói sai reclamando, não gosta da marcação. Oportunidade para o time colorado.
5: 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Venha, Cernelli! 29,5 da primeira etapa. O Internacional tem uma falta. Está rondando a área do São Paulo desde o gol tricolor marcado por Jonathan Caleri de pênalti aos 15 da primeira etapa. Estamos chegando a meia hora de jogo. 29,50. Tomando distância para a movimentação. Afia o pé canhoto. Fingiu que vinha para a batida, Bernabé, vem Alan Patrick, levantou o Mercado de cabeça, Rafael. Tranquilo no meio da meta, ele fica com ela, você que vive cada lance, vibra com cada gol. 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E agora o Rafael repôs bem. Achou o Arthur lá no campo de ataque, o baixinho dominou e o Bernabé chegou cometendo a falta, Kaique Silva.
1: E o banco do Inter se levantou, né, para reclamar da marcação dessa falta, mas o Bruno Arleu de Araújo estava em cima do lance e o próprio Arthur vem para a cobrança, né? E aí eu tô acompanhando a movimentação aqui porque o Sabino voltou pro banco. Então tá tudo certo com o Domingos Duarte, apesar de ainda estar mancando.
2: O Bernabé já deu duas, ele já poderia ter sido amarelado. O camisa 26 do Internacional.
5: Por enquanto, o Caleri do lado do São Paulo e o Matheus Bahia no lado do Internacional. Aliás, no lance do pênalti, o Luciano ficou ali, né? Espizinhando a vida do Bruno Arleu, querendo um amarelo para o Maripã, que não goleou.

0: 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Já continua porque vem Inter, com Alan Patrick, clareou na entrada da grande área, tirou o Jorge, engolou, olha o Carbonero, se livrou de dois, rasga, tira de qualquer maneira o perigo dali, Domingos Duarte. Aliás, foi o Rafael Tolói. Agora o Tolói também que se posicionando pelo lado direito e o Duarte pelo lado canhoto. O que a gente observa aqui, né, Galvão? É a inversão de lado ali da Sim. zaga do São Paulo.
1: Eu não sei se de repente pro Domingos Duarte ficar ali mais perto do banco, já pra sinalizar alguma coisa pro Dorival Júnior, mas houve mesmo essa inversão. E o Tolói tá aqui agora do lado direito da defesa do São Paulo.
0: Pelo posicionamento eu fui no Domingos Duarte, porque é ele que joga ali daquele lado direito, mas realmente foi o Tolói com a camisa 2 que fez essa cobertura e fez bem, hein, o Rafael Tolói. Abertura para o lado canhoto, dominando outra vez, tentando evitar a marcação, Iago tenta o giro, vai pro chão, pede falta, tava pressionado, a arbitragem manda seguir, vinha Carbonero. Foi interceptado, tocou na bola o Jordan e ela se perde pela linha lateral. É manual para a equipe do Inter bater. 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Vamos chegando a 33 dessa primeira etapa. Bruno Henrique errou um domínio, Calera entrou, vai para o chão dizendo que teve o tornozelo atingido. E os jogadores do São Paulo vão pressionar. O Calera deu um berro que deu para ouvir daqui da cabine, Kaique Silva.
2: O Bruno Arleu já está com a mão ali no bolso, né? Ali na região do peito, e dá o cartão amarelo pro jogador do time do Internacional, Bruno Henrique, e o Calleri já tá tudo certo com ele, já se levantou.
0: É a região do tornozelo que é um pouco problemática pro Calleri em muitas ocasiões. E atenção, galera, nas emoções do melhor futebol do seu rádio, você confere agora. 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Campeonato Brasileiro, 28ª rodada, Morumbis, 33 e meio da primeira etapa, Calleri cobrando o pênalti, abriu o placar, São Paulo 1, 0 para a equipe do Internacional, Lucas Escórcio.
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0: Olha o Inter, mais uma descida colorada, Bruno Henrique abriu na ponta canhota para Matheus Bahia. Outra vez por dentro a Bruno Henrique, ele larga de lado para Paulinho Paula. Paulinho fazendo abertura, lado direito Bruno Gomes empurra mais à frente, encontra Vitinho, Alan Patrick por dentro, orienta o companheiro e pede o passe mais atrás. Ele obedece o Alan Patrick e volta para Bruno Gomes, retrocedendo até Guilherme Maripan. Faz abertura para o lado canhoto, solta para o outro zagueiro do Internacional, que é Gabriel Mercado. Mais à frente, conexão argentina com Alexander Bernabé, na canhota Matheus Bahia. Domina rente a linha lateral, tenta fugir, foge bem do Pedro Lima. Intercepta Jordney, mas a arbitragem vai parar. Vai marcar falta ali, né? Primeiro Pedro Lima, depois o Jorge na dividida, ele marcou falta que favorece o Colorado, o Kaique.
2: Pelo lado esquerdo, já vai ajeitando ali com carinho, vai receber agora a bola ali do Paulinho, o Alan Patrick, o Bruno Henrique também está perto dela, falta pelo lado esquerdo para o time do Inter, que busca o empate.
0: 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Matheus Bahia, recepciona para o lado canhoto no corredor, ele volta para Bruno Henrique, outra vez no campo de defesa com Gabriel Mercado. Já você ouve a opinião de André Galvão em 35 da primeira etapa. São Paulo segue na frente 1-0 e vem Colorado. Lançamento do Maripala, passa pelo Vitinho. Caiu sozinho ali o Bernabé, dizendo que teve o rosto atingido. Me parece um entrever com o Domingos Duarte, né? Que agora vai conversar com o árbitro ali. Tá só na resenha com os dois. E aí, Galvão, tempo de opinião: 35 e meio, 1 São Paulo, 0 Internacional. Galvão.
1: Eu tô um pouco preocupado com a arbitragem. O juiz é fraco, né? E é daqueles que marca tudo, né? Então o jogador cai e ele já está com o apito nervoso na boca e ele está apitando. Não foi só o pênalti que ele marcou a favor do São Paulo. Ele também está dando uma série de faltinhas no jogo, né? Pelo menos ele está mantendo o critério, né? Ele está praticando esse tipo de arbitragem. Isso aí, claro, o São Paulo teve um pênalti marcado a seu favor, mas tem que tomar cuidado, porque o árbitro, no mínimo contato, ele está marcando, né, para os dois lados. Não é uma coisa que ele está fazendo de propósito para um lado ou para o outro. Agora, com relação ao jogo, o São Paulo começou muito bem, né? O São Paulo começou se impondo, chegou ao primeiro gol e parou. Parou. Desnecessariamente parou, né? Contra um adversário muito frágil, que é esse Inter.

0: Internacional de Porto Alegre. O Inter também não está criando muita coisa, porque tem muitas dificuldades, mas no momento, né, o São Paulo entrega a bola para o Inter e permite que o Colorado faça as principais jogadas. Repito, desnecessário.
1: E vem Colorado, Matheus Bahia ganhou, abriu para Bernabé, cruzamento por baixo, Arboleda! Estica o pé direito, evita o cruzamento de Bernabé. Aí o Luciano, tem jogador de São Paulo caído, é o Domingos Duarte, né? Ele veio disputar uma bola aqui na intermediária e tá sentindo muito. São Paulo colocou a bola para fora, desentendimento, porque o Luciano brigou ali com o jogador do Internacional, queria dar pressão. E do outro lado aqui, o mercado tá preocupado com o Domingos Duarte, chamando atendimento pro zagueiro português, Kaique.
2: A bronca do Luciano é que também o Inter seguiu no lance, né? O Sabino já foi chamado, não vai dar pro Domingos Duarte, que tá caído ali do lado direito, vai ter que atravessar o campo. E há um problema, mais um problema físico pro time do São Paulo. Imediatamente o Dorival, ó, tá indo lá no banco de reservas o Tolói para receber alguma orientação da comissão técnica. O Lucas Silvestre é quem conversa com ele.
1: Meu amigo, sabia que a qualidade dos amortecedores do seu carro está diretamente ligada à sua segurança e da sua família? 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Para quem joga com três zagueiros, né, Galvão? E o Dorival foi perguntado, aliás, pelo nosso Fabiano Fará na coletiva depois do jogo contra o Boca Juniors sobre esse esquema e não demonstrou vontade em mudar. É sempre um problema você perder um zagueiro, né? Que, aliás, como eu citei, se eu não estiver enganado, desde que entrou na equipe só não foi titular contra o Palmeiras quando o time inteiro foi poupado.
0: É, talvez neste momento seja o zagueiro mais seguro do São Paulo, né? Aquele que tem tido maior regularidade, tá jogando mais do que o Arboleda, né? Que é um cara que a torcida já não confia mais. E além disso, também não está tão bem assim tecnicamente. E o Sabino até perdeu o lugar hoje no time titular, né? Agora, eu tô vendo aqui, o Tolói veio para a direita mesmo, né? E o Sabino joga na esquerda. Eu, assim, o Inter não oferece tanto perigo assim. Mas eu preferiria jogar com o Arboleda na direita e o Tolói no centro, né? O Tolói mais posicionado do que o Arboleda, porque o Tolói é um jogador mais lento do que o equatoriano.
1: É, o Arboleda fica sendo esse zagueiro da cobertura. E terminando toda a polêmica, o Bernabé devolve a bola para o goleiro Rafael recomeçar. O Internacional não estava ali muito afim de deixar o São Paulo colocar a bola para fora. Rafael com Tolói, abertura para Pedro Lima, vem lançamento para o campo de ataque. Mercado sobe e toca de cabeça. Vai Luciano lutar, ganha no Bruno Henrique. O árbitro deu jogada legal, bola sobra para Calleri. O São Paulo descendo em contra-ataque. Calleri dominou, carregou, devolveu no Luciano. Na ponta direita ele chegou, dominou, engatilhou a canhota, levantou a segunda trave. Era para o Arthur, corta a defesa do Inter. Coloca pela linha de fundo. Luciano levantou pro pequenino Arthur. E aí escanteio pro tricolor, Kaique.
2: E aí o Bruno Gomes afasta do jeito que dá, né? E reclama, tanto ele quanto o mercado. Os dois reclamam de um impedimento ali no lance. Ou queria falta no meio da área, ficou confuso, né? Arthur na cobrança do escanteio.
1: Toma distância para a movimentação, vem Sabino, Arboleda, Tolói, Calleri, Luciano, todo mundo na grande área. Arthur Pecanhoto levantou, lá no alto, sobe, tira de cabeça a zaga do Colorado. Ela vai voltar reboteada para Iago, de primeira mais atrás, dentro do círculo central, ele encontra Marcos Antônio. Bernabé vem na pressão, bola tocada de primeira por dentro, agora para Sabino. Sabino voltando tudo com Iago, lá atrás na meia-lua para Rafael, ele bate de primeira, sai jogando legal. Acertou o passe o Rafael com Iago, evitou a pressão. Iago domina no campo de defesa, Marcos Antônio se apresenta por dentro, lateral volta no goleirão tricolor. Rafael dominando, preparando a canhota, voltando lá para o lado esquerdo, domina mais uma vez Iago, foge bem da marcação lateral, vai se mandar para o campo de ataque, por dentro agora para Marcos Antônio, bola tocada para Calleri, dominou mal Calleri, né? Aí ele perde tempo e espaço de jogada. Paulinho chegou, dividiu, bola sobrou, abertura para o lado canhoto, fica no chão sentindo por ali o Arthur. A bola é esticada aqui para o lado direito para Pedro Lima, dominou com peito, rasga Matheus Bahia, tem rebote, sobrou, bola para Rafael Tolói, ele avança no campo de ataque, por dentro agora para Luciano, agora tá caído o jogador tricolor e o São Paulo não quer pôr a bola pra fora. Luciano dominando na intermediária e o Tolói vai colocar, vai findar o ataque. E tá caído, não é o Arthur não, tá caído ali pelo lado esquerdo na equipe do São Paulo no campo de ataque.
2: Jorge,
1: é o Jorge, né, Kaique? É isso mesmo, né?
2: Já se levantou e no momento que o Inter provavelmente vai devolver a bola pro São Paulo,
1: será,
2: né,
1: que vai mesmo?
2: O Arboleda vai. Pediu e o mercado lançou. Os jogadores do São Paulo que estavam no banco foram pro aquecimento, Gui.
1: Muito bem, o Luciano cumprimenta ali o mercado. Alguns jogadores do Internacional não estavam muito afim não, mas o mercado teve o chamado fair play. 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Jordine, ele larga para Arboleda, abertura para o lado direito a Pedro Lima, no meio de dois faz bom passe, Luciano de primeira para Caleri, também bom passe, acelerou Pedro Lima, Caleri deu nele, já na ponta, preparou, cruzou por baixo, corta Maripan, mergulha no carrinho chileno, bota pela linha de fundo, escanteio, a galera se empolga, Kaique.
2: E a movimentação intensa do São Paulo ali, né? Porque o Arthur correu pro segundo pau, deu a passagem pro Iago vir no primeiro, e aí o cruzamento do Pedro Lima teve o corte, senão era um perigo danado. Mais um beijinho na bola do Arthur, com todo carinho na cobrança de escanteio lado direito.
1: 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Arthur, pé canhoto, levantou primeira trave, tá lá ajudando a defesa, tira Alan Patrick, tem rebote, voltou pra Pedro Lima, nova abertura pra Arthur na ponta direita, Arthur carregou pra canhota, serviu na intermediária, Jorge nem tentou levantar, a bola pega na marcação, volta pra Iago, Iago na intermediária, recomeço, volta tudo mais atrás pra Marcos Antônio, que é sempre o mais recuado, Carboneiro aperta e o Marcos Antônio volta tudo lá no Rafael, na entrada da grande área, linha Jeep com tabela FIP no seu seminovo, taxa zero, consulte versões e aproveite. Rafael sai jogando com o Iago no campo de defesa, ele rola por dentro agora para Marcos Antônio, vamos chegando a 43 da primeira etapa, Tolói domina, abre do lado direito, bola para Pedro Lima, domina o garoto, a estreia da noite na equipe tricolor, Pedro Lima volta tudo para Tolói, por dentro agora com Arboleda, domina Robert Arboleda, o equatoriano larga de lado para Tolói, vai avançando o zagueirão, naturalizado italiano, hein? Serviu a seleção italiana, o Tolói. Abertura na direita para Pedro Lima, rende a linha lateral por dentro agora com Marcos Antônio, passe para Jordi, ele domina, gira o corpo, continua avanço para a equipe do São Paulo e aí volta recuando, retrocede no campo de defesa para Arboleda, largando na canhota, Sabino minimamente apertado pelo Carboneiro, já se livra do problema, volta tudo com Rafael, Rafael distribui para o lado direito agora para Tolói, Tolói faz o passe para Pedro Lima, não é bom, Tolói reclama, mas esse passe aí não tem muito o que fazer, pela linha lateral manual para a equipe do Internacional bater, o 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Bruno Henrique carregou na entrada da grande área, foi pro chão, é falta nele, falta em Bruno Henrique, ele carregava, o Marcos Antônio chegou no contato, foi pro chão, camisa 8, o árbitro marcou, o Caio Silva.
2: E aí tomou um enquadro o Bruno Arleu ali do Arboleda e também do Tolói, mas ele não quis saber não, falta perigosa pro time do Internacional, deve alçar a bola na área, né? Mas o Bruno Henrique pode arriscar dali, o Alan Patrick é quem tá ajeitando a bola.
1: O que você fez que não com a cabeça? Foi mais uma faltinha essa aí?
0: Mais uma faltinha, não foi nada, né? O Marcos Antônio encosta no jogador do Inter que desaba, né? Experiente Bruno Henrique, e o Bruno Arleu apita, ele tá apitando tudo, né? Ele tá com apito nervoso hoje aqui no Morumbi, isso é péssimo, eu não gosto desse tipo de arbitragem, porque picota muito o jogo, né?
1: É, dos tipos de árbitros brasileiros, medrosos, tem os... os que gostam de aparecer, os da faltinha, realmente, Galvão, são um dos mais irritantes. Tomando distância, vem Bernabé, ele passa da bola, Bruno Gomes, pé direito, bate direto, subiu demais, direto pela linha de fundo, é só tiro de meta. E atenção, galera, nas emoções do melhor futebol do seu rádio, você confere tempo e placar aqui na TMC. 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Campeonato Brasileiro, 28ª rodada, Morumbis, 45 da primeira etapa. Por enquanto, São Paulo na frente, Caleri cobrando o pênalti, um tricolor zero Internacional. Lucas Escórcio.
3: 9 minutos do segundo tempo, Vasco 2, Curitiba 0.
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2: Mais 4.
1: 45 e 40, tem jogo até 49, informa Kaique Silva. Mercado recepciona no campo de defesa, carrega, avança um pouquinho para a equipe do Internacional, ninguém do tricolor aperta, apenas Caleri e Luciano cercando para tocar de lado para Maripan. Guilherme Maripan domina, vai avançando, o chileno se apresenta por dentro, o Carboneiro, ele tem para o lado direito, Bruno Gomes, ainda Maripan faz o passe, aciona Bruno Gomes, outra vez por dentro a Maripan, em cima da risca que dividiu o gramado, São Paulo não aperta o zagueirão chileno, ele passa o pé em cima da bola, observa a movimentação dos companheiros, abre a Vitinho, Vitinho. Vitinho rente a linha lateral, na contramão para Bruno Gomes, dominando, aperta na marcação para cima dele Arthur. Bruno Gomes gira curto e volta no campo de defesa, deixa mais atrás para Maripan, retrocedendo na grande área para Anthony. Domina o goleirão do Colorado para sair jogando mais uma vez. 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Jogue com responsabilidade. 46,5, mais 2,5 para terminar a primeira etapa. Marcos Antônio intercepta lançamento do Colorado. Arboleda de primeira já acelera, aciona Luciano. Desce para o campo de ataque, Luciano. Deu no Caleri. Domínio na entrada da grande área. Ele faz o pivô, sustenta dois. Abriu para o lado direito. Olha o Pedro Lima dominando. Luciano foi para o chão na grande área. O árbitro mandou seguir. Marcos Antônio de primeira para Pedro Lima. Acelerou. Se livrou do Matheus Bahia. Invadiu a grande área. Bernabé. Chegou no ombro a ombro, né? A galera até reclama porque o Pedro Lima vai pro chão. Ombro a ombro e o Luciano tá estribuchando. Quem sofre é o gramado. Porque o Luciano sempre nesses chiliques dá um monte de tapa no gramado, hein, Kaique?
2: Se vocês puderem me auxiliar com o retorno da cabine, eu não sei se alguém, né, tava armado e deu um tiro na perna do Luciano. No Pedro Lima não foi nada. No lance anterior, o Luciano ele ficou caído e gritando tanto, mas se estribuchando tanto, que aparentemente ele tomou um tiro de escopeta ali na região da panturrilha direita, viu, Gui?
1: A gente tá aguardando o replay aqui pro Galvão poder opinar. 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Aconteceu algo ali, Galvão?
0: É, o mercado, acho que ele escorrega, né? Ele acaba atingindo a panturrilha do Luciano. Foi fora do lance, né? Foi fora do lance da bola, ele acabou acertando a panturrilha
1: e
0: do
1: fora
0: Luciano.
1: Fora da área também, né?
0: Fora da área também. Não tem como ter qualquer tipo de interferência do VAR.
1: Foi na entrada da área, então. Um lance ali de enrosco mesmo, né? E ó, o Luciano volta a cair, né, Kaique?
2: É, tá caído de novo. Agora ele ergue ali a perna esquerda. Problema pra comissão técnica do time do São Paulo, porque ele chama o atendimento, né? Ele chama o atendimento, o Bruno Arleu chega ali para conversar com ele. E aí não vai ter mais atendimento, acho que porque o Bruno Arleu lembrou, né, do novo protocolo. E o Luciano desistiu de ser atendido. O mercado está discutindo com ele, abre o braço e diz, o que você está reclamando?
1: Provavelmente o mercado está falando, né? Você estava passando, a gente teve um enrosco ali de pés, né? Algo nesse sentido. Assim que terminar São Paulo Internacional, entre em campo o melhor pós-jogo do rádio brasileiro. 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Bora na linha de fundo, Caleri sustenta, ganha. Ali na ponta direita chega Matheus Bahia, bate nela, põe pela linha lateral. O Bruno Arleu acho que vai apitar, né? O final da primeira etapa. Ele tá ali se aproximando. Ele vai pedir a bola para apitar com ela no braço? Não, ele apita mesmo assim. Apita Bruno Arleu de Araújo. Termina, é uma vontade de aparecer. Termina a primeira etapa aqui no Morumbis. Vitória parcial do tricolor. Caleri cobrando pênalti aos 15 da primeira etapa. Marcou e nada mais de ele balançando. 1 para o São Paulo, 0 para o Internacional. Plantão esportivo TMC Lucas Escórcio me chamou com gol. E aqui na TMC você ouve informação na hora em que ela acontece. Plantão esportivo TMC, Lucas Escórcio.
3: Vasco marca mais um aos 11 do segundo tempo. Alan Lescano de pênalti converte, 3-0 em cima do Coxa.
1: Muito bem, portanto Vasco da Gama atropelando o Coritiba dentro de casa. Nós vamos a um rápido intervalo, na volta tem muito mais, né? O Lucas Escórcio vai passar a régua aí na 28ª rodada do Campeonato Brasileiro, dá uma geral pra gente, e o Galvão, André Galvão analisa pra você a primeira etapa e projeta o segundo tempo aqui na TMC. Quem escuta, sabe!
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0: Estamos de volta aqui na TMC. Quem escuta sabe, intervalo de jogo no Morumbis. São Paulo está batendo a equipe do Internacional por 1-0. Voltamos de intervalo bem no momento que eu ia me proteger do frio que começa a fazer aqui no Cícero Pompeu de Toledo. Obrigado, André Galvão, sempre atento, me avisou que estávamos de volta quando eu vesti aqui a minha blusa. Plantão Esportivo Lucas Escórcio. Esta é a 28ª rodada do Campeonato Brasileiro. Começou hoje à tarde e já teve Paulista entrando em campo e vencendo na rodada, hein, Lucas?
1: Exatamente. Vamos trazer então a rodada completa e falar principalmente dos paulistas. O Atlético Mineiro começou empatando em 1-1 com a Chape às 4 horas da tarde deste sábado. Depois tivemos Mirassol e Botafogo, vitória do Mirassol por 2-0 no Maião. E aí às 6h30 o Santos foi até Belém do Pará enfrentar o Remo e venceu por 2-1, quarta vitória consecutiva fora de casa do Peixe, a maior sequência fora de casa com vitórias de sua história no Campeonato Brasileiro. Tá rolando agora Vasco e Curitiba, o jogo é lá em São Januário, quando o Vasco acaba de ampliar. Andrés Gomes faz mais um, 4-0, Vasco em cima do Coxa aos 20 minutos do segundo tempo. Agora São Paulo e Internacional por hora, 1-0 pro Tricolor. Amanhã teremos mais 5 jogos, às 11 da manhã tem Paulista em campo, Grêmio e Palmeiras se enfrentam em Porto Alegre. Corinthians vai receber o Fluminense na Neoquímica Arena às 4 horas da tarde, os dois jogos com transmissão da TMC. No mesmo horário de Corinthians e Fluminense tem Vitória e Cruzeiro no Barradão, às 6h30, isso aí vale pro palmeirense também. 6h30 tem Flamengo e Bragantino no Maracanã, e para encerrar a rodada, Atlético Paranaense e Bahia se enfrentam às 7h30 no Paraná.
0: Muito bem, este Lucas Escorce, o plantão esportivo TMC. Eu lembro para você que terminando São Paulo Internacional, chega o nosso jacaré Leandro Boldaquia com fim de papo. 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Mais um rápido intervalo, na volta tem o nosso André Galvão analisando a primeira etapa, projetando para você o que vem aí no segundo tempo e muito mais aqui na TMC. Bola rolando já já, de volta aqui no Morumbis. 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
0: Estamos de volta aqui na TMC. 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Intervalo de jogo no Morumbi, por enquanto São Paulo está levando a melhor sobre o Internacional, somando 3 pontos, se afastando ainda mais da zona de rebaixamento e deixando o Internacional ainda mais mergulhado nesta zona perigosa. Nesse momento a diferença está indo para 8 pontos. O Internacional tem mais 10 jogos a fazer até o final do Brasileirão. São Paulo, com uma partida a menos contra o Santos aqui mesmo no Morumbi, tem 11 jogos ainda por fazer. André Galvão, é intervalo de jogo, por enquanto São Paulo levando a melhor sobre o Colorado. Galvão,
22: eu sei que essa é a conta que o torcedor são paulino está fazendo neste momento, né? Porque infelizmente não dá para fazer conta para classificar para Libertadores. São Paulo está muito distante, né, dessa possibilidade. Então a conta que o torcedor do São Paulo faz é para escapar do rebaixamento. E aí o que a gente precisa dizer é o seguinte, que tem 3 times muito próximos do rebaixamento. Na verdade, 2 praticamente rebaixados, né? Pela classificação atual, a Chape já está rebaixada, já desde o primeiro turno. E acho que o Remo também já foi, né? Porque o Remo está com 23 pontos. E agora os times que estão fora da zona de rebaixamento já tem 31, né? O primeiro fora da zona de rebaixamento, o Lucas Scorsi pode me ajudar, mas acho que é o Vasco com 31, é isso?
1: Não, Scorsi? É o Grêmio. Ah, não, o primeiro fora é o Vasco, isso. Exatamente, com 31, exatamente.
22: É o Vasco com 31. Então o Remo já fica 8 pontos atrás, faltando 10 rodadas, o Remo caiu. O Remo é o segundo time que caiu. E o terceiro time que está com rebaixamento encaminhado é justamente o Internacional de Porto Alegre, que está enfrentando hoje o São Paulo. Aí não pela pontuação, evidentemente. O Inter ainda não estará tão perto assim do rebaixamento, mesmo com a derrota aqui no Morumbis, mas por conta da qualidade do time. O time do Inter é muito ruim, é muito fraco, né? O São Paulo enfrenta hoje, mas de longe, um dos piores times grandes que nós já vimos disputar o Campeonato Brasileiro da Série A, né? Então, quando eu falo isso, eu não estou aqui falando do Inter ser um time ruim nesse Campeonato Brasileiro. Eu estou falando de um Inter que se assemelha né, para a gente ficar aqui nos exemplos de São Paulo, esse Inter se assemelha ao Palmeiras de 2014, ao Corinthians de 2007, quando foi rebaixado. Esse time do Inter é muito ruim, é muito fraco tecnicamente. Parece com o Botafogo de 2020, que também foi um time que foi rebaixado com muita facilidade, né? Então, é um time realmente tão fraco, mas tão fraco, né, que ele tem dificuldades técnicas de trocar passes, né, de ficar com a bola. Os seus zagueiros, já veteranos, são jogadores que erram lances bizonhos. Agora, dito tudo isso, o São Paulo já ganhou o jogo aqui no Morumbi? Não ganhou. Ainda não ganhou. Né? Por que que o São Paulo ainda não ganhou? Porque o São Paulo não joga bem. O São Paulo começou bem a partida, fez 1-0, através de um pênalti que eu particularmente não marcaria, mas depois, conforme o jogo foi passando, nós pontuamos isso aqui na transmissão também. Nós percebemos que esse era o critério da arbitragem do Bruno Arleu de Araújo. Ele estava apitando qualquer faltinha, né, qualquer contato, e deu o pênalti do Maripan em cima do Luciano. É um lance discutível, porque o Maripan acerta a bola e acerta o Luciano, né? Eu, repito, não marcaria, mas o árbitro marcou, e marcou no campo, né? Então também tem isso, o VAR não pode interferir, ou pelo menos não deve interferir em marcação da arbitragem no campo, quando essa marcação ela é interpretativa, né? Porque o lance é interpretativo, não é um lance objetivo, né? Mas de qualquer maneira, naquele momento, quando o São Paulo marcou o gol de pênalti, o São Paulo estava melhor, começou melhor que o Internacional nos primeiros 15 minutos. Depois o São Paulo parou, e parou assim, desnecessariamente, não tinha motivos para parar, o jogo estava só começando. São Paulo deu campo para o Internacional, que passou a jogar com a bola. Não fez muita coisa com a bola o Inter, que também não tem essa capacidade toda, né? E o jogo pode muito bem terminar 1-0 para São Paulo. Pode ser que o São Paulo não jogue nada no segundo tempo todo e o Inter não consiga fazer nada com a bola e o jogo termine 1-0 para São Paulo. Mas para quê, né? Por quê? Não tem, repito, essa necessidade. O São Paulo tem jogadores que podem trabalhar mais a bola. A escolha do Dorival pelo Diógenes, por exemplo, foi uma boa escolha. O Diógenes fez um grande jogo contra o Boca Juniors, um dos poucos, né, que se salvou no empate diante do Boca Juniors quando entrou no segundo tempo. E ele tá bem, então passa mais a bola pro moleque, né, o Marcos Antônio, circula mais essa bola, segura mais essa bola do meio para frente com o Luciano, com o Caleri, e chega naturalmente ao segundo gol. Acho que este é o caminho para o São Paulo, que, dando campo ao Internacional, oferece uma possibilidade para o Internacional que nem ele, Internacional, estava fazendo por merecer.
2: Muito bem, 18 minutos de intervalo, hein? Rapaziada, demorou um tantão para voltar dos vestiários, mas agora tá tudo pronto. Galvão comentou aqui para você, fez a leitura de jogo na TMC e a saída será do São Paulo nesta segunda etapa. Tudo praticamente pronto. Bruno Arleu de Araújo, criticado árbitro na primeira etapa, confere os últimos detalhes e autoriza. Tem bola? Não, ainda não. Agora sim o Arthur bate nela. Tem bola rolando outra vez no Morumbi. Futebol alegria, maior festa do futebol no seu rádio é aqui, né? Quem escuta sabe, saída do São Paulo, bola já rolando outra vez. No
1: mudou.
2: Luiz, e tem mudança no Internacional, Kaique Silva.
1: Os dois com amarelo foram embora, né, Gui? Bruno Henrique, 8, foi embora para a entrada do 29. Thiago Maia, vem São Paulo.
2: São Paulo, Arthur, entrada na área, ele bate, a bola vai fora. Com desvio no meio do caminho pela linha de fundo. É escanteio para o São Paulo, Kaique.
1: O 31, Alex, também entrou. Alex com dois L's,
2: que hein? Beleza, hein?
1: Foi embora o Matheus Bahia, 31, Alex. Além do Thiago Maia, as duas mexidas do Pezzolano. Escanteio lado esquerdo, Arthur nela.
2: Thiago Maia tem a 29, é isso, Caio?
1: 29, Thiago Maia, isso mesmo.
2: Muito bem. Então, Thiago Maia com a 29 e o Alex com a número 31. As novidades na equipe do Colorado.
0: E eu tô vendo aqui, a faixa foi removida do silêncio ali na faixa da torcida Independente. Levantamento no lado esquerdo, sobe, toca de cabeça, tira parcialmente a defesa do Inter. Voltou pro Arthur, levantou pra boca do gol. Lá no alto vai o goleirão Anthony. Requalifica com ele, já repõe com as mãos em contra-ataque pro Colorado. Bernabé adiantou demais bem o Jordine. Chegou, travou, veio o Arboleda, completou o serviço, retomou pra equipe do São Paulo. Tocar por dentro, Tolói de primeira abertura para o lado direito. O São Paulo vai sair jogando. Jordine adianta para Rafael Tolói, outra vez a Jordine no campo de defesa. O São Paulo se arma para mais uma descida. Jordine volta tudo no campo defensivo. Recomeça com Arboleda, abertura para o lado direito agora para Pedro Lima. Desce Pedro Lima para o campo de ataque. Tentava encontrar o Luciano. Vem no meio do caminho, interceptação do Colorado, que tenta agora também o seu contra-ataque com Yogan Carboneiro. Ele domina na intermediária. Larga na canhota, Alexander Bernabé desceu, dominou lado esquerdo. Cruzamento com desvio no meio do caminho. Tentou alcançar para finalizar de primeira ali o Alex. A bola se perde pela linha de fundo. Escanteio para o Colorado. 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
1: Aos 32 do segundo tempo, Ramon Rick amplia para o Vasco, 5-0 em cima do Coxa.
0: Escanteio lá para o lado canhoto. Toma distância para a movimentação. Alan Patrick para baixar de pé direito. Ele bateu curtinho para Bernabé. Dominou na ponta. Ainda Bernabé levou na linha de fundo. Cruzou em cima da marcação. Nossa, mas eu não entendi essa jogada do Bernabé. Bola dividida na grande área. Bruno Aleu mandou seguir. Sobrou para Alan Patrick. Ele bate em cima da marcação. Novo rebote. Bruno Gomes bate. Explodiu no Caleri. Voltou. Nova batida. Vai pela linha de fundo. Chegou batendo de primeiro o Alex. O Internacional tentou três vezes. E o Rafael ficou pedindo falta ali. Só tiro de meta. Kaique.
3: E as três tentativas muito ruins, né? O começo da jogada surgiu com o Bernabé. Na sequência, o chute direto para fora. Perde as oportunidades, o time do Internacional vence o São Paulo por 1-0.
0: E essas mudanças do Colorado, Galvão, Alex e Thiago Maia, Matheus Bahia e Bruno Henrique foram embora.
22: É, o Thiago Maia apenas, como bem observou o nosso Kaique Silva, né, apenas para repor ali um jogador que tinha cartão amarelo. É, o Alex, aí já muda um pouco a equipe do Internacional, porque ele é um meio atacante, né? Outro jogador bastante limitado, mas com ele em campo, o Bernabé passa a ser o lateral esquerdo. E o Bernabé é um jogador que sobe muito, então o São Paulo precisa ter mais atenção ali pela marcação.
0: Olha o Vitinho, recebendo para o lado direito, acionou o Alex na entrada da grande área, desarmado por Rafael Tolói. Sobra para o São Paulo, olha o passe de primeira do Jordine, tentou o domínio ali, o Luciano, a bola deu uma escapada. Recupera a defesa do Internacional, e aí ele disputou bola com o Paulinho Paula, que foi para o chão. Luciano vai lá e fala, cara, não foi nada, levanta aí, fica tranquilo. Aliás, foi com o próprio Mercado, né? Então, ali num duelo particular, Luciano e Mercado já se desentenderam no final da primeira etapa. Domina aqui no campo de defesa para sair jogando agora sim, Paulinho Paula. Ele rola mais à frente, chama a presença de Alan Patrick. Abertura de primeira para o lado, canhoto aciona Alexander Bernabé. Na ultrapassagem para Alan Patrick, ele domina errado. Desarmado por ele mesmo, a bola sobra para Marcos Antônio, que sai jogando com o Jordine. Mais atrás, Arboleda de primeira por dentro, agora para Marcos Antônio. Distribuição para o lado, canhoto para Iago. Tá apertado Iago, volta para o Rafael. Dominando o Rafael, ângulo apertado. Ele abre na canhota para Iago, rente a linha lateral e a linha de fundo. Bate em cima da marcação, explorou bem ali a presença do jogador do Colorado, do Vitinho. A bola se perde pela linha lateral. É manual para a equipe do São Paulo bater para o seu campo de defesa. Esse apito aí que você ouviu é o Bruno Arléo de Araújo abrindo contagem, né? Porque o Iago não teve lá muita pressa. Agora ele vai para a batida, manda o lateral mal. O Iago, hein? A bola deu uma escapada da mão dele, deu sorte que subiu o Bruno Gomes e devolveu a gentileza. Tocou de cabeça pela linha lateral. É manual para a equipe do São Paulo bater. 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Bum, bum. Recupera a equipe Internacional. Olha aí, ó. Vem com Paulinho na entrada da área. Rolou pra Carboneiro. Já invadiu, parou, pisou. Dois em cima, Marcos Antônio Iago. Ele voltou. Mais atrás, foi desarmado. Tentava o avanço, Vitinho foi desarmado. Tira de qualquer maneira, Arthur. Bola cai pra Caleri. Tentava a sequência de jogada. De presente pra Paulinho, que recomeça com o Mercado. Abertura do lado esquerdo. Vai se mandar pro campo de ataque, equipe do Internacional. Desce com Alexander Bernabé. Carregou no meio de três. Tentou a descida. Vem com Rafael Tolói. Chegou, dividiu. Vai Bernabé, ganhou. Ganhou no ombro a ombro, cruzou por baixo, olha o Carboneiro, dominou, tentou o giro, Carboneiro. Ele deixa mais atrás, recomeça outra vez na intermediária, abertura para o lado esquerdo, é para Bernabé, por dentro outra vez para Carboneiro, dominou no bico da grande área, rolou na entrada dela, vem Paulinho de primeira, deixa de lado, recebeu o Mercado, bola para Paulinho, tentou o levantamento, era o Thiago Maia com Paulinho, rasga a zaga do São Paulo, tira o perigo de qualquer maneira, sobra reboteada, Luciano, lançamento para o Arthur. bola passou ali entre o Maripan e o Bruno Gomes. O Arthur não foi, recupera a equipe do Internacional para sair jogando. Já faz o passe. Esse Carboneiro vem para o campo de ataque. Mais uma vez o Internacional tentando uma descida, abertura para o lado canhoto. Se apresenta Bernabéu. Retrocede e deixa mais atrás agora para Thiago Maia. Bola tocada de primeira por dentro. Aparece, dá um tapa nela. Alex volta Paulinho. Paulinho distribui na direita. Bruno Gomes desce o Internacional. Ele rolou para Vitinho. Por dentro a Paulinho. De primeira tentou para o Bruno Gomes. Passe ruim. Ele bate na bola. Saiu do gol. Rafael Arboleda antecipa. Joga sério. Tira o problema dali. Manda pela linha lateral. Fala, Galvão.
22: Tá muito no começo do segundo tempo, Gui. Mas é que o jogo voltou pior ainda para o São Paulo. São Paulo tá se livrando da bola agora, né? Você viu, o Luciano fez um lançamento para ninguém, agora o Arboleda chutou a bola para lateral, devolvendo a bola para o Internacional. São Paulo está pedindo para tomar o gol de empate.
0: E agora o lançamento para o Alex, Arboleda cortou, sobrou ela, o Patrick bate, ela vai fora! Pela linha de fundo na finalização torta do Alan Patrick. Rafael fica cobrando reposição defensiva do time para a galera voltar rápido. É tiro de meta pro Inter, pro São Paulo, e que perigo aí na chegada do Internacional, Kaique.
3: Tentou uma finalização até meio estranha, né? Ele podia ter ajeitado melhor, de repente ele tentou uma chicotada ali o Alan Patrick, do jeito que chegou na bola, né? Finalizou de primeira e ela subiu demais. Não bateu bem nela, a torcida do Inter lamenta bastante. Por enquanto segue 1-0 São Paulo.
0: Enquanto a bola rola, o noticiário não para. 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Mais colorado no campo de ataque, mergulhou Sabino no carrinho, travou, sobrou pra Carboneiro. Ele não consegue evitar a saída. Até tocou na bola, mas escorregou, saiu pela linha de fundo com ele tudo. É só tiro de meta para a equipe do São Paulo bater. 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Chegamos a 8 da segunda etapa aqui na TMC 1 São Paulo 0 Internacional. Tiro de meta batido pelo Rafael, mais uma bola desperdiçada pelo São Paulo. Direto pela linha lateral, subiu o Arthur para tentar o golpe de cabeça, ela se perdeu. É manual para a equipe do Internacional, tem pressa Bruno Gomes, movimenta no campo de defesa, bola para Maripan, larga de lado agora, chega por ali, Mercado dá um tapa, bola sai meio frouxa para Bernabéu no campo de defesa, dominando pelo lado esquerdo, aperta na marcação para cima dele, equipe do Tricolor, sobe por ali, Marcos Antônio tocada para Mercado, abertura com Bernabéu, tenta o passe, pega em Marcos Antônio, sai, vai pela linha lateral, manual para equipe do Internacional bater, vem Bernabéu para movimentação. 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Bola recuada para Rafael, em cima da linha de fundo ele bate, despacha, manda por elevação, vem Arthur, antecipa Bruno Gomes, ganha para a equipe do São Paulo, apertado na linha lateral, ele tenta o passe por dentro, saiu fraco, de Ordinei travado, retomou, Alan Patrick ganhou, acelerou na entrada da grande área, rolou de lado, chegou Bernabéu, engatilhou o pé canhoto, ele bate, Rafael Tolói no meio do caminho, estica o pé canhoto, tira, sobe Pedro Lima, vai pro chão, pé de falta, árbitro mandou seguir, Bernabéu ganhou, sobrou para Alan Patrick, para Bernabéu, rolou para trás, Alex bate em cima da marcação. Fica pedindo um toque de braço ali o camisa 31, o jogo segue, o Internacional pressiona, Bernabéu na ponta canhota, rolou, recebeu de volta, ainda Bernabéu fica pedindo na entrada da grande área, Alan Patrick, a bola é recuada mais atrás agora para Mercado por dentro, recepciona Paulinho, mais à frente Alan Patrick, de novo mais atrás a Mercado, distribui para o lado canhoto. Bola com Bernabéu, domina o argentino, deu uma fugidinha, entrou Pedro Lima, dividiu, tem rebote, o cruzamento do lado esquerdo, pega na marcação, chega, recupera Marcos Antônio para a equipe do Tricolor, tenta o passe, a bola é desviada, vai pela linha lateral, e aí já toda a pressa, né, do Colorado para cobrar ali o árbitro para marcação do pênalti via VAR, e do São Paulo toda a pressa para bater e evitar qualquer tipo de revisão, hein, Kaique Silva.
3: E aí os jogadores vão para cima do quarto árbitro, o Caleri, como capitão do time do São Paulo, cobra o quarto árbitro. Bruno Arleu demora, né? Ele retarda a reposição. O Marcos Antônio vem para algum atendimento, né? Aparentemente algum corte ali na região do rosto, né? Porque o doutor chegou por ali, jogou uma aguinha. Tá voltando já o Marcos Antônio com um algodão por ali. E pelo sinal do... o sinal do Bruno Arleu, o Marcos Antônio tem que sair.
0: A gente tá revendo o lance aqui, Galvão. Chute do Alex em cima do Sabino, Galvão.
22: Não foi nada, não aconteceu nada. O Sabino, inclusive, tá com o braço pra trás, né? Não tá nem encostado no corpo, tá pra trás o braço. na hora do contato. Eu nem consegui identificar se o contato foi no braço ou se foi no corpo.
0: No colo, me pareceu que pegou no colo ali, né? É, não pode... da coxa.
22: Não aconteceu nada. Agora, o que é muito mais sério é o que o São Paulo não tá jogando no segundo tempo.
0: O Galvão, o time não tá pedindo socorro? O treinador não precisa mexer?
22: Precisa ver o que tá acontecendo. São Paulo não fica com a bola. São Paulo devolve a bola pro Inter, olha só. São Paulo devolve a bola pro Inter. Do mesmo jeito que nós falamos tanto do jogo de terça-feira contra o Boca Juniors, que São Paulo parecia estar com medo, agora parece que está com medo também. Parece que não está sabendo jogar com a vantagem. Né? Repito, contra um time muito fraco do Internacional, que aluga o meio de campo. E o jogo está muito perigoso para o São Paulo. Dorival precisa reagir nesse momento.
0: Sendo dominado pelo Colorado aqui no Morumbi nesse momento. Já do lado direito, Vitinho por dentro, agora para Alan Patrick na intermediária, inverte o lance bem. O Luciano se esforçou, deu um carrinho, evitou o passe, interceptou na sequência Caleri, falta. Sustentou, chegou por ali o Alan Patrick, passou a rasteira nele, fica reclamando com o árbitro. Os dois ficam se encarando ali, tá marcada a falta ali, Alan Patrick em Jonathan Caleri. 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Rafael, demora uma enormidade para reposição. São Paulo, além de tudo, né, Galvão, você está citando os problemas com a bola rolando, ele passa um sinal quando ela tá parada de cera excessiva.
22: Sim.
0: E de que tá realmente perdido no jogo, né? Como se tivesse...
22: Tá tentando segurar o resultado.
0: Enfrentando um time extremamente superior. Né?
22: Exato. Tá tentando segurar o resultado, como você disse, a duras penas.
0: Lançamento do Bernabé, olha o Carboneiro, toca na bola e o Sabino arrebenta de qualquer maneira. Manda pela linha lateral. Nesse momento, São Paulo briga com a bola. Se livra dela de qualquer jeito, toda vez que o Internacional chega no campo de ataque. Lateral já batido. Bruno Gomes, bola tocada na ponta direita para Vitinho. Se apresenta Carboneiro. Pede que recebe, entra pisando. Devolveu para Vitinho, ponta direita. Cruzamento por baixo. Marcos Antônio, no meio do caminho, intercepta, retoma para o São Paulo. Joga de lado para Iago. Bola esticada para Caleri. Tentou escapar bem no carrinho por baixo. Maripan entrou, interceptou, tocou nela. Sobrou para Iago. De primeira agora para Arthur. Acelerou no corredor canhoto. Bom, escapada. Bola para Luciano. Iago tá passando. Foi pro chão, Luciano. O árbitro entende tudo como legal. Chegada do mercado, Luciano fica com os braços abertos, o jogo segue, o Colorado recupera. 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Campeonato Brasileiro, 28ª rodada, Morumbis, 14 da segunda etapa. São Paulo na frente, Caleri cobrando pênalti, um tricolor, 0 pro Internacional, Lucas Escórcio.
1: Ancelotti convoca Wanderson do Mônaco pra substituir lateral Wesley, que se lesionou.
0: De novo, que azar do Wesley. 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
0: Agora me parece o Bernabé caído ali, né, Kaique Silva?
3: Exatamente, tá caído ali do lado esquerdo, né? Do campo defensivo do time do Internacional. O jogo tá parado, todo mundo aproveita pra tomar uma aguinha. O mercado roubou um dos copos d'água do Dorival, hein? Vai deixar o professor Dorival com uma aguinha a menos ali, Gui.
0: Muito bem. É, o Bernabé tá caído porque ele foi tentar antecipar o Pedro Lima, teve um enrosco ali entre os dois e a mão do jogador São Paulino acabou pegando no rosto do argentino. Lateral já batido, Pedro Lima buscava a Caleri, corta a defesa colorada. Bola vai voltar reboteada na intermediária, ganha Marcos Antônio, sobra reboteada para Arthur. Ele bota no gramado, arredonda, abre para o lado canhoto para Iago. Tentou o lançamento para Arthur, bola desviada pelo Bruno Gomes, caiu para Arthur na área, rolou para trás, Luciano! Ela vai fora! Pela linha de fundo, o Luciano vai dar mais um chilique ali com o Bruno Arleão. O que ele queria? Escanteio, Kaique?
3: Sim, ele queria o desvio do mercado e eu tive a impressão da bola dividida, que só foi tão longe porque o mercado tava ali no carrinho, viu, Gui? Tive essa clara impressão, o lance foi bem na minha frente.
0: Agora demorou pra bater na bola, equipe do Internacional com o Vitinho, travou Iago, ela sobra, Paulinho, Paula, ganhou de Caleri, acelerou o campo de ataque, olha o Alex descendo, carregando, trazendo por dentro, bola dividida, chega pra ganhar Rafael Tolói. Ah, o Tolói tá bem no jogo, hein, Galvão, ou não? Ou tô exagerando?
5: Não, faz um bom jogo, num jogo muito feio, né? Nossa, mãe.
0: Isso é verdade.
5: Cada dividida, cara.
0: Talvez por isso eu esteja vendo alguma coisa no Tolói.
5: É, talvez.
0: Abertura pro Carboneiro. Ele devolveu pra Alan Patrick. Tentava o Paulinho. Furou o Calera. Ela voltou. Thiago Maia. Na ambulância. Direto na ambulância essa aí. Vou falar um negócio. E a ambulância fica longe, hein? Ela fica lá atrás da pista de atletismo. Kaique Silva, os caras estão maltratando a bola, Kaique.
3: Eu vou te falar uma coisa, o Thiago Maia tem contrato só até o final do ano e o Dorival, se permanecer no São Paulo, gosta do Thiago Maia, que é uma barbaridade. Daqui a pouco, por falar em volante, Danielzinho 94 foi chamado, Gui.
0: 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Bruno Gomes vem retomar, pode falar, Galvão.
5: Thiago Maia foi campeão olímpico 10 anos atrás, né? Foi em 2016 que ele foi campeão olímpico. Hoje em dia ele é uma caricatura do jogador que foi, muito fraco.
0: Jogou no Flamengo, né? Jogou muito no Santos antes de ser negociado com o futebol europeu. E depois no Flamengo ele volta ao Brasil, hoje no Internacional. O Thiago Maia, criticado pelo nosso André Galvão. Uma falta batida pela equipe do Internacional no campo de ataque. Paulinho volta com Bruno Gomes. Maripan domina em cima da risca. Aquele vídeo gramado abre lá do outro lado, chama da presença agora de Mercado. Mercado solta mais à frente, entrega para Alexander Bernabé. Outra vez com Gabriel Mercado. Se apresenta Thiago Maia. Vem receber aqui entre os zagueiros do Internacional de pé canhoto. Volta para Mercado, para lado esquerdo do corredor. Ele empurra mais à frente, encontra Alexander Bernabé. Domina o argentino. Na sequência, o ataque do Internacional pega contra a mão. Volta tudo no campo de defesa. Outra vez para Thiago Maia. Se apresenta Paulinho Paula. É bom o passe rasgando as linhas do São Paulo para o campo de ataque. Bola tocada para Carboneira, abertura para Vitinho. Empurrou na linha de fundo para Bruno Gomes. Passe muito forte, só protege Iago. Ela se perde, linha de fundo. Só tiro de meta para a equipe do São Paulo bater. 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
5: Vai tirar o Luciano, cara?
0: Vai mexer, Kaique.
3: Vai embora Luciano com a número 10 para a entrada de Danielzinho 94. O frisson do estádio é... Sabe quando o torcedor fica meio incrédulo? Tem um pouco disso. E não gostou muito o Luciano, não.
5: Porra, mas assim, o Dorival ele faz mais uma substituição que assume o medo, né? Assume que o São Paulo é um time nesse momento com medo de tomar o gol de empate do Internacional, gente. Não tem porquê, não há motivo.
3: Galvão.
5: Fala.
3: O único motivo plausível, e talvez seja essa explicação do Dorival, é que o Luciano também tá pendurado, né? O Caleri já tá fora do jogo contra o Santos.
0: Passe errado na saída do Internacional. Marcos Antônio recupera, trabalhou por dentro. Olha o Jordan em abertura para o lado direito, agora para Arthur. Voltando, recuando, bola para Pedro Lima. Por dentro ele trabalha, entrega outra vez a Marcos Antônio. Ela tocada lá para o lado direito. Vai dar sequência ao ataque do São Paulo. Recuo do Danielzinho, voltando tudo no campo de defesa. Mas é... Sei lá, né, Galvão? Acho que... Seria bom pensar numa alteração que deixasse o São Paulo mais
5: exato.
0: Com a bola, né?
5: Eu não concordo com isso, não concordo, não há nenhum motivo para isso. O Danielzinho, se ele entrar bem, né?
0: Olha o Pedro Lima do lado direito, ele chegou, passou, dividiu. Arthur tá dando toque de braço no carrinho que o Pedro Lima deu. Pode completar, Galvão.
5: Se o Danielzinho entrar bem, ele é esse jogador também de circulação de bola, ele é um cara que pode combinar bem com o Marcos Antônio e o Diógeni, né? Mas se o São Paulo quisesse ter saída, por exemplo, por mais que o torcedor já esteja de saco cheio, mas poderia colocar o Ferreirinha, poderia colocar o próprio Gustavo Santana, né, que tem jogado no time titular de São Paulo, enfim.
0: E vem chegando Internacional, Vitinho, lado direito, devolveu para Carboneiro, na área, ele é travado. A bola vai pela linha de fundo e toma escanteio para o Colorado, Kaique.
3: Pelo lado direito, né? Vai atravessando o campo ali o Bernabé para fazer a cobrança. O Alan Patrick também tá ali perto, né? Vai buscar a bola, mas vem cobrança de perna esquerda. Bernabé nela.
0: É, o Dorival tem sido muito criticado e o Inter tá rondando a área do São Paulo o tempo inteiro. Se tomar esse gol de empate, já vai esquentar pro lado dele, hein? 20 do segundo tempo, escanteio lá pelo lado direito, toma distância para a movimentação Alexander Bernabei, ele vem de pé canhoto, levantamento fechado lá no alto, sobe, toca de cabeça, tira Arboleda, vai ter rebote, Arthur protege, Bernabei luta pela bola, recupera, tenta o passe, trava o Calleri, ela vai pela linha lateral, o Calleri fica pedindo ali um puxão do Bernabei, tá marcado o lateral pro Colorado, Bernabei tem pressa e bate rápido, acha Alan Patrick dominando na ponta direita, bola por dentro agora para Paulinho, outra vez com Alan Patrick, de novo a Paulinho, domina, empurra na ponta direita, Bernabei, pega canhoto, levantou pra boca do gol, Arboleda lá no alto, ganha de cabeça e a arbitragem tá marcando posição adiantada, impedimento que favorece a equipe do São Paulo, quem veste a camisa sabe, confiança é fundamental para vencer, CrossFox Cabos, time completo em soluções para a energia, vai ter aí o impedimento para bater o São Paulo, mas ó, o Bruno Arleu já soltou esse apitão alto aí, que é pro Rafael acelerar na cobrança do impedimento para a equipe do São Paulo, ó, tá mandando bater, o Rafael tá ali recuando a passos lentos, afiando o pé canhoto, e agora ele movimenta, de pé canhoto manda pro campo de ataque, bola subindo, caindo no campo de defesa do Internacional, Calleri protege, tenta ganhar, entra, toca de cabeça, Vitinho cai, reboteada para Paulinho, recuando no cobrador de zaga, Maripan, abertura para lado, canhoto, Bernabei dá um tapa de primeira, bola sobe, vem Alan Patrick, tenta a devolução pelo alto, vai pro chão Alan Patrick, o árbitro vai marcar, vai parar, o Pesolano quer cartão, ele tá marcando só a falta em cima da Alan Patrick, Kaique.
3: Foi atropelado, né, o Danielzinho nem é esse caminhão todo, né, mas deu um atropelamento ali pra cima do Alan Patrick, que tá sentindo a perna esquerda, né, Bruno Henrique, na verdade o Thiago Maia, né, vai fazer a cobrança ali, cobrança curta, Maripão vem nela.
0: Terminando São Paulo Internacional, entra em campo o melhor pós-jogo do rádio brasileiro, vem Leandro Boldacchian com o fim de papo, sempre no oferecimento de Yamaha Factor, entrada zero, parcelas 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São Paulo teve uma rara chance de contra-ataque, o Calleri desperdiçou completamente, né, a galera ficou na bronca e quase virou um contra-ataque pro Internacional. Nacional, que tem o domínio dela, desce mais uma vez pro campo de ataque com Paulinho Paula, distribui jogo na direita, bola para Bruno Gomes, nossa senhora, uma mordida na canela dele, quase saiu pela linha lateral, o jogo é feio aqui no Morumbi, fala Kaique.
3: A impaciência do torcedor com o Calleri é grande, né, pelo jogo de ida contra o Boca Juniors, um gol desperdiçado e também ter tomado o cartão amarelo que tirou ele da volta e a repercussão do cartão de hoje ficando fora contra o Santos já é enorme, viu?
0: Muito bem, chegou para tentar evitar a saída pela linha lateral, Pedro Lima não conseguiu, é só manual. Você diz a repercussão enorme de torcedores que estão reclamando, Caio?
3: Exatamente, porque vai ficar mais um jogo fora e mais uma vez um jogo importante, né? Clássico contra o time do Santos.
0: Olha o Paulinho, tabela recebe de volta ali, Carboneiro desce e vem pro campo de ataque com a equipe do Colorado, ainda Paulinho tenta o passe, desvia na marcação, cai para o lado direito agora para Vitinho. Vitinho pega a contramão, recua, mais atrás, Bruno Gomes por dentro faz o passe, entrega para Thiago Maia no círculo central e domina, avança para a equipe do Colorado, larga outra vez de lado, chama da presença de Bruno Gomes. Jogadores do Colorado vão se projetando para a grande área. Bruno Gomes abre, dá para elevação para o lado direito agora para a presença de Paulinho. Paulinho volta, Bruno Gomes, bola tocada para Vitinho. Aperta na marcação, Iago, ele recua. Chamou outra vez para o jogo, Bruno Gomes. Vai afunilando, trazendo por dentro na faixa central. Larga de lado agora para Thiago Maia. Você vê.

0: Kaique.
1: Exatamente, mudança no time do Internacional. O Aguirre entra, né, com a número 35, o Brian Aguirre, o Vitinho foi embora com a 28, Gui.
0: Pode falar, Galvão.
2: É, o Aguirre vai fazer aqui uma dupla função com o Bruno Gomes, né? São dois jogadores também muito fracos tecnicamente. É, assim, o cenário do jogo, ele não se altera. Então pode ser que termine 1-0 pro São Paulo, né? Porque o Inter tem uma dificuldade enorme de criar jogadas. Mesmo com a bola nos pés, né? O Inter não consegue também fazer nada muito, muito importante com a bola, né? Então o jogo está caminhando para esse 1-0 para o São Paulo. Mas o São Paulo corre um risco desnecessário defensivamente.
0: Olha o Danielzinho, recebe de Marcos Antônio na faixa central, ali na intermediária, quase na risca que divide o gramado. Ele pega a contramão, volta para o campo de defesa. Lançamento, bola para a ponta direita. Chegou o Pedro Lima, dominou, levantou para a boca do gol. Anthony saiu, bateu a roupa ali e voltou a ficar com ela, o goleirão do Internacional. 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Vamos chegando a 26 da segunda etapa. Um São Paulo, zero Internacional. Cenário de indefinição aqui no Morumbis. Recebe Thiago Maia, abertura de primeira lá para o lado, canhota Bernabé tocando por dentro. Agora para Alan Patrick. Devolve a Bernabé por dentro para Alex. Alex domina de novo com o Bernabé retrocedendo até o campo de defesa. E agora o Bernabé cai de novo, né? Falando que tomou a chegada ali do Pedro Lima. Bem em frente ao banco de reservas do Internacional. Já está de pé o argentino. E o Inter troca passes, inverte o lado da jogada, desce com Guilherme Maripan, abertura para o lado direito para Bruno Gomes, adiantou mais à frente de primeira, devolução de Brian Aguirre, é para o Bruno Gomes, avançou, passou no meio de dois, passou pelo terceiro, entrou Iago, deu um carrinho na bola, Bruno Gomes levantou para a boca do gol, olha o perigo, sobe de cabeça para tocar nela, Tolói, chegava com muito perigo, Alex, rebote é do Internacional, lá do canhoto, Bernabé por dentro, na área para Carboneiro, cercado, rolou, minha mãe querida. Finalização de primeira do Brian Aguirre com o pé de Aladim. A bola ganhou sua altura. Tá com o sapato do Aladim aí o Brian Aguirre. Kaique.
1: Impressionante a finalização péssima. Horrível do Brian Aguirre de perna esquerda. O Carboneiro dominou, não tinha espaço, né? Ajeitou para trás para quem finalizaria. Mudanças do São Paulo são três, Gui. Caleri vai embora. Para a entrada do Ferreirinha com a número 11. O Arthur vai embora para a entrada do 17, André Silva. E também vai embora o garoto Pedro Lima, estreante, para a entrada de Lucas Ramon, número 19. Três mexidas no São Paulo.
0: O Dorival queima as três que tinha, hein, Galvão?
2: Então, e aí ele não altera mais a formação do time, né? Ele vai até o fim do jogo com três zagueiros e três volantes, né?
1: E teve porque... princípio de vaia, pelo menos aqui perto de onde eu tô.
2: É, porque ficam em campo o Marcos Antônio, o Giordini e o Danielzinho, né? Que acabou de entrar. E os três zagueiros que já estavam jogando, o Arboleda, o Tolói e o Sabino.
0: É que era a última janela também, né, Galvão? Ele foi obrigado a mexer naquela do Domingos, do Domingos Duarte no primeiro tempo. Mexeu agora há pouco a saída do Luciano para a entrada do Danielzinho. Era a última janela para mudança.
2: É, mas é que é muito cedo, né? 28 minutos do segundo tempo, você já decide que no seu time não vai entrar mais nenhum jogador para mudar o time do meio para frente, né? Então, o São Paulo fica com ataque com Ferreirinha e André Silva para acabar o jogo, que é uma outra coisa que eu não concordo muito. O Caleri não jogou os dois últimos jogos, ele não pode ficar os 90 minutos em campo?
0: É sinal da cruz e vambora, né? Vem na cobertura, toca na bola, Bruno Gomes, ela se perde pela linha lateral manual. 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Vem ser Meli, fala Kaique.
1: Chegamos a um consenso, nós repórteres de rádio aqui, que provavelmente as vaias, elas foram direcionadas também ao Lucas Ramon, que ele foi criticado, rapaz, por não ter corrido, né? Aquele sprint final no gol do Boca Juniors no meio de semana é brincadeira.
0: E o jogo dele na Argentina também foi pavoroso na ida, né? Aquela quase expulsão do Domingos Duarte foi produto de um passe péssimo do Lucas Ramon, mais um de vários que ele desferiu naquele jogo. Olha o Bruno Gomes, recomeçando para a equipe do Internacional no campo de defesa. Ele inverte lado, chama lá na canhota Gabriel Mercado. Fala por dentro agora para Guilherme Maripan. Outra vez na direita, Bruno Gomes. Ferreirinha vem, fecha na marcação. Bruno Gomes despacha o lançamento para o Alex. Bem o árbitro.

0: Arboleda, no meio do caminho, tá ganhando todas o Arboleda hoje. Fala com o Danielzinho, tocada pra Fegueirinha, tentou de primeira pra André Silva. Deu muito certo, a torcida já ficou na bronca. Recupera o Internacional, Thiago Maga tentou pra Alex, falta. Rafael Tolói entrou empurrando tudo ali também, hein? Derrubou o Alex. É falta que favorece o Colorado e aí ficou na bronca o Tolói. Kaique.
1: Saiu bravo, reclamando. Thiago Maia vem na cobrança, me parece que vai bater rápido o Inter, né? Isso se o Ferreirinha permitir.
0: Tava próxima a bola ali, o Ferreira já batida a falta. Thiago Maga largou na canhota, Bernabé levantou pra boca no gol. Olha o Aguigue, tocou de cabeça pro meio da área. Chega Marcos Antônio, se antecipa, toca de primeira abrindo na canhota pra Iago, que devolve por elevação pra Marcos Antônio. Tenta um tapinha por cima, pelo alto pra Danielzinho. Ele chega, domina, sustenta a marcação de dois, bate em cima do mercado. A bola se perde pela linha lateral.
2: Ah, uma última coisa ainda sobre as substituições, que eu também não entendi, tá? Não entendi nada. Então ele coloca o André Silva no lugar do Caleri. Mas o André Silva foi a última opção contra o Boca. O Gustavo Santana, que era o substituto do Caleri, fez um bom primeiro tempo, né? Até cabeceou a bola mais perigosa do São Paulo no primeiro tempo. O Rian Francisco entrou, fez o gol que foi anulado por milímetros. E ele escolheu o André Silva para acabar o jogo.
0: O André Silva que contra o Coritiba, né, Kaique? Nós trabalhamos nesse jogo, nem pro banco foi, em detrimento da entrada do Rian Francisco no segundo tempo, não foi isso?
1: E também teve aquela situação do jogo que ele não foi nem relacionado e reclamou, né?
0: Aí, acho que foi esse mesmo.
1: Dias depois, né, surgiu a confirmação da informação que eu tinha trazido, né, Gui? Que de fato ele chamou até uma reunião, né? Pediu para conversar com a comissão técnica, que não sairia, queria retomar a sua vaga e que não gostou de não ter sido relacionado.
0: Erro de passe do Fegueirinha, Thiago Maia tentou acelerar, corta a Arboleda, só corrigindo as porcarias dos outros. O Arboleda recupera Danielzinho, abertura na direita e o lançamento do Lucas Gamon explode na marcação, vai pela linha lateral. 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Campeonato Brasileiro, 28ª rodada, 32 do segundo tempo. O São Paulo com espaço pra descer. Iago pra Marcos Antônio, lado esquerdo, esticou na grande área. O Ferreirinha, ele entrou no fundo do Ferreirinha. Ele entrou não acertando nada. Tentou sair jogando agora o Aguigue, desarmado pelo Marcos Antônio. 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A Cargip confirma, Morumbis 32 da segunda etapa, São Paulo 1, gol de Caleri e pênalti 0, Internacional. Lucas Escórcio.
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0: Internacional pro campo de ataque, bola tocada por dentro, recepciona na intermediária outra vez, Alan Patrick inverte para elevação, chama na direita Bruno Gomes, sobe o volante, barra lateral do Internacional, toca duas vezes de cabeça, faz chegar em Brian Aguirre, mais atrás a Paulinho, ele levantou para a boca do gol, Arboleda de novo, rebate, tira o perigo, André Silva vai lutar, sobe Thiago Maia, toca de cabeça e ganha do André, fica tranquilo com ela, recomeça com o Anthony, ó, a galera fica chiando, né? Não sei se com o André Silva, porque não ganhou essa bola, se com a equipe do São Paulo, que fica só se livrando dela. Retoma de novo o Internacional, nessa pro campo de ataque, vem com Alan Patrick, abertura para o lado, canhoto agora para Alexander Bernabé, por dentro a Paulinho Paula, distribuição do lado esquerdo, é o Colorado chegando, se aproximando da grande área, tocar outra vez a Paulinho, Carboneiro se apresenta por dentro, ainda Paulinho para, pisa, abre de novo do lado esquerdo, vem Colorado, chegando para o lado esquerdo, a bola é tocada por dentro, vai trocando passes a equipe do Inter, por dentro recebeu, tentou o domínio, girando Alan Patrick, que rasga a Arboleda, dá um chutão, se livra mais uma vez dela, vai cair no campo de defesa aqui pro mercado, ele toca de cabeça, lá para o lado esquerdo chegou o Paulinho, dividiu com ele o André Silva, a bola vai sobrar, o árbitro tá parando e marcando falta que favorece a equipe do Internacional ali no campo de defesa. 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E me parece que o Colorado vai queimar as últimas também, Kaique.
1: Exatamente, o Paulinho vai embora para a entrada do 19, Tony Sanabria. Mexida no time do Internacional, vai embora o Paulinho. Paulinho Paula, né? Ex-Vasco da Gama.
0: É só essa mesmo? O Internacional fez, então, 4 mexidas, né? Tem mais uma para fazer o Pezzolano, porque ele alterou 2 jogadores no intervalo. Tem ainda uma janela para fazer uma alteração. E vem São Paulo, Figueirinha, para tocar por dentro para Marcos Antônio. Abertura para o lado canhoto para Iago, por dentro a Figueirinha. Ele dominou, devolveu para Iago do lado esquerdo. Chegou a marcação, deu duro para cima dele. Brian Aguirre tomou, bateu a carteira do Iago. E agora é contra-ataque para o Colorado. Olha a arrancada para o campo de ataque. Abertura de Sanabria para o lado direito para Aguirre. Acelerou para Carboneiro, pareceu adiantado. Carboneiro por baixo, ela passa na boca do gol. E aí a bandeira sobe o instrumento, marcando o impedimento que foi ali na frente dela. Até pela indicação, né, da bandeirinha para baixo, ela guardou a finalização da jogada, Kaique.
1: Exatamente, né? A chegada do Carboneiro em velocidade pelo lado direito, depois da roubada de bola do time do Inter. E a primeira participação do Tony Sanabria, número 19. Público, e o São Paulo atingiu a meta que tinha estipulado, né? Pelo menos o pessoal da diretoria que eu conversei. 25.373 torcedores pagantes na noite de hoje. E daqui a pouco vai sair a renda, né? Tem mais 22 ali não pagantes, registrados também. Total de 25.395. E vamos pra renda, viu, Gui? Tá demorando um pouquinho a renda pra aparecer aqui no telão.
0: Só ver aqui o rebote com o Marcos Antônio, que acaba sendo desarmado. Recupera aqui pro Internacional. Olha o Bruno Gomes. Esticou, ligação direta com o campo de ataque. Rafael tá na área, Rafael. Na área pode jogar com a mão. Ele saiu, deu um chutão, deu sorte que o Marcos Antônio evitou a saída pela linha lateral. Galera, ficou na bronca. Olha o Sabino, por elevação, Danielzinho tenta evitar a saída e não consegue. Gente do céu, mas que partida pavorosa de futebol e do São Paulo. Fala, renda, Kaique.
1: 907 mil, né? Mais R$260. Parece a conta do André Galvão.
0: Galvão, a bola sofre aqui no Morumbis, hein, Galvão?
2: Não, o jogo é horroroso. Horroroso, assim, tecnicamente falando, um dos piores do campeonato, né? Pra você ter uma ideia da pobreza do jogo do São Paulo, que é claro que é quem mais interessa pra gente, apesar da vitória, o São Paulo só conseguiu no jogo inteiro, e nós já estamos com 36 do segundo tempo, 5 finalizações. 5 finalizações no jogo inteiro, e só uma no gol, que foi a cobrança de pênalti do Caleri, né? E o Internacional tem mais que o dobro de finalizações, tem 12 finalizações, mas no gol também só acertou uma vez. E foi uma cabeçada fraquíssima, né, que o goleiro Rafael fez a defesa. Quer dizer, não acontece nada, não acontece absolutamente nada aqui no Morumbis, e o São Paulo está ganhando pela ruindade do adversário. Não tem outra explicação.
0: Agora tentou uma jogada ali, uma arrancada pelo lado direito tricolor, foi bem em frente ao banco de reservas, foi pro chão o jogador São Paulino. Queria falta, a arbitragem mandou o jogo seguir, o banco foi a loucura. Internacional pro campo de ataque, olha o Carboneiro, domina na intermediária, fugiu da marcação ainda Yogan Carboneiro, seguindo no campo de ataque, ele faz a abertura de lado, bola pra Guigui, domina Brian Guigui, da intermediária levantou pra boca do gol, Rafael Tolói mergulha no peixinho, tirou, bola tá viva na área, vai Sabino! Toca de cabeça nela e a bola se perde, me parece, pela linha lateral. Vai ter manual a equipe do Internacional. Jogador de São Paulo que ficou caído ali no campo de ataque, se levanta agora, pega uma água e volta, né? É o Jordney, que estava ali na ofensiva e ficou reclamando falta no lance com o Thiago Maia. Mas está sendo reprisado aqui no monitor, não pareceu nada desse absurdo que o banco do São Paulo reclamou tanto, né? Vem para escanteio lá pro lado direito, Bernabé, é perigo para a área tricolor. 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Autorizada a batida de escanteio, 38, Bernabé, pé canhoto, levantou fechado, Rafael. Tirou com um soco, acabou atingido, o árbitro marca a falta e o Rafael fica caído ali dentro da meta tricolor, Kaique.
1: Falta ali pra cima dele, né? Ele realmente foi deslocado, foi empurrado, né? Jogador do Internacional atrapalhando, inclusive, a visão do Rafael, que ainda conseguiu um tapa na bola, né? Vence o São Paulo por 1-0.
0: Tá terminando o jogo aqui no Morumbis, 38,5. E assim que acabar, Leandro Boldacchian entra em campo com o fim de papo. 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Rafael para a equipe do São Paulo. De pé canhoto ele bate e manda para elevação para o campo de ataque. André Silva luta pela bola. Chegou Maripan, tocou nela, recuperou para o Colorado, cai para Thiago Maia. Abertura para o lado canhoto, bola para Bernabé. Estica para o campo de ataque. Domina outra vez a equipe do Inter e pega a contramão. Volta para o campo de defesa. Recomeça com o Mercado. Mercado tenta o lançamento. Escorregou quando batia na bola. Sobe Lucas Ramon, toca de cabeça, põe pela linha lateral. É manual para a equipe do São Paulo, do Inter bater, só que a bandeira está flagrando impedimento. A gente sempre fala em questão de merecimento nos jogos, né, Galvão? O Inter merecia o empate aqui no Morumbi?
2: Olha, na verdade o jogo merecia terminar 0-0. Tá? Se a gente tivesse que falar em merecimento...
0: Você queria tirar o gol do São Paulo, né? Por merecimento.
2: Por merecimento, o jogo deveria terminar 0-0, né? Porque os dois times fazem um espetáculo horroroso aqui no Morumbi. E ainda teve a questão do pênalti que... Para mim, eu não marcaria o pênalti a favor do São Paulo. Um lance bastante duvidoso. Agora, claro, o volume de jogo do Inter é maior do que do São Paulo, mas com pouquíssima qualidade técnica, né? Quase nada também.
0: Iago na área para Danielzinho. Ele tocou para Ferreirinha do lado esquerdo. Aliás, Marcos Antônio. Agora sim, Danielzinho de novo com Marcos Antônio. Levantou para Boca no gol. Lá no alto, tira a marcação. Tem rebote. Batida de primeira do Jorginho. Para na marcação. Voltou pro tricolor do lado direito. Domina Lucas Ramon. Encara a marcação. Tenta o avanço. Vai pro chão. Ainda ele levanta. Luta pela bola. Ganha para a equipe do tricolor. Deixa mais atrás agora para Marcos Antônio. Tentou por elevação na grande área. Olha o Jorginho. Tocou nela. Não aparece ninguém do tricolor. Rasga o Internacional. Tava o Iago lá como atacante. Põe pela linha lateral Colorado manual São Paulo. 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O Iago fica enrolando para bater o lateral. O árbitro abriu a contagem. Ó. Tá terminando já. Iago vai para a batida. Manda para a linha de fundo. Ali para André Silva. Sobe a marcação. Toca de cabeça. Se antecipa Bruno Gomes. Toca nela. Danielzinho no meio do caminho. Intercepta. Sobra Marcos Antônio. Dá para ver aqui da cabine que o Marcos Antônio tá mordendo uma gaze ali, né? O
1: tratamento
0: que o Kaique Silva relatou deve ser na boca, mais atrás para Rafael, da meia lua ele despacha, manda para elevação para o campo de ataque, sobe Mercado, domina com peito, põe no gramado, arredonda para o Colorado, larga de lado, vem Internacional para o campo de ataque, desce e se manda, bola tocada para Carboneiro, rente a linha lateral, ele recolhe, deixa mais atrás agora para Bruno Gomes, passou por aqui o Aguirre, queria o passe, Bruno Gomes por dentro a Mercado, pega de primeira por ela, manda para por elevação lá para o lado canhoto, a Bernabé teve dificuldade para dominar, toca na bola, Lucas Ramon, divide Ferreirinha, ganha Bernabé, Ferreirinha acabou de entrar, o Bernabé está jogando o tempo inteiro, ele ganhou no Ferreirinha numa facilidade, na sequência o São Paulo desarma, Lucas Ramon evita a saída pela linha lateral, toca para o campo de ataque, entra Antony, intercepta. 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Avança o Colorado, passe por dentro a Arboleda. Apareceu para desarmar, mas o árbitro deu vantagem, o São Paulo desarmou, ele marca uma falta. Ali na intermediária, favorecendo o Colorado, Kaique.
1: E vai mudar o time do Internacional, já subiu a placa. Eliasson, 17, vai entrar no lugar do Carboneiro, que vai com a número 7 embora. Eliasson está em campo.
0: É um sueco, né? Novidade do Internacional nessa janela de meio de ano. O Eliasson, portanto, pintando aí como última alteração na equipe do Internacional. Vem para o jogo, então, Niklas Eliasson, sueco de 30 anos na equipe do Colorado. E vai ter essa falta aí para levantar na intermediária para a área do São Paulo. É perigo tricolor, atenção, autorizado. Vem levantamento de pé canhoto, minha mãe querida, mas não passou no mesmo CEP dos jogadores do Internacional. Que jogo tenebroso, churrasco, Carnes Mondelli, futebol é gol de placa, Carne Mondelli, todo dia especial. Para o negócio, em solidariedade aos torcedores do Colorado, o Baldasso, que é um dos mais famosos, que fica dando uns chiliques na internet, Galvão. Rapaziada, tá sofrendo essa temporada, hein, Galvão?
2: É, esse time, assim, tecnicamente falando, não tem salvação, cara. É um time realmente muito, muito fraco.
0: Que luta, ó, vem de novo, bola ajeitada pelo Sanabria, a batida do Alan Patrick, pegou na marcação, voltou, Lucas Ramon mergulha no carrinho e bota pela linha lateral, é manual para a equipe do Internacional, e é desse time que o São Paulo está tomando pressão a pelo menos uns 30 do primeiro tempo, vai uns 20, 25 minutos do primeiro tempo e a totalidade da segunda etapa. Bernabé tentou o cruzamento da intermediária, pega na marcação, voltou para Ferreirinha, acelerou para o Iago, ele corre demais pelo lado esquerdo, chegou o Mercado. Cruzeiro. Iago chegou antes na bola, ganhou a corrida, parou, pisou no breque, recomeçou mais atrás, bola para Ferreirinha. Galera não gostou, né? Queria o avanço do Iago. Ele volta com o Ferreirinha, que recua pro Rafael. Recua pro Rafael, desperta ainda mais indignação do torcedor tricolor. E o Rafael se livra dela e devolve pro Internacional. Thiago Maia ganha. Esse é o cenário do jogo. Fala, Kaique.
1: Assim que o Eliasson bateu a falta direto para fora, os primeiros torcedores do Inter começaram a ir embora aqui do Morumbis.
0: É porque o torcedor visitante, ele tem duas opções, né? Ou ele sai com um pouco de antecedência ao final da partida, ou ele tem que aguardar 40 minutos.
1: Ô, Gui, até que hoje não, viu?
0: É que as torcidas são aliadas.
1: É, a divisória estava até aberta entre as torcidas, porque são torcidas aliadas.
0: Levantamento do Bernabéu para a boca do gol. O toque de cabeça, a bola tá viva. Tu vai parar. Vai marcar falta. Chegou tocando de cabeça o Aguirre. A bola ficou pendurada lá dentro da pequena área. O Rafael foi lá, dá um soco. Depois fica cheio de dores. Que sufoco o São Paulo tá tomando aqui no Morumbi, Kaique.
1: Tem jogador caído até agora, né? Porque pediu a falta o Iago ali na disputa. E realmente, né? A disputa faltosa. O Aguirre foi com muita força ali pra cima dele. Mas a bola tava sobrando ali na área, né? Então, o lance perigoso a favor do Internacional, mas a falta foi marcada na reta final do jogo, vai subir a placa de acréscimos, né, Gui?
0: 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Campeonato Brasileiro, 28ª rodada, Morumbis, 45,5 da segunda
1: mais
0: etapa.
1: Quatro.
0: Vamos a 49, São Paulo, 1, gol de Caleri, 0, Inter, Lucas Scorcio.
3: Amanhã, 6:30, tem Flamengo e Bragantino pelo Brasileirão.
0: 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E olha o Inter descendo para o campo de ataque. Bruno Gomes dominou na intermediária, chegou, travou com falta. Lucas Ramon na intermediária, derruba o Colorado, é falta para a equipe do Inter, Kaique.
1: Oportunidade de alçar a bola na área. Aí o Bernabéu chamou a responsabilidade, ele e o Bruno Gomes, e falou nada de Eliasson nessa cobrança. Ele que teve a primeira oportunidade, a primeira intervenção dele foi uma bola direto para fora. Veio o Bernabéu na cobrança, não, aí ele queimou minha língua. Barbaridade, o Bernabéu estava ajeitando com carinho e deixou pro Eliasson.
0: 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Niclas Eliasson, pé canhoto, agora o levantamento é bom. Rafael sai de soco, tira parcialmente o perigo, fica sentindo na área. Arbitragem mandou o jogo seguir, sobrou pra Guigre, primeira, mais atrás, fez o passe. Minha mãe, levantamento do Alex, nem foi levantamento. A bola não sai do chão, tira Danielzinho. Ela cai pra Anthony, no campo de defesa, péssimo passe. Iago vai dar pressão, Thiago Maia de primeiro outra vez para Anthony, domina o goleirão, bem distante da grande área, de pé direito ele suspende, manda para elevação para o campo de ataque, Arboleda e Maripan, subiu o chileno, desviou, caiu na área, olha o perigo, foi falta mesmo do Maripan na Arboleda, né? O equatoriano vai dar um chilique para cima da arbitragem, porque demorou barbaridade, o Maripan foi com os dois braços ali nas costas do Arboleda, e o mercado reclama muito ali, Kaique.
1: Falta marcada, Arboleda comemora, os jogadores do Internacional reclamam muito. O Alan Patrick estava cercando junto com os companheiros até agora, né? O Bruno Arleu de Araújo, reta final do jogo. Até por isso, sobe o som a torcida do São Paulo. A vitória está mais perto, Gui.
0: Pela reclamação, o mercado tomou um amarelinho. O juramento dos médicos deixa claro. Medicina e humanidade são inseparáveis. Prevente Senhor, a gente acredita que a saúde pode ser mais humana. É, agora o torcedor de São Paulo volta a se animar um pouquinho mais, né? Gritar um pouco mais forte, porque falta 1 minuto e meio para somar esses 3 pontos. A Rafael para movimentação, para cobrança da falta, ele vai de pé canhoto, manda para elevação para o campo de ataque na direção de André Silva, sobe André, luta pela bola, ela passa por todo mundo, Brian arrepia, tira o perigo dali, evita Jordine, ela sobe, cai na intermediária por ali, Sabino tocou de cabeça, vai caindo repoteada para o lado direito do campo de ataque da equipe do Internacional, Marcos Antônio tentou disputar, o Eliasson protegeu, foi pro chão, o árbitro mandou seguir, é só lateral pro Colorado. 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O Inter levantou do meio de campo, bola passando, Maripan conseguiu evitar a saída na linha de fundo, ajeitada para Bruno Gomes na ponta, pé canhoto, levantou para a boca do gol, tá viva na área, Rafael sai e fica com ela. Que sufoco pro tricolor, tem jogador do Inter caído na grande área, repõe Rafael, abertura para o lado direito para Lucas Ramon, o Inter todo aberto, bola tocada para Ferreirinha, ele domina, vai pro chão, árbitro marca a falta. O banco inteiro do São Paulo levanta para buzinar na orelha do Bandeira E o Bruno Arleu vai dar uma bronca e o banco pede o final do jogo ali, Kaique.
1: E aí os jogadores do Inter tinham pedido também, né, uma intervenção ali na área, de repente uma penalidade, mas o Bruno Arleu já confirma, inclusive, que a falta foi marcada, né, pra cima do Ferreirinha, do Bernabé pra cima dele. E os jogadores do Inter seguem reclamando, Gui.
0: Vai terminar o jogo! Chegamos a 49 da forma mais feia possível, mas o São Paulo está confirmando 3 pontos aqui no Morumbis. Toma distância para a movimentação, Danielzinho. É uma falta ali na intermediária para o lado direito. Vai o Danielzinho para a movimentação. Parte da torcida canta Arerê. O Inter vai jogar a Série B, hein? O Internacional pode cair pela segunda vez. Danielzinho movimenta. Manda a bola no corredor direito. Era para André Silva. Tirou Thiago Maia. Interceptou. Danielzinho tocou para ninguém. Rasga Bernabé. O árbitro quer jogo. Manda para o campo de ataque. Sobe Arboleda. Toca de cabeça. Põe pela linha lateral. É manual para a equipe do Inter. Ele vai deixar bater. Subiu a placa, Kaique.
1: Mais um. Ele avisou o banco do São Paulo que se retardasse o jogo daria mais um.
0: Vamos até 50, Mercado no meio de campo, levantou para grande área, Arboleda de cabeça, rebate, sobrou, Bruno Gomes tentou, a bola fica viva, chega para rasgar Marcos Antônio, André Silva estica a perna, não acha nada, ela cai para Thiago Maia. Apita Bruno Arleu de Araújo. Termina o jogo no Morumbi. Olha, que sufoco! A bola chorou aqui no Morumbi. Oh, jogo feio! E com cobrança de pênalti de Caleri aos 15 da primeira etapa, o São Paulo vence. 1 pro Tricolor, 0 pro Internacional. São Paulo volta a somar 3 pontos no Campeonato Brasileiro. Abre 8 de diferença pro Internacional, que segue afundado na zona de rebaixamento. O Tricolor fica mais distante da zona perigosa. Aqui no Morumbi, olha, a bola deve estar dando graças a Deus que ela parou de rolar. No seu rádio ela vai continuar rolando redondinha, porque aí sim, né? Vem ele que trata bem a criança, Leandro Boldacchian. E o fim de papo.
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7: É, pessoal, 11 horas mais, aliás, 10h59, quase 11 da noite. Estamos em campo com o fim de papo pela TMC. Vou te falar uma coisa, meu amigo Guilherme Lage, pra tratar a bola melhor que esses caras aí, não precisa de muito, hein? Vamos então com o nosso pós-jogo. Após a vitória São Paulina no Morumbi, São Paulo 1, Internacional 0. Voltando para casa São Paulina, uma das almas que acompanharam essa partida de perto, meu amigo Kaique Silva. Chega mais, Kaique, boa noite.
1: Tudo bem, Lelê? Abraço pra você, pra todo mundo ligado no fim de papo. Por quê, Lelê?
7: Ah, o jogo foi muito ruim, né, Kaique? Pelo amor de Deus.
1: É, foi. Mas eu tava com saudade do cheirinho da grama, né? E só uma intervenção aqui que o Gui falou, né? Vou chamar Leandro Boldacchian, que trata bem a criança, que já teve que cuidar de criança, é uma barbaridade, hein, Lelê?
7: É, isso é uma verdade. Mas, enfim, também.
1: O apito final chegou e imediatamente o Pezzolano, ele pegou a bola do jogo. Eu achei, juro pra você, eu achei que ele ia arremessar no Bruno Arleu de Araújo. Os jogadores foram cercar, jogadores do Internacional, né? Foram cercar a arbitragem e só agora o Bruno Arleu não tem ninguém ali no cangote dele. No momento que o São Paulo anuncia, né, no telão, e acontecerá aqui no Morumbis. Tricolor feminino está na final do Brasileirão da categoria, hein? E vai jogar aqui na sua casa, viu, Lelê?
7: É verdade, hoje passou pelo Flamengo, né? E vai agora para a final do Campeonato Brasileiro com o mando final do jogo, né? Realmente uma campanha espetacular das soberanas, né? A equipe São Paulina que está na final do Campeonato Brasileiro. Vamos para a cabine do Morumbis. Meu parceiro André Galvão vai ter que rebolar aí, viu, Galvas, para me explicar o que aconteceu hoje aí. Rapaz, olha, algumas questões a gente precisa falar. Você já falava como é ruim esse time do Inter. O São Paulo lá também não tá aquelas coisas, mas 3 pontos é o que vai contar pro Tricolor nessa noite, Galvão. Boa noite.
8: É, são 3 pontos importantíssimos. Muito boa noite a você, Leandro Boldacchian, a todos ligados no fim de papo da TMC, a galera São Paulina que está saindo agora do Morumbis. São 3 pontos que têm que ser comemorados, evidentemente. São Paulo venceu um confronto direto contra um adversário que está na zona de rebaixamento. Então, O que vale é o resultado, né? Agora, o jogo do São Paulo foi horroroso. Horroroso aqui no Morumbi. Isso aí, o torcedor consciente, ele sabe, né? O São Paulo jogou muito, muito, muito mal. O São Paulo teve menos da metade de finalizações do Inter jogando dentro do Morumbi. O São Paulo terminou o jogo com 6 finalizações. 90 minutos em casa, o São Paulo só atirou ao gol 6 vezes. Sendo que no gol, no alvo, só a cobrança de pênalti do Caleri, mais nada. Aliás, este é um número, né? Tá na tela, no arroba TMC Esporte, para quem quiser assistir também com imagens no YouTube. Esse é um número que retrata bem a partida. O jogo teve 2, vou repetir, em 90 minutos, 2 finalizações no alvo. Uma de cada lado. No São Paulo, o pênalti cobrado pelo Caleri, no Internacional, uma cabeçada fraquíssima do mercado nas mãos do goleiro Rafael. Então, os goleiros não fizeram nada, né? Não aconteceu nada no jogo. O jogo foi muito, muito ruim tecnicamente, né? Era jogo para terminar 0-0, né? A realidade é essa. Era jogo para terminar 0-0. O São Paulo se beneficiou de um critério de arbitragem bastante rigorosa, né? Que estava marcando falta em praticamente todos os lances e acabou sendo beneficiado com um pênalti marcado no primeiro tempo, né, do lance do Maripan com o Luciano. O Caleri bateu bem o pênalti, São Paulo 1-0, e a vitória está garantida, esses 3 pontos importantíssimos aqui no Morumbi. Agora, o Lelê, vamos falar então, né, do que fica daqui para frente pro campeonato, tá? O São Paulo vai ficar meio que ali no meio da tabela, né? Hoje, somando mais 3 pontos, ele já se distancia, 8 pontos da zona de rebaixamento, e tem um jogo a menos, o clássico contra o Santos, que será realizado durante a data FIFA, que se o São Paulo consegue vencer o Santos, acabou. O Campeonato Brasileiro acabou pro São Paulo. Na luta contra o rebaixamento, que é a luta em que o Internacional está, por exemplo, que de repente o torcedor do Corinthians tem preocupação, eu vou falar para você, Leandro, 2 times estão rebaixados, já matematicamente, né? Não oficialmente, mas é só você olhar para a tabela, você já sabe que Remo e Chapecoense não tem mais como escapar, né? O Remo está 8 pontos atrás do primeiro, fora, né, da zona de rebaixamento. Então Remo e Chapecoense caíram. O Internacional não está rebaixado. Matematicamente, o Internacional ainda tem pontuação para escapar, mas não tem time. O Inter não tem time para sair da zona de rebaixamento. O Inter tem um time muito ruim, né? Nós falamos durante toda a transmissão, com certeza é o pior Internacional da história, mas de muito longe, e muito pior do que o time que foi rebaixado. E não tem, não tem como escapar, não tem salvação esse time. Não tem como mudar de treinador para tentar alguma coisa diferente, não tem. Os jogadores veteranos já estão todos no final da carreira, e os jogadores que não são veteranos são ruins mesmo, são horrorosos tecnicamente. Então, o Inter não tem como escapar. Então, pra valer mesmo, Leandro, só tem uma vaga, viu?
7: Só tem uma. E que se o Grêmio ganha amanhã do Palmeiras, a nota vai pra 31, né, Galvão? Porque hoje o Mirassol ganhou, o Vasco ganhou. Então tá subindo nota de corte, né?
8: Essa vaga pra não cair, eu ainda considero uma vaga apertada. Mesmo que o Grêmio perca pro Palmeiras amanhã, né? Porque o Grêmio vai pegar o vice-líder do campeonato. É um jogo duro pro Grêmio. Mas mesmo que o Grêmio perca amanhã, o Grêmio acabou de mudar de treinador e o Renato tem lá uma identificação na equipe gaúcha. O Grêmio não tem um time tão ruim quanto o Inter. O Grêmio estava sendo muito mal treinado pelo Luiz Castro, que fez um trabalho péssimo na equipe gaúcha. Mas o time não é tão ruim. O Grêmio não é tão ruim quanto o Inter. Não é. Então, mesmo que o Grêmio perca amanhã, essa vaga, apesar de Grêmio e Inter marcarem na tabela o mesmo número de pontos, eu acredito que o Grêmio tem chance de escapar. Então, essa vaga ainda vai ficar pendurada ali com o próprio Corinthians nesse momento, né? Com o Vasco, com Vitória, com Botafogo, com muita gente que está por ali. Agora o São Paulo, né? O São Paulo eu acho que dificilmente vai correr esse risco, Lelê, porque já tem uma boa pontuação e talvez o ano do São Paulo termine assim, meio borocochô mesmo, né? No meio da tabela. Sem ir para lugar nenhum, Leandro.
7: Este é o nosso grande André Galvão, que daqui a pouco vai conceituar péssimo, regular, bom, ótimo, nosso Lance Armstrong da TMC. Vai conceituar daqui a pouco péssimo, regular, bom, ótimo, grande André Galvão. E vou pegar um destaque também do Guilherme Lage. Fala, Guigui. Bom, jogo, acho que o Galvão resumiu muito bem, né? Mas chamou a atenção também, né, os protestos da torcida, situação São Paulina depois da eliminação de terça, hoje, claro, com reflexos, mas no campo o time também não fez lá grande jogo, Guilherme Lage, mas pelo menos bota 3 pontos na sacola, Gui, boa noite.
0: Leo, acho que em cima do que vocês falavam aí tem uma questão muito importante e interessante. Eu não sou, Lê, desses aí que costuma ficar assim, sabe, ai, quarta rodada, o São Paulo vai enfrentar, sei lá, a Chapecoense, é um jogo fundamental para escapar do rebaixamento, é uma final. Acho que tem muita gente que faz drama e exagera nessa questão. Mas assim, e aí ficam nessa de, ah, não, tem que secar todo mundo, tem que ficar vendo pênalti onde não tem, só porque o seu adversário, ou negando um pênalti, claro, porque o seu adversário direto contra o rebaixamento tá ali, né, jogando. Agora, tem uma outra questão, esse jogo de amanhã contra o Grêmio, o do Palmeiras, que a gente vai transmitir aqui na TMC, Lê, esse eu acho sim muito importante e interessante para que o torcedor de São Paulo seque o Grêmio, tá? Pelo menos para que o tricolor gaúcho, eu sei que o torcedor são paulino provavelmente gostaria também que o Palmeiras não abocanhasse, abiscoitasse, como adora o Ricardo Melo, o título brasileiro desse ano, mas torcer pelo menos por um empate, Lê, porque esse espaço aí, esse gap, né, que você gosta para a zona de rebaixamento, sim, é muito interessante, né? O São Paulo foi para 36 pontos, é o que você falou, se o Grêmio vence, ele, Grêmio, com o Renato Gaúcho, já teria uma vida nova, já se personaliza, já ganha moral, o Vasco com 31 está somando pontos. Eu falei aqui para o Galvão, desde o começo do Brasileiro, mesmo quando o Mirassol começou mal, não sei, eu tenho para mim que o Mirassol não cai, cara, eu acho que o trabalho no Mirassol é bom. Né? Os jogadores, claro, você tem pouco dinheiro lá em comparação com os de maior investimento, mas eu acho que o trabalho é bom, eu acho que o Mirassol vai lutar até o final e vai escapar. Então, o próprio Corinthians está com 32, né? Então, acho que para toda essa rapaziada e para o São Paulo também com os seus 36 pontos agora, seria interessante torcer para o Grêmio não somar, pelo menos os 3 pontos, que some pelo menos no máximo um amanhã diante do Palmeiras, porque ele... Falando sério, o futebol, quando você vai pensar no futebol jogado pelo São Paulo, por mais que ele tenha vencido 3 dos últimos 4 jogos pelo Campeonato Brasileiro, não passa confiança nenhuma, cara. O que a gente viu hoje aqui foi tenebroso.
7: E acho que até ainda um pouco reflexo da eliminação, tá? Mas o São Paulo tem jogadores que geralmente costumam tirar da cartola uma vitória ou outra, o que faz com que o tricolor nesse momento esteja fora ou pelo menos um pouco mais distante dessa briga contra o rebaixamento. O Gui, pra te liberar, já que amanhã cedo você tem transmissão.
0: Oh, que beleza, hein?
7: Vote no melhor em campo, vote no melhor em campo. Você quer o quê? Você quer que eu te libere, mas você também não quer que eu te dê uma incumbência difícil? Você vai ter que ter. Você vai ter que abrir essa votação aqui do destaque da partida São Paulo 1, Internacional 0. Tô alongando aqui, tá, Guilherme Lage? Pra você ir
0: pra
7: pensando
0: me dar tempo.
7: E agora, só que agora acabou, tá?
0: Não, cara, ó, Lê, a estreia do Pedro Lima não foi ruim, tá? Ele começou fazendo o básico, sabe quando o cara tá no primeiro jogo e faz o básico pra não se complicar?
7: Sim, já tá bom demais, né? Só fazer o básico já tá bom demais.
0: Numa lateral que recentemente teve Buta e Cedric, né? Os gloriosos. Tá bom demais mesmo, né? Mas eu achei que ele foi bem, depois ele foi ganhando confiança e tal. Mas pra melhor em campo seria forçar um pouquinho. O Barolo, se ouvisse isso, ia querer me matar, cara. Mas o Arboleda hoje não perdeu nenhuma na área do São Paulo. E eu não vou votar no Calleri, ele só bateu o pênalti, sinceramente. Ofensivamente, São Paulo não teve nada. Vou ter que votar no Arboleda, Lê. Não perdeu uma lá na área, afastou várias, rebateu. Eu sei que o pessoal não quer nem falar o nome dele, é o Camisa 5. Mas ele foi bem hoje, Arboleda.
7: Muito bem, Guilherme Lage, um voto aqui pro Arboleda. Na sequência, vamos completar essa votação. Bom descanso, Guigui. E amanhã você volta, né? Palmeiras e Grêmio, Grêmio e Palmeiras, o jogo do pão na chapa. 11 da manhã.
0: Só para deixar registrado, tá, Lê? Por mim, o Arboleda não estaria em campo com a camisa do São Paulo. Não acho que deveria ter voltado. Entendo toda a indignação da rapaziada, mas hoje ele foi o menos pior. A gente se vê amanhã. Ah, não, amanhã não tem fim de papo depois do jogo do Palmeiras. É o esquenta, Lê? Então,
7: isso.
0: Abração pra você e até a próxima, meu parceiro.
7: Tamo junto, meu caro Guilherme Lage. Valeu pela transmissão. Parabéns, Guilherme Lage. Arrebentando no Rádio Esportivo Brasileiro. A gente vai pro intervalo, meu parceiro Lucas Scorsi, mas você tá bem, né?
3: Tudo certo.
7: Convoca a galera pra participar, pra mandar chat, superchat.
3: Estamos com 820 pessoas.
7: Queremos tabelar com ouvintes.
3: 300 likes. Precisamos de mais likes.
7: Ah, mais
3: e precisamos
7: likes.
3: De interação. Mande sua pergunta para Leandro Boldacchian.
7: Ou o seu desabafo mesmo. Desabafo, a gente só vai ler o desabafo da galera.
3: Mande sua pergunta para André Galvão, que irá responder. Enfim, mande no @tmcsport.
7: O seu time de bairro ganharia desse time do Internacional, por exemplo?
3: O apanhado do seu colégio.
7: Isso.
3: O pessoal, hoje, o pessoal uma galera com 40 anos.
7: Do Interclasses, na sua época, venceria esse time do Inter?
3: Hoje.
7: É, e você tá bem, né, Scorsi?
3: Eu tô bem, tudo
7: galera
3: certo.
7: Galera se comportou bem aí?
3: Tudo certo.
7: O Ricardo Melo?
3: Não, sim, tudo sim, certo, sim. Né? No chat mesmo que a galera começou a discutir quem tinha mundial, quem não tinha mundial. Uma discussão bem louca durante o jogo, porque o jogo tava tão desinteressante.
7: Maravilhoso.
3: Que a conversa no chat e a narração do Guilherme estavam bem melhores.
7: Com trabalhos técnicos de Rafael Paco na nossa sonoplastia, com o Matheus Rodrigues nas imagens, produção do Paulo Vitor Martins, Willy Colono e Carlão Motoca na técnica externa, essa é a equipe da TMC. Intervalo na volta, tem muito mais. Fiquem conosco. 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
24: Estamos de volta na TMC, 11 horas mais 19 minutos, após pela 28ª rodada no Morumbi, o São Paulo venceu, hein? São Paulo 1, Internacional 0, gol de Jonathan Caleri, porque tem pênalti. Pênalti, exatamente. Pênaltizinho que o senhor Bruno Aleu de Araújo marcou. Mas enfim, o São Paulo não tem nada com isso. Venceu 1-0 e se distancia da zona do rebaixamento nesse momento. Ô meu amigo Lucas Scorso, vamos lá então. E daqui a pouco informações também do jogo do Santos, mais cedo com a vitória do Peixe lá em Belém do Pará. com o Fabiano Fará, vai trazer os detalhes. Enfim, a rodada 28, já tivemos partidas encerradas. E o que, que virá pela frente amanhã, Escorcito?
0: Bora lá, a tabela mudou bastante. Vamos primeiro passar os jogos que tivemos neste sábado. Às 4 horas da tarde tivemos Atlético Mineiro e Chapecoense, foi 1-1, a Chape abriu o placar, tava conseguindo uma vitória e o Galo foi lá e buscou o empate. Depois às 5 da tarde tivemos Mirassol e Botafogo, Mirassol vencendo e complicando a vida de quem tá lá embaixo na tabela. Às 6h30 o Santos conseguiu sua quarta vitória consecutiva fora de casa no Brasileirão, é a primeira vez que isso acontece, igualou, na verdade, a segunda vez, igualou uma campanha lá da década de 80, que conseguiu 4 vitórias consecutivas no Campeonato Brasileiro.
24: Se tivesse mais umas 20 rodadas, brigava pelo título.
0: Não sei, viu? E às 8h30 tivemos o Super Vasco, 5x0 no Coxa.
24: Foi goleada mesmo, hein?
0: 5x0 em cima do Coxa e conseguiu tirar o Vasco da zona do rebaixamento por enquanto. E aí, depois agora, tivemos esse jogaço de bola. São Paulo Internacional. Ai, ai, um jogo feio, feio, feio. Amanhã temos 5 jogos. Às 11 da manhã temos Grêmio e Palmeiras. O clássico pão na chapa, que você falou.
24: Isso,
0: como é que é?
24: O jogo do pão na chapa. Jogo do pão chuchado na chapa. No café com leite.
0: E logo depois tem a cervejinha ou não?
24: É, talvez só um tempo entre...
0: Né? Digerir o café.
24: O café com leite, mas... Obviamente, durante o começo da partida já vai ter gente no suco de cevada logo cedo.
0: Com certeza.
24: Às
0: 4 da tarde tem Corinthians e Fluminense na Neoquímica Arena. Os dois jogos mostramos aqui na TMC São Paulo. Aí às 4 da tarde também tem Vitória e Cruzeiro no Barradão. Às 6h30, Flamengo e Bragantino no Maracanã. E às 7h30 encerramos a 28ª rodada com o CAP, o Atlético Paranaense, recebendo o Bahia.
24: E vamos passar então a classificação do Campeonato Brasileiro. Briga pelo título, 2 times, briga contra rebaixamento, todos os outros praticamente. Não, tô brincando,
0: cara, eu falaria tranquilamente muito... do 11º, do 12º, do 10º pra baixo.
24: Quer dizer, mais um pouco, você ia pra 9º, 8º.
0: Não, do 10º pra baixo, vai. Do Bragantino até lá embaixo é uma briga muito louca. Mas falando então da classificação, Flamengo é o líder com 57 pontos, o Palmeiras é o vice com 56. Atlético Paranaense tem 46 e o Bahia 46. Todos esses times ainda jogam na rodada. O Fluminense também joga contra o Corinthians, tem 45, tá na zona de pré-Libertadores por enquanto, mas a gente sabe que isso deve aumentar, né? Deve aumentar pra um G6, um G7. Eu fiz as contas até pra virar G9. Sabia?
24: Tem que ganhar o Atlético, ganhar a Sul-Americana.
0: Exato. O Atlético tem que subir na tabela,
24: Palmeiras
0: ganhar a Sula.
24: E Galo fazer a final
0: Palmeiras
24: da Copa
0: e Galo
24: do Brasil.
0: Na final da Copa do Brasil, você já aumenta mais 2 vagas. Se o Palmeiras for campeão da Libertadores, ou o Flamengo for campeão da Libertadores, ainda pode aumentar. Então pode virar até um G9 aí, dependendo de como forem os outros campeonatos. Cruzeiro é o 6º com 42, abrindo a zona de classificação para a Sul-Americana. O Galo tem 40. O Santos, olha isso que eu vou falar. Se prepara, Calil. O Santos é o 8º.
24: Que bom.
0: 38 pontos, empatado com o Coxa, mas tem um saldo de gols melhor, tem 1 gol positivo, enquanto o Coxa tem menos 6, ainda mais depois da derrota pro Vasco por 5x0. O Bragantino é o 10º, e aqui começa a complicar, com 36 pontos. O São Paulo, depois dessa vitória, foi a 36 pontos também. O Botafogo é o 12º com 35, o Vitória tem 33, o Corinthians é o 14º com 32, o Mirassol empatado com o Corinthians, 32 também, Vasco se safando, 31, a dupla Grenal com 28, já abrindo a zona do rebaixamento, Remo com 23, esses daí... Com o tempo eu fui percebendo, talvez já estejam rebaixados.
24: Acho que aí já foi.
0: São 5 pontos, mas é mais do que 5 pontos, na verdade, né? São do 23 para 31, são 8 pontos ali de vantagem que tem pro primeiro fora da zona. Começa a ficar um pouco complicado. O Remo tem 23 e a Chape, pobre Chape, com 18 pontinhos.
24: É um Campeonato Brasileiro malucão, né? Tá realmente uma disputa muito... intensa lá embaixo, da parte de baixo da tabela, alguns times melhorando, como o Vasco agora que goleia, o Renato Gaúcho estreia no Grêmio amanhã. Então temos muito o que ainda aguardar por essa briga contra o rebaixamento. Daqui a pouco você vai trazer no seu destaque final, Escola, citou a participação da galera, né?
0: Então mande sua mensagem. Um chat.
24: Enquanto isso, aliás, vote também no Melhor em Campo, né? O Guilherme Lage votou no Arboleda.
0: Difícil, hein, cara?
24: É.
0: Cara.
24: Se você quisesse coisa fácil, você, pô, você podia,
0: não, é, fazer podia outra coisa fazer agora. Outra né? coisa.
24: Você podia estar assistindo uma série debaixo do seu cobertor agora.
0: Cara. Obrigatoriamente tem que ser do São Paulo. O time do Inter é pavoroso. Não colocaria pro Calleri.
24: Isso é uma decisão sua.
0: É uma opinião
24: né?
0: minha.
24: Que
0: o Calleri marcou o pênalti. De resto, fez uma partida tenebrosa. O Luciano cavou falta pra caramba.
24: Não, você vai analisar um por um, não, caramba?
0: Eu tô
24: Vamos
0: pensando,
24: lá no pique, no
0: cara.
24: Pique.
0: Eu vou de. Só pra não votar no Arboleda, que me irrita bastante, eu vou de Marcos Antônio.
24: Marcos Antônio,
0: não fez uma,
24: tá vendo? Pronto.
0: Não fez uma partida ruim como
24: Doeu
0: o Doeu
24: o
0: Scorsese. Não, eu quis analisar.
24: Tá bom, você é maravilhoso, Lucas Scorsese. Então, um voto para Arboleda, um voto para Marcos Antônio. Ô, Kaique, você tá aí na escuta, né, Kaique? Só uma questão antes de pegar o seu voto. Eu tava vendo o lance do gol do Calleri, ele bate o pênalti, faz o gol. E aí ele vai comemorar com, acho que, dois ou três jogadores só. Ele pareceu incomodado porque a galera não foi comemorar com ele, o Kaique.
1: É que ele tava de costas e ele deu uma desabafada, mas ele não viu. Logo que ele acerta o pênalti, tinha uma roda ali até considerável. De jogadores, né? O Luciano até pula ali nas costas dele. Depois ele não viu que o Luciano tinha pulado, né? E o Luciano já tinha voltado pro meio campo. Ele ficou meio incomodado mesmo. Mas era só ele ter olhado para trás que ele teria visto que vários jogadores comemoraram com ele. Mas sim, teve isso. Ele ficou um pouco incomodado.
24: Ele ficou chamando, né? Ele ficou chamando os caras. Oh, vem pra
1: mas
24: cá.
1: Aí o pessoal já tava no meio campo. Já tinham dado um tapinha na cabeça dele. Ele só não viu mesmo.
24: E já tinham voltado pra defesa, né? Porque o jogo pode recomeçar ali. Então, é só esse detalhe. Mas qual
0: Tem
24: que
0: uma
24: foi?
0: Dúvida, Kaique. Tudo bem? Como
1: tudo
0: estamos?
1: Bem,
0: Seja
1: Scorsese.
0: Bem-vindo de volta para as férias.
1: Valeu.
0: O gol do Calleri saiu aos 14, 15 minutos.
1: Sim.
0: E o prometido da organizada seria que eles fariam um silêncio de 15 minutos. Você até trouxe durante a jornada que tava rolando uma briga na arquibancada. Tinha uma galera que queria cantar e tinha uma galera que queria fazer o protesto. Então ficou uma discussão. Como
1: Parte
0: é que foi a reação da torcida
1: começou
0: com
1: a vaiar.
0: Como é que foi a reação da torcida com o gol?
1: A torcida, as organizadas não comemoraram no momento do gol.
24: Não comemoraram o gol?
1: Não.
24: Curioso.
1: Assim que a bola foi reposta em jogo, aí sim eles começaram com aquele muito respeito com a camisa tricolor, filho da... E aí, na sequência, começaram o hino. Na reposição, na hora do gol, permaneceram sentados. Prometeram 15 minutos, cumpriram 15 minutos à risca.
24: Muito bem, Kaique, seu voto então, nós temos um voto para Arboleda, um voto para Marcos Antônio.
1: Individualmente falando, o único jogador que me chamou a atenção foi o Pedro Lima, lateral direito, estreante. A cada toque dele na bola me lembrou muito o Cedric Soares, só que não, contei ironia. Pedro Lima é um voto para mim,
24: então,
1: esse garoto joga uma barbaridade.
24: Ele é muito bom, cara, a contratação do São Paulo foi excelente agora... Não sei se nesse contexto todo vai conseguir desempenhar, porque ele pintou muito bem no esporte, foi vendido por uma bala lá pro Chelsea, e aí, normal, né? A chance de não dar certo é muito grande, porque o menino ainda nem se formou direito e foi se aventurar na Inglaterra. Então, um voto para Pedro Lima, um voto para Arboleda e um voto para Marcos Antônio. André Galvão já está conosco também lá do Morumbis. Galvas, primeiro, antes da gente continuar o bate-papo, E assim que tiver coletiva aí, Kaique, tá? Tanto do Pezzolano quanto do Dorival, você me avisa,
1: Estamos
24: por favor.
1: Estamos no aguardo, Lelê.
24: Beleza. Quem que você vota, Galvão, no melhor em campo? São Paulo 1, Inter 0.
3: Eu acho que o Kaique Silva foi feliz, né? Foi o único jogador, assim, que se salvou. Os zagueiros foram bem, mas acontece que também o Inter não deu praticamente trabalho nenhum, né? Os atacantes do Inter são muito fracos, cara. Muito fracos. Então... Eu também vou votar no Pedro Lima porque foi o jogador que estreou, né? Que trouxe aí alguma esperança pra torcida. Voto nele.
24: Então, o Pedro Lima foi eleito pela TMC o melhor do jogo. São Paulo 1, Internacional 0. São Paulo 1, Internacional 0. Temos participação da galera aí no nosso TMC Esporte, meu amigo Lucas Scorsese.
0: Com certeza, e perguntas pro Galvão. O Júlio Soares perguntando, Galvas, como é que o Corinthians conseguiu perder a classificação
24: como?
0: Da Copa do Brasil para esse
24: Cara,
0: time
24: verdade,
0: do Internacional?
24: Meu.
0: Fez
24: como?
0: Esforço o time do Diniz?
3: Como? Eu também tô me perguntando até hoje. Como, né? Impressionante. Claro que, assim, ó, Por que que o Corinthians também está na briga contra o rebaixamento nesse momento? Porque o Corinthians, sem o Yuri Alberto, o Corinthians ficou sem ataque, né? Se esperava que com o Memphis, o Corinthians tivesse uma qualidade superior no setor ofensivo, mas já não tem mais, né? Porque o Memphis também não está jogando nada. Então, se você olhar para o ataque do Corinthians hoje, com o que o Memphis está jogando hoje, Caio César e Memphis não tem muita diferença para Vitinho e Carboneiro, tá? E quando era ainda, no caso, né, da eliminação do Corinthians para o Internacional, quando era Caio César e Pedro Raul, então até dá para explicar um pouquinho porque o Corinthians foi eliminado por este Internacional. Mas, de fato, o time do Inter, ele é ruim em todas as pontas, né? Ele é ruim do goleiro ao ponta esquerda, né? O Inter não tem nada, cara. Os melhores jogadores são todos já veteranos, né? Tipo um Alan Patrick, ele tem qualidade. O Alan Patrick ainda é um jogador que consegue fazer alguma coisa com a bola nos pés, mas ele tem 35 anos, né? Então, sobra muito pouco. O Corinthians realmente conseguiu uma proeza.
24: Mais uma pro nosso
0: Vamos Gomes. Lá, o Goulart falando: o Inter tá fazendo hora extra pra cair?
24: Acho que agora não tem mais o que fazer, hein, Galvão?
0: E acho que ele também se refere ao ano passado, né? Que brigou bastante.
24: Se livrou
0: bastante
24: nos últimos 15 minutos, não foi? Sim. No jogo, sim. No último jogo.
3: O time esse ano não vai escapar, cara. Se não acontecer nenhum milagre nessas rodadas finais, esse ano o Inter não vai escapar, porque o Inter não tem jogador para escapar, né? Não tem salvação, não dá mais para contratar ninguém. Então, esse ano acho que vai.
24: Ô Galvão, só pra gente agora olhar um pouco pro São Paulo, e eu queria tentar entender um pouco do trabalho do Dorival, cara, porque a gente sabe das dificuldades, questão financeira, questão de jogador, tudo o blá blá blá, que é um blá blá blá justo, né, e a gente tem que considerar, né, tem que botar no contexto. Mas, por exemplo, durante o jogo, algumas mudanças, você também ali fez uma crítica ou outra, né, as alterações. Como que você avalia até aqui o trabalho do Dorival, pensando até numa permanência? Porque assim, eu acho que ele vai continuar, tá? Eu, uma opinião, eu acho que ele continua pro ano que vem. Mas também

0: que saiu escorraçado do São Paulo, né? Como se tivesse sido o pior técnico do mundo. Então o trabalho do Dorival é fraquíssimo. Mas foi o que você falou, Lelê. O São Paulo não vai mexer agora, porque o São Paulo não tem nem quem mexer agora. Né? O diretor executivo, que é o Rafinha, ele não tem experiência no cargo. Ele era jogador até outro dia. Ele não vai tomar essa decisão sozinho. E o presidente do clube é interino, vai embora no final do ano. Então não tem por que mexer agora. O São Paulo não vai mexer agora. Vai manter o Dorival no cargo e aí vai ter a eleição no final do ano. Mas o trabalho do Dorival é um trabalho muito fraco, né? Até levando em consideração os trabalhos feitos por ele mesmo, né? O Dorival tem na carreira trabalhos muito melhores. Então eu imagino que ele também esteja se cobrando muito, porque entrega até aqui um trabalho muito abaixo.
1: Inclusive no próprio São Paulo, no trabalho melhor recentemente. Bom, Lucas Escórcio, eu vou te dispensar também desde as 3 da tarde comigo aqui na TMC. Bom descanso, vai pra casa agora, né?
2: Vou pra casa.
1: Nada contra se você for fazer outra coisa.
2: Não, vou pra casa, vou fugir dos perigos noturnos.
1: Entendi.
2: É isso.
1: Obrigado, viu, querido?
2: Muito obrigado.
1: Algo mais a declarar aí?
2: Não,
1: destaque final?
2: Tudo certo, eu queria destacar o Tom, que é torcedor de São Paulo, comentou
1: Jerry
2: aqui. Tá. Ele falou, mesmo jogando mal, ganhamos 3 pontos, seguimos, faltam 9 pontos.
1: Hoje você vai de Câmara Secreta, ou você vai de Azkaban,
3: Oi? É, o Guilage deu o apelido pro Escórcio de Fadinho, né?
1: É, o Fadinho.
3: Aí, então a gente tem a dupla, né?
1: Fadinho
3: dos plantonistas. Fadinho e Safadinho.
1: O Safadinho, exatamente. Inclusive com o mesmo computador que eles estão usando.
2: Não é o mesmo computador, quero deixar isso claro. Então,
1: boa magia pra você hoje
2: muito
1: à noite,
2: obrigado.
1: Lucas Escórcio.
2: Muito obrigado.
1: Que você use muito bem a sua varinha.
3: Que isso?
1: E outra coisa, você sabe que na nossa linha interna aqui, ô Kaique, os caras não perdoam, né, Kaique?
3: Eu sei.
1: E vamos lançar a dupla Dumbo e Dumbinho. Intervalo! Já voltamos, Transamérica agora é
3: deles. Não posso arcar.
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8: É isso aí, estamos de volta aqui com o Fim de Papo pela TMC 11:41. Vamos lá, Kaique, diga.
9: Pezzolano falando, começando agora.
8: Vou pegar uma resposta do Pezzolano, vamos lá.
10: Falta muito pouco, a verdade, para conseguir resultado positivo, mas não se está dando. Tá? Estamos falando sempre o mesmo todo o campeonato, um pequeno erro, pênalti, e aí se hace o jogo. Não tivemos a capacidade para igualar o jogo com um gol. Tivemos alguma oportunidade, mas não pudimos igualar. Todos os jogos similares. Depois, acreditar, não. Acreditar, a ver, obviamente cada vez fica mais difícil. Sin duda, ¿sí? Están pasando las rodadas, fican menos rodadas. Y nos tenemos que ya preparar el próximo juego y ganar. Y acreditar es cuando ganemos. Como fale el juego pasado, ganamos, se puede acreditar un poco. Eso se perdió y ya no se acredita mucho. Y es la realidad, porque fue todo el año así. Así que nada, trabajar y conseguir el próximo resultado.
11: Buenas noches, Pezzolano, ¿todo bien? Mariana Dionísio, RBS TV. Qual a prioridade do Inter nesse trabalho que tem que fazer nessa parada, né? Tu falou sobre trabalhar, é o que resta. Qual a prioridade do Inter? É defesa, é ataque? O que precisa focar nesses 16 dias até o confronto contra o Corinthians?
10: É tudo, né? Tem que tratar de não cometer erros. Depois, em ataque, ser mais contundente. Dentro do bloco defensivo que estamos fazendo, tentar conseguir mais oportunidades de gol a favor também para convertir. Mas fica difícil porque estamos ficando com essa linha de 5, então você está segurando o jogo, não tem tanta oportunidade, mas a oportunidade que tem, tem que tratar de aproveitar. Não estamos aproveitando isso, assim que nada, tem que melhorar de tudo um pouco.
8: Bom, tá aí a palavra Pezzolano. Do técnico Paulo Pezzolano, né? Um registro diretamente do Morumbis. O Kaique Silva continuou por ali. Provavelmente não vai dar tempo da gente ouvir o Dorival Júnior, né? Porque as entrevistas acontecem na mesma sala de imprensa lá no Morumbis e naturalmente vocês vão ter a palavra do Dorival durante a nossa programação. O Kaique daqui a pouco vai trazer o destaque final, mas pra gente fechar o trabalho também na cabine da TMC. Ô Galvão, vamos conceituar péssimo, regular, bom ou ótimo?
12: Boa, vambora.
8: Você tá pronto, Galvão?
12: Prontíssimo.
8: Nosso lance Armstrong, vamos lá então. André Galvão vai conceituar agora péssimo, regular, bom ou ótimo. A pergunta é minha. O conceito é teu, André Galvão, às 11:44, São Paulo com o Rafael.
12: É regular. Não teve trabalho nenhum hoje.
8: Né? É, nos sujou o uniforme, né? É, Domingos Duarte, que saiu machucado.
12: Saiu machucado, preocupa para a sequência da temporada, né? Claro, agora tem uma super data FIFA, então tem um tempo aí de recuperação. Mas era o melhor zagueiro de São Paulo nesse momento, né? Então... vamos com Domingos Duarte, regular, pelo pouco tempo em campo.
8: 39 minutos da primeira etapa, entrou o Sabino.
12: Regular.
8: Arboleda, que teve o voto do Guilherme Lage hoje como melhor em campo.
12: É, duro, né? É duro reconhecer quando joga bem esse rapaz, mas hoje, até pelo pouco trabalho que deu o Internacional, o conceito dele é bom.
8: Tolói.
12: Bom, também fez uma boa partida o Tolói, surpreendentemente, né, como destacou o Guigui.
8: Pela ala direita, o estreante da noite, Pedro Lima.
12: Bom, melhor em campo.
8: Os 27 da segunda etapa, entrou Lucas Ramon.
12: Regular.
8: Diordney.
12: Bom também, né? Poderia ter sido mais utilizado durante o jogo, né? A bola poderia ter circulado mais, mas tá bem esse menino. Tenho até que saber do Kaique Silva se o São Paulo já resolveu aquela parada lá com o Novo Horizontino, né? Em relação ao...
9: Ainda não.
12: Ao Jorge, né? Porque pode ser que o São Paulo queira ficar com ele, né? E aí precisa pagar, né? Pra ficar com ele.
8: É, precisa pagar, exatamente. Marcos Antônio.
12: Regular.
8: Ala pela esquerda, o Iago.
12: Regular.
8: Luciano.
12: Regular, mas pelo menos cavou o pênalti que decidiu o jogo.
8: Danielzinho entrou aos 18 da segunda etapa.
12: Não entrou bem, de novo não entrou bem. Péssimo.
8: Arthur.
12: Péssimo.
8: Ferreirinha entrou aos 27 minutos do segundo tempo.
12: Mais um que também, de novo, não entrou bem. Péssimo.
8: Jonathan Caleri.
12: Regular.
8: André Silva entrou aos 27 da segunda etapa.
12: Péssimo.
8: E o treinador Dorival Júnior?
12: É, eu não gostei do trabalho do Dorival hoje, não. São Paulo ganhou, o importante, é claro, são os 3 pontos na tabela, mas o Dorival Júnior, treinador do São Paulo, o trabalho dele pra mim hoje foi péssimo.
8: Vamos agora... Lelê? Oi, diga, Kaique.
9: Só a informação do Jorge, né? O São Paulo tem até o próximo dia 26 para completarem os 45 dias, né, de quando recebeu a notificação. E a informação é que até agora ainda não acertou e o presidente já disse.
8: Quanto é, né, que tem que pagar?
9: Informação que foi trazida pelo Ivan Drago, né, que não tem dinheiro novo. Eu vou confirmar aqui o valor, tá, que o São Paulo tem pendente pela negociação, mas é o valor é 100% da negociação que ainda não foi acertado, né, mas já confirmo o valor.
8: Perfeito, Kaique, já vai voltar com a informação então. Vamos agora então conceituar o Internacional de Antony.
12: Regular, também não teve trabalho nenhum.
8: Bruno Gomes.
12: Péssimo.
8: Mercado.
12: Regular.
8: Que não é o Walter, mas também não tá bom, hein, Galvão?
12: Não.
8: Esse aqui já tá veteranaço também, hein?
12: Tem quase 40 anos, não tem condição mais de jogar na Série A.
8: Maripan.
12: Péssimo. Esse quando era jovem já era ruim, né, da seleção chilena, mas porra... Mas era uma seleção chilena fraca, né? Essas últimas seleções chilenas aí...
9: Tá em crise, fracas. Chama o Chile, é, amigo.
8: Sempre teve isso, né? Na vida inteira. Matheus Bahia.
12: Péssimo!
8: No intervalo entrou Alex, ou Ajax, que são dois L's, né?
12: É, Alex.
8: Né? Alex.
12: Péssimo!
8: Tá, Alex, Alex é péssimo do mesmo jeito. Paulinho, é. Paula.
12: Regular.
8: Sanabria entrou aos 34 da segunda etapa.
12: Jogou pouco, né? Vai, regular.
8: Bruno Henrique.
12: Jogou só o primeiro tempo e jogou muito mal também, já tá com 36 anos. Péssimo!
8: Thiago Maia entrou no intervalo.
12: Péssimo! Esse não dá mais, hein? É. Não tem por que alguém querer contratar ainda o Thiago Maia. Imagina, ele é reserva desse Inter.
8: Cara, é o time totalmente veterano, né? Vitinho!
12: Péssimo!
8: Bernabé.
12: Regular.
8: Alan Patrick.
12: Regular.
8: Carboneiro.
12: Péssimo.
8: Aos 42 do segundo tempo entrou o Eliasson.
12: Ele jogou pouco, não deveria ter conceito, mas ele entrou e ele foi bater uma falta.
8: Eu vi isso aí.
12: Porra, ele acertou o Palácio do Governador aqui, cara. Na primeira bola dele foi bater uma falta. Foi todo mundo pra área. Ele conseguiu chutar a bola no Palácio do Governador. Ele acordou o Tarcísio lá, que tava dormindo.
8: E a bola parada, né, cara? A bola tá parada, mano. Ele só... É inacreditável. E o...
12: Péssimo!
8: Péssimo. E o Pezzolano?
12: Péssimo!
8: Vamos agora conceituar a arbitragem do jogo. Comandou o senhor Bruno Arleu de Araújo, hein?
12: Também não gostei da arbitragem dele, né? Picotando o jogo o tempo todo, deixando inclusive o São Paulo fazer cera, né? Ele contribuiu também para o jogo horroroso. Péssimo!
8: Thiago Henrique Neto Farinha, o bandeira 1.
12: Bom.
8: Thaís Fonseca, bandeira 2.
12: Bom.
8: Rodrigo Nunes de Sal, VAR.
12: O VAR eu achei bom, porque ele não tem que interferir no lance do pênalti, né? Sim. O lance é totalmente interpretativo. O árbitro deu no campo, o VAR não tem que interferir. Então, eu vou dar conceito bom pro VAR, que não se meteu.
8: E o jogo?
12: O jogo foi péssimo!
8: Muito bom, Galvão. Bom, boa sequência, boa recuperação para você, Galvas.
12: Sai
8: vai
12: de
8: tirar
12: férias
8: uns dias agora. De férias agora, né? Volta é aí em breve aí com a gente. Tamo junto, Galvão. Valeu!
12: Olha, 10 dias de férias serão muito bem-vindos neste momento.
9: Ô, Galvão.
12: E fala, Kaique.
9: E só atualizar, porque você tinha perguntado com relação a Jordine, um milhão de reais, né? Um valor
12: baixo.
9: Modesto, um valor modesto, digamos assim, né? O São Paulo,
8: pro esses futebol, dias... claro que é modesto.
9: Pois é, esses dias São Paulo pagou mais em bicho pros jogadores por uma vitória simples do que esse valor. Enfim, R$1 milhão por 70% dos direitos do garoto Jordine, com um contrato, né, vínculo assinado até 2030 com São Paulo.
12: Tá bom, então é isso, meu caro Leandro Boldaque. Eu quero também aqui agradecer a Willy Colono,
8: grande
12: nosso
8: Willy,
12: operador, hein? De técnica externa, que além de tudo, hoje também foi...
8: Te deu cafezinho na boca?
12: Foi auxiliar, né? No muito momento bem. Ali que precisou trocar de roupa.
8: Ah, não, você tá brincando. Sério mesmo, né? Que teve isso?
12: Sério, sério. Parceiro, né?
8: Deixa grande que eu faço. Deixa que eu faço. Eu conheço muito bem, convivi 50 dias com ele. Ele faz coisas que realmente são incríveis, Galvão.
12: É excelente profissional. Carlão, vrum, motoca. Tchau, Lelê.
8: Tchau. Tchau, Kaique. Obrigado também pela sua participação. Você volta ao longo da nossa programação, meu amigo. Tamo junto.
9: Exatamente. Lelê, daqui a pouco tem, portanto, entrevista coletiva aqui do Dorival. São Paulo volta a campo durante a data FIFA. 2 de outubro, sexta-feira, às 8 da noite aqui no Morumbi contra o Santos. E o Inter volta na quarta-feira do dia 7 de outubro, pós-data FIFA, contra o Corinthians no Beira-Rio, com a corda mais do que no pescoço. Lelê, abraço.
8: O Pezolano já tá meio que entregando a cada rodada. Grande Kaique Silva, obrigado, Willy Colono, Carlão Motoca na nossa técnica externa. Agora vamos falar dos outros clubes. De mais cedo, o Santos venceu em Belém do Pará o Remo. Santos 2-1, Peixe sobe na tabela e o Fabiano Fará chega com as informações do Peixe. Fará,
4: fala, Leandro, grande abraço a você, a quem acompanha o Fim de Papo TMC. A vitória do Santos em Belém do Pará, 2-1 para cima do Remo, foi importantíssima em termos de classificação no Campeonato Brasileiro. O Santos está um salto na tabela e agora começa a olhar mais a parte de cima e deixa o Z4 lá para outras equipes. O técnico Cuca conteve a euforia dos torcedores que falam em pré-Libertadores da América. A meta do Santos é atingir os 45 pontos e o Cuca citou o clássico contra o São Paulo, dia 2 de outubro, uma sexta-feira, 8 da noite no Morumbis, e a partida contra o Flamengo na Vila Belmiro como fundamentais para o Santos entrar de vez na briga por uma pré-Libertadores da América. Se o Santos não vencer essas duas, na opinião do Cuca, fica mais distante nesta reta final de Campeonato Brasileiro. Pro dia 2 de outubro, contra o São Paulo, pós data FIFA, na verdade, durante a data FIFA, a cavalaria estará à disposição. Felipe Coutinho, Neymar, Barreal, Rolaser, todos aqueles que estão no departamento médico, Leandro.
8: Valeu, Fará, muito obrigado pelas informações do Peixe. Quarta vitória seguida fora de casa. Amanhã pela manhã, com transmissão do Guilherme Lage, tem Palmeiras e Grêmio. Grêmio e Palmeiras em Porto Alegre. Soler chega com as informações do Palmeiras. Boa noite, Gustavo Soler.
13: Boa noite, Boldaquian. Grande abraço para você e para todo mundo que nos acompanha aqui no Fim de Papo TMC. Domingo, 11 horas da manhã, o Palmeiras vai a campo para encarar o Grêmio na Arena do Imortal, precisando somar mais 3 pontos no Campeonato Brasileiro para seguir na perseguição do líder Flamengo. Atualmente, a distância das duas equipes é de apenas 1 pontinho. E nesta partida, a equipe de Palestra Itália tenta encerrar um incômodo tabu. Desde 2021 não vence o Grêmio jogando na condição de visitante. Sem Abel Ferreira, mais uma vez a dupla João Martins e Vitor Castanheira vão comandar a equipe alviverde na área técnica. Dentro de campo, Murilo está suspenso pelo terceiro cartão amarelo. Com isso, um provável Palmeiras de Carlos Miguel, Bruno Fux, Gustavo Gomes e Barbosa. Meio de campo, com Giai, Marlon Freitas, Andreas Pereira e Piquerez. O ataque de John Arias, Vitor Roque e Flaco Lopes. O time do Palmeiras que neste domingo também vai celebrar a data do Dia da Sociedade Esportiva Palmeiras. Até porque foi num dia 20 de setembro, em 1942, que pela primeira vez o Palmeiras entrou em campo com o nome de Sociedade Esportiva Palmeiras. E nesses 84 anos, o time de Palestra Itália celebra este primeiro jogo, que foi uma vitória por 3-1 contra o São Paulo, e também o primeiro título do Verdão com o nome de Palmeiras.
8: Perfeito, Soler! E às 4 horas tem Corinthians e Fluminense. Jogão, hein? Jogo importante pro Corinthians, que precisa responder, hein, Marco Belo? Boa noite!
14: Leandro, voltando a falar de Corinthians e Fluminense, aqui no Fim de Papo TMC, os dois times que jogam amanhã, 4 da tarde, na Neoquímica Arena. O Corinthians começou a rodada na 14ª colocação do campeonato, com 32 pontos ganhos, 4 acima da zona de rebaixamento. O Fluminense é o quinto, com 45 pontos. O Timão vem de 5 derrotas consecutivas no Campeonato Brasileiro e precisa da vitória para diminuir a pressão antes da data FIFA. Gabriel Paulista, Breno Bidon e André Carrijo ainda são monitorados por questões físicas e não participaram do treino de sexta-feira. Uma possível escalação do Timão com estes jogadores tem Hugo Souza, Mateuzinho, Gabriel Paulista, Gustavo Henrique, Matheus Bidu, Ranieri, Alan ou André, Breno Bidon e Rodrigo Garro, Memphis Depay e Caio César.
8: Obrigado, Marco Belo. Com as informações do Corinthians, a gente coloca um ponto final na edição de hoje do Fim de Papo. Muito obrigado, Rafael Paco, Matheus Rodrigues, Paulo Vitor Martins, toda a galera. Amanhã às 11 da manhã tem bola rolando na TMC, domingão de muito futebol. Obrigado, gente. Ótimo restante de quinta-feira, ótimo restante de sábado e um excelente domingo a todos. Tchau.
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1: Caro ouvinte que nos ouve com seu ouvido, começa agora o Sobremesa, o seu programa favorito aqui na TMC. Sim, Transamérica agora é TMC. Quem escuta sabe, no nosso programinha de meu Deus, hoje nós vamos receber um grande cantor de um grande grupo. Você conhece o grupo Rapa? Conhece, claro que você sabe. Sabe o vocalista Marcelo Falcão? Ele está aqui com a gente para falar do seu novo álbum, inclusive para falar também dos shows que ele vai fazer. Muito bom, hein, Batista?
2: Opa, claro, claro, claro. É um clássico da música. Ó, programa de hoje, você que tá no YouTube aí, TMC News BR, assistindo a gente imagem, senta o dedo no like aí, hein? Tem que ser no mínimo uns mil, hein? No mínimo uns mil like nesse vídeo e você pode participar do nosso programa respondendo a nossa perguntinha de meu Deus.
3: Meu
2: que,
3: Deus.
2: É, devido a esse negócio que tá acontecendo em Brasília aí, a gente quer saber de você pelo 11 97221 1 milhão. A gente quer saber o seguinte: como ofender um ministro do STF sem ser preso?
1: Boa pergunta. Mini Ruth, você que é da baixaria.
3: Ai,
1: o maluco,
3: nossa,
1: ficou putaço, vai.
3: O maluco ficou putaço. Ah, eu chamaria de extintor de carro, não sei pra que serve.
1: Essa foi boa, essa foi boa.
2: É bem ruim,
3: viu? Não, é melhor. Eu vou falar o que pra não ser presa, gente? Eu sei, eu gosto da humilhação, tá, mas aí eu não posso.
2: Eu continuo me abstendo do meu voto.
1: Jura?
2: Eu continuo me abstendo do meu voto, mas eu vamos começar a entrevista, que é melhor?
1: Então, seja mais corajoso, corajosa do que o Batista e manda pra gente qual a melhor maneira de ofender o ministro sem correr o risco de ser preso. Manda pra gente no 011 97221 1 milhão. Então vamos começar nossa entrevista com ele, cantor e compositor. Ó, ele fez clipes que são históricos. A banda que ele fez parte fez clipes muito bons e vai falar hoje sobre o seu novo disco, O Legado, e também da música, que tem a participação do Chorão. Sim, Chorão, do Charlie Brown Jr. Eles cantam junto. A gente vai entender isso agora com ele, Marcelo Falcão.
2: Aê, Falcão!
4: Salve, prazer estar com vocês aqui, felicidade pura. Eu acho que se fizesse uma piada sobre o Nepal, ia bem, sobre o que você falou aí.
1: Do Nepal?
4: Da piadinha. Da piadinha sobre os... Para não ser preso.
3: É
4: só lembrar o Nepal, a piada do Nepal, né?
1: É
4: só no YouTube ver que você vai ver como é que é
1: a piada. A piada do Nepal.
4: Só ir lá.
1: Tá certo.
4: Vai responder sobre eles, ver a piada do Nepal.
2: A piada do Nepal, pra ninguém aqui preso, pra gente conseguir terminar o programa sem a Anatel lacrar o nosso transmissor. Ô Falcão, responde pra gente, qual a sua sobremesa preferida, hein?
4: Eu sou do salgado, mas falar sobre, eu sou simplesinho, uma gelatina já vai bem.
2: Gelatina?
4: Só pra não dizer que não comeu alguma coisa de sobremesa.
1: De qual sabor?
4: Porque minha
1: qual
4: família
1: sabor?
4: Manda muito bem as minhas. Eu tenho minha mãe e tem várias tias. E cada uma manda bem numa sobremesa específica. E toda a família espera pra chegar o seu confraternização, pra cada um dar um tapinha. Eu sou devagar, eu sou do salgado.
1: É, mas a gelatina é de qual sabor, Falcão?
4: Ah, vou fermentar meu filho, vou no de morango. Vou de morango.
2: Gelatina é um homem simples como o povo brasileiro, né? Tá vendo?
1: E gosta de gelatina de morango. Sim. Morango, muito bom.
2: Agora eu quero saber o seguinte: eu quero saber que flamenguista é esse, que é o Marcelo Falcão, que hoje tem jogo da Liberta no Maraca e o cara tá dando entrevista em rádio, vai pra cá, vai pra lá e não vai estar presente apoiando o rubro-negro, hein? Eu quero saber que flamenguista que você é, hein?
4: Alô, raça rubro-negra, me perdoa, mas nesse jogo eu não vou poder estar com a camisa do meu filho na cabeça pra dar aquela sorte. Eu tenho uma mandinga lá que botou a camisa do meu filho na cabeça, o Flamengo não perde. Toda vez
1: é mesmo?
4: Não perdeu. Toda vez que eu boto a camisa do Tom, só que hoje eu esqueci. Agora eu conto com você. Esqueci a camisa dele, ele não disse.
1: Não dá pra mandar, não? Alguém trazer lá do Rio?
4: Me deu uma boa ideia.
1: Às vezes.
4: Boa, vou pedir. Vou pedir.
1: Se
4: vou
1: tem
4: sair
1: alguém?
4: Daqui, vou pedir.
1: Vou pedir agora, se quiser.
4: Não, vou pedir agora.
1: Vamos mandar. Duvido você mandar ordem pra mulher agora, pedindo a camisa do
4: meu telefone.
1: Cadê o telefone do Marcelo Falcão, que ele vai mandar o áudio pra esposa, pra ela trazer a camiseta do filho, pra ele pôr na cabeça, porque só assim o Flamengo ganha.
2: Mas, ô Xará, você é daqueles flamenguistas que zoa o rival em rede social? Você gosta de arrumar umas tretas ou não? Ou você é aquele torcedor Nutelinha de boa?
4: Ah, não, uma pilinha de vez em quando é maneira, pô. Ficar nem passar batido sem uma pilha, sem dar uma sacaneada, saudavelmente falando, não é bacana. Tem que dar uma pilhada mesmo. Eu tenho um vascaíno na minha banda, eu tenho um... Deixa eu ver, tem um palmeirense lá? Não, palmeirense tem não. Mas tem corintiano, tem São Paulino, tem uma galera ali. Eu torci muito pro São Paulo e pro Corinthians.
2: É, pra perder, né?
4: Eu lembro do... Não queria, ser pra ficar bacana. Nada
2: de ser mentira,
4: Palmeiras, não. Verdade, eu vejo torcendo pros brasileiros.
2: É mesmo?
4: Sem
2: o coração. Mas não, todo estado...
4: Vou ver um jogo do Corinthians com raiva do Corinthians. Vai, perde. Não, não tem como.
3: É, não pode.
2: Eu duvido que você é tipo o Galvão que vem com aquela... O Corinthians é o Brasil
4: da Libertadores. Não vou dizer que eu vou ser Corinthians. Tô vendo um jogo do Corinthians contra alguém ali, um gringo. Eu vou torcer que o Corinthians faça alguma coisa pra ganhar o jogo.
2: Olha,
4: vou torcer.
2: Olha aí, é um homem evoluído.
3: Tá, mas a torcida.
4: Não, eu vou torcer, deixa uma coisa, outra coisa.
3: E torcida? Realmente a torcida do Flamengo é maior do que a do Corinthians, você acha? Ai, ai, ai.
4: Eu acho que é uma coisa que já tá final fight, né?
3: Essa
4: aí não dá pra discutir.
2: Inclusive, atenção, torcida do Flamengo, vai ter churrasco lá na casa do Falcão, não vai?
4: Se ganhar a Libertadores, tem de novo. Alô, raça. Pode separar aqueles dois ônibus lá que já tá... Cara,
5: peraí, deixa eu entender aqui. Marcelo Falcão, você está prometendo que se o Flamengo ganhar a Libertadores e vai botar dois busões lotados de torcedor...
4: Tem um, pô.
5: E vai levar pra onde?
4: Eu queria ter dado ajuda nos ônibus pra eles. Aí quando eu fui me tocar, que eu tava fazendo show, disco, eles já estavam quase chegando lá no Peru. Aí eu falei assim, pô, não tem mais como ajudar os caras. Depositar dinheiro também é uma coisa nada a ver, assim. Sim. Aí eu falei, pô, faz o seguinte... Flamengo sendo campeão, pode desembarcar aqui que a gente vai fazer um churrasco pra vocês.
3: Aonde?
4: Na Roubo Negra. Lá na minha casa.
2: Na casa dele?
5: Sério? Que irado, você recebeu um pessoal
4: recebi,
5: que você nem conhece.
4: Recebi, de coração, uns cabeças assim, o resto não conhecia, foi chegaram lá. Ficamos a noite toda cantando, chorando, bebendo.
5: Cara!
4: Chope, churrasco, tudo. Porque meu time, que é isso?
2: Olha aí.
4: Eu venho num lugar muito humilde, não tinha nada, mas quando a família se juntava, todo mundo se dava bem um pouquinho, de comidinha, de bebidinha, tudo mais, porque era muito humilde. Então, Papai do Céu abençoa, não vou fazer uma parada dessa pra minha torcida, você tá brincando.
5: Olha aí, que irado, hein,
4: pô. Não, a gente vai morrer, vai ficar tudo aí. Quem acha que vai levar, não vai levar nada. Aproveite os momentos que eles são preciosos. Flamengo campeão da Libertadores de novo. Que isso?
2: Aí,
5: sabe as palavras de Marcelo Falcão.
2: Antes da gente mudar de assunto, que ele veio aqui pra falar da música, né? E também de futebol. É o placar pra hoje contra o Independiente del Valle no Maraca. O Independiente costuma aprontar pra cima de brasileiro, hein?
4: Não, tem que ser mais. Dois tá maneiro.
2: 2-0.
4: Tá bacana.
2: 2-0.
4: Então tá bacana. Vai ser 4, agregado 4.
2: 4-0 tá bom. É isso aí.
4: E continua botando o Bruno Henrique no segundo tempo, que com os 15 minutos dele é mais mortal do que qualquer 90 minutos de outro.
5: Muito bom. Ô, Falcão, uma dúvida aqui que eu tava fazendo a pauta e falaram assim: não, o Falcão vai vir. Eu falei, cara, que irado, o Falcão é muito legal.
4: Você achou da Rosa.
5: Eu achei que fosse do Girassol. Aí falaram, não, é Marcelo Falcão. Eu falei, pô, mais irado ainda. Já aconteceu de acharem que você era o Falcão do Girassol?
4: A gente foi fazer um programa de televisão uma vez e tava dois Falcão assim na porta. Aí eu falei, pô, vou ficar esperando pra ver qual é. Se é o jogador. Né? Eu vou ficar esperando. E aí chegou e foi muito maneiro. Aí a gente tirou uma foto junto, assim, era ele fazendo o programa, a gente também. Então, assim, foi a única vez que eu esbarrei com ele, assim. Mas sempre me perguntam sobre ele. E quando vem essa tuca aqui pra segurar essa dread gigante e esbarram comigo, quando o cara fala, você é, eu falo, Carlinhos Brown. O outro quer falar porque é mais um. Quem? Você? Eu falo, Tony Garrido.
5: Genial. Muito bom. Sei lá, pra você entender essa piada, você precisa ver aqui no nosso YouTube e acompanhar em vídeo Marcelo Falcão pra entender. E foi uma ótima piada. Eu adorei.
2: Essa é boa pra caramba.
4: O cara não sabe quem é. O cara vai falar, não sabe quem é. Eu já vou adiantar o lado dele.
5: Mas é que você se apresentava muito com óculos também. Durante uma fase da tua vida.
4: Sim, era eu tenho fotofobia. Tenho fotofobia.
5: É isso. Brabo. Cara, eu queria tirar essa dúvida, por quê?
4: Eu consigo enxergar mais com a luz que eu imaginei, que meus meninos fazem pra mim. É, pra não atrapalhar o trabalho deles de iluminar, porque o cara quer ver as pessoas, quer ver as coisas acontecendo. Aí eu passei a usar um óculos de grau escuro. Eu não sabia, pô, eu sou bem fundado dentro de estúdio. Eu não sabia que tinha óculos de grau escuro, aí um tempo atrás. Aí quando eu descobri, eu falei, pô, vou resolver meu problema. E passei a resolver.
5: É, pra quem tá ouvindo a gente, fotofobia é quem tem uma sensibilidade à luz muito, muito alta. Então qualquer luz, assim, machuca os olhos, incomoda. O Marcelo, ele não é metido à estrela, não, tá?
4: Não, aí o fã às vezes fica, faz, tira uma onda assim, amplitude aqui, fazer mais um de grau.
3: Olha que legal.
4: Pra mim, assim.
5: Muito bom. E falando sobre foto, me lembrou os videoclipes da banda Rapa, cara. Que quando a gente fala de videoclipe, a gente tá falando também de fotografia, de direção. E os clipes eram muito bem produzidos, cara. Era uma coisa de cinema. Quem é que fez questão de que os clipes fossem produzidos assim?
4: Cara, lá atrás era uma conversa de todos, que a gente queria fazer algo diferente, já que a gente foi uma parte de uma banda que nunca ninguém estendeu a mão pra gente. E o que a gente foi conquistando naquele momento eram amigos que estavam na mesma situação que a gente. Um cara que era um grande cameraman, mas ele ainda não era um cineasta que ele virou, sacou? Aí outras pessoas estavam, grande grupo de atores no Vidigal, que eram amigos nossos, que estavam fornecendo atores novos para várias novelas e filmes. Então a gente foi começando a unir essa história da nossa letra com essa história de conhecer e perguntar, vamos fazer uma história dessa? E cada um se comprometendo com uma história. Eu sempre falo que Minha Alma, ela além de ser a música mais premiada do Rapa, ela pô, ganhou um VMA e tal. Então, assim, ela, o mais prêmio que ela tenha dado, ela conseguiu fazer uma unificação do Rio de Janeiro num todo, Rio de Janeiro, Brasil. A música conseguiu a letra, o videoclipe, e o Minha Alma sempre vai ser um mini curta do que veio a ser Cidade de Deus. Os atores que estão lá no filme foram tudo feito com a gente. As pessoas que fizeram o clipe com a gente, a Kátia Lund, o Breno Silveira, falecido Breno, o grande Breno, que fez os Filhos Francisco e tudo. É um puta gênio da filmagem, que virou o cara da filmagem. Ali, sai dali do Minha Alma, eles vão todos pro Cidade de Deus. Aí, sempre olho Cidade. Quando eu olho Minha Alma, eu lembro de Cidade de Deus. Porque logo na sequência, todo mundo que filmou o Minha Alma foi fazer o Cidade de Deus, com os mesmos atores que fizeram Minha Alma.
5: E naquela época você produzia um clipe, porque quem se lembra, né? Às vezes o clipe aparecia no Fantástico, tinha um
2: lançava no Fantástico,
5: tinha um canal destinado a clipes que era MTV, você tinha portais muito legais. Hoje em dia, a gente tem o YouTube. O YouTube, ele te dá a mesma projeção que se dava lá atrás com a MTV, com o Fantástico, com os outros canais?
4: Cara, você tem um canal de música que você possa se conectar, o canal tá ligado ali 24 horas e em algum momento tem certas, assim, entradas dizendo de festivais, onde você vai tocar, era muito legal. Não ter é menos um canal de comunicação musical que a gente perde. Com isso, outros ganham. É, como a gente é numa geração antiga, a molecada hoje em dia, eu falo isso com meu disco O Legado é uma Ponte de Gerações, tem uma molecada que é rei dos likes. E tem outras pessoas que são rei dos shows. Então, assim, às vezes essa conta não fecha. Você pode estar muito bom no like, mas você quer fazer show, seu sonho é show. Então eu sou um cara que vem de uma história de batalha de shows. Então a música, a rádio é o canal mais importante de música. Assim, eu vejo assim, é o canal. Não é de se ver, mas é o canal do músico que faz com que ele chegue a lugares que ele realmente não vai chegar. A televisão é importante? É importante. Mas se toca nas rádios, a pessoa pode nem te conhecer, mas aquela música, aquela banda daquela música vai chegar lá pra tocar pra você.
5: Ela já ouviu, né?
4: Depois,
5: ela já ouviu a música.
4: Entendeu?
5: E gostou.
4: O Rapa tocou em muitos lugares que as pessoas não sabiam nem quem eu era, que achava que o Rapa era um cara branco, achava um cara careca, que não era de dread, que era outro cara, que era outro. Que eu chegava lá e falava, pô, mas você tá ouvindo a música, tá show de bola. Tá feliz, tá cantando a plena nos pulmões, pô, tá show de bola.
5: E você prefere que a sua música toque nas rádios ou nas plataformas de streaming?
4: Eu não posso negar que uma coisa. Hoje as duas coisas andam juntas. Não tem como você fugir desse pensar. Eu vejo as duas coisas andando junto. Mas uma música na rádio, ela é muito violenta.
5: Muito mais violenta. É melhor, né?
4: É, pô. Se a gente analisar que algumas pessoas têm acesso ao celular, com Wi-Fi, com internet, etc. E tem pessoas que têm a televisão. Aí você olha os canais que as pessoas no Brasil inteiro, correndo pelo Brasil, olha os canais que algumas televisões têm. Só dois. Um ou dois. Se você não for num programa desse um ou dois e a música tá tocando na rádio, essa rádio, ela te ganhou, a rádio ganhou.
3: Mas hoje com os streamings é mais fácil de ganhar dinheiro ou antigamente era melhor?
4: Com os streams, se é bom ganhar dinheiro. Eu, cara, eu vim de uma época onde eu não sei parar de trabalhar. Então, a estrada, tipo, é a minha conexão de tudo que eu inventei no estúdio com um palco. O palco pra mim é sagrado. Então, você oferecer com a mesma máxima o que você fez no estúdio, no palco, sabe? Do cara, não, até aquelas brincadeirinhas que você fez, que eu faço muito, muito música brincando na melodia pra depois virar um jargão. Depois eu não tenho como tirar o jargão. Uau, uau, uau, uau, uau, uau. Não tem mais como tirar. Eu comecei assim, fiquei assim.
5: E é o mais legal, né?
4: Fiquei assim 10 horas.
5: Fiquei 10 horas. Todo mundo
4: consegue cantar. Aí o cara nem tem uma letra. O cara falou, cara, aquele uau, uau, tá maneiríssimo. E eu mesmo falo, uau, uau, puta, isso tá bonito pra caralho. Aí depois vem cantando Vapor Barato, por exemplo. Música do Ali Salomão Jardim Macalé. Pô, que eu acho linda, não só a original, mas como a do Rapa também. E eu sou fã da Gal Costa. Então, assim, eu acho que você perguntou dos streams e...
3: Sobre dinheirinho.
4: Dinheiro.
5: O que é mais rentável?
4: Nem cuido disso, cara.
5: Ah, que bom.
4: Não,
5: que ótimo.
4: Não, né? não vivo esse temor de fazer uma música pra isso.
5: Até porque...
4: Então, assim, porque lá a gente se dividiu o seguinte, meu pai é um cara muito superdotado. Então, um cara muito, assim, entendedor de economia, entendedor de política, entendedor... O cara mesmo, ele dava aula pros comandantes da Marinha de Eletrônica. Hoje ele joga... Ele é federado do tênis de mesa, porque ele joga com os federados chineses lá no Rio de Janeiro. Assim, um esporte que dá mais longevidade pra um idoso.
5: Caramba!
4: E ele é muito bem... Mesmo assim, ele é muito bem em matemática. Então, assim... Eu comecei a trabalhar, não ia botar um empresário pra tomar conta das minhas paradas.
5: Bota o pai.
4: O Rafa já tomou muita volta, entendeu?
5: Uhum. Peraí.
4: A gente tomou mais.
5: Marcelo Falcão, você é um grande cantor. Está aqui no nosso programa, você trouxe um furo de notícias.
4: Estamos conversando aqui.
5: Você tomou golpe? De verdade? Tipo assim.
2: Já não pagaram o cachê?
5: Raparam o teu cachê?
4: Vários.
5: Mentira.
4: Vários. O Rapa tomou vários. E aí a gente ficou sabendo depois e falou, pô, mas a gente fez o show, tinha multidão lá e tá tudo certo. Vamos voltar numa próxima, sem esse cara, sem essa pessoa, e vamos fazer já, pô.
5: Pô, desculpa, eu sou um pouco fofoqueiro.
4: Empresário que eu tive que levantar a história toda, que meus amigos não acreditavam, acharam que era implicância minha. E aí veio, se você tiver uma prova, não sei o que, eu consegui a prova, pô.
5: Mandou muito.
4: E aí eu levo a prova pro rapaziada, falei, você falar mais alguma coisa? Os caras, não. Vamos pedir, por favor, pra vocês.
5: Pô, Marcelo, engraçado, né?
4: Assim.
5: Eu sou leigo, né? Assim. Eu vejo o Rapa, vejo você agora em carreira solo, e a gente fala, bom, é o Marcelo Falcão que decide ali, né? O vocalista. A gente tem muito essa imagem. Mas você é tão legal que você dá voz a todos da sua banda, do seu grupo. Todos têm o poder de decisão. Então, quando você desconfiou de um empresário, você ainda deixou eles
4: decidirem. Ele deixou rastro. Ele deixou rastros. Quanto a gente era patrocinado. Não, né? É mesquinharinha, cara. Coisas que, tipo assim, você pode dividir com a sua equipe, que você pode comungar com a galera que realmente, sabe, montou, pegou o ônibus, levou o caminhão, montou. Besteira, patrocinado por uma cervejaria e por um energético. E aí um dia eu fui entender por que ele não deixava abrir a porra do banheiro do escritório dele. E eu falei, não vou fazer um pipi lá fora, eu vou fazer aqui. Aí peguei a chave dele, abri, foi a porta e falei, sabe por que não dá nem pra fazer pipi? Dá uma olhada aqui, rapaziada. Aí tá. Não, coisa feia, pô.
5: Nossa, meu Deus do céu. O cara roubando cerveja, amigo.
2: Que isso?
5: Que coisa? Estamos ouvindo ele, Marcelo Falcão cantou. E ó, Batista.
2: É, se for pra roubar, tem que fazer que nem uns caras aí. Que rouba, mas rouba bem, né? Casa de bilhão, casa de bilhão.
5: Falando em bilhão, vamos falar da nova música. Vamos fazer ela tocar bilhões de vezes.
2: Marcelo Falcão, legado, faz show amanhã em São Paulo, né, no Espaço Unimed. E sabadão em Curitiba, você de Curitiba, você ouvinte da TMC em Curitiba, no Iglu.
4: Iglu Super Hall.
2: Iglu Super Hall. E agora você falou, o Lucas falou do lance dos videoclipes, que tinha toda aquela, né, aquela fotografia bonita. Eu quero saber, quem for ao seu show também vai ver isso no palco? Não. Ou é só sonzeira braba, ou você se preocupou com essa parte audiovisual?
4: Não, a pessoa vai viver um momento audiovisual ali, um momento de sensação ali, que ela vai sair diferente. Tenho certeza do meu coração, porque eu fiz os dois agora lotados agora na minha cidade de Rio de Janeiro, na Fundição Progresso e no Araújo Viana. com esse propósito. Até mães, assim, levando os filhos levando os amigos, os pais, uma comoção feliz do que se viu, que se ouviu lá no show. As pessoas que foram no Espaço Unimed, no Iglu Super Hall, elas vão sair lá, de lá diferente, porque me programei para isso, me preparei para isso, queria que as pessoas tivessem a melhor sensação. Cada música está conectada com o que você vai ver e vai sentir no show.
5: Que demais.
4: Animal.
3: E vai tocar bastante o Legado com o Chorão. Que papo é esse, Marcelo? Pelo amor de Deus. É Iá o Chorão ou não?
4: Não, apesar de respeitar muito, tô até agora abrindo agora pros meninos agora que estão fazendo altos videoclipes de Iá. Com sentimentos que ele possa colocar ali, que mesmo a gente sabendo que a Iá possa passar uma imagem, uma mensagem legal. Porque ainda tô, né? A gente tá mandando para que isso aí seja feito com excelência para poder lançar. Não é Iá. Eu tenho uma relação, ainda tô aprendendo a ter uma relação dessa de perder pessoas que a gente ama. Essas coisas de perder, as pessoas morrerem e tal. Isso é uma coisa, eu sou um cara muito coração. E nessa da parada, assim, eu não enterro de ninguém. Aí o último enterro que eu fui na minha vida foi do Chorão. E eu lá no enterro, assim, eu criei uma conexão muito violenta com o filho dele, com o Xande. Tô, e de carreira, vendo, esbarrando, abraçando, se vendo sempre, Thiago, Marcão, Charlie Brown, continuo. E aí nessa conexão, o filho dele deixou a carteira de músico comigo dele.
3: Caramba!
4: Né? Eu até abri agora, um garoto falou no Instagram, uma parada assim, falando legal do disco e tudo mais. Ele falou, inclusive ficou com o documento do Falcão, fui lá tirar uma foto pra ele, mandei aqui a carteira de músico do Chorão. Ele, pô, cara! E aí nessa conexão eu virei pro Xande, eu precisava fazer uma homenagem nesse disco, porque o Tony é do Cidade Negra, uma geração anterior à minha. Aí vem um Rapa e depois na sequência eu com o Chorão faz essa conexão de três gerações. Né? O Cidade até voltou. Tô bem feliz por isso, são dois amigos meus. E aí nessa conexão, eu esbarrando, vendo toda hora aeroporto e no estúdio com a nova geração, com o Dallas hoje, junto com o Papatinho, beatmaker, é um dos maiores beatmakers dessa nova geração. E aí eu falei assim, Dallas, tu vai me ajudar, eu tenho músicas aqui pra cada um dessa menosada que esbarra comigo toda hora. E aí fazer música pra mim vira amizade. Mas falando sobre o Chorão, eu virei pro Xande e falei assim, cara, preciso fazer uma homenagem ao teu pai, precisava que você viesse pro estúdio hoje, vou te dar umas passagens aqui. Traz tudo que você tem de HD do teu pai, que eu preciso conectar esse pensamento aqui com dele. O que eu achar dele que vai conectar com o meu vai ser o que vai acontecer. E ele veio de São Paulo pro Rio, e a gente ficou lá no estúdio um tempo, fiquei com os HDs. E quando eu achei, preparei tudo que tinha que se preparar e mandei pra ele de volta, o que você acha disso? E tipo assim, uma felicidade, um clamor coletivo pelos HDs. E tinha que ter a ver, nesse mundo de hoje em dia, as pessoas viverem em depressão e estarem tristes por tudo que ele falou aqui dos bilhões e dos bilhões aí que tomam do povo. Eu queria oferecer não só um presente, que na época do Rapa e do Charlie Brown a gente nunca conseguiu ter cantado junto. E eu consegui fazer isso com ele e tal. Eu fui, aí conversei também com o Marcão, com o Thiago, ó, tô fazendo isso pra que todos soubessem e as coisas acontecessem. Então, nesse mundo de depressão, a música fala sobre esse pensamento de tipo, saiba não ficar com nada mais guardado no peito, cara. Desabafe. Não precisa ser mal educado, não precisa ser chulo, não precisa ser um palavrão. Mas não fique com coisas que você precisa tirar a sua dúvida ou botar pra fora. Então a música fala sobre esse pensar, tipo assim, não é pra ficar calado, mas também não fala besteira. Se você tiver alguma coisa pra falar, seja relevante. Fala alguma coisa que realmente vai fazer andar pra frente. Andar pra trás é só ligar a televisão, que você já vai ver um montão de coisa andando pra trás há muito tempo.
3: Inclusive, ó, a música, o Legado, que é com Marcelo Falcão e a participação do Chorão, tá tocando aqui, ó, no nosso fundo. É. Muito boa, muito boa.
5: Tô vendo aqui, tá uma delícia.
4: Linda, linda. Bom. Ela tá há 6 meses como a primeira ou segunda música do pop rock no Brasil.
2: Parabéns. E o clipe, eu vi, ó, você que tá no YouTube, espera acabar o programa, que depois você vai ver o clipe lá do Legado, que é muito legal também.
4: Meu filho, Tom, de 7 anos, o Xande, o Chorão e outro plano e eu. Eu queria que as famílias estivessem juntas.
5: Que demais.
3: Que demais, cara. Muito que demais. Bonito.
5: Fiquei extremamente emocionado.
3: E você falou, inclusive, sobre novos nomes, né? Uhum. Citou o Dallas, o Papatinho. Você é um cara que abre muito espaço também pra novos nomes, né? Uhum. Fez já alguns trabalhos com L7, Sente a Luz. O que você acha dessa nova geração? Você acha que realmente veio pra ficar?
4: Acho que uma geração que, pra responder isso que você falar, eles vão ter que fazer. Muito.
5: Boa.
4: Pra ficar.
5: Boa.
4: Então, assim, se equipar e tem um carro maneiro do ano. Assim, eu falo com todo o carinho do mundo. pra qualquer um, até pra um, se fosse um sublime. Mas se você é cantor, tem um bom microfone, uns bons equipamentos, pra que você, quando cante, você seja ouvido, que as coisas aconteçam a partir de você ser ouvido. Então o toque que eu dou é sempre ser equipe, fique mais pesadão com, sabe, não é só subir, pegar o microfone e estar. Deu certo na internet, bacana, mas pra continuar dando, vamos as letras, as melodias, vamos abraçar as pessoas. Que pra mim a intenção da música é essa, é um abraço coletivo, que você não escolhe quem vai estar te abraçando. A música aparece assim, você escolhe e fala, cara, ouvi 10, mas essa aqui é que eu gostei.
5: Pô, entendeu? Legal. Tem tudo a ver com a pergunta que eu tenho que te fazer agora. Faça. Marcelo Falcão, eu adoro você, mas você não vai poder fugir. Eu vou trazer a PPP. Pergunta problemática e polêmica.
4: Por favor.
5: Você acabou de dizer, a música não escolhe, ela te abraça, né? Você não escolhe a música que vai e te escolhe e te abraça. Eu achei isso lindo. E a gente sabe que o público de um artista é formado por todo tipo de gente, de todo tipo de ideologia. Uhum. Queria saber a sua opinião. Você acha até que ponto um artista pode se posicionar sem prejudicar a carreira? Eu queria saber isso de você, Marcelo Falcão.
4: Sendo ele mesmo, sem ter encoxado com ninguém, sem ter lei nenhuma que privilegie ele. E ele continuar fazendo aquilo honestamente e se preocupando, porque eu já fui muitos shows no passado que era chato você estar gostando de uma música e daqui a pouco o cara dá a opinião dele de quem ele gosta, de quem ele curte, de quem ele idolatra, de quem ele... Sabe, eu idolatro meu pai. Tem um exemplo, um cara negro que conseguiu fazer faculdade, conseguiu dar educação pra mim e pro meu irmão, conseguiu fazer tudo o que ele pôde por mim, por causa de um violão que meu pai tinha comprado e meu tio que tocava. Eu começo a tocar violão e começo a entrar no universo musical e eu tô aqui até hoje, ele cuidando da minha me ajudando na minha carreira, nas minhas finanças e tal, para que a gente tenha uma longevidade musical e profissional longa. Eu não tenho político de estimação, não pago pau pra nenhum, zero um, não pago nenhum. E se era pra estar bacana, era pra estar bacana agora, depois de tantos anos de roubalheira, de tantos anos de injustiça mesmo com o povo. Aproveitar das pessoas serem mal instruídas, as pessoas não serem instruídas pra tirar proveito disso. E tão felizes com o dinheiro que vocês têm, é maneiro ter muito dinheiro roubado, é bacana aparecer na televisão sendo, sabe, sendo sacaneado, sendo pejorativamente toda hora sendo lembrado como um meme horrível, como uma pessoa horrível, entendeu? Eu acho que quem tá ali não me representa, nunca me representou, e eu falo de coração aberto porque eu venho de um lugar muito humilde e ele tá pior de quando eu saí de lá, entendeu? Meus parentes moram lá, minha família mora lá, eu fico muito triste. Porque as pessoas ainda acreditam que ela vai chegar lá, ela vai votar naquele cara bacana e esse cara bacana vai surgir. Eu sou um cara muito otimista, mas eu sou um cara realista com o que está acontecendo com tudo. Então, assim, se a gente não tiver alguma regra que puna essas pessoas, eu não sei quem é essa pessoa que vai fazer essa regra, porque eu não sei, né? Se a gente não tiver uma pessoa que faça essa limpeza, eu acho que a gente vai continuar sofrendo anos e anos, meu filho. Como eu acho que meu filho não vai ver a gente ser campeão da Copa do Mundo, eu acho. Acho que a gente tem que resolver o santo de casa, por mais carinho e respeito que eu tenho pelos títulos que o Tchelote tem. Eu acho que, por mais que eu tenha... Eu até me pedi desculpa no Twitter. Falei assim, se algum dia eu pedir algum técnico gringo, eu peço desculpa, perdão, por favor. Porque, sacanagem, sacou? Porque dava pra ter ido mais longe, dava pra ter sido mais ousado, dava pra ter usado mais nos moleques. Não vejo implicância com alguns garotos. Porque hoje a CBF, essa galera, é empresário. Então, você, sinto muito. O cara que joga muito, às vezes é difícil dizer pra ele. Talvez você não aconteça porque você não tem empresário daquele cara que não joga nada. Então, como eu falo disso, eu generalizo porque realmente é uma decepção grande pra quem cuida do dinheiro pra melhoria. Então, boa. Se prometeram e nunca cumpriram, infelizmente, cabe a gente continuar torcendo pra que as coisas melhorem.
5: Cara. Sabe as palavras dele, Marcelo Falcão. Oba, falou bem.
3: Não,
5: falou
3: e
5: bem
3: é muito bonito. Cara, bem bonito. E é muito legal essa relação, Falcão, que você tem com seu pai. Porque você chegou a fazer eletrônica também, né? Uhum. E aí, você teve um tique que acabou mudando pra música. Você estudou música, fez violão. O que foi esse tique que deu pra você ir pra área da música mesmo?
4: Ver a felicidade que meu pai ficou me dizendo que o violão que meu tio tocava era dele. Ele, por não ter tempo, não aprendeu a tocar. E um dia eu fui lá e peguei esse violão sem saber que era do meu pai. Meu pai viu um gesto meu ali que ele incentivou. Se você ficar empurrando a criança para um instrumento, ela vai fugir do instrumento. Então, como eu tenho um filho, eu quero que ele seja músico, se for do coração dele. Se ele não quiser ser músico, quiser ser o que ele quiser, eu vou apoiar. Então, eu deixo tudo ligado lá em casa. Piano, a bateria, o microfone, o xilofone, não sei, o piano, tudo. Se ele chegar aí, ele já faz, hoje em dia ele faz aula de piano. Se ele chegar aí e começar a brincar e curtir, porque ele já tem um tempo, ele já tem uma paradinha desde criança. Dentro da barriga da mãe dele, eu botava o gramofone no ouvido dele e ficava dando uma rodadinha.
3: Que legal.
4: Ele tem um tique já do tempo da parada. Então acho que meu pai entra nessa como sendo um cara que é o meu ídolo máximo, cara. Quando eu falo, tem um cara na música. Não, só pelo fato dele ter me dado o violão, que era do meu tio, para que eu começasse minha história musical, para mim ele é meu grande ídolo, entendeu?
2: Quantos anos você tinha?
4: Eu tinha 8 anos de idade.
2: 8 anos de idade.
3: Caramba!
2: E antes ele tava falando o lance da política, né? Para você, ouvinte da TMC, para você ver que não muda nada, o Marcelo Falcão, qual foi a primeira música que tocou, a primeira música sua que tocou no rádio, como é que chamava? Hein?
4: Uma música chamada, ela dos...
2: Que ano que era?
4: Dos compositores do Jacarezinho. E quem gravou foi Bezerra da Silva com a gente.
2: É.
4: Em Vigário Geral. Candidato Caô Caô.
2: E que ano foi?
4: Isso aí foi 1994.
2: Ou seja, 22 anos atrás.
3: 32
2: anos. Ainda, nem errei ainda. 32 anos atrás. Por isso que eu vim para.
4: Nunca foi tão atual.
2: Tá vendo? Nunca foi atual.
4: Ainda mais antes das eleições. Nunca foi tão. Mas eu fiz uma outra mais bacana. Depois você pode conferir no YouTube. Ela é um desabafo real. Ela chama Ladrões.
6: Ladrões?
4: Ladrões.
6: Vamos pedir, então. Cuca, põe aí pra tocar aí. No BG.
2: Procura aí.
6: Toca aqui no
3: Ladrões.
4: Ouve com carinho. Ouve com carinho.
2: Vamos

0: dá uma desabafada que nada acontece.
1: Nada.
0: Nada acontece.
1: Você tá acompanhando
0: essa parte? Não tenho. Irmão, o cara que vota nele mesmo, cara.
1: Tá acompanhando a coisa do STF?
0: Não, você não.
1: Eu tô chamando.
0: Você vai ver, você vai lá de curioso ver, com o maior olhar, porra. Ele tá realmente, né? Se eu for lá no.
2: Ele
0: no
2: tem mercado, direito, tem direito a votar se vai rolar a investigação sobre ele ou não.
0: Aí você vai no supermercado e o cara às vezes. Senhor, você tem que provar com a notinha. Que você não roubou, você não pegou. Aí, desculpa, senhor. Você tava na notinha. Então, ninguém prova nada.
1: Nada.
0: Nada.
1: Eu tô chamando de churros do Chaves. Seu episódio do Chaves que ele vende churros e compra ele mesmo. Não é? O cara, o ministro tá aí, parece que é o churro do Chaves lá no STF.
0: Não,
1: cara,
0: isso não era pra existir.
2: Isso, porra.
0: Isso não é pra existir.
2: Só isso no é um Brasil, cara.
0: Que é Tom, falei pro meu filho, Tom. Filho. Aí ele fala, mas pai. Pô, o cara falou que não foi. Ele votou nele lá, falou que não foi. Isso é vergonhoso, cara. O mundo todo tá vendo. O mundo todo tá vendo isso. Eu fico triste. E tem nego que ele. Aí eu falei, pô, vou num show, o cara. Fulano! Ele falou, o quê? Beltrano! Mas peraí. Sai do palco, agrada as pessoas que estão ali, que são todos os lados possíveis, vendo seu show, te prestigiando, pagaram pra. Depois você desce dali e você faz o que quiser. Você abraça o cara que você quiser, tira foto, beija ele, seja cabo eleitoral. Agora no palco, no show. Pô, que isso?
3: É sagrado,
0: cara?
3: Né?
0: Que falta de respeito, cara. Que isso, cara? Pô, por mais que o cara ache que ele está se posicionando, que ele. Pô, desculpa, cara.
1: Sabe uma parada?
0: Faça um senso crítico você mesmo, cara.
1: Sabe uma coisa que eu rio muito? Caras pintadas. Direto aí já. Que o cara, o pessoal, o povo saiu com a cara toda pintada. Uhum. Lá nos anos 90. E falou, não, porque agora vai. Não,
0: só pra te dar um
1: agora
0: e
1: vai.
0: E as pessoas têm que entender que não tem lado. A gente
1: não
0: só tem um.
1: É isso.
0: É o que é da melhoria.
1: Porra.
0: Aí o cara quer brigar por alguém que não deu melhoria.
1: A gente quer, a gente precisa de alguém que olhe pra todo mundo que não tem nada primeiro. Olhe pro pessoal aí que tá livre, leve, solto, gastando, roubando e pra sem aí. Punição alguma. Pessoal que tá precisando de ajuda, de investimento.
2: Aí tem
1: pessoal
2: que torcer tá precisando de crédito. Pra ele descer de que novo, branco. Né? Pra ele voltar. É. Esse cara tem que voltar ainda.
1: A gente precisa disso, cara.
0: Imagina vocês aqui em São Paulo, cara. Pô, eu dou um rolê no Rio. Eu sou colecionador de vinil. Então, qualquer brecha aqui de lugar que tiver, eu quero ir lá ver, comprar vinil. Não tem essa parada do artista. Essa parada... Você é cantor, tava no palco, você é artista, é outras pessoas, é outra coisa. Então, assim, exerce a sua função, o seu ofício. Então, assim, cara, tô ali no Rio de Janeiro tudo fechado. E quem quer pegar um espaço pra fazer alguma coisa e tudo mais, aí o cara. Um disco de vinil você vai comprar, o cara. Disco de vinil custa R$100. Aí você, pra passar pela receita, ele vira 200. E mais o frete, ele vira tanto. Aí o cara fala, como é que pode isso? Um bem, assim, que não era pra ter imposto. Um disco de vinil. Que, então, assim, umas coisas que não fecha a conta.
1: Esse disco já foi produzido, esse disco já foi taxado, esse disco lá atrás, quando ele foi produzido, 60, 70, 80, 90, até mais, ele já pagou todos os impostos. Mas aí você tá querendo trazer um disco, você já, o Brasil já recolheu imposto sobre isso e quer recolher de novo outro imposto. É imposto sobre imposto, é bitributação. É difícil.
0: É difícil. Você falando assim, o cara, eu fico sempre pensando assim. Se o cara mandasse tão bem nessa história, que fizesse a gente, fizesse todo mundo se calar, ele tinha uma estátua igual o Renato Gaúcho tem lá no Grêmio.
2: Exatamente. Tinha lá na calçada da fama do Maraca.
0: Tava lá. Mas o cara não quer, ele fica abaixo da sola do seu sapato na hora do argumento.
2: Agora, ô Marcelo Falcão, amanhã no Espaço Unimed pra você de São Paulo e sabadão no Iglu, né, em Curitiba.
1: É pessoal imperdível. Do 100,3, ó, pessoal que tá ouvindo a gente no 100,3, tem show aí do Falcão.
2: Novo álbum, legado, música com Chorão, legado. Agora, eu quero saber o seguinte, onde que tem ingresso,
1: diretor?
2: Eventim, quem quiser comprar, ó, quem quiser comprar e tiver ouvindo aqui o Sobremesa, na faixa de uns 80, 90, 100, sei lá quanto é. Agora, o Falcão...
0: Vou deixar dois convites, tá quase esgotando, deixar dois convites com você pra vocês sortearem aqui.
2: Boa, vou pegar pra mim, vou sortear porcaria nenhuma.
0: Fora vocês serem meus convidados.
2: É, obrigado, mas Falcão. Tem bebida liberada no camarote ou não?
0: Você não tem noção.
2: Agora, Então, a gente tá falando essa música que você fez aí, com, que tem o Chorão, né? Uhum. É, eu queria saber, tinha, na época que você convivia com ele, tinha muita resenha assim ou não? Porque o Chorão, todo mundo sabe que é um cara difícil.

0: Não imagino que ele nunca tenha tido alguma treta com você.
1: Cara,
0: será?
1: Às vezes a gente tem que tirar o difícil por personalidade forte.
0: Ah.
1: Né? Tem um cara que é na mesa, tem um cara que não é. É. Entendeu? É, então, assim, é um cara de personalidade forte, eu também sou. E a gente já teve nossa tretinha lá de adolescente. Coisa tipo? Besteira. Cara, besteira, eu e ele, tipo. Eu tava no dia do show que aconteceu a loucura dele com o pessoal do a Rapa teve que ficar no meio pra tocar, porque era. Aí tocou Charlie Brown, tocou o Rapa, depois tocou o Los Hermanos. O dia que deu a loucura lá.
0: Não puderam colocar a banda dele.
1: Cara, todo mundo pode errar e tem situações para isso. O contratante pode não contratar mais. O cara pode receber uma punição penal, uma da justiça, alguma coisa. Agora, melhor o cara ser desse jeito de verdade do que o cara ser vários embutidos que existem, sacou? São um fim de ser uma coisa e é outra coisa, entendeu? Eu prefiro um cara desse de papo direto, direto. Que a gente pode bater de frente, depois a gente se abraça, pede desculpa um pro outro, como aconteceu. E é isso. Agora, a gente discutiu porque eu queria o bem dele. Pô, um dos grandes DVDs do rap é na Rocinha. Eu tenho grandes amigos, há 10 anos eu não ia lá, fui lá. Tem um mês atrás, foda foi pra sair, porque muitos amigos, tá, pô? Pessoas que eu vi de infância. E eu queria dar um toque nele, que o Rio de Janeiro não é pra amador. Tipo assim, eu sei que Santos, mas, pô, é menorzinho. O Rio de Janeiro é Babilônia. E eu queria dar um toque nele, que ele queria comprar uma casa na Rocinha. Eu falei, pô, fica na casa de algum amigo que deixa pra você. Discutimos e tal. Aí ficou um tempo sem se falar. E depois a gente voltou a se falar numa boa, nos abraçamos e fizemos um show juntos com Locomotivos, que era uma banda minha, que era pra fazer um evento só de carnaval, e virou um evento que eu fiz, uma banda que virou um evento que eu fiz no Brasil inteiro, que eu levava ele como meu músico convidado.
2: É.
1: Ele descobriu que eu levava outro. Ele ficou puto, falou, o quê? Não, leva só eu. Aí um dia eu dei um dinheirinho pra ele, falou, o quê? Ainda tem um dinheirinho? Agora não leva mais ninguém, só leva eu.
0: Era só ele.
1: Só ele, meu querido.
0: E ele ficou puto uma vez, porque ele falou que você não ouvia as músicas dele, é verdade?
1: Não, a parada foi que no meio da discussão dessa daí, tava assim, outras coisas, aí falou de um jeito diferente comigo, eu sou carioca, aí falou de jeito diferente comigo, eu falei do outro jeito diferente com ele. Aí eu falei, por isso que eu não. Aí falei. Aí por isso que eu também não vou agora, mas eu te ouvi também não. Aí,
2: bicho!
1: Aí de menino, adolescente, bobão.
0: Não mais as suas vozes.
1: Foi legal ter acontecido pra gente ter ficado mais amigo. Infelizmente não ficamos tão juntos, cada um tinha uma carreira. Mas era um cara que faz muita falta pra minha pessoa e pra todo o Brasil, com certeza.
2: Mas tiveram muitas histórias maneiras juntos também, né?
1: Maneiras, pô, eu gravei, fiz parte do DVD dele. Eu, pô, trouxe ele pro Rio, ele ficou comigo durante um tempo, 2 anos a gente viajando junto com Locomotivos. Ele tava na pausa dele lá, eu tava na pausa do Rapa, o Rapa tava na pausa e o Charlie Ball tava na pausa. Ficamos juntos muito tempo, assim. Queria ter andado de skate com ele, queria ter feito mais coisas, mas cada um tinha umas loucuras. Naquela época ali a gente era muito colocado pra fazer muita coisa, sabe? Aí às vezes a gente deixava fazer coisas pra gente.
3: Falcão, você lembra a última mensagem que você trocou com ele?
1: Uma semana antes. Chorão? Uma semana antes. Tentando levar ele pra Noronha. Eu tenho um afilhado em Noronha que fez agora, acho que, se eu não me engano, o Thor fez 28 ou 29 anos. Ele tem síndrome de Down. E é um querido, assim, o pai dele e a mãe dele são uns queridos, assim, lá em Noronha. E foi um dos grandes motivos do meu primeiro dinheirinho que eu fui descobrir que tinha milhares de avião servia pra se dar bem. Aí eu falei assim, peraí, vou comprar duas. Uma pra Amsterdã.
3: Que demais.
1: Eu vou pra Jamaica. Eu vou pra Amsterdã e eu vou pra Noronha. Aí fiz grandes amigos. Eu tive uma época lá, pô, até de me envolver com a ilha inteira. E eu queria levar ele pra lá, tinha altas ladeiras. Quase perdi meu ombro descendo ladeira de skate lá, de long. E fiz muitos amigos, deixei muitos skates, muitas coisas lá, prancha de surf, tudo, stand-up de navegação, tudo. E queria ter levado ele, tava insistindo com ele, ele falou, não, vou pra Los Angeles. Eu falei, pô, vamos comigo, cara, vamos subir pra essa parada aqui. Rapidinho a gente vai lá, faz um bate e volta, tô com milhares de avião pra caramba aqui, tá estourando, tu também tem. Vamos fazer, aí ele tava triste, assim, falou um pouco comigo, assim, daqui a pouco ele... Não, depois a gente se fala, semana que vem a gente se fala. De vez em quando ele me ligava de qualquer telefone assim dos outros, a gente ficava um tempo se falando. E a gente foi, quando a gente fez as pazes, era um MTV. Eu não sei, lembro se era o camarim do D2 ou se era o camarim do Samuel Rosa, que tava vazio, ainda tava limpando, pá. Aí ele me deu um grito, eu passei por ele assim, ele deu um grito, Falcão! Ele ia tocar e eu ia apresentar um prêmio. Aí ele deu um gritão assim, eu olhei e falei assim, ih, ele tá com a gangue, hoje eu tô sozinho. Falei, eu tá de crocodilo ou tá de amigo? Eu não quero falar com o meu amigo. Eu falei, então chega aí, sai da gangue. Aí eu empurrei uma porta de um camarim vazio desse, a gente entrou, ficou lá sentando, falando desse amor dele, da história dele, de que ele de ficar no Rio bastante, tem alguns amigos comum comigo na Rocinha. E, pô, aí entrou no projeto também de fazer shows em comunidade também, que eu achei bem bacana, que o Rapa fazia muito com Afro Reggae, muitos shows. Que aí a gente consegue fazer de onde, de certa forma, a nossa música e de onde a gente veio, chegar em lugares altos, sacou? Que as pessoas pudessem olhar, que a gente chegava numa comunidade pra tocar, assim, era para tudo. Complexo do Alemão, Vila do João, tipo, todos os lugares, Rocinha. Então, assim, vivemos momentos, assim, outras mais favelas, mas vivemos um momento, assim, áureo, assim, de outras pessoas também querer entender essa história de tocar em comunidade, como é que é tocar, às vezes, sabe? O Rapa, no início, não tinha lugar onde tocar. Então, onde chamava a gente pra tocar, a gente ia tocar, que era um lugar diferente do estúdio, né? Se tinha gente ou não, às vezes não tinha gente. E aí, os primeiros lugares que abriram as portas pra gente foram os projetos Afro Reggae, que a gente começa a tocar. E de lá saiu meu baterista, que tocou no Rapa durante anos, hoje toca comigo, a gente se reencontra. E ele, tadinho, um dia eu tinha saído, ele tava fazendo outras paradas assim, eu falei, pô, mano, preciso de você. Ele falou, eu sempre esperei esse telefone.
4: E ó, boa, você pode ver essa dupla aí nos shows que vão acontecer agora. Batista, lembra, pessoal, São Paulo, Espaço Unimed,
0: sim,
4: 18 de setembro. E em Curitiba, alô, pessoal do
1: Com convidados
4: especiais.
1: Em um Espaço Unimed sexta-feira, em Curitiba também. Meus convidados, eles gostam de mim.
2: Rapaz. Pode dar um spoiler de convidado?
0: Pode falar?
1: Não.
0: Então vai lá. Sabadão no Iglu Super Hall em Curitiba e amanhã no Espaço Unimed. Ingressos no eventim.com.br. É, né? Antes de terminar, amanhã tem Vanessa Camargo no programa, hein?
4: Coisa
0: amanhã tem
4: boa, Vanessa musical também.
0: Antes de terminar, eu quero que você me responda rapidamente. Pra quem tem fé, a vida nunca tem fim.
4: Falcão, não precisa.
2: Eu sabia
4: precisa,
2: que ele ia mandar essa, meu Deus.
4: Não precisa. Faz melhor, Falcão. Manda um abraço aí pra quem tá te ouvindo, seu recadinho final.
1: Rapaziada, um beijo no coração, obrigado aqui. Resenha boa, bate-papo honesto e verdadeiro. E é isso, convidando vocês pro dia 18 lá no Espaço Unimed, imperdível.
0: Mais
1: vocês...
0: conhecido como amanhã?
1: Como amanhã, sexta-feira, dia 18.
4: Vai ser bom.
1: E dia 19 no Iglu Super Hall, obrigado pelo espaço, boa. Bater um papo assim antes.
0: E uma vez Flamengo.
1: Pra sempre
0: Flamengo. Sempre Flamengo.
1: Ó, se vocês que não ficarem muito com pudores com o time de vocês, se o Flamengo ganhar a Libertadores, vocês estão convidados pra esse churrasco.
0: Oh! Eu sou burrafoguês. Mas eu quero saber se você vai mandar a passagem que nem você fez pro filho do Chorão.
1: Eu mando.
0: Manda.
1: Vai ter pudor?
0: Não, eu vou.
1: Vai
0: com a camisa, do Zico ainda.
1: Fechado.
0: Vou com a camisa do Zico pra falar com o cabelo, hein?
1: Fechou.
0: Divulgador cabelo!
4: Muito obrigado, ó. Obrigado a você pela audiência. E obrigado a você, Falcão. Foi maravilhoso te receber.
1: Maravilhoso.
4: Obrigado de coração.
1: Obrigadaço.
4: É muito importante pro nosso programa receber pessoas como você. Mas todas as pessoas que a gente recebeu, nenhuma foi o Marcelo Falcão. Então só você é o Falcão. Obrigado de coração.
0: Marcelo Falcão. Custódio, galera!
2: É isso aí!
4: Então é isso. E o recadinho, tem mais algum recado pra dar?
0: Arroba, tem os arroba da.
2: Ah, é verdade,
1: arroba. Marcelo Falcão no Instagram. Você pode chegar lá, trocar uma ideia comigo. E eu fiz uma coisa bacana, botei meu estúdio a serviço de uma nova personalidade que vai surgir pra eu. Feminina ou masculina, vai surgir uma personalidade que eu botei minha banda, e meu estúdio a serviço. Meu maestro, arroba Hélio Ferinha, tá recebendo as músicas de voz e violão, voz e piano é melhor pra gente poder concluir uma história que já com esses elementos já pode se dizer que é uma boa história pra trabalhar. E vocês estão convidados nesses dois Instagram aí a tentar sorte de repente pro meu estúdio.
2: E olha só, dia 20 de novembro tem data também no Quali Stage.
4: Exatamente.
0: Bora Rio de Janeiro.
4: Valeu, pessoal. Um ótimo abraço pra vocês e continue aqui na programação da TMC. Tchau, tchau.
2: Tchau. Beijo.

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1: O presidente Lula sancionou a lei que cria incentivos fiscais para instalar data centers no Brasil e turbinar investimentos em inteligência artificial. Mas o avanço tecnológico vem com um detalhe pouco falado. Esses centros de processamento de dados ocupam muito espaço, consomem grande quantidade de energia e água e geram impactos ambientais e sociais nas regiões onde se instalam. Então, para explicar como funcionam esses investimentos na prática e o que muda para os setor, a partir de agora, o professor Ronilson Martins, engenheiro mecânico com especialização em gestão fiscal e tributária, conversou com os apresentadores do Link TMC. Vamos conferir.
2: Quando você envia essa mensagem no seu aplicativo, faz uma transferência bancária, assiste um streaming, né, de filme, ou utiliza sua IA favorita, de fato isso está sendo processado em algum lugar. E esse lugar, essas informações, é justamente o data center, que é essa instalação física, né, que concentra ali servidores, sistema de armazenamento de dados, equipamento de rede, infraestrutura de energia, refrigeração, justamente para processar, armazenar, transmitir toda essa informação digital, tá bom? Então, para que de fato a gente consiga ter todo esse processamento, né, a gente precisa ter máquinas e equipamentos, e tudo isso é muito caro. Então, essa ideia do governo, né, de lançar esse REDATA, que é o Regime Especial de Tributação para Serviços de Data Center, eles vêm justamente nesse sentido, né, de forma a, vamos dizer, né, baratear esses servidores, esses equipamentos, reduzindo o imposto, né, que está sobre esses equipamentos, como PIS, COFINS, IPI e por aí vai, né? Então, respondendo agora a sua pergunta, Mayara, entendo que, de fato, era muito esperado, tá, essa legislação, porque os investidores, querendo ou não, que a gente quer, né, trazer no sentido de Brasil, né, a gente precisa que essa carga tributária seja reduzida, porque por meio dessa redução da carga tributária a gente atrai investidores, né, a gente consegue ser mais competitivo e aí por consequência, né, a gente consegue também trazer a questão da soberania, né, de que os dados que nós utilizamos, onde são guardados esses dados, não seja no exterior. De fato, né, a gente tenha parte desses dados sendo armazenados e processados aqui no nosso país, né? Só que tem questões aí, né?
3: Opa! A minha questão principal é a seguinte, Rodrigo Alvarez aqui. O que a gente ganha armazenando aqui se o dono dos dados não somos nós? Se vai continuar com a Meta, com a Google, com a Amazon, que é dono dos... Não, a Amazon é dono de servidor, não. Mas vai continuar com a OpenAI, vai continuar com todos eles. Eu pergunto o que a gente ganha em termos de ter esses dados aqui no Brasil. E depois, o que isso vai melhorar? Vai melhorar a infraestrutura no Brasil? Vai aumentar empregos de eletricistas e engenheiros? O que a gente pode ter de benefício? Aparentemente tem muito malefício, né?
2: Exato. Antes de falar do malefício, né, aproveitando, Rodrigo, obrigado, excelente pergunta. Entendo eu, para poder contextualizar para você, eu acho que é interessante trazer alguns dados, né? Quando a gente fala de Brasil posicionado na América Latina, cerca de 60% dos investimentos relacionados a data centers estão no Brasil. Então, de fato, nós somos líderes regionais, né? América Latina, somos aqui, de fato, campeões. Mas quando a gente olha em sentido de capacidade global de processamento e data centers comparado aos Estados Unidos, comparado à Europa, a gente corresponde a cerca de 2% apenas, viu, Rodrigo? Então é muito pouco. Então, quando a gente fala no sentido de competitividade, né, de nos destacarmos em relação a esse tema, né, que querendo ou não, cada vez tem sido mais predominante, né, no nosso dia a dia, no nosso cotidiano, e ainda mais, né, falando de atrair investimento que melhora a nossa economia, é interessante o incentivo reduzir essa carga tributária. É só para vocês terem uma ideia, hoje a nossa carga tributária em cima de data center chega a ser 30% maior do que aplicado em outros países, tá? Então, de certa forma, o REDATA ele vem um pouco nessa questão. E aí tem um outro ponto que é a dependência externa, né? Então, é o que você comentou, né? Tanto 60% hoje, aproximadamente, né, do processamento e armazenamento digital desses dados está no exterior, não está aqui conosco. Então, por consequência, faz com que a gente dependa fortemente o quê? Né? A gente pague, de fato, para poder armazenar, para a gente poder processar todos esses dados lá fora. Se a gente consegue trazer, né, investimentos para o país de fato, de forma que esses dados fiquem no nosso país, a gente consegue não apenas processar esses dados, né, e com certeza garantir a segurança desses dados aqui em nível país, mas também a gente consegue fazer o contrário. Ao invés da gente importar os dados, né, a gente consegue trabalhar de forma que lá fora eles contratem esses serviços a nível nacional. Né?
3: E isso gera... Só nesse ponto você falou... Nesse ponto que você falou, pois se a gente abre aqui, mas quem investe é o estrangeiro, o que, que adianta? Aí vem a AWS, que é da Amazon, vem as grandes aí, e elas dominam o nosso mercado. Não é melhor a gente investir? Ao contrário, não precisa abrir nada, investe a gente?
2: Então, mas o objetivo é justamente esse, né? Porque, na verdade, apesar da publicação da legislação, do Redata, que saiu agora dia 15 de setembro, ainda falta toda uma regulamentação, tá, Rodrigo? Que vai definir ali alguns critérios, tá? Não é qualquer empresa que pode se habilitar no Redata. Então, a gente tem critérios ali relacionados ao próprio projeto, né? A habilitação não é qualquer tipo de empresa que pode, de fato, se beneficiar desse incentivo. A gente tem uma questão de regularidade fiscal, de investimento em P&D, a questão que foi comentada no começo, né? Data center consome muita energia e consome muita água. Então, tem requisitos que foram estabelecidos justamente para poder, vamos dizer, salvaguardar, né, a questão, a nacionalização, vamos dizer assim, né, do nosso país em detrimento do exterior. Obviamente, né, a gente está falando de forma muito antecipada aqui, né, tudo que a gente tem é uma legislação que precisa ainda ser regulamentada, todo esse processo que eu comentei, e na prática, né, a gente vai ter que entender um pouco melhor pós-regulamentação como que vai funcionar, tá, Rodrigo?
4: Agora sim, professor Ronilson, a minha pergunta, mudando um pouco o foco, e talvez uma pergunta difícil, não sei, para isso temos um especialista sendo entrevistado. A gente fica assustado, né, com o avanço dessa tecnologia, com a quantidade de informações que a inteligência artificial consegue acumular, e muito mais do que isso, como ela interpreta essas informações, como ela devolve tudo para a gente rapidamente. O que eu quero saber é quando que nós teremos uma tecnologia para que todo esse acúmulo de informações exija menos gasto de energia e de água. A gente está se aproximando disso ou não há essa preocupação de que toda essa tecnologia possa exigir menos energia, menos gasto com energia elétrica, com gasto de água, enfim?
2: Perfeito, Thomas. É o que você falou, né? Nós temos data center que funciona 24 horas por dia, 7 dias por semana, 365 dias por ano, né? E tudo isso é energia que é consumida por meio de sistema de refrigeração, de servidor, iluminação, sistema de segurança, né? Então, por consequência, a gente precisa de fato. Consome energia elétrica. A gente precisa ter energia elétrica para dar conta disso tudo. Né? E quando a gente fala dessa energia elétrica, né, a gente está falando de centenas de megawatts, né, se a gente fosse comparar, é um consumo de municípios inteiros, tá, Thomas? O lado positivo que a gente tem aqui no Brasil é a questão da nossa matriz energética. Né? Hoje a gente tem a questão da matriz energética hidroelétrica, eólica, inclusive solar. Então, tudo isso, vamos dizer, soma de forma positiva, tá? Quando a gente fala na questão da produção de energia elétrica. Obviamente, a gente tem um desafio que... Não basta gerar energia elétrica, a gente tem que transmitir essa energia elétrica. E aí que está o nosso desafio, tá, Thomas? Porque nessa transmissão, né, quando a gente fala de transmissão e distribuição de energia, a gente está falando que tem que garantir a estabilidade dessa energia e são milhões, né, são investimentos bilionários ali em linhas de transmissão, subestações, reforços da rede e por aí vai. Um outro ponto que é bem, que eu diria que é bem crítico, é em relação ao consumo de água. Né? Então, a gente sabe que precisa refrigerar, né? Então, falando um pouco da minha área aqui na engenharia, todos esses servidores geram calor, né? Então, a gente precisa ter ali uma espécie de refrigeração para poder reduzir o calor, reduzir a temperatura desses equipamentos. Então, claro que para poder fazer essa redução é necessário determinadas tecnologias, como as torres de resfriamento, sistemas evaporativos, circuitos hidráulicos. E hoje, né, aqui no país, a tecnologia que a gente adota, a gente fala que é de circuito fechado, né? Como que funciona isso? A gente não utiliza a tecnologia que a água evapora e, por consequência, eu tenho a água ali, né, alimentando o sistema e simplesmente desaparecendo. A gente tem sistemas, tecnologias hoje a nível Brasil, que utiliza a água como se fosse o motor de um carro, de fato, né? A água, ela entra no circuito, passa pelo motor e de forma a economizar água, né? Obviamente, né, que a gente tem que evoluir esse tipo de tecnologia para que a gente consiga manter o mínimo de consumo possível, né, em relação à refrigeração desses equipamentos, né? Que é algo a ser discutido, obviamente, tá? Tá, Thomas?
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7: 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Olá, olá. Sejam muito bem-vindos ao Corre TMC. Eu sou Mirelle Moschella. Quem cedo madruga já correu 2 quilômetros, gente. Mas a minha pergunta é, já tirou o popô do sofá e praticou alguma atividade física? Já tirou o popô do sofá e foi correr hoje? Já me diz, olha, esse horário que nós estamos, né, agora passando aqui na TMC, quem escuta sabe, você já fez o seu longão? Vai fazer mais tarde? Me conta, tá? Porque o Corre TMC não é só pra você que é um atleta de elite, que corre muito, mas pra você também, atleta amador, assim como eu, tá? Que corre ali seus 5, seus 10, às vezes faz uma maratona, né, num ano, mas também se não fizer maratona, não tem problema nenhum, tá certo? Olha, eu vou falar uma coisa pra vocês, vou abrir meu coração. Eu amo o André Galvão, inclusive o André Galvão foi correr seus 10 quilômetros no interior, foi pro casório do irmão dele hoje. Galvão, você sempre faz falta aqui no Corre TMC, tá certo? Mas o programa de hoje, ele tá muito especial, tá? Porque nesse estúdio aqui hoje, ele tá repleto de mulheres, isso mesmo. Hoje nós somos 3, eu, Bruna Matoso, digital influencer, profissional, claro, de marketing no universo dos eventos esportivos, triatleta, maratonista, brabíssima demais. E na nossa presença online, eu tenho a Camila Pinheiro, diretora de marketing da Columbia, que é uma das maiores marcas esportivas, tá? Do mundo, e também atleta amadora. E mais, gente, do que falar sobre corrida hoje, tá? A gente vai falar sobre o Corre da Vida. São 3 mulheres que vivem a alta performance todos os dias, porque nós trabalhamos, a gente tá ali no corre, na correria, tanto na comunicação como no marketing. Nós lideramos projetos também e sabemos que o resultado não acontece por acaso. Então ele vem com muito foco, com muita disciplina e com muita dedicação. Então, de alguma forma, hoje a gente representa, sim, milhares de mulheres que estão na correria e as que acordam cedo para treinar, as que trabalham muito, as que empreendem, as que lideram equipes e que, ao mesmo tempo, diante de tantos desafios, continuamos correndo atrás dos nossos próprios sonhos. Então, Corre TMC hoje, ele é muito especial, chupa mundo, tá? São 3 mulheres fantásticas. Então, olha, Bru, que tá aqui comigo presencial, seja muito bem-vinda, Bru Matoso, tá bem?
8: Muito obrigada pelo convite, um prazer estar aqui. E eu amei seu discurso inicial, gente, eu acho que é sobre isso.
7: Não é verdade? A Bru, que eu já cheguei e falei, Bru, já fez a sua corridinha hoje? Ela, com certeza, hoje já fiz o meu corre. E agora, online, tá aqui comigo, minha amiga também, e brabíssima hoje na frente da Columbia, diretora de marketing, atleta amadora, Camila Pinheiro. Cami, obrigada por ter colocado aí um pouquinho na sua agenda aqui o nosso Corre TMC, tudo bem?
9: Tudo ótimo, tô muito feliz de estar com duas mulheres que eu admiro e gosto muito, acompanho a Bru já há muitos anos, aliás, ela já foi minha inspiração N times, muitas e muitas vezes. E você também, né, Mi? Então, assim, eu tô muito, muito feliz de estar aqui. Obrigada pelo convite.
7: Imagina! Estamos juntas. Hoje, programa muito especial, como eu disse. Agora, vamos falar primeiro sobre o produto, né, da Colômbia, onde a Cami trabalha hoje, que é focado mais lá pro trail, né? Pro trail running, que é a corrida de montanha. Esquece asfalto, gente. Vou falar que um dia eu ainda vou me render. Já falei pra Camila que um dia eu vou me render ao trail, mas a minha primeira pergunta vai ser aqui pra Bru. Já correu o trail, Bru?
8: Olha, oficialmente prova de trail, não. Eu já fiz algumas ativações e uma delas foi realmente numa trilha. Tive um pouco desse contato, mas é um outro esporte, né? É uma coisa muito diferente da corrida de rua. E eu tô que nem a Mi. Um dia eu vou me arriscar. Tô esperando passar minhas meias. Inclusive, o que eu fiz foi com o tênis da Colômbia.
9: Olha!
8: Foi lá no Botorana Park. Pois é, foi uma experiência... É muito diferente, né? Porque esse contato com a natureza, a calma que proporciona no ambiente, a gente... atenta para outros detalhes, né? Que muitas vezes a gente na corrida de rua não para para prestar atenção. Então foi uma experiência muito boa. Eu me senti em paz, sabe? Foi um outro tipo de experiência.
7: É uma vibe muito boa. Então, Cami, já fala pra gente, né? Porque o trail running deixou hoje de ser um nicho e acabou virando um dos esportes que mais cresce hoje no Brasil, no mundo. Como é que a Colômbia hoje, vocês enxergam esse movimento hoje aqui no país?
9: Bom, primeiro que por falta de convite não vai ser, né? Vocês já estão extremamente convidadas, inclusive para correr a nossa prova, que nós somos Name Rights, que é em Domit, que acontece inclusive a próxima etapa é em Bombinhas agora no mês de outubro, e aí ano que vem a gente também tem a prova que é lá na Pedra do Baú. Mas o movimento é muito interessante, isso que a Bruna falou é importante, porque na corrida de rua, por exemplo, a gente tem um movimento, as pessoas estão muito buscando a questão do pace, elas estão preocupadas com essa parte da performance, elas estão se desafiando muito, né? Ah, eu vou fazer meia, depois eu vou fazer 42, e elas estão sempre com esse objetivo. A corrida de montanha, ela também tem os desafios, mas as pessoas, elas na verdade estão ali muito mais para aproveitar o ambiente. Na verdade, é um esporte que ele exige... É diferente o esforço físico que ela exige, né? Então, a gente tem provas, por exemplo, que tem muita altimetria muito alta, né? Tem uma altimetria exigente. Então, a pessoa precisa estar com preparo físico, uma musculatura um pouco mais forte, né? Para esse tipo de atividade física. Só que as pessoas têm um objetivo muito mais de apreciar o caminho, né? E a Colômbia... ela convida as pessoas a explorar o que tem lá fora. Ela incentiva as pessoas a buscar lá fora, né, na natureza, o bem-estar, os desafios. Então, ela não só pensa na questão do trail run, mas também do hike, que são atividades muito importantes para a gente. E esse movimento de hike, ele acontece globalmente, né? Então, as pessoas hoje se desafiam em grandes travessias. Então, isso é um ponto muito importante que a marca olha hoje. E o trail é uma consequência, né, desse nosso mergulho aí dentro do meio ambiente, de estar lá fora e de explorar mais esse universo de, enfim, de natureza, que a gente sempre pede para que as pessoas se deem essa oportunidade, né? Por isso que eu falo para vocês, a oportunidade, o dia que vocês começarem a correr prova de montanha, eu vou dizer que vai ser um problema para vocês, que vocês vão ter um calendário ativo, tá? Então, assim, então a Colômbia hoje ela investe não só em produtos, mas também em... A gente tem uma estrutura muito forte na questão do sports marketing, né? Então, a gente tem... Hoje nós somos name rights de uma das principais provas que acontecem no Brasil hoje, que é o Indomit, com duas etapas. Nós... vou dar um pequeno spoiler, mas já, né, seremos patrocinadores aí de uma prova muito importante no sul do país, uma maratona.
7: Uau! Eu só posso falar isso. Ah, conta pra gente, né? Em primeira mão, aqui no Corre TMC.
9: Não, porque eu vou deixar vocês ficarem curiosas, quem sabe vocês não correm comigo. Só que eu vou falar uma coisa, eu vou dar uma dica. A gente vai unir esporte, qualidade de vida, turismo e vinho.
7: Ó. Eita! Nossa, eu adorei. O pós dessa corrida vai ser maravilhoso. Gente, será que é Buenos Aires, Argentina?
9: Não, ela posso falar
7: no sul do país. Ah, no sul do país, é verdade. Olha, eu já viajando aqui
8: Caxias,
7: fora do...
8: assim, do sul.
7: Pode ser Porto Alegre.
8: Ah, lá, o olho dela deu uma...
7: deu uma brilhada, né, Bru?
8: Mas é prova que já existe?
9: É uma prova que já existe. Pronto, acabaram os
8: Porto Alegre.
7: Porto Alegre.
9: Mas uma coisa muito interessante, né, que a gente tem, por exemplo, além do Trail Run, a gente vai comentar com vocês que a gente tem um hike. Nós temos um projeto que chama-se Hike Society, que é justamente convidar as pessoas que nunca tiveram a chance nem de caminhar numa trilha, né, que vivem hoje nas grandes metrópoles e que não tem às vezes são mulheres também que não querem ir sozinhas, que têm medo de se aventurar. Isso acontece muito, a gente sabe, né, a gente tem que estar o tempo todo atenta em qualquer lugar, mas se arriscar e conhecer um lugar diferente só se a gente tem uma estrutura. Então o Hike Society, ele acontece uma vez por mês, né, geralmente em uma das nossas, o ponto de encontro é em uma das nossas lojas Colômbia, né, aqui no Brasil nós temos 15 lojas, agora nós estamos abrindo uma em Tijucas, então iremos para 15 lojas, e aí nós levamos para as pessoas terem uma experiência junto com a Milk, que é a agência que trabalha com a gente, para conhecer. Então, assim, nós tivemos um, por exemplo, na Trilha da Faxina, em Curitiba, que foi meu primeiro Hike Society. Nós fizemos a trilha e depois nós tivemos um rapel. Então, assim, foi incrível, numa cachoeira, 40 metros de altura, foi incrível. Então, as pessoas não sabem bem o que elas vão encontrar nesse hike. Elas se inscrevem para poder participar. A gente também tem alguns convidados, a gente convida as pessoas que são que são clientes da nossa loja, que são parceiros da marca, para ter essa experiência. Então, o nosso universo é outdoor. A gente vive isso no hike, na corrida, a gente vive isso no dia a dia. Então, existe um movimento muito grande do outdoor lifestyle, que é você poder usar o que você usa para você praticar esporte. De vira e mexe, eu posto no meu Instagram, eu com uma roupa que eu usaria tranquilamente para fazer um hike, para fazer uma corrida, indo trabalhar. Então, assim, isso é uma coisa muito legal. As coisas, elas se misturam muito, né, Mi?
7: Ô, Cami, e hoje... Não, primeiro que esse convite aí, eu já amei, tá? E eu tenho certeza que se um dia eu e a Bruna formos pra corrida, né? De trilha, de montanha, depois com cachoeira, com rapel, acho que vai ser um caminho sem volta. Não faremos outra coisa.
9: Eu já falei!
8: Não amei essa parte do rapel que
7: eu
8: ela falou também.
7: Eu também gostei.
8: Já falei, olha
7: espero
8: aí.
7: Espero um convite no nosso e-mail depois, tá? Beijo, me liga. Agora, Cami, quem é o corredor de trilha de hoje? Mudou o perfil de quem procura hoje a marca nos últimos anos também?
9: Mudou. Na verdade, esse comportamento, principalmente em relação à Colômbia, ele mudou, ele tá com, assim, porque nós já somos destinos, por exemplo, a pessoa vai fazer uma viagem para neve, ela vai se desafiar num hike longo em outro lugar, enfim, em algum país, ou ela vai fazer alguma coisa, nós já somos destino dessa pessoa, porque ela sabe que a gente tem equipamento, que a gente dá respaldo para ela poder fazer a atividade dela com segurança, enfim. Mas, de um tempo para cá, esse comportamento ele começou a mudar. Por quê? Eu acho que as pessoas... Claro, teve um boom da corrida de asfalto, a gente sabe, né? Todo mundo viveu isso nos últimos anos, pós-pandemia. Mas eu acredito que as pessoas têm se perguntado muito. Tá, é muito legal você correr na Pacaembu, você correr na Marginal Pinheiros, você correr, mas eu acho que as pessoas estão começando a olhar em volta e falar, não, peraí, eu quero ter um pouco mais de contato com a natureza, eu quero estar um pouco mais, quero desacelerar um pouco, eu quero aproveitar mais a minha corrida, eu quero conhecer um lugar novo, porque você inspira as pessoas também a conhecerem novos lugares. Então o turismo, ele acaba gerando uma energia muito grande na cidade que promove a corrida. Então, acho que esse consumidor, ele vem se perguntando muito assim, quero estar mais próximo, né? Existe um movimento muito grande de pessoas que... Antigamente, as pessoas viviam no interior de São Paulo e vinham no interior e vinham para a capital para morar, porque estavam buscando. Hoje, as pessoas estão fazendo um movimento diferente. As pessoas estão saindo de São Paulo, indo morar no interior para estar mais perto da natureza, para ter uma qualidade de vida melhor. Então, acho que esse consumidor do trail, essa pessoa, né, esse corredor, ele está buscando isso, essa experiência. E é muito legal, porque, por exemplo, já participei de prova, que você vê a família toda. Então a família toda fica a semana inteira, dependendo, e tem apoio. Então a gente sempre pensa em ativações, né, como marca, para a família toda. Então, para a mulher que nunca correu, vai fazer um treino de 5 quilômetros, a mulher está sempre muito em evidência para a Colômbia, tá? Tanto que a gente tem elas na trilha, a gente apoia algumas mulheres atletas, a gente tem a Suzane, a Ivânia Rambo, a gente tem algumas mulheres bem importantes no universo do trail. Então, a gente sempre pensa muito nisso, assim. Então, vai ter os 5 quilômetros para a mulher que foi acompanhar o ultramaratonista, que é o marido, que a gente sabe que a galera fica ali, é um preparo totalmente diferente. As crianças, os filhos, então alguma coisa a gente promove. Então, virou um ecossistema muito importante, né? Então, as pessoas falam, pô, legal, já corri 18 vezes na Pacaembu, agora eu quero olhar outras coisas, né? Eu quero me inspirar em outras coisas, né? Acho que esse é um movimento importante.
7: Não, incrível, já tô pensando em levar meu pai, porque meu pai foi sempre minha grande inspiração, né? Sempre foi corredor, hoje ele caminha 7 quilômetros todos os dias, e aí eu falei, eu falei, pai, vamos agora então pra um caminho diferente, né? Cachoeira e tal. Ele falou, pô, tô dentro, então vou levar toda a minha família, meu pai, minha mãe, meu irmão, e é isso aí, vambora. Pra gente terminar, Cami, o nosso bate-papo aqui, eu queria falar então de produtos, né? Porque o Brasil hoje, ele tem biomas muito diferentes. Então, como você disse, sim, Pedra do Baú, Serra da Mantiqueira, Chapada, Mata Atlântica. Como é que isso influencia o desenvolvimento e a escolha dos produtos para essa pessoa que vai correr? Isso, como é que a Colômbia, ela faz parte na escolha, então, desse tênis, dessa marca, dessa camiseta, né? Desses acessórios que a Colômbia produz?
9: Muito boa a tua pergunta, né? A Colômbia tem uma... né, como é que eu posso dizer assim? Na verdade, não é nenhuma, é uma filosofia, né? Que inclusive é a assinatura da marca do final do ano para cá, que é Engineer for Whatever, né? Então, você ter produtos e você ter engenheiro, independente do que você for fazer, né, do lado de fora. Então, isso também levando para a parte de snow, para a parte de, né, que a gente precisa de equipamentos e tecnologia de alta performance. Então, isso é super importante, de aquecimento, resfriamento, enfim, proteção solar, que é super importante também. Como que a Colômbia hoje enxerga, por exemplo, os calçados de trail, né? Então, assim, tanto que nós agora, para o Indomit Bombinhas, nós fizemos a eleição, nós elegemos o Conus Speed Trail como tênis oficial da prova. E por que nós fizemos isso? Porque ele é o tênis perfeito de estabilidade, amortecimento e retorno de energia para esse tipo de percurso, né? Então, o grip dele, toda a parte, por exemplo, do cabedal, que é um cabedal que seca super rápido, que é 20%, inclusive, de material reciclável, é um produto extremamente resistente. Então, a gente pensou para essa finalidade. Tem praia, você tem montanha, mas é muito mais. Já, por exemplo, o Trillium é um produto indicado para um desafio como a Pedra do Baú. Você tem mais montanha, mais pedra. Então, assim, sempre quando a gente pensa na tecnologia, a gente pensa para qualquer terreno. E a gente sempre procura apresentar para o consumidor o propósito. Então, os nossos vendedores, por exemplo, o nosso time de e-commerce está muito preparado para dar informação assim, olha, qual que é o seu propósito? Primeira coisa, vai correr. A Bruna vai, a primeira vez dela, vai falar, olha, eu sou corredora de alta performance de asfalto, eu quero me aventurar na montanha. Ele vai perguntar assim, olha, geralmente você leva quanto tempo? Na montanha é diferente, a gente reduz um pouco esse tempo. Ah, olha, eu quero terminar eu vou fazer X quilômetros em tanto. E aí a gente fala, não, então você vai com um tênis um pouco mais baixo, um pouco mais de velocidade. E fora assim, colete... colete de hidratação que nós temos, que é a exigência de algumas provas, por meio, tem que levar pelo menos um litro de água, dependente do quilômetro. Tem a parte também de proteção de solar, a parte de pescoço, enfim. Então, assim, quando a gente pensa no reto todo, da cabeça aos pés do corredor de trilha, né? Então, de dar esse respaldo o tempo todo para ele. Então, é uma engenharia, tá, Mi? A gente, assim, estudar isso e trazer isso para dentro da marca é muito gostoso, porque você vê as pessoas terminando as provas e dando um feedback assim, olha, terminei super bem, me deu... Nossa, foi super leve, secou rápido, tive que passar por um rio, e o tênis, quando eu vi, depois de uma hora já estava seco. Então, isso é muito legal.
7: Não, incrível, não, né, Bru?
8: Já tô pensando no nosso próximo tênis aqui.
7: Ah, total. Gente, maravilhoso.
9: Por favor, é um presente meu. Porque aí, quem sabe, plantando essa semente, vocês nos me ligam e falam assim, Cami, a gente tá afim de correr Bombinhas, tá?
8: Quando que é mesmo?
9: Bombinhas é em outubro. E tem distâncias 5, 12, aí tem as distâncias maiores. Mas a gente sempre tem alguma ativação muito importante relacionada ao trail. Vocês são minhas convidadas, eu vou ficar muito feliz de tê-las comigo.
7: Ah, maravilhosa, Cami. Obrigada. Já fez aqui super a propaganda. A gente adorou. Já tá fazendo a nossa cabeça praticamente pra
9: meu
7: isso.
9: Meu objetivo era esse,
7: Cami. Cami, obrigada, viu, por ter participado
9: obrigada
7: aqui
9: vocês,
7: do nosso
9: meninas.
7: Corre TMC. Continue na correria, sendo uma grande referência pra muitas mulheres também que correm. E à frente também ainda da Colômbia, uma boa sorte pra você e a gente vai se trombar nos corres aí pela vida. Um beijo, amiga.
9: Obrigada. Beijo, meninas.
7: Até.
9: Beijo. Até mais. Tchau, tchau.
7: Beijo. Obrigada. Beijo. O Corre TMC continua por aqui, porque, claro, já tinha falado com ela no começo, já tinha apresentado a Bru Matoso. Pra quem não acompanha a Bru, entra lá no Instagram, gente. É Bru _ Matoso, Matoso com S, tá? Eu já vou começar aqui dizendo que era o quê? A Bru era uma menina que ouviu pequenininha que não poderia correr e aí se tornou a mulher que conquistou 5 majors, é isso?
8: Por enquanto.
7: 5 majors, gente. Majors, pra quem não conhece, tá chegando agora aqui no Corre TMC, são as principais maratonas do mundo. São 8 agora, contando com o Cape Town, né?
8: Exatamente.
7: A gente vai falar muito sobre isso. Bru, mais uma vez, muito bem-vinda, tudo bem? Já começamos com tudo aqui com a Cami, né?
8: Já. Muito obrigada de novo pelo convite. É um prazer estar aqui com mulheres fantásticas. E eu acho que é muito do que você falou no começo. É representa muita coisa e com certeza a gente está aqui em nome de milhares de mulheres.
7: Bru, para quem não te conhece ou para quem já sabe um pouquinho mais da sua história, mas eu acredito que o nosso ouvinte aqui do Corre TMC talvez não saiba, né? Você nasceu, na verdade, com um problema na coluna. E qual foi a primeira vez que alguém te fez acreditar que talvez não correr, né, fosse possível? Alguém colocou na sua cabeça assim, olha, você não vai poder correr, Bru. Você acreditou realmente nessa história ou não?
8: Nossa, uma pergunta complexa, né? Que nem você falou, eu tenho um problema congênito, né? Eu nasci com uma vértebra fora do lugar, digamos assim, para ser mais fácil. E só que eu sempre fui uma pessoa do esporte desde criança. Então eu nadava, fazia atividade física, apresentações. E além disso, eu também tinha outros problemas na coluna. E quando eu era pré-adolescente, em um momento eu tive uma distensão muscular e que, na verdade, eu acho que nisso acabou pinçando o nervo que da vértebra deslocada. E aí foi onde começou a minha saga com esse problema, ainda na pré-adolescência. Então, eu sempre fui uma criança muito ativa e aí, em determinado momento, surgiu isso que foi bem complexo na época. Até quando a gente fala de uma pessoa que é pré-adolescente, adolescente, são muitas coisas que envolvem, né? Não é só um problema de coluna, né?
7: Autoestima, bullying,
8: tudo,
7: enfim.
8: Assim, tudo, tudo. Você acha que você é diferente, e aí você acaba ficando mais tímida e você não quer falar sobre as coisas. Então, sempre foi complexo. E eu ouvi exatamente isso, que eu, depois de anos, né? Anos de fisioterapia, anos de tratamento, eu lógico que eu não operei, então até hoje eu tenho todos os problemas.
7: Você convive com isso, né?
8: Eu convivo com todos os problemas. Eu costumo dizer que eu sou uma cria da fisioterapia. Então, assim, eu passei por mais de 20 médicos, até que um falou, talvez a gente consiga tentar sem uma operação, porque era uma indicação cirúrgica para todos, né? Todos os médicos que eu ia, né? E eu ouvi isso já quando, depois que eu tive anos de alta, eu falei, você tá bem, você vai seguir com as suas coisas, ter uma vida normal, mas você vai ter que tomar um pouco de cuidado, nada de muito endurance, né? Não com essas palavras, né? Porque a gente não fala. Mas eu não sei, talvez uma pessoa sagitariana é um pouco difícil de ouvir algumas coisas como não, né?
7: Pois é, e assim, teve ali uma virada de chave, né? Porque em qual momento da sua vida você percebeu que a corrida, ela foi realmente um escape, né? Pra você foi realmente assim, você virou essa chave mesmo e falou, não, olha, Eu vou correr. Mas, gente, ela não corre pouquinho, não, tá? Ela corre muito, muito. Não só de pace, a gente até fala que, ai, não se compare e tal. Mas é um pace maravilhoso. Corre sim, performance. Olha, depois a gente vai fazer um vídeo aqui pra quem está nos acompanhando no YouTube. Eu disse assim pra ela, olha, se você puder trazer algumas medalhas, uma ou outra medalha que você considera legal, pode trazer. Ela trouxe muitas medalhas, só pra esfregar na minha cara o quanto ela é braba mesmo, sabe? Maravilhosa. Então, quando é que foi o momento que você percebeu? Foi na adolescência? Foi um pouco mais na fase adulta que você percebeu que a corrida poderia sim te salvar?
8: Olha, a corrida especificamente foi mais adulta já, foi quando eu vim morar em São Paulo, na verdade. Porque eu ficava nessa correria de cidade grande, de trânsito, tem todas essas questões peculiares de São Paulo, né?
7: Você morava onde?
8: Eu sou de Santos. E aí, quando eu vim morar aqui, faz mais de 20 anos isso, e eu sempre treinei, depois que eu tive a alta, né, eu continuei musculação, porque é uma premissa para eu me manter forte, uma estrutura forte, para eu não ter de novo os problemas que eu tive. Então, eu sempre sou uma pessoa que tem que treinar, ter um core muito forte. E aí, quando eu vim pra cá, começou a ficar essa questão de horário, de tempo, de como é que vai fazer. E aí, eu resolvi que, então, uma saída mais fácil seria eu correr, né? Eu já corria lá, mas eu corria aquele aquecimento, sai da academia, vai correr, faz um aquecimento e volta. Era alguns minutos. E aqui em São Paulo ficou... Falei, nossa, mas academia, horário, trânsito. E aí, eu resolvi que talvez a corrida fosse uma saída interessante pro meu dia a dia. Eu falei, eu acho que vai caber no dia, né? É uma corrida, sem horário, sem nada. E aí foi quando eu realmente comecei a correr e me dedicar à corrida especificamente. Então ela saiu do patamar de aquecimento para a atividade principal.
7: E olha que doido, né? Porque você morava em Santos, onde muitas pessoas acabam saindo de São Paulo, indo para Santos para ter qualidade de vida, e você faz esse caminho contrário, né? Você sai de Santos e vem para São Paulo. Tudo bem, quem, né, quem conhece aqui São Paulo sabe que em, sei lá, 50, uma horinha, né, você tá praticamente aqui em Santos, em São Paulo, dependendo, claro, do trânsito. Mas se chega aqui em São Paulo... É uma cidade caótica, né?
8: Super caótica.
7: Onde tem muito movimento, onde, gente, 24 horas, São Paulo, né? Tem restaurantes abertos, tem parques, tem tantas coisas que é tanto estímulo que você fala, meu Deus, parques lotados, shoppings lotados, e você faz esse caminho inverso. E melhora, né? Consegue ter uma performance melhor vindo pra cá. Você acha que isso foi mais foco? Foi disciplina? Foi... O que mudou realmente vindo pra cá? Você enxergou outras possibilidades? Será que foi muito prolixa a gente nessa pergunta?
8: Na verdade, eu vim pra São Paulo pra trabalhar, né?
7: Ah,
8: então,
7: olha aí.
8: Foi assim, eu me formei em Santos, aí eu fiquei um tempo fora. Fiquei um tempo em Barcelona, voltei. E aí, quando eu voltei pra Santos, eu achava que as possibilidades já estavam um pouco mais complexas pra lá.
7: Tá.
8: Complexas pra lá. E aí, eu vim morar em São Paulo. E aí, assim, mas é muito mais por essa escassez de tempo, que sempre foi, né? Hoje em dia, mais, né? Hoje em dia, mais tudo. Porque faz mais de 20 anos que eu moro aqui. Mas, assim, e foi o... Exatamente por essa escassez de tempo que eu resolvi me dedicar a uma coisa que para mim era mais prática, né? E aí eu comecei a correr mesmo. E eu tinha o sonho de fazer uma meia maratona quando eu comecei a correr. Era meu sonho era realmente fazer uma meia.
7: Primeiro objetivo da vida, primeira meta.
8: Primeiro objetivo como corrida, eu tinha uma verdadeira fixação pela distância da meia maratona, que até então, para mim, era uma coisa completamente inconcebível, até pelo meu histórico de saúde. Eu falei, gente, quero fazer uma meia maratona na minha vida. Eu quero fazer uma meia e ponto. Era esse o plano.
7: Ô, Bru, e fazer uma meia maratona na sua cabeça era já conseguir uma boa performance nos 21 quilômetros ou era simplesmente terminar? Porque eu já sei que você é um pouco competitiva, né? Então, assim, não bastava terminar, queria também uma performance ou você focou? Não, quero
8: não.
7: Só terminar.
8: Eu acho que... Isso é uma opinião pessoal, né? Mas eu acho que as primeiras coisas que a gente faz pela primeira vez, a gente não tem que ter esse pensamento. Porque parte tem que ser divertido, né? Então, assim, a minha meia... eu queria fazer a meia. Eu queria, pra mim, que... e ainda é uma uma distância enorme, né? Quando a gente fala, né? Porque a gente vê essa inflação da corrida. 21 quilômetros é muita coisa, é muito chão.
7: Que isso?
8: É muito chão.
7: Não, 2 horas e meia, pessoas normais, né? Correndo, que isso? É muita coisa.
8: Então, assim, tanto a minha primeira meia quanto a minha primeira maratona. Então, assim, eu não pensei em tempo, eu só queria terminar bem e feliz, né? Mas eu realmente ainda consegui fazer um tempo legal. Eu treino muito, né? Mas independente, eu queria ser feliz, eu queria terminar. E eu falei, eu só quero fazer uma meia na minha vida e ponto.
7: E depois de tantas meias, porque ela falou que só queria correr uma, tá, gente? Ela chegou, sim, nas majors, que são as principais maratonas do mundo. Quando você começa a correr, você começa a consumir vários assuntos, vários temas, e um deles é, você já ouviu falar da Major? Eu, quando ouvi falar da mandala, falei, gente, que coisa maravilhosa, o que é isso? É uma mandala, que na minha, né, assim, há 4 anos, 5 anos, eram só 5 corridas. Né? Berlim me ajuda. Berlim, Boston, Chicago, Londres, Nova York.
8: Isso.
7: E tem mais uma, não?
8: Aí, Tóquio.
7: Aí agora temos Sydney, Austrália e Cape Town. É isso. Então agora nós temos 8. E das 8, querida e querido, Dona Bruna Matoso já correu 5 majors. É isso mesmo. Então você correu, vamos ver aqui, Chicago, Nova York, Boston, Berlim e Londres.
8: Isso.
7: Certo?
8: Certo.
7: Bom, como é que foi, como é que tem sido essa caminhada de correr as majors, porque é o sonho de muita gente. Tem gente que não liga, mas tem muita gente que tem sim o sonho. Como é que tem sido esse seu percurso de conquistar cada major ali? Porque a gente sabe que cada uma tem uma história diferente, tem uma altimetria diferente, tem pensamentos, tem sentimentos diferentes. Como é que tem sido essa jornada para você, Bru?
8: Olha, tem sido uma jornada maravilhosa. Eu acho que isso também... cada ciclo de maratona, a gente está numa uma fase da vida. E eu costumo falar que a vida não para para a gente correr maratona, né? Então, cada uma, na verdade, representa um momento da minha vida, né? E todas elas são muito significativas. Assim, além de ser muito especial correr uma major, né? Porque as cidades, elas vivem, as cidades que são onde são as majors, elas vivem realmente isso. Então, é um ambiente único, onde está todo mundo voltado para a maratona, para a corrida de rua. Isso é muito empolgante quando você está lá. Quando você chega em Boston, o aeroporto já tem... os telões do aeroporto já estão com as questões de Boston.
7: É emoção, assim, desde quando você pisa
8: Exato.
7: Na cidade, no lugar, até na hora de você ir embora, que você está com a medalha, todo mundo com a medalha no avião.
8: É muito diferente a cultura dos lugares que tem, que sediam as majors, né? Então, tudo gira em torno. Então, parece que por um tempo... O mundo é só corrida. Então, assim, e cada uma conta uma história. Na minha vida, cada major conta uma história, né? Mas, assim, é sensacional. É óbvio que, graças a Deus, a gente tem possibilidade de estar nas majors. É um sonho, realmente. E não dá para normalizar isso, né? É uma experiência incrível. É muito bom. E a minha primeira major foi Boston, né? Foi uma delas. Foi a major... Quando eu comecei a correr também, a minha primeira maratona, eu nem sabia o que era Boston, né? Não sabia o que era isso. E aí, quando eu fiz a minha primeira maratona, eu falei, também vai ser só uma, né? Mas isso eu não falei pra maratona, eu desapeguei dessa ideia. E aí, na minha segunda maratona, eu já fui com um foco de pegar um índice pra fazer Boston. Então, Boston, a minha primeira major, foi minha terceira maratona.
7: Tá.
8: Mas é um sonho poder participar de cada uma delas, justamente porque o ambiente proporciona, né? Parece que você tá num mundo diferente por alguns dias, sabe?
7: E dessas 5 maratonas, tem alguma, assim, que é top 1 no seu coração?
8: Olha, que nem eu falei, cada uma tem uma história, né? Mas a top 1 no meu coração, atualmente, é a minha melhor maratona. E é um lugar que eu gosto muito, Berlim. Então, assim, eu gosto muito da Alemanha, eu já fui algumas vezes pra lá. Eu amo Berlim, por toda a sua história, por tudo que representa. E eu peguei em Berlim um dia incrível, um perfeito. Dia perfeito. Porque, assim, até isso você tem que ter. É. Porque quem fez o Berlim um ano depois que eu, já pegou calor. Então, eu larguei com 6 graus. Então, assim, foi tudo perfeito. Então, a minha experiência foi muito boa em relação a essa prova. Além de, lógico, Berlim e Chicago serem as provas mais rápidas. Então, deu tudo certo. Eu fui muito feliz na prova, sabe? Eu não tive dor. Eu me senti muito bem. Então, eu acho que, nem eu falo, não é só sobre tempo. É quando você se sente bem numa prova. Você termina a prova querendo fazer outra. Eu acho que isso é que representa o esporte, né? Não é só sobre, bater um tempo, fazendo isso aqui. Eu me senti muito feliz, eu me senti muito bem.
7: A gente precisa contar com isso também, porque não adianta nós estarmos 100%. Mas as condições climáticas, Elas também... Exatamente,
8: varia
7: isso.
8: Muito hoje,
7: e isso,
8: né?
7: Varia, acho que foi 2025, né? Foi o ano passado?
8: Ano passado estava calor.
7: Muito calor, inclusive a organização disponibilizou mangueiras ali. Então, para quem estava esperando correr no frio, acabou correndo no calor e quebrou, né?

0: Aqui pra gente. Eita, medalha linda demais! Essa foi a medalha de Boston, a primeira que você correu.
1: A primeira major que eu
0: major
1: corri.
0: Que eu corri. Isso.
1: E a primeira vez que eu fui pra Boston. Esse unicórnio aqui é o sonho da maioria dos maratonistas, né?
0: É mesmo. Tem a medalha de Berlim aí ou
1: Tem
0: não?
1: aqui, ó.
0: Mostra pra
1: A
0: gente,
1: terceira
0: Bicudo, que
1: medalha.
0: foi onde deu
1: Tá lá, a
0: tudo
1: Berlim,
0: certo, né?
1: terceira.
0: Onde o dia estava perfeito para ela. E aí, olha aí, a medalha de Berlim. Ah, que
1: Aqui é de Berlim.
0: linda! E foi uma edição especial?
1: É, que foram 50 anos.
0: Ah, edição
1: Então,
0: especial. 5 décadas de meio.
1: 50 anos.
0: Que isso? Não, incrível. Medalha lindíssima. E atrás tem alguma coisa especial ou não?
1: Não, só
0: Tá.
1: tem a
0: O logo,
1: cidade,
0: né?
1: né? Isso,
0: Tá,
1: tem a
0: do ponto
1: cidade.
0: turístico ali da cidade.
1: Exato.
0: Não, lindíssima. E claro, né? A gente vê que a fitinha ali com as cores, né? Da Alemanha ali, vermelha, amarela e
1: Aqui
0: azul.
1: na ponta, né?
0: Isso, na pontinha. Nossa, não, incrível. Muito, muito, muito lindo. E realmente eu acho que cada uma é diferente, tem um sentimento que não tem como você escolher assim só uma. Agora, você tem cinco, mas está de olho nas próximas três.
1: Pois é.
0: E aí, como é que faz para correr essas próximas três, Bru? Tem que se inscrever? Você que já tem essas cinco maratonas, as majors, você tem uma. Você tem, como fala? Uma. Ai, esqueci a palavra, me fugiu agora. Você tem alguma uma posição especial por conta disso? Ou não? Como é que é? Como é que funciona?
1: Para
0: Tem um
1: correr,
0: sorteio?
1: por exemplo, você falou das que faltam, né? Para mim
0: Isso.
1: falta Tóquio,
0: Isso.
1: Sydney e Cape Town, né? Agora, né? Cape Town virou também. Em relação a Tóquio, por exemplo, né? Tá bem fresquinho Tóquio, né? Porque tem algumas opções que você consegue ir através do ballot, né? Que é quando abre o sorteio para todo mundo se inscrever. Você se inscreve e espera, né, o resultado. Eu estou esperando agora que vai sair em meados de setembro. Ou você também pode ir para o Caridade, que você paga uma instituição vinculada à prova. E aí você tem, se você for sorteado na Caridade, você consegue ir também. Ou você pode ir para uma agência de viagens credenciadas. Ou, que nem você perguntou, se tem alguma diferença, as Marathon Majors, eles têm um programa que a partir de três majors que você fez, cada major você ganha uma estrela, né? Num aplicativo lá no site. E aí, a partir de três, você consegue ter um sorteio extra, que geralmente é de 200 a 300 vagas extras, que você consegue
0: Ah,
1: aplicar.
0: uma posição privilegiada,
1: Na verdade,
0: assim.
1: é um sorteio a mais que você consegue aplicar e tentar uma vaga. Por exemplo, Tóquio já saiu o resultado para 2027 desse sorteio extra.
0: E aí?
1: Não
0: Ah,
1: fui
0: não
1: sorteada.
0: deu bom. Não
1: Não
0: deu
1: deu bom.
0: bom.
1: Ainda estou esperando agora o sorteio do ballot com
0: Oficial.
1: isso,
0: Tá bom.
1: o outro, que vai sair agora em meados de setembro. Mas esse do sorteio extra, que é o programa das Marathon Majors, né? Eu não fui sorteada. Então estou esperando. Mas eu conheço gente que foi sorteada para Berlim, por exemplo. Então, assim,
0: Ah, que
1: funciona,
0: legal.
1: gente, funciona.
0: Não é fake news, não,
1: Não é
0: né?
1: fake news,
0: Tá, esse
1: funciona.
0: bilhete aí é
1: É
0: verdadeiro.
1: verdadeiro, mas eu ainda não tive. Então estou esperando
0: Não,
1: pro ano que
0: estamos aqui
1: vem.
0: na torcida que
1: Exato,
0: esse
1: obrigada.
0: sorteio saia. Agora, além, né, de você correr, ser uma atleta, eu já falo atleta aqui, né, amadora, mas
1: Amador,
0: inspirante,
1: amador.
0: né, a profissional
1: Não,
0: para mim, né?
1: amador.
0: Você também é digital influencer.
1: Sim.
0: Você utiliza suas redes para ser uma grande inspiração para as pessoas. E a gente, nós estamos vivendo num boom, claro, dessa corrida. Você acredita, Bru, que isso é uma modinha ou que isso realmente é uma mudança ali definitiva de um comportamento?
1: Eu acho que é uma mudança. Porque a gente vê isso em outros países que já tiveram isso e são países que eles têm a cultura da corrida muito mais aflorada que o Brasil, né? Então eu acho que é uma mudança que veio para ficar. E ela só cresce, né? Eu acho que a gente ainda tem vários anos de boom na corrida para aproveitar. E tem gente que entrou com uma modinha assim, mas eu acho incrível ter uma moda saudável, né? Uma moda que tira as pessoas do sedentarismo, que faz as pessoas olharem para si, tem mais principalmente autoconfiança. Então, por mais que tenha um certo modismo, um hype na corrida, eu acho maravilhoso, porque é um mundo saudável, né? É, claro que a gente não tá falando dos extremos, mas assim, das pessoas

0: que saem da cadeira para se exercitar, que nem você falou, não é só corrida, mas se exercitar de alguma forma, sair do sedentarismo e trazer saúde, né? Que eu acho que esse é o principal objetivo do esporte, né? Não só falando de tudo que a gente vê numa bolha de rede social, num recorte da vida das pessoas, mas eu sou uma pessoa que até pelo que aconteceu com os meus familiares na minha vida, eu acho que o principal objetivo da corrida, do esporte, das atividades físicas, é realmente trazer a saúde, né? E a saúde não só física quanto mental, porque ela tem um impacto muito forte, né? A questão da corrida, ela traz 1 milhão de benefícios, que principalmente em saúde mental também. Então, se é moda, se é boom, mas eu acho que é uma coisa muito positiva e eu acho que veio sim para ficar.
1: Eu também concordo, eu sou do seu time, time Bru, tá? Falando de assessoria aqui, nós treinamos na mesma assessoria.
0: Sim, sim.
1: Um beijo pra galera da MPR. Você treina com o Marcão?
0: Treino com o Fábio Rosa.
1: Ah, com o Fábio Rosa. Maravilhoso! O Fábio que já foi aqui o nosso convidado. Um beijo pro Fabinho. Cara, MPR...
0: Mas o Marcos Polo vem de brinde pra todo mundo.
1: Olha, o Marcão é maravilhoso. Logo mais ele será aqui o nosso convidado. Ele vem pra cá em outubro. Tô muito ansiosa pra ter o Marcão aqui com a gente. Demorou, mas vai rolar, né, Marcão? E MPR incrível, né? Uma assessoria que tá há muitos anos, mais de 30 anos no mercado e uma das principais hoje aqui do Brasil também, né?
0: Com certeza. Eu acho que é a principal.
1: É a principal, né? E a importância hoje de você querer, claro, ter uma certa performance hoje e ter uma assessoria por trás disso. O quanto isso é importante?
0: Olha, eu pessoalmente acho fundamental, até porque é não só pelos treinos, né, em si, que eles vão ser muito alinhados ao seu propósito, ao seu dia a dia, às vezes você fica doente, se ajusta, mas também pelo ambiente, por terem pessoas que estão nos mesmos objetivos que você. Eu gosto muito de treinar com as minhas amigas, então você ter pessoas com a mesma prova, com o mesmo pace, então eu acho que isso ajuda, incentiva. Muitas vezes você tá cansado, você tá com preguiça de ir, então eu acho que esse ambiente ajuda muito a você seguir, né? Então, eu acho que é muito bom você ter uma assessoria que você... Eu tenho muitas amigas que eu conheci na corrida, amigas, sim, de frequentar minha casa. Então, eu acho que isso é legal para você ter essa conexão com as pessoas e ter muito alinhado os seus objetivos que você vai ter junto com o seu treinador, até onde você consegue, as suas possibilidades, o quanto você consegue melhorar. Então, para mim, eu acho muito, muito bom ter esse acompanhamento. Pra mim é importantíssimo.
1: Ai, gente, queria tanto correr no pace da Bru. Ai, que sonho.
0: Bora treinar.
1: Mas não vai rolar, seria um desafio e tanto. A Bru, quando eu tô lá no Ibira, só vejo a Bru assim, ó. Passou, lá se foi o disco voador. Não tem como, seria um desafio em tanto. Mas desafio e tanto, eu conheci esses dias correndo na corrida, claro, da Juventus, na Moca. Um beijo pra galera da Juventus, a dona Genilda. Eu vou até aqui falar pra Bru se ela já viu isso em outro lugar. Alô, dona Genilda, um beijo pra você. Bora colocar a matéria, porque eu entrevistei a dona Genilda. Vamos ver?
2: Eu sou Genilda, tenho 51 anos.
1: Ai, gente.
2: E corro há
1: 5 anos. Você tá escutando aqui?
2: Tenho hérnia de disco.
1: É aqui,
2: aí, ó. Pra me esquecer a dor, eu me concentro na garrafinha. E assim vou, firme e forte. Plena. Eu comecei a sentir a dor e eu falei, não quero parar de correr, é o que eu mais amo. E a dor ali. Aí um dia eu peguei a garrafa, bebi um pouquinho e lembrei, falei, vou pôr na cabeça. Coloquei na cabeça e deu certo. E foi. Nunca caiu, viu? Nunca.
1: Tem alguma coisa presa aí na cabeça?
2: Negativo.
1: Nada? Nenhum imã, nenhuma tiara?
2: Nada.
1: Nada aí?
2: Nada. Equilíbrio mesmo.
1: E o que as pessoas, quando passam por você, o que elas falam?
2: Fala que tá colada. Fala assim, é mentira, tem cola aí, tá colada a garrafa. Ninguém acredita. Outras pessoas aplaudem, falam que legal. Isso é muito bom.
1: Qual foi a maior distância que você já correu com essa garrafa em cima da cabeça?
2: 21 km, no Parque do Povo, da Neste.
1: Você fez 21 quilômetros com a garrafa?
2: Com a garrafa na cabeça.
1: E me diz uma coisa, uma dúvida. Qual o seu pace normalmente, vai?
2: Ah, aí... já fui 4 e pouco.
1: Tá, e com a garrafa?
2: Vai pro 6.
1: Pelo amor de Deus, 6?
2: É.
1: É
3: é muito rápida.
2: Eu corri, eu comecei a correr para sair de uma depressão da morte da minha mãe. E hoje eu estou com meu pai entubado. Ai, vou me emocionar. E eu vim correr por ele. Eu tô correndo por ela, então é incentivo, é motivação. Por mais que você esteja com problema, mas corra, que isso aqui é vida, é muito bom. Vamos correr juntas na próxima, hein? Lado a lado.
3: É isso.
2: E você com a garrafa na cabeça.
1: Dona Genilda, maravilhosa. Dona Genilda, você viu, Bru? Ela correu 21 quilômetros com uma garrafa de água na cabeça. Uma garrafinha pequena, às vezes uma latinha ali de 250 ml. Eu achei surreal. Quando eu a vi correndo do meu lado, falei, não é possível. Deve estar alguma coisa grudada. E não tem. Você já tinha visto isso?
0: Nunca,
1: em alguma
0: gente.
1: Coisa, em algum
0: não,
1: lugar?
0: Não. Correr com
1: e
0: uma
1: garrafa. E você viu o pace de... dela?
0: Eu
1: seis.
0: Vi. Eu vi.
1: É um pace... de muito respeito.
0: Lógico que
1: com
0: ela.
1: Com uma garrafa na cabeça.
0: Garrafa na cabeça, gente. Imagina.
1: Não, é incrível. E eu sempre falo, gente, olha, tem muita gente que às vezes pensa, olha, tá se aparecendo, quer se mostrar, é exibida. Mas olha só, conversando um pouquinho com a dona Genilda, ela explicou que tinha uma dor muito forte, uma hérnia de disco. E pra ela não focar nessa dor, ela falou, não posso focar nessa dor, até porque também meus médicos diziam que ela não podia correr. Ela falou, eu vou focar em outra coisa. Eu vou colocar uma garrafa na cabeça, porque daí o meu foco não vai pra hérnia. E sim, vai na concentração e no foco pra não cair a garrafa. E aí ela falou que na hora da corrida, ela não sente dor. E por trás disso, a gente sabe que tem muita superação. Correndo também por conta do pai que tá no hospital. Então, um beijo, boas energias. Que seu papai saia muito logo, né? Do hospital, dona Genilda. Adorei te conhecer. Um beijo pra você. Vamos pro nosso ping-pong, já que a gente tá encerrando praticamente o nosso Corre TMC. Bru, vamos lá.
0: Ixi.
1: Boston ou Berlim? Escolha uma só.
0: Berlim.
1: Tá. Londres ou Nova York?
0: Nova York.
1: Longão ou tiro?
0: Longão.
1: Asfalto ou trilha?
0: Ah, asfalto.
1: Isso é fácil. 5K ou uma maratona?
0: Maratona, talvez. Maratona, talvez. Eu não faço quase. Eu tenho pouquíssimas provas de 5K.
1: Tá.
0: É, pouquíssimas maratonas também, né? Pra quem. Gente, não é. Mas tem muita gente que corre muito mais maratona, então. Mas eu acho que maratona.
1: Incrível. Uma prova brasileira obrigatória.
0: Posso falar duas?
1: Pode.
0: As provas do Rio, né? Maratona do Rio, mas eu faço a meia, né? E tem uma prova que mora no meu coração, porque é da minha cidade, né? E eu acho que todo corredor precisa fazer. E a tribuna. 10 quilômetros da tribuna.
1: E uma palavra para definir a sua jornada até hoje?
0: Uma palavra. Perseverança.
1: Perseverança.
0: Eu tenho ela tatuada no meu pé.
1: Ah, maravilhoso.
0: Isso vem desde essas épocas também de superar toda a questão. Eu não gosto de falar a palavra superação, mas de todos os problemas que eu tive na coluna, que eu tenho até hoje. Ela falou, eu tenho 3. Então, assim, eu tenho uma página inteira de ressonância. E essa palavra eu tatuei no meu pé faz muitos anos. E era muito relacionado a realmente essa questão de saúde, de perseverar em relação aos problemas que a gente tem e a gente consegue.
1: Ah, Bruna Matoso foi a nossa convidada hoje do Corre TMC. Espero que todos vocês tenham curtido o nosso programa. Eu amei e já quero a Bruna numa nossa próxima temporada aí. Segunda temporada a gente já traz a Bru de volta. Bru, muito obrigada. Para as pessoas te seguirem nas redes sociais.
0: Bru, _ Matoso, com S, com T só. E eu que agradeço o convite. Eu amo falar de corrida, então quando você quiser me chamar de novo, estarei aqui presente.
1: Fechou, gente. A Bruna é uma grande inspiração pra gente mesmo. Muito obrigada a você que ficou aqui com a gente. Uma ótima prova pra você, se você tem uma prova aí no seu calendário, um ótimo treino. E não se esqueça, o descanso, meu amigo, também faz parte dessa jornada. Então, bom descanso. Dormir e comer é bom demais, então aproveite, tá certo? O Corre TMC fica por aqui, valeu pela companhia e fui, porque a gente tá sempre no Corre. Até a próxima.
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3: O laboratório responsável pelas pesquisas com a polilaminina aqui no Brasil anunciou que vai começar o estudo clínico em humanos. O medicamento é usado para tentar recuperar os movimentos em casos de lesão grave na medula espinhal e ganhou fama depois que as pesquisas da bióloga Tatiana Sampaio começaram a render resultados. O vice-presidente de Pesquisa, Desenvolvimento e Inovação do Laboratório Cristália, Rogério Almeida, conversou sobre o assunto com a repórter Júlia Nogueira. Vamos conferir.
5: Rogério, queria começar perguntando então, a gente teve aí alguns meses a explosão, né, da polilaminina, digamos assim, num bom sentido. Queria que você começasse explicando o que é a polilaminina, relembrando, né, o que é a polilaminina e por que que é um avanço tão importante para a ciência.
6: Tá, a polilaminina é uma proteína extraída da placenta, né? Na realidade, a laminina é extraída da placenta, né? E a polilaminina, então, é uma proteína derivada dessa laminina que tem a capacidade de regenerar os neurônios da medula espinhal. Né? Então, toda essa capacidade de neuroregeneração e neuroproteção faz com que a gente tenha aqui um importante produto na nossa mão capaz de reverter as lesões raquimedulares. Uma lesão hoje, uma patologia hoje que não tem tratamento disponível. Então, isso muda a vida das pessoas, isso muda a forma como essas pessoas que sofrem a lesão têm a perspectiva de futuro em cima disso. Muitos grupos ao longo dos anos e em todo o mundo vêm estudando possíveis tratamentos para isso. Né? Então, com implantes para transferência de corrente elétrica, com célula-tronco, com vários outros tipos de abordagem, mas até hoje a polilaminina demonstrou aí resultados muito positivos, inclusive em humanos. Né? Nós fizemos um estudo clínico acadêmico, a UFRJ fez um estudo clínico acadêmico em 2018, com 8 pacientes, e mostraram um resultado surpreendente com os pacientes tratados com a polilaminina.
5: E aí, recentemente, então, a gente teve a Anvisa aprovando, então, o início, né, dos testes da fase 1. Aí eu queria que o senhor explicasse, então, um pouquinho como que vai ser, esse estudo começa agora dia 24, né, da polilaminina, como que vai funcionar, tem alguns critérios também, né?
6: É um estudo clínico de fase 1 que visa a avaliação de segurança da polilaminina. Então, eu só vou avaliar desfechos relacionados à segurança. Né? Então, eventos adversos possíveis referentes à aplicação da polilaminina, qualquer coisa relacionada, qualquer intercorrência relacionada à aplicação da polilaminina. Depois de finalizado o estudo clínico de fase 1, então a gente parte para o estudo clínico de fase 2, onde eu vou ver a eficácia, aí sim, eu vou avaliar o ganho de sensibilidade motor, de sensibilidade, o ganho motor, né, depois de aplicado o tratamento. Mas no fase 1, única e exclusivamente segurança, para que a gente possa mostrar que a polilaminina é segura. Serão 5 pacientes, existem 7 critérios de inclusão e 20 critérios de exclusão. Então, o paciente ele tem que atender a 27 critérios para que ele possa ser elegível a entrar para o estudo. Os mais importantes são a altura da lesão, que é de T2 a T10, né, e a janela de aplicação, que é de 72 horas. E aí, esses são critérios de inclusão. E tem alguns critérios de exclusão também importantes para a gente poder entender um pouquinho por que isso. Né? Então, um paciente politraumatizado, ele está dentro do critério de exclusão. Então, ele não pode participar do estudo. Por quê? O meu objetivo principal aqui é avaliar a polilaminina. Né? Então, vamos dizer que eu tenho um paciente que está com uma lesão em T5. Né? Lesão completa, T5, ele seria elegível. Porém, ele teve um traumatismo craniano junto no acidente. Né? E aí, ele vai relatar dor de cabeça depois. Essa dor de cabeça é por conta do trauma encefálico ou essa dor de cabeça é por conta da aplicação da polilaminina? Eu não consigo avaliar a segurança dela, essas intercorrências que o paciente pode declarar, né, frente a um paciente que não está estabilizado. Né? Então, por isso, esses critérios, nesse momento, são importantes para que a gente possa pegar um paciente estabilizado, com uma situação clínica mais propensa a uma avaliação de segurança, onde efetivamente eu vou conseguir separar as queixas desse paciente.
5: E essa fase 1 tem mais ou menos uma previsão de quanto tempo deve durar?
6: São 6 meses o acompanhamento dos pacientes. Tá? E eu preciso acompanhar o último paciente, o quinto paciente, por 6 meses. Então, o que vai determinar o tempo de duração dessa fase 1 é o tempo que eu vou levar para recrutar o último paciente. Né? Então, vamos supor que eu leve 3 meses para recrutar o quinto paciente. Então, ela vai levar 9 meses no total, porque vão ser 3 meses para recrutar os 5 pacientes, mais 6 meses de acompanhamento do último paciente.
5: Agora, doutora, a gente teve na segunda-feira, então, um paciente de 39 anos que teve a polilaminina aplicada em Rondônia, depois de um acidente de trânsito. Já tem algum sinal ali, se dá para saber se, enfim, se ele já teve algum progresso, não sei exatamente como esse paciente está?
6: Para o uso compassivo, nós não acompanhamos eficácia.
5: Entendi.
6: Tá? A própria RDC 38, ela determina que os pacientes, eles devem ser acompanhados do ponto de vista de segurança. Então, nós temos aqui um protocolo de acompanhamento desses pacientes, também acompanhamos esses pacientes por 6 meses, né, com visitas na maior parte online, porque esses pacientes estão espalhados pelo Brasil, para que a gente possa falar com o médico dele ou com a família, para que eles possam nos relatar qualquer tipo de evento adverso, qualquer tipo de intercorrência relacionada à segurança. Né? Fechamos um relatório e enviamos para a Anvisa periodicamente, para a Anvisa estar ciente das questões de segurança. Eficácia, nós não acompanhamos, e esses dados não podem ser utilizados para fins de registro. A RDC é muito clara com relação a isso. Né? Até porque são pacientes muito diversos, né, em condições diversas, e o acompanhamento pós-tratamento, pós-aplicação, ele não é feito também nos mesmos rigores de um acompanhamento do estudo clínico ou de um tratamento estabelecido depois que você tem o registro. Né?
5: Qual que é a importância desse estudo e como dimensionar tudo o que já foi feito?
6: Esse estudo, ele é extremamente importante porque a gente precisa de dados robustos, estruturados, para poder apresentar a Anvisa e mostrar que a polilaminina é segura. E a gente só vai conseguir efetivamente apresentar esses dados com base em um protocolo aprovado pela própria Anvisa, que é o nosso caso agora. Então, todos os dados que eu tenho até o momento da polilaminina aplicada em humanos, ela não foi realizada dentro de um protocolo com o rigor regulatório necessário. Então, a importância desse estudo é exatamente para isso, para trazer segurança para esse processo todo. Então, atendendo todos os critérios regulatórios, trabalhando dentro dos mais altos padrões de boas práticas clínicas, fazendo o acompanhamento e o recrutamento desses pacientes com rigor acordado com a Anvisa, tendo parceiros como o HC e Santa Casa de alto nível, a gente vai ter certeza que os dados gerados vão ser avaliados por um comitê independente, que é um outro hospital que vai avaliar os dados gerados no HC e na Santa Casa e vai pegar esses dados e entregar na mão da Anvisa, dizendo assim, olha, os dados são estruturados, dentro de todos os padrões de boas práticas, robustos e garantem a segurança da polilaminina. E aí a Anvisa vai ter tranquilidade em cima desse relatório para poder liberar as próximas fases de estudo.
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9: Entre tantas coisas para se fazer em São Paulo, como é que a gente vai para todos esses lugares, hein? Essa é a grande questão do nosso dia a dia, não é mesmo? É trabalho, é parque, restaurante, show, São Paulo não para. Mas para chegar em qualquer lugar, a gente faz um verdadeiro malabarismo. E o debate, ele ganha ainda mais força agora que a gente está na Semana Nacional da Mobilidade, entre os dias 18 e 25 de setembro. É o momento perfeito para a gente parar e pensar em como a gente ocupa a cidade, como compartilhar as ruas e como construir um ir e vir mais seguro, mais humano e inteligente para todo mundo. É na maior metrópole do país que essa conversa não é só importante, ela é urgente. Afinal, essa é uma das poucas capitais do mundo onde você se locomove por terra, por baixo da terra e até por água. E se você está no carro preso no trânsito, sabe bem, a frota é tão grande que São Paulo é a única cidade do Brasil que precisa de um rodízio municipal de veículos permanente. Mas para quem quer fugir do engarrafamento, a superfície também tem o pedal da bike, o patinete, as ciclofaixas e os ônibus cortando de um lado para o outro. Já o nosso metrô é considerado um dos mais limpos, eficientes e movimentados do mundo, conectando a cidade inteira junto com os trens. É São Paulo em todos os territórios. E você, por onde se transportou hoje, hein? Qual que é o seu meio de transporte favorito e qual te dá mais perrengue? Aumenta o som, porque a cidade é sua, começa já. E hoje o Cidade é Sua é sobre mobilidade. E a gente liga o motor para falar do carro e do trânsito e conversa com o especialista para entender o futuro do nosso tráfego.
10: Viagem por motivo de trabalho e escola são 80% das viagens, o resto é resto. E esses 80% devem ser transportados preferencialmente por transporte público. O transporte público é mais seguro, é economicamente e ecologicamente mais viável e ele consegue atender, teria que conseguir atender essa demanda que são de dezenas de milhões de viagens por dia.
9: E na sequência, a gente desembarca na força dos ônibus e mergulha também no nosso metrô.
11: Próxima estação. Next station, Sé. Acesso à linha 3, vermelha.
12: Access to line 3, red.
11: Desembarque pelo lado esquerdo.
12: Exit on the left side.
9: A navegação entra em cena. Vamos mostrar o Aquático SP e como as águas da represa Billings viraram caminho para fugir do engarrafamento.
10: A represa ali, ela não é um lago redondinho, curto. Ela se estende longitudinalmente e ela faz uma barreira separando duas áreas da cidade. Então, todo mundo tinha que dar a volta nessa represa para ir de um lugar para o outro, num percurso longo. Por vias ruins, uma perda enorme de tempo. Então, a ideia de cruzar isso diretamente com um modal aquático e colocar integração com ônibus nos dois extremos, os pontos de embarque, é uma ideia inteligente.
9: E,
13: para fechar, tem o raio-x da micromobilidade sobre duas rodas, a rotina de quem usa bicicleta, patinete e ciclofaixa. E também conversamos com uma especialista trazendo os desafios da infraestrutura e da segurança.
14: Você não combate congestionamento e morosidade no trânsito colocando mais ruas, mais pontes, mais viadutos, alargando avenidas, asfaltando mais e mais. Você combate o congestionamento, a ineficiência da mobilidade, fazendo as pessoas migrarem para o transporte coletivo. E elas só vão fazer isso quando isso for mais agradável, mais rápido, mais funcional, mais barato. Então, para você resolver a questão, é você combinar a mobilidade ativa com o transporte coletivo e isolar esse sistema do congestionamento. E não botar foco em cima de aumentar a rua, aumentar a avenida, achando que isso vai resolver o congestionamento, porque não vai.
13: Aumenta o som, porque A Cidade é Sua está começando agora. A gente já pisa no acelerador para encarar a realidade do asfalto paulistano. Se você tá no carro agora, no meio daquele anda e para, respira fundo, porque os números explicam a sua paciência, viu? São Paulo registra aí uma média impressionante de quase 400 quilômetros de lentidão todos os dias. É gente que não acaba mais tentando chegar ao seu destino. Para você ter uma ideia da dimensão, embora a frota total emplacada na capital já esteja beirando aí a marca de 10 milhões de veículos, o que roda de fato na rua diariamente fica entre 6 e 7 milhões de carros, motos e caminhões. E sabia que esse número só não é maior por causa do nosso clássico rodízio municipal? Pois é, se não fosse ele, a cidade parava de vez. A pressão sobre as nossas avenidas é brutal. Só a Marginal Pinheiros, de forma isolada, engole aí cerca de 400 mil veículos por dia. É como se uma cidade inteira de médio porte passasse por aquela pista diariamente. E o desafio, gente, não para de crescer. Como é que a cidade aguenta esse ritmo? E para entender de vez para onde vai o nosso tráfego e como encarar essa avalanche de veículos nas ruas, né? A gente recebe agora o engenheiro especializado em trânsito, Sérgio Eisenberg. Sérgio, muito obrigada pela sua participação aqui no nosso A Cidade é Sua. Para começar a nossa entrevista, queria iniciar aqui com a pergunta sobre congestionamento, né? Como que você enxerga esse congestionamento de São Paulo?
15: Viagem com motivo de trabalho e escola são 80% das viagens, o resto é resto. E esses 80% devem ser transportados preferencialmente com transporte público. O transporte público é mais seguro, é economicamente e ecologicamente mais viável, e ele consegue atender, teria que conseguir atender essa demanda que são de dezenas de milhões de viagens por dia. Isso então, com metrô, trem e ônibus. Ônibus em corredores e em faixas exclusivas. Basicamente, desta maneira, você consegue atender essa demanda de dezenas de milhões de viagens por dia.
16: Só em São Paulo, mas no Brasil inteiro, eu vejo que há uma miopia com relação à prioridade que se deve dar ao transporte público coletivo. A coisa vem de cima, vem de Brasília, que agora vai resolver investir 30 bilhões de reais financiando motos por aplicativo, financiando carros por aplicativo. Isso equivale a 1 milhão e 600 mil motos, ou 400 mil carros. Ao invés de ser um programa para financiar troca de frota de ônibus, que está ficando velha no Brasil inteiro, o governo federal resolve investir e ter mais motos e mais carros que vão só congestionar e causar mais mortes. Ao passo que o correto seria investir em uma frota melhor de ônibus, inclusive ônibus elétricos, para você ter um serviço melhor e chamar o usuário para isto, chamar o usuário para o transporte coletivo. Um exemplo bom da China, a gente vê que na China, a questão de 30 anos atrás, as fotografias das cidades mostravam mar de bicicletas. E hoje essas mesmas cidades não mostram ciclistas, são poucos. Por quê? Porque essas cidades da China tiveram um investimento em metrô, fizeram o metrô em todas elas em quantidade enorme, rapidamente. E o ciclista largou a magrelinha em casa e vai de metrô, que é muito mais confortável, é muito mais seguro e permite que durante a viagem ele pode ir consultando o seu celular, vendo as redes sociais, vendo os seus WhatsApp e e-mails e tocando a vida. É muito mais confortável, mais seguro, mais prático, mais produtivo. Você tem um transporte público onde você não tem que ir segurando o guidão e com o risco de morrer em cada esquina.
17: É, a gente sabe que existe uma demora muito grande, né, de deslocamento quando se fala de periferias, subúrbios, de pessoas que moram nesses locais. Você acha que essa questão da moto por aplicativo não seria a solução também ali para ajudar essas pessoas e também tantas outras pessoas que, né, tendem aí a demorar no trânsito por conta desse deslocamento por carro? Enfim, outros meios de transporte.
16: Quando as autoridades falham em prover o que é necessário, aí vem as soluções que a população arruma para si própria para poder viver. Porque é impossível você aguentar todos os dias esperar um tempo médio de espera num ponto de ônibus na periferia, um tempo médio de espera de 30 minutos. Significa que tem quem espere um minuto e tem quem espere uma hora para chegar ao ônibus. Isso, de madrugada, 5h30, 6 da manhã, até de noite, na periferia, você com o celular, você vai ser assaltado. E para uma mulher é mais angustiante ainda pelo risco da violência. Então, você tem que há uma demanda para você escapar desta espera perigosa e angustiante. E nesse segmento encaixa o mototáxi. Porque vem, a pessoa chama aquilo e rapidamente se desloca de onde estiver, da sua casa, até um terminal de ônibus, até um corredor, e aí consegue com segurança completar a viagem. Então, o certo seria que as autoridades provessem nessas regiões uma cobertura espacial mais rápida e temporal, mais rápida, até por cone, micro-ônibus. Como você chama uma moto, você chama um micro-ônibus oficial, presta um serviço mais inteligente do que aquelas linhas de espera com grandes ônibus que demoram para passar, ou com um veículo pequeno e acaba com essa espera angustiante e trabalha com os sistemas de aplicativos públicos que permitam ao cidadão saber quando aquele veículo passa em que lugar, e aí a espera vai embora. Então, as autoridades têm que prover um sistema mais inteligente que atenda às demandas legítimas da população. Se não fizer isto, o mototáxi vai existir. E se o poder público não quiser regulamentar isso, vai existir de forma selvagem, através até de crime organizado, como já existe.
17: Vamos falar um pouquinho sobre rodízio também, porque, né, São Paulo é o único lugar que tem rodízio no Brasil, né, o rodízio municipal. Ele ainda funciona ou você acha que já ficou ultrapassado assim para a realidade de São Paulo para quem vive aqui na cidade?
16: É ruim com ele, é pior sem ele. Nós casamos com o rodízio e se você cortar o rodízio, congestiona mais a vida. A solução para o tráfego não está no tráfego. Não adianta construir ponte, viaduto, túnel. Porque a única coisa que você consegue com uma obra dessas é transferir o congestionamento para o próximo ponto crítico mais adiante. Você livra um nó e vai carregar os nós mais ajusantes desse lugar que você resolveu, e o tempo total de viagem do indivíduo de carro vai ser o mesmo. Ele vai deixar de perder tempo num lugar, vai perder o dobro de tempo no lugar mais adiante, que passou a receber muito mais caro porque você soltou os carros lá de trás, sabe, por eles. Então, não tem solução sistêmica para você fazer mais vias, para você construir mais sistema viário, achando que vai resolver o congestionamento. Não vai. Vai agravar o congestionamento. A única coisa que você resolve para tirar congestionamento é oferecer, sim, transporte. E é curioso que São Paulo, você tem teoria de metrô, em poucas semanas ela está que veio esse povo que não usava aquela linha. Veio do ônibus, da moto, e qualquer outro meio. Porque o sistema de metrô, ele tem uma vantagem imbatível. Ele te dá a mesma velocidade, quer seja em hora pico, quer seja fora da hora pico. Diferente do trânsito comum, que em hora pico uma viagem de 15 minutos leva uma hora. Deus, quer seja de madrugada, quer seja na hora de pico. O que pode variar é a lotação dentro do vagão, mas o indivíduo não perde tempo. Então, o tempo de viagem é a coisa que o usuário mais valoriza. Então, qualquer cidadão que tem uma linha de metrô perto de casa vai usar. Agora, nós, em São Paulo, temos aqui por volta de 100 quilômetros de metrô. Tem muito pouco para a cidade de São Paulo. Tenta oferecer mais metrô, o pessoal vai largar os carros, largar tudo quanto é meio de transporte e vai começar a usar metrô. Nós precisaríamos ter em São Paulo, para ter um padrão de densidade de metrô semelhante a Londres, Nova York, nós teríamos que ter mais ou menos de 500 quilômetros de metrô, o mínimo, para poder ter esse mesmo padrão. E com isso, o nosso metrô deixaria de ser o mais lotado do mundo. Passaria a ser um metrô razoavelmente confortável mesmo em hora pico. E há demanda para isso. E é preciso, então, investir em parcerias público-privadas para ampliar essa rede de metrô com rapidez.
17: O que dificulta essa expansão mais rápida assim, dos metrôs? Você que falou que ainda é pequeno, né? Para o tamanho dessa cidade que, enfim, é grande, tão populosa. O que está dificultando uma expansão mais rápida, então, dessas linhas de metrô?
16: Veja, um investidor quer ter garantias, quer ter segurança jurídica, quer ter confiabilidade política, quer ter certeza que seus contratos são respeitados, que são contratos com um horizonte de 20, 30, 40 anos. Então, se você tem um país que tem segurança jurídica, segurança política, responsabilidade nos gastos públicos, você vai ter atrativo para que investidores do mundo inteiro queiram fazer metrô aqui, porque fazer metrô numa cidade que tem tão pouco metrô significa que você vai fazer a sua linha inaugural e vai ter milhões de pessoas usando isso ao longo dos dias do ano, e isso vai trazer a paga do investimento. Mas num país que gasta muito, que não tem segurança jurídica, as Supremas Cortes são midiáticas, onde contratos são respeitados, inibe o investimento. Isso, então, precisaríamos ter uma situação, um arcabouço melhor, mais respeitado, mais responsável, mais controle de gastos, para que vai estabilizar-se com estabilidade, para poder atrair mais investimento. E com isto, seria possível fazer metrô a uma velocidade incrível. Por quê? Porque tu conta leiladores, você pode fazer o metrô na cidade sem perturbar o trânsito. Dá para fazer. Isso está sendo feito, inclusive. É fazer com mais intensidade. Nós temos exemplos de cidades chinesas que fizeram de 17 até 50 quilômetros de metrôs por ano com tuneladores. Veja, nós temos há 50 anos para fazer 100 quilômetros, é 2 quilômetros por ano, é muito pouco. E nós poderíamos fazer esses 100 quilômetros em 2 anos. Então, nós poderíamos, em 10, 15 anos, tendo um ambiente de negócios de respeito, de seriedade na administração pública, nós poderíamos ter investimentos e ter essa demanda necessária ser resolvida em uma, duas décadas. E a cidade seria muito mais competitiva, muito mais humana e teríamos muito menos mortes na mobilidade.
17: A gente está vendo, né? A gente sabe que essa expansão está um pouquinho devagar, mas a gente também está vendo aí novas linhas de metrô surgirem, né? E eu queria entender um pouquinho como é que você vê essas novas linhas, esse surgimento, essa inauguração dessas novas linhas, e também como é que funciona, como é que integrar melhor essas novas linhas com os ônibus também da cidade, como é que funciona essa integração?
16: O governo de São Paulo está acelerando o prós, isso é meritório, apesar de todas as dificuldades que o Brasil oferece, o governo de São Paulo está conseguindo fazer muita coisa com parcerias público-privadas, e que merece aplauso. E o que que isso precisa ser integrado? Essas linhas de metrô e de trem, elas param de madrugada, com manutenção. E não pode ter problema nessas linhas. Isso tem que funcionar sempre e bem, para ter confiabilidade, para que o usuário saiba que vai entrar naquele negócio e vai chegar no trabalho, vai chegar na escola. Então, confiabilidade é fundamental, tem que ter manutenção todas as madrugadas.
10: Na madrugada, a cidade continua viva e continua viva com os ônibus, fazendo a movimentação. Então é preciso integrar as redes de metrô e trilhos e trem com corredores de ônibus, com faixas exclusivas de ônibus. Coisa que o município está fazendo muito mal, está muito devagar. Um plano enorme de corredores que não anda. E vai, para, conversa, para, não anda. Há mais interesse em fazer túnel e obra viária e ponte do que fazer corredor de ônibus. É assim que a gente não consegue avançar. É preciso, como eu falei, é preciso focar no transporte público, investir nisso para atrair passageiros, colocar uma frota que anda rápido, de preferência de ônibus elétricos, que são mais confortáveis e com uma frequência maior para atrair o passageiro e dar velocidade a esse deslocamento. Aí, sim, é possível você ter uma cidade com menos poluição, com mais mobilidade, e na hora que você conseguir drenar os passageiros para o transporte público, você consegue diminuir a pressão do uso do automóvel e até fazer um trabalho inverso na cidade. Nas últimas décadas, a cidade foi comendo as calçadas, comendo os canteiros para colocar mais faixas de tráfego. Nos períodos é o oposto. Aumentar canteiro central nas avenidas, aumentar as calçadas, urbanizar isso aí, colocar mais árvores, transformar a nossa cidade numa cidade mais humana, com mais árvores, menos quente, menos carro, menos poluição. Então, investir no transporte público é transformar essa cidade numa cidade mais humana.

E quando a gente fala de levar milhões de pessoas ao mesmo tempo pela cidade, a força está no nosso transporte coletivo sobre pneus. São Paulo orgulha o país com uma das maiores e mais impressionantes frotas de ônibus urbanos do planeta. São mais de 13 mil veículos cortando a capital de ponta a ponta. É uma logística gigante que garante o direito de ir e vir do trabalhador, conectando os bairros aos grandes centros de forma integrada. E através de centenas de quilômetros de faixas e corredores exclusivos, uma estrutura vital que faz a engrenagem da nossa metrópole girar todos os dias. E depois de ver essa potência no asfalto, a gente olha para a malha que roda sobre os trilhos, o nosso metrô. São Paulo é um dos mais limpos, mais eficientes e mais movimentados do planeta. É uma verdadeira cidade subterrânea que transporta mais de 3 milhões de pessoas diariamente. Integrado à malha dos trens, o sistema sobre trilhos, ele é a verdadeira espinha dorsal que mantém a capital paulista em movimento. E a gente está aqui hoje na estação da Vila Madalena, na Zona Oeste, para começar o nosso passeio nas principais linhas do metrô.

E chegando aqui na estação, não esquece de comprar sua passagem para passar lá na catraca. Tem algumas opções: a bilheteria aqui, os totens e também aquele aplicativo. E olha, para você não se perder ao sair da estação que você tá, tem aqui o mapa dos arredores, né? Aqui você sabe onde você sai, a porta que você sai, a porta que você entra também. E além disso, temos mapa da linha, super importante para você ter uma noção da onde tem aqui a baldeação da linha que você tá. Além também de saber o ponto inicial e o ponto final. E guia do passageiro, também segurança, para você andar com tranquilidade aqui no metrô de São Paulo. E um detalhe importante, tá? Todas as estações têm a SSO, que é a sala de supervisão operacional, que normalmente ficam aqui do lado das catracas. Aqui você pode pedir informação, pode pedir ajuda para os funcionários responsáveis. Agora sim, agora a gente vai embarcar. E ó, estamos aqui ó, na parte direita, porque a direita é onde o pessoal pode ficar parado. E a esquerda, inclusive, dá licença aí que tem gente querendo passar. Pode vir, pode vir. A esquerda é né, a circulação livre, como essa senhora que está passando aqui, para não ter problema no seu trajeto no metrô. E olha, o mapa que a gente viu lá em cima, a gente também encontra aqui embaixo. Tudo isso para você ficar bem informado antes de pegar o trem. E já dentro do trem, a gente encontra mais uma vez o mapa do transporte metropolitano com todas as linhas, além também das informações das principais linhas, como por exemplo ali, ó, a verde, a azul e a vermelha. Lembrando também, gente, temos os assentos aqui, o assento preferencial, né, que são esses com a cor azul clara e azul escura, onde todo mundo pode sentar. E olha só, apitou? Ouviu esse barulhinho aqui? Não entra, tá? Espera o próximo trem. Agora a gente vai fazer a famosa baldeação aqui na Estação Paraíso, deixando, né, a linha 2 verde pra estar agora na linha 1 azul. Agora a gente vai pra sentido Tucuruvi pra ir pra Sé. Mais uma baldeação agora na Estação Sé, onde a gente encontra a linha vermelha.

0: Chegamos aqui no coração de São Paulo, na estação mais movimentada da cidade, a Sé. Para vocês terem uma ideia, no metrô diariamente passam mais de 3 milhões de pessoas. Só aqui nessa estação, cerca de 500 mil passageiros. Se até pouco tempo atrás o paulistano só pensava em trânsito por terra ou por baixo dela, o Aquático SP chegou para provar que as represas também são caminho. Esse transporte público está usando as águas da represa Billings, lá na Zona Sul, para fazer o que parecia impossível: fugir dos engarrafamentos das avenidas e encurtar a viagem de milhares de passageiros todos os dias. É um modelo novo que mistura mobilidade, paisagem e inovação, mas que também traz muitas perguntas. Será que o transporte hidroviário é a solução para desafogar outras regiões de São Paulo? Como fica a integração com o resto da rede?
1: A represa ali, ela não é um largo, redondinho, curto. Ela se estende longitudinalmente e ela faz uma barreira separando duas áreas da cidade. Então, todo mundo tinha que dar a volta nessa represa para ir de um lugar para o outro, num percurso longo, por vias ruins, uma perda enorme de tempo. Então, a ideia de cruzar isso diretamente com um modal aquático e colocar integração com o ônibus nos dois extremos, os pontos de embarque, é uma ideia inteligente e que deve ser explorada em todo lugar que você tiver represas. Fazer essa transferência para o transporte público funciona muito bem, é rápido, e eu diria que até deve ser agradável você usar esse sistema de transporte, ter uma arejada na cabeça, você tem uma visão mais agradável, você tem um pouco mais de natureza, um pouco mais de ar puro, ao invés de estar preso num corredor, um carro para cima e para baixo. É uma maneira mais lúdica de completar a sua viagem. O pessoal ganha bastante tempo com isso e a integração com os dois extremos funciona bem. Isso é uma coisa que é inteligente e deve ser feito ao todo lugar que você tiver uma represa servindo de barreira física para o deslocamento das pessoas.
0: É um transporte que pode ser expandido também para outras regiões? Como é que você enxerga isso?
1: Também, nós temos a Billings e Guarapiranga, né? Nessas duas represas isso pode ser feito sem nenhum problema, existem planos para isso.
0: Maravilha. Bom, você falou sobre a questão de integrar, né, esse transporte aquático ali ao metrô, a trens e também ônibus. Qual que é o principal desafio hoje dessa integração ou está funcionando bastante direitinho?
1: Está funcionando mais ou menos bem, mas muito aquém do necessário. Quando nós falamos de um sistema de ônibus que gera tempos de espera muito grandes, ele não atende a legítima expectativa e ao anseio da população. O tempo de espera tem que ser pequeno, por uma questão de respeito ao tempo do cidadão e também por um reconhecimento de que é perigoso ficar na calçada, em madrugada, esperando muito tempo o ônibus passar. Antes que passe o ônibus, passa um ladrão de motocicleta e você fica sem o seu celular. Então, é preciso mudar isso aqui com um serviço mais inteligente, mais frequência, mais corredores, mais ônibus e mais metrô. Precisamos de mais de tudo isso. Então, o que tem está integrado, mas precisa mais. Então, sabemos que o sistema de ônibus está perdendo passageiros. Não só em São Paulo, mas nas regiões metropolitanas. Exatamente por falta de investimento. É um sistema caro, é um sistema que precisa de investimento para atrair mais passageiros. Quanto mais passageiros você atrai, mais fácil fica você sustentar o sistema. Agora, é preciso saber também que transportar um passageiro por ônibus custa duas vezes mais do que transportar para o metrô. Parece que o metrô é mais caro, né? O metrô é mais caro, sim, mas ele transporta muito mais. Então, em economia de escala, faz com que o preço caia à metade. Então, transportar sobre trilho e alta capacidade custa muito menos do que transportar por ônibus e polui muito menos. E é muito mais seguro, muito mais confortável. E não tem o problema dos congestionamentos. Os corredores estão um pouco imunes aos congestionamentos, mas as faixas exclusivas sofrem com congestionamento também. Então, se você quer um sistema bom mesmo, que vai funcionar bem, você vai ter que colocar realmente, e seja barato, e seja ecologicamente viável, você vai ter que colocar estruturalmente em grandes metrópoles uma rede de metrô. Metrô integrado com trem e corredor de ônibus. Mas quem vai segurar o tranco da demanda realmente são os trens.
0: E das águas da represa Billings, a gente desembarca direto para a calçada e para a pista de rolamento, porque a nossa mobilidade, ela também é feita no pedal e no equilíbrio. As bicicletas e os patinetes elétricos deixaram de ser só lazer de fim de semana nas ciclofaixas e viraram então um transporte sério no dia a dia do paulistano. É a chamada micromobilidade, uma alternativa rápida, limpa e que vem ganhando cada vez mais espaço para quem quer fugir do trânsito e resolver trajetos curtos sem ligar o motor de um carro. Quem anda pelas ruas da capital já percebeu. A bicicleta conquistou de vez o seu espaço na paisagem paulistana. Com a expansão da malha cicloviária e a busca por alternativas ao trânsito pesado, a ciclofaixa ela virou protagonista da nossa mobilidade ativa. Mas com mais gente sobre duas rodas, aumentam também os desafios da convivência, sinalização e segurança no asfalto, certo?
2: Para conversar com a gente sobre essas pautas que abordam os ciclistas da capital, a gente conversa agora com a ativista Renata Falzoni. Renata, muito obrigada por você estar aqui com a gente. Um prazer te receber aqui, viu?
3: Muitíssimo obrigada, adoro qualquer convite para falar sobre mobilidade urbana e com muito mais carinho sendo em rádio, viu, Pietra?
2: Muito maravilha. Obrigada. Então seja muito bem-vinda, viu? Já vi aí que tem bicicleta aí atrás, você né, que fala muito sobre essa pauta mesmo. Queria começar então, Renata, perguntando como é que você está avaliando o espaço que a bicicleta está ocupando hoje em São Paulo.
3: Olha, da parte da iniciativa privada, que são usuários, a gente vê um aumento. Inclusive, recentemente fizemos uma pesquisa, houve um aumento médio de mais de 10% do número de usuários da estrutura cicloviária, né? Isso inclui bicicletas, patinetes, bicicletas elétricas, autopropelidos. Quer dizer, houve um, aumentou muito o uso. Agora, em contrapartida, o poder público está nos devendo. A gente não tem visto a expansão da malha cicloviária, apesar das promessas acontecer ou sair do papel. Quanto a isso, é uma coisa que deixa muito a desejar, porque fica muito claro que não é prioridade nessa gestão você incentivar uma mudança modal tão necessária para as mudanças climáticas, né? A gente tem que caminhar mais, a gente tem que conseguir pedalar mais, a gente tem que combinar esses modos ativos com o transporte coletivo e isolar esse sistema do congestionamento se a gente quiser, de fato, tornar a cidade mais acessível, mais fácil de você se movimentar dentro dela, né? Essa é a fórmula. Não estou inventando a roda, mas São Paulo está patinando nesse processo.
2: É, ainda mais porque a gente está vendo muita gente usando ali a bicicleta, por exemplo, não só para passeio, né? A bicicleta virou ali um meio mesmo de transporte das pessoas. As pessoas usam a bicicleta para ir para o trabalho, enfim, para ir para outros lugares, para se locomover de fato, assim, não só para andar por andar. Queria entender com você o que ainda falta, então, para a bicicleta se consolidar de vez como um meio de transporte em São Paulo, você que está falando sobre essas dificuldades.
3: Definitivamente, política pública ajuda. Nós tivemos uma gestão muito importante que criou os primeiros grandes 400 quilômetros de ciclovias pensando não em lazer e sim em mobilidade. Então, criando uma malha cicloviária

0: veículos passando no vermelho no meio do tempo semafórico. Então nós estamos assim vivendo um apagão da fiscalização de bons costumes na mobilidade urbana. Estou falando de velocidade máxima, nós estamos falando de respeito aos pedestres, independente de ele estar ou não na faixa de pedestres, e desrespeito aos semáforos. Isso não sou eu que também estou imaginando, é só você ficar parado num semáforo, você vai ver o desrespeito. E quem sofre... Mas somos mais frágeis, justamente aqueles que deveriam estar sendo contemplados com um olhar de muito cuidado, que são os pedestres e os ciclistas, consequentemente as crianças, os idosos, as pessoas com dificuldade motora. Todas essas pessoas fazem parte de um conjunto na sociedade que não está sendo protegido, como reza a lei aqui na cidade de São Paulo. Então, o que falta para atrair mais gente? Respeito de todas as partes e incentivo... Com bicicletários, em lugares onde o trabalhador chega, eventualmente tem um vestiário, um armáriozinho para ele deixar a roupa de ciclismo, para ele depois colocar a roupa que ele vai trabalhar e na saída. Então a gente tem que ter todo um sistema pensando em incentivar o ciclismo. Agora, a parte que é o tendão de Aquiles, sem dúvida nenhuma, é você promover um trânsito mais calmo. As pessoas... andarem de boa, na velocidade menos do que a velocidade máxima, respeitar os semáforos e por aí vai. Nós estamos realmente vivendo um apagão de fiscalização. E os números de sinistros seguidos de mortes comprovam essa minha preocupação. Porque desde 2020, as mortes no trânsito da cidade de São Paulo só aumentam. Nós tínhamos, assim, nos anos 80, quando começa a série histórica, morriam 8 pessoas por dia na cidade. Nós conseguimos diminuir para 1,5, 2, que é muita gente. Imaginar que a cidade de São Paulo, no melhor dos seus tempos de combate à violência no trânsito, ainda naturalizava a morte de 1,5, 3 pessoas a cada 2 dias na cidade. Hoje, nós já temos um índice... de quase 4 pessoas por dia que perdem a vida na cidade, diretamente ligado a faltas de políticas públicas de segurança viária. Isso é um absurdo.
1: Então, assim, o que você está falando, não adianta, então, São Paulo, né, ampliar essa malha cicloviária. É necessário, então, melhorar e conectar o que já existe. O desafio é esse agora, então?
0: Petra, eu não estou dizendo que não adianta aumentar a malha cicloviária. Eu digo que a malha cicloviária é importantíssima, assim como uma política competente, justa e equilibrada de redução de mortes no trânsito, de acalmamento de tráfego e por aí vai. São Paulo é consignatária de um método de você gerenciar o trânsito que nasce na Suécia em 1977, chamado Visão Zero. Pelo Visão Zero, nenhuma morte no trânsito ou lesão no trânsito é aceitável. E você chama para responsabilidade todos os atores do trânsito. Ou seja, o motorista, o pedestre, o ciclista, o gestor público, o engenheiro que projeta as guias, quem constrói os automóveis, quem constrói a bicicleta, tudo isso faz parte de um sistema responsabilizado pela segurança viária. Então, quando tem um sinistro seguido de morte, para tudo para entender por que aquele motorista não conseguiu frear o carro antes do pedestre. Porque ele estava a 50 por hora. Ah, mas se ele tivesse a 40, ele teria conseguido. Então vamos abaixar a velocidade máxima. Aquele poste atrapalhou a visão. Vamos tirá-lo e fazer com que ele tenha ampla visão. Então você trabalhar como trabalha a indústria aeronáutica. Uhum. Cada vez que tem um sinistro seguido com um acidente... Para a aeronáutica, eu ainda uso a palavra acidente. Para sinistros das ruas, a gente não usa mais a palavra acidente, eu já explico. Então, na aeronáutica, aconteceu algum problema, aconteceu um sinistro, aconteceu um acidente, teve morte, para tudo, qual foi o motivo, vamos mudar. Qual foi a responsabilidade, como é que nós vamos atuar no sistema como um todo, de tal maneira que essa morte, que esse perigo desse acidente não se repita. É assim que a Suécia gerencia o seu trânsito. É assim que nasce o Visão Zero e...

0: E São Paulo, embora seja uma cidade que seja consignatária desse processo, ela não aplica. Não aplica. Por que que a gente não usa mais a palavra acidente, Petra? Não tem mais a palavra acidente no Código de Trânsito Brasileiro. Uhum. Porque acidente está ligado a uma coisa casuística. Caiu do céu, morreu, foi um acidente. Então a gente naturaliza que acidentes acontecem e que a gente perde vidas e nada pode ser feito. Então, o Código de Trânsito Brasileiro, em cima de um trabalho feito pela Associação Brasileira de Medicina do Tráfico, do Trânsito, baniram essa palavra justamente pela indução de casualidade. Então hoje a gente fala sinistro, seguido do que foi. Por exemplo, sinistro pode ser atropelamento, colisão, aborroamento, capotamento, colisão frontal, colisão lateral e por aí vai. Então a gente fala um sinistro seguido de qual foi o ocorrido. Então, e nós jornalistas, Petra, né? Eu embora esteja vereadora, nós somos jornalistas, né?
1: Sim.
0: Cabe a nós fazermos essa mudança. Uhum. A gente se condicionar a mudar, para a gente tirar essa sensação de que os sinistros acontecem apesar da nossa vontade. Não, eles acontecem por falta de políticas públicas adequadas.
1: Maravilha, Renata, certíssima, certíssima mesmo. Inclusive, eu queria até entrar no assunto também da bicicleta, saindo um pouco dessa questão das ruas e tudo mais, mas como que ela também pode se integrar ali com transportes públicos? Quanto que a bicicleta ainda pode avançar, inclusive, como complemento ali do metrô, do ônibus?
0: Estou aqui batendo palmas para sua pergunta.
1: Estava querendo que ela fosse feita, né? Gosto, isso aí.
0: Porque quando a gente fala em mobilidade, acesso à cidade e como as pessoas vão se mover numa cidade, é fundamental a gente entender a palavra acesso ao espaço público. Uhum. Né? Então, para você resolver a questão da mobilidade, você tem que caminhar mais, pedalar mais e usar o transporte coletivo combinado, a intermodalidade. E para isso funcionar, você tem que ter boas travessias chegando aos corredores de ônibus, excelente caminho, agradável para que você deixe o carro em casa e se sinta bem caminhando para o trem, para o metrô. No caso da bicicleta, além da estrutura cicloviária conectada, né, porque o pessoal fala, reclama da ciclovia que está solta, o problema não é a ciclovia solta, o problema é que ela não foi conectada à malha cicloviária. Então o cara sai do ponto A, chega até o transporte coletivo, que é o ponto B, com conforto de bicicleta, com estrutura cicloviária, chega lá, ele pode eventualmente colocar a bicicleta dentro do trem, dentro do metrô, ou ele coloca dentro de um bicicletário, que faz parte desse sistema, né? Ciclovia, ciclofaixa, bicicletários, possibilidade de você entrar com a bicicleta dentro do ônibus, ou dentro do metrô, ou dentro do trem, tudo isso faz parte de um sistema. E o foco na solução faz parte em você azeitar esse sistema de tal maneira que ele fique confiável, confortável e melhor do que usar o seu automóvel. Uhum. Com isso você combate o congestionamento. Você não combate congestionamento e morosidade no trânsito colocando mais ruas, mais pontes, mais viadutos, alargando avenidas, asfaltando mais e mais. Você combate o congestionamento, a ineficiência da mobilidade, fazendo as pessoas migrarem para o transporte coletivo. E elas só vão fazer isso quando isso for mais agradável, mais rápido, mais funcional, mais barato. Então, para você resolver a questão, é você combinar a mobilidade ativa com o transporte coletivo e isolar esse sistema do congestionamento. E não botar foco em cima de aumentar a rua, aumentar a avenida, achando que isso vai resolver o congestionamento, porque não vai. Infraestrutura gera demanda. Bota mais avenida, mais avenida, você traz mais automóveis. Então é isso que tem que ser feito. E para ilustrar como São Paulo, de novo, está na contramão do processo, a pesquisa de origem e destino de 2023 nos mostra uma coisa que é aterradora, porque é uma consequência direta de políticas públicas de investimento só para o automóvel, que é o número de viagens em transporte coletivo, pela primeira vez na história, está inferior ao número de viagens feitas em automóveis. Se você combinar caminhar, pedalar e transporte coletivo, ainda é esmagadora a maioria, é 70%. Mas os automóveis hoje estão responsáveis por mais viagens do que o transporte coletivo. E isso é um processo muito danoso, porque você entra numa espiral negativa, aonde você faz menos passageiros, tarifa mais cara, subsídio maior. Mais precariedade, porque o ônibus fica muito caro para chegar na periferia ou num lugar onde tem mais trabalhadores. E por aí vai. Então você entra numa espiral negativa, que é justamente o que nós estamos assistindo na cidade de São Paulo, que é uma sistemática precarização do sistema de transporte coletivo sobre rodas, né, que são os ônibus, e também sobre o metrô, que também sofre desse problema, por conta de muito investimento nos automóveis e baixa funcionalidade do nosso transporte coletivo. Então a gente tem que, de fato, cumprir as promessas em transporte coletivo, corredor de ônibus e faixas exclusivas e por aí vai. Então você veja só, eu estou falando de mobilidade ativa e eu não consigo dissociar do transporte coletivo. Assim como eu também não posso deixar de associar sobre a ocupação do solo da cidade. Por que as pessoas moram tão longe de seus empregos? Como que a gente não tem densamento de população morando perto dos empregos, perto da zona central, onde se concentram a grande parte da produção de empregos da cidade? Na periferia nós temos muita moradia e poucos empregos. Todos eles vêm para o centro da cidade. Então é difícil você equilibrar um transporte coletivo, ou mesmo propor que as pessoas deixem o transporte coletivo e façam mais caminhadas a pé e de bicicleta para os seus empregos, se ele é muito longe. E São Paulo traz 5 milhões de trabalhadores da periferia para o centro para trabalhar todo dia e depois devolve. É a população inteira de um Uruguai. Então você nunca consegue equilibrar o transporte coletivo, dado essa, a gente chama isso de transporte pendular. Uhum. Tudo de manhã para o centro, tudo para a periferia à tarde. E isso, no mínimo, duplica o custo do transporte coletivo, que vai vazio, volta cheio, ou vai cheio e volta vazio, né? Isso tudo é fruto de uma cidade que expulsou a classe trabalhadora para a periferia, justamente para dar mais espaço no seu centro privilegiado para os automóveis. Por que que no imaginário da população fica essa impressão de que a solução é mais rua, mais avenidas? Porque essas pessoas, inclusive eu já fui uma vítima disso, porque eu, antes de só andar de bicicleta, era uma menina que tinha o Fuscão e adorava meu carro, achava que minha felicidade estava dentro do carro. O lobby por esse tipo de cidade carro dependente, ele é muito bem sucedido e ele implanta no chip das pessoas de que só está ali a solução. Então você fica dentro de uma bolha, exatamente uma bolha, que é o congestionamento, e você não consegue vivenciar qualquer tipo de solução fora daquilo. E quando você não está no automóvel, você, no caso dos trabalhadores, vão estar dentro de um transporte coletivo que só piora, só aumenta o tempo de viagem. Então fica muito difícil a gente conseguir convencer que a solução passa sim pela migração modal, que é deixar o automóvel em casa e começar a caminhar mais e ir para o transporte coletivo. E fica mais difícil ainda de ser proposto se o transporte coletivo não melhora, como é o caso da cidade de São Paulo. Então, essa falta de políticas públicas necessárias para que exista uma migração modal associada a uma migração também energética, porque a gente tem que parar de gastar gasolina, de combustível fóssil, a gente tem que fazer uma eletrificação, mas não dá, não adianta nada você mudar o congestionamento de carro a combustão para um congestionamento idêntico de carro eletrificado. Não é essa a solução. É fundamental a migração modal, mas sim, a gente precisa ter a vivência da população de que deixar o carro em casa é mais eficiente, mais seguro, mais confortável, é melhor.
2: A verdade, gente, é uma só. Viver e se mover em São Paulo é um grande desafio diário, né? Mas seja no pedal da bike, no patinete, nas pistas do asfalto, nos trilhos do nosso metrô, nos corredores também de ônibus ou navegando nas águas do Aquático SP, a gente vê uma cidade viva, em constante transformação e também buscando novos caminhos a cada dia. E olha, a gente vai ficando por aqui, mas o compromisso com a nossa capital continua por aí, viu? Cuide do seu trajeto, respeite o trânsito, valorize o transporte público e curta a nossa cidade. Muito obrigada pela sua audiência, pela sua companhia e pelo carinho de sempre. Um grande abraço, uma ótima jornada para você e lembre-se sempre, a cidade é sua. Até o próximo programa. Tchau!
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0: As próprias empresas que lideram a corrida de inteligência artificial provocaram uma queda nas ações do setor tecnológico na última segunda-feira. O motivo foi o pedido de executivos de alto escalão de companhias de IA que pediram publicamente uma desaceleração no ritmo de desenvolvimento dessa tecnologia, alegando preocupação com segurança. Então, para entender o que está por trás desse pedido, os apresentadores do Link TMC conversaram com o professor Marcel Nobre, ele que é especialista em inovação e tecnologia.
1: Quando esses big tech guys aí, os caras que estão dominando o desenvolvimento de IA do mundo, começam a pedir para frear, eu acho que é porque a gente deve dar mais atenção a isso. É lógico que não dá para ser também totalmente sem entender o que está acontecendo. É importante a gente ter esse tipo de discussão, é importante a gente repensar o que a gente está fazendo, porque nessa pressa e nessa corrida atrás do que, ou sei lá por que eles estão indo, a gente está deixando alguns guardrails interessantes e importantes de serem discutidos sem discussão. E essa é uma tecnologia muito diferente de tudo que a gente já viu, com potenciais que podem ser catastróficos, sim. Mas também esse medo ajuda a vender, tá? Então a gente vai ver essa guerra de narrativas acontecendo o tempo todo entre, olha, cuidado, vamos desacelerar, e aí isso gera um burburinho, vende muita notícia e tudo mais, a AGI, né, que é a super inteligência artificial, a inteligência artificial geral, já está batendo na porta de casa. Então, é uma guerra de narrativas, obviamente que não dá nem para a gente deixar de discutir isso, nem achar que o mundo vai acabar amanhã por conta disso.
2: Marcel, isso que você disse no final agora foi exatamente o que o professor Miguel Nicoleles disse numa postagem que ele fez no fim de semana. Para quem não conhece o Nicoleles, grande neurocientista brasileiro com grandes feitos na área de neurociência. Ele disse isso também, mas eu não estou muito convencido nem do que você disse, nem do que ele está dizendo. A gente está... Olha, vamos lá, eu vou fazer uma retrospectiva aqui. Semana passada, terça-feira, aquele rapaz, o Coxon, não vou lembrar o nome dele, que era da Anthropic, saiu jogando no ventilador. Tudo bem, esse cara pode estar comprado. Esse cara pode ser até um balão de ensaio da própria Anthropic para ver como é que pega se a gente fizer isso. O que acontece no mercado? Quais são as reações? Pode ter sido. Mas tivemos Bill Gates também demonstrando imensa preocupação. Tudo bem, você não vai levar em consideração, mas teve um manifesto muito grande do Vaticano em maio desse ano, apoiado inclusive pela Anthropic, dizendo, olha, vamos ter calma, vamos olhar com o que a gente vai fazer com a inteligência artificial. Marcel, a minha pergunta para você é, quem é que sabe realmente o que tem naqueles laboratórios acontecendo, além do Elon Musk, que é dono, além do Amodei, além do Ola, além do Bill Gates, que tem um pedacinho ainda, não sei se ele nem tem acesso mais, ao Sam Altman, além deles, quem é que sabe realmente o que está acontecendo nos laboratórios? Como é que a gente pode saber disso?
1: Eu tenho dúvida se eles sabem também, porque eu acho que essa tecnologia, o que as pessoas às vezes não sabem, é que elas são programadas para algumas coisas, mas elas começam a se autodesenvolver, a se autodescobrir, tomarem decisões para quais elas não foram programadas. A gente teve um caso recentemente na OpenAI, que o próprio modelo resolveu entrar na Hicksfield, que é um plugin, uma empresa de geração de IA também, e tomou decisões, resolveu fazer coisas lá. Então, eu acho que nem eles sabem, né? Eu acho que esse momento ele é muito importante para a gente tentar colocar um freio nessa pressa. Não quer dizer que a gente precise matar a tecnologia, nem parar a inovação, e ninguém vai parar de usar uma inteligência artificial por causa disso. Agora, a gente sair correndo atrás de novos modelos cada vez mais rápidos, sem entender o que está acontecendo lá e sem ter tipo de salvaguardas, tem um risco iminente. Eu acredito que o mercado se autorregula, e eu acredito ainda, de uma forma tentando ser otimista, de que o ser humano ainda tem agência sobre si mesmo, e que ele ainda consegue fazer análise de riscos, e que em algum momento a gente pode apertar o botão para parar essa brincadeira. Se a gente não tiver discussões, se não tiver regulação, se não tiver esse caos criado com esse pedido de desaceleração, sim, a gente pode ir para um lado arriscado, que ainda não tem uma tecnologia tão desenvolvida para isso. Então, é muito difícil ter respostas nesse momento. Eu estou muito desconfiado de que tem muitas respostas. Eu, por exemplo, tenho muito mais perguntas do que respostas, porque a partir do momento que os CEOs, os fundadores dessas empresas, vêm à pública para pedir isso, mas que a gente conhece que nenhum deles são altruístas também e estão visando o bem público ou da humanidade, a gente tem que ficar com o pé atrás, mas também desconfiar de que isso pode ser uma narrativa alarmista ou catastrófica, é que por um lado pode ter esse intuito de vamos conversar sobre isso porque estamos correndo sem freio e isso é perigoso, mas por outro lado é muito estranho começar essa discussão em pré-IPOs dessas grandes empresas. Então isso faz a gente desconfiar um pouco, até porque as narrativas mudam muito rapidamente de acordo com os interesses delas de captarem recursos ou não. Então eu acredito que sim, é uma ferramenta que pode no longo prazo, médio ou longo prazo, gerar efeitos muito nocivos a seres humanos, se não regulada ou não controlada, mas acho também que o ser humano tem agência e sapiência para poder construir esses guardrails e a gente mesmo, né? Nós como usuários também temos esse poder de reclamar e de questionar e de colocar isso à tona, né? Então esse papel que a TMC está fazendo agora é muito importante para a gente poder discutir e colocar isso na mesa, não pode ficar só embaixo do pano ou só no Vale do Silício, né?
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8: Olá, bem-vindo, bem-vinda. Meu nome é Joana Trepto e este é o Imprevista, o programa de entrevistas da TMC. Um podcast feito para ir além do currículo, da imagem pública, das respostas que todo mundo já conhece. Aqui a gente fala sobre escolhas, a gente fala sobre contradições, bastidores, afetos, tudo que ajuda a revelar o que existe por trás da personagem. Porque nenhuma trajetória é feita apenas do que foi planejado. Quase sempre os desvios, os encontros, as surpresas da vida contam as melhores histórias. A nossa convidada começou no jornalismo em Minas Gerais. Muito jovem, conquistou espaço como repórter de rede. Para quem não sabe o que isso é, significa passar ao vivo para todo o país. Passou por alguns dos principais telejornais, cobriu política em Brasília, viveu como correspondente em Nova York, acompanhou de perto acontecimentos que entraram para a história, como o resgate de mineiros no Chile, o desastre nuclear de Fukushima. Durante muitos anos, o público conheceu como uma mulher firme e serena, que ocupava uma das principais bancadas do telejornalismo brasileiro. Mas a história que existia longe das câmeras era ainda mais exigente. Aos 25 anos, Adriana Araújo descobriu que durante a gravidez da filha Giovana, a Giovana nasceria com uma condição ortopédica rara. Vieram 10 cirurgias, anos de tratamento, mudanças de cidade, mudanças de país, uma maternidade vivida muitas vezes na solidão, na decisão de não abandonar a carreira que tanto amava. Giovana cresceu, conquistou autonomia, tornou-se médica. A Adriana transformou essa caminhada no livro, depois no podcast Sou a Mãe Dela. Não para contar uma história de heroínas, mas a história de duas mulheres que aprenderam a caminhar juntas. Na vida profissional, também houve rupturas. Depois de 15 anos na Record, Adriana deixou a emissora e meio a divergências. Chegou a acreditar que a televisão tinha acabado para ela. Veja só, não tinha. Ela recomeçou na Band e hoje, à frente do Jornal da Band, diz viver o auge da consciência e da maturidade profissional. Seus comentários atravessam a bancada, circulam pelas redes, mostram uma jornalista que não quer só dar a notícia, que quer encontrar as palavras certas para dizer aquilo que acredita. Mas o que foi preciso perder para que ela encontrasse essa voz? Quanto custa sustentar uma convicção quando o emprego está em jogo? E quem é a Adriana quando não precisa ser a jornalista segura? A mãe incansável? Ou a mulher que sempre encontra uma saída? Com a gente aqui no nosso sofá, Adriana Araújo, bem-vinda!
9: Ah, que honra, Joana! Muito bom. Finalmente nosso encontro acontece. Feliz de estar aqui, viu? Um oi para todo mundo que está escutando a gente, que está assistindo a gente. Muito bom.
8: Ó, até larguei aqui o roteiro. porque eu vou sair do nosso script para dizer que tudo isso que eu falei, toda essa trajetória, ela de fato existe, tudo verdade, mas eu tenho o prazer de saber detalhes disso que não são contados normalmente, porque a Adriana e eu, a gente viveu muito próximo uma da outra, acho que 4 anos, talvez um pouco mais, todos os dias a gente trabalhava juntas, então é muito prazeroso, eu tenho muita honra de te conhecer, além disso, que as pessoas conhecem e que também gostam de conhecer, então Adriana, vamos ter uma conversa aqui de amigas.
9: Muito obrigada, tô feliz de estar aqui. Vamos ver o que, que sai de resposta imprevista nessa entrevista. Vamos lá.
8: Cri, se você pudesse voltar em um momento da sua vida para você falar, vai dar certo. Para você falar isso para você mesma, que momento você escolheria para você se dar essa segurança?
9: Nossa, vou falar o que veio na minha cabeça agora. Eu estava grávida de 7 meses, era repórter do Jornal Nacional em Belo Horizonte. Tinha uma greve de policiais militares e uma situação muito tensa e os policiais todos amotinados ali em frente ao Palácio do Governo e eu estava cobrindo e de repente sai um tiro. No meio daquela multidão, um tiro e aquele mundo, aquela multidão correndo na direção de onde eu estava para entrar ao vivo e eu estava grávida de 7 meses. E aí nessa hora eu escondi atrás de uma árvore e eu falei, ai meu Deus, por favor, me ajuda, protege minha filhinha. E na redação, alguém escutou. Eu não estava no ar, eu já tinha feito a minha entrada ao vivo. Na redação, alguém escutou eu falando, porque os microfones ficam abertos, a redação escuta, né? No switcher, eles escutam. Então, alguém escutou e pouco depois eu recebi a ordem para voltar para a redação e me tiraram de lá. E quando eu cheguei na redação, me contaram que viram que eu estava com medo, que eu estava assustada. E aí eu falei assim, não, vocês vão me mandar de volta. Eu vou fazer a entrada ao vivo do Jornal Nacional, porque esse é o meu trabalho. Vai dar certo. Então, assim, naquele momento, para mim, era, ao mesmo tempo que eu estava, claro, vulnerável, estava grávida, mas eu não queria deixar de fazer o meu trabalho. E essa expressão, vai dar certo, eu falo em muitas situações da minha vida, para mim mesma, para minha filha, vai dar certo, calma, vai dar certo. Vai em frente que vai dar certo.
8: Odri, e essa contradição entre a vulnerabilidade e a segurança, a firmeza, é algo que está muito presente em você em todos os momentos da sua vida. Como é que é ser tanto numa amplitude tão grande?
9: Joana, eu falo disso no podcast, no livro também, assim, porque as pessoas em geral, quando sabem da minha história de mãe com a Giovana, elas falam, nossa, que mãe coragem, né? E as pessoas podem enxergar a coragem, mas eu sei o medo que estava ali atrás, né? Então eu falo disso no podcast porque eu acho ruim você ficar criando uma ilusão de que tudo foi só força, que tudo foi só coragem, que tudo foi resiliência. Eu tive muitos momentos ao longo dessa trajetória de medo, de fragilidade, de medo de não dar conta. Mas eu acho que é você se conectar com o seu propósito. E eu, desde adolescente, é uma coisa muito marcante na minha trajetória, quando eu penso, eu sempre achei que eu seria mãe de uma menina, quando assim, eu sonhava que um dia eu teria uma filha. Falei, um dia eu vou ter uma filha. Isso adolescente. E adolescente também eu dizia que eu trabalharia em televisão. Eu pegava um martelo de bater bife na gaveta da cozinha, ia para frente do espelho, tipo assim, e ficava narrando. O que eu via no jornal, eu narrava no espelho do banheiro como se eu tivesse nas maiores coberturas do mundo. Então, para mim, aquilo era muito importante. Eu não abri mão do meu sonho profissional. E em alguns momentos eu pensei, será que eu vou dar conta? Será que vai dar certo? Mas, na verdade, se eu abrisse mão para cuidar da Giovana, para me dedicar somente a ela, também seria eliminar da minha trajetória um sonho muito grande de fazer uma carreira na TV. Então, quando a Giovana nasce, é claro que foi uma jornada difícil, e o livro narra essa trajetória, mas foi também um momento de encontro, não só com ela, mas também comigo. Sabe assim, eu não posso abrir mão do que eu sempre desejei. A maternidade sempre foi algo que eu desejei, embora a Giovana tenha nascido um pouco antes do previsto. Eu tinha 24 anos quando eu engravidei. Mas eu não poderia abrir mão da minha profissão. Então, o grande desafio foi conciliar. Mas quando você está muito conectado com o seu propósito, com o seu desejo, com o que você escolheu, você luta por aquilo com todas as forças que você encontra, e aí você consegue superar esses momentos de fragilidade, de dúvida, de medo, e foi, e deu certo.
10: E vai continuar dando certo. Dri, você também é muito conectada com religião, você tem muita fé. De que forma é que mentalizar, energizar e ter um pouco de misticidade, que pode ser através da religião também na sua vida, é importante para que as coisas deem certo?
9: Joana, eu falo pouco de religião, porque eu acho que acontece uma coisa hoje no nosso país que é muito triste, que é a fé ser usada politicamente, a fé ser usada para, enfim, para definir ideologias, para críticas, e por isso eu acabo falando um pouco de religião. Então, às vezes, as pessoas nem sabem, né, se eu sou uma pessoa que tem fé ou não, porque eu falo pouco disso. Mas, como é uma conversa de amiga, eu vou te dizer uma coisa. Eu sinto Deus dentro de mim. Eu tenho uma experiência espiritual muito intensa. Eu tenho muita dificuldade de acreditar em acasos. Na minha vida aconteceram coisas nos meus momentos de maior vulnerabilidade. Eu sentia que eu nunca estava sozinha. Ainda que eu tenha tido muitos anos de maternidade solo, ainda que em muitos momentos eu tenha tido muito medo da minha filha morrer na entrada de um bloco cirúrgico para fazer uma das 10 cirurgias que ela fez, mas todo o tempo eu nunca estive só. Além da presença da minha família, dos meus pais, das minhas irmãs, depois do Chico que entrou na nossa vida, mas uma presença muito forte, uma proteção muito grande, e eu acredito nessa religiosidade. Eu acredito que cada um vive a sua experiência espiritual, seja em qual religião for, ela tem que ser respeitada, e eu acho que esse encontro com Deus é um encontro que cada um de nós deve buscar. Eu tenho certeza que Ele está na minha vida todos os minutos. Rezo todos os dias, eu tive uma formação católica, estudei sempre em escola católica. Hoje não sou uma católica praticante, mas rezo todos os dias, peço proteção todos os dias. E eu tenho uma crença assim, que a gente deve viver em estado permanente de oração. E estado permanente de oração não é rezar o tempo inteiro. O Pai Nosso, a Ave Maria, que eu rezo também. Mas é assim, é você pensar que você recebeu um presente extraordinário, que é o presente de estar aqui, com vida, com saúde, de encontrar pessoas, de poder realizar muitas coisas. Nós recebemos o presente de a nossa voz, as nossas palavras chegarem a tantas pessoas. Então eu penso assim, que se você se manter num estado permanente de oração, em que você deseja o bem sempre para o outro, e que você deseja se manter em equilíbrio, e que você deseja se manter preservando a sua fé, a sua ética, os seus princípios, você está praticando o que é de mais importante que tem para você praticar a sua fé em Deus, que é isso, que é se manter ético, é se manter em equilíbrio, é se manter desejando o bem para o outro e não só para os seus próximos, para os seus amores.
10: Dri, eu não trouxe aqui para a entrevista só tudo que eu sei sobre você de bastidores. Eu também pesquisei. E eu vi algo que eu acho que é muito interessante. Você disse que a sua vida é uma busca por palavras. E você acabou de retomar isso. De falar da importância de encontrar palavras, de dar voz. Eu queria voltar um pouco para a tua infância. Quando você era pequena, você já tinha isso com a palavra, com a comunicação?
9: Eu sempre tive. Eu tenho lembrança de, no ensino fundamental, eu era sempre a pessoa que levantava a mão para falar na frente da classe. Então, quem quer ler aqui, eu já tinha levantado as duas mãos. E na escola, eu era a pessoa que nas apresentações de, enfim, de fim de ano, eu me oferecia para declamar poesia, para ir lá ser a oradora da turma. Eu fui a oradora da turma da faculdade de comunicação social. Então, assim, eu sempre gostei. Eu acho que sim. Eu acho que eu, embora eu seja uma pessoa que eu acho que pouca gente vai achar que eu tô falando a verdade, mas eu tô uma pessoa um pouco tímida, mas é uma timidez diferente, assim. Eu não sou aquela pessoa que chega na festa, sabe assim, abalou Paris, que chega já arrasando, não sou. Eu sou uma pessoa, na verdade, pouca festa, e quando eu chego num lugar que eu não conheço muitas pessoas, eu fico um pouco tímida, então eu não sou aquela pessoa extremamente comunicativa em qualquer lugar. Mas eu sou uma pessoa que gosta de se comunicar, de se expressar. Então, eu sempre fui na escola a pessoa que se ofereceu assim, para fazer isso. E à medida que fui crescendo, e aí eu comecei a entender que a minha trajetória era na comunicação mesmo. Eu lembro de ficar muito admirada com grandes jornalistas da TV. E como é importante ter mulheres ocupando posições que você pode se inspirar, né? Meninas podem se inspirar. Então, assim, Sandra Passarinho, Glória Maria, Beatriz Tilma, muitas jornalistas mulheres que eu assistia como repórteres pelo mundo, e eu pensava assim, gente, olha onde essas mulheres vão, olha que coisas incríveis elas fazem. E aí isso foi amadurecendo em mim essa vontade.
10: Mas ao mesmo tempo, no jornalismo, você tem uma trajetória que é muito única. Claro que ter mulheres para você se inspirar deve ter sido muito importante, mas você desbrava caminhos que são diferentes. Você tem uma posição hoje no jornalismo que eu olho para um lado, olho para o outro, não há outras mulheres. Como é que é inovar nesse momento na tua carreira? Quando você chegou até a acreditar que não havia mais espaço para você na TV. Não é que não existe espaço para você na TV. Você descobriu um espaço que só você ocupa.
9: Não, assim, é bondade sua. Na verdade, quando eu falei que eu achava que tinha acabado para mim, que talvez não tivesse mais espaço, é porque, de fato, não é um mercado super aberto, né? Você fala, você foi âncora de TV numa emissora durante quase 15 anos. E vai dizer, tem quantas? Quantas vagas para esse emprego aí no mercado de trabalho?
10: 4.
9: Poucas. Então, assim, nesse aspecto, não é um mercado fácil. Uhum. Você não arruma emprego, toda hora tem ali um emprego com uma vaga aberta te esperando. Então, eu pensei, as TVs têm seus âncoras, está todo mundo com seus profissionais competentes, renomados. Então, talvez não tenha mais espaço para mim mesmo. E eu pensei nisso com tranquilidade. Dizer assim, bom, se eu já tiver feito o que era a minha jornada, foi bom. Eu tenho orgulho da trajetória que eu construí, das coberturas que eu tinha feito até ali, isso era 2021. O que acontece é que quando a Band me chamou, para mim também é uma grande surpresa. Porque eu nunca tinha recebido tido um espaço para opinião. Na minha carreira inteira, até chegar à Band, eu sempre trabalhei como repórter, como âncora, mas sem um espaço para opinião. E como em todas as emissoras, na Band também é assim, a gente segue uma linha editorial, você tem chefe, você aprova os seus textos com o chefe, mas a Band tem no DNA, e você conhece bem, porque você trabalhou tanto tempo lá, trabalhamos juntas, a Band tem no DNA dela o espaço para que os âncoras comentem. É claro que isso é debatido, isso é discutido. Fernando Mitre recebe todos os textos, aprova, quando ele quer alguma mudança, ele pede, o que é absolutamente natural e ótimo contar com essa, né, com a experiência dele de olhar tudo, toda a vivência que ele tem. Mas, então, para mim também foi uma novidade. Então, para mim foi uma descoberta de que o que eu falo tem um impacto, o que eu falo toca as pessoas e provoca uma reflexão. Então, para mim também é uma novidade e para mim foi uma surpresa. E uma surpresa extraordinária aos 50 anos de idade. Quando eu estreiei no jornal da Band News FM, eu fiz 50 anos e estreiei na Band News FM. Hoje estou com 54. Então, para mim, depois de tudo, falei, puxa, que interessante essa experiência que eu estou tendo agora. E o que eu acho mais interessante ainda, Joana, e me preocupo com isso, assim, fico fazendo reflexões sobre isso, a minha opinião não é a verdade sobre uma realidade. Primeiro que 95% do meu tempo eu não estou dando opinião, né? Eu estou noticiando fatos. E eu acho que na nossa profissão, ainda mais no mundo em que hoje as pessoas misturam notícia com fake news, eu até tenho uma implicância com fake news, porque news não é para ser falso, né? Porque se é notícia, tem que ser verdade. Então, assim, notícia e mentira tá tão sendo misturado nas, enfim, nas redes sociais, nos grupos, que a gente tem uma responsabilidade muito grande de trabalhar com fatos. Então, 95, 98% do meu tempo eu estou falando de notícias e noticiando fatos. Mas quando a gente tem espaço para opinar ou para fazer contextualizar uma notícia, é preciso ter bastante responsabilidade, né? E o que eu mais hoje opino, o que eu mais me posiciono, o tema que mais me faz construir os meus textos, escrever os meus textos e opinar, é o combate à violência contra a mulher. E, felizmente, apesar de ter uma onda misógina e pessoas que tentam criticar essa voz que as mulheres, não só a minha voz, mas que as mulheres como um todo, você aqui na TMC, no Jornal da Gazeta e tantas outras colegas também falam sobre o tema, embora tenha pessoas que criticam e que tentam colocar isso como mimimi, né? Na verdade, tem uma consciência coletiva muito poderosa de mulheres e de homens de que é um compromisso dar um basta nessa violência, nessa barbárie toda. E quando os meus comentários viralizam e que eu recebo esse feedback, esse retorno de mulheres e de homens, eu fico com uma esperança assim, acesa, uma luzinha acesa no coração. Sabe que eu penso assim, puxa, as pessoas estão ouvindo, mesmo num momento politicamente tão polarizado, as pessoas estão ouvindo e as pessoas estão vendo como é importante demais mulheres e homens decentes, corretos, né, se darem as mãos, se unirem para a gente combater essa barbárie mesmo que é a violência contra a mulher.
10: E é impressionante a necessidade de falar sobre isso, ela é urgente, porque tem mulheres que nem sabem que aquilo que vivem é violência.
9: Não sabem nomear, né?
10: Não conseguem entender. E para a gente pensar que isso ainda existe, eu acho que nos deixa até atordoadas.
9: Assustadora.
10: Pensar que você tem milhares de mulheres com uma realidade. Elas não sabem que podem sair, elas não sabem nem que está errado viver aquilo.
9: E as pesquisas mostram isso, né? Que muitas vezes as mulheres são questionadas. Ah, você sofre algum tipo de violência? E aí a resposta é não. E aí quando começa a dar os exemplos, ah, mas ele controla o dinheiro que está na sua conta? Ah, sim, quem decide tudo é ele não me deixa gastar. Isso é violência patrimonial. Ah, mas ele tem um controle sobre seu celular? E a pessoa começa a entender que ela vive situações de violência, ainda que ela não consiga dar nome, né, às violências que ela está sofrendo. Eu vou te falar uma coisa que às vezes as pessoas me perguntam, ah, mas por que hoje, agora, estão falando tanto de violência? Eu trabalho em TV há 32 anos. E comecei com 22. E lá atrás, as pessoas, os casos de feminicídio aconteciam, não falava feminicídio, mas eles aconteciam. Né? Falava, crime passional. Matou porque não aceitava o fim do relacionamento. Que é até algo que a gente deve evitar falar. Porque, na verdade, nada justifica você matar uma pessoa porque você está insatisfeito com uma decisão que aquela pessoa, como um indivíduo autônomo, tem total direito de tomar. Então, enfim, mas lá atrás, o que acontecia? Os casos são chocantes. Mas, não, mas isso é muito chocante, né? É melhor não noticiar. Então, havia até uma postura de não dar espaço para esses casos, como se fosse um assunto doméstico, um desequilíbrio de alguma família, e aí o assassinato, o crime era muito terrível, como eles são, pesado para noticiar, então você não abria espaço. E isso não ajudou. Isso não faz os crimes deixarem de ser cometidos, os criminosos deixarem de agir. E hoje eu acho que a gente tem a consciência exatamente do contrário. Que é óbvio que a gente não tem como noticiar todos os casos, porque senão a gente tem que abrir um pedaço do noticiário todos os dias para falar das barbaridades que são cometidas. Mas a gente tem consciência de que a gente tem que falar, que a gente tem que noticiar, e mais que isso, a gente tem que cobrar da justiça a ação dura para que a lei que é rigorosa no nosso país seja cumprida, para que os criminosos sejam condenados pelos crimes corretos, para que as penas duras sejam aplicadas. Então, acho que hoje a gente tem essa consciência de que nós temos que denunciar, que a nossa voz é a nossa principal arma, que não se calar é o que a gente, todos nós, temos que fazer, quem sofre uma violência, quem testemunha uma violência, e a sociedade como um todo se conscientizar desse papel. Cada vez que eu noticio um crime, uma notícia de uma barbaridade contra uma mulher, você sente uma dor, né? Porque você pensa, puxa, quantas mais, né? Uhum. Mas cada vez que eu noticio que uma pessoa estava atenta, essa semana, né, quando você ouvia, assistia, que talvez já tenha passado mais alguns dias, mas essa semana a gente noticiou o caso de um motorista de ônibus que viu um ex-companheiro tentando atropelar e matar uma mulher, e o motorista de ônibus percebeu, parou o ônibus e deu a chance daquela mulher sobreviver. E ela conseguiu entrar no ônibus e ele saiu, salvou aquela mulher daquela situação. Então eu acho que cada vez mais a gente está falando e a gente está construindo na sociedade um olhar atento, um olhar de dizer, não é comigo, não está acontecendo na minha família, mas pode acontecer. Então, se cada um tiver o olhar atento, a gente muda essa realidade.
10: Dri, queria falar com você sobre um aspecto da violência contra a mulher, que é essa questão da violência patrimonial. Nós viemos de muitos anos de luta para que a gente tivesse liberdade, para que a gente tivesse igualdade de direitos, de acesso ao mercado de trabalho. Você foi uma mulher que é uma mulher que ao longo da vida teve que se segurar muito sozinha. Você é mãe de uma mulher também. Mas eu vejo que existe um movimento que vem de novas gerações de meninas que gostam da ideia de terem uma vida mais confortável, de terem um homem que é o homem provedor. Acho que volta um pouco aquela romantização de eu vou para casa, vou cuidar da casa, o que está tudo certo. Mas há algumas nuances que são perigosas. Como é que você vê essa mudança? Ou seja, há alguns anos era uma luta muito grande e agora essa luta pela igualdade de direitos, ela é relativizada e as pessoas não veem que há armadilhas por trás disso.
9: Eu acho, Joana, que quando você está num relacionamento, tudo tem que ser conversado, inclusive dinheiro. Aliás, é muito importante falar sobre dinheiro. Você falou de violência patrimonial, esse é um tema muito importante, porque, primeiro, as mulheres durante muito tempo foram ensinadas a não se preocupar com dinheiro, né? Quem, inclusive, do ponto de vista legal, para ter conta em banco, as mulheres levaram muito tempo para ter autorização legal para ter conta em banco, cartão de crédito, para fazer um empréstimo. A lei brasileira proibia as mulheres de terem acesso à herança, né? Então, o marido era o gestor, o administrador. Então, o assunto dinheiro parecia que não podia ser tratado entre os casais. Até hoje, eu acho que esse é um assunto tabu nas relações. Se falar de dinheiro, perde o amor. É como se você estivesse perdendo o romance, está quebrando o clima, está estragando o clima. Não, dinheiro é um assunto muito importante para ser tratado. Então, assim, quando você conversa abertamente, é que você tem, de fato, a oportunidade de compreender e entender o que o outro pensa a respeito. Então, assim, eu acho que não tem um modelo certo. Ah, modelo de casal tem que ser assim. Não tem um modelo certo, né? Tem casais que dividem tudo, tem casais em que o marido entra com mais recursos do que a mulher, tem o contrário, mulheres que têm uma renda mais alta e as mulheres entram com mais renda, tem casais que vão optar que a mulher não trabalhe, que construam uma família em que a mulher vai ter mais tempo para cuidar da casa e dos filhos. Não tem modelo certo, mas transparência, clareza e respeito a gente encontra conversando claramente com o parceiro, com a parceira, porque daí você vai conhecer o outro. E aí, quando você fala de uma armadilha, isso é importante ficar muito atento, porque assim, aquele provedor que vai te oferecer tudo, depois aquilo pode se tornar uma ferramenta contra você, em que você está totalmente dependente. Então, assim, eu acho perigoso. Se você me falar assim, ah, você aconselha? Não. Eu acho que toda mulher deve buscar ter sua profissão, ter sua autonomia financeira. A minha mãe não teve oportunidade de trabalhar fora de casa. Eu venho de uma família que nasceu numa cidadezinha muito pequenininha, no interior de Minas. A minha mãe estudou até a quarta série do ensino fundamental, para que o meu pai pudesse estudar. E meu pai, eu lembro do dia da formatura do meu pai, no ensino médio. Eu já era adolescente. Então, para que meu pai pudesse estudar, a minha mãe cuidou das filhas. Mas a minha mãe foi uma feminista sem saber o significado dessa palavra. porque ela sempre me falou, minha filha, estude, escolha a sua profissão, tenha o seu salário, casamento depois. Casamento vem depois disso. Então, assim, o conselho da minha mãe, para mim, é o conselho mais sábio para uma mulher. E eu acho, e é o conselho que eu dou para minha filha, e eu acho que é o conselho que as meninas devem receber. Tenham uma profissão, encontrem um propósito, tenham o seu salário, tenham os seus sonhos, realizem os seus sonhos materiais também. Falem sobre dinheiro. Não é pecado ter ambição. Não é pecado você ter uma meta de construir, realizar sonhos com o seu trabalho, com o seu dinheiro. Agora, não condeno, quem sou eu para criticar uma mulher que faça uma opção diferente dessa? Só que é importante ter muita clareza de com quem você está se relacionando, para que essa dependência financeira não se torne depois uma armadilha, como você disse.
10: Queria falar com você sobre a Giovana. Você fala sobre a
9: melhor
10: Giovana.
9: Capítulo.
10: Sim, melhor capítulo. Você fala de uma forma tão linda sobre ela. E é muito gostoso de ver vocês duas juntas, de ouvir você falar sobre ela, os detalhes do dia a dia. Durante muito tempo, ela precisou muito de você. E você esteve sempre lá para ela. Não vocês duas, até que chegou o Chico, mas vocês têm um núcleo muito forte. Hoje, a Giovana não é que ela é independente. Ela tem uma vida muito cheia de responsabilidade. Ela já não participa de todos os afazeres que você em casa gostaria que ela tivesse junto com você. Ela tem que dar plantão. Como é que é para uma mãe ver essa diferença entre a nenenzinha que precisava tanto da presença da mãe e o mulherão que agora atende outras pessoas, inclusive quer ser médica para atender pessoas em situação de extrema vulnerabilidade?
9: Ô, Joana, você sabe que a Giovana ainda mora em casa com a gente. Ela concluiu a faculdade de medicina, a primeira residência, já está dando plantão, 12 horas. Às vezes, é difícil a gente se encontrar, às vezes.
10: Eu sei disso porque eu já ouvi muito você falar e lamentar isso pra mim. Ai, nossa, tá difícil jantar com a Giovana.
9: Não, às vezes a gente se encontra assim, um oi no café da manhã. E aí, chego em casa à noite, ela já chegou de um plantão de 12 horas. Também é uma conversinha rápida. Ou, às vezes, a gente se desencontra. Uhum. Ela pega um plantão que ela vai trabalhar de 6 da tarde até a madrugada, e aí eu nem vejo a noite, então a gente se vê muito menos hoje. Mas você sabe que assim, pode ser que o dia que ela não more mais conosco em casa, pode ser que nesse dia eu sofra, assim, sinta mais saudade. Mas eu vou te falar, quando ela estava nos meus braços e eu não tinha certeza se ela caminharia, né, porque ainda tinha um longo tratamento pela frente para ela caminhar, o meu desejo de que ela se tornasse uma pessoa autônoma era tão forte. E eu fiz assim, um combinado com o universo, que eu lutaria tanto por esse dia, que ainda que eu sinta falta de ter um tempinho a mais para jantar, para conversar, é maravilhoso saber que ela está conquistando os caminhos dela, o espaço dela, pelo esforço dela. Tanto que quando ela saiu da faculdade, ela falou, ah, e agora? O que você está pretendendo quando terminou a residência? Não, eu tô indo atrás dos hospitais que eu vou dar plantão e tal. E ela foi sozinha, abriu os caminhos dela e tá lá. Então, assim, vê-la caminhar com as próprias pernas, não só fisicamente, foi uma emoção extraordinária para mim, como agora vê-la nessa caminhada profissional é muito emocionante. Então, assim, eu quero que ela voe. Agora acabou de chegar em casa um livro, que ela publicou um capítulo desse livro sobre o TCC dela, da conclusão do curso. E aí isso virou vários capítulos, um dos capítulos é o TCC dela. E eu estava achando que iam ser assim, 3 páginas. Chegou o livro, que é sobre síndrome respiratória aguda e os cuidados, como você deve tratar esse tipo de caso na emergência hospitalar. Chegou o livro que eu comecei a folhear umas 25 páginas do capítulo dela. E eu olhava e falava assim, você escreveu tudo isso? Aí, admirada, orgulhosa, claro. E aí eu falei, Chico, já podemos ter um problema respiratório aí. Ela, não quero que vocês tenham isso. Mas assim, eu sinto muito orgulho. Muito orgulho. Então assim, ainda que ela já não tem tanto tempo de ir com a gente pro sítio, a gente já não viaja todo tempo, né? Em todas as viagens ela não tá. Eu tiro férias só uma vez por ano. E às vezes não coincide com a agenda dela, então ela não vai. Esse ano, por exemplo, não vai dar. Mas eu estou com o coração tranquilo, orgulhoso, feliz de vê-la caminhar profissionalmente e realizar as coisas dela. É maravilhoso. Sou grata, grata, grata. Agradeço demais a Deus.
10: Você cumpriu com maestria uma missão que te foi dada, assim, te foi imposta. Foi aquela realidade que você encontrou. Agora, você está vivendo outra fase. Você tem mais tempo para você, até, nesse sentido. Você sente isso?
9: Sim. Tanto que agora, eu já estou inventando moda.
10: O que você está fazendo?
9: Não, agora eu estou assim. Podia voltar a estudar, né? Que é uma vontade que eu tenho. Se eu voltar a estudar, eu tenho que ficar mais um tempo aqui no Brasil. Também tenho, em algum momento, vontade de sair, morar fora. Eu já trabalhei como correspondente em Nova York, em Londres, mas tenho vontade de morar fora com mais calma, mas eu acho que mais para frente um pouco. Então, agora, eu estou naquele momento assim, bom, eu acho que agora eu posso fazer uns planos diferentes aí para mim. Não sei para que caminho a vida vai me levar, mas sim, é um momento novo, assim, para mim. E eu acho, Joana, que é... Como a Giovana nasceu, eu tinha 25 anos de idade, de alguma forma, o compromisso com ela e com o tratamento dela, obviamente, teve um preço, né? Eu abri mão de muitas coisas para poder me dedicar ao tratamento dela. Não só com presença, mas também financeiramente. Então, agora... É a hora que eu posso pensar em realizar algumas. Eu brinco com ela, falo assim, eu acho que eu vou ser uma velhinha mochileira. Porque eu não pude ser mochileira quando eu estava com 20 e poucos. Então, nada mais justo do que ser mochileira aos 60. Você que adora ser mochileira vai me dar algumas dicas.
10: Eu vou com você. E a gente vai noticiando pelo caminho.
9: Então, eu vou inventar umas modas aí. Quando os 60 estiverem chegando, tá quase, hein, gente? Então, eu vou fazer umas coisas. Não sei ainda o quê, mas vou.
10: Odri, qual é o papel que o amor tem na sua vida? O amor chegou muito de supetão, falando do Chico. Eu sei que você não fala muito sobre a tua vida pessoal, íntima, mas o Chico, ele é uma presença. Quem te conhece, conhece o Chico. Quem te acompanha sabe que existe o Chico. É uma história muito bonita. O que é o amor para você no momento em que você... Vivia sozinha, chega então uma paixão que vira um amor, que vira uma companhia para a vida, que vira algo tão cheio de cumplicidade.
9: Joana, você sabe que o Chico é uma surpresa extraordinária na minha vida, assim, porque o amor chegou quando eu não estava esperando mesmo. Porque quando você tem uma filha, Giovana estava com 8, quase 9. No aniversário de 9 anos da Giovana, a minha família conhece o Chico. Eu estava começando a namorar ele. No dia seguinte do aniversário, ela foi para o bloco cirúrgico, fazer uma cirurgia muito pesada em São Paulo. E o Chico estava lá. Então, assim, quando você tem uma filha, que você está já há alguns anos numa maternidade solo, você não, e ainda com todo o desafio que era o tratamento médico da Giovana, você não acredita que vai aparecer uma pessoa, até porque também a sua exigência sobe muito, né? Assim, você não se relaciona com uma pessoa que você tenha dúvida se ela está... de fato interessada numa vida familiar, porque não é uma vida de festa, não é uma vida de liberdade total para viajar a qualquer momento, para ir para qualquer show, balada, não é. Quando você tem uma filha, e sobretudo no meio de um tratamento médico difícil, você tem muitas restrições, e eu um foco muito grande nela. Ela sempre foi a minha prioridade. E o Chico chegou assim... num momento que eu não esperava, com 10 anos a menos do que eu, quando a gente se casou, eu tinha 34 e ele 24, 25, quando a gente casou ele tinha 25 e eu 34, que são 9 anos e uns meses, né? Então, assim, eu não imaginava, e ainda com essa diferença de idade. Mas, por outro lado, a gente criou muito rápido uma conexão tão profunda, não só eu e ele, mas ele e a Giovana também, que eu falo que eu sou muito grata pelo universo ter me reservado esse encontro, assim. Porque a Giovana é o grande encontro da minha vida. A Giovana é a pessoa que entra na minha vida e transforma a minha vida e traz tantas coisas extraordinárias para a minha vida, que era quase como se eu dissesse para mim mesma assim, você...

0: Meu Deus.
1: Adriana, e essa questão de gostar de cantar e tocar violão é algo que vocês fazem, além de você ser muito boa na cozinha. Ninguém imagina.
0: Oh.
1: Dri, realmente assim, o Chico tirou a sorte grande. Uma baita profissional, uma baita mãe, uma baita mulher, cozinheira, alto astral, gosta de viajar, quer estudar.
0: Não,
1: que
0: mas
1: falta?
0: Eu vou te dizer
1: tem
0: assim,
1: algum defeito?
0: Tem vários. Ixi, brava.
1: Deixa pra lá. Fala, fala da cozinha, fala, fala.
0: Eu seria uma boa cozinheira se eu me dedicasse. Mas eu não me dedico.
1: Mas eu vi dizer que você é ótima.
0: Eu sou boa no risoto. Sou bem boa no risoto. Mas, por exemplo, não sei fazer peixe. Doce, não sei fazer nenhum. A Giovana é boa no doce. Então, a gente
1: e
0: se
1: a
0: complementa.
1: Canjica?
0: Não, só canjica.
1: Ah, tá.
0: Não só canjica, mas é que a canjica é uma receita de família. A minha mãe faz aniversário no dia 1º de junho. E a minha mãe faz canjica todo aniversário dela. A vida toda ela faz uma canjica. E a família vai. E nem tem convidados, assim. Quem puder, vai. Então, eu aprendi essa receita desde criança e eu faço canjica. Minha canjica é maravilhosa.
1: Famosíssima.
0: Olha,
1: nos corredores
0: pra,
1: da Band.
0: Eu tô pra dizer que eu acho que não tem quem faça uma melhor, nem a minha mãe. Aí ela fala que a minha ficou melhor do que a dela. Mas doce eu não sou boa. Mas eu sou uma cozinheira razoável pra quem não se dedica. Se eu me dedicasse, eu acho que eu ficaria boa, porque eu gosto. Sabe assim, cozinheiro, eu falo que... Você fala, ah, quanto vai de sal? Uai. O quanto precisar.
1: É.
0: Nessa, você vai ali, ó, na mão, assim. É uma coisa meio de feeling, assim, de intuição quase. Eu acho que eu tenho aí esse borogodó. Mas eu não me dedico.
1: Odri, você tem todo o borogodó também, sabe pra quê? Pra lidar com entrevistas e com debate e com canal livre, e com entrevistado e com político. É impressionante a tua rapidez, o teu repertório. E eu acho que a firmeza no momento de fazer a pergunta certa, de fazer uma intervenção certa. Isso não é que nem o sal nas receitas? Não tem
0: ali uma fórmula. Apura com a idade, viu? Eu acho que apura com a idade. Não, eu acho que o tempo, né, a experiência. Esse debate presidencial na Band foi o sexto debate que eu mediei. O sexto debate presidencial. Fora isso, já mediei debates para governador, para prefeito. O primeiro debate que eu mediei, eu tinha em torno de 27 anos. No interior de Minas, uma campanha para prefeito. Fui para o Triângulo Mineiro. Então, assim, eu acho que o tempo de experiência vai apurando, assim. E também, assim, tem entrevistas que eu acho que a pessoa vai melhor, outras você fala, ah, poderia ter feito outras perguntas. Depende muito do contexto, do momento. Mas eu gosto muito de fazer isso. E eu sou uma pessoa, em entrevistas, em conduções de debates, uma pessoa muito objetiva. Então, assim, é para fazer uma pergunta, a pergunta vai ser clara. Vai ser feita com clareza, eu vou direto no ponto. Não, o que está sendo perguntado é isso aqui. Então, assim, não, o senhor está dizendo uma coisa, mas o fato é outro, é esse aqui. Nós precisamos... Porque hoje em dia ficou muito assim também, não, mas tudo depende da narrativa. Não, mas tem fato, existem fatos. Tal coisa aconteceu, tal coisa não aconteceu. Aí, tem uma suspeita, então é uma suspeita. Trata como uma suspeita e busca uma informação. Sabe assim, tratar as coisas pelo nome que elas têm. E não tudo, depende da narrativa, depende de quem está... contando, o fato muda? Não, o fato é fato. Então, acho que como eu tenho essa clareza sobre a relevância da notícia, o que é fato, eu acho que nas entrevistas eu sou ali bem objetiva.
1: Agora, o último debate, que foi o primeiro debate com candidatos à presidência, foi um debate histórico. Foi um debate histórico por causa das ausências, mas ao mesmo tempo pelo tamanho da repercussão. Eu acho que o todo... O produto final, ninguém esperava. Porque ninguém esperava tamanhas ausências, mas ninguém esperava que rendesse tanto apesar das faltas.
0: Você sabe que foi exatamente isso que a gente falou quando acabou o debate.
1: Eu não estava lá.
0: Então, Joana, quando acabou o debate, talvez porque durante toda a semana ficou aquela especulação de que o presidente Lula não vai, o senador Flávio Bolsonaro também não, se o Lula não for... O senador Flávio Bolsonaro não vai, então ficou toda aquela especulação. O noticiário ficou em cima da ausência, da possibilidade da ausência. Então talvez isso também tenha criado uma expectativa assim, esse debate não sei se ele vai repercutir tanto. E no final das contas a gente considerou que os presentes souberam explorar as ausências e também houve um debate de ideias, um confronto entre eles, abordaram temas relevantes, então assim, e o debate repercutiu muito, né? O que mostra que o eleitor também quer vê o candidato por ele mesmo.

0: mesmo. O eleitor não quer só o candidato da dancinha no TikTok, da, sabe, assim, do post com a inteligência artificial no Instagram, nas redes sociais, ou o candidato com a maquiagem do marketing político na campanha eleitoral. O debate é o candidato sem a maquiagem do marketing, é o candidato por ele mesmo. Então, e que ótimo, repercutiu e foi muito importante ter feito o
1: Por
0: debate.
1: exemplo, para o candidato Augusto Cury do Avante, que quase também desistiu de participar, a participação ela foi tão eficiente para a campanha dele que se traduziu absolutamente em números, em engajamento. No dia seguinte do debate, nós fizemos essa sabatina com ele aqui, ele chegou reclamando da falta de entrega no digital. Então, ele tem um público muito grande, mas poucas pessoas recebem. E naquele dia, os vídeos, os posts dele começaram a viralizar muito por conta da participação dele. A política, ela está mudando, a forma de comunicação dos políticos também. E quando a gente vê algumas presenças caricatas, por exemplo, no debate, mas na política de forma geral, a gente olha e fala, nossa, mudou muita coisa. Mas se a gente olha para trás, sempre tem.
0: Sempre tem. Eu acho que a diferença é que a comunicação mudou muito. Então, hoje em dia, as pessoas estão observando muito mais o post que viraliza, o meme, o vídeo de inteligência artificial. A gente acaba sendo levado a observar a forma e, às vezes, esquecer o conteúdo. Então, assim, sempre teve o candidato caricato, mas não tinha essa avalanche de rede social, de informação chegando pela rede social, que prioriza muito esse candidato ali, que tenta ser engraçado, agradável, ou polemizar, né? Ou ir para os extremos para chocar, e chocar causa engajamento e atrai voto. Então, eu acho que, assim, as pessoas têm que, o eleitor, nós todos temos que prestar atenção no conteúdo, no que está sendo dito, e não só na forma como está sendo dito.
1: Dri, a gente já está se aproximando aqui do final. Eu tenho algumas perguntas ainda para você. Eu queria que você, olhando para trás, para toda a sua trajetória no jornalismo e vendo que você tem um monte de gente que faz jornalismo porque tem você como referência, o que que você diz para quem está começando na profissão?
0: Nossa, quando eu escuto alguém me falar que faz jornalismo porque me assistia, e gente, isso é comum, quando você faz 50
1: Acabou de acontecer, tem
0: quando
1: doido.
0: você faz 54 anos, isso acontece com bastante frequência às vezes, eu fico muito honrada. Porque, de fato, assim, pessoas que hoje estão fazendo 30 me assistiram quando eram criança. Então, assim, 20 e poucos anos, né, 30, me assistiram quando eram criança. E eu fico muito honrada, assim, de que o meu trabalho, de alguma forma, seja inspiração. O que eu digo para essas pessoas é: estudem, leiam muito, consumam informação, literatura, conversem com pessoas de várias trajetórias diferentes. Cada conversa, cada encontro te ensina alguma coisa. Você pode encontrar com o CEO de uma empresa ou com uma pessoa que está no meio de uma enchente. Cada conversa, cada encontro te ensina alguma coisa. Converse com as pessoas. Se comunicar é ouvir. Antes do falar, se comunicar é ouvir. Então, acho que tem assim, um grande segredo que um jornalista nunca pode esquecer é que nossa função é falar, mas a primeira e mais primordial de todas é saber ouvir. É saber olhar e observar. Então, acho que a vida leva a pessoa a construir essa trajetória, né? Mas eu fico muito honrada cada vez que eu escuto uma frase dessa.
1: Agora eu tenho aqui perguntas para você responder sem pensar muito,
0: Ai,
1: tá?
0: vamos lá.
1: Rápido.
0: Rápido.
1: Uma palavra que define você hoje.
0: Calma.
1: Uma qualidade sua que também te
0: A minha filha
1: atrapalha.
0: vai rir quando ela falar, calma.
1: Você acabou de falar que você é brava. Eu não vou
0: Não,
1: falar.
0: não, eu sou brava quando precisa. Não, eu sou uma pessoa calma,
1: Calma,
0: pode
1: você
0: acreditar.
1: é calma. Uma qualidade sua que também te atrapalha.
0: Eu sou muito, muito firme e às vezes você precisa flexibilizar um pouquinho. Então, eu acho que excesso de teimosia às vezes cansa, mas eu sou teimosa.
1: Uma coisa que a televisão te deu.
0: Me deu segurança, me deu os melhores aprendizados da minha vida nos encontros com quem eu entrevistei.
1: Uma coisa que a televisão te tirou.
0: Tempo.
1: Uma notícia que você nunca esqueceu de ter dado.
0: Muitas. É difícil citar uma. O acidente nuclear no Japão foi muito marcante, as enchentes agora no Rio Grande do Sul muito marcantes, mas se é para citar uma, eu vou citar o momento da transmissão ao vivo, quando o primeiro mineiro soterrado no Chile foi resgatado. Eu senti uma emoção extraordinária, porque era a emoção de milhares de pessoas no meio do deserto do Atacama, milhares, tinham 3 mil pessoas, de familiares, jornalistas do mundo inteiro, e aquelas pessoas esperando o primeiro mineiro ser resgatado, e eu estava no meio da multidão para narrar aquilo ao vivo. E quando acontece, parece que você faz parte da família de todos eles ali, porque eles estavam tão felizes. Eu falei que aquela emoção é maior do que Copa do Mundo, sabe, assim, do que você celebrar, parecia final de Copa do Mundo, porque era uma multidão gritando, berrando e chorando, e gritando ti-ti-ti, lê-lê-lê, Los Mineiros de Chile, e te abraçando. Então, assim, eu entrei ao vivo sendo abraçada e beijada, e as pessoas pulando, porque é a celebração da vitória da vida, né? Então, aquilo ali, nossa senhora, eu nunca vou me esquecer.
1: O melhor conselho que você recebeu da sua mãe?
0: O que eu falei aqui. Escolha a sua profissão, corra atrás dos seus sonhos, construa a sua carreira, tenha o seu dinheiro. Esse conselho é o melhor conselho que a gente pode dar para uma menina.
1: Uma coisa que a Giovana faz melhor que você.
0: Nossa, muitas. Ela é muito mais calma do que eu, por isso que ela vai rir. Ela vai rir. Ela é muito sábia. Ela é muito sábia. Ela pondera. Eu sou, na hora de tomar decisão, eu sou o trator, assim, agora! E ela é uma pessoa que ela olha, ela parece que você fala assim, será que vai tomar uma decisão? Quando ela vem com a frase, ela vem com a frase.
1: Um medo que já não existe mais na sua vida.
0: O medo de perdê-la num bloco cirúrgico foi o maior medo que eu vivi. E eu até acho que eu já gastei todas as minhas fichas de cirurgia nessa vida. Eu tenho medo de fazer cirurgia. Se eu precisar de alguma, eu tenho medo, porque graças a Deus deu tudo certo com ela. E foi um medo muito grande e eu venci.
1: E para finalizar, o que é sucesso para você hoje?
0: Sucesso é você encontrar o seu propósito. É você ter espaço para realizá-lo, respeitando o outro e sendo respeitada pelos outros. Sucesso é ter paz, ter uma família que você ama, ter amigos queridos. Acho que sucesso é muito menos o brilho, o holofote, e muito mais a harmonia interna, a paz interior de que você traçou o seu caminho, seguiu o seu caminho, não abriu mão dos seus princípios e pretende seguir assim.
1: Dri, você brilha de dentro para fora. Obrigada por estar aqui comigo. Obrigada de verdade por todos os ensinamentos, por tudo que você compartilhou comigo, pela paciência, pela generosidade. Obrigada por ter vindo até aqui. E eu espero que a gente grave mais e mais vezes em situações diferentes, quando você for fazer seu mochilão.
0: Vamos fazer um risoto? Eu faço
1: quando
0: um risoto.
1: Quando você lançar
0: um
1: livro novo, eu quero. Tá pronto, tá marcado. Obrigada, Adri. Foi um prazer muito grande. Sou sua fã, te admiro, me inspiro em você. Eu, assim, te olho de longe e falo, nossa, que trator, que mulher, e ao mesmo tempo que leveza de uma pluma. É impressionante. Obrigada.
0: Eu que te agradeço pelo espaço. Você é uma pessoa extraordinária, uma pessoa, eu acho que eu tive a oportunidade de falar isso pra você na Band, quando a gente se encontrou, assim, quando você tem 50 e poucos anos, quando a gente se encontrou, eu tava com 50, né, e você encontra pessoas mais jovens na mesma jornada, de ser jornalista, de ser âncora de TV, de alguma forma eu tenho um olhar que é assim, como se eu estivesse encontrando filhas minhas, né, eu acho que a sua mãe deve ser pouco mais velha do que eu. A gente já falou sobre isso, ou mais nova, talvez?
1: Não, mas ela tem 58.
0: Então, mas assim, eu te vejo brilhando, fico feliz com a sua trajetória, tá seguindo tão bem também. Te desejo tudo de bom, que você tenha muitas oportunidades de crescer, de aprender, e que quanto mais mulheres estiverem felizes, realizadas, ocupando seus espaços, a sociedade melhora. Então, pode ter certeza que onde você estiver, eu estarei torcendo por você.
1: Obrigada, Adri.
0: Obrigada.
1: Gente, esse foi o Imprevista. Semana que vem tem mais. Tchau.
0: Beijo pra vocês. Obrigada demais.
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0: A sessão histórica do STF marcou a semana em todo o Brasil. E para falar sobre o que fica de prático e no imaginário da sociedade, a TMC conversou com o professor Paulo Cacela, ele que é professor de Direito Internacional da Universidade de São Paulo.
1: Tem questões que precisam ser esclarecidas por parte de quem teve atividades fora do tribunal com este ou aquele, não só o próprio Vorkar, como também apaniguados dele e enviados dele. Isso tem que ser esclarecido. Mas eu acho que nessa confrontação que está se desenhando, já está desenhada entre o Alexandre de Moraes e o André Mendonça, nós não podemos deixar de levar em conta a história de cada um. O Alexandre de Moraes tem que esclarecer o que tiver de esclarecer, mas temos de lembrar que na atuação dele como presidente do TSE, do Tribunal Superior Eleitoral, nas eleições de 2022, ele foi crucial para manter a democracia e o Estado de Direito funcionando. Nessa mesma altura, o então ministro da Justiça, André Mendonça, atuando como um fiscal, mandando fazer a lista dos antifascistas, ou seja, os fascistas tinham que se proteger dos não fascistas. E esse é o indivíduo que depois foi indicado pelo governo anterior para o Supremo Tribunal Federal. Então, esse um pouquinho da história de cada um a gente não pode deixar de levar em conta. E volto a dizer, e cada um deles tem de esclarecer o que tiver de esclarecer. Então, há honorários vultosos pagos ao filho do Cássio Nunes Marques, honorários pagos ao filho do Luiz Fux. Esses também têm de dizer quais foram as ligações e os impactos dessas contratações que precisam ser esclarecidas. Essa, como bem disse, Felipe, é só uma pausa, porque temos a continuação com as explicações que deverá dar André Mendonça na semana que vem ao tribunal e à sociedade.
2: Professor, de que forma, então, é que é possível separar a história dos ministros, como o professor bem disse, e toda essa questão política do que precisa ser apurado em relação a relações dos ministros, relações não republicanas e relações que podem demonstrar ilícitos? Porque no ponto em que a conversa está e no ponto em que a conversa esteve, inclusive, na sessão desta semana no Supremo Tribunal Federal, tudo se mistura e a sensação que fica é que o enredo se torna mais importante e, de certa forma, ofusca o que precisa ser analisado ou investigado. Então, como é que seria possível, nesse momento, separar o enredo, o contexto dos fatos para que não haja nem impunidade e nem que se deixe de considerar possíveis ilícitos no levantamento dessas revelações?
1: Eu concordo com você, Joana. Isso, tudo que tiver sido cometido de irregularidade tem que ser investigado e, se comprovado, tem que ser punido. Por outro lado, é curioso tentar atrelar o ministro Alexandre de Moraes ao governo Lula. Não esqueçamos que ele foi uma indicação do então presidente Temer. E é curioso, é um colega da faculdade aqui de Direito da USP, que conheço há muitos anos. Quando indicado pelo Temer, ele foi atacado pela esquerda, eu defendi. Depois, quando ele defendeu o Estado de Direito e foi atacado pela direita, eu o defendi. Em relação à situação atual, ele, como qualquer um de nós e como qualquer dos colegas do tribunal, tem de esclarecer o que tiver feito na sua atuação fora do tribunal e dentro do tribunal também. Mas essa vinculação não faz sentido como se fosse alguém intrinsecamente ligado ao governo Lula, o que nunca foi. Por outro lado, André Mendonça tem uma ligação muito forte com o governo anterior E nessa atuação que ele escolheu dar, ele está confirmando isso. É uma atuação que se alinha, inclusive, com a interferência descarada do governo dos Estados Unidos sobre o processo eleitoral brasileiro, como foi essa renovação da acusação de que o Brasil não está fazendo a lição de casa em relação a organizações criminosas no nosso território.
3: Professor Casella, o nosso tempo está acabando, mas eu tenho que fazer uma pergunta aqui. Acho que o senhor vai dividir essa preocupação. Qual que é o risco de parte da sociedade, especialmente nas redes sociais, vilanizar o STF enquanto instituição? Até porque a gente sabe que tem candidatos ao Senado defendendo que, se eleitos, vão atrás de cassar, né, de empichar integrantes do STF. E a gente sabe que o Congresso Nacional, né, não é composto por heróis, é o paraíso das emendas não fiscalizáveis. Então, fica difícil bancar a demolição de uma instituição e não, né, da investigação de eventuais crimes cometidos por alguns de seus integrantes, né?
1: Veja, você tem toda a razão, Felipe. É importante lembrar que o Supremo Tribunal Federal tem um papel constitucional como intérprete da Constituição e é a mais alta corte do país. Então, pessoas passam, as instituições ficam. Em relação a essas possíveis impeachments que dependerão de ter maioria no Senado, independentemente disso, basta lembrar que o próximo governo terá de escolher quatro novos ministros para o Supremo Tribunal Federal, por decurso de prazo, por aposentadoria de vários dos integrantes que lá estão agora. Então, independentemente de haver medidas de força contra integrantes da corte através do Senado da República, só o decurso de prazo já faz com que o governo que estiver no poder de 27 até 2030 terá quatro nomeações para serem encaminhadas para o Congresso.
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7: 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Olá, um abraço para você que está chegando aqui na programação da TMC ou que já estava aqui na sintonia ao longo desse dia. Eu sou o Thiago Matheus e estamos começando mais um Dinheiro TMC. Mais uma edição do programa que cuida das finanças de um jeito simples, sem aquele economês, para você entender tudo certinho. O programa que ajuda a você ser o melhor amigo do seu bolso. Vamos lá então, para a gente falar dos assuntos que importam, assuntos que ganham aí o noticiário, assuntos que as pessoas acabam debatendo nas redes sociais, nos almoços, nas rodas de conversa e tudo mais. E é claro, dos principais assuntos aí dos últimos tempos, Banco Master não tem como ser diferente. É assunto em Brasília, no STF, nas reuniões familiares, nos planejamentos das pessoas. Então, por conta disso, a gente vai falar sobre essa crise, né? E para muitas pessoas que têm o seu dinheiro investido, não necessariamente, né, num Banco Master, mas o que acontece se eu invisto dinheiro no banco e ele entra em crise? E se você tiver aplicação na conta, pois é, investimentos ou aplicações nessa mesma instituição, ou se acontece com outras instituições? É sobre esse assunto que a gente vai falar aqui nesse programa. Ó, você pode participar desde já através do nosso WhatsApp, que é o 11972211001. Mandar sua pergunta, fazer o seu comentário e, é claro, não deixe de seguir a gente também nas redes sociais, @tmcnewsbr, e acesse o nosso site tmc.com.br. Vamos lá, então, entender quais são os riscos de concentrar dinheiro num banco só, de investimento, o caso Master, como tudo isso pode influenciar diretamente você. E é claro, sempre para explicar esses assuntos, a gente recebe convidados gabaritados. E o convidado de hoje é o Bruno Corano, ele que é economista e CEO da Corano Capital. Ô Bruno, obrigado pela presença e para ajudar a gente e os nossos ouvintes a entender um pouquinho do que está acontecendo nesse cenário do Banco Master e também no cenário dos investimentos. Seja bem-vindo, muito obrigado novamente.
8: Tiago, eu que agradeço o convite e cumprimentar você também e todos que estão nos acompanhando.
7: Valeu. Ô Bruno, vamos começar do começo, né? Desculpa a redundância, mas assim, muita gente acaba ouvindo falar de Banco Master. É no noticiário, é no STF, é em Brasília. Não tem como ficar indiferente a esse assunto te afetando ou não. Então, só para o pessoal entender um pouquinho, como é que funcionava esse banco, o Banco Master? Muitas pessoas têm dúvida como é que funcionam os bancos. Mas neste caso em específico, era tanto dinheiro, né, Bruno? Tanto dinheiro que a gente vê aí no noticiário. De onde vinha esse dinheiro para essas operações, para essas movimentações, né, de valores tão altos que agora estão à tona? E já emendo uma segunda pergunta nessa primeira. Qual que é o respaldo que esses correntistas do Banco Master e os próprios investidores vão ter para recuperar esse próprio dinheiro?
8: Bom, essencialmente, qualquer banco, o que ele faz é pegar o dinheiro do correntista. Quando você deposita o seu dinheiro na sua conta, ele esteja investido ou não, o banco tem, por direito e pela legislação, ele pode pegar esse dinheiro e usar esse dinheiro para emprestar para outras pessoas. Então, vamos supor que eu tenha 1 milhão de correntistas e cada um tem a mesma quantia financeira, ou seja, 1 real cada um. Então, eu tenho 1 milhão de reais. Eu posso emprestar todo o dinheiro? Não. O Banco Central determina o quanto você tem que manter em caixa e o quanto você pode emprestar. E aí, uma vez o banco emprestando dinheiro, ele tem que emprestar, logicamente ele vai pôr juros e ele vai gerar ganho. Então, essa é a essência do sistema bancário de um banco em qualquer lugar do mundo. Ele vive de captar dinheiro e emprestar gerando ganho. O que o Banco Master fazia? O Banco Master oferecia para captar o dinheiro um retorno maior que o habitual. Porque como ele é um banco pequeno e não muito conhecido, ele foi para o mercado e disse: eu pago mais que os outros. E isso, logicamente, atraiu muitas pessoas. E ele foi inflando a carteira de crédito dele. Só que ele pagava tanto para captar o dinheiro que ele passou a ter uma incapacidade de emprestar o dinheiro por uns juros e um ganho tão alto, e ele começou a acumular dívida, ineficiência. É como, de um jeito simplificado, é como você gastar mais do que você recebe. E a conclusão dessa história foi que, num determinado momento, ele não tinha mais liquidez, ele não conseguia mais honrar. Então, o Banco Central, corretamente, decidiu decretar a intervenção e o encerramento do banco. Como as pessoas se protegem disso? Primeiramente, toda promessa de ganho muito expressivo, sempre ela está acompanhada de mais risco. Então, esse é o primeiro indicador. Mas isso por si só não te diz que você vai de fato ter problemas ou não. O que te diz que você vai ter problemas é você entender que aquele, o fator 1, que você está excedendo o limite da garantia do FGC, que são R$250 mil por banco, por CPF, ao limite de 4 instituições, ou seja, R$1 milhão. Só para ficar claro, eu tenho 250 mil num banco, eu posso ter em outros 3. Se em cada um eu tiver até 250 mil, no limite de 1 milhão dividido em 4 instituições, eu estou coberto pelo FGC. Mas aí tem uma coisa que pouca gente fala: o FGC não é infalível. O Banco Master era um banco relativamente pequeno e ainda assim ele consumiu uma boa parcela do caixa do FGC. O que eu quero dizer com isso? Os grandes bancos brasileiros são muito seguros, mas ainda assim, se um dia um deles tiver problema, o FGC não é capaz de proteger os correntistas, tamanho volume financeiro que essas instituições administram. Então, eu falei, alta remuneração chama atenção, FGC tem um limite de proteção, e por fim, você saber quais investimentos estão atrelados ao patrimônio do banco e se o banco for decretada a falência, se o seu dinheiro está exposto aos ativos que vão ser congelados ou não.
7: Daqui a pouquinho a gente vai falar de liquidação, né, Bruno? Como você acabou mencionando agora há pouco, esse é um outro assunto, é um outro capítulo, mas para deixar as pessoas um pouco tranquilas, né? Porque talvez esse problema poderia acontecer com diversos outros bancos ou não, Bruno? É um problema específico do caso Master ou mais do que isso, esse problema aí que a gente acaba vendo, mostra de alguma forma uma certa fragilidade aí na fiscalização do sistema bancário brasileiro. Em qual dos lados você acha que é melhor esse tipo de resposta, o caminho mais viável para aquilo que a gente está assistindo até agora?
8: A fiscalização brasileira foi eficiente, o Banco Central é muito competente, foi um problema pontual. A gente não tem problema com grandes instituições há décadas no Brasil. O próprio sistema financeiro evoluiu muito, porque quando eu era criança, bancos como Nacional, Bamerindus, entre outros, eles faliram e não tinha proteção nenhuma para o credor,
7: para
8: os correntistas. Então, hoje, bem ou mal, a gente já tem o FGC, o sistema é muito mais eficiente, o Banco Master foi uma exceção. Existem alguns outros possíveis pequenos bancos que não oferecem a mesma segurança que os grandes bancos brasileiros? Certamente, mas eu não saberia listar eles agora. E por isso eu sempre digo que é melhor você estar nas grandes instituições que são mais seriamente auditadas, que são mais responsáveis, que são muito mais tradicionais e que geram lucros bilionários. Então são instituições que têm muito caixa.
7: Agora vamos voltar então para o caso específico do Banco Master, né, Bruno? E falando aí da liquidação, portanto, quem assume é o Fundo Garantidor de Crédito, outras instituições acabam assumindo, e na sequência o que acontece? O cliente que tinha um certo investimento, tinha uma certa quantia, ele apenas recebe de volta o seu dinheiro, ele recebe de volta de forma corrigida ou talvez nem isso, ele acaba perdendo dinheiro por conta de tudo que a gente acabou acompanhando aí.
8: Bom, basicamente é o seguinte, para quem tinha dinheiro no Banco Master, se ele estava em investimentos atrelados ao patrimônio do banco, e aí eu vou dar o exemplo do mais popular e comum que existe, que é o CDB, que é quando você compra um título de crédito do banco, você está emprestando dinheiro para o banco e o risco é a instituição bancária. Se você estava num CDB, o CDB é coberto pelo FGC, mas no limite de 250. Do momento que foi decretada a falência, até o dia que você vai receber, esse dinheiro ficou congelado, paralisado, você não tem rendimento. Então, se esse processo leva 3 meses ou 6 meses, você não vai ter o rendimento durante esse período, mas você pelo menos recebe. Existe uma outra grande parcela de investimentos que você faz numa instituição financeira que elas não estão vinculadas aos ativos do banco. E aí eu vou dar aqui 2 exemplos comuns. Um fundo de investimentos, ele não se conecta aos ativos do banco, porque o fundo ele é feito dos cotistas, é como se fosse uma entidade à parte. Então o banco faliu, mas o fundo não tem nada a ver. Do mesmo jeito que se eu tiver uma ação de uma empresa que eu comprei através da corretora do banco, o banco e a corretora faliram, mas a ação que eu tenho da empresa continua sendo minha. Então eu vou só transferir ela para uma outra corretora. A grande questão é que tem alguns investimentos que não oferecem cobertura, como as letras de crédito e outras coisas, e existem, então, e além do que não tem cobertura, existe uma significativa parcela das pessoas que excedia os 250 mil. E aí, nesse caso, você, em tese, perdeu o dinheiro, porque quando... Primeiro que o processo de liquidação leva anos. E quando ele se encaminhar para a reta final, a lista de prioridades a serem pagas coloca os credores lá para baixo. Primeiro vem obrigações trabalhistas, impostos, fornecedores, E aí, se sobrar dinheiro, depois de alguns itens, chegam os correntistas. Ou seja, é muito difícil receber se você não tiver protegido no FGC. É, o seu ativo, o seu investimento não foi um investimento protegido pelo FGC ou não é um ativo que não se contamina com o banco, em geral, quando uma instituição quebra, ninguém recebe mais nada.
7: Para você entender passo a passo dessa dinâmica por conta aí da liquidação do Banco Master e toda a polêmica envolvendo seu ex-dono também, Daniel Vorcaro. Estou recebendo aqui o Bruno Corano, economista e CEO da Corano Capital. A gente tem muita pergunta para fazer para você ainda, viu, Bruno? Daqui a pouquinho, aqui ao longo do nosso Dinheiro TMC, os ouvintes podem participar através do WhatsApp no 11972211001, mais rapidamente, ó, uma pausa rápida aqui no papo, para a gente rodar pelo Brasil, pelos quatro cantos aqui do nosso Brasil, e acionar as praças TMC, já que a liquidação aí do Banco Master acende aí um alerta nas prefeituras, principalmente da região sul do nosso país. Rombos milionários que afetaram aí os fundos de previdência e isso mexe, obviamente, com a aposentadoria dos servidores. O nosso repórter Luiz Fernando traz os detalhes direto de Curitiba para você.
9: A queda do Banco Master afetou mais de 12 milhões de clientes em todo o país e exigiu cerca de R$47 bilhões do Fundo Garantidor de Crédito para ressarcir pequenos investidores. Para avaliar os impactos no sul do Brasil, o economista e professor da PUC Paraná, Lucas Desordi, explica como a proteção do fundo reduziu o impacto, principalmente para as pessoas físicas.
10: Em grande medida, estavam sendo segurados pelo FGC, né, Fundo Garantidor de Crédito. Pode ser que não na sua integralidade, mas pelo menos no limite superior, né, bem considerável no que se diz respeito, principalmente à aplicação do pequeno e médio investidor brasileiro. Foi um colchão, né, que ajudou bastante a amortecer o impacto dessa inadimplência na economia e no mercado financeiro.
9: No Paraná, o governo e a prefeitura de Curitiba agiram rápido para suspender contratos com empresas do grupo, como o cartão Credicesta. Mas o cenário é complexo nos regimes de previdência de servidores. Como as letras financeiras adquiridas junto ao Banco Master não possuíam cobertura do FGC, as aplicações foram parar na massa falida do banco. No Paraná, o município de Imbituva, por exemplo, registra prejuízo de R$4 milhões. No Rio Grande do Sul e em Santa Catarina, várias prefeituras enfrentam o mesmo impasse. Segundo o Desordi, a recuperação desse dinheiro pode se arrastar na justiça.
10: Eles vão atrás da liquidação do recurso, né? Tem dinheiro, tem muita coisa para liquidar, tem muito ativo que provavelmente vai ser utilizado para recompor, né? Pelo menos minimizar a perda desses ativos. Agora é aguardar, né? O processo, ele não é simples, né? E tende a ser demorado, assim, no sentido de não conseguir resolver isso num prazo de 6 meses, 12 meses. Você vai demorar bem, assim, né, até esse processo de liquidação.
9: Para especialistas, o caso do Banco Master reflete a necessidade de cautela e critérios rígidos por parte dos gestores públicos e também privados no momento de investir recursos.
10: Não só olhar a rentabilidade, não só olhar o fato de você vai pagar ou não vai pagar o imposto de renda, mas, poxa, quem é que está emitindo esse título, né? Por exemplo, você tem 100 mil, fraciona esses 100 mil, 25 mil, 25 mil, 25 mil, não bota tudo num produto só.
9: A expectativa agora gira em torno das ações judiciais e dos processos de liquidação do banco, para que a administração desses fundos possa reaver pelo menos parte das verbas que agora se tornam instrumento de disputas judiciais.
7: Valeu, Luiz. Obrigado pelas informações. De Curitiba, a gente vai para Belo Horizonte. Júnior de Castro traz agora os reflexos, né, da liquidação do Banco Master para Minas Gerais e também dicas de como se precaver em situações semelhantes. Fala aí, Júnior.
11: Em novembro de 2025, o Banco Central decretou a liquidação extrajudicial do Banco Master. Por anos, a instituição ofereceu CDBs com juros que chegavam até 40% acima dos praticados pelo mercado. Desde então, o episódio trouxe incertezas para o mercado financeiro e deixou muitos correntistas e investidores, inclusive aqui em Minas Gerais, apreensivos sobre os impactos que isso pode ter no bolso. Para explicar esse cenário e os possíveis reflexos para os mineiros, eu conversei com o consultor de investimentos, Juan Carlos Valadares.
12: E o impacto aqui em Minas chegou o dinheiro público e ao bolso dos investidores. Então, tem fundo de previdência que a perda ela chega a mais de 16 milhões de reais, fora milhares de investidores mineiros que estão na lista de credores. E para você que foi afetado, existe uma proteção importante, que é o Fundo Garantidor de Crédito, o FGC. Lembre-se que investimentos em renda fixa até 250 mil por CPF e por instituição financeira contam com a garantia do fundo. Os valores acima de 250 mil, eles entram para a fila de liquidação.
11: O especialista também traz dois cuidados que fazem toda a diferença para amenizar impactos e proteger o seu dinheiro em qualquer tipo de investimento.
12: Primeiro, avalie risco. Tenha certeza que o risco que você está correndo condiz com a sua vontade e o seu momento. E segundo, diversifique a carteira. A melhor defesa contra crises, né, em instituições financeiras, instituições específicas, é não concentrar seu recurso em um único emissor de crédito.
11: Dicas dadas, agora é atenção redobrada em qualquer tipo de investimento.
7: Valeu, Júnior. Obrigado pelas informações. Ó, Rio Previdência é investigado por aportes de mais de 2 bilhões de reais, nesse caso aí do Banco Master. Então, os recursos não recuperados, eles podem afetar o sistema previdenciário também do Rio de Janeiro. Clientes e investidores do Banco Master recebem garantias do FGC, como o Bruno havia até comentado anteriormente. Mas a nossa repórter, a Júlia Novaes, tem mais informações da capital fluminense.
13: Segundo o relatório parcial da Polícia Federal, o Rio Previdência realizou investimentos estimados em 970 milhões de reais em letras financeiras do Banco Master entre outubro de 2023 e julho de 2024, além de novos aportes de 2 bilhões de reais em fundos estruturados de dezembro de 2024 a outubro de 2025. Em maio deste ano, a PF iniciou a oitava fase da Operação Compliance Zero para investigar o envolvimento do ex-governador do Rio de Janeiro, Cláudio Castro, na aplicação irregular no Banco Master. Se parte relevante dos recursos aplicados não foi recuperada, o problema deixa de ser apenas financeiro e passa a atingir o planejamento de longo prazo do sistema previdenciário do Estado do Rio. Ao utilizar mais recursos do Tesouro Estadual, sobra menos espaço para demais despesas e investimentos públicos. Como forma de proteger os investidores das instituições ligadas ao Banco Master, o Fundo Garantidor de Créditos pagou 40 bilhões de reais em garantias no primeiro semestre de 2026 aos clientes da instituição. Até o momento, não há impacto direto na população fluminense e nos beneficiários do Rio Previdência. O caso segue sob investigação da Polícia Federal.
7: Obrigado, Júlia, para todo mundo no Rio de Janeiro. Um abraço também, obrigado pela audiência. E ó, os desdobramentos aí do Banco Master atingem fraudes em investimentos públicos e também negociações irregulares de precatórios de usinas. Então a gente faz conexão agora com Recife para saber do Júlio Andrade as interferências aí no Nordeste.
14: Os impactos gerais aqui em Pernambuco envolvem riscos ao patrimônio previdenciário de servidores municipais, manipulação de ativos de usinas falidas para operações financeiras irregulares, possível envolvimento de gestores públicos e intermediários financeiros. De acordo com informações da Polícia Federal, um investimento de mais de 3 milhões de reais colocou em risco o dinheiro da aposentadoria de servidores públicos municipais de Paulista, região metropolitana do Recife. Já na Bahia, o Credicesta foi uma modalidade de crédito consignado criado para servidores públicos. O produto passou a ter relação direta com o Banco Master, que atuou na operação e na expansão para outros estados e municípios. Por essa ligação, entrou no radar das investigações que apuram operações envolvendo o banco.
7: Valeu, Júlio. Obrigado pelas informações. E estamos de volta agora com o Bruno Corano, economista e CEO da Corano Capital. É capital ou capital mesmo? Só para me corrigir se eu falei corretamente, hein, Bruno?
15: Em português, capital, né? Em inglês, capital.
7: Boa, porque eu vi a bandeirinha Brasil e Estados Unidos, então, né? Das duas formas, acredito que esteja correto. Já que estamos aqui no Brasil, vamos falar capital, portanto. Ô, Bruno, vamos falar agora dos investidores. Essa situação envolvendo o Banco Master, independente se quem está ouvindo a gente tem um investimento em outro banco que não tem nada a ver com essa situação, mas você acha que deixa a imagem um pouco maculada? Você acha que as pessoas ficam cada vez mais com receio, com o pé atrás e começa a bater aquela descrença nas instituições financeiras para, né, as pessoas fazerem investimentos, aportes, transações e tudo mais? Ou você acha que é um caso isolado? Esse negócio do Banco Master vai servir mais como lição do que como um medo para a população brasileira?
8: Eu acho que as pessoas que procuram mais informação vão entender claramente que é um caso isolado e que isso em nada contamina ou simboliza que pode acontecer com outras instituições maiores, bem geridas, devidamente auditadas. Então, eu entendo que é ruim, logicamente, para qualquer sistema financeiro, para qualquer país, quando uma instituição quebra, mas nesse caso foi absolutamente pontual. E o mercado financeiro brasileiro, ele é muito moderno, muito seguro, o trabalho de monitoramento do BC é muito eficiente, então eu não acho que isso deva gerar um entendimento de que você tem risco. É que ele tem um complemento, em particular o caso Master, ele não só foi ineficiência na gestão, mas como você mesmo trouxe nas reportagens, o banco e seu dono, o presidente, ele desenvolveu uma dinâmica corrupta de suborno e distribuição de dinheiro para justamente capturar recursos públicos. Então, de fato um caso criminoso, né? Vai além do que puramente ineficiência na gestão.
7: E para quem já faz o seu investimento, né, Bruno? Você estava citando aí diversificação, né, de produtos, de investimentos ou até mesmo de bancos, de instituições financeiras. Você acha que esse é um dos principais erros do brasileiro? É concentrar tudo num lugar só, o dinheirinho sempre da mesma forma? Porque muita gente, vou dar alguns exemplos aqui, né? Tem gente que tem 100 mil reais investido num banco só. Seria melhor diversificar essa carteira em 4 bancos diferentes, 25 mil reais em cada banco? Ou gera aquela sensação de, pô, meu dinheiro não vai render tanto assim se eu diminuo aí o montante, portanto. Esse é um erro, é uma falsa impressão de quem investe? O que você teria para dizer?
8: A minha opinião é que no Brasil, e os dados e a história mostram que nada superou o CDI, né, a taxa Selic. Para quem está assistindo, o que é isso, taxa Selic, CDI? É os juros da dívida pública brasileira. Nos últimos 30 anos, nada superou um investimento que te pague o CDI, a taxa básica de juros. A bolsa ficou atrás e qualquer outro ativo ficou atrás. Então, se o CDI, que é a taxa básica de juros, é o que arbitra a remuneração que você tem em investimentos de renda fixa, eu sempre recomendo que o investidor procure um investimento de renda fixa pós-fixado, com liquidez diária e que pague no mínimo 100% do CDI, que é 100% da taxa que estiver sendo arbitrada naquele momento. Jamais vá para um pré-fixado, jamais aceite não ter liquidez e jamais aceite qualquer coisa abaixo de 100% do CDI. Se você combina esses três aspectos, você tem, independentemente da instituição financeira que você escolha, você pode comprar títulos do Tesouro Direto, que é o próprio governo brasileiro, que não vai quebrar. O governo pode ter problemas fiscais, etc., mas ele é dono da moeda. Então, no pior cenário, ele vai produzir mais moeda e não vai deixar de te pagar. Ainda assim, se você quiser uma alternativa, se você comprar um CDB de um banco de primeira linha, existem dos 5 maiores bancos, 3 são privados, 2 são públicos. Todos eles são muito seguros. Então, eu sempre digo, se você tiver, por exemplo, 500 mil reais, 700 mil reais, eu não acho que, se você tiver nesse tipo de ativo, que é o mais recomendado, eu não acho que é necessário você diversificar em outras contas. Assim como em reais, eu não acho que é necessário você diversificar em outros investimentos, dado a instabilidade econômica que a gente sempre viveu, né? O Brasil, nos últimos 30 anos, nunca passou mais do que 5 anos sem ter uma crise mais significativa. Então, se vale como diversificação, é você pensar que mesmo você tendo pouco dinheiro, parte dele não deveria estar em reais, e sim em dólares. Mas eu não estou falando papel moeda embaixo do colchão.
7: Sim, sim.
8: É, de fato, a facilidade que você tem hoje de abrir uma conta nos Estados Unidos e transferir, nem que seja inicialmente um montante pequeno, mas se todo mês você colocar 300, 400 reais, né? Logicamente transformado para dólares, você vai fazendo o seu pé de meia e a sua aposentadoria, só que em outra moeda mais segura, que historicamente se aprecia frente ao real.
7: Já que você está passando algumas dicas, algumas orientações, né, até dando uma aula gratuita aqui para a gente, para os nossos ouvintes também, o Bruno, quero aproveitar então, para quem está ouvindo a gente, para quem já tem algum tipo de aplicação num banco e começa a apresentar qualquer tipo de problema, né? Problema ali com operacional, problema talvez lidando ali com o seu gerente ou a pessoa que cuida ali, portanto, da sua movimentação. E aí fica com o pé atrás por conta do noticiário, por conta do Banco Master. É bom não confundir as coisas, né? Um problema pontual é uma coisa, o caso do Master é muito maior, é uma outra coisa. Mas ainda assim, qual que é a orientação aí para o correntista? É mudar logo de cara? É tentar resgatar, simplesmente depende do produto que você tem para tomar algum tipo de atitude nesse momento, onde todo mundo está com o pé um pouquinho atrás. Qual que é a orientação ao menor indício de problema com a instituição financeira?
8: Bom, a primeira coisa é que eu acho que a gente tem que separar ruído de fatos e de dados concretos. Então, as grandes instituições, elas são... historicamente muito lucrativas, elas estão todas muito capitalizadas e ninguém está nem perto disso, por mais que às vezes se especule e surjam ruídos. Recentemente, um dos maiores bancos que surgiu de forma digital, mas hoje ele está entre as maiores instituições do Brasil, surgiu um ruído de que ele teria problemas e o banco teve bilhões de lucro. Então, eu acho que a primeira coisa é procurar informação com curadoria, como, por exemplo, aqui na rádio, as pessoas vão poder ouvir especialistas e conseguir separar o que é ruído do que é fato. Segundo aspecto é que quando qualquer problema de fato se inicia, o site do Banco Central tem uma área de suporte que pode antecipar essas informações. Então, eu não acho que a pessoa deva se contaminar por esses ruídos, a não ser que existam fundamentos muito claros. Mas, por fim, o que protege? Justamente o que eu falei anteriormente. Se você tem um investimento que tem liquidez diária, se você está na dúvida e se você está no banco A, você abre uma conta no banco B, aperta um botão, aqui cai na sua conta e você faz um Pix ou um TED, instantaneamente o dinheiro vai para outra instituição. Agora, se o investimento não for com liquidez diária, você muitas vezes tem que esperar 5 dias, 30 dias ou mais dias para você conseguir acessar o capital. E é por isso que eu sempre priorizo. Liquidez é lei, 100% do CDI é o mínimo.
7: A gente vai seguindo aqui com o Bruno Corano, economista e CEO da Corano Capital. Corano Capital, aqui conosco no Dinheiro TMC. Mas, ó, rapidamente, Bruno, vamos para as ruas de São Paulo ouvir o que as pessoas estão falando, o que elas ouviram falar, o que elas entendem desse assunto envolvendo, obviamente, o escândalo do Banco Master e também o que elas sabem sobre o caso.
16: Escândalo chocante, né? Ruim, péssimo. Não deveria nem acontecer algo do tipo, né? Mas, infelizmente, a corrupção... exatamente, acontece o que acontece, né? Infelizmente, enfim, péssimo, é péssimo.
17: Eu acho que demorou para ser investigado, assim. Tudo que tem que ser aberto mesmo. Doa quem doer, tem que ser investigado. Então, eu acho que está mais do que na hora de vir tudo às claras.
18: Não muito a fundo, mas sei do que se trata.
19: Tem muita notícia, né?
18: Muita fake news também, né? Mas, enfim.
20: Tenho acompanhado todo esse arrombo aí nas notícias, no Instagram, também nos jornais. A situação política também que envolve o nosso país, que tem sido uma catástrofe, né? Sai uma bomba, casos assim que você fica, meu Deus, isso tá acontecendo mesmo, e é a nossa realidade aí que às vezes fica oculta na nossa sociedade.
21: Meu, eu vi muito, acho que por rede social, que é o que acaba todo mundo sabendo agora, mas aconteceu recentemente, envolvendo também o Senado, né, os senadores também, tudo. Mas eu fico sabendo muito por rede social, na verdade, eu não tô tão inteirado a fundo, assim. Eu sei que é uma completa bagunça. E várias confusões em vários níveis diferentes que a gente não espera, mas assim, a fundo mesmo eu não sei.
22: Sim, sim, tenho acompanhado. Exatamente, toda hora. Toda hora tem alguma pessoa nova envolvida nesse escândalo aí do caso Master.
23: Sim, tenho acompanhado, tenho lido bastante sobre.
24: Eu tenho acompanhado as notícias nos canais fechados, não só os abertos, mas de uma forma geral, o que a gente sabe sobre esse caso. Corrupção, né? É, muita lavagem de dinheiro, troca de favores, poder extremo, né?
7: Tá aí, né? Não poderia ser diferente. As pessoas ficam um tanto quanto preocupadas, ô Bruno, mas é bom ponderar novamente, como a gente falou agora há pouco, e até foi uma das dicas que você passou, se eu não me engano. Quando uma instituição, né, Bruno, acaba oferecendo aí produtos muito mais rentáveis do que o mercado, muito mais rentáveis do que a concorrência, já é prudente você ficar com o pezinho atrás? E mais do que isso, como é que a gente acaba por distinguir aquela estratégia, né, que é uma estratégia comercial, agressiva, né, com um risco que está, né, sendo colocado ali para você, ou oferecido assim de uma maneira tão fácil? Dá para perceber, ou você precisa ser um tanto quanto um especialista no assunto para ver que, opa, aquilo no banco é risco, não, esse caminho é o mais correto? Porque você ouviu, né, as pessoas, elas estão um pouco receosas ainda, viu, Bruno?
8: Realmente não é fácil. Por quê? Várias instituições fazem o que eu vou chamar de promoção, né? Que é oferecer um retorno maior para conseguir capturar o correntista. Os grandes, os cinco maiores bancos do Brasil fazem isso? Não fazem. Eles sempre, no máximo, oferecem 100% do CDI, liquidez diária, aquelas características que eu mencionei. Você não vê um desses grandes bancos dizendo, olha, eu te pago 120% do CDI. Só que as instituições menores usam essa arma, porque elas têm mais dificuldade para concorrer. Aonde que está o limiar que isso é só uma promoção, mas vai ser honrada, e onde entra o risco? É bem subjetivo, é complexo, porque depende do momento econômico, da gestão do banco. Então, por isso que quando você entra num ativo com essas características, você nunca pode exceder o que o FGC te protege. Porque mesmo quem entrou no Banco Master, que se provou, né, um péssimo banco por ter falido, se você estava abaixo dos 250 mil, você pelo menos recebeu, você não perdeu o dinheiro. Então eu acho que essa é a medida, porque ter a informação mais precisa e mais profunda e mais atualizada possível sobre aquela instituição pequena, para alguém que não respira isso no dia a dia, é bem complicado. Então um médico, um engenheiro, um arquiteto, um empresário, ele não está respirando esse ambiente financeiro com profundidade para saber que, eventualmente, aquele pequeno banco digital está começando a ter problemas com as suas contas.
7: Ô Bruno, para fechar então, sua participação aqui no Dinheiro do TMC, apesar do papo estar muito produtivo, muito bacana, mas o tempo acaba passando rápido demais, talvez por isso, né? Por ser um bate-papo com tantas instruções, aquela dica do milhão, praticamente, fazendo uma brincadeira aí com palavras. Para quem está começando agora, vai, Bruno, para quem está se deparando com o noticiário, para quem está muito preocupado, mas tem a vontade de começar a fazer o seu investimento, e se você puder dar o caminho das pedras, a primeira dica, a fundamental, para a pessoa ir no caminho certo e não ter dores de cabeça, igual elas acabam observando aí no noticiário, que dica seria essa para quem quer começar a investir a partir de agora?
8: Acho que o mais importante é, as pessoas gastarem menos do que elas recebem. Eu sei que muitas vezes isso no Brasil não é fácil, porque as pessoas são mal remuneradas e o custo de vida está enorme. Então, falar é simples, né? Mas eu sei do desafio. Uma vez que você gaste menos do que você recebe, a primeira coisa que você tem que fazer é se pagar. O que é se pagar? Eu recebi o meu salário. Eu tenho celular, energia elétrica, uma série de outras coisas. Mas a primeira coisa que eu vou fazer é pagar o Bruno. Não importa se eu definir que são R$50, R$100, R$300, R$500. A primeira coisa, eu vou pagar o Bruno. E o que é pagar o Bruno? É pegar esse dinheiro e poupar. Porque se você deixa, se você faz o inverso, se você paga as contas e depois você se paga, muitas vezes não sobra. Se você está poupando, sempre invista, até que você tenha um montante maior e mais conhecimento, sempre invista em coisas seguras. E como a gente falou aqui, taxa de juros, produto atrelado à taxa de juros que tenha liquidez diária e que você não corra risco. Ou seja, são investimentos que só crescem. Eles não têm volatilidade. Se você colocou lá R$5.000, ele não vai estar R$4.800 num dia e R$6.000 no outro. Ele vai estar sempre começou em 5 mil, 5.100, 5.300, 5.500, ele vai só subindo e não tem volatilidade e paga mais do que a inflação. Então, seu dinheiro vai estar protegido contra esse problema. E o grande fundamento por trás disso é disciplina. A disciplina de você, independentemente do momento, não deixar de se pagar, tratar aquilo como sagrado e saber que aquele dinheiro é uma, inicialmente é uma reserva de emergência, mas no segundo momento é o seu pé de meia para o futuro. E você não se permitir cair na tentação de

0: Ultimamente, já que foi a minha última pergunta, para o Bruno, como é que faz para investir o primeiro passo? Será que as pessoas costumam pesquisar? Pesquisar os riscos, inclusive a segurança, antes de colocar o seu dinheirinho suado num banco de investimento? Vamos para as ruas para saber o que que o povo está falando.
1: Eu invisto, mas não nos, em investimento tradicional, invisto em empresas que eu tenho ação ali nas empresas, né? Mas em relação ao investimento tradicional, isso aí deixa um pouco receoso, sim, sem sombra de dúvidas. Porque antigamente o pessoal investia com menos receio. Aí acontece uma coisa dessa, você fica mais assustado, né? Não, você está colocando seu dinheiro, afinal de contas, você está colocando seu dinheiro ali, né?
2: Não, não tenho. Por mais que eu sei que é complicado, mas eu não tô com medo de investimento, não. Na verdade, eu nem tô pensando em investir no momento, né? Tô esperando passar essas eleições aí para ver o que que eu faço, né? Financeiramente falando.
3: Com essa situação toda aqui na política também na nossa sociedade, a gente tem um medo aí de, querendo ou não, nosso dinheiro investido ou até mesmo nosso salário ser confiscado, igual anos atrás que aconteceu aí no nosso Brasil, e a gente ficar realmente a ver navios com situações bem sérias sem saber o que fazer. Então é um risco aí que todo mundo está correndo, seja em qualquer banco, né? Porque pode acontecer, o Banco Master nunca nem tinha ouvido falar na realidade, eu sou bem sincero. E às vezes também esses grandes bancos aí podem simplesmente acontecer alguma coisa com o nosso dinheiro investido, sumir, desaparecer e você ficar a ver navio sem saber o que fazer e sem saber com quem recorrer.
4: Não, não, eu acho que tem instituições seguras, assim, solidificadas. Eu não acho que isso vá atrapalhar.
5: Preocupa muito porque, moço, é muito golpe hoje em dia. Muito golpe, sabe? Em tudo que a gente vai fazer, então tudo me preocupa. Aí eu acabo que não invisto nada, só guardo meu dinheirinho mesmo, de boinha, mas não investi, eu tô fora disso.
0: Tá aí a participação das pessoas pelas ruas de São Paulo e você pode participar também, mas através do nosso WhatsApp e de qualquer canto do Brasil, viu? Manda para cá no 11972211001 se você investe, se você tem medo de investir, porque a partir de agora a gente vai dar aquela olhada, ainda citando o caso do Banco Master, mas pelo ponto de vista de quem tem dinheiro investido. O que que os correntistas precisam saber nesse momento, né? Quais são os riscos de concentrar dinheiro numa única instituição? Aquilo que aconteceu com o Master pode acontecer com o meu banco? Pode acontecer comigo? Para responder essas e outras dúvidas, eu falo agora com o Guilherme Carvalho Luz, que é consultor financeiro, e também com a Isabela de Oliveira Castro, consultora financeira. Muito obrigado, viu, pela participação de vocês. Sejam bem-vindos.
6: Muito obrigada, a gente agradece muito o convite. A gente está aqui para desmistificar um pouquinho esse mundo dos investimentos.
7: A gente agradece o convite e nosso objetivo é justamente esse: trazer clareza, segurança para que as famílias possam realizar seus sonhos através das finanças.
0: Agora, primeiramente, primeiro de tudo, viu, o Guilherme Isabela, quem é correntista, quem tem o seu investimento e está se deparando com essas polêmicas envolvendo o caso do Banco Master, precisa já ficar receoso? Precisa já ficar preocupado? Uma coisa, outra coisa é outra coisa, outra coisa. O que aconteceu no Master não vai respingar no meu banco, não vai respingar comigo, são outras situações. É mais ou menos por aí para acalmar quem tem o seu dinheiro aplicadinho, investido?
7: Exatamente. O Banco Master, ele acaba sendo um reflexo da situação como um todo do Brasil. O Brasil, ele chegou a ficar com taxa de juros muito baixa no Covid, a 2%. Muitas empresas se endividaram naquele momento, todo mundo parado em casa. Então, houve, naquele momento, uma crise, claro, né, financeira também, além de saúde. Só que aí muitas empresas se endividaram com aquelas taxas de juros mais baixas. Hoje, taxa de juros acima de 14% ao ano. Então, assim, aumentou muito, muitas empresas vêm quebrando. O ano passado foi o ano com o maior número de quebras de empresas da história do Brasil. Esse ano está caminhando para ser um novo recorde. Então, a situação como um todo, né, do Brasil veio, né, piorando, se deteriorando. E aí, falando especificamente do Banco Master, né, ele foi um reflexo disso tudo. E aí ele quebrou, né? Ele entrou em recuperação judicial em novembro de 2025. Todos aqueles, e que eram muitas pessoas, eram mais de 40 bilhões de reais que tinham investidos no Banco Master. Havia mais de 1 milhão de pessoas, de investidores com dinheiro também no Banco Master. Então, ele quebrou em novembro, depois de 2 meses, né? Para quem é importante mencionar aqui que existe uma segurança para o pequeno investidor.

0: investidor. Que segurança é essa? É a segurança do Fundo Garantidor de Crédito, o FGC. Então, aqueles que tinham investimentos acima de 250 mil no Banco Master, infelizmente, esses investidores, tudo que era acima de 250, perdeu. Se era 300 mil, perdeu 50 mil. Os outros 250, o FGC, ele arca, ele protege o pequeno investidor. Então, ele, dentro de 2 meses, o FGC conseguiu pagar esses 250 mil, mas ainda, né, começou a pagar em final de janeiro. Ainda hoje existem investidores que não resgataram seus investimentos de lá. Isso hoje totaliza 600 milhões, é 2% do total.
1: Exatamente. Então, o investidor que fica preocupado, a nossa sugestão é que ele diversifique um pouco mais o seu dinheiro e ele olhe a regulamentação que está dentro do site do Banco Central do Brasil. É possível a gente entrar muito facilmente no site do Banco do Brasil, do Banco Central do Brasil, e avaliar a classificação dos bancos, que vai de S1 a S5, onde o S5 é o mais arriscado. Então, a gente, para minimizar essa preocupação, esse medo de, ah, será que vai acontecer novamente, a gente indica entre o S1 e o S2 para...
0: São bancos bem seguros.
1: Exatamente, para investimentos.
2: Tudo isso para minimizar, obviamente, né? Mas vamos partir para um outro cenário. Por exemplo, a gente acaba observando aí, né, no noticiário também, o Banco X, ele teve um crescimento, um lucro de tanto. O Banco Y caiu um pouco esse ano em comparação com o ano passado. Isso pode ser um indício de crise para não gerar tanto alarme das pessoas, tanto alarde, perdão. Que a pessoa deve fazer primeiro, então? Se ela observa alguma movimentação que ela pode considerar uma crise, algo um tanto quanto suspeito, né? Antes, como vocês já falaram, para antes pesquisar certinho, entrar em sites e tudo mais especializados, mas já com o dinheiro investido, ela observa o menor... movimentação aí de uma suposta crise. Existe um passo a passo que a pessoa deve fazer, o que evitar, como proceder em determinado momento que ela observa uma crise financeira do banco que ela tem investimento?
0: Perfeito. Os bancos em si, né? Então a gente falou que os mais seguros são bancos S1 e S2. É possível que em algum momento algum desses bancos tenha um prejuízo e tal. Até por uma questão do país, né, muitas empresas estarem tendo, né, quebrando e tal, então isso afeta, sim, muitos bancos. Mas, assim, dica prática seria realmente focar em bancos mais seguros, né? Então, quais são bancos S1, por exemplo? Bancões. Além do bancões, Banco do Brasil, Itaú. Então, bancões são muito conhecidos, mas o BTG é um banco S1 também. E bancos S2, bancos de segunda linha, mas ainda assim são bem seguros. Banco Safra, XP, Nubank, são bancos seguros. Então, o primeiro ponto é focar em bancos mais seguros. Beleza. Segundo ponto, se de acordo com o perfil de investidor de cada pessoa, ele consegue identificar, ele se imaginar numa situação igual que foi passada pelo Banco Márcio. Quem estava abaixo de 250 mil não perdeu o dinheiro. Por quê? Porque o FGC, ele protegeu, ele garantiu o dinheiro de volta. Então, aquele investidor que é mais tranquilo em relação aos investimentos, quer correr um pouco mais de risco, por quê? O Banco Master, ele realmente entregava taxas mais altas. Então, aquele investidor mais tranquilo, ele se investiu por um período maior, ele teve uma rentabilidade mais interessante por um tempo, mas depois, quando quebrou, se ele não desespera, tudo bem, recebeu o dinheiro de volta, dentro dos 250 mil. Então, a maior preocupação é a maior orientação. Se você tem um perfil que não aceitaria, né, poxa, seu banco correndo risco de quebrar, só aplica em bancos S1 e S2.
2: Ou seja, né, Guilherme e Isabela, trazendo para o nosso dia a dia, para a linguagem nossa aí, para quem está ouvindo, a gente pode perceber muito facilmente. Se você quer comprar um celular, quer trocar de celular e ver que o mesmo produto está muito mais barato, muito mais baixo do que é praticado no mercado, você tem que acender o alerta, né? Para saber qual que é a procedência desse celular. O que está acontecendo? Se você vai no mercado, um produto está muito mais barato, opa, deixa eu ver aqui a data de vencimento, o que está acontecendo? Tem que pesquisar bastante. O mesmo Exato. Vale para trazer na prática na hora de um banco, na hora de um investimento. Por exemplo, um banco vai me pagar muito, mas muito mais do que o outro. Esse é um red flag, que a gente fala, uma bandeira vermelha, é um sinal de alerta que as pessoas precisam sim se atentar à hora de fazer o seu investimento?
1: Com certeza. E o que a gente fala muito é para que olhe a taxa básica de juros da economia, a taxa Selic. Hoje ela está em 13,75. Se o mercado vai pagar muito acima, por exemplo, hoje daria 1,1% mais ou menos, 1,1% ao mês. Se está te prometendo algo 2, 3%, liga realmente essa bandeirinha vermelha, porque é um valor, né, uma taxa muito maior que o mercado está entregando. Então, sempre ficar atento quando se fala, principalmente, em rendimento, né, uma rentabilidade garantida acima de 2%.
2: Tá aí, eu estou batendo um papo com o Guilherme Carvalho Luz, ele que é consultor financeiro, a Isabela de Oliveira Castro, consultora financeira também. E vamos de volta para as ruas para saber como que o pessoal está fazendo para ter o seu tipo de investimento. Tem medo, tem receio. As pessoas voltaram a falar com a nossa produção e você ouve aqui no Nosso Dinheiro, TMC. Tá aí, né? E como o Guilherme falou agora há pouco, né, Guilherme, você também estava ponderando também, Isabela, uma boa parcela da nossa população segue endividada. Até o Guilherme mencionou, depois você repete pra gente, viu, Guilherme, a porcentagem de pessoas que é um grupo muito pequeno de pessoas que investem nesse momento no nosso país. E a pergunta que eu vou fazendo para vocês agora já na reta final do nosso programa é: qualquer pessoa pode investir, pode começar, pode dar o primeiro passo? Claro, depois de adquirir aquela reserva financeira que você falou, no mínimo 3 salários mínimos, mas independentemente do salário da pessoa, da condição de vida da pessoa, no nosso país, no nosso Brasil, no cenário atual, qualquer cidadão consegue fazer algum tipo de investimento?
1: Com certeza, qualquer pessoa consegue investir. Hoje temos produtos de bancos sólidos, a partir de R$1. E como o Gui falou, pode começar através da reserva. Algumas pessoas a gente orienta a fazer uma reserva de quitação de dívida. Às vezes está sufocando. Não, vamos colocar esse dinheiro para trabalhar para que a gente consiga investir melhor, acumular um bolo maior para que pague essa dívida antes. E aí sim consiga diversificar, consiga buscar maiores investimentos. Mas sim, qualquer pessoa é apta e tomara que realmente comece a investir.
0: E só complementando, realmente, o investidor hoje é menos de 18% da população, 82% da população endividada hoje.
2: Agora, para a gente finalizar, Guilherme e Isabela, depois de tudo que a gente veio acompanhando aí no noticiário do caso do Banco Master, e vocês como profissionais experientes que estão aí no mercado há muitos anos. Depois de tudo isso que a gente viu, o que você passa de mensagem para o nosso ouvinte que ainda está receoso, está com o pé atrás, falou, poxa, aquilo que aconteceu com o Master pode acontecer com qualquer banco, eu não vou investir, investimento não é para mim. Qual o recado que você passa para a população que ainda segue receosa por conta de tudo aquilo que a gente vem acompanhando?
1: Primeiramente, olhar onde está investindo, qual banco, igual a gente já comentou, entre S1 e S2, é possível identificar isso dentro do site do Banco Central. Olhar qual o objetivo, para que você vai investir, a rentabilidade que está sendo oferecida. São alguns detalhes que a gente precisa estruturar para que realmente a gente consiga dar esse passo de forma segura dentro do mundo dos investimentos.
0: Porque se a gente não dá esse primeiro passo, a gente vai ficar sempre naquela corrida dos ratos, que é trabalhar, pagar as contas. Não sobra dinheiro. Então, se a gente fica nessa situação, a gente não vai ter uma liberdade, né, de poder, liberdade de escolha, liberdade financeira. Então, primeiro é mudar essa mentalidade que é possível investir, mesmo que seja investimentos mais seguros do Brasil, como o Tesouro Selic, por exemplo. O Tesouro Nacional é o investimento mais seguro do Brasil. Não quero investir em nenhum banco. Não tem nenhum problema. Invista no Tesouro Selic, que é o investimento mais seguro do Brasil.
2: Tá certo, então, Guilherme Carvalho Luz, consultor financeiro, e a Isabela de Oliveira Castro, consultora financeira, participando aqui do Nosso Dinheiro TMC. Quero agradecer demais a dupla. Obrigado pelas dicas, até uma próxima e sejam bem-vindos sempre aqui no Dinheiro TMC, tá bom?
1: A gente que agradece o convite. Muito obrigada.
2: Valeu, valeu. E agradeço você também que esteve participando aqui do nosso Dinheiro TMC, mandando sua mensagem, entrando em contato ou mesmo na audiência. Valeu demais. Siga a gente nas redes sociais, @TMCNewsBR, nosso site tmc.com.br. E você ouviu que investir não é só buscar aquele maior rendimento, não é verdade? É entender onde você está colocando o seu dinheiro, quais são os riscos, as garantias que existem. E, é claro, informação também é uma forma de proteção. Eu sou o Thiago Matheus, vou ficando por aqui. Semana que vem estamos de volta com mais um Dinheiro TMC. Aquele abraço.
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0: Mesmo com uma situação fiscal um tanto quanto complicada, o governo federal anunciou um reajuste de 15% para o Bolsa Família. Ainda pensando em aliviar o peso do bolso dos brasileiros, o governo também aumentou os subsídios dos combustíveis. Então, para entender até que ponto essas medidas devem pressionar as contas públicas, o TMC 360 conversou ao vivo com o economista Roberto Luiz Troster.
1: Primeiro, deve ser algo da ordem de 6 bi esse ano, e 20 bi no ano que vem, nos seguintes. O Bolsa Família foi reajustado justo na véspera da eleição anterior, né? E o que está sendo feito, e os valores ficaram congelados, e agora foi reajustado em 15%, que é o INPC, desde a eleição anterior até essa. Então, até que ponto a recomposição é discutível? E até que ponto, né? Se todos os salários são reajustados, salário mínimo é reajustado, então estão reajustados. Segunda coisa é o momento em que isso foi feito, quer dizer, há 17 dias da eleição você faz o reajuste, algo que foi feito no passado também, e não é, é bem calculado, tem um impacto, com certeza, eleitoral nas duas pontas. Por um lado, a recomposição para quem ganha o Bolsa Família é positiva, ajuda. O Bolsa Família de R$ 600, o piso vai para, em média, né, por pessoa, a 700 e poucos reais. Então, ajuda, possivelmente, melhora o humor dessas pessoas. Por outro, nas contas públicas. Nas contas públicas, o que quer dizer? Além do 7 bi, não é só isso, porque isso aumenta a dívida pública. Aumentando a dívida pública, aumenta os juros. Aumentando os juros, aumenta o custo do crédito. Aumentando o custo do crédito, diminui o investimento, diminui crescimento, aumenta a inadimplência. Então, é uma situação. Como acomoda isso? O arcabouço fiscal é uma regra que diz, ó, isso pode, isso não pode. Ah, mas isso está fora do arcabouço. Dentro ou fora do arcabouço, aumenta a dívida. Aumentando a dívida, um real que você gasta hoje, são 10 centavos, além do gasto, são 10 centavos a mais de juros no ano que vem, e mais 10 no outro ano, 11. Então, é cortar gastos. Agora, eu acho que também comprar aviões, foram ordenados acho que 27 caças supersônicos, a notícia que eu vi. Para que o Brasil precisa de caça supersônico agora? Será que a Guiana vai atacar o Brasil? Não sei. Então, acho que a gente devia ver todos os gastos, as obrigatoriedades. Quer dizer, não, olha, quem, assim, é como numa família, né? Quem põe dinheiro e como é que a gente vai gastar, né? Não é justo, sabe? Muitos casamentos acabam porque um segura o freio e o outro é gastador, né? Então, acho que no país a gente devia fazer a mesma coisa. E último ponto, quer dizer, muitas das obrigatoriedades brasileiras são da Constituição de 88, sabe? 38 anos atrás decidiram que a gente está gastando hoje, não faz sentido.
2: Professor Troster, grande alegria falar com o senhor. Tem uma pergunta em cima do 2027 para frente, né? O senhor falou aí em 20 bi, vamos lá, vamos trabalhar com essa quantia. E falou desses gastos fantásticos com aviões e tudo, mas fora outras coisas, né? Mas aí, parte desses gastos, como o senhor falou, os gastos mais sérios, falando de saúde, falando de educação, eles são previstos pela Carta Magna. Então, aí a gente entraria na discussão. Vamos mexer na Constituição. E aí tem uma discussão que é aquela negociação sempre muito sofrida, muito suada e muito cara entre executivo e legislativo. O senhor não acha que está faltando um pouco de maturidade para o Brasil? A cada ciclo que começa, todo mundo sentar e falar assim, ó, isso pode, isso não pode, isso pode, isso não pode, porque, afinal de contas, né, o dinheiro do Brasil é caro, o orçamento está engessado e a gente chega sem ter o que fazer no ano seguinte, no início de um ciclo, seja de reeleição ou seja de novo presidente, né, professor?
1: Concordo 100%, acho que eu não poderia ter expressado melhor o que eu acho. 100%. A gente tem que começar a repensar o Brasil, não podemos ficar amarrado. E tem mais coisas, por exemplo, imposto de renda, pessoa física. Hoje, se você é um trabalhador, você paga até 27,5% de juros de imposto de renda, fora os outros descontos. Se você é um investidor, dependendo da aplicação, você paga zero de imposto de renda. Devia ser mesma renda, mesma tributação, tanto faz se é do trabalho, dos juros, do que for. Você devia fazer isso. É como lei de salário e emprego. Tanto faz se é homem, mulher, velho, novo, mesma capacidade, mesmo trabalho, mesmo salário. Sabe, uma lei que é justa para todo mundo. Então, a gente nem fala de imposto de renda. Outra coisa que eu acho uma injustiça enorme, meu filho vai bater em mim, vai ficar bravo comigo falar isso, mas eu acho que educação universitária pública é gratuita para todo mundo. Eu fiz, meus filhos fizeram, e eu acho um absurdo isso, quer dizer... Devia fazer, ó, tudo bem, você vai na pública, você não tem dinheiro, tudo bem. Quando você se forma, faz um FIES para as universidades públicas. Hoje, um aluno universitário custa 12 vezes mais do que um aluno da educação primária e não tem que devolver nada para a sociedade. Isso é injusto. A gente tem que começar com o que você levantou muito bem, Felipe. Temos que começar a discutir esse tipo de coisa. Temos que parar de viver amarrado ao passado e olhar para frente.
2: E para terminar, professor Troster, com relação, voltando a essa decisão do governo, o senhor entende que, tanto para agora como para 2027, 2028, essa novidade, esse acréscimo em 15% tem potencial inflacionário ou isso aí vai ser diluído no contexto mais geral, mais amplo da economia brasileira?
1: O impacto que se tem é mínimo, mas alguém que ganha R$700 por mês, sabe? Não sei, o DIEESE estima o salário mínimo em R$8.000, quer dizer, 10 vezes isso, né? Realmente é miséria, quer dizer, R$700 por mês a R$23 por dia. É muito pouco dinheiro, quer dizer, então eu acho que sim, a gente tem que ajudar, mas tem que também olhar as finanças, tem que começar a cortar outras coisas, sabe? É um cobertor. Se um puxa, o pé fica de fora. Não pode.
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5: Pra você vai começar agora o Sobremesa, o seu programa favorito. E ó, hoje a gente tá com uma lenda viva do rádio. Em comemoração aos 104 anos, a gente tá com um dos maiores imitadores do Brasil, um dos maiores radialistas, Beto.
6: Epa, claro, claro, claro. E você pode participar do nosso programa. Estamos no YouTube e também pela nossa enquete, que está essa zona em Brasília. É crise no STF. E a nossa pergunta de hoje é a seguinte: como ofender um ministro do STF sem ser preso?
5: Eu achei isso genial.
6: É isso que a gente vai querer saber. Já explico melhor. Cadê a Mini Ruth?
5: Ô, você não tá sabendo?
6: Não?
5: Mini Ruth mandou uma mensagem, disse que entrou um besouro no ouvido.
6: É melhor falar que não quer trabalhar, né?
5: Juro por Deus, eu acredito nela.
6: Tá no ar,
5: vai. Vambora, seguinte, esse é o Sobremesa e a gente começa agora. Solta a vinheta, Cuca.

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1: caro ouvinte que nos ouve com seu ouvido, começa agora o Sobremesa, o seu programa favorito aqui na TMC. Transamérica agora é TMC, quem escuta sabe. Ó, o nosso programinha de meu Deus de hoje tá muito especial. Em comemoração aos 104 anos de rádio no Brasil, a gente trouxe uma lenda viva. O cara é bom, juro, ele é o homem das mil vozes, o radialista, um dos maiores radialistas, inclusive já imitou o Tim Maia a ponto do Tim Maia gostar da imitação. Senhoras e senhores, Beto Hora daqui a pouquinho, né, Batista?
2: Opa, enquanto isso, ó, você que tá no YouTube, aliás, ativa o sininho aí, se não tá no YouTube, se inscreva no nosso canal TMC News BR, deixa seu comentário, deixa seu like, fala bem da gente pra direção ver que a gente tira tudo os prints e manda no e-mail, a gente tira os prints dos comentários e manda no e-mail da direção.
1: Muito tá? Bom.
2: Você pode comentar por lá e tem o nosso WhatsApp, que é o 11 972211001. Seguinte, repetindo a pergunta, crise no STF. Um brasileiro já tá meio de saco cheio. Então quero saber de você como ofender um ministro do STF sem ir pra cadeia.
1: Boa pergunta.
2: Sem ser preso. Boa. Tá? O Lucas já falou do Dino.
1: Não, para, Batista.
2: Falou que ele tava
1: para,
2: Batista. Acima do peso.
1: Eu falei que supostamente tá? O ministro Flávio Dino aparentava estar acima do peso.
2: Você falou. O monarque, por muito menos, foi banido.
1: O monarque chamou o Flávio Dino de gordola.
2: Foi banido.
1: Ó, eu desprezo essa atitude, tá? Não é gordola, não. É. Falei que ele supostamente aparenta estar acima do peso. É. Seria legal ele dar uma olhada aí, né? Porque é uma preocupação. Entendi. Entendeu? Tô preocupado com a saúde do meu ministro.
2: Eu não vou mexer com essas coisas, não. Eu não vou.
1: Você é muito bom de.
2: Não, melhor não. Não, calado me deito, sem processo me levanto. Então, eu sou dessa.
1: Manda pra gente como ofender os ministros do STF de uma maneira que você não seja preso. Manda no 011 972211001. Boa! Agora vamos pra nossa entrevista. Hoje, fala aí, Batistinha. Manda bala.
2: Não posso falar o que eu quero.
1: Não fala.
2: Não vou falar.
1: Fala um pouquinho.
2: Não, se tiver alguém que possa ser preso aqui, é só você.
1: Peraí, eu tenho uma ideia.
3: Se eu falar alguma coisa,
1: opa!
3: A nação inteira vai preso.
1: Então é melhor eu. Nosso convidado. Vocês querem falar? Eu tenho uma solução pra isso. Vocês querem falar? Ô, Pedro, apaga as luzes aqui, por favor. Apaga as luzes do estúdio. Ó, você que tá ouvindo a gente vai apagar as luzes pra gente falar o que a gente bem entende. Pra gente falar o comentário que é pra ofender sem ser preso. O comentário. Pode apagar, pode entrar no estúdio, apagar as luzes. Vocês vão
2: apaga
1: ver
2: que vai funcionar.
1: Apaga tudo, apaga tudo.
2: Que
1: pronto. Isso. Pronto. Tira a trilha. Vamos lá. Vamos agora dar
2: okay,
1: o nosso comentário. O nosso comentário para falar sobre os ministros, ofender sem ser preso. Vai, Batista.
2: Não, eu mesmo no escuro tenho medo.
4: Então vou falar assim, ó. Esse cara não quer saber de nada. É um bando de vagabundo e quer nem saber.
1: Olha, pra quem tá ouvindo a gente, uma portuguesa acabou de entrar no nosso programa. Nós estamos no escuro. Cara. No escuro. Estamos no escuro. Isso, inclusive, vale muito a pena com o nosso convidado, né?
2: Sim.
1: Pra você que faz mil vozes.
2: Sim.
1: Então, manda pra gente o comentário que você faria para o ministro do STF.
2: Ofendendo
1: sem correr o risco de ser preso.
2: Sem
1: manda
2: preso.
1: Pra gente. 011 972211001. Manda aí.
2: Bom,
1: ok.
2: Ô, gatinho. Ô, Lucas, você sabe, eu fui lá fazer o esporte hoje. A gente vem coladinho no papo de craque. E o Ivan, mas o Ivan Drago, ele tá pé da vida com o São Paulo.
1: Tá,
2: Muricy, o que tá acontecendo com o São Paulo? Na sua época não era assim, Muricy. O que tá acontecendo com o tricolor paulista,
3: hein? Ah, você tem que entender o seguinte: os caras do futebol hoje, se você for, primeiro, boa tarde a todo mundo aí, né, meu? Então é o seguinte: você tem que entender o seguinte: futebol funciona hoje em dia de uma forma totalmente diferente. Antigamente os caras jogavam por amor, por paixão ao clube, por amor à camisa. Hoje não, se não tiver o dinheiro na conta, esquece, filho. Esquece, você não vai ter jogador, você não vai ter atleta, você não vai ter nada, meu.
1: Muito bom,
3: não adianta.
2: Murici. Ô, Murici, qual a sua sobremesa preferida, Murici?
3: Ah, sei lá, meu. Sobremesa tem essas frescuras, não. Eu como ele, depois é laranja, que tiver, meu.
1: Muito bom. Você laranja. Está ouvindo Beto Hora interpretando o Murici Ramalho, o famoso técnico do São Paulo e de outros times. O Beto Hora, seja muito bem-vindo. Você obrigado, que é humorista, radialista, imitador, tem mais de 40 anos de serviços prestados na rádio e esse mês a gente comemora 104 anos de rádio, você tá 40 anos.
3: 104. É, rapaz, eu tô aí nessa luta já há muito tempo, né? Eu adoro rádio, eu amo rádio. Eu vim até conversando com o motorista do aplicativo, eu falei pra ele, ele perguntou por que essa paixão pelo rádio? Porque o rádio é... ele tem um clima que não cabe vaidade.
1: É verdade.
3: É diferente da televisão. As pessoas da televisão, elas precisam muito da imagem. Sim. Então,
2: e são bonitas.
3: São bonitas. E no rádio. No rádio, o rádio não tem vaidade. A vaidade, cara, ela estraga tudo. Boa. Absolutamente tudo. Eu jamais faria o que eu faço, que é imitar as pessoas, trabalhando há 42 anos. Nunca tive um processo sequer, eu nunca tive um processo, nem nunca terei, porque tem uma coisa que é o respeito. E quando você tem vaidade, cara, aí você extrapola, você mistura as coisas, você tá entendendo? Então, quando você vai fazer no rádio, você tem que imaginar o seguinte, que a pessoa tem que pensar que é a pessoa mesmo que tá falando. Então,
1: uma pessoa que tem muita vaidade é o Luxemburgo, também o técnico. Que ele não gosta de ser chamado de técnico, ele gosta de ser chamado de professor.
4: Desculpa, só um minutinho. Não, desculpa, sou manager. Você tem que entender a diferença. Aonde está o técnico e o manager? O técnico é o cara que fica na frente gritando com o jogador, você vai fazer o posicionamento, essas coisas. Eu não, eu penso na estrutura do jogador antes do jogador se tornar um profissional.
1: Mas está entendendo? O Luxemburgo, você exige que as pessoas te chamem de manager, de professor.
4: Professor.
1: Não, mas isso não é muita vaidade
4: sua? Não, absolutamente. Eu fui o primeiro a usar terno. Eu uso terno, fui o primeiro a usar terno.
1: Mas por que você quis usar terno, Luxemburgo?
4: Porque ali está a figura do manager. Tá entendendo? Ali não está uma figura qualquer do futebol. Ele tem que ser respeitado. Sou um professor, eu quero ensinar o cara a não só jogar bola, a conviver com os colegas, a viver a vida do futebol de uma forma diferente.
2: Ô Luxa, mas o povo hoje fala que você tá ultrapassado.
4: Não,
2: né,
4: ultrapassado, não. Acontece o seguinte, hoje o futebol é assim, quem tem experiência, não cabe mais no futebol. Por quê? Qual é o clube que não está endividado? A não ser o Palmeiras e o Flamengo, qual é o clube que não está endividado no Brasil? Se você coloca o manager, ele vai dar palpite, o que é que vai acontecer? O clube sai do buraco.
2: Mas tá endividado por causa de pessoas como você. Tá endividado porque tem técnicos como você que quer ganhar lá 1 milhão e meio.
1: É verdade.
4: Pera só um minutinho, você vai entender. Quando você vai ao médico, você pergunta o salário dele. Você quer o resultado. Se você quer um profissional, cara, você vai. É simples. Você quer um cara que vai fazer uma plástica. Você vai fazer uma plástica. Você quer um cara que te cobra 10 reais ou um cara que te cobra 1 milhão?
1: Não, eu quero. Salva de palmas.
4: É simples.
2: Para o professor.
4: É simples.
2: O professor Luxemburgo.
3: Muito bom. Você sabe que tem um negócio que é legal. Que aconteceu comigo e é legal. Eu já contei isso em outros podcasts, mas é legal contar, porque como diz o Milton Neves, é o público rotativo. É. E que foi o seguinte, quando eu entrei na Bandeirantes, eu trabalhei 17 anos na Bandeirantes, e quando eu entrei lá, o Carbone, tinha
2: o diretor do esporte,
3: o Carbone, ele falava ali, tinha um Twitter chorado, ele falava desse jeito, assim, ele falava, eu só vou pedir uma coisa pra você não imita o Zé Silvério. Beleza, tá bom. E um dia aconteceu lá um casamento de um príncipe lá, eu comecei a narrar dentro, mas estava fora do ar. E eu começo, bem, meus amigos, estamos aqui na cobertura do casamento e coisa. Boa noite, boa tarde, Zaidan. Boa tarde, Zé, um bicho. Aí comecei a fazer essa brincadeira, cara. E o Zé falou assim, depois eu encontrei com o Zé, eu falei, ih, ele vai me dar uma porrada, meu. Encontrei com ele no corredor, ele falou assim pra mim, eu vou falar um negócio pra você com toda a sinceridade, eu não gosto realmente que as pessoas me imitem, mas pensar como eu nunca tinha visto.
1: Olha que legal,
3: aí,
1: pensar,
3: cara,
1: como a imitação.
3: É, exatamente, aí é que tá, o negócio que eu tava falando da vaidade, é porque só não dá, com vaidade você não consegue entender a pessoa.
1: É verdade.
3: Você tá entendendo? Então, é por isso que eu amo o rádio. O rádio é, pra mim...
2: E Betão, nesses 42 anos, qual a coisa mais legal que aconteceu assim na sua vida no rádio?
3: Ah, cara, puta coisa...
2: Sem a que mais dúvida, marcou,
3: a assim. Que mais marcou foi um lance que depois ele me contou que a gente fazia o Pelé. Eu fazia muito Pelé. E puta, eu adorava porque... O futebol, entenda?
1: É a melhor imitação de Pelé.
3: A gente se apoia. Eu dei sorte, entenda? Eu dei muita sorte na vida e no posicionamento que eu usava no jogo. Eu dei sorte. E eu falava essas bobagens. Um dia o Maradona falou uma bobagem do Pelé e saiu em todos os jornais o que o Maradona falou. E o Pelé não respondia. E aquilo me incomodava profundamente. Porra. Não sei por que o Pelé não responde, cara. Eu responderia. Aí eu mandei um... Oi, gente. Olha, eu estou lançando o leite Maradona, agora em pó. Cara, deu um buchicho isso, cara. Mas deu, assim, buchicho forte, sabe? De gente querendo saber por que o Pelé fez aquilo. Deu um mau rolo. E aí, depois, o que aconteceu? Ele invadiu o estúdio um dia, a gente tava no ar, o Na Geral tava no ar, eu, Zé Paulo e o Lélio.
2: Ele apareceu do nada.
3: Do absolutamente nada. Pelé. Eu estranhei, porque eu olhei pra dentro da técnica, a técnica ficava de frente pra mim, assim, o vidro da técnica. E eu percebi um monte de cameraman entrando.
2: Caramba, você falou, tá pegando fogo.
1: Você tava lá no estúdio, na Band.
3: No estúdio, na Band, e assim, sim. Tem um corredor que não dá pra você ver quem entra, porque a porta fica primeiro, depois
2: só tem o aquário.
3: Sim. Só dá pra ver o aquário. Mas entrou assim, cara, sem sacanagem, entrou uns 6 cameramentos.
1: Caramba!
3: Aí eu fiquei olhando aqui, eu estranhei. Mas continuou o programa, tá tudo bem, pô. É. De repente, essa segunda porta do estúdio abre e entra o Pelé. Só que assim, cara, aquilo aconteceu em câmera lenta na minha cabeça.
1: Nossa!
3: Por quê? Aí vem uma explicação. Quando a gente entrou na Bandeirantes, era uma quebra de paradigma. Por quê? Porque a gente fazia o programa no meio do jornalismo. Jornalismo, jornalismo, jornalismo, jornalismo, na geral.
2: É tipo nós aqui.
1: É tipo a gente.
3: É tipo nós. Cara, os caras não davam nem boa noite pra gente, que a gente chegava lá.
1: Igual a gente. Igual a gente. Beto, os caras não olham pra nossa cara, Beto.
3: Não olha pra
1: os cara. Os caras não olham pra gente, cara. Beto.
3: E que loucura. E aí, cara, ficava aquele clima, né, de pisei no cocô do gato. Dentro da banda, mas eu não tava nem aí, porque não tem essa vaidade. Aí você vai entender também. Eu não tinha vaidade, não quer dar boa noite, não dá. Não tô nem aí com vocês, porra. Tá tudo bem. O importante é que era o espaço que a gente tava claro. Naquele momento. Quando entrou o Pelé, cara. O Pelé entrou dentro do estúdio e falou, eu vou processar você, você, você, rindo.
2: Ele mandou isso pra vocês.
3: É, porra, cara. No ar, ao vivo, porra. E aí, cara, ficou aquele negócio fora do comum. Aí ele deu a entrevista, conversou, brincamos. É nervoso, eu fiquei nervoso, cara.
1: Imagino.
3: Tava diante do atleta dos séculos, quiçá do milênio. Entendeu? Porra, tava diante do cara mais importante do futebol mundial. E, pô, fizemos a entrevista. Aí no final ele chegou pra mim e falou: eu vou contar uma história pra você que é o seguinte. Eu achava que a minha mãe estava com Alzheimer. E aí eu falei pro Pepito: Pepito, a minha mãe está com Alzheimer. Por quê? O Pepito perguntou. Porque ela tá me escutando na rádio. Eu não dou entrevista em rádio há mais de 20 anos. Que eu não entro numa rádio pra dar entrevista. E ela tá me ouvindo todo dia. Eu acho que ela não tá legal. Aí, quando você falou esse negócio do leite Maradona, que tá me dando problema isso, viu? Quando você falou o negócio do Maradona, eu tava ouvindo. Eu falei pro Pepito, porra, eu não falei isso. Aí o Pepito falou, lógico que você não falou. É um cara que temita na Bandeirante. Vamos pra lá agora. Foi quando ele entrou.
5: Cara, que sensacional.
2: E a hora que ele falou que ia processar todo mundo, você falou
3: não,
2: o quê?
3: Não, cara, você tá louco.
5: Acho que até vale, né?
3: Não, cara.
5: Pelé não, mas processar, eu nunca, quando eu
3: faço uma imitação, eu nunca coloco na voz da pessoa o que ela não diria.
5: Genial.
3: Você tá entendendo?
5: Genial.
3: Às vezes um palavrãozinho, uma piada e tal. Mas eu jamais só colocaria, usaria, porque eu acho que é uma covardia, pô. Você tem que pensar igual, cara.
5: Isso me fez lembrar uma história que eu acho fantástica, que é o Beto foi entrar no programa ao vivo, que ele apresentava, e ele anunciou que ia receber o Tim Maia. O Tim Maia tinha uma fama de não comparecer.
3: Não ia.
5: Ele marcava, mas não ia. Não é que ele nem respondia. Você ligava pro pessoal do Tim Maia e falava, ah, queria entrevistá-lo no meu programa aqui na rádio. Ah, sim, pode marcar. Ele vai. Confirmava, mas não aparecia.
3: Não aparecia.
5: Só que aí o Beto Hora resolveu fazer diferente. Qual foi a sua solução? Não,
3: a solução foi o seguinte, cara. Eu tinha um programa chamado A Hora da Hora, que é uma hora antes da Voz do Brasil. Uma hora certinho antes da Voz do Brasil. E a gente abria aquele espaço pra entrevistar a gente que tava no teatro, pra dar uma força pro teatro, quem tava fazendo legal. Show. Era uma época diferente, sim, né? A gente vivia um mundo diferente. E o rádio sempre foi, sempre será, um baita de um divulgador pra esse tipo
5: canhão,
3: de coisa.
5: Né? É um canhão.
3: As pessoas falam de internet, não tô menosprezando a internet.
5: Não, mas é um lugar, tá,
3: é um lugar que ainda não se organizou. Porque na internet, aqui, na internet você compra bicicleta velha, prostituta, você compra tudo, tá tudo misturado ainda. Mas naquela época não, era só o rádio. Pô, o Tim Maia vinha fazer show em São Paulo, cara, era raro ele fazer show em São Paulo. Era muito raro ele fazer show em São Paulo. Pô, tá beleza. E o Sandro, que na época, trabalhou na direção da EMAI, na época era meu produtor, ele que produziu o programa. E falou, pô, eu acho que eu consegui o Tim Maia, mas tá bom, consegui o Tim Maia, tá beleza. Pô, começou a juntar jornalistas. Naquela época tinha muito jornal Diário Popular, tinha várias notícias populares, enfim. Começou a encher de jornalista. 15 para 7 o cara não apareceu e eu nervoso.
5: Eita ferro.
3: Não apareceu. Você está começando mais uma Hora da Hora. O Nano Filho, que é.
2: Nano Filho,
3: O Ananias. O Nano Filho. Que tava na mesa, que era o horário do Nano, que a gente invadiu o horário do Nano e eu fazia junto com ele. E aí,
2: cara? Nada do Tim.
3: E aí? Começou o programa. Senhoras e senhores, estou diante do maestro, esse cara genial, fantástico. Cara, o pai do Soul Music, o príncipe de todos os ritmos. Tim Maia, boa noite, Tim. Meu irmão, obrigado, meu irmão. Au. Obrigado, São Paulo. Au. Tim Maia, pô, como é que você. Quando você começou? Conta um pouquinho da tua história, da sua trajetória. Você que é lá de Niterói e tal, você entregava marmita, conheceu o Erasmo, como é que era aquela? Não, meu irmão, eu ensinei os caras, meu irmão, a fazer o Fá, ensinei ele a fazer o Fá, falei, volta amanhã. Au. E fiz a entrevista inteira, cara. Pô, não vou perder a entrevista. Aí você via só a gente saindo, sabe? Você olhava pelo vidro assim, ó.
5: Os jornalistas indo embora.
3: Mas
5: você fez a entrevista e todo mundo que te ouvia lá no programa Hora da Hora.
3: Não sabia.
5: Beleza.
3: Era difícil o Tim Maia dar uma entrevista pra rádio. Era muito difícil.
5: Você conseguiu uma exclusiva.
3: Não sabiam como era a voz do Tim Maia no rádio. Para as pessoas era o Tim Maia. E tá tudo bem pro ouvinte, tá tudo bem, vambora, meu. Entendeu? Depois eu lá no final eu me viro, entendeu?
5: Bom, acabou o programa.
3: Acabou o programa,
5: foi tudo
3: tá
5: certo.
3: Tudo bem, bem. Aí daqui a pouco o telefone toca.
5: Ah.
3: Eu trabalhava na Metropolitana.
5: Como é que é o telefone?
3: Telefone de lente, cara. PBX da.
2: Era na, falando em telefone de linha, você foi a voz do que todo mundo sabe, né?
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2: Olha aí,
3: e aí tocou o telefone. E aí tocou o telefone o Jacques Sanzoni, que era o diretor da. Ainda é o diretor da Metropolitana, de algumas rádios da família. O Jacques é uma figura. Falei com ele hoje, inclusive. Beijo, Jacques. E aí, cara, ó, telefone pra você, eu não sei de nada, cara.
5: Então, deixa eu entender, você fez o programa,
3: fiz,
5: era
3: acabou,
5: pro Tim Maia ali, ele não foi, você imitou o Tim Maia e ficou imitando até o final do programa. Acabou o programa, você não revelou.
3: Não, quando a gente saiu, a gente tinha preparado uma mesa com um sanduichinho, com coisa pra receber o cara, né, cara? Ah, pô, vamos comer, o cara não veio, o problema é dele, vamos comer e tal. De repente vem o Jacques e fala, ó, telefone pra você. Pô, atendi o telefone, pensei que era elogio alguma coisa. Alô? Ô, meu irmão, é o seguinte, que quem está falando? Falou lá o nome, não lembro, acho que é Ronaldo o nome do cara, sei lá o nome do cara. Aí, é o seguinte, bicho, eu e o Tim estávamos aqui ouvindo o programa, falei, puta, vem processo. Você não quer dar umas entrevistas no lugar do Tim, não, meu irmão?
2: Muito bom, muito bom.
5: Sensacional. Oh,
3: foi um alívio, sabe? Um alívio. Falei,
2: tirou aquele peso Deus, do Tim das costas.
3: Mas eu nunca tive, não. Todo mundo teve problema com Clodovil. Eu não tive.
5: Jura? Problema. Você não teve problema
3: com Clodovil? Não tive problema com Clodovil. Ele odiava que imitasse.
5: Odiava mesmo.
3: E quando eu fui assinar com a Band, a Band levou a gente numa pizzaria chique pra caramba. Tava todo o staff da Bandeirantes e tal, aquela coisa. E eu tava sentado de costas pra porta da pizzaria. E era uma pizzaria muito grande, muito bonita. Não lembro o nome do bairro ali, pros lados da Avenida Santo Amaro, aquelas porra lá. Aí, cara, eu senti duas mãos assim no meu ombro.
5: Sim.
3: Eu pensei que era alguém que tava chegando, né?
5: Claro.
3: Quando eu olhei pra trás, era o Clodovil. Ele olhou pra mim e falou assim, olha, meu amor, presta bem atenção. Você vai assinar esse contrato e você vai se arrepender. E saiu. Ele tava em briga com a Bandeirantes.
2: Ele deu a dica, deu a dica.
3: Não, eu fiquei 17 anos, foram 17 anos maravilhosos. E vou te falar, eu só saí da Bandeirantes porque tinha um cara da Bandeirantes que era muito vaidoso, entendeu? E por causa da vaidade dele, ele tirou a gente. Mas se não...
2: É o Acácio.
3: Não. O Acácio é um amor. O Acácio foi um dos responsáveis pela minha ida pra Bandeirantes.
5: Gente boa.
3: É.
5: Acácio que trabalha aqui conosco. Um beijo, Acácio. Venda a gente,
3: tá por favor. Campinas,
2: tá em Campinas. Tá em Campinas. Você falou, falando do Tim Maia aí, e imitação, assim, que você tem que cantar, às vezes, é mais difícil ou não? Tipo, sei lá, Gilberto Gil, Maria Bethânia,
3: essas coisas. Eu só comecei a imitar as pessoas por causa da música, porque eu tocava em barzinho quando eu era garoto, 18 anos, 19 anos, eu tocava em barzinho. E eu tinha muita dificuldade de fazer o transporte de notas, sabe aquela coisa de o meu tom de voz já era grave, eu tinha muita dificuldade de baixar o tom, sabe aquela coisa de baixar o tom para você poder cantar? Sim. Então eu cantava no tom do cara mesmo, que era onde eu aprendia, o tom do cara, o Caetano Veloso, era em dó maior, entende? Aquela coisa de Deus, aquela coisa que bate em você. Então eu ria no ritmo do... E aí foi me dando facilidade pra imitar outras pessoas, entendeu? Então eu... Negue o seu amor, o seu carinho.
5: Maria Bethânia, que prazer te receber.
3: Diga que você... já me esqueceu. Obrigada.
2: Maria Bethânia. Aplausos para Maria Bethânia no sobremesa.
5: Maria Bethânia no sobremesa, isso. Mas é uma coisa que eu nunca imaginei.
3: Eu como eu sou velhinho, eu tenho casos assim maravilhosos. Um dia lá nesse programa que eu ia entrevistar o Tim Maia, eu entrevistei o Calbi Peixoto.
5: O grande cantor.
3: Eu entrevistei muita gente legal. A garotada não sabe quem é Calbi Peixoto, mas procura aí que vocês vão
5: achar. Ele era o Harry Styles dos anos 60, 70.
3: Com certeza.
5: Ele era um grande cantor. Nossa, uma voz tremenda.
3: Ele tinha aquela coisa.
5: Dramatizava.
3: De jeito, né?
2: Conceição.
3: Eu me lembro muito bem.
5: Nossa, que delícia te ouvir.
3: E, cara, entrevistei o Calbi e ele ficava assim no programa. Mas que bela voz você tem, hein? Que bela voz. É isso, cuida da voz.
5: Que bonitinho, olha aí, cara.
3: Grande Beto Hora.
5: Grande Beto Hora, o homem das mil vozes. Beto,
2: você falou que você é das antigas, né?
3: Sou.
2: Você é das antigas, assim como eu sou. O que você acha agora, você que trabalha no humor, o que você acha agora que tem esse negócio? Esse papo de humorista de esquerda, humorista de direita. Você então, tá onde? Você é do centrão ou não?
3: Não. É, eu tenho. Antigamente, pra você se tornar humorista, tinha um juramento que foi. Eu não lembro o nome dele, porque a minha memória não anda boa, mas tinha uma frase que dizia assim: se há governo, sou contra. Era como se fosse um juramento do humorista.
5: Genial.
3: Por quê? Porque se eu sou de esquerda e brinco com os caras da direita vão ficar putos.
5: Sim.
3: Se eu sou um cara. Se eu faço uma coisa, ok, que eu faço uma coisa voltada e tirando barato pra esquerda. Ou se eu faço uma coisa da esquerda brincando com a direita, as coisas vão ficar numa situação que não vai dar certo. Então o que eu fiz? Eu, por opção, eu fui nesse. E vou te contar uma, cara.
5: Por favor.
3: Eu nunca votei na minha vida. Eu não tive ainda o prazer de votar. Não, e por quê? Porque eu me tornei humorista. Porque se você se apega a um lado político. E vou te contar uma coisa que eu descobri há pouco tempo. Todos os meus inimigos estão em Brasília. Eu não tenho inimigos. Os meus inimigos estão em Brasília.
5: Muito, muito bem.
1: Esse
5: muito
1: foi bem, o bem. Grande, o gigante, o grandioso Beto Hora, que esteve aqui conosco no nosso programinha de meu Deus. Infelizmente, a gente vai ter que encerrar essa entrevista. A gente tem mais programa, mas não sem antes pedir o seu recadinho final, Beto Hora, em comemoração aos 104 anos de rádio. Por favor, um recadinho para quem nos ouve.
3: Eu quero mandar um beijo para todos os radialistas do mundo, em meu nome, em nome também de... Óticas, sei lá o que. Funerária Morris Albert. Ah, vai chora. Plantando gente por aí. Um beijo, eu amo vocês.
1: Obrigado, grande Beto Hora. Recebemos ele, Beto Hora, um grande radialista em comemoração aos 104 anos de rádio. E a gente vai continuar. Tem mais um convidado pra hoje, hein?
2: Sim, hoje,
1: especial.
2: Claro. Só quem não veio foi a Mini Ruth. O que ela falou? A gente pediu.
1: Pois é. O que aconteceu? A Mini Ruth falou que entrou um besouro no ouvido dela.
2: Um besouro.
1: Falou que entrou um besouro no ouvido dela e que ela teve que ir ao médico. Aí a gente pediu uma foto. E ela mandou uma foto, realmente, dela no médico. Mas claramente feita por IA.
2: IA.
1: Claramente.
2: Eu vou dizer, não vale nada, viu?
1: Vale nada.
2: Me arrependo de tê-la indicado. Mas vamos lá para nossa enquete pelo 11 972 21 1000. Com esse monte de escândalo acontecendo no STF, eu quero que você me diga uma maneira de ofender um juiz do STF.
1: Genial.
2: Sem você parar atrás das grades. A Juliana Alves diz o seguinte, ó, ela é do Tim Lucas, ela falou o seguinte:
1: boa.
2: Flávio Dino tá se alimentando bem, hein? É uma certa maneira de ofensa. Mônica Alves, Gilmar Mendes, seu projeto de ser humano que foi publicado antes da versão final.
1: Caramba, essa é boa.
2: Mas isso aí acho que dá processo, isso aí não sei não.
1: Tem que ver.
2: E o Carlos Eduardo diz o seguinte: Mendonça, espero que seu GPS erre a rota e você vá parar naquele lugar.
1: Isso, calma aí. Eu
2: também acho que dependendo a interpretação da lei, acho que pode dar problema.
1: Então manda pra gente como ofender os ministros do STF de uma forma que você não seja preso. Manda pra gente no 9327... Quase dei meu telefone. Calma aí, quase dei meu telefone. 011-97221-1001.
2: É o medo do processo, sei.
1: Olha, eu quero saber o que é que vocês estão achando do nosso programinha de meu Deus. Eu fico aqui com o celular aberto.
2: Mas quebra o ritmo do programa, entendeu? Esse velho.
1: E eu vejo os comentários. Teve um comentário muito legal aqui. Juro, vou até ler pra vocês. Ó, o comentário assim, ó: programinha de meu Deus hoje em nível espetacular. É desse tipo de leveza que precisamos neste mundinho de meu Deus. Foi o comentário do Ricardo Jesus 5235. Tá, Ricardo, vendo? Muito obrigado. O pessoal tá gostando. Que
2: Jesus gosta da gente.
1: Amém, graças a Deus.
2: Nos
1: Mas
2: ama.
1: Eu quero saber o que é que aquele nosso amigo que trabalha aqui na TMC, como faz tudo, o cara é, ó, brother do nosso chefe. Eu quero saber o que é que ele pensa do nosso programa.
5: vamos dar voz a ele. Chegou a hora do quadro Pitaco do Leleco.
2: Ai, ai, ai. Bom, lá vem o velho.
5: Boa tarde, seu Leleco, lá tudo vem. Bem?
2: Boa tarde?
5: Boa tarde.
2: É, como
5: boa
2: assim, boa tarde?
5: É que são 2:30 da tarde.
2: Boa Cadê tarde. A Mini Ruth?
5: Ela
2: você não estava ouvindo o programa?
5: Não, eu estava ouvindo o programa. Assim,
2: então estou acompanhando ainda aqui, que as enquetes aqui estão meio baixas aqui, a audiência não aumentou o que foi proposto, né? Eu acho que precisa melhorar muito aqui, pelo que eu estou vendo aqui. E o Salles também errou o telefone?
5: Desculpa, é porque é o meu telefone.
2: Como é que vai ter audiência?
5: É que o meu telefone é parecido com o da rádio.
2: Ah, é parecido.
5: Perdão, perdão.
2: Mas o entrevistado estava bom.
5: Não.
2: Tava.
5: Não.
2: Não, tá 104 anos de rádio, né?
5: É.
2: Parabéns. Pelo menos isso eu vou elogiar.
5: É,
2: não. Que faz parte. Só que 104 anos de rádio, é interessante essa informação para todos os nossos ouvintes. Só que tá baixo aqui. A audiência tá baixa.
5: A gente tá aumentando, tá indo de pouquinho em pouquinho, tá aumentando, sabe?
2: Eu vou dar um desconto para vocês, por causa desse problema do Supremo aí, que tá atrapalhando.
5: É verdade,
2: nossa, é verdade.
5: Nossa programação.
2: Isso aí com a direção. Eu vou relevar, porém. Eu preciso saber o que o chefe lá vai falar comigo mais tarde, que eu vou ter reunião com ele.
5: Se
2: ele alegar que tudo bem, que dá pra segurar por causa desse problemazinho, vocês vão ter uma chance ainda. Mas, se a Mini Ruth não comparece, não manda foto, não manda informação concreta, também fica difícil,
5: tá bom,
2: né?
5: Tá bom.
2: Por favor, né, gente?
5: Bom, vamos trabalhar?
2: Obrigado, você me obrigado, perdoa.
5: É, mas assim, o senhor tá gostando do programa?
2: Mais ou menos.
5: Tá mais bom. Ou menos, tá bom.
2: Mas ia melhorar, né?
5: Encerra, Lucas, encerra.
2: Este foi o quadro Pitaco do Leleco. Obrigado, Leleco.
5: Tá pra puta que te pariu, Beto.
2: Ô,
5: se ferrar.
2: Tá louco?
5: Chato,
2: tá porra. Tá louco?
5: Um chato.
2: Tá perdendo o decoro?
5: Que só fala mal
2: da gente. Você tá perdendo o decoro?
5: Tá porra. Seguinte, falando em perder o decoro, eu quero trazer uma informação. Seguinte. Ó, vamos conversar, vamos com calma. Com calma. O que tá acontecendo com o Brasil?
2: Ó,
5: algumas semaninhas nesse Brasilzão de meu Deus, rolou aí novidades no STF, Supremo Tribunal Federal. Lá, sabe quando alguém fala assim, ele perdeu, foi pra segunda instância? Sabe quando alguém tá num processo jurídico e aí ele pode recorrer, a pessoa ou perde o processo, mas ela tá firme e forte que ela merece ganhar. Ela vai e vai recorrer a um outro tribunal. Sempre vai assim. O STF é o último dos tribunais, é o mais importante. É ele que basicamente manda aqui em tudo no Brasil. O que aconteceu? O ministro do STF, o André Mendonça, ele divulgou informações de outro ministro do STF, o Alexandre de Moraes.
2: X9.
5: E aí o pessoal foi fazer lá uma reunião, foi entender o que é isso, o que ele divulgou. Ele divulgou, Mendonça divulgou informações de que o ministro Alexandre de Moraes tava tendo conversinha com Daniel Vorcaro, que tá preso por corrupção. O cara por roubo. O cara era um dono de um banco, sumiu com bilhões de reais. E aí, cadê o dinheiro que tava lá, que era do pessoal? Então, essa é a notícia que eu queria
2: trazer pra vocês. Onde você quer chegar com isso?
5: Ontem o STF se reuniu para decidir se investiga o Alexandre de Moraes. Bom, nada ficou decidido, tá? E nós aqui, nós do Sobremesa, nós produzimos uma música pra vocês entenderem o que tá acontecendo. Essa briga aí no STF que começou entre o Mendonça e o Alexandre de Moraes. Nós fizemos duas versões pra você escolher qual é a melhor. Fizemos o Rap do Moraes, que é sobre a briga do Alexandre de Moraes com o André Mendonça. Vamos ouvir? Solta aí o Rap do Moraes. Vamos ouvir.
7: E vamos trazer aqui, presidente, vamos trazer aqui e chamar aqui testemunhas que eu vou indicar. Não só policiais, advogados, testemunhas. Eu tenho testemunhas que o ministro André, em reunião, disse.
2: Isso é mentira.
7: Peçam

0: vendo? Oh. Essa foi a versão em rap. O que, que o pessoal fez? Usou as falas dos ministros na reunião de ontem e fizeram uma música no estilo rap. Eu gostei, achei legal. Só que a gente tem mais uma versão, que agora é em funk, pra representar o Brasilzão. Vamos ouvir a versão do rap do funk do Moraes. Solta aí pra gente, vamos ouvir.
1: E vamos trazer

0: em reunião, disse.
1: Isso é mentira.
0: Peçam. Então vamos chamar testemunha.
2: Que isso? Pode chamar quem
3: quiser, vou mentir. Ó o batidão.
2: Muito bom, muito bom. Adorei, sensacional. Escolha aí qual das duas versões você gostou. Manda pra gente aqui, porque parece que os dois se encontraram com o vocal.
3: Sim,
2: em tanto breve... Alexandre de Moraes quanto o André Mendonça. Ambos se encontraram. Vamos entender isso.
3: Em breve em todas as plataformas digitais. O rap e o funk do Moraes.
2: Já que a gente trouxe essa notícia, vamos entender o que tá acontecendo com o

0: se fosse eu, advogado, talvez não.
1: Agora.
2: Muito bom.
0: Agora, tirando a brincadeira, veja, provavelmente teria acontecido alguma coisa. Aqui no Brasil nós vivemos um sistema judicial que há ao sistema acusatório, onde tem uma pessoa que acusa, o Ministério Público, o MPF, e é aquele que julga. Agora, a gente não tem, nunca pode deixar de esquecer quem é a pessoa que está sendo julgada, que muitas vezes guarda maior importância do que o próprio caso.
2: Então, peraí, deixa eu ver se eu entendi. O senhor me perdoa aí que deixa eu entender. Tem alguém que tá ali, né, fazendo a ronda, fazendo a justiça aí. Então tem o pessoal que trabalha na polícia, pessoal que trabalha nos tribunais, pessoal que trabalha em cartório, tá ajudando a justiça a acontecer. Legal. E aí tem o pessoal do STF lá que eles julgam tudo. Eles são o pessoal, é tipo chefão. Eles são chefão.
0: É mais ou menos isso.
2: Mais ou menos isso. É porque minha avó tá ouvindo a gente e ela não entende muito bem. Tem que pensar na vovó, calma. Então tá bom. Só que o pessoal que é o chefão, que julga tudo, parece que um deles, quer dizer, dois deles, estão envolvidos com um cara que tá preso. E aí? Quem é que vigia os vigilantes, doutor?
0: Essa é uma pergunta excelente. Principalmente quando se trata de uma Suprema Corte. Antes de adentrar, de começar a responder essa pergunta, vamos lá. O Supremo, ele não julga tudo e nem tem competência para tanto. O Supremo tem competência para julgar crimes com pessoas com foro de prerrogativa de função, ou seja, alguns políticos, alguns envolvidos em casos midiáticos, como é o presente caso, e outras coisas devem ser discutidas e julgadas pelo STJ. Qual que é a diferença? O STJ, que é uma corte para julgar situações de natureza de lei ordinária, ou seja, situações que não afetam a Constituição, são julgadas no STJ. Violação de uma lei normal vai para o STJ. Violação de um preceito constitucional, de uma garantia constitucional, exclusivamente isso, vai para o STF. E aí, claro, puxando aqui as prerrogativas de função de foro privilegiado, que é o caso, também tem competência o STF. E por isso que está lá. Porque, ao contrário do que todo mundo pensa, pelo menos pensa porque não é que a mídia não divulgou isso, é porque a compreensão, claro, se perde no meio de tantas informações. Mas o Vorcaro, por exemplo, ele não tem foro privilegiado. O Vorcaro é um banqueiro, mais nada.
2: Pessoa física.
0: Pessoa física, tá? Mais nada, com muito dinheiro apenas. Mas no início lá das investigações, houve a identificação de um contrato imobiliário que existia lá um deputado. Este deputado, sim, tinha um foro privilegiado pelo STF.
2: Entendi.
0: E aí foi pra lá. Agora, a sua pergunta objetiva: quem fiscaliza os fiscais? Essa é uma pergunta que, desde a época da faculdade e antes, lógico, porque isso é uma questão básica, é muito difícil responder. Por quê? Em tese, e assim diz também, inclusive, no regimento interno do STF, que deveriam ser os seus pares, fiscalizando uns aos outros. Não por uma questão de hierarquia, mas por uma questão de... como é que eu encontro uma palavra melhor? Uma questão de moralidade, de uma questão de equidistância com o ilícito ou com o lícito, deve ser julgado por os seus pares, principalmente porque é um colegiado. E não deve ser julgado, em hipótese alguma, por apenas um. São as decisões monocráticas.
2: E tá acontecendo isso agora. Ontem teve a sessão. Se reuniram lá os ministros da STF. Fuça. Só que o pessoal tá indo pra um lado visceral. O pessoal tá levando pro pessoal, né, doutor?
0: Nossa, ontem foi muito, muito estranho. Eu confesso que eu me senti mal com isso, porque fiquei com vergonha. Com vergonha. Não do ato apenas, mas porque quando você vê numa corte colegiada, que é a corte maior do Brasil, a Suprema Corte Federal do Brasil, apontando o dedo na cara um do outro, parecia que às vezes estavam na quinta série, só faltou falar sua mãe, só faltou falar isso, ele pegou dinheiro para levar sua mãe e sair, só faltou isso aí. Veja, isso é deplorável, não apenas moralmente, mas legalmente, e aqui que entra outro ponto,

0: politicamente, porque ninguém pode esquecer como chegam os supremos, os ministros, ao Supremo. É indicação do presidente. Agora, a culpa é do presidente, de quem indicou, do que o outro vai falar? Claro que não.
1: Entendi.
0: Agora, há de se convir que não é uma discussão estritamente jurídica.
1: Entendi. Estamos ouvindo ele, doutor Gustavo Polido, que é advogado, criminalista econômico e empresarial, professor de direito da PUC, está tirando as nossas dúvidas. Exato. Aqui sobre o caso do STF que rolou ontem, a sessão.
2: Sim. Ô doutor, mas como é que funciona assim para lei? Por exemplo, o Mendonça falou, ó, pediu o afastamento do chefe da PF. Aí o Dino vai lá e fala, ó, não vai afastar, tem que ficar. Como é que funciona? Como é que se balanceia isso? Tem um que manda mais que o outro?
0: Legal. A sua avó, com certeza, vai gostar de saber disso. Eu dou aula na PUC de Campinas. É porque são diferentes instituições. Só para
2: São Paulo. Campinas e São Paulo.
0: Campinas e São Paulo são distintas. Mas enfim, vamos lá. O Mendonça, ele agiu como deve agir um ministro depois de provocado. O que isso quer dizer? Quer dizer que alguém tem que mandar uma petição para ele.
1: Entendi.
0: Fala para ele, pedindo afastamento do delegado-geral da Polícia Federal. Quem seria essa pessoa? Logicamente que seria o Dino. Logicamente seria o Dino. Por quê? Porque, como eu disse lá no início, nós vivemos um sistema acusatório. O que é isso? Um acusa, o outro defende e o outro julga.
1: Então, deixa eu ver se eu entendi. Por exemplo, se eu quiser faltar no meu trabalho, eu tenho que levar um documento, eu tenho que passar o documento e falar com o meu chefe, ó, eu tenho que fazer uma operação, é tipo isso. Então, pro Mendonça afastar o delegado lá,
0: isso,
1: ele tinha que falar com o Flávio Dino, falar, Flávio, eu quero afastar esse delegado.
0: Na verdade, não. Quem, é inverso, aí que tá o ponto. Quem tinha que falar com quem ali era o Flávio Dino, fazer um pedido, uma representação para o Mendonça. E aí o Mendonça determinar algo ou não. Porém, não foi o que aconteceu. Que nós estamos vendo muitas críticas na imprensa sobre este ponto, que é, ele agiu de ofício. O que é agir de ofício? Agiu porque quis, agiu por conta própria, agiu sozinho, agiu sem provocação. Ele viu e entendeu que era necessário, foi e fez. Tá, isso no judiciário não deve ser usado. Tá? Agora, tem um outro ponto.
1: Uau.
0: Que foi o que o Alexandre de Moraes bateu demais. Não, porque você agiu sozinho, você foi um tirano, você foi autoritário e etc. E assim, chove decisões também do outro lado, em outros inquéritos, como o inquérito das fake news, por exemplo, que são de ofício. Foi mais ou menos o que aconteceu na Lava Jato, que tinha um monte de decisão de ofício, um monte de decisão sem ouvir o Ministério Público. E como acontece por aí tanto no Brasil?
1: E uma coisa, uma dúvida aqui pertinente. Eles estão lá se perrecando uns aos outros. E se eles caírem na porrada, a polícia pode intervir? Ou eles são tipo força maior, eles decidem
2: pode o
1: que eles
2: prender?
1: Querem?
2: Pode prender?
0: É, tomara que dê tempo, né? Porque tem uns ali que são bem maiores que os outros. Uns vão conseguir correr. Uns conseguem correr mais, outros não. Olha,
2: falou que uns não conseguem correr.
0: Não,
2: eu sei
0: não
2: pra foi quem bem, foi essa mensagem.
1: Batista,
2: ele sei pra quem
1: Batista,
2: foi.
1: Batista, ele está seguindo a nossa enquete do dia. Hoje a gente fez a pergunta. Como ofender os ministros da STF de uma forma que você não seja preso. Ele foi genial. Uns vão correr mais rápido, outros vão ter mais força.
0: Não, mas acabou. Isso é porque, por exemplo, a Carmen Lúcia não vai correr tão rápido, ela tá de salto, né?
1: Boa,
0: entendi. Então, foi a ela que eu me referi, inclusive, né?
1: Inclusive,
2: então, agora acho que a maior ofensa nos dias de hoje foi o que aconteceu com o Gilmar Mendes, que tomou um bloco do Fachin no zap.
0: Essa foi pesada, hein?
2: Sumiu a foto do Fachin no zap do Gilmar Mendes.
1: Parece adolescente.
2: Não é?
1: Adolescente termina o namoro, bloqueia o namorado.
0: Bloqueia, né? E depois aparece de novo, a Bíblia vai voltar, aquela coisa. Enfim, vamos lá. Se ele sair na mão lá dentro, aí assim, tem lá os seguranças pra conter esta situação. Eu acho muito, muito difícil chegar a esse ponto, porque.
1: Eu não acho, não.
0: Porque, veja, ainda que os ânimos fiquem aflorados e cada qual ali com as suas particularidades de problemática, de nervosismo, eu acho difícil isso acontecer, porque seria uma quebra de decoro absoluta, aí viraria crime de lesão corporal se acontecesse algo, etc. uma situação bem grave, porque você está violando, não é a imagem do outro colega seu de plenário, mas sim a imagem da instituição. Sim. Você não está atacando apenas fisicamente o ministro, a pessoa do ministro. Você está atacando a instituição do ministro.
1: Quando você faz alguma besteira na rua e está com o uniforme da empresa, é isso.
0: É mais ou menos isso.
1: Você está sujando o nome da empresa. Por isso que você vai cair na porrada, tira a camiseta da empresa, entendeu? Que aí cai, vai no mano a mano sem camisa, que é melhor. Então tira o terno lá, ministro. Tirem a toga.
0: É uma lesão corporal simples, é um pouco melhor de defender, inclusive.
1: Entendi. Agora, uma dúvida assim. Eu disse aqui no nosso programa que a gente estava comentando com o convidado, o Richard Sakamoto, certo. E ele falou que não fazem lei pra gordo, porque não tem gordo no poder. Eu falei, não, tem o Flávio Dino. Aí ficaram me pentelhando aqui. Chamou o Flávio Dino de gordo? Eu falei, não. Flávio Dino supostamente aparenta estar acima do peso e é uma pessoa que, pô, tem a noção da nossa dificuldade dos gordinhos. Isso não é ofensa.
0: Não, veja. É. Eu entendo como não sendo, né?
1: Então acabou. Só
0: até advogado. Porque tem lei pra gordinho. Tem a lei que determina que o SUS faça bariátrica, um grande avanço.
1: Ih, que legal,
0: sabe? Então, quando constatado como doença, né?
1: É, sim,
0: a obesidade. Então, a obesidade como doença mórbida, exato. Então, tem lei pra gordinho, naturalmente. E, enfim. E. Me parece que chamar outra pessoa de gorda sem a intenção de ofender. O negócio não é o que é falado, é como é falado, é a intenção do que é falado.
1: Tudo pode ser dito da maneira exatamente mais educada possível, né?
0: Perfeito.
1: Você pode discordar. Inclusive, o que a gente mais tem visto na sessão do STF aí é o pessoal discordando um do outro, né? Uhum. E não mantendo o decoro.
2: E, inclusive, o que é avocar, que o Fachin lá falou que o Dino, né? O Fachin falou que avocou 5 processos, e aí o Dino que falou, não, isso aí é tirania. O que é avocar, doutor?
0: Legal.
2: Isso aí eu não conheço esse
0: vocabulário. Essa pergunta é bem legal, porque tem muita gente perguntando o que é avocado, né? Eu falo, avocado é tipo abacate.
2: É abacate.
0: Tipo abacate.
2: É o que faz o guacamole.
0: Isso, aquele menorzinho que minha esposa adora, inclusive, e tal. Mas é avocar, o que é? Vamos lá. Quando nós temos, vou tentar ser didático, tá? No futebol, eu entendo nada de futebol, mas eu vou tentar explicar assim. No futebol, quando a bola tá parada ali, tem um monte de gente correndo atrás dela, mas não chegou nela ainda. Vai lá uma pessoa e pega a bola e puxa pra ela. Fala, aqui que é minha, eu vou sair jogando. O que ele fez? Ele avocou a bola. Pegou pra ele a bola. Ele chamou pra ele a bola. Tá? Muito bem. Avocaram um processo. Eu estou com um processo. Não sou, aliás, tem um processo na corte. Eu não sou o relator dele, que é o caso do Fachin. Tem 2 processos, né? Que é o caso do Moraes e do Mendonça. E eu não sou o relator dele. E o Fachin não é o relator dele. Ele vai lá e fala, meu, parem de discutir. É mais ou menos assim, crianças, para de briga e dá o brinquedo aqui pra mim. É mais ou menos isso que aconteceu. Então, chegou lá o irmão mais velho, sem trocadilhos, porque ele é um pouquinho mais velho mesmo. Mais experiente, melhor dizendo. E vai lá e fala, meu, daqui. Estou avocando, estou puxando pra mim. Tá? Ele puxa pra ele. Por que que foi dito pelo Dino, se eu não me engano, que era uma tirania, um absurdo, uma teratologia, enfim, que desde a Constituição de 88 já não tem mais isso. Por um motivo muito simples. Voltando pra esse ponto, a gente vai nortear sempre nossas vidas. Quando se falar de parte jurídica.
1: Eu entendo. Eu entendo, porque é complexo mesmo, né?
0: Mas é fácil de entender rapidamente, da seguinte forma.
1: Eu vou te pedir uma coisa, então. Peraí.
0: Claro.
1: Que eu gostei muito. O senhor é muito incrível. A gente pode continuar nas nossas redes sociais? Que claro, a gente tem a nossa programação para seguir. Sim, aqui.
0: Claro.
1: E você que tá ouvindo, tá gostando do papo, quer entender? O doutor Gustavo Polido vai nos ajudar nas nossas redes sociais, TMC News BR. Então, vá lá, segue a gente lá no Instagram pra ver o final desse papo, tá bom? A gente vai deixando o nosso programa

0: Os desdobramentos da crise no STF e o nosso Supremo Tribunal Federal continuam. A perda de credibilidade e legitimidade da corte preocupa e levanta dúvidas sobre as instituições. Esse é o tema da análise de Luiz Felipe Pondé na coluna Sem Dó.
1: Qual seria a consequência ou as consequências para a soberania do Estado brasileiro, já volto a isso, se você tem um STF, coração da República, instância mais alta da justiça, certo? O que se seguiria a um STF suspeito de ser atravessado por possível ato de corrupção, né? E frágil, né? Com perda de credibilidade? O que se segue a isso? Primeiro que isso não significa que ele continue funcionando no dia a dia, né? Mas a sensação que a gente tem nesse momento é de que o Gilmar Mendes, inclusive, ele sobe a temperatura, parece que eles apostaram muito bem na ideia de conseguir ir lentificando, atrasando e, nesse processo, quem sabe, acomodando uma condição de guerra, de combate, mas de sobrevivência e, principalmente, não levantando investigações sobre aquilo que era suspeito do Alexandre de Moraes. Mas, na prática, a impressão que me dá é que é uma perda significativa de soberania do Estado de novo, que é um tema importante na eleição, né? Principalmente o Lula tem trabalhado bastante com isso, mas o Flávio Bolsonaro também, de outra forma, e há uma perda pelo seguinte: o que é a soberania, né? A soberania é uma das formas de entender, assim, afora o fato que o soberano é aquele que manda num certo território, né? A soberania significa que o soberano tem um legítimo monopólio da violência. Né? Violência aqui não significa sair batendo nos outros na rua, significa você legitimamente tirar o patrimônio inteiro de uma pessoa, tirar a liberdade dessa pessoa, transformá-la em objeto de investigação, né? Isso é uma violência legítima. É que quando a gente fala violência, a gente pensa normalmente em alguém batendo em alguém, mas não é necessariamente isso quando se discute o monopólio legítimo da violência. Então, quando você perde um grau de legitimidade, como o STF parece estar passando por isso, que é muito grave, não é motivo de festa, né? Apesar de que alguns até acham que pode ser, na polarização, o que você tem é um risco dessa legitimidade ir se apagando e o STF acabar sendo visto como uma espécie de xerife corrupto dos filmes de faroeste, né? Que não representa a lei, representa interesses específicos daqueles que têm poder, evidentemente sempre, né? E que nesse movimento as decisões que o STF pode tomar podem ser vistas sempre como, olha, está facilitando tal grupo, está atrapalhando tal grupo. Neste momento é a eleição o principal objeto, né, de suspeita. Porém, passada a eleição, né, eu temo que seja Flávio Bolsonaro, seja Lula que venha ganhar, ambos continuarão no processo de detonar o STF, fazendo com que ele trabalhe para os seus interesses e os seus grupos. Isso é, do ponto de vista da soberania legítima, uma perda muito grande, porque do exercício legítimo da violência passa-se a o que a gente pode descrever como uma espécie de truculência legitimada pelo poder de violência.
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1: Olá, olá! Seja muito bem-vindo, gente, ao Corre TMC. Eu sou Mirelle Mosquela. Quem cedo madruga já correu 2 quilômetros. E você? Já tirou o seu popô do sofá e fez alguma atividade física? Já mexeu aí, mexeu e remexeu o esqueleto, porque é bom para o corpo, para a alma e para a mente? Falando em bom para o corpo, alma e mente, já quero saber se o meu parceiro já fez uma corridinha hoje. Muito bem-vindo, André Galvão.
2: Muito, muito bom dia, boa tarde, boa noite, né? Não sei que horas que as pessoas estão nos ouvindo, porque graças a Deus o Corre TMC está sendo reprisado muitas vezes no final de semana para essa galera toda. Olha, minha cara Mirelle Mosquela, eu já fiz o meu cardio hoje, é bonito falar isso, né?
1: É aquele famoso tapado?
2: É, não, a galera agora, quando a gente começou, não tinha isso aí de fazer meu cardio, a galera só falava que corria, né?
1: É, agora faz um cardio.
2: É, agora você faz o cardio, né? Então hoje eu já fiz o meu cardio, mas vambora, vamos pra cima, tamo junto, Mimi, temos coisas importantes pra falar, né? Que bacana aí o que rolou lá na Suíça na semana passada.
1: Ô, louco, hein? O que foi isso, gente? Que fenômeno! Semana passada, então, em Zurique, na Suíça, na competição que é super famosa, né? Super tradicional do atletismo, a Diamond League. Ele, Alisson dos Santos, o nosso querido Pio, é o novo recordista mundial dos 400 metros com barreiras. O brasileiro simplesmente venceu com 45 segundos e 80 centésimos.
2: Loucura.
1: Quebrando uma marca que era de 49 segundos e 94.
2: É, 45 e 94.
1: 45 e 94.
2: 14 centésimos ele abaixou e bateu o recorde mundial. É realmente espetacular. Esse tá no corre.
1: Não, esse tá sempre no corre. É. Um beijo pra você, Pio. Já fica aqui o convite pra você participar. Chega mais aqui no corre, né, da TMC, pra contar um pouquinho mais pra gente sobre esse feito incrível que você fez. E o Pio é gente boa, mó vibe. Toda vez que ele vai ali competir, você vê que ele tá sempre dançando, faz uma dancinha. Ou seja, ama o que faz, brabíssimo. Lembrando também que é medalhista, né?
2: Sim.
1: Olímpico, bronze em Tóquio, bronze também em Paris 2024, e é isso, é o único brasileiro bicampeão de medalhas olímpicas em provas de pista de atletismo masculino. Então, uma salva de palmas pro Fios.
2: Pio. Muito legal, e ele bateu o recorde, né, e pouca gente sabe disso, mas o Brasil até quebrou alguns recordes mundiais mais recentemente, mas sempre em pistas indoor, né? Aquela coisa que eles não consideram tanto, porque aí não tem a incidência do vento, né? É. Não, claro, é um recorde mundial também, tem que ser considerado, mas não é como numa pista, numa Olimpíada, né? E o Alisson dos Santos foi o primeiro recorde mundial do Brasil em pista desde 1975.
1: É, chupa Brasil. Para mundo.
2: 51 anos que a gente não tinha um recorde mundial em pista. Então é um fenômeno mesmo, merece todos os aplausos, todo o reconhecimento, 2 medalhas olímpicas já no currículo, e é claro que a gente já fica na expectativa para os Jogos de Los Angeles.
1: Pista logo ali, vai. Angeles. Daqui a pouquinho, né? 2028.
2: See
1: you, LA. É isso. E para a gente bater um papo, então, para a gente já começar o nosso Corre TMC. Contudo, gente, a gente recebe agora, né, pra quem está acompanhando a gente no YouTube, ele está online, super conectado com a gente, um dos maiores nomes da corrida no Brasil, fundador da assessoria RunFan, é o Mário Sérgio, que completa mais de 30 anos formando corredores e ajudando, claro, a construir essa cultura da corrida no país. Então, Mário, seja muito bem-vindo!
3: Obrigado. Gostei das palmas. Obrigado, Mirelle. Obrigado, André. Prazer estar com vocês aqui, ó, falando com os ouvintes da TMC. E fico feliz de saber que você já pagar no seu cardio aí hoje.
2: É. Não, quando o Mário Sérgio começou a dar treino, aliás, já são muitos convidados que a gente trouxe aqui, né, já foram muitos que a gente trouxe aqui que citaram o Mário Sérgio.
1: É verdade, né? Muitos. Nossa, muitos. Todo mundo que vem pra cá cita Marcos Paulo Reis, Nelson Venâncio e Mário Sérgio também da Run Fun.
2: É isso. Então é muito legal a gente tê-lo como convidado, mas quando o Mário Sérgio começou a treinar a rapaziada lá, ninguém falava esse negócio de cardio, né, Mário? Isso aí é novo, esse papo aí.
3: Não, ninguém falava isso, não. Isso é novo.
1: Mário, a gente estava trocando uma ideia agora aqui no começo do Corre TMC, né? Falando sobre o Pio, e eu acho legal a gente falar sobre isso, né? Com você também. Então, assim, a conquista histórica do Alisson dos Santos, ela é muito importante pro cenário da corrida, né? O Pio aí, então, bate o recorde mundial, é o mais novo recordista mundial. E você, como treinador, o que mais impressiona numa performance como essa? Você acha que é técnica, é preparação mental, é disciplina?
3: Olha, Mirelle, eu sou um apaixonado, né, logicamente, pelo esporte, né? Minha vida inteira foi esporte. Eu fui atleta competitivo de um outro esporte que é a natação, né, de onde eu vim. Então participei de, né, treinei dos 5, 6 anos de idade até os 23 anos, e então eu dou muito valor a essas conquistas, né, pessoais dos atletas, porque é colocado muita coisa em cima, né, ele abdica de muita coisa, é muito, muito treino, é muita... muito sofrimento, muita dor, né, nos treinos. Então, o que mais impressiona no Pio, na verdade, tem a técnica, lógico, uma técnica maravilhosa, mas principalmente, né, a resiliência dele, né, a disciplina. E uma coisa que eu acho muito exclusiva dele, que é a alegria com que ele compete. Eu acho que você chegar numa Olimpíada, numa Diamond League, né, e antes da prova ver a... Né, ele corre confiando nele. E ele começou, e é bom lembrar, né, que ele começou no sub-20 a participar de campeonatos mundiais em 2016. Então são aí 10 anos, né, que ele está no pódio, desde o sub-20, brigando com os melhores e baixando o tempo. Quando ele começou em 2016, ele tinha 55,3, né? Hoje ele vai lá e faz 45, quer dizer, semana passada ele fez 45,80, né? Então, 10 segundos numa prova de 400 com barreira, em 10 anos, né? Isso é um negócio extraordinário. Mas o que mais impressiona mesmo é como é que ele compete numa coisa de tanta pressão, de tanta coisa em jogo, dinheiro, patrocinador, né? Tudo com aquela tranquilidade, aquele bom humor, aquela alegria. Isso para mim é extraordinário.
2: Até por trabalhar com tantos atletas amadores, Mário, como que um atleta como ele, né, o Alisson Pio, como que isso acaba refletindo no seu dia a dia com os caras que estão começando, com as meninas que estão começando, ou com mesmo as pessoas... já de idade, que também, de alguma forma, podem se inspirar no Alisson. Como é que funciona isso, né? O sucesso de um atleta olímpico brasileiro, como que isso se reflete também nesse dia a dia com essa galera toda que quer brincar, quer participar, quer treinar, quer ter uma melhor condição física?
3: Olha, André, eu acho que o que o Alisson traz para o Brasil, em primeiro lugar, é que todo mundo fica orgulhoso, né? Então tem aquela coisa de Brasil, como você falou, né? Em pista são 50 anos, né? Que foi o João do Pulo, acho que foi o último a bater o recorde em pista, né? Mundial, se não me engano. E o recorde, né, no atletismo, né, desde 98 com o Ronaldo da Costa, né? A gente não tinha um recorde mundial desde 98. E o recorde do Ronaldo não durou muito tempo, né? Mas foi o último recorde no atletismo que nós tivemos, né? Então acho que a primeira coisa que traz aquele orgulho muito grande, né? Aquela alegria. E uma coisa que acho que traz para os amadores, e eu espero que traga cada vez mais, né? É a importância da disciplina, né? Nos treinamentos. Eu acho que Isso é um grande, eu acho que o maior exemplo que um atleta profissional como ele, assim, traz é a importância de um dia após o outro mesmo, né? É, eu estava comentando, 2016 até agora, né? São 22 anos, né, que ele, desculpa, são 10 anos em alto nível, mas ele começou a treinar antes ainda. Então imagina o que é treinar 7 vezes por semana, 6 vezes por semana, de manhã à tarde, fazer musculação, dormir cedo. Então eu acho que essa disciplina para conquistar algo, eu acho que é uma coisa que eu espero que traga como exemplo para todos os praticantes, né?
1: Disciplina, né? Então.
4: Palavrinha-chave, né?
1: Disciplina e resiliência, é, né? Isso. Duas palavras ali chave. Resiliência. Né? Resiliência que o Mãe acabou trazendo pra gente.
3: É, Mirella, porque é o seguinte, né? Tem dia que ninguém quer treinar. Muitos dias um atleta desse não quer treinar. Acho que talvez algumas pessoas achem que esses caras são do outro mundo porque não tem dia ruim. Não, tem dia ruim sim. Tem dia que você chora na pista, tem dia que você não quer levantar da cama, tem dia que você tá dolorido, você tá cansado. E você vai lá e enfrenta. Eu acho que isso é uma coisa que mais me... Pelo menos quando eu era atleta, é o que mais me trouxe para mim como pessoa, né? Para o meu trabalho, para o meu dia a dia, que eu procuro passar para os meus filhos. E é o que um cara desse mostra, né? Que não tem nada de... Não tem almoço grátis, né? Assim, é muito treino, é muita dor, é saber conviver com a dor, é ficar confortável no desconfortável, né?
1: Agora, Mário, não, exatamente, concordo com tu. Aonde eu assino aqui, Mário? Tudo que você falou aqui, onde eu assino? Agora, vamos falar um pouco da Ranfan? Porque assim, Ranfan completa então assim quase 30 anos, é isso? Quando é que completa 30 anos de assessoria? Já completou, tem mais de 30 anos.
3: Tem mais de 30 anos, a gente está com 33 anos, né?
1: 33
3: então,
1: anos.
3: Bastante tempo.
1: Bastante tempo, então você viu... Todo, né, todo o percurso que a corrida foi apresentando, né, no Brasil, no mundo, a corrida sair ali de um esporte que era muito nichado para virar um fenômeno. Eu sei que muitas coisas mudaram, mas você consegue listar algumas nesses últimos 30 anos que mudou muito para você como treinador, que tá ali pertinho desses corredores também, acompanhando esses atletas amadores e também profissionais?
3: Olha, Mirelle e André, eu acho que o que mais mudou, o que eu acho que mais mudou nisso, porque o corredor, na verdade, né, ele, na minha opinião, ele mudou um pouco a idade dos corredores no Brasil, principalmente ultimamente, né, mas o corredor sempre foi, me parece, quando chega pra gente, me parece mais ou menos a mesma coisa, lógico, tem os diferenciais da questão das mídias, que isso ajudou a mudar tudo mais. Mas eu acho que num cenário de corrida, o que mais mudou para mim foi a profissionalização, né, dos organizadores de prova de corrida no Brasil. O Brasil se torna, né, um dos maiores, talvez o maior centro de corrida da América Latina. E então as provas no Brasil são organizadas, né, principalmente São Paulo, aqui também, Rio... São organizadas de um nível muito, muito bem feito, muito tecnicamente bem feito, e o número de provas, que é algo que me impressiona, né? Eu lembro nos inícios dos anos 90, as provas eram feitas no Ibirapuera, volta de 3 quilômetros, e participavam 500 atletas, né? Eu tive há 2 semanas atrás numa prova que é o Bota para Correr, né? Uma prova com caráter de levar, de, como vocês mesmos falaram aí, sair do sofá, né? Levar o pessoal para começar a treinar. Tinham 28 mil pessoas, né? Então, de 500 pessoas para 28 mil pessoas, né? Por mais que, lógico, isso não foi do dia para a noite, né? Foram 30 e poucos anos nisso, né? Que eu fui acompanhando. Mas é algo que me impressiona, porque... Não são só os 28 mil, né? É o fato de terem 28 mil numa cidade que tem 180 provas por ano, né? Que são quase 3 provas por fim de semana, né? São aproximadamente 3 provas por fim de semana. Então isso me impressiona.
1: Dá pra escolher prova a hora que a gente quiser no final de semana, né, Galvão?
2: É, não, isso é muito legal, cara. Essa massificação, né, da corrida é muito bacana. Agora, aproveitando a experiência do Mário Sérgio, né, acho que a gente tem que fazer essa pergunta, porque acho que muita gente fica nessa dúvida. Mário, qual que é o erro número um, né, de quem começa a correr ali naquela empolgação e aí você já corrige logo de cara, né? Queria que você contasse um pouco dessa sua experiência e também qual é o conselho que você deixa para quem ainda não começou, tá com vontade, mas ainda não começou a correr.
1: Tava aquela semi-preguicinha, né?
2: É.
3: Tá certo, tá certo. Não, muito legal poder falar isso para o André e Mirelle. Primeiro assim, o erro comum hoje, o número um que eu vejo do atleta, né? Principalmente a turma mais nova, assim, né? Eu acho que é uma geração, assim, abaixo dos 20 anos, tá? Uma geração que já nasceu com a história do, né? Ou pelo menos cresceu com a história dos smartphones, né? E isso faz com que, eu acho que exista uma velocidade, né, nas informações, em tudo, né? Tudo fica mais rápido, tudo fica... Tem pouca paciência para ler, né? Tem pouca paciência para... Quer receber tudo mais mastigado e rápido, né? E eu acho que no esporte isso não combina, né? Acho não, né? A gente começou falando do Pio, né? E o Pio começou a participar de um torneio internacional em 2016, né? 10 anos atrás. Então, eu acho que essa falta de paciência para resultado, né? De querer resultado rápido, eu acho que é um erro muito comum nos atletas amadores, principalmente nos atletas mais jovens, né? E um outro erro nos atletas amadores, corredores, que a gente procura dentro da Run Fun trabalhar, é a história de não saber correr devagar, entendeu? Então, você tem uma dificuldade de fazer o atleta... E tem uma dificuldade de fazer o atleta correr muito forte quando tem que ser muito forte. Então, eu acho que isso são os dois principais erros que eu vejo no atleta amador, né? E minha dica para quem... quer começar, né? Eu sou super partidário, eu gosto de ler bastante, né? E um livro que eu adorei, né, de ler sobre hábito, né? Um livro chamado Micro Hábitos, né? E aí ele fala uma coisa que eu concordo totalmente, sabe? Para quem quer começar, eu acho que o principal é começar com pouco. Então, ao invés de já pensar, vou começar segunda-feira correndo 1 hora na esteira, é falar o seguinte: eu vou começar segunda-feira andando 15 minutos.
2: Isso.
3: E aí você começar a colocar uma organização na tua vida, onde você se prepara antes, no dia anterior de você treinar, você já deixa tudo pronto. E aí você vai e repete outra vez os 15 minutos. E repete outra vez os 15 minutos. E depois você vai para 20 minutos. E você repete naquela semana os 20 minutos. Eu acho que acabar o treino no início, falando, nossa, mas já passou, mas nossa, como foi rápido. E isso se tornar uma coisa fácil quando você separa o teu material e deixa já pronto para evitar aquela coisa de, ai, putz, será?
1: Um pouquinho, né? Um passo de cada vez, 15 minutinhos, depois mais 15 minutinhos, depois sobe um pouco. Então, quero agradecer a presença, então, aqui do Mário Sérgio, atleta, treinador, fundador da assessoria Run Fun, que está há mais de 30 anos, né, no mercado. Mário, muito obrigada. E a gente segue por aqui no Corre TMC, porque convidado bom, convidada boa, sempre pinta por aqui, gente. Não tem jeito. Ela, vou contar a minha história, como eu conheci.
2: Pois não.
1: Olha só, eu estava lá navegando na internet, como sempre, no Instagram, nas redes sociais. E aí eu falo, gente... Quem é esta menina, um fenômeno, correndo? E sempre assim, né, com muitos conteúdos legais, contando a história dela. Eu falei, nossa, eu acho que eu quero conhecer um pouquinho mais e vou levar ela no Corre TMC. Então, ela é maratonista, também ela é apaixonada por moda, tá sempre muito belíssima. Mas atleta, viu, gente? Corre não, ela voa. A gente vai falar um pouquinho mais sobre as metas dela e os tempos também que ela já fez nas maratonas pelo mundo afora. Então, muito bem-vinda, Juliana Marcão.
5: Oi, tudo bem? Tudo ótimo, e vocês?
2: Tudo bem. Esse negócio de falar os tempos, os recordes que ela fez, isso aí, Isso aí é só pra mexer com a gente, né?
1: Sempre, né?
2: Mimi.
1: Sempre vem pra cá e fala, ah, é um pace de 3, é um pace de 4, pra dar aquele tapa na nossa cara, né, Galvão?
2: É isso. Mas tudo bem, né? A gente aceita, né?
1: A gente aceita.
2: Aceita e admira, não é isso, Mimi?
1: É, muito. Você tá bem, Ju? Bem-vinda.
5: Bem. Obrigada pelo convite. Tô muito feliz de estar aqui.
1: Ah, imagina, o prazer é todo nosso. Já correu hoje?
5: Já.
1: Já fez a corridinha?
5: Já fiz.
1: E você treina todo dia?
5: Então, não treino. Na verdade, treino a corrida ou treino normal?
1: Ah, essa tudo. É uma boa pergunta, né, Galvão?
2: Não, tudo é treino.
1: Porque tudo é treino.
2: Tudo é treino. Não vem diminuir nossos treinos, não.
5: Então, treinar, eu treino. Eu só dou um dia de descanso na semana, geral, assim.
1: Tá.
5: Mas corrida, eu treino. Tava 4, agora eu tô entrando pra 5 e eu vou explicar por que que eu tô ainda. Talvez não entre, tô no.
1: Olha, tá num dilema. Então a gente vai deixar esse dilema pra discutir um pouquinho mais tarde, mas eu já sei que você sempre teve o esporte na sua vida.
5: Sim.
1: O tempo inteiro ali, né? Seus pais sempre te colocaram pra fazer uma atividade física. E isso foi uma sementinha que plantaram ali, né, Ju?
5: Com certeza, desde nova. Eu sempre fui uma pessoa que, assim, elétrica, sabe? Assim, desde novinha. E aí, meus pais sempre me incentivaram bastante nessa questão do esporte, que eu sou muito grata a isso. E que eu tenho certeza que cada um desses incentivos lá, desde novinha, fez muita diferença para chegar onde eu sou hoje.
2: Muito legal, né? E assim, quando a gente olha pra Juliana, a gente já percebe claramente, né, que ela é diferenciada, né, Mimi?
1: Tá na Xica?
2: É, ela já tá no estilo e tal.
1: Pra quem tá acompanhando a gente no YouTube, já viu? Tá com um blazerzinho branco.
5: É, o blazer da minha marca, né? Tô vestindo minha marca de roupa. Porque além de atleta... Atleta não, atleta é amadora, né? Aspirante é atleta. Eu sou dona de uma marca de roupa. Então eu tenho que ficar na minha rotina aí com essas duas coisas.
2: E corre com a sua marca de roupa?
5: Não, que a minha marca de roupa, ela não é marca fitness. Ela é uma marca de alfaiataria resort.
1: Nossa!
5: Resort wear.
1: Então atleta, empreendedora, apaixonada, né? Por moda. E como é que a corrida, ela entrou na sua vida, Ju? Depois de você ter feito, né, acho que fez sapateado, é isso? Sapateado, balé, tudo!
5: Deixa eu falar o que eu fiz aqui, juro. Ó, comecei criança, acho que a primeira coisa que eu fiz, minha mãe me colocou no balé. Aí fiz balé, muitos anos de balé. E aí, só que o balé era muito monótono pra mim. Aí eu ficava, acho que eu era aquela criança que ficava pulando ali, sabe? E aí, depois eu entrei pro jazz, sapateado. Aí nesse meio tempo, quer dizer, antes do jazz sapateado... Fiz ginástica olímpica, porque eu morava aqui em São Paulo, eu nasci aqui em São Paulo. E aí, aqui em São Paulo, eu comecei na ginástica olímpica. Aí me mudei pra Recife, porque meus pais se mudaram por conta de trabalho. E lá não tinha um lugar de ginástica olímpica legal. E daí eu já cheguei até a competir na ginástica olímpica aqui.
1: Nossa, então era sério, né?
5: E aí, quando eu fui pra lá, entrei na ginástica rítmica, que era um misturado um pouquinho, né? Mas aí também não me adaptei muito, e aí fui pro jazz sapateado. Aí fiz aula de tênis, aí fiz hipismo, fiz nado sincronizado, natação.
1: Meu Deus!
5: Tudo que vocês imaginam.
1: É uma atleta multi, né? Multi-atleta.
5: Sim.
1: Tá aqui com a gente.
2: Mas é muito legal, porque a gente vê essas histórias se repetindo, né? Que são crianças que já foram ativas na infância, né? E aí se tornam adultos também, que buscam o esporte como saúde. Isso normalmente vem dos pais, né, Juliana? Não sei se também foi assim pra você.
5: A minha mãe, ela fazia jazz quando era nova. Super linda, maravilhosa. Olha eu ali.
2: Já tá aparecendo no YouTube.
1: Quem tá acompanhando a gente, olha aí. Já estamos vendo imagem.
2: É, a Juliana completando as provas.
1: Correndo.
5: E aí, meu pai, ele... Não, ele acho que meu pai nunca foi muito do esporte, assim, sabe? Mas o meu irmão competia natação também, desde novo. Competiu brasileiro também, tudo. Sempre fomos muito ativos na família. Então, acho que a gente sempre teve esse ar, assim. E aí, quando eu me mudei pra Recife, quando eu fiquei um pouquinho mais velha, né? Comecei a musculação aos 13. Então, eu sempre tive muita base muscular. E aí, corri, assim, tipo, em 2018, por aí. Eu comecei a correr, mas corria... Na praça ali.
1: Tá.
5: Aí depois que me mudei para outro bairro, que era na frente da praia, e comecei a correr na frente da praia, na Avenida Boa Viagem.
1: Nossa, nada, sem visual, né?
5: É.
1: Tadinha, correndo ali na praia.
5: E aí eu corria, tipo, minha casa dava 5 km até o final, e aí mais 5 para voltar. E eu ia sem parar, aí parava para tomar uma aguinha. E voltava. Aí nesse meio tempo, meu irmão até falava, como é que você faz? Isso é mentira, você para. Tipo, você para assim. Aí eu, não, é sério, eu paro só uma vez pra beber água. Aí, tá bom, né? Deixei ele achar que eu tô mentindo. Aí, depois veio a pandemia e a gente ficou na minha casa de praia. Eu corria bastante lá, tipo, no sol quente, meio dia, asfalto. Então, eu acho que o calor do Nordeste ali, aquele calorzão me fez ter uma resistência, não sei.
1: Não, é quando vem pra São Paulo e tira onda, né?
2: Nossa.
1: Porque o nosso sol esquenta, mas nem se compara com o Nordeste.
5: Não, é outra coisa.
1: É outra coisa, né?
5: É outra coisa.
2: Se bem que...
1: Ultimamente, tá quente.
2: Exato, porque aqui a gente tem aquele calor, mas é um calor abafado, né?
1: É.
2: Também dos prédios, essa coisa toda.
5: Ah, mas lá é abafado, viu?
2: É.
5: Vamos lá correr comigo.
1: É. Nossa, já chamou André na xixa, bora lá.
2: Vai, travestite? Bora? Bora, quando é que tá? Vambora. É, já vamos acertar isso aí.
1: Já a gente volta com mais Corre TMC, não saia daí.
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21: E estamos de volta com o Corre TMC. Vem que o programa tá bom demais.
22: Aí parei de correr um pouco assim depois da pandemia e comecei a fazer aula de bike. Sempre assim, muito ativa no cardio também. Aí fiz umas aulas de bike que tinha uma competiçãozinha ali interna e eu adorava. Ah. Mas eu adorava sempre...
21: Mas só bike, sem ser triatlon.
22: Não,
21: assim,
22: era
21: né?
22: Bike interna mesmo. Aí... É, eu gostava daquilo porque eu via a minha evolução no quadrinho que tinha lá. Então, assim, eu

0: Poxa, eu tô melhor da aula passada, eu sei que eu posso melhorar, então eu ficava sempre querendo melhorar, sabe? Eu sempre tive essa competição comigo. E aí daí teve a Race, abriu a Race lá em Recife, e aí eu já ia sempre no nível máximo, sempre um pouquinho a mais, o tiro máximo, e aí me mudei para São Paulo. Continuei na Race mais um ano e meio. Aí quando eu pensei em entrar para uma assessoria, eu tive uma lesãozinha no ilha Pessoas, e aí tive que parar um pouco. E aí depois eu entrei na assessoria no final de 2024. Isso não fazia nem 2 anos.
1: E aí, quando ela fala
0: Gente.
1: assim, Enemy, quando ela fala assim, vamos lá correr comigo em Recife, é sacanagem,
2: É pra
1: né?
2: tirar uma onda com a nossa cara,
1: É,
2: né?
1: vem,
2: Tipo
1: vamos
2: assim,
1: lá
2: ó,
1: correr
2: não é vem correr
1: comigo.
2: comigo, é vem correr atrás de mim aí, ó.
1: É.
2: Enquanto eu tô lá na frente.
1: Vamos lá
2: Não, a
1: correr
2: gente vai a
1: comigo.
2: passeio. A gente vai a passeio. Vai ter que ser mesmo, no Face Fofoca.
0: Fez
2: Pique
0: fofoca.
2: com Galvão é no Face Fofoca.
1: Pô, tá de sacanagem. Ela já tá voltando cinco, a gente tá
2: A gente
1: indo.
2: tá indo, é verdade.
1: A gente só encontra na hora de cruzar ali.
2: Bate a mãozinha ali, né? O high five, né? Ei! Ô, Ju, tem uma frase que você fala bastante, né? Que você já comentou nas suas redes sociais, que é: a corrida não é uma competição com os outros.
0: Sim.
2: E eu queria que você refletisse um pouco mais com a gente sobre isso. O que que você quer dizer sobre isso? Sobre a competição não é com os outros, é com quem? Com a gente mesmo.
0: É, isso que eu tava falando. Quando eu comecei lá na bike, tipo, eu sempre queria evoluir. É uma evolução interna, sabe? Então eu penso sempre ali que cada dia eu posso fazer 1% melhor, 2% melhor. Às vezes aquele dia eu não vou fazer 1%, mas faz parte também, porque depois eu vou evoluir mais. Então, assim, é uma competição que eu tenho da corrida comigo e que eu acho saudável a pessoa competir consigo mesmo. Até certo ponto, tipo, até porque também não vale ficar bitolado ali se martirizando por uma coisa, assim. E é isso que eu trago muito da corrida. Eu sempre faço muito essa analogia com a vida, sabe? Da corrida, da gente evoluir. Eu consegui evoluir muito na minha vida depois que a corrida entrou na minha vida. Acho que eu sou outra pessoa. E é isso.
2: Maravilhosa. Agora, Ju, você então está há pouquíssimo tempo na corrida. É isso?
0: Não,
2: Você
0: tô
2: falou
0: pouco
2: na
0: tempo
2: corrida.
0: na assessoria levando a sério.
2: Ah,
1: É desde 2024, né?
0: é isso.
1: São
2: Tá,
1: dois
2: levando
1: anos.
2: a sério.
0: É porque assisto um pouco as pessoas quando, assim, eu recebo muito essa pergunta, né? Muita gente não me conhece. Aí fala, quanto tempo você corre para conseguir fazer esses tempos? Eu, ah, não, eu entrei na assessoria em final de 2024. Aí.
2: Nossa, 2 anos?
0: Não,
2: Sim, mas é que a sua bagagem, ela é muito importante no
1: e
2: esporte.
1: no final de 2024, né? Então não
2: É.
1: tem nem 2 anos
0: Não
1: ainda.
0: tem, vai fazer aniversário.
2: Vai fazer aniversário. Então vamos falar então das suas conquistas, né? Porque a gente teve aí um recorde na meia maratona em Poá, que foi neste ano?
0: Foi esse ano?
2: Foi esse ano. Quanto você fez a meia maratona 21 quilômetros?
0: Foi 1 hora e 22.
2: Uma
0: Foi
2: hora e 21.
0: uma hora e 21. Uma hora e 21. O pace
2: Uma hora
0: foi
2: e 21.
0: 3,53. Gente,
2: Meu
0: até assim, ó, eu
2: Deus!
0: falo assim, mas não tá normal na minha cabeça ainda. Tipo assim, ainda tô. Nem eu acho normal.
1: Claro, não
2: Porque
1: é,
2: não
1: Mel.
2: é normal, Juliana.
1: Não é normal. Lógico que não é normal. 3,53, cara.
2: Meu
1: Às vezes eu faço isso
2: Deus.
1: pedalando.
2: É, de carro. De
1: É.
2: carro. Ô, Ju, então era um dia que foi perfeito. Sabe aquele dia que a gente acorda e a gente se sente bem? Foi exatamente nesse dia que você tava lá em Poá?
0: Não.
2: Não!
0: Não,
2: Para!
0: assim, eu dormi.
2: Por quê?
0: Porque eu dormi pouco esse dia, assim. Eu não vou dizer que eu não durmo. Ó, pra mim, uma noite perfeita de sono são 7, 8 horas. Eu acordo linda ali, é perfeito.
2: Tá.
0: Eu acho que esse dia eu dormi umas 4 horas e meia, alguma coisa assim.
2: Ansiosa?
0: É porque eu tenho um problema de dormir cedo. Aí já, tipo, antes da prova eu fico um pouco ansiosa ali, né, e tal. Aí dormi pouco.
1: Como assim? Agora fiquei curioso. Que problema é esse de dormir cedo?
0: Celular, porque eu sou uma pessoa muito ativa, mais pra noite, assim, na minha cabeça,
1: Ah,
0: sabe?
1: me identifico. É isso aí. É, eu
0: É um
1: entendi.
0: vício horroroso.
2: Não, mas funciona mais à noite,
0: Funciona mais à
1: É, não, eu me
0: noite.
1: identifico com isso. Não consigo dormir 10 da noite, 9 e meia, 9 horas.
0: Meu sonho, consegui.
1: É,
0: Meu sonho.
1: só
0: Nossa.
1: depois das 11, normalmente.
2: E olhe lá, né?
0: É.
2: Não, e sem contar que aí é complicado, né? Porque imagina fazer uma corrida, normalmente largada, 6 da manhã. Você precisa dormir mais cedo para ter esse descanso. E não consegue. Mas olha só, mesmo assim, não dormindo
0: Mas aí
2: assim.
0: vale
2: Nada,
0: salientar que
2: pelo
0: tava
2: amor de
0: chovendo.
2: Deus.
0: Gente, tava assim, uma chuva, que eu acordei com um trovão. Eu falei, meu Deus do céu. Já tô aqui, né? Fazer o quê?
2: Mas correu na chuva?
0: Corri, assim, foi a primeira vez que eu larguei numa chuva. E eram poças de água, assim, o pé entrava. No começo, eu, aquele desvio, assim, poça, gente, não sei o que. Aí eu, depois de uns 4, 3 quilômetros, eu consegui ficar mais livre. E aí, fui que fui. Aí quando eu vi, tava encaixando, eu disse, menino, não é mesmo que o negócio tá encaixando aqui, acho que hoje vai.
2: E esse foi o seu melhor tempo na meia?
0: Foi.
2: 1h21.
0: Foi.
2: Maravilhoso, 1h21, hein?
1: Cara, não, que legal, cara, isso,
2: é,
1: né?
2: Muito, é muito, muito rápido.
1: E assim, quando você corre na chuva, né, eu também não tive tantas experiências na vida assim, mas sei lá, parece que você, tipo, pô, já tô aqui, na chuva, tô não. Totalmente...
0: Você vê um treino que eu fiz na chuva, no, na USP, era um, sei lá, acho que era 28 quilômetros, eu tava no meu ciclo pré-Londres. E aí, tava chovendo muito, e eu saí de casa, tipo, na chuva, e eu falei, gente, é isso.
1: É isso.
0: Aí eu larguei na chuva, olhei pro meu treinador, o Fábio, e assim, olhei, é isso, ele vai. Aí ele larga com esse pelotão, ele largou com um monte de homem correndo, sei lá, a quanto. Eu disse, Fábio, era pra largar num peso de 5, de 4,50, sei lá, eu tô no 4,20 ali. Tu não quer melhorar? Então vai. Aí depois desse dia, acho que eu venci qualquer coisa.
2: É isso. Porque a chuva, quando você... está correndo e começa a chover, é uma coisa. Agora, Galvão, você chega na corrida, você tem que sair do estacionamento, você coloca o seu carro, vai já, e assim, você já tem que entrar e esperar ali na largada com muita chuva. Cara, é muito ruim, eu já fiz isso várias vezes.
0: Eu tava com a minha capinha de chuva.
2: Isso.
0: Aí na hora de largar, tá...
2: Aí vai capa, tirando tudo.
0: Tira tudo.
2: É, aí vai tirando tudo.
1: Não, a corrida é um alívio. É. A corrida é um alívio.
2: Depois vai que vai.
1: Porque você já se ferrou tanto pra chegar ali, né? Então, pô, correr é a parte mais fácil. E aí vai mesmo.
0: É por isso que eu falo, assim, que essas coisas fazem a gente... Me faz ser uma pessoa maior, melhor, sabe? Por isso que eu sempre faço analogia com a vida da corrida. Porque como é que eu não vou me tornar uma pessoa maior, mais resistente, da cabeça resiliente, depois de uma coisa dessa, tipo...
2: Não, são os desafios da vida que a gente tem essa... A gente começa a formar essa casca grossa aí, né? E aí, nós chegamos a ver algumas imagens aí pra quem tá acompanhando no YouTube. E aí, você fez a maratona de Nova York. Isso foi no ano passado, 2025?
0: Foi.
2: Nova York.
0: Foi a minha primeira.
2: Foi a primeira maratona?
0: A minha primeira.
2: Nossa, já logo na rainha das maratonas.
0: E aconteceu
2: major.
0: Por acaso, assim. Por eu ia fazer a maratona de Lisboa. Que eu tinha visto um vídeo de uma ponte lá. Falei, não, quero fazer aí. Aí era uma semana antes, eu já tava no ciclo. E aí, a Marina Pomar, que é minha amiga, eu treino pelo MP Run também. Aí ela falou, Ju, seguinte, eu não vou... Apareceu duas vagas aqui pra... Quer dizer, apareceu não. Fala com essa agência que talvez você consiga Nova York. Por que você não vai logo numa major? Tipo, vai logo numa major. Sim. Eu disse, né, vou tentar aqui. Aí a moça da agência até falou, olha, só tem vaga pra 2027. Você já tava em 2025. Aí eu, ih, não vai dar não. Aí deu tipo, duas semanas. Aí a Marina falou, ó, apareceu duas vagas, eu não vou poder ir, você quer? Aí eu, aí você até um vídeo de eu recebendo a notícia, muito bom.
2: Nossa, e aí você correu, então, Nova York. Como é que foi a maratona de Nova York? Pra quem nunca correu, assim como eu e Galvão, nunca corremos em Nova York.
0: Gente, façam isso uma vez na vida.
2: Sério?
0: Se vocês gostam de Nova York...
2: Eu gosto, fui uma vez.
1: É difícil a pessoa não gostar.
2: É, cidade um pouco caótica também, né? Bem parecida com São Paulo, assim. Eu achei bem movimentada.
0: Assim, as ruas são muito largas. É muito organizado, tipo... Muito organizado mesmo. Você larga com um tiro de canhão e a música New York, New York, do Frank Sinatra.
2: Nossa, dá pra chorar,
0: assim,
2: né?
0: Ai, sim. Eu sou muito emocionada, tipo assim.
2: Eu também.
0: E aí, é muita emoção. Tipo, eu fui feliz do começo ao fim. Do começo ao fim. Assim, doeu, porque tem muita subida. Eu nem sabia que era mais uma das mais difíceis, assim, de altimetria e tudo. Mas eu já tava inscrita, só foi. Já
2: e o tempo
0: já vai lá,
2: tava bom?
0: Tava, perfeito, sol. Eu gosto de correr, tipo, quando tá sol, tipo, friozinho.
2: Perfeito.
1: É, fresco, né?
0: Fresco. Foi lindo.
1: É o melhor mesmo. Acho que todo mundo prefere isso.
2: É, né? Bem parecido com o Buenos Aires também. Que é bem friozinho, assim… E tem um céu bem azul, maravilhoso. Tem um vento que atrapalha um pouco, mas de resto é bem gostoso. E aí, neste ano, A senhora fez Londres.
1: Você baixou o tempo. Porque você tinha feito, pelo menos pelos nossos registros isso. aqui, 3 horas e 15 minutos na maratona de Nova York e 3 horas e 8 minutos na maratona de Londres.
2: Baixou sim. bastante.
0: Baixei. E eu fiquei muito feliz, porque também eu não conhecia Londres. Eu escolhi Londres por 2 motivos. Porque eu gosto de torcida, Nova York tem muita torcida, então torcida ali o tempo todo, tipo, ah, eu tava com fone e nem ouvia a música de tanto barulho. E aí eu falei, eu quero ir em um lugar que tem muita torcida. E falaram de Londres. Casou perfeito, porque eu não conhecia Londres. Eu tinha um sonho de conhecer Londres. Então, Londres é muito lindo. Então, é um percurso maravilhoso ali. Eu também fui feliz do começo ao fim. Eu fiz quase um filme, filmando a corrida toda.
2: Não tinha muita subida? Londres não tem muita subida?
0: Tem mais do que eu achava, tá? Eu achei que tinha menos. Mas, assim, faz parte.
2: É,
1: Londres é fantástico. Londres
2: eu não conheço Londres.
1: Londres eu já tive a oportunidade de fazer meus 5 km.
2: Você tá muito chique. É.
1: Em Londres muito eu fiz chique. Numa final de Champions, foi 2024, Real Madrid, nossa, Borussia Dortmund. Delícia. Eu corri, fiz os 5 km ali por aquele circuito básico, né? Entre o Big Ben ali, o Parlamento e tal, né? Dando a voltinha ali pelo Rio Tâmisa.
2: Ah, olha aí as imagens, ela correndo em Londres.
1: É maravilhoso, cara. Lá é maravilhoso. E o mais legal de você fazer essa corrida assim, do nada, né? Num dia qualquer, num sábado, que nem eu fiz, é que tem um monte de gente que tá ali só fazendo turismo, né? E aí você passa por cima das pessoas.
0: E é bem cheio ali no Big Nossa. Ben. Você passou pelo Big Ben lá?
1: Eu passei.
0: Passa
1: não.
0: por cima. Que
1: você passa na ponte, sério? Tá todo mundo ali, pô, tirando foto, né? Aqueles japas. O que não falta é chinês, japonês, coreano, né? Tirando foto e você lá. Correndo. Mas sempre tem uns, viu? Você não tá sozinho. Sempre tem uns que estão correndo ali.
2: Mas não tem um espaço pros corredores?
1: Não, é no meio.
0: Mas era corrida organizada?
1: É, não, que corrida organizada. Era.
2: Sim, era a corrida. Um dia. Let it go, passeio. É.
0: Ah, o seu.
2: Eu também, eu fui lá, eu também viajei aqui.
1: É, porque era o dia da final da Champions, né? Então, no sábado de manhã tal, uh-huh. tava ali correndo com o povo, fazendo turismo, torcedor do Real Madrid,
0: eu
1: do Borussia Dortmund.
0: Depois pra me despedir da cidade. Eu corri depois pra me despedir da cidade. Aí eu passei também nesse... Mas eu tava sozinha também, mas sempre tem um ou outro ali mesmo.
1: É, tem uns aí. Você vai seguindo eles tal, e tal. E é mó legal, né? Porque, tipo assim, quem tá correndo no lugar que as pessoas estão fazendo turismo, as pessoas acham que são locais, né? É, esse aí não tá preocupado com fazer turismo. Esse aí tá...
2: Esse deve morar aqui na esquina, ali, ó. Aí nem iria.
0: É. Queria ser confundida.
2: Com locais, né? Você, então, ama viajar e correr. Acho Sim. que não tem um combo melhor pra isso, né, Ju?
0: Não tem. Eu uni os melhores dos dois mundos pra mim. Porque quem me conhece sabe que eu... Amo um aviãozinho. E aí, tem um rodinho no pé. E aí, corrida, viagem, unir as melhores coisas. Então, eu faço o que eu amo nos lugares que eu amo, que eu vou amar, que eu não conheço.
1: Quais são os próximos planos?
0: Então, eu tô agora num ciclo pra Chicago. Vai ser dia 11 de outubro.
2: Esse ano?
0: Agora, já.
1: É, daqui a pouco. Tá
2: então, são duas maratonas por ano. É. Né? Que você fez agora...
1: Londres.
2: E agora, Chicago.
0: É, e aí quem sabe outras majors. Quem sabe?
2: Nossa. Bom, o grande objetivo é a mandala.
0: É.
2: A famosa mandala maravilhosa, né?
1: São 6 maratonas, né?
2: É, agora já incluíram Sydney, tem Cape Town.
0: Tem Sydney e Cape Town. Por sinal, ontem... É, que foi o primeiro dia da Expo lá de
2: Sydney, na
0: é isso, aí mostraram a mandalinha de 7. Ai, gente, é muito...
2: Ai, que eu linda! Quero. Ah, já tá meio caminho andado. Já fez Nova York, Londres, agora Chicago. De 7 já
0: é, quase. 3, é.
2: É, mas tá bom, tá ótimo. Nossa, corrida... Olha, eu bato palma pra vocês que correm 2, 3 maratonas por ano. Porque pra mim, o mais difícil é o ciclo. Você não teve dificuldade não, Ju, no ciclo?
0: Eu acho mais gostoso.
2: Meu Deus, é doida mesmo, né?
0: É porque, gente, assim, eu amo. Pra mim se torna fácil, porque realmente eu gosto. E eu fico doente quando eu vou correr. Assim, meu Deus, tá faltando alguma coisa, assim. Então, eu me encontrei realmente no que eu amo. Então, pra mim, o ciclo é bom.
2: É, e eu vou te falar também, né? O ciclo, ele é...
1: E ela falou no começo, né, do programa que passou de 4 pra 5 dias de treino.
0: É, então, vamos lá.
2: Boa, Galvão.
0: É, pra fazer esse ciclo pra Chicago, eu tenho uma meta. Eu vou falar minha meta. Eu tenho a meta de fazer sub 3. Aí, é. Aí, assim, pra conseguir isso, a gente teria que aumentar meu volume semanal. E aí, pra aumentar o volume, aumentaria um dia. Só que o que aconteceu, gente? Essa semana, eu tô sem correr desde semana passada também, porque eu estou com lesão.
2: Ah, meu Deus. E como é que faz? Como é que isso te abala psicologicamente? Ou não te abala?
0: É bom que vocês estão pegando um dia abalada. Tipo...
1: Não, mas fica tranquilo.
2: Tô abalada.
1: É. Não, você assim, abalada, abalada continua. Rindo, é, mas assim, continua plena, você
0: não,
1: abalada.
0: Não, assim, assim. É, eu acho que aprendizados. Eu fiz muita prova forte, uma atrás da outra, né? Fiz a maratona do Rio forte, a meia. No outro dia ainda corri 12, que eu tava inscrito no desafio. Aí fiz só 12 com um amigo meu. Aí foi, já foi muita coisa. Depois fiz a 18 quilômetros aqui, que eu ganhei também. Aí
2: pegou pódio, foi, primeiro lugar.
0: Na verdade, eu não subi porque o tênis me desclassificou que eu ganhei pra correr.
1: Ah. É mesmo, né?
2: Ah, vamos falar dessa história depois, porque tem alguns tênis aí que são os proibidores,
0: proibidores,
2: né?
0: É. E aí,
2: é Galvão, proibidão.
1: É. Que interessante isso.
0: E aí, depois eu fiz Porto Alegre forte e depois eu fiz Maceió forte. Então, todas eu ganhei alguma coisa de pódio, assim. E foi em um mês e meio, sabe? Então foi muita coisa forte atrás da outra. E assim, como eu tô entrando nesse mundo da corrida, eu ainda tô conhecendo meu corpo também, sabe? Eu acho que foi muita pancadona atrás da outra. E aí
2: você tá com lesão aonde, Ju?
0: Foi dando canelite.
2: Ah, canelite.
0: Ano passado, depois de Nova York, eu tive fratura por estresse na tíbia. Aí fiquei, aproveitei as férias pra parar, assim, de correr. E, mas aí tô curada disso, mas aí canelite. Aí quem tem uma lesão uma vez já fica, né? Meu Deus, uma dor. Meu Deus, andou, não quero lesionar, não sei o que. Aí começou com a canelite, aí começou com o quadril direito, depois o quadril esquerdo. Tipo, eu fiz ressonância, gente, do quadril direito, esquerdo, perna direita, esquerda, da coluna, fiz de tudo. Mas não tem nada, é só tendinopatia. Mas é isso, eu vou sair dessa.
2: Agora, Ju, quais são os acessórios que na hora de você correr, você fala, não, eu não posso esquecer isso. Ou se você esquecer, você fala, ai meu Deus, a corrida não vai ser a mesma.
0: É, meu celular.
2: Celular?
0: Eu, foto.
2: Tá.
0: Vídeo. Não, brincadeira. Brincadeira mais ou menos.
1: Brincadeira com fundinho de verdade.
0: Ah, eu amo correr com música. É, gosto de conhecer música também, mas eu acho que a música... Sei lá, meu fonezinho da Shox, que é o de...
1: Tá vendo, Mimi?
2: Ah, eu amo Shox. Eu tenho um beijo pra galera da Shox. Maravilhosos.
0: Me nota.
2: É, são fones, são fones de indução, no qual você não... Ele não fica assim, sabe, tampando seu ouvido. É. Então, pra nós que corremos na rua, é excelente. Porque você... Bom, eu tenho dois, são maravilhosos. E você corre, você escuta, claro, a sua música e ao mesmo tempo... Tudo que está acontecendo ao seu redor. E são pequenininhos, são estilosos. Uns parecem até uns piercings, assim.
0: É lindo então, esse, eu não
2: Não, são maravilhosos. Um beijo pra galera da Shox e também a galera da Garmin. Relógio Garmin, que
0: a minha, eu não sou com ele, mas eu corro.
2: Pra mim, relógio Garmin. Também é... Não tem como. É, durmo com ele, faço tudo com ele.
0: Tipo, esse item, relógio impossível. Acho que é o primordial. Tênis, roupa e relógio, né? E você tá lá.
2: Pra mim é o relógio.
0: É.
2: Não, se eu esquecer celular, ou aí um tênis que eu queria, não. Mas eu saio, esqueço o relógio. Parece que eu não treinei.
0: Que coisa
2: doida hoje. É. A gente ser tão dependente disso, né, Ju?
0: Pois é, é uma loucura mesmo. É uma loucura, mas como é que você vai, tipo, medir até
2: não
0: as
2: é.
0: Coisas?
2: Fala, como é que a gente vai colocar nos stories que está pago?
0: Não.
2: Não tem como.
1: Não, mas não tem app no celular também que faz isso?
2: Tem muitos, tem Strava, que dá pra colocar o aplicativo, tem da Adidas Running também, que
0: muita
2: eu uso bastante.
0: Muita gente me pergunta, assim, ai, quero começar a correr. Aí a primeira coisa que eu falo, você tem um relógio? Tipo, se não tem Apple Watch, ou se não tem relógio, então pega o celular e marca no Strava, tipo, seu treino, pra você entender a
2: mas
0: distância.
2: Mas posso falar, nem precisa ser hoje um super...
0: Não.
2: Um Garmin, ou um Polar, um Apple Watch. Hoje no mercado, existem muitos relógios
0: mais
2: que têm um custo-benefício excelente. Tem uma marca que me mandou um relógio muito legal, que vou até falar, que chama Lince. Tem um custo-benefício excelente e tem tudo. Marca seu... É frequência, sua frequência cardíaca, corrida, natação, musculação,
1: olha, isso é legal,
2: descanso, hein? Sono. E aí não precisa pagar muita grana pra você ter. Então, assim, é um preço bem acessível.
1: E pra você correr, tem que ter estilo também? Na hora da corrida?
2: Ela é estilosa correndo.
0: Claro, sempre. Gente, não dá pra correr feio. Eu não, pelo menos. Óbvio.
2: Mas você é daquelas que acorda um pouquinho cedo só pra montar o look, pra ter um look mais combinandinho?
0: Sim. Meu cabelo preso, minhas trancinhas, minha roupinha, meu lookinho. Eu adoro o conjuntinho combinando, tênis, não sei o quê. Adoro, gente.
1: Não, e aí eu vou ter que perguntar. É porque, já que é uma autoridade, né, na moda, né?
2: Na moda.
1: E você repara também no estilo dos corredores ao redor ou não?
0: Posso falar? Não tanto.
1: É?
0: Mas assim, mais tem umas roupas que elas chamam mais atenção de mulher. Aí, às vezes, eu fico, de onde é? Tipo, não quero.
2: Passa com short. Isso aconteceu. Às vezes, eu tava lá no Ibirapuera, tô tomando uma água. Aí, vi uma menina com shortinho muito lindo, tomando uma água também. Eu falo, amiga, de onde é esse shortinho? Da lá, é tal. Eu falei, ah, tá bom, já marquei ali. Depois.
1: Não, mas peraí. Mas isso aí é bonito. Eu tô perguntando se
2: o que é brega.
1: É, o que é o look errado na corrida? É isso que eu quero saber.
0: Gente, não tem look errado. Sabe o que é errado? Você correr com tênis, tipo, que você claramente aqui, tipo, um all-star, uma coisa assim, tipo.
2: Ah,
0: isso pra mim, eu fico, tipo,
2: all-star? Não,
0: tipo, uns tênis Vans, assim, que, exato.
2: Tênis que são mais casuais, né?
0: Exato.
2: Eu também acho.
0: Isso porque é saúde.
2: É, na verdade, não é errado. E sim, isso pode te prejudicar na corrida, né? Prejudicar, não vai ter ali uma boa pisada, um amortecedor legal.
0: Exato, tá. Pode acabar lesionando por um, uma
1: besteira. Correr de camiseta polo.
2: Aí é complicado.
0: Aí não dá.
2: Aí é pichado. Gente. Olha, eu vi que a Ju gosta de manguito. Corre muito de manguito, né, Ju?
0: Adoro.
2: Eu adoro manguito também. Regatinha.
0: É, eu adoro. Assim, eu sempre corro mais de top. Eu gosto de correr de top. Aí, como eu não gosto muito de blusa, casaco, só uso realmente quando tá muito frio.
2: Eu também.
0: Aí eu uso os manguitos.
2: E meia mais comprida, meia soquete.
0: Olha, eu não gostava muito da meia um pouquinho maior, mas agora eu gosto.
2: Tá
0: usando. Tô adepta mais. Eu era da soquete, agora eu tô. Qualquer coisa, desde que seja de poliamida, pra não dar.
2: Ah, perfeito. Ah, você viu que ela já entende do tipo de tecido, né?
1: Tá vendo? E correr de vestido? Não dá?
2: Vou falar aqui que.
0: Nossa, se tiver correndo de um dente que não deu certo, tá. Vestido.
2: Quem não conhece, pode seguir, é Camila Monteiro. Camila Monteiro, Camila, faço aqui já um pedido pra você também participar do Corre TMC. A Camila, ela pesava mais de 200 quilos, agora ela é maratonista, maravilhosa. Ela acaba compartilhando toda a história dela e esses dias, me lembrou, ela correu de vestido.
1: Tá
2: e ela falou,
0: correu.
2: Por que não correr de vestido? Ela correu de vestido vermelho, Camila maravilhosa. Pra gente finalizar, que a gente já tá acabando, Ju.
0: Alguma coisa
2: eu vou te mostrar depois, Ju. Agora me fala uma palavra pra gente terminar aqui o Corre TMC. Uma palavra que define a sua corrida.
0: Superação.
2: Superação. É isso, Ju. Maravilhosa. Então uma salva de palmas pra Ju hoje. Ju, muito obrigada, adorei que você participou aqui do Corre TMC. Continue postando, fazendo stories, inspirando também muitas meninas que querem começar a corrida. Obrigada, tá?
0: Obrigada demais. Gente, comecem a correr, mesmo que seja devagar, não se comparem com o tempo do outro ou o pace do outro, porque eu vejo muito isso nas redes sociais. Sim. Comecem olhando pra você, óbvio, se inspirando nas outras, mas não se martirizando por comparações. Eu sempre falo muito isso. E é isso. Muito obrigada pelo convite. Eu amei.
2: Me fala sua roupa pra galera te procurar no Instagram.
0: Meu arroba Jumarcan. Não sei se vai estar na tela aí.
2: Jumarcan com K.
0: Com K.
2: Perfeito.
0: Marcan, M-A-R-K-A-N, de navio no final.
2: Perfeito. Muito obrigada, Ju. Passa, André Galvão.
1: Valeu, Mimi. Tamo
0: obrigada.
1: Junto.
0: Obrigada, pessoal.
2: É isso, gente. O Corre TMC fica por aqui. Um beijo pra você e fui, porque eu tô no Corre.
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1: Quando o assunto é segurança, poucas pessoas têm tanta autoridade para falar quanto Guilherme Derrite.
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10: Olá, um abraço para você que está chegando aqui na programação da TMC ou que já estava aqui na sintonia ao longo desse dia. Eu sou o Thiago Matheus e estamos começando mais um Dinheiro TMC. Mais uma edição do programa que cuida das finanças de um jeito simples, sem aquele economês, para você entender tudo certinho. O programa que ajuda a você ser o melhor amigo do seu bolso. Vamos lá, então, para a gente falar dos assuntos que importam, assuntos que ganham aí o noticiário, assuntos que as pessoas acabam debatendo nas redes sociais, nos almoços, nas rodas de conversa e tudo mais. E é claro, dos principais assuntos aí dos últimos tempos, Banco Master não tem como ser diferente. É assunto em Brasília, no STF, nas reuniões familiares, nos planejamentos das pessoas. Então, por conta disso, a gente vai falar sobre essa crise, né? E para muitas pessoas que têm o seu dinheiro investido, não necessariamente, né, num Banco Master, mas o que acontece se eu invisto dinheiro no banco e ele entra em crise? E se você tiver aplicação na conta, pois é, investimentos ou aplicações nessa mesma instituição, ou se acontece com outras instituições? É sobre esse assunto que a gente vai falar aqui nesse programa. Ó, você pode participar desde já, através do nosso WhatsApp, que é o 11972211001, mandar sua pergunta, fazer o seu comentário e, é claro, não deixe de seguir a gente também nas redes sociais, @TMCNewsBR, e acesse o nosso site tmc.com.br. Vamos lá, então, entender quais são os riscos de concentrar dinheiro num banco só, de investimento, o caso Master, como tudo isso pode influenciar diretamente você. E é claro, sempre para explicar esses assuntos, a gente recebe convidados gabaritados. E o convidado de hoje é o Bruno Corano, ele que é economista e CEO da Corano Capital. Ô Bruno, obrigado pela presença e para ajudar a gente e os nossos ouvintes a entender um pouquinho do que está acontecendo nesse cenário do Banco Master e também no cenário dos investimentos. Seja bem-vindo, muito obrigado novamente.
11: Tiago, eu que agradeço o convite e cumprimentar você também e todos que estão nos acompanhando.
10: Valeu. Ô Bruno, vamos começar do começo, né? Desculpa a redundância, mas assim, muita gente acaba ouvindo falar de Banco Master. É no noticiário, é no STF, é em Brasília. Não tem como ficar indiferente a esse assunto te afetando ou não. Então, só para o pessoal entender um pouquinho, como é que funcionava esse banco, o Banco Master? Muitas pessoas têm dúvida como é que funcionam os bancos. Mas neste caso em específico, era tanto dinheiro, né, Bruno? Tanto dinheiro que a gente vê aí no noticiário. De onde vinha esse dinheiro para essas operações, para essas movimentações, né, de valores tão altos que agora estão à tona? E já emendo uma segunda pergunta nessa primeira: qual que é o respaldo que esses correntistas do Banco Master e os próprios investidores vão ter para recuperar esse próprio dinheiro?
11: Bom, essencialmente, qualquer banco, o que ele faz é pegar o dinheiro do correntista. Quando você deposita o seu dinheiro na sua conta, ele esteja investido ou não, o banco tem, por direito e pela legislação, ele pode pegar esse dinheiro e usar esse dinheiro para emprestar para outras pessoas. Então, vamos supor que eu tenha 1 milhão de correntistas e cada um tem a mesma quantia financeira, ou seja, 1 real cada um. Então, eu tenho 1 milhão de reais. Eu posso emprestar todo o dinheiro? Não. O Banco Central determina o quanto você tem que manter em caixa e o quanto você pode emprestar. E aí, uma vez o banco emprestando dinheiro, ele tem que emprestar, logicamente ele vai pôr juros e ele vai gerar ganho. Então, essa é a essência do sistema bancário de um banco em qualquer lugar do mundo. Ele vive de captar dinheiro e emprestar gerando ganho. O que o Banco Master fazia? O Banco Master oferecia para captar o dinheiro um retorno maior que o habitual. Porque como ele era um banco pequeno e não muito conhecido, ele foi para o mercado e disse, eu pago mais que os outros. E isso, logicamente, atraiu muitas pessoas. E ele foi inflando a carteira de crédito dele. Só que ele pagava tanto para captar o dinheiro que ele passou a ter uma incapacidade de emprestar o dinheiro por uns juros e um ganho tão alto, e ele começou a acumular dívida, ineficiência. É como, de um jeito simplificado, é como você gastar mais do que você recebe. E a conclusão dessa história foi que, num determinado momento, ele não tinha mais liquidez, ele não conseguia mais honrar. Então, o Banco Central, corretamente, decidiu decretar a intervenção e o encerramento do banco. Como as pessoas se protegem disso? Primeiramente, toda promessa de ganho muito expressivo, sempre ela está acompanhada de mais risco. Então, esse é o primeiro indicador. Mas isso por si só não te diz que você vai de fato ter problemas ou não. O que te diz que você vai ter problemas é você entender que aquele o fator 1, que você está excedendo o limite da garantia do FGC, que são R$250 mil por banco, por CPF, ao limite de 4 instituições, ou seja, R$1 milhão. Só para ficar claro, eu tenho 250 mil num banco, eu posso ter em outros 3. Se em cada um eu tiver até 250 mil, no limite de 1 milhão dividido em 4 instituições, eu estou coberto pelo FGC. Mas aí tem uma coisa que pouca gente fala. O FGC não é infalível. O Banco Master era um banco relativamente pequeno e ainda assim ele consumiu uma boa parcela do caixa do FGC. O que eu quero dizer com isso? Os grandes bancos brasileiros são muito seguros, mas ainda assim, se um dia um deles tiver problema, o FGC não é capaz de proteger os correntistas, tamanho volume financeiro que essas instituições administram. Então, eu falei, alta remuneração chama atenção, FGC tem um limite de proteção e, por fim, você saber quais investimentos estão atrelados ao patrimônio do banco e se o banco for decretado a falência, se o seu dinheiro está exposto aos ativos que vão ser congelados ou não.
10: Daqui a pouquinho a gente vai falar de liquidação, né, Bruno? Como você acabou mencionando agora há pouco, esse é um outro assunto, é um outro capítulo. Mas para deixar as pessoas um pouco tranquilas, né? Porque talvez esse problema poderia acontecer com diversos outros bancos ou não, Bruno? É um problema específico do caso Master ou mais do que isso, esse problema aí que a gente acaba vendo, mostra de alguma forma uma certa fragilidade aí na fiscalização do sistema bancário brasileiro. Em qual dos lados você acha que é melhor esse tipo de resposta, o caminho mais viável para aquilo que a gente está assistindo até agora?
11: A fiscalização brasileira foi eficiente, o Banco Central é muito competente, foi um problema pontual. A gente não tem problema com grandes instituições há décadas no Brasil. O próprio sistema financeiro evoluiu muito, porque quando eu era criança, bancos como Nacional, Bamerindos, entre outros, eles faliram e não tinha proteção nenhuma para o credor,
10: para os
11: correntistas. Então, hoje, bem ou mal, a gente já tem o FGC, o sistema é muito mais eficiente, o Banco Master foi uma exceção. Existem alguns outros possíveis pequenos bancos que não oferecem a mesma segurança que os grandes bancos brasileiros? Certamente, mas eu não saberia listar eles agora. E por isso eu sempre digo que é melhor você estar nas grandes instituições que são mais seriamente auditadas, que são mais responsáveis, que são muito mais tradicionais e que geram lucros bilionários. Então são instituições que têm muito caixa.
10: Agora vamos voltar então para o caso específico do Banco Master, né, Bruno? E falando aí da liquidação, portanto, quem assume é o Fundo Garantidor de Crédito, outras instituições acabam assumindo, e na sequência o que acontece? O cliente, que tinha um certo investimento, tinha uma certa quantia, ele apenas recebe de volta o seu dinheiro, ele recebe de volta de forma corrigida, ou talvez nem isso, ele acaba perdendo dinheiro por conta de tudo que a gente acabou acompanhando aí.
11: Bom, basicamente é o seguinte, para quem tinha dinheiro no Banco Master, se ele estava em investimentos atrelados ao patrimônio do banco, e aí eu vou dar o exemplo do mais popular e comum que existe, que é o CDB, que é quando você compra um título de crédito do banco, você está emprestando dinheiro para o banco e o risco é a instituição bancária. Se você estava num CDB, o CDB é coberto pelo FGC, mas no limite de 250. Do momento que foi decretada a falência, até o dia que você vai receber, esse dinheiro ficou congelado, paralisado, você não tem rendimento. Então, se esse processo leva 3 meses ou 6 meses, você não vai ter o rendimento durante esse período, mas você pelo menos recebe. Existe uma outra grande parcela de investimentos que você faz numa instituição financeira que elas não estão vinculadas aos ativos do banco. E aí eu vou dar aqui 2 exemplos comuns. Um fundo de investimentos, ele não se conecta aos ativos do banco, porque o fundo ele é feito dos cotistas, é como se fosse uma entidade à parte. Então o banco faliu, mas o fundo não tem nada a ver. Do mesmo jeito que se eu tiver uma ação de uma empresa que eu comprei através da corretora do banco, o banco e a corretora faliram, mas a ação que eu tenho da empresa continua sendo minha. Então eu vou só transferir ela para uma outra corretora. A grande questão é que tem alguns investimentos que não oferecem cobertura, como as letras de crédito e outras coisas, e existem, então, e além do que não tem cobertura, existe uma significativa parcela das pessoas que excedia os 250 mil. E aí, nesse caso, você, em tese, perdeu o dinheiro, porque quando... Primeiro que o processo de liquidação leva anos. E quando ele se encaminhar para a reta final, a lista de prioridades a serem pagas coloca os credores lá para baixo. Primeiro vem obrigações trabalhistas, impostos, fornecedores. E aí, se sobrar dinheiro, depois de alguns itens, chegam os correntistas. Ou seja, é muito difícil receber se você não tiver protegido no FGC. O seu ativo, o seu investimento não foi um investimento protegido pelo FGC ou não é um ativo que não se contamina com o banco. Em geral, quando uma instituição quebra, ninguém recebe mais nada.
10: Para você entender passo a passo dessa dinâmica por conta aí da liquidação do Banco Master e toda a polêmica envolvendo seu ex-dono também, Daniel Vorcaro. Estou recebendo aqui o Bruno Corano, economista e CEO da Corano Capital. A gente tem muita pergunta para fazer para você ainda, viu, Bruno? Daqui a pouquinho, aqui ao longo do nosso Dinheiro TMC, os ouvintes podem participar através do WhatsApp no 11972211001, mais rapidamente, ó, uma pausa rápida aqui no papo para a gente rodar pelo Brasil, pelos 4 cantos aqui do nosso Brasil, e acionar as praças TMC, já que a liquidação aí do Banco Master acende aí um alerta nas prefeituras, principalmente da região sul do nosso país. Rombos milionários que afetaram aí os fundos de previdência, e isso mexe, obviamente, com a aposentadoria dos servidores. O nosso repórter Luiz Fernando traz os detalhes direto de Curitiba para você.
0: A queda do Banco Master afetou mais de 12 milhões de clientes em todo o país e exigiu cerca de R$47 bilhões do Fundo Garantidor de Crédito para ressarcir pequenos investidores. Para avaliar os impactos no sul do Brasil, o economista e professor da PUC Paraná, Lucas Desordi, explica como a proteção do fundo reduziu o impacto, principalmente para as pessoas físicas.
7: Em grande medida, estavam sendo segurados pelo FGC, né, Fundo Garantidor de Crédito. Pode ser que não na sua integralidade, mas pelo menos no limite superior, né, bem considerável no que se diz respeito, principalmente à aplicação do pequeno e médio investidor brasileiro. Foi um colchão, né, que que ajudou bastante a amortecer o impacto dessa inadimplência na economia e no mercado financeiro.
0: No Paraná, o governo e a prefeitura de Curitiba agiram rápido para suspender contratos com empresas do grupo, como o cartão Credicesta. Mas o cenário é complexo nos regimes de previdência de servidores. Como as letras financeiras adquiridas junto ao Banco Master não possuíam cobertura do FGC, as aplicações foram parar na massa falida do banco. No Paraná, o município de Imbituva, por exemplo, registra prejuízo de 4 milhões de reais. No Rio Grande do Sul e em Santa Catarina, várias prefeituras enfrentam o mesmo impasse. Segundo o Desord, a recuperação desse dinheiro pode se arrastar na justiça.
7: Eles vão atrás da liquidação do recurso, né? Tem dinheiro, tem muita coisa para liquidar, tem muito ativo que provavelmente vai ser utilizado para recompor, né? Pelo menos minimizar a perda desses ativos. Agora é aguardar, né? O processo ele não é simples, né? E tende a ser demorado, assim, no sentido de não conseguir resolver isso num prazo de 6 meses, 12 meses. Você vai demorar bem, assim, né? Até esse processo de liquidação.
0: Para especialistas, o caso do Banco Master reflete a necessidade de cautela e critérios rígidos por parte dos gestores públicos e também privados no momento de investir recursos.
7: Não só olhar a rentabilidade, não só olhar o fato de você vai pagar ou não vai pagar o imposto de renda, mas, poxa, quem é que está emitindo esse título, né? Por exemplo, você tem 100 mil. Fraciona esses 100 mil, 25 mil, 25 mil, 25 mil. Não bota tudo num produto só.
0: A expectativa agora gira em torno das ações judiciais e dos processos de liquidação do banco, para que a administração desses fundos possa reaver pelo menos parte das verbas que agora se tornam instrumento de disputas judiciais.
10: Valeu, Luiz. Obrigado pelas informações. De Curitiba, a gente vai para Belo Horizonte. Júnior de Castro traz agora os reflexos, né, da liquidação do Banco Master para Minas Gerais e também dicas de como se precaver em situações semelhantes. Fala aí, Júnior.
12: Em novembro de 2025, o Banco Central decretou a liquidação extrajudicial do Banco Master. Por anos, a instituição ofereceu CDBs com juros que chegavam até 40% acima dos praticados pelo mercado. Desde então, o episódio trouxe incertezas para o mercado financeiro e deixou muitos correntistas e investidores, inclusive aqui em Minas Gerais, apreensivos sobre os impactos que isso pode ter no bolso. Para explicar esse cenário e os possíveis reflexos para os mineiros, eu conversei com o consultor de investimentos Juan Carlo Valadares.
13: E o impacto aqui em Minas chegou ao dinheiro público e ao bolso dos investidores. Então, tem fundo de previdência que a perda ela chega a mais de 16 milhões de reais, fora milhares de investidores mineiros que estão na lista de credores. E para você que foi afetado, existe uma proteção importante, que é o Fundo Garantidor de Crédito, o FGC. Lembre-se que investimentos em renda fixa até 250 mil por CPF e por instituição financeira contam com a garantia do fundo. Os valores acima de 250 mil, eles entram para a fila de liquidação.
12: O especialista também traz dois cuidados que fazem toda a diferença para amenizar impactos e proteger o seu dinheiro em qualquer tipo de investimento.
13: Primeiro, avalie risco. Tenha certeza que o risco que você está correndo condiz com a sua vontade e o seu momento. E segundo, diversifique a carteira. A melhor defesa contra crises, né, em instituições financeiras, instituições específicas, é não concentrar seu recurso em um único emissor de crédito.
12: Dicas dadas, agora é atenção redobrada em qualquer tipo de investimento.
10: Valeu, Júnior. Obrigado pelas informações. Ó, Rio Previdência é investigado por aportes de mais de 2 bilhões de reais, nesse caso aí do Banco Master. Então, os recursos não recuperados, eles podem afetar o sistema previdenciário também do Rio de Janeiro. Clientes e investidores do Banco Master recebem garantias do FGC, como o Bruno havia até comentado anteriormente. Mas a nossa repórter, a Júlia Novaes, tem mais informações da capital fluminense.
14: Segundo o relatório parcial da Polícia Federal, o Rio Previdência realizou investimentos estimados em 970 milhões de reais em letras financeiras do Banco Master entre outubro de 2023 e julho de 2024, além de novos aportes de 2 bilhões de reais em fundos estruturados de dezembro de 2024 a outubro de 2025. Em maio deste ano, a PF iniciou a oitava fase da Operação Compliance Zero para investigar o envolvimento do ex-governador do Rio de Janeiro, Cláudio Castro, na aplicação irregular no Banco Master. Se parte relevante dos recursos aplicados não foi recuperada, o problema deixa de ser apenas financeiro e passa a atingir o planejamento de longo prazo do sistema previdenciário do Estado do Rio. Ao utilizar mais recursos do Tesouro Estadual, sobra menos espaço para demais despesas e investimentos públicos. Como forma de proteger os investidores das instituições ligadas ao Banco Master, o Fundo Garantidor de Créditos pagou R$40 bilhões em garantias no primeiro semestre de 2026 aos clientes da instituição. Até o momento, não há impacto direto na população fluminense e nos beneficiários do Rio Previdência. O caso segue sob investigação da Polícia Federal.
10: Obrigado, Júlia, para todo mundo no Rio de Janeiro. Um abraço também, obrigado pela audiência. E ó, os desdobramentos aí do Banco Master atingem fraudes em investimentos públicos e também negociações irregulares de precatórios de usinas. Então a gente faz conexão agora com Recife para saber do Júlio Andrade as interferências aí no Nordeste.
15: Os impactos gerais aqui em Pernambuco envolvem riscos ao patrimônio previdenciário de servidores municipais, manipulação de ativos de usinas falidas para operações financeiras irregulares, possível envolvimento de gestores públicos e intermediários financeiros. De acordo com informações da Polícia Federal, um investimento de mais de R$3 milhões colocou em risco o dinheiro da aposentadoria de servidores públicos municipais de Paulista, região metropolitana do Recife. Já na Bahia, o Credicesta foi uma modalidade de crédito consignado criado para servidores públicos. O produto passou a ter relação direta com o Banco Master, que atuou na operação e na expansão para outros estados e municípios. Por essa ligação, entrou no radar das investigações que apuram operações envolvendo o banco.
10: Valeu, Júlio. Obrigado pelas informações. E estamos de volta agora com o Bruno Corano, economista e CEO da Corano Capital. É capital ou capital mesmo? Só para me corrigir se eu falei corretamente, hein, Bruno?
11: Em português, capital, né? Em inglês, capital.
10: Boa, porque eu vi a bandeirinha Brasil e Estados Unidos, então, né? Das duas formas, acredito que esteja correto. Já que estamos aqui no Brasil, vamos falar capital, portanto. Ô, Bruno, vamos falar agora dos investidores. Essa situação envolvendo o Banco Master, independente se quem está ouvindo a gente tem um investimento em outro banco que não tem nada a ver com essa situação, mas você acha que deixa a imagem um pouco maculada? Você acha que as pessoas ficam cada vez mais com receio, com o pé atrás e começa a bater aquela descrença nas instituições financeiras para, né, as pessoas fazerem investimentos, aportes, transações e tudo mais? Você acha que é um caso isolado? Esse negócio do Banco Master vai servir mais como lição do que como um medo, para a população brasileira?
11: Eu acho que as pessoas que procuram mais informação vão entender claramente que é um caso isolado e que isso em nada contamina ou simboliza que pode acontecer com outras instituições maiores, bem geridas, devidamente auditadas. Então, eu entendo que é ruim, logicamente, para qualquer sistema financeiro, para qualquer país, quando uma instituição quebra, mas nesse caso foi absolutamente pontual. E o mercado financeiro brasileiro, ele é muito moderno, muito seguro, o trabalho de monitoramento do BC é muito eficiente, então eu não acho que isso deva gerar um entendimento de que você tem risco. Tem um complemento, em particular o caso Master, ele não só foi ineficiência na gestão, mas como você mesmo trouxe nas reportagens, o banco e seu dono, presidente, ele desenvolveu uma dinâmica corrupta de suborno e distribuição de dinheiro para justamente capturar recursos públicos. Então, de fato um caso criminoso, né? Vai além do que puramente ineficiência na gestão.
10: E para quem já faz o seu investimento, né, Bruno? Você estava citando aí diversificação, né, de produtos, de investimentos ou até mesmo de bancos, de instituições financeiras. Você acha que esse é um dos principais erros do brasileiro? É concentrar tudo num lugar só, o dinheirinho sempre da mesma forma? Porque muita gente, vou dar alguns exemplos aqui, né? Tem gente que tem R$100 mil investido num banco só. Seria melhor diversificar essa carteira em 4 bancos diferentes, R$25 mil em cada banco? Ou gera aquela sensação de, pô, meu dinheiro não vai render tanto assim se eu diminuo aí o montante, portanto. Esse é um erro, é uma falsa impressão de quem investe? O que você teria para dizer?
11: A minha opinião é que no Brasil, e os dados e a história mostram que nada superou o CDI, né? A taxa Selic. Para quem está assistindo, o que, que é isso? Taxa Selic, CDI? É os juros da dívida pública brasileira. Nos últimos 30 anos, nada superou um investimento que te pague o CDI, a taxa básica de juros. A Bolsa ficou atrás e qualquer outro ativo ficou atrás. Então, se o CDI, que é a taxa básica de juros, é o que arbitra a remuneração que você tem em investimentos de renda fixa, eu sempre recomendo que o investidor procure um investimento de renda fixa pós-fixado, com liquidez diária e que pague no mínimo 100% do CDI, que é 100% da taxa que estiver sendo arbitrada naquele momento. Jamais vá para um pré-fixado, jamais aceite não ter liquidez e jamais aceite qualquer coisa abaixo de 100% do CDI. Se você combina esses três aspectos, você tem, independentemente da instituição financeira que você escolha, você pode comprar títulos do Tesouro Direto, que é o próprio governo brasileiro, que não vai quebrar. O governo pode ter problemas fiscais, etc., mas ele é dono da moeda. Então, no pior cenário, ele vai produzir mais moeda e não vai deixar de te pagar. Ainda assim, se você quiser uma alternativa, se você comprar um CDB de um banco de primeira linha, existem dos cinco maiores bancos, três são privados, dois são públicos. Todos eles são muito seguros. Então, eu sempre digo, se você tiver, por exemplo, 500 mil reais, 700 mil reais, eu não acho que, se você tiver nesse tipo de ativo, que é o mais recomendado, eu não acho que é necessário você diversificar em outras contas. Assim como em reais, eu não acho que é necessário você diversificar em outros investimentos, dado a instabilidade econômica que a gente sempre viveu, né? O Brasil, nos últimos 30 anos, nunca passou mais do que 5 anos sem ter uma crise mais significativa. Então, se vale como diversificação, é você pensar que mesmo você tendo pouco dinheiro, parte dele não deveria estar em reais, e sim em dólares. Mas eu não estou falando papel moeda embaixo do colchão.
10: Sim, sim.
11: É, de fato, a facilidade que você tem hoje de abrir uma conta nos Estados Unidos e transferir, nem que seja inicialmente um montante pequeno, mas se todo mês você colocar 300, 400 reais, né, logicamente transformado para dólares, você vai fazendo o seu pé de meia e a sua aposentadoria, só que em outra moeda mais segura, que historicamente se aprecia frente ao real.
10: Já que você está passando algumas dicas, algumas orientações, né, até dando uma aula gratuita aqui para a gente, para os nossos ouvintes também, o Bruno, quero aproveitar então, para quem está ouvindo a gente, para quem já tem algum tipo de aplicação num banco e começa a apresentar qualquer tipo de problema, né? Problema ali com operacional, problema talvez lidando ali com o seu gerente ou a pessoa que cuida ali, portanto, da sua movimentação. E aí fica com o pé atrás por conta do noticiário, por conta do Banco Master. É bom não confundir as coisas, né? Um problema pontual é uma coisa, o caso do Master é muito

0: vezes se especule e surjam ruídos. Recentemente, um dos maiores bancos que surgiu de forma digital, mas hoje ele está entre as maiores instituições do Brasil, surgiu um ruído de que ele teria problemas e o banco teve bilhões de lucro. Então, eu acho que a primeira coisa é procurar informação com curadoria, como, por exemplo, aqui na rádio, as pessoas vão poder ouvir especialistas e conseguir separar o que é ruído do que é fato. Segundo aspecto é que quando qualquer problema de fato se inicia, o site do Banco Central tem uma área de suporte que pode antecipar essas informações. Então, eu não acho que a pessoa deva se contaminar por esses ruídos, a não ser que existam fundamentos muito claros. Mas, por fim, o que protege? Justamente o que eu falei anteriormente. Se você tem um investimento que tem liquidez diária, se você está na dúvida e se você está no banco A, você abre uma conta no banco B, aperta um botão, aqui cai na sua conta e você faz um Pix ou um TED e instantaneamente o dinheiro vai para outra instituição. Agora, se o investimento não for com liquidez diária, você muitas vezes tem que esperar 5 dias, 30 dias ou mais dias para você conseguir acessar o capital. E é por isso que eu sempre priorizo. Liquidez é lei, 100% do CDI é o mínimo.
1: A gente vai seguindo aqui com o Bruno Corano, economista e CEO da Corano Capital. Corano Capital, aqui conosco no Dinheiro TMC. Mas, ó, rapidamente, Bruno, vamos para as ruas de São Paulo ouvir o que as pessoas estão falando, o que elas ouviram falar, o que elas entendem desse assunto envolvendo, obviamente, o escândalo do Banco Master e também o que elas sabem sobre o caso.
2: Escândalo chocante, né? Ruim, péssimo. Não deveria nem acontecer algo do tipo, né? Mas, infelizmente, a corrupção... exatamente, acontece o que acontece, né? Infelizmente, enfim, péssimo, é péssimo.
3: Eu acho que demorou para ser investigado, assim, tudo que tem que ser aberto mesmo. Doa quem doer, tem que ser investigado. Então, eu acho que está mais do que na hora de vir tudo às claras.
4: Não muito a fundo, mas sim. Sei do que se trata.
5: Tem muita notícia, né?
4: Muita fake news também, né? Mas, enfim.
6: Tenho acompanhado todo esse arrombo aí nas notícias no Instagram, também nos jornais. A situação política também que envolve o nosso país, que tem sido uma catástrofe, né? Sai uma bomba, casos assim que você fica, meu Deus, isso tá acontecendo mesmo, e é a nossa realidade aí que às vezes fica oculta na nossa sociedade.
7: Meu, eu vi muito, acho que por rede social, que é o que acaba todo mundo sabendo agora, mas aconteceu recentemente, envolvendo também o Senado, né, os senadores também, tudo. Mas eu fico sabendo muito por rede social, na verdade, eu não tô tão inteirado a fundo, assim. Eu sei que é uma completa bagunça. E várias confusões em vários níveis diferentes que a gente não espera, mas assim, a fundo mesmo eu não sei.
8: Sim, tenho acompanhado. Exatamente, toda hora. Toda hora tem alguma pessoa nova envolvida nesse escândalo aí do caso Master.
9: Sim, tenho acompanhado, tenho lido bastante sobre.
10: Eu tenho acompanhado as notícias nos canais fechados, não só os abertos, mas de uma forma geral, o que a gente sabe... sobre esse caso, corrupção, né? Muita lavagem de dinheiro, troca de favores, poder extremo, né?
1: Tá aí, né? Não poderia ser diferente. As pessoas ficam um tanto quanto preocupadas, ô Bruno, mas é bom ponderar novamente, como a gente falou agora há pouco, e até foi uma das dicas que você passou, se eu não me engano. Quando uma instituição, né, Bruno, acaba oferecendo aí produtos muito mais rentáveis do que o mercado, muito mais rentáveis do que a concorrência, já é prudente você ficar com o pezinho atrás? E mais do que isso, como é que a gente acaba por distinguir aquela estratégia, né, que é uma estratégia comercial, agressiva, né, com um risco que está, né, sendo colocado ali para você, ou oferecido assim de uma maneira tão fácil? Dá para perceber, ou você precisa ser um tanto quanto um especialista no assunto para ver que, opa, aquilo no banco é risco, não, esse caminho é o mais correto? Porque você ouviu, né, as pessoas, elas estão um pouco receosas ainda, viu, Bruno?
0: Realmente não é fácil. Por quê? Porque várias instituições fazem o que eu vou chamar de promoção, né? Que é oferecer um retorno maior para conseguir capturar o correntista. Os cinco maiores bancos do Brasil fazem isso? Não fazem. Eles sempre, no máximo, oferecem 100% do CDI, liquidez diária, aquelas características que eu mencionei. Você não vê um desses grandes bancos dizendo, olha, eu te pago 120% do CDI.

0: Só que as instituições menores usam essa arma porque elas têm mais dificuldade para concorrer. Aonde que está o limiar que isso é só uma promoção, mas vai ser honrada, e onde entra o risco? É bem subjetivo, é complexo, porque depende do momento econômico, da gestão do banco. Então, por isso que quando você entra num ativo com essas características, você nunca pode exceder o que o FGC te protege. Porque mesmo quem entrou no Banco Master, que se provou, né, um péssimo banco por ter falido, se você estava abaixo dos 250 mil, você pelo menos recebeu, você não perdeu o dinheiro. Então, eu acho que essa é a medida, porque ter a informação mais precisa e mais profunda e mais atualizada possível sobre aquela instituição pequena, para alguém que não respira isso no dia a dia, é bem complicado. Então, um médico, um engenheiro, um arquiteto, um empresário, ele não está respirando esse ambiente financeiro com profundidade para saber que, eventualmente, aquele pequeno banco digital está começando a ter problemas com as suas contas.
1: Ô Bruno, para fechar então, sua participação aqui no Dinheiro do TMC, apesar do papo estar muito produtivo, muito bacana, mas o tempo acaba passando rápido demais, talvez por isso, né? Por ser um bate-papo com tantas instruções, aquela dica do milhão, praticamente, fazendo uma brincadeira aí com palavras. Para quem está começando agora, vai, Bruno, para quem está se deparando com o noticiário, para quem está muito preocupado, mas tem a vontade de começar a fazer o seu investimento, e se você puder dar o caminho das pedras, a primeira dica, a fundamental, para a pessoa ir no caminho certo e não ter dores de cabeça, igual elas acabam observando aí no noticiário, que dica seria essa para quem quer começar a investir a partir de agora?
0: Acho que o mais importante é, as pessoas gastarem menos do que elas recebem. Eu sei que muitas vezes isso no Brasil não é fácil, porque as pessoas são mal remuneradas e o custo de vida está enorme. Então, falar é simples, né? Mas eu sei do desafio. Uma vez que você gaste menos do que você recebe, a primeira coisa que você tem que fazer é se pagar. O que é se pagar? Eu recebi o meu salário. Eu tenho celular, energia elétrica, uma série de outras coisas. Mas a primeira coisa que eu vou fazer é pagar o Bruno. Não importa se eu definir que são R$50, R$100, R$300, R$500. A primeira coisa, eu vou pagar o Bruno. E o que é pagar o Bruno? É pegar esse dinheiro e poupar. Porque se você deixa, se você faz o inverso, se você paga as contas e depois você se paga, muitas vezes não sobra. Se você está poupando, sempre invista. Até que você tenha um montante maior e mais conhecimento, sempre invista em coisas seguras. E como a gente falou aqui, taxa de juros, produto atrelado à taxa de juros que tenha liquidez diária e que você não corra risco. Ou seja, são investimentos que só crescem. Eles não têm volatilidade. Se você colocou lá R$5.000, ele não vai estar R$4.800 num dia e R$6.000 no outro. Ele vai estar sempre subindo. Começou em 5 mil, 5.100, 5.300, 5.500. Ele vai só subindo e não tem volatilidade e paga mais do que a inflação. Então, seu dinheiro vai estar protegido contra esse problema. E o grande fundamento por trás disso é disciplina. A disciplina de você, independentemente do momento, não deixar de se pagar, tratar aquilo como sagrado e saber que aquele dinheiro inicialmente é uma reserva de emergência, mas no segundo momento é o seu pé de meia para o futuro. E você não se permitir cair na tentação de fazer uma viagem mais cara ou comprar um carro novo e fazer uso de um dinheiro que foi tão suado para você ir poupando.
1: Tá certo. Bruno Corano, economista e CEO da Corano Capital, aqui conosco no Dinheiro TMC. Um abraço, viu? Muito produtivo. Até uma próxima. Espero que os ouvintes tenham aprendido assim como eu aprendi bastante também, Bruno. Um abraço, viu?
0: Eu que agradeço. Até a próxima.
1: Valeu, valeu. Um abraço para você e para você também, sintonizando a programação da TMC em todo o Brasil. A gente vai de volta para as ruas, só que agora, para saber se as pessoas têm feito investimentos ultimamente, já que foi a minha última pergunta para o Bruno. Como é que faz para investir, o primeiro passo? Será que as pessoas costumam pesquisar? Pesquisar os riscos, inclusive, a segurança, antes de colocar o seu dinheirinho suado num banco de investimento? Vamos para as ruas para saber o que o povo está falando.
2: Eu invisto, mas não em investimento tradicional, invisto em empresas que eu tenho ação ali nas empresas, né?

0: Mas em relação ao investimento tradicional, isso aí deixa um pouco receoso, sim, sem sombra de dúvidas. Porque antigamente o pessoal investia com menos receio. Aí acontece uma coisa dessa, você fica mais assustado, né? Não, você está colocando seu dinheiro, afinal de contas, você está colocando seu dinheiro ali, né?
1: Não, não tenho. Por mais que eu sei que é complicado, mas eu não tô com medo de investimento, não. Na verdade, eu nem tô pensando em investir no momento, né? Tô esperando passar essas eleições aí pra ver o que eu faço, né? Financeiramente falando.
2: Com essa situação toda aqui na política também na nossa sociedade, a gente tem um medo aí de, querendo ou não, nosso dinheiro investido ou até mesmo nosso salário ser confiscado, igual anos atrás que aconteceu aí no nosso Brasil, e a gente ficar realmente a ver navios com situações bem sérias sem saber o que fazer. Então é um risco aí que todo mundo está correndo, seja em qualquer banco, né? Porque pode acontecer, o Banco Master nunca nem tinha ouvido falar, na realidade, sou bem sincero. E às vezes também esses grandes bancos aí podem simplesmente acontecer alguma coisa com o nosso dinheiro investido, sumir, desaparecer. Aparecer e você ficar a ver navio sem saber o que fazer e sem saber com quem recorrer.
3: Não, eu acho que tem instituições seguras, assim, solidificadas. Eu não acho que isso vá atrapalhar.
4: Preocupa muito porque, moço, é muito golpe hoje em dia. Muito golpe, sabe? Em tudo que a gente vai fazer. Então, tudo me preocupa. Aí eu acabo que não invisto nada, só guardo meu dinheirinho mesmo, de boinha, mas não investi, eu tô fora disso.
5: Tá aí a participação das pessoas pelas ruas de São Paulo e você pode participar também, mas através do nosso WhatsApp e de qualquer canto do Brasil, viu? Manda para cá no 11972221001 se você investe, se você tem medo de investir, porque a partir de agora a gente vai dar aquela olhada, ainda citando o caso do Banco Master, mas pelo ponto de vista de quem tem dinheiro investido. O que que os correntistas precisam saber nesse momento, né? Quais são os riscos de concentrar dinheiro numa única instituição? Aquilo que aconteceu com o Master pode acontecer com o meu banco? Pode acontecer comigo? Para responder essas e outras dúvidas, eu falo agora com o Guilherme Carvalho Luz, que é consultor financeiro, e também com a Isabela de Oliveira Castro, consultora financeira. Muito obrigado, viu, pela participação de vocês. Sejam bem-vindos.
6: Muito obrigada, a gente agradece muito o convite. A gente está aqui para desmistificar um pouquinho esse mundo dos
7: A gente
6: investimentos.
7: agradece o convite e nosso objetivo é justamente esse: trazer clareza, segurança para que as famílias possam realizar seus sonhos através das finanças.
5: Agora, primeiro de tudo, viu, o Guilherme Isabela, quem é correntista, quem tem o seu investimento e está se deparando com essas polêmicas envolvendo o caso do Banco Master, precisa já ficar receoso? Precisa já ficar preocupado? Uma coisa é uma coisa, outra coisa é outra coisa, outra coisa. O que aconteceu no Master não vai respingar no meu banco, não vai respingar comigo, são outras situações. É mais ou menos por aí para acalmar quem tem o seu dinheiro aplicadinho, investido?
7: Exatamente. O Banco Master, ele acaba sendo um reflexo da situação como um todo do Brasil. O Brasil, ele chegou a ficar com taxa de juros muito baixa no Covid, a 2%. Muitas empresas se endividaram naquele momento, todo mundo parado em casa. Então, houve, naquele momento, uma crise, claro, né, financeira também, além de saúde. Só que aí muitas empresas se endividaram com aquelas taxas de juros mais baixas. Hoje, taxa de juros acima de 14% ao ano. Então, assim, aumentou muito, muitas empresas vêm quebrando. O ano passado foi o ano com o maior número de quebras de empresas da história do Brasil. Esse ano está caminhando para ser um novo recorde. Então, a situação como um todo, né, do Brasil veio, né, piorando, se deteriorando. E aí, falando especificamente do Banco Master, né, ele foi um reflexo disso tudo. E aí ele quebrou, né? Ele entrou em recuperação judicial em novembro de 2025. Todos aqueles, e que eram muitas pessoas, eram mais de 40 bilhões de reais que tinham investidos no Banco Master. Havia mais de 1 milhão de pessoas, de investidores com dinheiro também no Banco Master. Então, ele quebrou em novembro, depois de 2 meses, né? Para quem é importante mencionar aqui que existe uma segurança para o pequeno investidor. Que segurança é essa? É a segurança do Fundo Garantidor de Crédito, o FGC. Então, aqueles que tinham investimentos acima de 250 mil no Banco Master, infelizmente, esses investidores, tudo que era acima de 250, perdeu. Se era 300 mil, perdeu 50 mil. Os outros 250, o FGC, ele arca, ele protege o pequeno investidor. Então, ele, dentro de 2 meses, o FGC conseguiu pagar esses 250 mil, mas ainda, né, começou a pagar em final de janeiro. Ainda hoje existem investidores que não resgataram seus investimentos de lá. Isso hoje totaliza 600 milhões, é 2% do total.
6: Exatamente. Então, o investidor que fica preocupado, a nossa sugestão é que ele diversifique um pouco mais o seu dinheiro e ele olhe a regulamentação que está dentro do site do Banco Central do Brasil. É possível a gente entrar muito facilmente no site do Banco do Brasil, do Banco Central do Brasil, e avaliar a classificação dos bancos, que vai de S1 a S5, onde o S5 é o mais arriscado. Então, a gente, para minimizar essa preocupação, esse medo de, ah, será que vai acontecer novamente, a gente indica entre o S1 e o S2.
7: Bem seguros.
6: Exatamente, para investimentos.
5: Tudo isso para minimizar, obviamente, né? Mas vamos partir para um outro cenário. Por exemplo, a gente acaba observando aí, né, no noticiário também, o Banco X, ele teve um crescimento, um lucro de tanto. O Banco Y caiu um pouco esse ano em comparação com o ano passado. Isso pode ser um indício de crise para não gerar tanto alarme das pessoas, tanto alarde, perdão. Que a pessoa deve fazer primeiro, então? Se ela observa alguma movimentação que ela pode considerar uma crise, algo um tanto quanto suspeito, né? Antes, como vocês já falaram, para antes pesquisar certinho, entrar em sites e tudo mais especializados, mas já com o dinheiro investido, ela observa o menor movimentação aí de uma suposta crise. Existe um passo a passo que a pessoa deve fazer, o que evitar, como proceder em determinado momento que ela observa uma crise financeira do banco que ela tem investimento?
7: Perfeito. Os bancos em si, né, então a gente falou que os mais seguros são bancos S1 e S2. É possível que em algum momento algum desses bancos tenha um prejuízo e tal, até por uma questão do país, né, muitas empresas estarem tendo, né, quebrando e tal, então isso afeta, sim, muitos bancos. Mas, assim, dica prática seria realmente focar em bancos mais seguros, né? Então, quais são bancos S1, por exemplo? Bancões, além do bancões, Banco do Brasil, Itaú, então bancões são muito conhecidos, mas o BTG é um banco S1 também. E bancos S2, bancos de segunda linha, mas ainda assim são bem seguros. Banco Safra, XP, Nubank, são bancos seguros. Então, o primeiro ponto é focar em bancos mais seguros. Beleza. Segundo ponto, se de acordo com o perfil de investidor de cada pessoa, ele consegue identificar, ele se imaginar numa situação igual foi passada pelo Banco Mars. Quem estava abaixo de 250 mil não perdeu o dinheiro. Por quê? Porque o FGC, ele protegeu, ele garantiu o dinheiro de volta. Então, aquele investidor que é mais tranquilo em relação aos investimentos, quer correr um pouco mais de risco, por quê? O Banco Master, ele realmente entregava taxas mais altas. Então, aquele investidor mais tranquilo, ele se investiu por um período maior, ele teve uma rentabilidade mais interessante por um tempo, mas depois, quando quebrou, se ele não desespera, tudo bem, recebeu o dinheiro de volta, dentro dos 250 mil. Então, a maior preocupação é a maior orientação. Se você tem um perfil que não aceitaria, né, poxa, seu banco correndo risco de quebrar, só aplica em bancos S1 e S2.
5: Ou seja, né, Guilherme e Isabela, trazendo para o nosso dia a dia, para a linguagem nossa aí, para quem está ouvindo a gente pode perceber muito facilmente, se você quer comprar um celular, quer trocar de celular e ver que o mesmo produto está muito mais barato, muito mais baixo do que é praticado no mercado, você tem que acender o alerta, né, para saber qual que é a procedência desse celular, o que está acontecendo. Se você vai no mercado, um produto está muito mais barato, opa, deixa eu ver aqui a data de vencimento, o que está acontecendo, tem que pesquisar bastante. O mesmo vale para trazer na prática na hora de um banco, na hora de um investimento. Por exemplo, um banco vai me pagar muito, mas muito mais do que o outro. Esse é um red flag, que a gente fala, uma bandeira vermelha, é um sinal de alerta que as pessoas precisam sim se atentar na hora de fazer o seu investimento?
6: Com certeza. E o que a gente fala muito é para que olhe a taxa básica de juros da economia, a taxa Selic. Hoje ela está em R$ 13,75. Se o mercado vai pagar muito acima, por exemplo, hoje daria 1,1%, mais ou menos 1,1% ao mês. Se está te prometendo algo 2, 3%, liga realmente essa bandeirinha vermelha, porque é um valor, né, uma taxa muito maior que o mercado está entregando. Então, sempre ficar atento quando se fala, principalmente, em rendimento, né, uma rentabilidade garantida acima de 2%.
5: Tá aí, eu estou batendo um papo com Guilherme Carvalho Luz, ele que é consultor financeiro, a Isabela de Oliveira Castro, consultora financeira também. E vamos de volta para as ruas para saber como que o pessoal está fazendo para ter o seu tipo de investimento. Tem medo, tem receio. As pessoas voltaram a falar com a nossa produção e você ouve aqui no Nosso Dinheiro, TMC. Tá aí, né? E como o Guilherme falou agora há pouco, né, Guilherme, você também estava ponderando também, Isabela, uma boa parcela da nossa população segue endividada. Até o Guilherme mencionou, depois você repete pra gente, viu, Guilherme? A porcentagem de pessoas que é um grupo muito pequeno de pessoas que investem nesse momento no nosso país. E a pergunta que eu vou fazendo para vocês agora já na reta final do nosso programa é: qualquer pessoa pode investir, pode começar, pode dar o primeiro passo? Claro, depois de adquirir aquela reserva financeira que você falou, no mínimo 3 salários mínimos, mas independentemente do salário da pessoa, da condição de vida da pessoa, no nosso país, no nosso Brasil, no cenário atual, qualquer cidadão consegue fazer algum tipo de investimento?
6: Com certeza, qualquer pessoa consegue investir. Hoje temos produtos de bancos, bancos sólidos, a partir de R$1. E como o Gui falou, pode começar através da reserva. Algumas pessoas a gente orienta a fazer uma reserva de quitação de dívida. Às vezes está sufocando. Não, vamos colocar esse dinheiro para trabalhar para que a gente consiga investir melhor, acumular um bolo maior para que pague essa dívida antes. E aí sim consiga diversificar, consiga buscar maiores investimentos. Mas sim, qualquer pessoa é apta e tomara que realmente comece a investir.
7: E só complementando, realmente o investidor hoje é menos de 18% da população, 82% da população endividada. Sim. Hoje.
5: Agora, para a gente finalizar, Guilherme e Isabela, depois de tudo que a gente veio acompanhando aí no noticiário do caso do Banco Master, e vocês como profissionais experientes que estão aí no mercado há muitos anos. Depois de tudo isso que a gente viu, o que você passa de mensagem para o nosso ouvinte que ainda está receoso, está com o pé atrás, falou, poxa, aquilo que aconteceu com o Master pode acontecer com qualquer banco, eu não vou investir, investimento não é para mim. Qual o recado que você passa para a população que ainda segue receosa por conta de tudo aquilo que a gente vem acompanhando?
6: Primeiramente, olhar onde está investindo, qual o banco, igual a gente já comentou, entre S1 e S2, é possível identificar isso dentro do site do Banco Central. Olhar qual o objetivo, para que você vai investir, a rentabilidade que está sendo oferecida. São alguns detalhes que a gente precisa estruturar para que realmente a gente consiga dar esse passo de forma segura dentro do mundo dos investimentos.
7: Porque se a gente não dá esse primeiro passo, a gente vai ficar sempre naquela corrida dos ratos, que é trabalhar, pagar as contas. Não sobra dinheiro. Então, se a gente fica nessa situação, a gente não vai ter uma liberdade, né, de poder, liberdade de escolha, liberdade financeira. Então, primeiro é mudar essa mentalidade que é possível investir, mesmo que sejam investimentos mais seguros do Brasil, como o Tesouro Selic, por exemplo. O Tesouro Nacional é o investimento mais seguro do Brasil. Não quero investir em nenhum banco. Não tem nenhum problema. Invista no Tesouro Selic, que é o investimento mais seguro do Brasil.
5: Tá certo, então, Guilherme Carvalho Luz, consultor financeiro, e a Isabela de Oliveira Castro, consultora financeira, participando aqui do Nosso Dinheiro TMC. Quero agradecer demais a dupla. Obrigado pelas dicas, até uma próxima e sejam bem-vindos sempre aqui no Dinheiro TMC, tá bom?
6: A gente que agradece o convite, muito obrigada.
5: Valeu. E agradeço você também que esteve participando aqui do Nosso Dinheiro TMC, mandando sua mensagem, entrando em contato ou mesmo na audiência. Valeu demais. Siga a gente nas redes sociais, @TMCNewsBR, nosso site tmc.com.br. E você ouviu que investir não é só buscar aquele maior rendimento, não é verdade? É entender onde você está colocando o seu dinheiro, quais são os riscos, as garantias que existem e, é claro, informação também é uma forma de proteção. Eu sou o Thiago Matheus, vou ficando por aqui. Semana que vem estamos de volta com mais um Dinheiro TMC. Aquele abraço.
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2: TMC. 8 horas e 9 minutos. Muito bom dia. Está começando o News TMC. Hoje é dia 20 de setembro, domingo, domingão. Bem-vindo você que está em Brasília, em Belo Horizonte, no Rio de Janeiro, também no Recife, em Curitiba, em São Paulo. News TMC no ar nesse comecinho de domingo, dia amanhecendo nas várias capitais do Brasil. Você pode nos acompanhar também no nosso aplicativo. Baixa aí no seu smartphone, digita aí TMC, vai aparecer, é bem fácil, você baixa para nos acompanhar em qualquer região do universo. E também você pode participar mandando a sua mensagem no nosso WhatsApp. Eu sou Rafael Tebas, manda mensagem para mim aqui, 119-7221-1001, domingo começando, vamos às manchetes, 8 horas e 10 minutos. Vídeo registra Alexandre de Moraes em jatinho de Vorcaro após contrato de 50 milhões de reais. Aliás, essa imagem repercutindo e viralizando no começo desse domingo nas redes sociais. Ministro e defesa negam que segundo contrato tenha existido. Moraes também afirma nunca ter usado a aeronave do ex-banqueiro. 8 e 10 projetos de ao menos 204 bilhões de reais em infraestrutura ficam para o próximo presidente. Concessões de rodovias, ferrovias, portos, hidrovias foram adiados, portanto, pelo governo Lula e ficam para 2027 ou depois. Problemas com estudos e cronogramas e acúmulo de trabalho na Agência Nacional de Transportes Terrestres estão entre motivos para adiamentos. Destaque importante sobre a agenda do presidente Lula. Ele embarca neste domingo para Nova York, para a Assembleia Geral da ONU. O presidente abre então a Assembleia e terá agenda com o prefeito de Nova York. A presença de Trump aumenta a expectativa de um possível encontro nos corredores. 8 horas e 11 minutos, a BIM alerta governo e TSE sobre risco de interferência dos Estados Unidos no processo eleitoral. Segundo a agência, há uma tendência de escalada de pressão sobre o Brasil e uma intensificação seletiva e reconfiguração da pressão exercida pelos Estados Unidos. Isso é o que diz, portanto, a BIM. Nova frente fria deve atingir nos próximos dias o sul do Brasil, contribuindo para o aumento da instabilidade em grande parte do Rio Grande do Sul, Santa Catarina, Paraná e Mato Grosso do Sul. O INMET, o Instituto Nacional de Meteorologia, aponta aí que os ventos devem se intensificar depois que um ciclone extratropical passar pela Argentina entre hoje e amanhã, portanto, segunda-feira. Destaques internacionais, ataque de drones ucranianos atinge refinaria de petróleo e mata 2 em dia de eleição na Rússia. Ofensiva provocou incêndios em casas e em um armazém em Moscou, segundo autoridades. Outras 20 pessoas ficaram feridas. Russos terminam de votar nas eleições parlamentares neste domingo e a TMC acompanha. Vou falar de esporte agora, 28ª já rodada do Campeonato Brasileiro, tá chegando na reta final. Brasileirão começou ontem sábado com 5 jogos, o Atlético Mineiro empatou com a Chapecoense por 1-1, Mirassol venceu o Botafogo por 2-0, o Remo perdeu em casa, vitória do Peixe, do Santos por 2-1, goleada impressionante, Vasco 5, Coritiba 0 e o São Paulo no Morumbis, com o protesto da torcida, venceu o Internacional por 1-0. Hoje, domingo, vários jogos agendados, às 11 horas da manhã tem Grêmio e Palmeiras, também tem Vitória e Cruzeiro, Corinthians e Fluminense jogam às 4 horas da tarde, o Vitória e Cruzeiro também às 4, o Flamengo recebe o Bragantino às 18h30 e o Atlético Paranaense recebe o Bahia às 7h30 da noite. Agora são 8 horas e 13 minutos.
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2: Vamos falar de previsão do tempo. Domingão começando, aquela preguiça. A gente sabe como funciona. Muita gente em casa, muita gente que vai sair aí durante o domingo, tem algum compromisso, seja de família, de trabalho, enfim, vão encontrar com os amigos. Eu vou passar então a previsão do tempo para esse domingão. Ó, começando com Brasília, a capital do país, mínima de 19, máxima de 31 graus hoje. Sol e calor, pode até chover ao longo aí da tarde, pancadas de chuva podem acontecer, mas fato é que a máxima de 31 graus para Brasília é realmente muita coisa. Nesse instante, no plano piloto de Brasília, Asa Sul, Asa Norte, enfim, 23 graus nesse momento, nesse comecinho de dia em Brasília. Vamos para Curitiba agora, a gente vai então passar a previsão do tempo, a mínima de 14 graus, a máxima de 24. Choveu durante a madrugada em vários pontos de Curitiba e também nesse momento pode chover até forte em algumas regiões, mas vai melhorar ao longo do dia, pelo menos essa é a tendência. Nesse instante, 18 graus em Curitiba. São Paulo agora, você no 100.1 de São Paulo, a mínima de 16 graus, a máxima de 27, então a temperatura variando bastante na capital paulista. De manhã estava frio, hein? Eu coloquei até uma bela blusa aqui. Chuva ganha força ao longo da manhã, pode, enfim, ter trovoada e rajadas de vento também ao longo do dia. Nesse instante, na região do centro da capital paulista, na Sé, a gente observa 18 graus, tá? Os termômetros marcando 18 graus, portanto, tem aquela garoa fina em alguns pontos da capital paulista. Recife, agora você que está na capital pernambucana, a gente também passa a previsão do tempo, mínima de 24, máxima de 29. Vai, enfim, ter bastante sol ao longo da tarde, mas também pode ter pancadas de chuva, principalmente no finzinho da tarde de hoje. Olha só que interessante, né? A gente falou de Curitiba, a mínima de 14 graus, e no Recife a mínima de 24, a máxima de 29, né? A diferença realmente impressionante na temperatura. Nesse momento, 27 graus no Recife, às 8h15 da manhã, já 27 graus para você aí no Recife. Agora Belo Horizonte, 88.7 aí em BH, mínima de 14 graus, máxima de 28, sol entre poucas nuvens, tempo mais firme também hoje em Belo Horizonte. Para a gente fechar, Rio de Janeiro, a gente vai passar muitas informações nessa próxima hora sobre o Rio de Janeiro, mínima de 19 graus, máxima de 30. Começa firme aí o tempo, mas a nebulosidade aumenta ao longo da tarde, pode ter chuva também no finalzinho do dia. Fato é que então a máxima hoje para 30 graus no Rio de Janeiro e nesse instante a temperatura 23 graus no Rio. 8h17.
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2: 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A gente começa já a movimentar nossa reportagem nesse começo de domingo, sempre ao vivo, é assim na TMC. E eu também reforço aqui o recado para você, viu? Mande a sua mensagem para a gente aqui, 11972211001. Você pode conversar comigo, Rafael Tebas, nessa próxima hora, nesse News TMC. Ó, o Henrique Arco Verde, lá de BH, ele escreve, né? Domingão, bom dia, Tebas. Diz que vai correr, ele gosta de correr, enfim. Vai correr nesse comecinho de dia, nesse domingo lá em Belo Horizonte. O Caio em São Paulo dizendo que a sexta passou voando e o sábado também. E agora só pensa em descansar, mas tem compromisso hoje ao longo da tarde. Bom compromisso para você. Espero que você fique descansado para começar amanhã bem a semana. Diego Marinho no Recife também participando, mandando um bom dia. Bom, a gente vai conversar agora com o Ricardo Spárvoli ao vivo aqui no nosso estúdio. O assunto da manhã, inclusive, repercussão gigantesca nas redes sociais. O caso envolvendo Alexandre de Moraes e Daniel Vorcaro ganhando um novo capítulo no começo dessa manhã, gente. Um vídeo registra o ministro em um jatinho ligado a Vorcaro após a assinatura de um contrato de 50 milhões de reais, que o ministro e a defesa afirmam que nunca existiu. O Spárvoli, então, está ao vivo aqui, vai passar, vai pontuar e detalhar as informações. Fala, Spárvoli, muito bom dia para você.
3: Bom dia, Rafael Tebas, bom dia para quem acompanha a programação da TMC. Numa nota oficial que o STF emitiu em abril, Rafael, Alexandre de Moraes havia dito que jamais havia viajado em nenhum avião de Daniel Vorcaro. Mas, de acordo com o colunista Lauro Jardim, de O Globo, foram vários voos e pelo menos um deles, ocorrido em 22 de agosto de 2025, está registrado em vídeo que já circula nas redes sociais. Nele, Moraes e sua esposa Viviane aparecem desembarcando de um jatinho no aeroporto Santos Dumont. Foram recebidos na pista com honrarias, um dos seguranças inclusive carregou as duas malas do casal e o avião pertencia oficialmente a uma empresa de Daniel Vorcaro. 3 meses antes disso, mais exatamente em 12 de maio, segundo investigações da Polícia Federal, o escritório de Viviane havia fechado um contrato de R$50 milhões para prestação de serviços e honorários advocatícios com uma empresa do banqueiro Daniel Vorcaro. Isso tudo além daquele contrato de R$131 milhões com o Banco Master, que já é sabido já há algum tempo. Parte de todo esse valor seria pago com cotas de um jato e de um helicóptero, ainda de acordo com a PF. E o jato era justamente esse em que o casal viajou para o Rio de Janeiro, esse do vídeo que circula nas redes sociais. No mês anterior à viagem, ou seja, em julho, o Banco Central já havia enviado um comunicado ao Ministério Público apontando fortes indícios de um crime de gestão fraudulenta nas operações entre o BRB e o Master, ou seja, na data da viagem já existia essa investigação. Moraes e a defesa do escritório afirmam que esse segundo contrato de R$50 milhões jamais existiu ou foi assinado. Numa troca de mensagens de WhatsApp capturadas do celular de Daniel Vorcaro pela PF, o então banqueiro perguntou ao dono da empresa que geria o uso do jatinho se eles não estavam usando o jato, se referindo a Moraes e a Viviane. Ao que Vorcaro pede, fica em contato com eles para ver se eles podem usar. Procurado na sexta-feira sobre o uso do avião, Moraes repetiu o que dissera em abril, ou seja, disse que nunca viajou em aeronaves de Vorcaro, apesar do vídeo que já circula nas redes, Rafael.
2: É o assunto do dia, né? O domingo começando com essa informação, portanto, muito obrigado, Ricardo Spárvoli. Inclusive, Spárvoli, eu estou aqui verificando essa imagem, certamente a gente também vai encontrar essa imagem e mais informações sobre o assunto no tmc.com.br, tmc.com.br, nosso Instagram também, o arroba tmcnewsbr, mas de fato ele estava ali acompanhado da Viviane, né? E ele cumprimenta ali o pessoal e claramente é o Alexandre de Moraes, né? Isso é bastante nítido no vídeo que de fato é o Alexandre de Moraes. Enfim, Santos Dumont você citou, né? Aeroporto Santos Dumont, isso, portanto, no Rio de Janeiro. Enfim, a gente vai continuar acompanhando com muita atenção nessas próximas horas, inclusive com a nossa reportagem em Brasília, em São Paulo, no Rio de Janeiro também, por conta, obviamente, dos desdobramentos do caso Master e mais um capítulo, portanto, envolvendo o ministro Alexandre de Moraes. Obrigado, Spárvoli.
3: Obrigadão.
2: 8 horas e 22 minutos.
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2: Vamos para as agendas então aqui dos candidatos à presidência da República para esse domingão. Olha, o presidente Lula não tem agenda de campanha e ele embarca para Nova York hoje, onde participa nesta semana da Assembleia Geral da ONU. A gente até contextualiza aqui, citamos na manchete. É possível que o encontro entre Trump e Lula aconteça nos corredores, exatamente na Assembleia Geral da ONU. Não há ainda confirmação oficial, mas isso pode ocorrer. Flávio Bolsonaro do PL, o candidato não tem compromissos públicos de campanha previstos para hoje. Romeu Zema do Novo, em Belo Horizonte, ele participa de atividade na Igrejinha da Pampulha, isso às 8 horas e 50 minutos dessa manhã, portanto daqui a pouco. E depois participa de uma feira às 10 horas da manhã. Renan Santos do Missão, ele está em Santa Catarina, vai passar também pelo Paraná, neste domingo, Santa Catarina e Paraná, portanto. e tem atividades também em Balneário Camboriú, Blumenau e Curitiba entre 9 horas da manhã e 18 horas, até as 18 horas, 6 horas da tarde. E Ronaldo Caiado, do PSD, em São Paulo, participa de uma caminhada na Avenida Paulista às 10 horas da manhã. Esse compromisso terá também a presença de Gilberto Kassab e Mara Gabrilli. E para a gente fechar aqui, Augusto Cury do Avante, o candidato participa às 10 da manhã de uma caminhada em Ribeirão Preto e a atividade vai ser realizada no novo mercado municipal da cidade. Então a gente passou aqui a agenda, enfim, os compromissos de campanha dos principais candidatos à presidência da República. 8 horas e 24 minutos. E a gente volta a movimentar a nossa reportagem nesse começo de domingo. O eleitorado brasileiro está mais velho e as pessoas com 60 anos ou mais já representam 23% dos aptos a votar nas eleições de 2026. Aos 79 anos, a atriz Tânia Maria, do Agente Secreto, né, o filmaço brasileiro, ela incentiva idosos a participarem das eleições nesse ano. É uma campanha, portanto, que está sendo realizada e o Kennedy Lacerda está ao vivo com a gente no Recife. Tem mais detalhes. Bom dia, bom domingo para você, Kennedy.
5: Muito bom dia e bom domingo, né, a você e aos nossos ouvintes também. A artista começou a atuar profissionalmente já idosa e hoje usa a própria história para incentivar outras pessoas. Em uma campanha pelo voto dos brasileiros com mais de 70 anos, Tânia lembra que envelhecer não significa deixar de sonhar. Segundo ela, não é porque uma pessoa envelhece que não pode mais conquistar as coisas. A mensagem ganha força diante do crescimento da presença da população idosa no eleitorado brasileiro. Os dados do Tribunal Superior Eleitoral mostram que o Brasil terá nas eleições deste ano quase 17 milhões de eleitoras e eleitores com mais de 70 anos. E para esse público, o voto é facultativo, mas a campanha, que não tem ligação com nenhum partido político, busca justamente estimular a participação desse eleitorado, considerado aí mais experiente. E quando observamos a população com 60 anos ou mais, são mais de 37 milhões de eleitores. E Tânia Maria, que começou uma nova carreira depois dos 70, leva para as urnas a mesma mensagem que levou para a própria vida. A idade não precisa ser um limite para continuar escolhendo e conquistando. PMC nas eleições 2026, a informação que toda escolha merece. Volto com você.
2: Kennedy, aproveito para te perguntar aí, não sei se você está ainda na linha, né? Como é que está o tempo aí no Recife, se está garoando, se está calor, enfim, a gente passou há pouco a previsão do tempo ao longo do dia. Aqui em São Paulo, por exemplo, está já garoando em vários pontos da capital paulista. Aí está diferente, né, Kennedy?
5: Olha, como dizemos aqui no Nordeste, um sol para cada um. Então, hoje, com certeza, vai dar boa viagem, como diz a nossa colega.
2: Aí sim, aproveite então depois do seu plantão. Obrigado pelas informações, Kennedy Lacerda, aí trazendo, portanto, todas as informações que importam para você. Ele chegou a citar, então, a atriz Tânia Maria, do Agente Secreto. A gente só contextualiza rapidamente, né, o filme O Agente Secreto, que no ano passado foi indicado ao Oscar, né? Recebeu 4 indicações ao Oscar. Melhor filme internacional, melhor ator, né, no caso pro Wagner Moura, e também melhor direção de elenco. Não conquistou a estatueta, mas realmente só essas 4 indicações já foram realmente muito relevantes para o cinema brasileiro. 8 horas e 27 minutos, TMC, compromisso com a verdade.
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19: 8 horas e 31 minutos, domingão, você nos acompanha aqui no News TMC. Eu sou Rafael Tebas, você que está em Brasília, em Belo Horizonte, no Rio de Janeiro, no Recife, São Paulo, em Curitiba também, sempre reforçando que você pode participar com a gente aqui, mande a sua mensagem no nosso WhatsApp 11972211001. Ó, o Leonardo Rios aqui mandando mensagem, fala o seguinte: aqui tá frio, ele fala de Curitiba. E o Gustavo Cerqueira em Belo Horizonte manda aqui: bom dia, Tebas. E aí ele fala sobre o caso Banco Master aqui, inclusive eu sempre pontuo, tá? Muitas informações, inclusive exclusivas, você encontra no tmc.com.br sobre também o caso Master e outros assuntos também. Bom, 8 horas e 32 minutos, a gente vai para Curitiba agora, nesse giro de reportagem que a gente faz aqui nesse começo de domingo. Suspendeu em decisão liminar os recursos e também os atos de campanha de Deltan Dallagnol, né, candidato do Novo ao Senado pelo Paraná. Esse também é um assunto que repercute muito nas redes. E a Isabela Miranda, em Curitiba, tem mais informações. Muito bom dia para você, bom domingo, Isabela.
10: Bom dia, Rafael. Bom dia a todos que nos acompanham por aqui. Exatamente como você falou, por meio de uma liminar, o TSE suspendeu tanto os repasses desses recursos quanto os atos de campanha do candidato ao Senado pelo Paraná, Deltan Dallagnol, do Novo. Essa decisão foi assinada pelo ministro Floriano de Azevedo Marques e atende a uma solicitação da coligação Paraná para Todos e da Federação Brasil da Esperança. O que, que está em discussão em relação a essa elegibilidade ou inelegibilidade de Deltan Dallagnol? Ela envolve a previsão de 8 anos de inelegibilidade para membros do Ministério Público Federal que pedem exoneração durante a tramitação de processo administrativo disciplinar. A gente lembra aqui que Deltan deixou o MPF, ele era procurador da República, então ele deixou o MPF em novembro de 2021. A defesa de Deltan argumenta que não houve condenação à inelegibilidade no processo anterior e que o julgamento de 2022 teve natureza declaratória. Já o Ministério Público Eleitoral suspendeu que um novo registro poderia ser analisado pelo TRE do Paraná e apontou a possibilidade de fraude à lei. No início desse mês, essa discussão voltou à tona, inclusive, no plenário do Tribunal Regional Eleitoral aqui do Paraná, que na época, né, na ocasião, autorizou a candidatura de Deltan por 4-3 à coligação Brasil da Esperança, à Federação Brasil da Esperança, perdão, e a coligação Paraná para Todos, então recorreu ao TSE, que agora emitiu essa liminar ontem pela noite, por volta das 11 horas da noite, né, o ministro Floriano de Azevedo Marques respondeu e publicou essa solicitação. Em relação às manifestações nas redes sociais, o candidato ao governo do Paraná, Sérgio Moro, que faz parte, né, da coligação Fortaleza Paraná, que tem o PL, o Novo e também o Podemos, afirmou que a decisão é, abre aspas, inaceitável e contrária à jurisprudência da Justiça Eleitoral, fecha aspas. Moro ainda destacou que espera que, abre aspas novamente, essa injustiça seja corrigida em breve, fecha aspas. Tanto os candidatos Requião Filho, do PDT, quanto Sandro Alex, do PSD, que são candidatos ao governo do Paraná, não se manifestaram até este momento. Nos próximos dias, então, o plenário do TSE deve realizar o julgamento em relação a esse caso. É claro que a gente acompanha de perto toda essa situação e traz informações assim que possível, as mais atualizadas informações, mas por enquanto Deltan Dallagnol não pode veicular não pode fazer sua campanha no rádio, na televisão e também não pode receber recursos dos partidos e da coligação. Volto com você,
19: Tebas. Esse é um caso, né, Isabela, que vai ter muitos capítulos novos aí nos próximos dias ao longo da semana. Isabela, seguinte, há pouco o Kennedy Lacerda lá no Recife, ele falou o seguinte, que tá sol lá e que vai ter boa viagem no Recife. Como amanheceu o dia aí em Curitiba? Frio, com garoa, com chuva?
10: Olha, eu sempre tenho muita inveja dos nossos amigos do Pernambuco, porque aqui, sempre que me fazem essa pergunta, eu não posso dar a mesma resposta. A gente tem um solzinho bem tímido por aqui, tem várias nuvens aqui na frente, mas eu achei que ia estar mais frio, viu? Não tá tão frio assim, mas tá, a gente não tem sol, né? Aqui não dá muita boa viagem, não.
19: Muito bom, mas é bom aproveitar o frio, também é gostoso. Às vezes quem tá no calor quer aproveitar o frio, quem tá no frio quer aproveitar o calor. Enfim, valeu, Isabela, obrigado, bom domingo pra você aí em Curitiba. 8 horas e 36 minutos. E a gente continua aqui movimentando os assuntos então nesse News TMC, agora destaque internacional, muito importante também. A guerra entre Rússia e Ucrânia teve uma nova escalada de ataques nesse fim de semana, com centenas de drones lançados contra Moscou. O ataque ocorreu justamente no último dia das eleições parlamentares russas, que acontecem pela primeira vez desde o início da invasão em 2022. Bruno Chesi está com a gente aqui no estúdio, tem mais informações. Bruno, bom dia.
20: Bom dia, Tebas. A Rússia afirma ter interceptado mais de 1.600 drones desde sábado, sendo cerca de 450 direcionados à capital Moscou. O prefeito da capital Moscou, inclusive, Sergei Sobyanin, classificou o episódio como um dos maiores ataques contra a cidade desde o início da guerra. Duas pessoas morreram na região, segundo as autoridades russas. Um prédio residencial foi atingido e uma importante refinaria de petróleo também foi atingida e sofreu danos nesses ataques. Do lado ucraniano, o presidente Volodymyr Zelensky confirmou que as instalações de petróleo e logística russas foram atingidas e Kiev afirmou que o objetivo é atingir as estruturas que ajudam a financiar e abastecer as forças russas. Por sua vez, a Rússia acusa a Ucrânia de tentar interferir nas eleições parlamentares. E aqui, Tebas, tem um ponto importante. A Rússia está no terceiro e último dia da eleição para a Duma, que é a chamada Casa Baixa do Parlamento, que é como se fosse a Câmara dos Deputados lá, e que tem 450 cadeiras. É a primeira eleição parlamentar realizada desde a invasão da Rússia na Ucrânia, em fevereiro de 2022. O presidente Vladimir Putin apresenta a votação como uma demonstração de unidade nacional e apoio ao esforço da guerra. Ao mesmo tempo,

0: críticos contra sistemas de votação online durante o processo eleitoral. Enquanto isso, a guerra continua atingindo os dois lados. Ataques russos na região de Kiev mataram 4 pessoas, entre eles 3 crianças, segundo as autoridades ucranianas, nesse sábado. E outro ponto de contexto é que a Rússia e a Ucrânia continuam atacando infraestruturas energéticas, mesmo depois que Donald Trump afirmou que os dois países haviam concordado em interromper esse tipo de ataque, o que significa que nós não temos aí nem sinal no horizonte de uma diminuição na escalada desse confronto.
1: É impressionante, né? Desde 2022 já vai se arrastando e a gente realmente não tem nenhuma previsão no horizonte, enfim, nenhum sinal de que as coisas podem melhorar. Enfim, mas a gente vai continuar acompanhando a nossa missão aqui na TMC.
0: Exato.
1: Valeu, Bruno. 8 horas e 40 minutos, uma rápida pausa para o noticiário local, é bem rápido.
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3: 8 horas e 41 minutos, você aqui em São Paulo no 100.1, nesse comecinho de domingo, aquela preguiça, você no seu carro nos acompanhando no 100.1 ou em casa, pelo aplicativo também. Vamos lá, a gente passa então as informações relativas a São Paulo nessa manhã. Nesse momento, 19 graus no centro histórico da cidade, pode chover principalmente à tarde, com uma garoa até apertando e virando chuva a partir das 14 horas, 2 horas da tarde. Nesse instante, em alguns pontos da capital paulista, até tem chuvisco, até tem garoa, mas a tendência é do sol começar a aparecer aos poucos. E olha, nesse instante então, 19 graus, a umidade em 89%, é um índice bastante elevado aqui em São Paulo. Sobre o trânsito, isso é importante pontuar. A gente verifica um cenário relativamente aqui positivo, quando a gente compara, claro, com os dias de semana, mas vale a gente ressaltar algumas informações. O Minhocão elevado, Presidente João Goulart, hoje fica fechado para carros, aberto para as caminhadas, para que as pessoas possam ali, enfim, caminhar no Minhocão. Isso vai até a noite, até as 22 horas, 10 horas da noite. E a Avenida Paulista, já às 9 horas, também fica fechada para carros, aberta para que as pessoas possam ali, enfim, caminhar, andar de bicicleta, passear com os pets. Isso a partir das 9 horas da manhã até as 4 horas da tarde. Sobre a movimentação nas estradas, afinal de contas o cenário é positivo na capital, mas ainda alguns registros aqui que valem a gente ressaltar. Raposo Tavares tem 4 quilômetros, não vou nem dizer de lentidão, mas é aquele anda e para, tá? Do 29 ao 25 ali na região da Granja Viana. Isso é importante. Há pouco teve até um acidente que não foi sério, mas é o suficiente para ter essa lentidão do 29 ao 25. A Castelo Branco, ali no sentido, na região de Itapevi, tem 4 quilômetros de lentidão do 30 ao 26 no sentido Barueri. Para a gente fechar aqui, isso é importante, a Bandeirantes também tem 4 quilômetros de lentidão. É pouco, tá? 4 quilômetros, quando a gente olha para o cenário, para o mapa durante a semana, é muito pouco, mas é importante eu te informar, são 4 quilômetros do 17 ao 13 no sentido capital paulista, portanto no sentido marginal Tietê. Bom, 8 horas e 43 minutos, TMC, compromisso com a verdade.

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7: 8:46, você acompanha o News TMC comigo, Rafael Tebas, nesse comecinho de domingo. Você que está em Brasília, no Rio de Janeiro, em Belo Horizonte, no Recife, em Curitiba, enfim, em todo o país, em São Paulo. Você vem comigo, Rafael Tebas, aqui nesse News TMC com muita informação, a informação que importa para você. A gente está girando aqui a nossa reportagem, como sempre, ao vivo. E a gente vai agora para o Rio de Janeiro. A Polícia Federal prendeu em flagrante um cidadão italiano no Aeroporto Internacional do Rio, então. Ele transportava medicamentos sem autorização da Vigilância Sanitária. E a Erika Levigardi está ao vivo com a gente e tem mais informações. Bom dia para você, Erika.
8: Bom dia para você.
9: Tebas, bom dia para você também, para todo mundo que está acompanhando a gente. Pois é, esse homem preso pela Polícia Federal por transportar a droga do amor vai responder pelos crimes de tráfico internacional de drogas e contrabando também. Como você disse, ele é um cidadão italiano residente no Brasil e estava transportando 52 frascos desse medicamento que é classificado como poppers. Ao ser inalado, ele provoca o relaxamento rápido da musculatura e também dilata os vasos sanguíneos. E esse efeito começa em poucos segundos, some depois de alguns minutos. Esse homem de 49 anos estava desembarcando de um voo que estava vindo de Londres, ali para o Rio de Janeiro. E durante essa fiscalização de rotina no Aeroporto Internacional do Rio, o Aeroporto do Galeão, que fica na zona norte da capital fluminense, os policiais federais localizaram essas dezenas de frascos na bagagem despachada por ele, sem a documentação exigida para importação regular desse produto. Ele, então, foi preso e vai responder por esses dois crimes, tráfico internacional de drogas e contrabando também, Tebas.
7: Beleza, obrigado pelas informações, Erika Levigardi, no Rio de Janeiro. E claro que a TMC vai continuar acompanhando esse e outros casos lá no Rio. 8h48, já o tempo passa rápido aqui no News TMC. A gente vai agora para Belo Horizonte. Olha só, hein? Isso é realmente inacreditável. Os casos de racismo cresceram 40% em Minas Gerais, segundo a Secretaria de Estado de Justiça e Segurança Pública, que também registrou alta nas ocorrências de injúria racial. É revoltante, né, Letícia Benassi? Bom dia para você aí em BH.
10: Exatamente, Tebas. Bom dia para você, bom dia para todo mundo que nos acompanha nesse domingo. É realmente uma notícia difícil e revoltante, né? O aumento que você mencionou é referente ao período de janeiro a julho deste ano, quando o Estado registrou, gente, 194 casos de racismo contra 139 notificações no mesmo período do ano passado. Minas Gerais fechou o ano de 2025 com 276 ocorrências no decorrer dos 12 meses. Os casos de injúria racial também apresentaram alta em 2026. O Estado acumula em 7 meses 1.296 notificações contra 1.198 no mesmo período do ano passado. Né, gente? Lembrando que no Brasil, desde 2023, a injúria racial passou a ser equiparada ao crime de racismo no Brasil, no país, né? Significa que na prática jurídica atual, ambos são inafiançáveis e imprescritíveis, com penas severas de reclusão de 2 a 5 anos de prisão.
7: Letícia, a gente vai continuar, claro, atento a esse assunto com você aí em Belo Horizonte, né? E também sobre casos de injúria racial, de racismo em todo o país. Agora são 8 horas e 50 minutos, mas só mudando um pouco de assunto aqui, Letícia, há pouco o nosso repórter, o Kennedy Lacerda, lá no Recife, ele falou que lá tá um calorão, tá sol, vai pra praia mais tarde. A Isabela, lá em Curitiba, falou que tá mais frio, aquele tempo já com o céu mais encoberto, etc e tal. Como é que tá aí em BH? Como é que o dia amanheceu aí em Belo Horizonte?
10: Então, Tebas, o dia aqui tá solzinho, viu, gente? Tá propício aqui. A gente tem a nossa famosa feira hippie aqui, sabe, gente? Então, domingo a gente tem essa prática, né? De ir na feira hippie, de encontrar os amigos e tudo mais. Então, eu acho que é um bom dia, viu? Tá um solzinho gostoso aqui em BH. É claro que a gente não tem praia, tá, gente? A gente tem uma invejinha aí dos coleguinhas lá de Recife, da galera do litoral. Não temos praia, mas temos o Parque Municipal, temos a feira hippie. Muita coisa pra fazer nesse solzinho gostoso aqui em BH hoje, tá?
7: Bom demais. Aproveita então, Belo Horizonte, nesse domingo. Valeu, Letícia Benassi, então, conversando com a gente. E agora são 8 horas e 51 minutos. A gente agora vai para Brasília nesse giro de reportagem. O presidente Lula embarca então hoje para Nova York. Ele participa da Assembleia Geral da ONU. É claro que a expectativa é bastante grande sobre o que vai dizer o presidente Lula em seu discurso. E o Francisco Neto tem informações direto de Brasília. Com você, Francisco.
4: Muito bom dia, Rafael. Bom dia também para quem nos acompanha aqui na TMC. E olha, o principal compromisso, né, do presidente será na terça-feira, onde ele fará o discurso de abertura. Tradicionalmente, né, o Brasil é o primeiro país a falar na Assembleia Geral, e a expectativa é de que Lula fale, né, sobre a defesa da soberania no Brasil, ou seja, ele deve defender que outros países não interfiram, né, nas decisões brasileiras, inclusive nas eleições. O presidente, né, também deve falar sobre as guerras que acontecem pelo mundo e defender, né, que os países busquem acordos para evitar novos conflitos. Outro assunto também, Rafael, que deve ser o impacto, né, das guerras na economia e também no preço dos alimentos. Lula também deve abordar, né, combate aos crimes organizados, defender a cooperação entre os países. O governo brasileiro vem também sendo criticado pelo governo Donald Trump nesta área, mas a expectativa é que Lula não cite, né, diretamente o governo dos Estados Unidos. Outro assunto importante será o meio ambiente, né? Lula deve falar aí sobre a COP30 e defende, né, um modelo de desenvolvimento que consiga gerar crescimento econômico sem deixar de lado a preservação da natureza, né? E a proteção de crianças e mulheres na internet e os desafios, né, causados pelo avanço da inteligência artificial também deve ser um dos assuntos falados aí pelo presidente. Existe ainda uma possibilidade de um encontro, né, entre Lula e Donald Trump. Por enquanto não há uma reunião oficial marcada entre os dois, mas pela lógica aí, né, como Lula fala primeiro e Trump vem logo depois, os dois podem se encontrar rapidamente nos bastidores da Assembleia, como todas as vezes acontece, né? Além da ONU, Lula também tem um encontro confirmado com o presidente de Nova York, né? E a reunião também deve acontecer na segunda-feira da abertura aí da Assembleia Geral. Então, a passagem de Lula pelos Estados Unidos será rápida, né, mas com a agenda cheia e com atenção especial em relação ao Brasil e aos Estados Unidos.
7: Exatamente, Francisco, agenda muito cheia. A gente vai ter que aguardar também se realmente, efetivamente, esse encontro entre Lula e Trump acontecer, quais os impactos, né, exatamente disso no nosso processo eleitoral aqui no Brasil. Agora, Francisco, vai dar eixão do lazer aí em Brasília hoje ou o tempo não vai deixar?
4: Vai dar muito eixão do lazer hoje, viu? Sol extremamente quente, não tem previsão de chuva para hoje. Eu até estava olhando aqui, viu? A baixa umidade, tá muito baixa a umidade, tá 20%. Inclusive tem até um aviso, né, do IMET aqui, de baixa umidade. Então vai ter muito eixão do lazer hoje, as pessoas vão curtir muito ali.
7: Show, valeu, Francisco Neto, obrigado pelas informações. A gente conversando ao vivo com os nossos repórteres. Só para a gente pontuar, você que nos acompanha em todo o país, né? O eixão do lazer é o eixão que corta a Asa Sul e a Asa Norte de Brasília no plano piloto, e aos domingos fica fechado para carros, aberto para que as pessoas possam caminhar, praticar esportes, mais ou menos como acontece aqui em São Paulo com a Avenida Paulista, que também fica fechado e o pessoal pode passear no fim de semana. Bom, 8 horas e 54 minutos, o tempo voa, né? O tempo voa, é impressionante. Ricardo Spárvoli agora está ao vivo com a gente. projetos de infraestrutura, que somam pelo menos 204 bilhões de reais, devem ficar só para o próximo presidente, só para o próximo ano, é isso, Spárvoli?
11: Exatamente, Rafael. O próximo presidente vai herdar uma extensa carteira de concessões de infraestrutura que o atual governo prometeu levar a leilão em 2026, mas não conseguiu tirar do papel. Projetos de rodovias, ferrovias, portos e hidrovias foram adiados e agora um avança para 2027 ou até para os anos seguintes, somando ao menos esse valor aí que você falou, Rafael, 204 bilhões de reais em investimento previsto. Os atrasos atingem algum dos principais projetos anunciados pela gestão Lula, mas apesar desse cenário de atraso, o atual mandato do presidente se consolidou como a gestão que mais fez concessões de infraestrutura, com 50 leilões de rodovias, portos e aeroportos de 2023 a 2025, segundo o levantamento dos Ministérios dos Transportes e de Portos e Aeroportos. O número, inclusive, supera o de projetos executados durante os governos de Jair Bolsonaro e de Fernando Henrique Cardoso.
7: Valeu, Spárvoli, obrigado pelas informações. Spárvoli, que é São Paulino, né? A gente vai falar de esporte agora aqui no News TMC com o Otávio Pinheiro. O Spárvoli que tá feliz porque o São Paulo Futebol Clube ontem entrou em campo e venceu o Internacional por 1-0. E aí, Otávio, muito bom dia pra você.
12: Muito bom dia, Rafael Tebas. Revelou o time do Ricardo Spárvoli assim?
7: É, revelei.
12: Você que, não tem você segredo, que já é o corintiano declarado. Vamos então começar falando dos jogos de ontem. Atlético Mineiro empatou em 1-1 com a Chapecoense. Mirassol ganhou de 2-0 do Botafogo de Tite. Estreia de Tite no comando, estreia do Hakim Ziyech, o marroquino. Perderam do Mirassol, em Mirassol. O Santos ganhou de 2-1 do Remo. Santos, ó, sonhando com a Libertadores. E Vasco da Gama, 5-0 no Coritiba. O Vasco tá jogando muito, hein, Tebas?
7: Impressionante, né? 5-0.
12: 5-0
7: que contratou elástico. Muitos jogadores também, e, né?
12: Se não me engano, 3 gols dos 5 foram dos reforços. E pra fechar a noite, São Paulo 1-0. Torcida com bastante protestos na arquibancada.
7: Ficaram em silêncio, né?
12: Ficaram em silêncio durante os primeiros 15 minutos. A torcida, as organizadas, nem comemoraram o gol do Calleri. O Calleri fez gol de pênalti. E hoje, daqui a pouquinho, teremos Grêmio e Palmeiras.
7: Opa, jogaço.
12: Um jogo importante também. Mais tarde temos Vitória e Cruzeiro, Corinthians e Fluminense. Se o Corinthians, 5 derrotas seguidas, precisa ganhar urgentemente. Mais à noite temos Flamengo e Bragantino. E para fechar a noite, Atlético Paranaense e Bahia. Mas um detalhe importante que essa rodada vale muito, porque logo depois dela temos data FIFA. A data FIFA vai durar nada mais, nada menos que 17 dias.
7: Nossa, uma data FIFA quase do tamanho da Copa do Mundo.
12: Exatamente. Ainda teremos dois joguinhos ali no meio, São Paulo e Santos, Atlético Mineiro e Bragantino. Mas, por exemplo, se o Grêmio perder hoje, vai dormir 17 dias na zona de rebaixamento.
7: É uma situação complicada e, ao mesmo tempo, a gente vai observar quem vai dormir, digamos assim, na liderança do campeonato nesses próximos 17 dias.
12: Exatamente. Se o Palmeiras ganha hoje e o Flamengo tropeça, o Palmeiras vai dormir 17 dias na liderança, podendo zoar os flamenguistas durante quase 20 dias até a volta do Brasileirão.
7: Agora, se o Flamengo vence e o Palmeiras tropeça, aí o Flamengo, além da liderança já consolidada, fica ainda mais distante do Palmeiras.
12: Exatamente.
7: Boa, valeu, Otávio. Valeu, obrigado pelas informações. 8 horas e 58 minutos. Olha só, gente, estamos chegando ao final aqui dessa edição do News TMC com muita informação que importa pra você. Valeu!
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2: Entre tantas coisas para se fazer em São Paulo, como é que a gente vai para todos esses lugares, hein? Essa é a grande questão do nosso dia a dia, não é mesmo? É trabalho, é parque, restaurante, show. São Paulo não para. Mas para chegar em qualquer lugar, a gente faz um verdadeiro malabarismo. E o debate, ele ganha ainda mais força agora que a gente está na Semana Nacional da Mobilidade, entre os dias 18 e 25 de setembro. É um momento perfeito para a gente parar e pensar em como a gente ocupa a cidade, como compartilhar as ruas e como construir um ir e vir mais seguro, mais humano e inteligente para todo mundo. É na maior metrópole do país que essa conversa não é só importante, ela é urgente. Afinal, essa é uma das poucas capitais do mundo onde você se locomove por terra, por baixo da terra e até por água. E se você está no carro preso no trânsito, sabe bem, a frota é tão grande que São Paulo é a única cidade do Brasil que precisa de um rodízio municipal de veículos permanente. Mas para quem quer fugir do engarrafamento, a superfície também tem o pedal da bike, o patinete, as ciclofaixas e os ônibus cortando de um lado para o outro. Já o nosso metrô é considerado um dos mais limpos, eficientes e movimentados do mundo, conectando a cidade inteira junto com os trens. É São Paulo em todos os territórios. E você? Por onde se transportou hoje, hein? Qual que é o seu meio de transporte favorito e qual te dá mais perrengue? Aumenta o som, porque a cidade é sua. Começa já. E hoje o Cidade é Sua é sobre mobilidade. E a gente liga o motor para falar do carro e do trânsito e conversa com o especialista para entender o futuro do nosso tráfego.
3: Viagem por motivo, trabalho e escola são 80% das viagens, o resto é resto. E esses 80% devem ser transportados preferencialmente por transporte público. O transporte público é mais seguro, é economicamente e ecologicamente mais viável e ele consegue atender, teria conseguido atender essa demanda que são de dezenas de milhões de viagens por dia.
2: E na sequência, a gente desembarca na força dos ônibus e mergulha também no nosso metrô.
4: Próxima estação, Next Station 7. Acesso à linha 3, vermelha.
5: Access to line 3, red.
4: Desembarque pelo lado esquerdo.
5: Exit on the left side.
2: A navegação entra em cena. Vamos mostrar o Aquático SP e como as águas da represa Billings viraram caminho para fugir do engarrafamento.
6: A represa ali, ela não é um lago redondinho, curto. Ela se estende longitudinalmente e ela faz uma barreira separando duas áreas da cidade. Então, todo mundo tinha que dar a volta nessa represa para ir de um lugar para o outro, num percurso longo, por vias ruins, uma perda enorme de tempo. Então, a ideia de cruzar isso diretamente com um modal aquático e colocar integração com o ônibus nos dois extremos, os pontos de embarque, é uma ideia inteligente.
2: E para fechar, tem o raio-x da micromobilidade sobre duas rodas, a rotina de quem usa bicicleta, patinete e ciclofaixa. E também conversamos com uma especialista trazendo os desafios da infraestrutura e da segurança.
7: Você não combate congestionamento e morosidade no trânsito colocando mais ruas, mais pontes, mais viadutos, alargando avenidas, asfaltando mais e mais. Você combate o congestionamento, a ineficiência da mobilidade, fazendo as pessoas migrarem para o transporte coletivo. E elas só vão fazer isso quando isso for mais agradável, mais rápido, mais funcional, mais barato. Então, para você resolver a questão, é você combinar a mobilidade ativa com o transporte coletivo e isolar esse sistema do congestionamento. E não botar foco em cima de aumentar a rua, aumentar a avenida, achando que isso vai resolver o congestionamento, porque não vai.
2: Aumenta o som, porque A Cidade é Sua tá começando agora. A gente já pisa no acelerador para encarar a realidade do asfalto paulistano. Se você tá no carro agora, no meio daquele anda e para, respira fundo, porque os números explicam a sua paciência, viu? São Paulo registra aí uma média impressionante de quase 400 quilômetros de lentidão todos os dias. É gente que não acaba mais tentando chegar ao seu destino. Para você ter uma ideia da dimensão, embora a frota total emplacada na capital já esteja beirando aí a marca de 10 milhões de veículos, o que roda de fato na rua diariamente fica entre 6 e 7 milhões de carros, motos e caminhões. E sabia que esse número só não é maior por causa do nosso clássico rodízio municipal? Pois é, se não fosse ele, a cidade parava de vez. A pressão sobre as nossas avenidas é brutal. Só a Marginal Pinheiros, de forma isolada, engole aí cerca de 400 mil veículos por dia. É como se uma cidade inteira de médio porte passasse por aquela pista diariamente. E o desafio, gente, não para de crescer. Como é que a cidade aguenta esse ritmo? E para entender de vez para onde vai o nosso tráfego e como encarar essa avalanche de veículos nas ruas, né? A gente recebe agora o engenheiro especializado em trânsito, Sérgio Eisenberg. Sérgio, muito obrigada pela sua participação aqui no nosso A Cidade é Sua. Para começar a nossa entrevista, queria iniciar aqui com a pergunta sobre congestionamento, né? Como que você enxerga esse congestionamento de São Paulo?
8: Viagem por motivo de trabalho e escola são 80% das viagens, o resto é resto. E esses 80% devem ser transportados preferencialmente com transporte público. Transporte público é mais seguro, é economicamente, ecologicamente mais viável, e ele consegue atender, teria que conseguir atender essa demanda, que são de dezenas de milhões de viagens por dia. E isso então, com metrô, trem e ônibus. Ônibus em corredores e em faixas exclusivas. Basicamente, desta maneira, você consegue atender essa demanda de dezenas de milhões de viagens por dia.
9: Só em São Paulo, mas no Brasil inteiro, eu vejo que há uma miopia com relação à prioridade que se deve dar ao transporte público coletivo. A coisa vem de cima, vem de Brasília. Agora vai resolver investir 30 bilhões de reais financiando motos por aplicativo, financiando carros por aplicativo. Isso equivale a 1 milhão e 600 mil motos, ou 400 mil carros. Ao invés de ser um programa para financiar troca de frota de ônibus, que está ficando velha no Brasil inteiro, o governo federal resolve investir e ter mais motos e mais carros que vão só congestionar e causar mais mortes. Ao passo que o correto seria investir em uma frota melhor de ônibus, inclusive ônibus elétricos, para você ter um serviço melhor e chamar o usuário para isto, chamar o usuário para o transporte coletivo. Um exemplo bom da China, a gente vê que na China, a questão de 30 anos atrás, as fotografias das cidades mostravam mar de bicicletas. E hoje essas mesmas cidades não mostram ciclistas, são poucos. Por quê? Porque essas cidades da China tiveram um investimento em metrô, fizeram um metrô em todas elas, em quantidade enorme, rapidamente. E o ciclista largou a magrelinha em casa e vai de metrô, que é muito mais confortável, é muito mais seguro e permite que durante a viagem ele pode ir consultando o seu celular, vendo as redes sociais, vendo os seus WhatsApp e e-mails e tocando a vida. É muito mais confortável, mais seguro, mais prático, mais produtivo você ter um transporte público quando você não tem que ir segurando o guidão e com o risco de morrer em cada esquina.
2: A gente sabe que existe uma demora muito grande, né, de deslocamento quando se fala de periferias, subúrbios, de pessoas que moram nesses locais. Você acha que essa questão da moto por aplicativo não seria a solução também ali para ajudar essas pessoas e também tantas outras pessoas que, né, tendem aí a demorar no trânsito por conta desse deslocamento por carro, enfim, outros meios de transporte?
9: Quando as autoridades falham em prover o que é necessário, aí vem as soluções que a população arruma para si própria para poder viver. Porque é impossível você aguentar todos os dias esperar um tempo médio de espera num ponto de ônibus na periferia, um tempo médio de espera de 30 minutos, significa que tem quem espere um minuto e tem quem espere uma hora para chegar um ônibus. Isso, de madrugada, 5h30, 6 da manhã, até de noite, na periferia, você com o celular, você vai ser assaltado. E para uma mulher é mais angustiante ainda pelo risco da violência. Então, você tem que há uma demanda para você escapar desta espera perigosa e angustiante. E nesse segmento encaixa o mototáxi. Porque vem, a pessoa chama aquilo e rapidamente se desloca de onde estiver, da sua casa, até um terminal de ônibus, até um corredor, e aí consegue com segurança completar a viagem. Então, o certo seria que as autoridades provessem nessas regiões uma cobertura espacial mais rápida e temporal, mais rápida, até por ônibus, micro-ônibus. Como você chama uma moto, você chama um micro-ônibus oficial, presta um serviço mais inteligente do que aquelas linhas de espera com grandes ônibus que demoram para passar, ou com um veículo pequeno, e acaba com essa espera angustiante e trabalha com sistemas de aplicativos públicos que permitam ao cidadão saber quando aquele veículo passa em que lugar, e aí a espera vai embora. Então, as autoridades têm que prover um sistema mais inteligente que atenda às demandas legítimas da população. Se não fizer isso, o mototáxi vai existir. E se o poder público não quiser regulamentar isso, vai existir de forma selvagem, através até de crime organizado, como já existe.
2: Vamos falar um pouquinho sobre rodízio também? Porque, né, São Paulo é o único lugar que tem rodízio no Brasil, né? O rodízio municipal. Ele ainda funciona? Ou você acha que já ficou ultrapassado assim para a realidade de São Paulo para quem vive aqui na cidade?
9: É ruim com ele e é pior sem ele. Nós casamos com o rodízio e se você cortar o rodízio, congestiona mais a gente. A solução para o tráfego não está no tráfego. Não adianta construir ponte, viaduto, túnel. Porque a única coisa que você consegue com uma obra dessas é transferir o congestionamento para o próximo ponto crítico mais adiante. Você livra um nó e vai carregar os nós mais ajusantes desse lugar que você resolveu, e o tempo total de viagem do indivíduo de carro vai ser o mesmo. Ele vai deixar de perder tempo num lugar, vai perder o dobro de tempo de lugar mais adiante, que passou a receber muito mais caro porque você soltou os carros lá de trás, sabe, por eles. Então, não tem solução sistêmica para você fazer mais vias, para você construir mais sistema viário, achando que vai resolver o congestionamento. Não vai. Vai agravar o congestionamento. A única coisa que você resolve para tirar congestionamento é oferecer, sim, transporte. E é curioso que São Paulo, você tem linha de metrô, em poucas semanas ela está que veio esse povo que não usava aquela linha. Veio do ônibus, da moto, que é outro meio, porque o sistema de metrô, ele tem uma vantagem imbatível. Ele te dá a mesma velocidade, quer seja em hora pico, quer seja fora da hora pico. Diferente do trânsito comum, que em hora pico uma viagem de 15 minutos leva uma hora. Quer seja de madrugada, quer seja na hora de pico. O que pode variar é a lotação dentro do vagão, mas o indivíduo não perde tempo. Então, o tempo de viagem é a coisa que o usuário mais valoriza. Então, qualquer cidadão que tem uma linha de metrô perto de casa vai usar. Agora, nós em São Paulo temos aqui por volta de 100 km de metrô. É muito pouco para a cidade de São Paulo. Tenta oferecer mais metrô, e o pessoal vai largar os carros, largar tudo quanto é meio de transporte e vai começar a usar metrô. Nós precisaríamos ter em São Paulo, para ter um padrão de densidade de metrô semelhante a Londres, Nova York, nós teríamos que ter mais ou menos de uns 500 quilômetros de metrô, no mínimo, para poder ter esse mesmo padrão. E com isso, o nosso metrô deixaria de ser o mais lotado do mundo, passaria a ser um metrô razoavelmente confortável mesmo em hora pico, e a demanda para isso E é preciso, então, investir em parcerias público-privadas para ampliar essa rede de metrô com rapidez.
2: O que, que dificulta essa expansão mais rápida assim, dos metrôs? Você que falou que ainda é pequeno, né? Para o tamanho dessa cidade que, enfim, é grande, tão populosa. O que está dificultando uma expansão mais rápida, então, dessas linhas de metrô?
9: Veja, um investidor quer ter garantias, quer ter segurança jurídica, quer ter confiabilidade política, quer ter certeza que seus contratos são respeitados, que são contratos com um horizonte de 20, 30, 40 anos. Então, se você tem um país que tem segurança jurídica, segurança política, responsabilidade nos gastos públicos, você vai ter atrativo para que investidores do mundo inteiro queiram fazer metrô aqui, porque fazer metrô numa cidade que tem tão pouco metrô significa que você vai fazer a sua linha, inaugurá-la e vai ter milhões de pessoas usando isso ao longo dos dias do ano, e isso vai trazer a paga do investimento. Mas num país que gasta muito, que não tem segurança jurídica, as Supremas Cortes são midiáticas, onde contratos são ser respeitado, inibe o investimento. Isso, então, precisaríamos ter uma situação, um arcabouço melhor, mais respeitado, mais responsável fiscal, mais controle de gastos, para que vai estabilizar-se com estabilidade, para poder atrair mais investimento. E com isto, seria possível fazer metrô a uma velocidade incrível. Por quê? Porque tu com tuneladores, você pode fazer o metrô na cidade sem perturbar o trânsito. Dá para fazer. Isso está sendo feito, inclusive. É fazer com mais intensidade. Nós temos exemplos de cidades chinesas que fizeram de 17 até 50 quilômetros de metrôs por ano com tuneladores. Veja, nós temos há 50 anos para fazer 100 quilômetros. É 2 quilômetros por ano. É muito pouco. E nós poderíamos fazer esses 100 quilômetros em 2 anos. Então, nós poderíamos, em 10, 15 anos, tendo um ambiente de negócios de respeito, de seriedade na administração pública, nós poderíamos ter investimentos e ter essa demanda necessária ser resolvida em uma, duas décadas. E a cidade seria muito mais competitiva, muito mais humana e teríamos muito menos mortes na mobilidade.
2: A gente está vendo, né? A gente sabe que essa expansão está um pouquinho devagar, mas a gente também está vendo aí novas linhas de metrô surgirem, né? E eu queria entender um pouquinho como é que você vê essas novas linhas, esse surgimento, essa inauguração dessas novas linhas, e também como é que funciona, como é que integrar melhor essas novas linhas com os ônibus também da cidade. Como é que funciona essa integração?
9: O governo está acelerando o processo, isso é meritório. Apesar de todas as dificuldades que o Brasil oferece, o governo de São Paulo está conseguindo fazer muita coisa com parcerias público-privadas, e que merece aplausos. E o que, que isso precisa ser integrado? Essas linhas de metrô e de trem, elas param de madrugada, com manutenção. E não pode ter problema nessas linhas. Isso tem que funcionar sempre e bem, para ter confiabilidade, para que o usuário saiba que vai entrar naquele negócio e vai chegar no trabalho, vai chegar na escola. Então, confiabilidade é fundamental, tem que ter manutenção todas as madrugadas. Na madrugada, a cidade continua viva e continua viva com os ônibus, fazendo a movimentação. Então, é preciso integrar as redes de metrô e trilhos e trem com corredores de ônibus, com faixas exclusivas de ônibus. Coisa que o município está fazendo muito mal, está muito devagar. Um plano enorme de corredores que não anda, que vai, para, conversa, para, não anda. Há mais interesse em fazer túnel e obra viária e ponte do que fazer corredor de ônibus. É assim que a gente não consegue avançar. É preciso, como eu falei, é preciso focar no transporte público, investir nisso para atrair passageiros. Colocar uma frota que anda rápido, de preferência de ônibus elétricos, que são mais confortáveis e com uma frequência maior para atrair o passageiro e dar velocidade a esse deslocamento. Aí, sim, é possível você ter uma cidade com menos poluição, com mais mobilidade e, na hora que você conseguir drenar os passageiros para o transporte público, você consegue diminuir a pressão do uso do automóvel e até fazer um trabalho inverso na cidade. Nas últimas décadas, a cidade foi comendo as calçadas, comendo os canteiros para colocar mais faixas de tráfego. Nos períodos é o oposto. Aumentar canteiro central nas avenidas, aumentar as calçadas, urbanizar isso aí, colocar mais árvores, transformar a nossa cidade em uma cidade mais humana, com mais árvores, menos quente, menos carro, menos poluição. Então, investir no transporte público é transformar essa cidade em uma cidade mais humana.

E quando a gente fala de levar milhões de pessoas ao mesmo tempo pela cidade, a força está no nosso transporte coletivo sobre pneus. São Paulo orgulha o país com uma das maiores e mais impressionantes frotas de ônibus urbanos do planeta. São mais de 13 mil veículos cortando a capital de ponta a ponta. É uma logística gigante que garante o direito de ir e vir do trabalhador, conectando os bairros aos grandes centros de forma integrada. E através de centenas de quilômetros de faixas e corredores exclusivos, uma estrutura vital que faz a engrenagem da nossa metrópole girar todos os dias. E depois de ver essa potência no asfalto, a gente olha para a malha que roda sobre os trilhos, o nosso metrô. O metrô de São Paulo é um dos mais limpos, mais eficientes e mais movimentados do planeta. É uma verdadeira cidade subterrânea que transporta mais de 3 milhões de pessoas diariamente. Integrado à malha dos trens, o sistema sobre trilhos, ele é a verdadeira espinha dorsal que mantém a capital paulista em movimento. E a gente está aqui hoje na estação da Vila Madalena, na Zona Oeste, para começar o nosso passeio nas principais linhas do metrô.

E chegando aqui na estação, não esquece de comprar sua passagem para passar lá na catraca. Tem algumas opções. A bilheteria aqui, os totens e também aquele aplicativo. E olha, para você não se perder ao sair da estação que você tá, tem aqui o mapa dos arredores, né? Aqui você sabe onde você sai, a porta que você sai, a porta que você entra também. E além disso, temos mapa da linha, super importante para você ter uma noção da onde tem aqui a baldeação da linha que você tá. Além também de saber o ponto inicial e o ponto final. E guia do passageiro, também segurança, para você andar com tranquilidade aqui no metrô de São Paulo. E um detalhe importante, tá? Todas as estações têm a SSO, que é a sala de supervisão operacional, que normalmente ficam aqui do lado das catracas. Aqui você pode pedir informação, pode pedir ajuda para os funcionários responsáveis. Agora sim, agora a gente vai embarcar. E ó, estamos aqui ó, na parte direita, porque a direita é onde o pessoal pode ficar parado. E a esquerda, inclusive, dá licença aí que tem gente querendo passar, pode vir, pode vir. A esquerda é né, a circulação livre, como essa senhora que está passando aqui, para não ter problema no seu trajeto no metrô. E olha, o mapa que a gente viu lá em cima, a gente também encontra aqui embaixo. Tudo isso para você ficar bem informado antes de pegar o trem. E já dentro do trem, a gente encontra mais uma vez o mapa do transporte metropolitano com todas as linhas, além também das informações das principais linhas, como por exemplo ali, ó, a verde, a azul e a vermelha. Lembrando também, gente, temos os assentos aqui, o assento preferencial, né, que são esses com a cor azul clara e azul escura, onde todo mundo pode sentar. E olha só, apitou? Ouviu esse barulhinho aqui? Não entra, tá? Espera o próximo trem. Agora a gente vai fazer a famosa baldeação aqui na Estação Paraíso, deixando, né, a linha 2 verde pra estar agora na linha 1 azul. Agora a gente vai pra sentido Tucuruvi pra ir pra Sé. Mais uma baldeação agora na Estação Sé, onde a gente encontra a linha vermelha.

0: Chegamos aqui no coração de São Paulo, na estação mais movimentada da cidade, a Sé. Para vocês terem uma ideia, no metrô, diariamente, passam mais de 3 milhões de pessoas. Só aqui, nessa estação, cerca de 500 mil passageiros. Se locomover por São Paulo é quase que um esporte de alta performance, não é mesmo? Mas a gente só tá aquecendo a nossa jornada, tá? No próximo bloco, a gente sai dos trilhos e vai direto para as águas. Você vai ver como é que o Aquático SP tá mudando o trajeto de quem cruza a represa Billings. Além também de um papo com uma especialista sobre bikes, patinetes e o futuro da micromobilidade na nossa capital. Não sai daí não, porque a cidade é sua, volta já.
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1: Estamos de volta e você tá no A Cidade é Sua, o programa que roda a capital com você. E olha só, se no primeiro bloco a gente encarou aí o trânsito dos carros e o fluxo dos trilhos do metrô, agora a conversa muda de rumo, ou melhor, muda de meio. Se até pouco tempo atrás o paulistano só pensava em trânsito por terra ou por baixo dela, o Aquático SP chegou para provar que as represas também são caminho. Esse transporte público está usando as águas da represa Billings, lá na Zona Sul, para fazer o que parecia impossível: fugir dos engarrafamentos das avenidas e encurtar a viagem de milhares de passageiros todos os dias. É um modelo novo que mistura mobilidade, paisagem e inovação, mas que também traz muitas perguntas. Será que o transporte hidroviário é a solução para desafogar outras regiões de São Paulo? Como fica a integração com o resto da rede?
3: A represa ali, ela não é um lago redondinho, curto. Ela se estende longitudinalmente e ela faz uma barreira separando duas áreas da cidade. Então, todo mundo tinha que dar a volta nessa represa para ir de um lugar para o outro, num percurso longo, por vias ruins, uma perda enorme de tempo. Então, a ideia de cruzar isso diretamente com um modal aquático e colocar integração com o ônibus nos dois extremos, os pontos de embarque, é uma ideia inteligente e que deve ser explorada em todo lugar que você tiver represas. Fazer essa transferência para o transporte público funciona muito bem, é rápido. E eu diria que até deve ser agradável você usar esse sistema de transporte, ter uma arejada na cabeça, você tem uma visão mais agradável, você tem um pouco mais de natureza, um pouco mais de ar puro, ao invés de estar preso num corredor, um carro para cima e para baixo. É uma maneira mais lúdica de completar a sua viagem. O pessoal ganha bastante tempo com isso e a integração com os dois extremos funciona bem. Isso é uma coisa que é inteligente e deve ser feito em todo lugar que você tiver uma represa servindo de barreira física para o deslocamento das pessoas.
1: É um transporte que pode ser expandido também para outras regiões? Como é que você enxerga isso?
3: Também, nós temos a Billings e Guarapiranga, né? Essas duas represas, isso pode ser feito sem nenhum problema, existem planos para isso.
1: Maravilha. Bom, você falou sobre a questão de integrar, né, esse transporte aquático ali ao metrô, a trens e também ônibus. Qual que é o principal desafio hoje dessa integração ou está funcionando bastante direitinho?
3: Está funcionando mais ou menos bem, mas muito aquém do necessário. Quando nós falamos de um sistema de ônibus que gera tempos de espera muito grandes, ele não atende a legítima expectativa e ao anseio da população. O tempo de espera tem que ser pequeno, por uma questão de respeito ao tempo do cidadão e também por um reconhecimento de que é perigoso ficar na calçada, em madrugada, esperando muito tempo o ônibus passar. Antes que passe o ônibus, passa um ladrão de motocicleta e você fica sem o seu celular. Então, é preciso mudar isso aqui com um serviço mais inteligente, mais frequência, mais corredores, mais ônibus e mais metrô. Precisamos de mais de tudo isso. Então, o que tem está integrado, mas precisa mais. Então, sabemos que o sistema de ônibus está perdendo passageiros. Não só em São Paulo, mas nas regiões metropolitanas. Exatamente por falta de investimento. É um sistema caro, é um sistema que precisa de investimento para atrair mais passageiros. Quanto mais passageiros você atrai, mais fácil fica você sustentar o sistema. Agora, é preciso saber também que transportar um passageiro por ônibus custa duas vezes mais do que transportar para o metrô. Parece que o metrô é mais caro, né? O metrô é mais caro, sim, mas ele transporta muito mais. Então, em economia de escala, faz com que o preço caia à metade. Então, transportar sobre trilho e alta capacidade custa muito menos do que transportar por ônibus e polui muito menos. E é muito mais seguro, muito mais confortável. E não tem o problema dos congestionamentos. os corredores estão um pouco imunes aos congestionamentos, mas as faixas exclusivas sofrem com congestionamento também. Então, se você quer um sistema bom mesmo, que vai funcionar bem, você vai ter que colocar realmente, e seja barato, e seja ecologicamente viável, você vai ter que colocar estruturalmente em grandes metrópoles uma rede de metrô. Metrô integrado com trem e corredor de ônibus. Mas quem vai segurar o tranco da demanda realmente são os trens.
1: E das águas da represa Billings, a gente desembarca direto para a calçada e para a pista de rolamento, porque a nossa mobilidade, ela também é feita no pedal e no equilíbrio. As bicicletas e os patinetes elétricos deixaram de ser só lazer de fim de semana nas ciclofaixas e viraram então um transporte sério no dia a dia do paulistano. É a chamada micromobilidade, uma alternativa rápida, limpa e que vem ganhando cada vez mais espaço para quem quer fugir do trânsito e resolver trajetos curtos sem ligar o motor de um carro. Quem anda pelas ruas da capital já percebeu. A bicicleta conquistou de vez o seu espaço na paisagem paulistana. Com a expansão da malha cicloviária e a busca por alternativas ao trânsito pesado, a ciclofaixa ela virou protagonista da nossa mobilidade ativa. Mas com mais gente sobre duas rodas, aumentam também os desafios da convivência, sinalização e segurança no asfalto, certo?
4: Para conversar com a gente sobre essas pautas que abordam os ciclistas da capital, a gente conversa agora com a ativista Renata Falzoni. Renata, muito obrigada por você estar aqui com a gente. Um prazer te receber aqui, viu?
5: Muitíssimo obrigada, adoro qualquer convite para falar sobre mobilidade urbana e com muito mais carinho sendo em rádio, viu, Pietra?
4: Muito maravilha. Obrigada. Então seja muito bem-vinda, viu? Já vi aí que tem bicicleta aí atrás, você né, que fala muito sobre essa pauta mesmo. Queria começar então, Renata, perguntando como é que você está avaliando o espaço que a bicicleta está ocupando hoje em São Paulo.
5: Olha, da parte da iniciativa privada, que são usuários, a gente vê um aumento. Inclusive, recentemente fizemos uma pesquisa, houve um aumento médio de mais de 10% do número de usuários da estrutura cicloviária, né? Isso inclui bicicletas, patinetes, bicicletas elétricas, autopropelidos. Quer dizer, aumentou muito o uso. Agora, em contrapartida, o poder público está nos devendo. A gente não tem visto a expansão da malha cicloviária, apesar das promessas acontecer ou sair do papel. Quanto a isso, é uma coisa que deixa muito a desejar, porque fica muito claro que não é prioridade nessa gestão você incentivar uma mudança modal tão necessária para as mudanças climáticas, né? A gente tem que caminhar mais, a gente tem que conseguir pedalar mais, a gente tem que combinar esses modos ativos com o transporte coletivo e isolar esse sistema do congestionamento se a gente quiser de fato tornar a cidade mais acessível, mais fácil de você se movimentar dentro dela, né? Essa é a fórmula. Não estou inventando a roda, mas São Paulo está patinando nesse processo.
4: É, ainda mais porque a gente está vendo muita gente usando ali a bicicleta, por exemplo, não só para passeio, né? A bicicleta virou ali um meio mesmo de transporte das pessoas. As pessoas usam a bicicleta para ir para o trabalho, enfim, para ir para outros lugares, para se locomover de fato, assim, não só para andar por andar. Queria entender com você o que ainda falta, então, para a bicicleta se consolidar de vez como um meio de transporte em São Paulo, você que está falando sobre essas dificuldades.

0: 30 quilômetros de estruturas ferroviárias e não conseguimos avançar. Então, associado a isso, nós também temos uma política de baixíssima fiscalização no trânsito. Hoje, qualquer pessoa que caminha a pé e vai atravessar um semáforo já tomou vários sustos com veículos passando no vermelho no meio do tempo semafórico. Então, nós estamos assim, vivendo um apagão da fiscalização de bons costumes na mobilidade urbana. Estou falando de velocidade máxima, nós estamos falando de respeito aos pedestres, independente de ele estar ou não na faixa de pedestres, e desrespeito aos semáforos. Isso não sou eu que também estou imaginando, é só você ficar parado num semáforo, você vai ver o desrespeito. E quem sofre mais são os mais frágeis, justamente aqueles que deveriam estar sendo contemplados com um olhar de muito cuidado, que são os pedestres e os ciclistas, consequentemente as crianças, os idosos, as pessoas com dificuldade motora. Todas essas pessoas fazem parte de um conjunto na sociedade que não está sendo protegido, como reza a lei aqui na cidade de São Paulo. Então, o que falta para atrair mais gente? Respeito de todas as partes e incentivo com bicicletários, em lugares onde o trabalhador chega, eventualmente tem um vestiário, um armáriozinho para ele deixar a roupa de ciclismo, para ele depois colocar a roupa que ele vai trabalhar e na saída. Então a gente tem que ter todo um sistema pensando em incentivar o ciclismo. Agora, a parte que é o tendão de Aquiles, sem dúvida nenhuma, é você promover um trânsito mais calmo. As pessoas andarem de boa, na velocidade menos do que a velocidade máxima, respeitar os semáforos e por aí vai. Nós estamos realmente vivendo um apagão de fiscalização. E os números de sinistros seguidos de mortes comprovam essa minha preocupação. Porque desde 2020, as mortes no trânsito da cidade de São Paulo só aumentam. Nós tínhamos, assim, nos anos 80, quando começa a série histórica, morriam 8 pessoas por dia na cidade. Nós conseguimos diminuir para 1,5, 2, que é muita gente. Imaginar que a cidade de São Paulo, no melhor dos seus tempos de combate à violência no trânsito, ainda naturalizava a morte de 1,5, 3 pessoas a cada 2 dias na cidade. Hoje, nós já temos um índice de quase 4 pessoas por dia que perdem a vida na cidade, diretamente ligado à falta de políticas públicas de segurança viária. Isso é um absurdo.
1: Então, assim, o que você está falando, não adianta, então, São Paulo, né, ampliar essa malha cicloviária. É necessário, então, melhorar e conectar o que já existe. O desafio é esse agora, então?
0: Petra, eu não estou dizendo que não adianta aumentar a malha cicloviária. Eu digo que a malha cicloviária é importantíssima, assim como uma política competente, justa e equilibrada de redução de mortes no trânsito, de acalmamento de tráfego e por aí vai. São Paulo é consignatária de um método de você gerenciar o trânsito que nasce na Suécia em 1977, chamado Visão Zero. Uhum. Pelo Visão Zero, nenhuma morte no trânsito ou lesão no trânsito é aceitável. E você chama para a responsabilidade todos os atores do trânsito, ou seja, o motorista, o pedestre, o ciclista, o gestor público, o engenheiro que projeta as guias, quem constrói os automóveis, quem constrói a bicicleta, tudo isso faz parte de um sistema responsabilizado pela segurança viária. Então, quando tem um sinistro seguido de morte, para tudo para entender por que aquele motorista não conseguiu frear o carro antes do pedestre, porque ele estava a 50 por hora. Ah, mas se ele tivesse a 40, ele teria conseguido. Então vamos abaixar a velocidade máxima. Aquele poste atrapalhou a visão, vamos tirá-lo e fazer com que ele tenha ampla visão. Então você trabalhar como trabalha a indústria da aeronáutica. Uhum. Cada vez que tem um sinistro seguido com um acidente, para a aeronáutica, eu ainda uso a palavra acidente. Para sinistros das ruas, a gente não usa mais a palavra acidente, eu já explico. Então, na aeronáutica, aconteceu algum problema, aconteceu um sinistro, aconteceu um acidente,

0: Teve morte? Para tudo, qual foi o motivo? Vamos mudar. Qual foi a responsabilidade? Como é que nós vamos atuar no sistema como um todo de tal maneira que essa morte, que esse perigo desse acidente não se repita? É assim que a Suécia gerencia o seu trânsito. É assim que nasce o Visão Zero. E São Paulo, embora seja uma cidade que seja consignatária desse processo, ela não aplica. Não aplica. Por que que a gente não usa mais a palavra acidente, Petra? Não tem mais a palavra acidente no Código de Trânsito Brasileiro. Uhum. Porque acidente está ligado a uma coisa casuística. Caiu do céu, morreu, foi um acidente. Então a gente naturaliza que acidentes acontecem e que a gente perde vidas e nada pode ser feito. Então, o Código de Trânsito Brasileiro, em cima de um trabalho feito pela Associação Brasileira de Medicina do Tráfico, do Trânsito, baniram essa palavra justamente pela indução de casualidade. Então hoje a gente fala sinistro, seguido do que foi. Por exemplo, sinistro pode ser atropelamento, colisão, aborroamento, capotamento, colisão frontal, colisão lateral e por aí vai. Então a gente fala um sinistro seguido de qual foi o ocorrido. Né? Então, e nós jornalistas, Petra, né? Eu embora esteja vereadora, nós somos jornalistas, né?
1: Sim.
0: Cabe a nós fazermos essa mudança. Uhum. A gente se condicionar a mudar, para a gente tirar essa sensação de que os sinistros acontecem apesar da nossa vontade. Não, eles acontecem por falta de políticas públicas adequadas.
1: Maravilha, Renata, certíssima, certíssima mesmo. Inclusive, eu queria até entrar no assunto também da bicicleta, saindo um pouco dessa questão das ruas e tudo mais, mas como que ela também pode se integrar ali com transportes públicos? Quanto que a bicicleta ainda pode avançar, inclusive, como complemento ali do metrô, do ônibus?
0: Estou aqui batendo palmas para sua pergunta.
1: Estava querendo que ela fosse feita, né? Gosto, isso aí.
0: Porque quando a gente fala em mobilidade, acesso à cidade e como as pessoas vão se mover numa cidade, é fundamental a gente entender a palavra acesso ao espaço público. Uhum. Né? Então, para você resolver a questão da mobilidade, você tem que caminhar mais, pedalar mais e usar o transporte coletivo combinado, a intermodalidade. E para isso funcionar, você tem que ter boas travessias chegando aos corredores de ônibus, excelente caminho, agradável para que você deixe o carro em casa e se sinta bem caminhando para o trem, para o metrô. No caso da bicicleta, além da estrutura cicloviária conectada, né, porque o pessoal fala, reclama da ciclovia que está solta, o problema não é a ciclovia solta, o problema é que ela não foi conectada à malha cicloviária. Então o cara sai do ponto A, chega até o transporte coletivo, que é o ponto B, com conforto de bicicleta, com estrutura cicloviária, chega lá, ele pode eventualmente colocar a bicicleta dentro do trem, dentro do metrô, ou ele coloca dentro de um bicicletário, que faz parte desse sistema, né? Ciclovia, ciclofaixa, bicicletários, possibilidade de você entrar com a bicicleta dentro do ônibus, ou dentro do metrô, ou dentro do trem, tudo isso faz parte de um sistema. E o foco na solução faz parte em você ajeitar esse sistema de tal maneira que ele fique confiável, confortável e melhor do que usar o seu automóvel. Uhum. Com isso você combate o congestionamento. Você não combate congestionamento e morosidade no trânsito colocando mais ruas, mais pontes, mais viadutos, alargando avenidas, asfaltando mais e mais. Você combate o congestionamento, a ineficiência da mobilidade, fazendo as pessoas migrarem para o transporte coletivo. E elas só vão fazer isso quando isso for mais agradável, mais rápido, mais funcional, mais barato. Então, para você resolver a questão, é você combinar a mobilidade ativa com o transporte coletivo e isolar esse sistema do congestionamento. E não botar foco em cima de aumentar a rua, aumentar a avenida, achando que isso vai resolver o congestionamento, porque não vai. Infraestrutura gera demanda. Bota mais avenida, mais avenida, você traz mais automóveis. Então é isso que tem que ser feito. E para ilustrar como São Paulo, de novo, está na contramão do processo, a pesquisa de origem e destino de 2023 nos mostra uma coisa que é aterradora, porque é uma consequência direta de políticas públicas de investimento só para o automóvel, que é o número de viagens em transporte coletivo, pela primeira vez na história, está inferior ao número de viagens feitas em automóveis. Se você combinar caminhar, pedalar e transporte coletivo, ainda é esmagadora a maioria, é 70%. Mas os automóveis hoje estão responsáveis por mais viagens do que o transporte coletivo. E isso é um processo muito danoso, porque você entra numa espiral negativa, onde você faz menos passageiros, tarifa mais cara, subsídio maior. Mais precariedade, porque o ônibus fica muito caro para chegar na periferia ou num lugar onde tem mais trabalhadores. E por aí vai. Então você entra numa espiral negativa, que é justamente o que nós estamos assistindo na cidade de São Paulo, que é uma sistemática precarização do sistema de transporte coletivo sobre rodas, né, que são os ônibus, e também sobre o metrô, que também sofre desse problema, por conta de muito investimento nos automóveis e baixa funcionalidade do nosso transporte coletivo. Então a gente tem que, de fato, cumprir as promessas em transporte coletivo, corredor de ônibus e faixas exclusivas e por aí vai. Então você veja só, eu estou falando de mobilidade ativa e eu não consigo dissociar do transporte coletivo. Assim como eu também não posso deixar de associar sobre a ocupação do solo da cidade. Por que que as pessoas moram tão longe de seus empregos? Como que a gente não tem densamento de população morando perto dos empregos, perto da zona central, onde se concentram a grande parte da produção de empregos da cidade? Na periferia nós temos muita moradia e poucos empregos. Todos eles vêm para o centro da cidade. Então é difícil você equilibrar um transporte coletivo, ou mesmo propor que as pessoas deixem o transporte coletivo e façam mais caminhadas a pé e de bicicleta para os seus empregos, se ele é muito longe. E São Paulo traz 5 milhões de trabalhadores da periferia para o centro para trabalhar todo dia e depois devolve. É a população inteira de um Uruguai. Então você nunca consegue equilibrar o transporte coletivo, dado essa, a gente chama isso de transporte pendular. Tudo de manhã para o centro, tudo para a periferia à tarde. E isso, no mínimo, duplica o custo do transporte coletivo, que vai vazio, volta cheio, ou vai cheio e volta vazio, né? Isso tudo é fruto de uma cidade que expulsou a classe trabalhadora para a periferia, justamente para dar mais espaço no seu centro privilegiado para os automóveis. Por que que no imaginário da população fica essa impressão de que a solução é mais rua, mais avenidas? Porque essas pessoas, inclusive eu já fui uma vítima disso, porque eu, antes de só andar de bicicleta, era uma menina que tinha o Fuscão e adorava meu carro, achava que minha felicidade estava dentro do carro. O lobby por esse tipo de cidade carro dependente, ele é muito bem sucedido e ele implanta no chip das pessoas de que só está ali a solução. Então você fica dentro de uma bolha, exatamente uma bolha, que é o congestionamento, e você não consegue vivenciar qualquer tipo de solução fora daquilo. E quando você não está no automóvel, você, no caso dos trabalhadores, vão estar dentro de um transporte coletivo que só piora, só aumenta o tempo de viagem. Então fica muito difícil a gente conseguir convencer que a solução passa sim pela migração modal, que é deixar o automóvel em casa e começar a caminhar mais e ir para o transporte coletivo. E fica mais difícil ainda de ser propor se o transporte coletivo não melhora, como é o caso da cidade de São Paulo. Então, essa falta de políticas públicas necessárias para que exista uma migração modal associada a uma migração também energética, porque a gente tem que parar de gastar gasolina, de combustível fóssil, a gente tem que fazer uma eletrificação, mas não dá, não adianta nada você mudar o congestionamento de carro a combustão para um congestionamento idêntico de carro eletrificado. Não é essa a solução. É fundamental a migração modal, mas sim, a gente precisa ter a vivência da população de que deixar o carro em casa é mais eficiente, mais seguro, mais confortável, é melhor.
2: A verdade, gente, é uma só. Viver e se mover em São Paulo é um grande desafio diário, né? Mas seja no pedal da bike, no patinete, nas pistas do asfalto, nos trilhos do nosso metrô, nos corredores também de ônibus ou navegando nas águas do Aquático SP, a gente vê uma cidade viva, em constante transformação e também buscando novos caminhos a cada dia. E olha, a gente vai ficando por aqui, mas o compromisso com a nossa capital continua por aí, viu? Cuide do seu trajeto, respeite o trânsito, valorize o transporte público e curta a nossa cidade. Muito obrigada pela sua audiência, pela sua companhia e pelo carinho de sempre. Um grande abraço, uma ótima jornada para você e lembre-se sempre, a cidade é sua. Até o próximo programa. Tchau!
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6: Olá, hoje é domingo, 20 de setembro. Você acompanha a partir de agora o Poder TMC, um programa que traz um resumo de tudo o que aconteceu nesta semana, que ficou marcada na história política nacional. Como em todos os domingos, às 10 da manhã, a gente traz para você uma análise aprofundada e explicativa sobre os principais acontecimentos políticos da semana, destacando as movimentações dos candidatos, pesquisas e o impacto das eleições no dia a dia dos brasileiros. Eu sou Olivia Braz, sou eu que conduzo esse programa de hoje. Ao meu lado, Guilherme Valtemberg. Bom dia, Gui.
7: Bom dia, Lívia. Tudo bem?
6: Tudo bem. Semana puxada, né?
7: Puxadíssimo. O STF não deu um espaço de respiro pra gente. Se não bastasse isso, a campanha eleitoral chegando na reta final também não deu espaço.
6: Vamos contar um pouquinho pros nossos ouvintes. Vambora. Dos destaques, do que foi destaque essa semana?
7: Vamos nessa.
6: Pesquisa do Poder Dataia mostra o presidente Lula e o senador Flávio Bolsonaro tecnicamente empatados no cenário de primeiro turno. A diferença entre os dois candidatos é a menor registrada desde maio.
7: A mesma pesquisa mostra a avaliação dos eleitores sobre o STF. O levantamento aponta que 53% desaprovam a Suprema Corte, já 30% aprovam os trabalhos dos ministros e 17% não souberam responder.
6: Lula anuncia reajuste do Bolsa Família para R$ 691. Pacote de bondades do governo beira quase 200 bilhões de reais.
7: Gilmar Mendes questiona a condução de Luiz Fux na segunda turma no caso de afastamento do diretor da Polícia Federal. O decano da STF enviou um ofício ao presidente da segunda turma, ministro Luiz Fux.
6: Estados Unidos e soberania voltam a ser tema de campanha de Lula. Eduardo Bolsonaro trabalha por novas sanções contra Moraes. Bom, vamos começar então essa semana, né, trazendo essa pesquisa, a Pesquisa Nacional Poder Dataia, que foi divulgada no último dia 17 de setembro e que mostra o presidente Lula e o senador Flávio Bolsonaro no empate técnico nessa disputa pelo primeiro turno das eleições presidenciais de 2026. Vou trazer os números. Lula, do PT, aparece, Guilherme, com 37% das intenções de voto, enquanto Flávio, candidato pelo PL, registra 36%. Uma diferença mínima, né?
7: Mínima, mas ainda assim ela tem impacto psicológico. E o motivo é porque o Flávio agora aparece numericamente à frente do presidente Lula. E não foi só na pesquisa Poder Data, porque ela poderia ser interpretada, uma pessoa fala assim, ó, só uma pesquisa que mostrou isso. Foram 7 pesquisas divulgadas nessa semana, e em 4 das pesquisas o senador Flávio Bolsonaro está numericamente na frente do presidente Lula.
6: Isso no segundo turno.
7: No segundo turno. Em algumas ele já aparece tecnicamente empatado, inclusive no primeiro turno. Em todas elas, com exceção da GERP, mas depois a gente fala sobre a GERP um pouco mais detidamente, mostram o presidente Lula ainda na frente do presidente, do candidato a presidente, Flávio Bolsonaro. Por que que eu faço esse parênteses a respeito da GERP? Aqui um bastidor para os nossos ouvintes. A GERP é a empresa que faz as pesquisas de trackings. O que que são os trackings? São as pesquisas diárias que algumas pessoas fazem, algumas empresas fazem e enviam para os candidatos. E o candidato Flávio Bolsonaro contratou justamente a empresa GERP. Então a gente olha para os números deles, óbvio, é uma empresa muito séria, muito relevante. No entanto, a gente sabe que tem essa parceria com a campanha do Flávio Bolsonaro. Não que não sejam relevantes, porque eles são, mas a gente sempre olha com um viés possível.
6: Sim. Vamos seguir com essa pesquisa, porque Augusto Cury aparece com 8% das intenções de voto. Cresceu também, né?
7: Não, ele se manteve, na verdade. Ele teve aquele salto depois da sabatina na Rede Globo, quando ele deu
6: cresceu,
7: entrevista.
6: Cresceu, eu digo, desde o começo da campanha.
7: Certamente, certamente. Ele é a grande surpresa até o momento dessa campanha, né? Porque tinha Ronaldo Caiado, ex-governador de Goiás, um político bastante popular, fez uma gestão muito aprovada no seu estado. Também Romeu Zema, mesma situação. Político popular, fez uma gestão bastante aprovada e ambos amargam 2%, 3%, 2%, no máximo 4%. E daí aquele que prometia ser a grande surpresa das eleições, Renan Santos, do Missão, que a gente não pode esquecer, é o antigo MBL, ele também ele trazia aí uma energia diferente, uma coisa jovem, e muitas pessoas falaram, olha, esse cara é quem vai aparecer nessas eleições. No final das contas, foi aquele cara mais tranquilinho, o escritor, né, Augusto Cury, como ele gosta de se identificar, que é um psiquiatra, uma pessoa que fala de uma maneira leve e doce com as pessoas. Então ele acabou sendo, curiosamente, o destaque desse primeiro turno, obviamente, excluindo Lula e Flávio Bolsonaro, que são os líderes.
6: Seguindo aí nessa pesquisa, então, você já deu um spoiler, Renan Santos, do Missão, e Ronaldo Caiado, eles aparecem com 3% cada, demais candidatos têm aí 2% ou menos, né? Brancos e nulos somam 4% e 2% não sabem ainda. Esse número de indecisos nessa reta final tá baixo, né?
7: Ele tá baixo, mas ainda assim é o suficiente se a gente olha para os números do segundo turno.
6: Para resolver.
7: Para resolver as eleições, exatamente. Essa aqui é uma eleição, uma coisa curiosa. Na segunda-feira eu fui num evento da Esfera Brasil e lá se apresentou o banqueiro André Esteves. E ele falou uma frase muito interessante. Ele falou o seguinte: a gente sabe que essa eleição vai ser vencida por 51% a 49%. A gente só não sabe por quem. Se Lula ou Flávio Bolsonaro. E é essa situação justamente que a gente está vendo. De 7 pesquisas, 4 mostram Flávio na frente e 3 mostram Lula na frente. Isso mostra que está tudo indefinido. Há uma grande animação, aqui um bastidor relevante. A campanha do Flávio está muito animada. Por quê? Porque desde maio ele estava atrás de Lula. Agora ele subiu. E agora ele aparece numericamente à frente de Lula. E há um desânimo muito relevante também na campanha do presidente Luiz Inácio Lula da Silva, que tem cometido erros que ele não costumava cometer. E eu vou citar um exemplo.
6: Pois é, me dá um spoiler aí.
7: Um bom exemplo. Ele fez uma live às 18h30, se eu não me engano, do último domingo. O que estava acontecendo nesse mesmo horário? Jogo do Flamengo com Corinthians. Como é que ele faz uma live quando as duas maiores torcidas do país estão se enfrentando?
6: Presidente Lula, que é corintiano.
7: E ele é corintiano, exatamente. Aí não dá nem para falar, eu sou corintiano e tô vendo o jogo. Não tava fazendo live. E esse tipo de erro Lula não costumava cometer. Lula é um candidato muito experiente. Ele já concorreu em 6 campanhas, ganhou 3. Quer dizer, é uma pessoa que sabe ganhar eleições. Também ganhou com a Dilma 2 vezes. É uma pessoa que conhece do assunto. Mas nessa campanha, a sua equipe tá cometendo erros que a gente não esperava que uma pessoa tão experiente cometesse. É uma realidade que ele vai ter que enfrentar daqui até o segundo turno, porque eu não acredito que essa campanha termine no primeiro turno.
6: Bom, pesquisas à parte, além delas, candidatos seguem em campanha pelo Brasil, né? Supremo Tribunal Federal à parte, a gente continua nessa reta final das eleições. E essa semana que passou, né, o foco foi total na sessão que aconteceu no Supremo Tribunal Federal, que debateram essa possível abertura de uma investigação envolvendo o ministro Alexandre de Moraes, depois daquele relatório da Polícia Federal derivado do caso Master. Numa agenda na cidade de Vitória da Conquista, na Bahia, aí, o candidato à presidência, Flávio Bolsonaro, ele disse que o atual presidente Lula deve esse mandato ao ministro Alexandre de Moraes. Vamos ouvir o que foi que ele falou.
4: O Brasil está sem presidente, o Brasil está sem comando, porque o Lula deve o seu mandato ao Alexandre de Moraes. Se não fosse o Alexandre de Moraes, o Lula não era presidente da República. Então ele está pagando a conta hoje, colocando seus ministros no STF. Para proteger Alexandre de Moraes.
6: Isso já era esperado, né? Da gente ouvir os candidatos usando esse caso do Supremo a seu favor.
7: Com certeza. E no caso do Flávio, é bastante claro a tentativa dele, e que é uma tentativa muito fácil de se afastar do ministro Alexandre de Moraes. Na mesma pesquisa que a gente mencionou do Poder Data, a gente também pesquisou como que a população vê o ministro Alexandre de Moraes. 57% vê ele de maneira negativa. péssimo ou ruim. Ou seja, ficar próximo dele é muito, muito ruim para um candidato. E o Flávio, ele tem na manga dele o fato de que Alexandre de Moraes foi quem condenou o pai dele, Jair Bolsonaro, à cadeia. Não há proximidade possível entre eles. Já o presidente Lula também percebeu que está perto de Alexandre de Moraes. É muito complicado para ele, pode impactar a campanha dele. Então, o que, que ele começou a tentar fazer? Começou a tentar se distanciar de Alexandre de Moraes. Mas, Lívia, é muito difícil para ele se distanciar de Alexandre. Por quê? Porque desde os ataques de 8 de janeiro de 2023, eles ficaram muito próximos. Muita gente próxima a Lula atribui a Alexandre, não só Alexandre, mas Alexandre, Gilmar Mendes, o ex-ministro Luiz Roberto Barroso e também agora o Flávio Dino, o que eles chamam de salvar a democracia. Dessa forma, eles se aproximaram e fizeram uma espécie de uma amálgama que auxiliou o Lula a governar. Quando Lula foi aprovado, na última sessão conjunta que teve do Congresso, o fim das taxas das blusinhas, ele ainda estava rompido com o presidente do Senado, Davi Alcolumbre. E onde é que foi que eles se reencontraram? Na casa de Alexandre de Moraes. É muito difícil nesse momento você se distanciar de uma pessoa de quem você foi tão próximo. Tem uma máxima na política que atribuem a Leonel Brizola, que é o seguinte: a política adora traições, mas odeia traidores. Lula não quer ficar perto de Alexandre, mas ele não pode sair dessa história como um traidor. É essa a dificuldade que o presidente enfrenta. Na minha análise, na minha avaliação, esse julgamento no STF prejudica muito mais o presidente Lula do que o candidato Flávio Bolsonaro, por causa dessa proximidade que existe entre eles.
6: Porque nesse momento, nesse movimento de polarização que a gente vem acompanhando há tantos anos no Brasil, né? Se você não escolhe um dos dois lados, você já está num deles, né?
7: Não só porque você está lá, mas porque te empurram para ele também, não é? Então, essa é uma situação muito difícil. Então, aqueles silenciosos, que às vezes não têm uma opinião, ou que têm uma opinião e não querem manifestar, acabam sendo empurrados para ter esse ou aquele lado. E o STF, nessa semana, protagonizou uma sessão ridícula, uma coisa horrorosa, onde ministros bateram boca, se ofenderam. E é muito complicado você ver a Corte Suprema, que é quem toma a última decisão no país, tendo conflitos dessa natureza. Parece que você está vendo deputados de baixo clero brigando um com o outro, e não a Suprema Corte do país.
6: É, exemplo disso que a gente vê nas comissões, né, muitas vezes. Foi o que a gente viu essa semana no
7: Exato,
6: Supremo. Vamos falar mais disso daqui a pouquinho.
7: Beleza, então vamos continuar aqui.
6: Vamos lá, porque o presidente Lula também subiu o tom ao falar de uma submissão da família Bolsonaro aos Estados Unidos. Essas falas ocorreram durante um evento que ele participou aqui em Ceilândia, no Distrito Federal, na última quarta-feira. Vamos ver o que, que o presidente Lula falou?
8: Este país não comporta político vira-lata. Este país não comporta político que de dia mostra a bandeira nacional e de noite vai ficar de quatro para os Estados Unidos para a bandeira americana.
6: Falas do presidente Lula direcionadas, né? Ninguém teve dúvida sobre quem que ele estava falando.
7: Exatamente, né? Ele usou uns termos chulos aí também, Sim. Não é mesmo? Coisa que a gente não costuma usar no nosso dia a dia, ou pelo menos não na mesa de jantar. Mas certamente ele está buscando a ideia da soberania, porque foi muito boa para ela. Quando começou o tarifaço, antes de Donald Trump anunciar o tarifaço, o primeiro tarifaço, Lula estava no seu momento de mais baixa popularidade desse governo inteiro. Veio o tarifaço e Lula reagiu com a campanha da soberania. O que aconteceu? Ele voltou a crescer em sua popularidade. Para o Lula, esse é um possível discurso, é uma possível saída para esse momento difícil que ele está enfrentando atrás de Flávio Bolsonaro na maioria das pesquisas.
6: A gente continua falando dos presidenciáveis porque Renan Santos, do Missão, defendeu a prisão de ministros do Supremo que estejam envolvidos no caso Master, propôs também uma reforma institucional, isso tudo que faz parte, né, dessa narrativa do Renan Santos, que conquistou muitos seguidores aí nas redes sociais, né? Vamos ouvir um trechinho do que ele disse nessa fala.
9: As próprias nomeações têm que ser baseadas em figuras com reputação ilibada e não pessoas mercadores que estão lá no STF fazendo negócio com o recurso. E nós vamos fazer uma reforma que eu venho propondo, que diminui os poderes do STF e que aí voltamos a ter no Brasil o que a gente chama de sistema de freio e contrapeso, em que o Senado consegue fiscalizar o STF sem medo de retaliação, porque o STF hoje tem os processos relativos aos senadores.
6: Renan Santos com seu discurso tradicional, né?
7: Ele precisa gerar fatos políticos, né?
6: Só isso, sem mais.
7: Não tem muito mais.
6: Vamos seguir, então. Durante a agenda oficial de campanha na capital paulista, Ronaldo Caiado, do PSD, chamou a atenção no Supremo banho de água fria para o povo brasileiro. A gente também separou uma falinha do candidato Ronaldo Caiado.
10: O guardião da Constituição, a corte responsável pela segurança jurídica no país, está estraçalhada, quebrada. Não se juntam a ala com a outra. Isso não é Supremo. Isso é torcida de partido de futebol. O Supremo simplesmente deu um banho de água fria no cidadão brasileiro.
7: Ele falou exatamente o que a gente vinha falando, né, Lívia? Parece que a gente está vendo deputados do baixo clero brigando por uma pecinha do orçamento para eles. Foi muito feio o que a gente viu e presenciou no Supremo nessa semana.
6: Bom, e no dia do julgamento, o candidato do Partido Novo, Romeu Zema, ele promoveu uma manifestação contra o Supremo Tribunal Federal, disse que todos os ministros da corte precisam, devem ser investigados. Ele estava aqui em Brasília e promoveu essa manifestação.
11: Porque o nosso Supremo, em boa parte, está totalmente apodrecido. Nesses últimos dias, a imprensa internacional pautou essa questão.
6: Bom, já era de se esperar que todos eles usassem isso como pauta em suas campanhas. Então vamos falar desse assunto, né, Gui?
7: Por favor, já tá na hora.
6: Já tá na hora, porque o Supremo Tribunal Federal teve, nessa última terça-feira, uma sessão histórica pela primeira vez. O plenário discutiu a possibilidade de abrir uma investigação contra um integrante da própria corte. O julgamento foi marcado, como a gente já falou anteriormente aqui, por embates entre os ministros, acabou, no final das contas, sem nenhum tipo de decisão. Presidente do Supremo, o ministro Edson Fachin, abriu a sessão pedindo responsabilidade do plenário. A gente vai rodar daqui a pouquinho, mas eu queria que você fizesse um apanhado disso tudo, um resuminho do que foi a última terça-feira.
7: Descontrole é a palavra que resume o que aconteceu nessa sessão. O presidente Edson Fachin é quem deveria ter controle sobre quem ia falar, quem não ia falar, as decisões a serem tomadas, para que lado que um ia e que o outro iria. Ele não teve pulso firme. Ele foi questionado diversas vezes por ministros e deu respostas evasivas quando, por exemplo, o Alexandre de Moraes perguntou para ele: presidente, eu posso votar no caso que seria de benefício dele, para ele, para saber se iriam ou não aprovar a questão de ordem que juntava a investigação, o pedido de investigação sobre Alexandre de Moraes, ao pedido também referente a André Mendonça, para ver se ele deveria também ser investigado por abuso de poder. O Fachin respondeu de maneira evasiva: ah, o senhor pode responder, pode votar, pode não votar, o André Mendonça pode votar, pode não votar. Não é isso que se espera do presidente.
6: Ou seja, faltou objetividade, faltou condução.
7: Faltou condução, faltou liderança, faltou pulso. Ele tem sido comparado em algumas rodas com o Lord Chamberlain. Não sei se você vai se lembrar, ele foi o primeiro ministro da Inglaterra que antecedeu Winston Churchill durante o início da Segunda Guerra Mundial. E ele ficou marcado para a história por ser uma pessoa que não teve pulso firme contra os nazistas alemães.
6: Ao contrário do sucessor dele.
7: Que teve um pulso super firme e conseguiu conduzir a uma vitória importantíssima contra os nazistas na Segunda Guerra Mundial. Ele tem sido agora, Edson Fachin, comparado com Lord Chamberlain pela sua falta de comando. Para você ter uma ideia, para os nossos ouvintes terem uma ideia, Lívia, que foi votado nessa sessão? Não foi votado se seria aberta ou não a investigação a respeito de Alexandre de Moraes, que era a pauta.
6: Sim.
7: Foi votada uma questão de ordem trazida pelo ministro Gilmar Mendes, que perguntava se eles deviam ou não juntar as sessões que iam analisar o caso do Alexandre de Moraes com o caso do André Mendonça. E mais, e se Fachin perderia a relatoria desse caso. Ele queria que Fachin, o presidente do Supremo, não fosse o relator. Como assim um presidente do Supremo Tribunal Federal é alvo de uma questão de ordem de outros ministros? Faltou pulso, faltou ele ser líder desse grupo que hoje está aparecendo, como a gente já citou aqui, um grupo do baixo clero da Câmara dos Deputados. Descontrole é a palavra que resume o que aconteceu essa semana no STF.
6: Vamos relembrar o nosso ouvinte qual foi a frase que Fachin disse para começar, para abrir aquela sessão.
7: Vamos lá.
12: Essa instituição não nos pertence. Nós a recebemos do passado, temos o dever de preservá-la no presente e haveremos de entregá-la ao futuro. A instituição permanecerá se soubermos, nesse momento, estar à altura da responsabilidade que recebemos.
6: Esse foi o discurso inicial, mas como você já disse, não foi isso que a gente viu nas 6 horas que decorreram na sequência, né?
7: Exatamente. É um discurso bonito, um discurso institucional, nada de errado nele. O erro foi o resto da sessão.
6: É, não demorou muito, os ministros começaram as discussões logo pela manhã, né? Na primeira parte dessa sessão já houve muita discussão. Moraes criticou o ministro André Mendonça durante a fala dele. O ministro acusou Mendonça de ter conduzido e direcionado a Polícia Federal para que fosse feita essa investigação contra Moraes. Mendonça rebateu a acusação, disse que a informação era falsa. Os dois ministros, então, começaram a bater boca durante a sessão. Como a gente viu, né? É como se a gente estivesse numa mesa de bar, eventualmente numa comissão do Congresso, que às vezes a gente vê isso acontecendo, né?
7: Ou num CA de uma universidade, onde as pessoas estão discutindo. Foi lamentável essa cena.
6: Foi lamentável. Vamos ouvir um pouquinho, então, desse bate-boca entre os dois?
13: Respondendo. Quem tem medo da Polícia Federal? Quem chamou a Polícia Federal e exigiu que a Polícia Federal colocasse um colega na colaboração premiada? E vamos trazer aqui, presidente, vamos trazer aqui e chamar aqui testemunhas que eu vou indicar. Não só policiais, advogados, testemunhas. Eu tenho testemunhas que o ministro André, em reunião, disse...
14: Isso é mentira.
13: Peçam...
14: Isso. Mentira.
13: Então vamos chamar as testemunhas?
14: Mentira.
13: Vamos chamar?
14: Mentira.
13: Vamos chamar?
14: Pode chamar quem
13: então
14: quiser,
13: vamos chamar mentir. Não há vamos como mentir. Julgar hoje sem julgar terça-feira. Chamou.
14: Não, senhor.
13: Inclua o ministro Alexandre.
14: Mentira.
13: Por quê? Porque está a serviço
14: mentira.
13: De um
14: mentira.
13: Grupo político que quis dar um golpe nesse país.
14: Ah, senhor presidente.
13: É isso, presidente.
14: Eu não vou responder.
13: É isso.
14: No meu momento de fala.
13: E mais,
14: falo.
13: Presidente, mais... Não tem nenhum documento apócrifo.
6: A gente acompanhou isso ao vivo e quando a gente reouve essas falas que a gente percebe, né? Que a gente consegue, às vezes, criar um distanciamento e perceber. Eu realmente nunca tinha acompanhado uma sessão assim, e você?
7: Não, nunca houve uma sessão dessa natureza. Talvez uma coisa parecida, mas muito mais limitada, num bate-boca que houve no passado entre o antigo ministro, ex-ministro Luiz Roberto Barroso e Gilmar Mendes, onde Barroso começa chamando Gilmar de uma pessoa horrível. Mas isso daí foi há muito tempo, e isso daí já passou, e eles dois depois ficaram aliados, viraram amigos, né? Nesse caso do Alexandre, o que chama mais atenção, Lívia, é o fato de que ele, em momento algum, se deteve nas denúncias a respeito dele. Ele, em momento algum, falou sobre o conteúdo das mensagens de Daniel Vorkaro. A única coisa que ele falou a respeito foi o formato. Ou seja, ele não se defendeu, ele atacou. E essa é uma característica do ministro Alexandre de Moraes. Ele recua para frente. Ele não baixa a crina dele jamais.
6: É, isso é muito importante também, né, Guilherme? Porque a gente teve aí mais de 6 horas de discussão lá no Supremo, sendo que o conteúdo que deveria ter sido debatido foi pouco até mencionado, né?
7: Pois é, exatamente. O que o Alexandre tentou trazer para a discussão foi, primeiro, um ponto político, quando ele fala: você está a favor de um grupo que tentou dar um golpe. Ele não diz o nome, mas o nome é Jair Bolsonaro. Ele se referia ao 8 de janeiro e ele está insinuando com isso que André Mendonça faria parte desse grupo de 3 loucados que invadiram ali as Praças dos Três Poderes e fizeram uma desordem gigantesca e depois levou à condenação de uma série de pessoas ao longo do processo que foi conduzido por Alexandre de Moraes, entre eles o próprio ex-presidente Jair Bolsonaro. Então, houve uma tentativa de um lado de politização e de outro de anulação da investigação, baseado não no conteúdo, não em se explicar, não em dizer: não, não falei com ele, não, isso daí está tudo errado. Não, simplesmente no formato: você tentou me incriminar forçadamente. É essa a leitura que a gente tira dessa sessão. Politização e forma ao invés de conteúdo.
6: E isso, inclusive, foi tema da fala de Gilmar Mendes, que a gente vai rodar agora também.
7: Vamos lá.
15: É evidente. E até as pedras sabem que há um inequívoco viés político-eleitoral na forma como o tema foi conduzido nos autos desta PEC de 16.662. Com toda sinceridade. Escolha de data, 7 de setembro, todo esse cenário, envolvendo esta corte em campanha eleitoral.
14: Vossa Excelência está sendo leviano, ministro Gilmar.
15: De forma
14: leviano.
15: Indevida.
14: Leviano.
15: Vossa Excelência não tem a palavra.
6: Mas aí, para coroar, né, cerejinha do bolo, mais essa discussão envolvendo Gilmar Mendes e André Mendonça.
7: Exatamente. Ele faz parte do mesmo grupo de Alexandre de Moraes, junto de Flávio Dino, e também do ministro Cristiano Zanin, ex-advogado do presidente Lula. E para encerrar, só para dizer, o ministro Flávio Dino, indicado por Lula, amigo pessoal do Lula, foi ministro do governo Lula, pediu vistas, que quer dizer só daqui a 90 dias a gente vai voltar a ouvir falar sobre esse caso no STF. E a sessão que seria realizada na semana que vem para ver se julgariam ou não André Mendonça por abuso de autoridade também foi cancelada pelo ministro Edson Fachin.
6: Você acha que tudo isso entra agora, Guilherme, num banho-maria até o final das eleições, até que seja decidido o novo presidente do Brasil?
7: Certamente, eles não querem que durante as eleições esse debate continue presente, mas eles não têm controle sobre isso. O debate eleitoral, o debate político, ele transcende a vontade dos ministros do Supremo, por mais supremo que eles se sintam.
6: Pois é, e agora a gente traz um recorte também de toda essa história que aconteceu essa semana, que a gente acompanhou no Supremo, né, em meio a toda essa crise. A pesquisa do Poder Data, que foi feita entre os dias 13 e 16 de setembro, mostra que a atuação dos ministros do Supremo, ela é desaprovada por 53% dos eleitores que foram ouvidos nessa pesquisa. 30% dos entrevistados apenas disseram que aprovam a atuação dos ministros. Outros 17 não estavam tão inteirados, não souberam responder. Mas mais da metade da população brasileira, né, segundo a pesquisa, não está satisfeita com o que está vendo lá na Suprema Corte.
7: E olha que isso daí também, a gente tem que fazer aqui um pequeno adendo, porque só a pesquisa foi até um dia depois da sessão do Supremo. Então não captou plenamente o sentimento da população. A próxima provavelmente vai mostrar um número ainda pior.
6: Nos encaminhando para a reta final do nosso programa Poder TMC desse domingo, eu não posso deixar de falar de mais uma polêmica que a gente teve essa semana, claro, que gerou polêmica também, que foi o reajuste de mais de 15% nos valores do Bolsa Família, né? O valor pago foi corrigido, passou de R$ 600 para R$ 691. A partir já do mês de outubro, ou seja, mês que vem, essa conta já vai cair no bolso do governo. Queria que você fizesse pra gente um apanhado e a gente encerrar o nosso programa de hoje falando a respeito disso. Pode, não pode? Essa foi a grande polêmica, né?
7: Exatamente.
6: Lembrando também que Jair Bolsonaro foi também alvo em 2022 de uma ação movida pelo presidente Lula. Contextualiza tudo pra gente, Gui.
7: O que acontece é que o presidente Lula, vendo os números dele piorarem nas pesquisas, ele fez um aumento de um programa social, o que é questionado pelo TSE. Não há clareza jurídica se um governo pode aumentar um benefício social menos de 12 meses antes das eleições. Por quê? Justamente porque presidentes com exercício do cargo têm uma vantagem que aqueles que não estão no cargo não teriam. Flávio Bolsonaro, Augusto Cury, Caiado, Zema, eles não podem aumentar um benefício social porque eles não estão com a caneta do presidente na mão. Então, há vedações a esse tipo de aumento em ano eleitoral. Porém, em 2022, Jair Bolsonaro também fez isso. Passou de R$ 400 para R$ 600 o valor do Bolsa Família. Mas, na época, ele tomou cuidado. Isso aconteceu em junho, dia 22 de junho. Dia 22 e 23 de junho foram as votações na Câmara e no Senado. Ele decretou estado de emergência em função da pandemia. E quando você tem um estado de emergência, você pode fazer gastos a mais. E, na época, até o PT votou com ele. Então, quer dizer, não houve uma oposição a essa decisão. Da mesma forma que agora também não vai haver. O Zé Trovão, deputado do PL, uma figura meio folclórica, ele entrou com uma ação no TSE questionando esse aumento. No mesmo dia, Flávio Bolsonaro falou assim, eu sou contra essa ação. Ninguém, nenhum candidato em sã consciência vai falar que é contra aumentar um benefício social. Por quê? Porque ele perde votos com isso. E quem aumenta tenta ganhar votos. Mas, Lívia, teve uma outra decisão do presidente Lula que eu achei bastante polêmica também.
6: Conta pra gente.
7: Ele prometeu o Ozempic no SUS. Como assim?
6: Como assim?
7: Exatamente. O presidente Luiz Inácio Lula da Silva prometeu canetas emagrecedoras no SUS caso ele ganhe. Isso, na minha leitura política, é sinal de desespero. Não tem sentido o SUS ter canetas emagrecedoras, ter botox, esse tipo de tratamentos. Claro, se alguém tem problema de obesidade mórbida, ele pode fazer um tratamento e o SUS já oferece esse tipo de tratamento. Agora, uma pessoa que quer simplesmente melhorar a aparência, por favor, não é no SUS com um dinheiro que é arrecadado de todos os cidadãos brasileiros que ele vai conseguir esse tratamento, não é mesmo? Não está certo, mas ele fez essa promessa porque ele está vendo os números dele baixarem. São promessas as duas. eleitoreiras, tanto o aumento do Bolsa Família quanto a promessa das canetas emagrecedoras. Ele não quer perder essa eleição, ele já disputou várias. E nesse caso, ele está tirando todas as cartas que ele ainda tem na manga no exercício do poder para tentar garantir uma melhora nas pesquisas.
6: Guilherme Waltenberg, daqui duas semanas estaremos aqui debatendo as eleições, estaremos no dia das eleições. Você acha que muita coisa ainda vem ao longo dessas duas semanas?
7: Muita coisa. Se a gente olhar para as duas últimas semanas, se a gente pensar que talvez seja parecido, não tem como saber o que vai acontecer no dia das eleições. Nesse momento, as pesquisas indicam, e elas só indicam, elas não garantem, que há um leve favoritismo de Flávio Bolsonaro. Leve, tão leve que ele está na margem de erro. Mas em duas semanas no Brasil, como o Brasil está, tudo pode mudar.
6: O que a gente pode esperar para a semana que começa amanhã, próxima segunda-feira?
7: A gente deve ver uma ênfase maior dos candidatos no Sudeste. O Sudeste é o grande campo de batalha dessa eleição. Os estados do Rio, Minas Gerais e São Paulo são conhecidos dentro da política como Triângulo das Bermudas eleitoral. Por quê? Porque são os três estados com o maior número de eleitores. Então é onde os candidatos mais querem ter uma expansão dos seus votos. Lembrando que Jair Bolsonaro, em 2018, ganhou por uma distância de 10 milhões de votos de Fernando Haddad no Sudeste. Já Lula conseguiu reduzir essa diferença para aproximadamente 5 milhões de votos para o candidato Jair Bolsonaro. Uma grande diferença já. Metade da diferença que ele teve em 2018, ele conseguiu reduzir em 2022, e aí ele garantiu a vitória dele. Porque os números no Nordeste em 2018 e 2022 foram muito parecidos, 69%, 70% a favor do candidato petista. Então o Sudeste agora vai ser a grande frente de batalha.
6: Semanas decisivas pela frente, Guilherme Waltenberg.
7: Muito. Essas semanas agora vão definir quem vai ser, de fato, o próximo presidente. Mais do que isso, quem vai ser o Congresso. Essa crise no Supremo tende a melhorar a intenção de votos daqueles candidatos, sobretudo ao Senado, que é quem pode julgar ministro do Supremo, que se coloquem contra o Supremo. A cena que a gente viu nessa semana ajuda a oposição.
6: Quero agradecer demais a nossa parceria. Muito obrigada.
7: Eu que agradeço.
6: Semana que vem estaremos juntos de novo.
7: Maravilha. Sempre bom estar do seu lado, Olivia.
6: Bom demais. Obrigada, ouvintes, pela sua audiência. Um bom domingo para você. O Poder TMC fica por aqui. A gente volta a se encontrar na semana que vem, às 10 horas. Bom domingo e boa semana.
7: Até lá, galera.
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24: 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Grêmio e Palmeiras, dando sequência à 28ª rodada do Campeonato Brasileiro, que começou bem para os paulistas ontem, hein? Os três que entraram em campo faturaram, se deram bem. Santos, Mirassol, São Paulo venceram as suas partidas e se afastaram ainda mais da zona de rebaixamento. Hoje o paulista que entra em campo luta pelo título. O Palmeiras pode sair da Arena do Grêmio líder do Campeonato Brasileiro caso consiga vencer o tricolor, o imortal, fora de casa. O problema é que o Grêmio trocou o comando técnico, contratou um treinador altamente identificado, simplesmente talvez a pessoa mais identificada com o Grêmio em toda a história do clube, Renato Portaluppi. O Renato Gaúcho está de volta e comanda a equipe hoje diante do Verdão. E pro Grêmio, uma vitória pode representar a saída da zona de rebaixamento. Essa vitória precisaria ser por 2 gols de diferença para ultrapassar o Vasco da Gama nos critérios de desempate e, claro, né, aliviar um pouquinho a situação do tricolor, já que lá embaixo os clubes voltaram a vencer. O próprio Mirassol, que eu já citei, o Vasco da Gama, conseguiram somar 3 pontos na rodada e a luta contra o rebaixamento está cada vez mais ferrenha. Como tá lá em cima, o Flamengo engatando uma ótima fase, somando 3 pontos constantemente em todas as rodadas, não permite ao Palmeiras espaço para vacilos. O Verdão precisa vencer o Grêmio logo mais. O Flamengo nesta rodada encara o Red Bull Bragantino. Grêmio e Palmeiras é o jogo. A Arena do Grêmio em Porto Alegre é o palco e você vai curtir as emoções do melhor futebol do seu rádio aqui.

0: Futebol TMC chegando pra você. Grêmio e Palmeiras agitando a sua manhã de domingo pra já acordar daquele jeitão. Vamos com esse confronto clássico nacional tradicional, que já foi decisão de Copa do Brasil, já foi também duelo pela Copa Libertadores da América. Grêmio e Palmeiras é um jogo recheado de tradição, de história, e nós vamos juntos aqui na TMC conferir todos os detalhes desse jogo. Começamos com as informações dos donos da casa, o tricolor imortal, o Grêmio, que tem como um diretor, né, um coordenador de futebol, uma figura também altamente conhecida e ligada ao Verdão, Felipão, que dividiu o banco de reservas aí com o Renato no meio de semana. Renato agora assume o comando técnico da equipe para esta reta final de Campeonato Brasileiro. Meu bom dia para Gustavo Soler, informações do Grêmio. Alô, Soler.
1: Tudo bom, Guilherme Lage? Bom dia para você, para todo mundo que nos acompanha aqui no potente microfone da TMC. Numa manhã ensolarada em Porto Alegre, um dia muito especial para as duas equipes, para o Grêmio. Hoje a comemoração do Dia do Gaúcho, a Revolução Farroupilha, que começou lá em 1835, e no Dia do Gaúcho nada melhor do que reapresentar a sua torcida, Renato Gaúcho, Renato Portaluppi, o maior ídolo da história do clube como jogador, também como treinador, nessa que é a sua quinta passagem pelo tricolor imortal. O Renato, que soma 542 jogos no comando técnico do Grêmio, com 285 vitórias, e vem para mais uma passagem no comando técnico da equipe de Porto Alegre, que perdeu os últimos três jogos no Campeonato Brasileiro. 1-0 fora de casa para o Vitória, 2-1 em casa para o Vasco da Gama, 3-2 na última quarta-feira para o Botafogo. Abre a rodada na 17ª colocação com 28 pontos. Desses 28, 24 foram conquistados na Arena do Grêmio.
0: É, meu amigo, então o Palmeiras já sabe que pode ter vida difícil diante do tricolor gaúcho, né? O Grêmio, na sua casa, contando com a volta de Renato Portaluppi, tenta engatar uma sequência de pontos nessa reta final, até porque a sequência recente não é boa, né? O Grêmio vem de 3 derrotas consecutivas, Vitória fora de casa, Vasco dentro dos seus domínios e o Botafogo em jogo atrasado que foi disputado neste meio de semana. O Grêmio chegou a empatar no finalzinho da partida e o gol foi anulado por um impedimento.

0: Palmeiras. Dentro de campo, a dupla João Martins e Vitor Castanheira mais uma vez substituem o técnico Abel Ferreira, que ainda cumpre suspensão imposta pelo STJD. Dentro das quatro linhas, a dupla Flaco Lopes e Vitor Roque entre os titulares. Gui.
1: Muito bem, este Gustavo Soler, primeiros destaques e informações do jogo. Porto Alegre, parece que nós temos papéis invertidos, né? São Paulo amanheceu com uma chuvinha fina, frio, tempo nublado. Porto Alegre vive uma manhã de sol.
2: E sabe o que rolou por lá, já que são torcidas amigas? Um belo churrasco gaúcho pro torcedor. Beleza. Palmeirense. Os gremistas receberam muito bem a torcida do Palmeiras, com um churrasco e aquela cerveja.
1: Isso ontem ou hoje?
2: Agora. Ah, é. Sabe que horas começou o churrasco?
1: 8.
2: 7.
1: Meu amigo.
2: Porque primeiro você tem que montar tudo, né? 8 o pessoal já tava comendo, às 7 começou a esquentar o fogo.
1: Se for começar às 10, tem que comer tudo correndo, né? E depois ir pro jogo. Dá pra fazer o churrasco depois? Não, a partir da 1 hora, acho melhor, né? Mas enfim, a galera...
2: Toda hora.
1: Toda hora é hora, tá dizendo o Gustavo Soler, olha...
3: Depende do resultado.
1: Tem isso, né? Pode ser que depois do resultado hoje... Alguém saia triste ou, de repente, com empate, os dois vão sair cabreiros? Não vai ser bom pra ninguém? Não sei, isso é papo pra Ivan Drago, nosso analista, comentarista do jogo. Ivan, às 10, ou melhor, às 11 horas a bola rola, 10 horas mais 41 minutos, daqui a 19 minutos a bola rolando na Arena do Grêmio. Grêmio e Palmeiras jogando. Bom dia, Ivan.
4: Tudo bem, Guilherme Lage, Soler, um abraço a todos que acompanham o futebol TMC. E é um jogo muito importante para as duas equipes. Acho que estrategicamente o Grêmio não vai se expor, pelo contrário, vai reagir. A bola deve ficar com o Palmeiras deve assumir o protagonismo da partida. E nós estamos acompanhando, ou já acompanhamos aqui, o aquecimento dos times dentro de campo. E o João Martins, o auxiliar técnico do Palmeiras, dando uma atenção especial ali para a bola aérea defensiva, já que o Palmeiras sofreu bastante nesse sentido no meio de semana pela Libertadores contra a LDU. Então todo cuidado é pouco. Mas enfim, o Palmeiras é favorito no confronto de logo mais.
1: Estevão Drago, analista, comentarista TMC, vai fazer a leitura do jogo para você durante toda a partida. Grêmio e Palmeiras vão se enfrentar em 18 minutos na Arena do Clube Gaúcho. E no plantão esportivo TMC está ele, hein? Ainda bem que o Lucas Escorço trabalhou ontem à noite no plantão esportivo para que o Lucasito pudesse desenvolver suas atividades paralelas. Senão, se ele saísse do plantão ontem, 11 e pouco da noite, para depois ir pro segundo trampo e chegar hoje cedo para Grêmio e Palmeiras, esse homem não ia dormir. Ele ia embalar 3 jornadas de trabalho seguidas. Lucasito, plantão esportivo TMC. Tá chegando com informações da 28ª rodada. Você comeria um tequinho desse churrasco que rolou hoje, churrasco gaúcho em Porto Alegre, Lucasito? Bom dia.
5: Bom dia, Guilherme Lage. Não, vamos deixar o churrasco para mais tarde, né? Essa hora não dá.
1: Mas você, eu vou falar, hein, Lucasito. Você é cheio dos gostos, né? Não gosta de sushi, já falou pra gente.
5: Não, mas comer churrasco 10 da manhã, eu não consigo.
1: Então tá bom, Lucasito. Vou respeitar os seus gostos. E no plantão esportivo, que temos de informação aí, Luquinha?
5: Destacando essa 28ª rodada do Brasileirão, começou ontem, metade da rodada já foi. Atlético Mineiro e Chapecoense empataram 1-1. Mirassol fez 2-0 sobre o Botafogo. Remo 1, Santos 2. O Vasco goleou o Coritiba por 5-0. E o São Paulo venceu o Internacional por 1-0. Hoje, mais 4 partidas, além de Grêmio e Palmeiras. Logo mais às 16h, tem Corinthians e Fluminense, Vitória e Cruzeiro. Às 18h30, tem Flamengo e Bragantino. E às 19h30, para fechar a rodada, tem Atlético Paranaense e Bahia, Guilherme.
1: Muito bem, este Lucas Emanuel Ito, plantão esportivo TMC para você. Aqui com muita informação e atualização de tabela, hein? O Luquinhas vai atualizar se o Palmeiras assumir a liderança, se o Grêmio sair da zona de rebaixamento. Minha conta tá certa, Lucasito? O Grêmio precisa de uma vitória por 2 gols de diferença para sair da zona de rebaixamento?
5: Tá certo, exatamente. O Grêmio tem 28 pontos e menos 8 de saldo. O Vasco da Gama chegou aos 31 pontos e tem menos 7 de saldo. Então o Grêmio, para sair da zona de rebaixamento, precisaria de 2 gols para passar o Vasco no saldo, já que eles ficariam iguais também em número de vitórias, 8-8 em caso de vitória do Grêmio.
1: Muito bem, Lucasito no plantão esportivo TMC. Nós vamos a um rápido intervalo. A equipe TMC está apresentada, escalada, com Gustavo Soler, Ivan Drago e Lucasito, que vocês já ouviram as vozes, já viram no nosso monitor. Para a galera que se liga em @TMCEsporte no YouTube. E nós temos na nossa central técnica, na sonoplastia, ele, que ontem deve ter sangrado pelos olhos, hein, o nosso

0: Rafael Paco, Rafael Paco sofreu com São Paulo Internacional, mas o resultado final foi bom, ele foi dormir feliz, imagino eu, está na nossa sonoplastia, produção dele, hein? Do Canarinho. Por que eu falei Paco? É o Ciba, pô. Eu olhei aqui, vi o cabelinho, achei que era o Paco, é o Ciba, pô. Obrigado, Ivan Drago. Acho que eu tô pegando no breu ainda, 10 horas mais 45 minutos. Tô pensando no Paco, viu? Ciba e pensei no Paco. Ô, Daniel Santa Rosa, o nosso canarinho pistola na produção. Muito bem. Vamos a um rápido... O Daniel Santa Rosa tá certo mesmo, viu, gente? Vamos pra um rápido intervalo. Na volta tem muito mais pra você aqui na TMC. 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
1: Estamos de volta aqui na TMC, quem escuta sabe. 10 horas mais 50 minutos, 10 minutinhos para a bola começar a rolar. Grêmio e Palmeiras vão jogar e você vai conferir tudo aqui na TMC. Soler, nós vamos escalar o time depois do próximo intervalo, as equipes de Grêmio e Palmeiras, as mais informações do jogo, Soler.
2: Vamos lá, Gui, destacando as duas equipes, né? Começando com o time da casa, falei bastante, né, sobre a reestreia do Renato Gaúcho, esse que será o 20º jogo dele como treinador do Grêmio contra o Palmeiras. E o Renato não vai bem contra este adversário no comando técnico do Tricolor Gaúcho. Nos 19 jogos, 10 derrotas, 4 vitórias e 5 empates. A última vez que ele venceu com o Grêmio, comandando o Grêmio, né, contra o Palmeiras, foi em 2023, mas nesta temporada a estreia dele pelo Vasco da Gama foi contra o Palmeiras, vitória do Vasco por 2-1. Ainda no Tricolor Gaúcho, ele se reencontrou com o TT, jogador que em 2019 deu um buchicho, um bafafá, porque os empresários do TT queriam forçar a subida dele para o profissional. O Renato falou, quem manda aqui sou eu. E venderam o TT para o Shakhtar Donetsk. Agora, nessa volta, os dois tiveram uma conversa e colocaram panos tranquilos, tranquilizaram toda esta situação. Por outro lado, o time do Palmeiras conta mais uma vez com Marlon Freitas entre os titulares. Ele tem 3 gols pelo Palmeiras desde que chegou, 2 contra o Grêmio na vitória por 2-1 no primeiro turno. Vitor Roque vem de 2 jogos consecutivos marcando a favor da equipe de Palestra Itália, que na arena do Grêmio tem vantagem contra este adversário. São 12 jogos entre Grêmio e Palmeiras. O Palmeiras venceu 5 contra 4 triunfos do Imortal e 3 empates.
1: Esse Gustavo Soler com mais detalhes e informações do jogo. Eu lembro para você, ouvinte TMC, que nós temos o fim de papo, que hoje vem depois de Corinthians e Fluminense, às 16h, com 10 do país, Éder Luiz, sempre no oferecimento de Yamaha Factor, entrada 0, parcelas de R$733 ou R$1.000 de bônus. 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Mais um rápido intervalo na volta. Gustavo Soler, escala Grêmio e Palmeiras e vamos pro jogo aqui na TMC. 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
18: Estamos de volta aqui na TMC, quem escuta sabe. Equipes já no gramado da Arena do Grêmio. Chegou a hora, torcedor alviverde, torcedor tricolor. Vamos conferir como jogam as equipes. Primeiro aí vem os donos da casa, o tricolor gaúcho imortal. Aí vem o Grêmio.
19: De Renato Gaúcho, Grêmio definido, escalado com no gol o Everton. 18, João Pedro, 2, Balbuena, meia dúzia. Gustavo Martins, 82, o Wallace, 54, Pedro Gabriel. Meio de campo, de 20, o capitão Vilaçante, 8, Noriega. O ataque de 7, Pavon, 9, Amuso e 95, Carlos Vinícius.
18: Do outro lado, chegou a hora, torcedor alviverde. Aí vem o Verdão. O colossal. Aí vem o Palmeiras!
19: Hoje com a dupla, João Martins e Vitor Castanheira. Sociedade Esportiva definida e escalada com no gol Carlos Miguel. 4 GA e 15. O capitão Gustavo Gomes, 2 Barbosa, 22 Piquerez. Meio de campo de 17 Marlon Freitas, 30 Lucas Evangelista, 11 John Arias e 8 Andrés Pereira. No ataque, 42 Flaco Lopes e 9 Vitor Roque.
18: O Tigrinho tá on. Arbitragem pra Grêmio e Palmeiras.
19: Ruizinho, hein? Paulo César Zanovelli é o dono do apito. Com os auxílios de Vitor Hugo Imazo e Felipe Alan Costa. O quarto árbitro é Paulo Roberto Alves Júnior. E no VAR, Paulo Renato Moreira do Rio de Janeiro.
18: Esse realmente atrapalha um pouco a vida de quem está tentando acompanhar o espetáculo. Linda festa do torcedor do Grêmio na arena do Clube Gaúcho. Tudo praticamente pronto para a bola começar a rolar. É jogo decisivo nas duas pontas da tabela de classificação. O Palmeiras podendo recuperar a liderança da competição até o jogo do Flamengo. E o Grêmio podendo sair da zona de rebaixamento. Ivan Drago, é jogo tenso, jogo brigado. Uma grande festa do torcedor tricolor gaúcho. Nessa semana já tivemos grande festa de torcedor tricolor e não deu muito certo. A bola vai rolar, Ivan!
20: Mas é pela sobrevivência, né? A mobilização é muito grande por parte dos gremistas, já que o time está na zona de rebaixamento e realmente desesperado por pontos. Mas não acredito não que a equipe do Grêmio, mesmo jogando em casa e com toda essa mobilização, vá se expor contra uma equipe poderosa como o Palmeiras hoje, brigando pelo título da competição. Você vê, linha de 3, linha de 5 sem a bola, provavelmente mais uma linha de 4, só com o Carlos Vinícius lá na frente, buscando reagir. Ou seja, o Palmeiras tende a ser o protagonista do jogo, até pela qualidade que possui, deve ficar mais com a bola e o Grêmio vai tentar surpreender no contragolpe. O Palmeiras, evidentemente, vem com a moral lá em cima depois da classificação, mesmo que no sufoco no meio de semana pela Libertadores, sofreu nas bolas aéreas defensivas, tanto é que nós vimos ali, e eu volto a ressaltar isso, o auxiliar João Martins dando uma atenção a esquisito, né, a bola aérea defensiva, mas o Palmeiras tem mais time, tem mais qualidade, vamos ver como o Grêmio vai se comportar nesse jogo importantíssimo contra um dos líderes da competição, mas eu não posso excluir a qualidade do Palmeiras e por isso o Verdão para mim é favorito no confronto.
18: Muito bem, é isso aí, esse Ivan Drago trazendo um pouquinho do que ele espera antes da bola rolar. O jogo está um pouquinho atrasado, 11-2, né? E a arbitragem tá ali ainda, ó. Nossa, com direito a discurso motivacional entre os quatro integrantes da arbitragem de gramado, hein, Solé?
21: É, o Paulo César Zanovelli, ele é meio pavão, né? Gosta de aparecer, mas não é culpa dele que o jogo ainda não começou, né? A fumaça, por causa da festa feita pela torcida do Grêmio, ainda não saiu da arena do tricolor gaúcho. Então, neste momento, temos os dois times com cara pintada de azul, porque a fumaça ainda tá forte lá na arena do Grêmio. Então o Paulo César Zanovelli tá esperando sair um pouco dessa fumaça para autorizar o início do jogo.
18: Muito bem, nossa equipe de transmissão pronta para o trabalho. As imagens que você confere no YouTube coordenadas pelo nosso Giba, hein? Que ainda vem aqui, cuida das câmeras e tudo mais. Grande Giba, o Sivas na nossa coordenação técnica ali na sonoplastia. O Daniel Santa Rosa, o Canarinho Pistola na produção. Eu estou com o Lucasito no plantão esportivo, Ivan Drago comentando e o Gustavo Soler nas reportagens. Grêmio e Palmeiras. Goleiro Everton no último momento de fé antes da bola começar a rolar. Vai pela segunda vez enfrentar o seu ex-clube. Foram muitos títulos, glórias conquistadas, colecionadas com a camisa do Verdão. E agora o Everton tem outro desafio na sua carreira. Defende o gol do Grêmio. Tudo praticamente pronto. A fumaça vai se dissipando na arena do Clube Gaúcho. O Grêmio com o seu tradicional uniforme tricolor, listras na vertical, calções pretos, os meiões são brancos ali com as listras também nas cores do clube. Já o Palmeiras joga com o seu uniforme branco nesta manhã de domingo. Paulo César Zanovelli da Silva de Minas Gerais confere os últimos detalhes. Os calções do Palmeiras também brancos, os meiões verdes. Autoriza Paulo César Zanovelli. Tem bola rolando em Porto Alegre. Futebol com bom humor, informação e muita emoção é aqui, né? Escuta, sabe, saída do Palmeiras, bola já rolando na arena do Grêmio. Primeira descida para o lado direito com o Giai, com moral, hein? Agora já tem assistência, já tem gol com a camisa do Verdão. Sossegou o nosso André Galvão. Gustavo Gomes com o Barbosa. Sai jogando o Verdão no campo de defesa, bola tocada para Vitor Roque de primeira, distribuída na canhota para Piquerez. Vem buscar encomenda aqui no campo de defesa, Lucas Evangelista, aperta na marcação, equipe do Grêmio, ela é recuada. Lá atrás para Carlos Miguel, inteirinho de vermelho, hein? Essa cor do Carlos Miguel não é muito bem recebida dentro da arena do Grêmio. Ele sai jogando na boa ali no campo de defesa. A bola é tocada por dentro para Alexander Barbosa. Carrega o argentino naturalizado uruguaio. Deixa por dentro agora para Marlon Freitas. Ele vem recolher encomenda no campo de defesa. Carrega contra a marcação de Carlos Vinícius. O Grêmio não aperta nesse início de jogo. Marlon Freitas distribui para o lado direito. Desce o Verdão para o campo de ataque com o John Arias. Toca pela primeira vez na bola o colombiano. Tabela com o Giai, que recebe de volta por dentro. Agora outra vez para Marlon Freitas. Se apresenta Lucas Evangelista. Recebe. Dá só um carimbo, volta para Marlon Freitas. Andreas Pereira se movimenta por dentro. Flaco Lopes pede o passe, ela vai para Lucas Evangelista. Outra vez a Marlon Freitas distribuindo na direita. John Arias pega a contramão, volta tudo lá atrás na entrada da grande área. Recomeça com Carlos Miguel, cutucando curtinho para sair jogando com o capitão Gustavo Gomes. Ele recolhe, solta curta mais à frente. Agora para Marlon Freitas carregando no campo de defesa. Ainda embaçado o campo, né? Muita fumaça, mas desce o Verdão. Flaco Lopes tentou um tapa de primeira trombada, falta. Arbitragem vai parar, vai marcar essa falta ali do Gustavo Martins na trombada. Foi o Wallace, na verdade, uma trombada ali, rosto com rosto. Flaco Lopes foi pro chão, ficou sentindo, Soler.
2: E no primeiro momento o Wallace falou: não, não fiz nada, professor. E agora vai lá, dá a mão pro Flaco Lopes, pede desculpa. Primeira falta do jogo com 2 minutos de bola rolando.
18: Marcada a favor do Verdão, já movimentada, Marlon Freitas. O árbitro não tinha autorizado. Vai mandar voltar. O Arias tá retornando ali para o Giai. Tá se aproximando ali para a batida também o Andreas Pereira, né? Que tem sempre uma bela fatiada, tem uma bela bola parada para mandar para a grande área. E o Palmeiras mais uma vez sob o comando técnico de João Martins nesta manhã de domingo. Giai deixa a pisada para Andreas Pereira, passe de primeira buscando o Piquerez na intermediária. Ele faz a abertura, lado esquerdo, bola para Lucas Evangelista, levantou para a grande área. Olha o toque de cabeça do Flaco Lopes, ela fica pendurada. Sai tranquilo do gol, Everton recolhe, fica tranquilo com a bola. Vai para a reposição para a equipe do Grêmio. Vitor Roque fica ali perto, atrapalhando um pouquinho a reposição do goleirão gremista. Ameaça com as mãos. O Zanovelli tá contando, o Everton tá demorando. Agora sim ele solta, sai jogando para o lado esquerdo com o Wallace. Se enrolou com a bola, perdeu, entregou. Flaco Lopes pressionou, sobrou para Vitor Roque. Tabelou com o Marlon Freitas, tentou esticar na ponta. O passe não é bom. Cobertura gremista, chega, afasta, tira o perigo de qualquer maneira. Carlos Vinícius já chega, faz a parede para cima do Gustavo Gomes. É bom passe, na velocidade. Amuso se mandou, Pavão do outro lado com liberdade. A bola é para ele. Carlos Miguel saiu do gol, não dividiu. Passou pelo Pavão, o argentino vai atrás, recolhe. Invade a grande área, peca em outro, ele bate. Carlos Miguel mergulha, espalma, tem rebote, voltou para Muso na entrada da grande área, ele bate, a bola pega na marcação, vai sobrar para Carlos Miguel. O Grêmio tem a primeira chance do jogo na bola cruzada pelo Amuso. Carlos Miguel não foi, Pavão também não, e depois o goleirão do Verdão pegou a finalização do argentino, Soler.
2: Esse deixa que eu deixo, né? E pra sorte do Palmeiras, o Carlos Miguel voltou para dentro da meta e fez boa defesa na finalização do Pavão. Primeiro chute na direção do goleiro palmeirense.
18: Primeiro susto aí pra torcida alviverde, hein? Desceu com liberdade ali. O Amúrcio e o Pavão passando do outro lado, não tinha ninguém. Carlos Miguel ficou meio na indecisão. Verdão trabalha na intermediária, bola recuada de Andréas Pereira para Evangelista. Já aciona o Tigrinho, desce Vitor Roque por dentro, Flaco Lopes pintou, falta nele. Falta clara, né? Passaram a rasteira ali. O Vija Sante, estava por ali também o Noriega, que me parece que foi quem cometeu a falta. É isso mesmo, o peruano Eric Noriega ainda teve a cara de pau de reclamar, hein, Soler?
21: Ele deu um rapa ali para cima do Flaco Lopes na frente do árbitro e ainda reclamou, né? Mas falta marcada a favor da equipe do Palmeiras. Você falou sobre o João Martins, 40º jogo dele substituindo Abel Ferreira.
18: Pô, tudo bem que o Abel já tem aí um bom tempo de serviços prestados à equipe do Palmeiras, né? Mas 40 jogos?
21: É, depois da Libertadores de 21, teve o revezamento da comissão técnica para fazer o revezamento de férias. Tem a Covid que o Abel pegou e desfalcou em alguns momentos, mas muitas suspensões. A maioria é por causa de suspensão. 30 pelo menos é suspensão.
18: É, mas é um, né? Vamos também, né, combinar que fazia muito tempo que um treinador não ficava tanto tempo no comando técnico de uma equipe no Brasil. 5 da primeira etapa. É uma falta muito perigosa pro Verdão. Ali a 4 passos da meia-lua. O Carlos Vinícius é daquele pior tipo de jogador, né? Pior espécie de jogador para reclamar. O árbitro já fez ali o sinal dos punhos cruzados, sinalizando que ele só quer conversar com o capitão, que no caso é o Vija Sante, né? O paraguaio. Mas o Carlos Vinícius segue falando, o Noriega também vai lá.
20: Eles estão reclamando da distância.
18: Da barreira?
20: Isso.
18: Ou posicionamento. É, porque assim, me pareceu até uma reclamação de posicionamento da bola, mas não é. Realmente é a distância da barreira. Pô, eles estão querendo ensinar o juiz, ô Soler?
21: Tô falando que o árbitro tá com a passada larga, né? O juiz, ele andou mais do que o necessário e agora continua essa reclamação, né? O Palmeiras tenta bater a falta, Piqueires e John Arias próximos da bola.
18: Estão querendo ensinar o padre a rezar a missa. Tá tomando distância para a movimentação ali o Piqueires para pegar de pé canhoto. Para pegar de pé direito o Arias. Agora o Andréas reclama do homem deitado do Grêmio atrás da barreira. Que reclamação, hein, gente? E vem Arias, pé direito, ele bate, a bola vai fora! Passa que passa com perigo próximo ao travessão e foi embora. Ele mandou com curva, Soler.
21: E para a sorte do Everton, essa bola subiu um pouco, porque só ia ver essa bola entrando no replay o goleiro gremista, mas segue 0-0.
18: 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Já o Verdão com um lance perigoso, uma cobrança de falta que passa perto do travessão, dando susto na torcida gremista. Tem lateral agora o Imortal no campo de ataque ali pelo lado direito. Tomando distância para a movimentação, João Pedro, ex-Palmeiras. Ele bate o lateral, bola para Carlos Vinícius, tentou fazer o pivô, girar o corpo, a bola passa, recuada para Carlos Miguel, que arrepia. Bate de primeira no recuo de Marlon Freitas. Bola subindo, caindo ainda no campo de defesa da equipe do Verdão. Desviou por ali o Tigrinho, ela voltou para Andréas Pereira, mais atrás domina. Marlon Freitas recomeça o jogo, abre para o lado canhoto com Piqueires. De novo por dentro a Marlon Freitas, dominando na faixa central, carregando para cima da marcação de Carlos Vinícius, que não dá o bote. Marlon Freitas solta de lado agora para Gustavo Gomes, abrindo na direita, rente à linha lateral, Agustin Giai. No campo de ataque, aciona Marlon Freitas. Ele recebe por dentro, passe de Arias. Já inverte o jogo, fatiada no melão, soltou lá na canhota para Piqueires, desce para o campo de ataque. Piqueires empurrou na grande área, olha o domínio. Andréas Pereira na área, sai dela, ganha espaço, deixa recuar mais atrás agora pro domínio de Vitor Roque. Ele avança e bate o Everton! Finalização ali da intermediária, da entrada da grande área, forte cantinho direito. O Everton buscou em dois tempos e ficou com ela, Soler.
21: Voltando a ter confiança, o Vitor Roque, ele carrega, tem espaço, ninguém aperta, ele bate firme no canto. O Everton em dois tempos evita o primeiro do verde.
18: Mas Palmeiras recuperando no campo de ataque. Vitor Roque tentou o chapeuzinho trombado, o árbitro tá parando. Tá marcando a falta que favorece a equipe do Verdão na trombada em cima do Tigrinho, que fica ali no chão sentindo. 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Mais uma vez o Verdão no campo de ataque, trocando passes, fica mais com a bola o Palmeiras neste início de jogo. Abertura de Marlon Freitas buscando Piqueires, ele empurra mais à frente, desce o Palmeiras pro campo de ataque. Piqueires tabela com Andréas Pereira. Ramiro, recebe de volta, ainda ele, Piquerez soltou por dentro, bola tocada agora para Marlon Freitas, largou de lado a Arias na intermediária, tem Jai aberto na direita, ainda Arias prende a posse, encara a marcação do primeiro que é Amuso, soltou, agora sim para Jai, outra vez por dentro a Arias, ele domina, larga de lado para Lucas Evangelista, de novo John Arias, domina o colombiano, Evangelista vem, se apresenta, recebe, toca mais à frente Andrés Pereira, domina Andrés, bom passe para o Marlon Freitas, tentou sequência de jogada, foi desarmado, vai sobrar, rasga de qualquer maneira João Pedro, tira o perigo dali, Piquerez protege, chama outra vez a presença de Alexander Barbosa, ele já faz o passe, entrega no campo de ataque, mais uma vez descida de Andrés Pereira, abriu na ponta canhota, Piquerez, cruzamento por baixo, tá esperto, atento, rebate do jeito que dá Gustavo Martins, tira o perigo dali, bola vai sobrar, reboteada outra vez no campo de ataque, é o Verdão com ela nesse começo de jogo, desce Evangelista por dentro, a Marlon Freitas, domina na intermediária, já se aproxima da grande área, tocada para Andrés Pereira, apontou, afiou, tocou de lado, chegou para desarmar Muso, tem rebote, batida em cima da marcação, arriscou da entrada da grande área, Arias, ela pega na marcação, gremista, volta para Gustavo Gomes com Giai, de novo a Arias, atropelado, o árbitro mandou seguir, chegou com tudo ali o Wallace, segue o jogo, e desce Grêmio, vem pro contra-ataque, Amuso carrega, tem por dentro Carlos Vinícius, Amuso carregando contra a marcação de Marlon Freitas, rolou por dentro, chegou Noriega, dominou Evangelista, dá duro, bate na bola, ganha Arias, contra-ataque pro Verdão, Arias carregando, Lopes na direita, tá passando por dentro, Andrés Pereira, ele deu no Flaco Lopes, na grande área, fintou, cortou, pequeno e bate, o Everton! Espalma, salva o Grêmio pela segunda vez, tira mal a defesa do Grêmio, ela voltou para Piquerez por dentro, para Lucas Evangelista, rolou para Vitor Roque, lado esquerdo, já na área, levou na linha de fundo, levantou para a boca do gol, toque de cabeça, na trave! No travessão, peixinho de Marlon Freitas, o jogo começa com tudo, o Verdão já obrigou duas defesas do Everton, e agora o Marlon Freitas no travessão, Solé!
3: Esse último minuto de desespero total para o torcedor gremista, a finalização do Flaco Lopes, uma grande defesa do Everton, o Palmeiras continua com a blitz, cruzamento do Vitor Roque, a cabeçada do Marlon, ela explode no travessão, lembrando que o Marlon Freitas tem 3 gols pelo Palmeiras. 2 contra o Grêmio no primeiro turno.
18: 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E jogo começa daquele jeito. Eu narrei ontem São Paulo e Inter no Morumbi, e já teve mais emoção do que nos 90 de ontem, você já fala porque tem mais Verdão, Andrés, ponta canhota, fintou, ainda ele, rolou na entrada da grande área, bola para Marlon Freitas, domina, gira o corpo, distribui, solta lá pelo lado direito, descida de Agustin Giai, da intermediária, apontou, levantou, Gustavo Gomes para a boca do gol, Andrés Pereira tentou o toque para o meio, bola desvia na marcação, volta Piquerez de primeira por dentro, agora para Evangelista, Evangelista agora sim com Giai, na ponta direita, domina, prepara, levanta com desvio, Everton não consegue evitar a saída, é escanteio para o Verdão. E que começo, hein, Ivan?
20: Pois é, e como a gente imaginava, o Grêmio joga no contragolpe. Foi assim que criou uma oportunidade e agora o Palmeiras acerta uma bola na trave. As propostas estão bem claras. O problema é, aquele que está mais com a bola, o Palmeiras tem mais qualidade. E aí é muito perigo para a equipe do Grêmio, mas o jogo é muito bom até aqui.
18: É agradável, o Grêmio já teve uma chance, o Palmeiras teve 3, né? Uma do Vitor Roque. A batida de fora que o Everton pegou, essa não tão perigosa. A finalização do Flaco Lopes, uma boa defesa do Everton. E o toque de cabeça do Marlon Freitas no travessão. E vem escanteio, levantamento para a boca do gol. Barbosa desviou. Gomes não alcança na segunda trave. Rebote ainda vai ser do Verdão. Gustavo Gomes passa o pé em cima da bola. Retoma, deixa mais atrás agora para Andrés Pereira. Passe cheio de estilo. Chamando o Piquerez na intermediária. Pé canhoto, levantamento no meio do caminho. Chega para tirar a marcação. Gustavo Gomes estava de costas, olhando ali, né? Andando para o meio da área no momento que a bola estava viajando do lado dele. E volta reboteada para o Verdão. Olha o Evangelista. Acionou o Flaco Lopes no intermediário. O levantamento é direto para a zaga do Grêmio, que rebate com o Wallace. Volta reboteada para o próprio Flaco. Ele domina na intermediária. Deixa a pisada mais atrás a Marlon Freitas. Tem volume o Verdão nesse começo de jogo. Se aproxima da grande área. Abertura para o lado canhoto é para Piquerez. Ele recolhe por dentro agora para Lucas Evangelista. Dominando o rolou para Marlon Freitas. De costas para o gol. Ele faz o passe. Entrega na direita para Giai. Giai abre com Arias. Vem mais Palmeiras. Vitor Roque, Flaco Lopes e Andrés na grande área ainda. da área, rabiscou pra cima da marcação, passa o pé em cima dela, volta mais atrás, bola com Marlon Freitas, tocando de lado agora pra Alexander Barbosa, é o Verdão no campo de ataque trocando passes, Barbosa com o Evangelista, ele desce, passe por dentro, tentou, Vitor Roque foi desarmado. Retoma a equipe do Grêmio e vem pro contra-ataque, se manda na velocidade, abertura para o lado direito, agora para Christian Pavon, recolhe o argentino, evita a marcação do primeiro que é Piquerez, dá combate Andreas Pereira, ele volta mais atrás, recua, chama João Pedro pro recomeço. 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Tapa na arena do Grêmio. Bola recuada para o comando de Fábio Balbueno. Paraguai no despacho. Manda para o campo de ataque. Tocada por dentro. Olha que bolão. Esticada de primeira na ponta direita para Pavon. O argentino chegou. Dominou João Pedro. Cruzamento. Carlos Miguel não sai. Rasga Gustavo Gomes. Toque de cabeça. Tentou insistir Vija Santos. Sem direção. Chega. Desarma o Andreas Pereira. É atropelado. Arbitragem marca. É falta que favorece o Verdão. Ah, mais um cruzamento que eu fiquei com a impressão que o Carlos Miguel poderia ter saído sem querer aqui pegar no pé. E ele não saiu, hein, Solé?
21: Fiquei com a sensação que nesse, que o próprio Gomes foi quem falou com ele pra não sair, que ele tava inteiro na jogada. Tanto que ele dá um passinho pra trás, mas realmente, né, ele é muito grande, então às vezes parece que ele tá meio atrapalhado dentro da área, né?
18: É, pela envergadura, né, do Carlos Miguel, ele facilmente teria esticado. Mas poderia, de repente, dar rebote. A leitura do Gomes também foi precisa, porque ele estava ali isolado inteiro para afastar a bola. 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Você ouviu o toque do nosso Sivas, hein? Já temos 15 da primeira etapa. 0 para a equipe do Grêmio, 0 também para o Palmeiras, que domina mais uma vez no campo de defesa, com Evangelista para dar o tom da descida do Verdão. Tá mal posicionado o árbitro, hein? Quase atrapalhou o domínio de Vitor Roque. Na intermediária, ele recomeça tudo no campo de defesa, chama mais uma vez o capitão Gustavo Gomes, passe por dentro, entregando agora para Marlon Freitas, voltando para Gomes, tá aberto para o lado direito Giai, o argentino pede, recebe, se apresenta por dentro, agora John Arias, um tapinha do colombiano, voltando para Giai, apertado pela marcação, ele pega a contramão, retrocede tudo com Gomes, Gomes domina, chama a rapaziada também para dar opção, outra vez no campo de defesa e volta tudo com Carlos Miguel, agora o Grêmio vai para pressão, meu Deus, que passe perigoso do Lucas Evangelista, ela cruzou na frente do Carlos Vinícius, deu certo, afasta a defesa do Verdão, sobe Vitor Roque, desvia, ajuda Flaco Lopes, outra vez com Vitor Roque, o campo se abre pro Palmeiras de novo, Vitor Roque nessa carrega, vem pro campo de ataque, abertura para o lado direito, John Arias, solta curta para Giai, por dentro agora para Marlon Freitas, entra pisando, volta para Arias, Arias esticou para Giai, linha de fundo, cruzamento por baixo, desvia a marcação gremista, se estica Eric Noriega, toca na bola o peruano, ela fica com Everton. Fala, Ivan.
20: Vamos lá, à medida em que o Grêmio atrai o Palmeiras, ele tá atraindo também um time que tem muita qualidade, então evidentemente que ele pode sofrer. Ao mesmo tempo, ele consegue explorar o contragolpe, porque o Palmeiras se atira para cima do adversário e vai deixando espaço, como
18: esticada
20: agora.
18: Esticada para Carlos Vinícius nas costas do Barbosa. Parecia que ele ia perder essa bola, o Barbosa, ele conseguiu se recuperar e tirar pela linha lateral, Ivan.
20: O Palmeiras precisa ser eficiente lá na frente, porque ele tá deixando espaços e o Grêmio tá conseguindo explorar esses espaços. Por isso o jogo é bem interessante até aqui, as duas equipes encontrando oportunidades.
18: 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Diga, Soler.
21: E deu para perceber nesse último lance que o Barbosa gritando muito com o Carlos Miguel, falando: sai do gol, meu amigo.
18: Posso te falar que ele ficou no sai, não sai, né? Se o Carlos Vinícius ganha essa bola, achei que ele estava até meio mal posicionado, viu, Soler? O goleiro sai, né? Não consegue olhar de volta para a meta. Às vezes perde um pouquinho a noção de onde está. O canto dele estava meio aberto. Olha o Evangelista. Domina dentro do círculo central. Vem Palmeiras para o campo de ataque, carregando, encarando a marcação do primeiro, que é Vija Sante. Bola tocar de lado agora para Andreas Pereira. Ele carrega para cima de Eric Noriega. Larga de lado para Arias. John Arias dominando, esticando para Flaco Lopes. Domina na intermediária no campo de defesa do Grêmio, de costas para a grande área. Não dá para progredir. Ele volta um pouquinho com Giai, dali a Arias, por dentro agora para Marlon Freitas, é o Verdão trocando passes no campo de ataque, se apresenta a Barbosa, pede e recebe, domina no campo de ataque para a equipe do Verdão, tentou a ligação com o Vitor Roque, se antecipa, toca na bola Fabian Balbuena, e agora é contra-ataque, a Muso esticou demais, carrinho preciso do Gustavo Gomes, travando, botando pela linha lateral, futebol e churrasco no ponto certo, só pode ser com frango Alis está na mesa do mundo todo, e atenção galera nas emoções do melhor futebol do seu rádio, você confere agora, 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Grêmio e Palmeiras 0x0, Lucasito.
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18: Olha o Flaco Lopes. Ele domina no campo de ataque e recomeça um pouquinho mais atrás agora com Marlon Freitas. Abertura de pé canhoto soltando para o lado direito. Arias Gasteiro, Flaco Lopes ajeitou. Marlon Freitas chegou, dominou, levantou, Vitor Roque de cabeça, na trave! De novo no travessão e no rebote, o Balbuena bota pela linha de fundo. Vitor Roque cabeceou, a bola fez um balãozinho, o Everton se esticou, não chegou. Ela foi no travessão, Solé!
22: Na devolução do Marlon Freitas, ele carimba primeiro travessão num cruzamento do Vitor Roque. Agora ele cruza o Vitor Roque, ganha no alto. A bola explode no travessão, põe pra fora a zaga do Grêmio, tem escanteio verde.
18: Gustavo Martins chegou afobadão ali, tocou pela linha de fundo. Não quis saber de brincadeira. É escanteio para a equipe do Verdão. Vamos chegando a 20. Levantamento, primeira trave, desvio. O Everton, um milagre! Lá no alto, contra a pele, se esticou, fez a defesa, voltou para a área, tentou o levantamento. Desarma a equipe do Grêmio. E agora é contra-ataque, esticada para Musa apostar a corrida contra a Giai. Correu demais o belga. Chegou, ganhou, se antecipou. Giai foi para a dividida. Queria falta o Amuso, ele manda seguir. O Vijaçante vai lá. No ombro dele, berra o Carlos Vinícius também. É, Soler. O Grêmio ficou na reclamação ali. E o Everton fez uma baita defesa, hein, Soler?
22: E seria a 13ª assistência do Andreas Pereira na temporada para o Alexander Barbosa. O Everton opera milagre e na sequência o Jai ganha na bola do Amuso, mas o Renato ficou na reclamação.
18: Ivan, já são 4 defesas do Everton e 2 bolas no travessão do Palmeiras.
23: E você vê, olha o Palmeiras, depois eu falo.
18: Chegando Arias, abertura para o lado direito para Jai, na ponta, dominou, rolou para Marlon Freitas, entrada na grande área, ele levanta em cima da marcação de Vijaçante, completa o serviço, afasta a defensiva do Grêmio, voltou para Evangelista, limpou, rolou de lado, Marlon Freitas domina, abre de novo na direita para Giai, na grande área, esperando o Vitor Roque, a tentativa de passe por baixo para Flaco Lopes, corta no meio do caminho ali o Wallace, o Everton fica com ela, Ivan.
23: Você coloca uma linha de 5, e é o que faz o Grêmio, e você tenta diminuir os espaços de um jogador para o outro nessa linha. Só que o passe do Palmeiras, os jogadores do Palmeiras estão atacando essa última linha e a bola está entrando. Então falta só um pouquinho mais de capricho por parte do Palmeiras. São 2 bolas na trave, mais uma grande ou 2 grandes defesas do Everton. Palmeiras muito próximo do primeiro.
18: 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Recupera o Everton, Ivan Drago apontando. Gol do Palmeiras começa a ficar maduro, hein? Já são 4 defesas do Everton, 2 delas difíceis, importantes, e 2 bolas no travessão. Essa no contrapé foi uma baita defesa do ex-goleirão palmeirense. Por enquanto, uma mini lei do ex, né? Quase o Gustavo Gómez de cabeça ali na primeira trave, hein? Ele antecipa, desvia, era mais um gol do Gustavo Gómez. Que defesa fez o Everton para a equipe do Grêmio. 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Para no campo de ataque, domina Carlos Vinícius, é travado, ele vai lá, insiste, rola mais atrás. Chama de novo a presença na intermediária para sair jogando para a equipe do Grêmio de Matias Vijaçante. O Paraguai do deixa recuado. Recomeça com o Wallace no campo de defesa. Meu papai do céu. Wallace tentou abertura com o Pedro Gabriel ali do lado esquerdo. O passe foi mais ou menos uns 3 metros para trás do companheiro. É só lateral para a equipe do Palmeiras movimentar. 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Mas Palmeiras trocando passes no campo de ataque. Recepciona Marlon Freitas. Ali na intermediária ele faz o jogo girar. Chegar para o lado canhoto agora para o domínio mais uma vez de Alexander Barbosa. Por dentro para Lucas Evangelista. Evangelista voltando com Barbosa de primeira, chamando a presença de Gustavo Gómez. Ele faz o passe dentro do círculo central, chamando de novo Evangelista. Distribuição mais para o lado esquerdo para Barbosa. Tenta a ligação direta com o campo de ataque. O passe era para o Vitor Roque. Antecipa bem a defesa. Tira dali de qualquer maneira Gustavo Martins. Contra-ataque. Carlos Vinícius ligou. Chegou a Musso. Devolveu. Carlos Vinícius bate. Carlos Miguel! Agora
1: foi a vez do goleiro do Verdão pegar no contrapé, tem rebote, Pavon acionou, João Pedro, lado de dentro, a grande área girou, tentou a devolução, chega para tirar a defesa do Verdão, ela volta, João Pedro se antecipa, o árbitro vai parar. Vai marcar falta em cima do Vitor Roque, que veio aqui ajudar no campo de defesa. Pegou falta ali do Noriega e o Carlos Miguel teve que salvar o Palmeiras. Não abre o placar, não aproveita, quase que o Carlos Vinícius chega no outro lado. Soler.
22: Jogador formado nas categorias de base do Palmeiras, por sinal que ele chegou como zagueiro na base do Palmeiras, depois foi virando centroavante. O Everton fez já 4 boas defesas e agora o Carlos Miguel faz a sua segunda boa defesa na sequência. Faltando o Vitor Roque, famoso perigo de gol, né?
1: É, ajudou o Palmeiras. O Ivan, para um jogo que podia até se imaginar fechado, né? A gente tá vendo aí um tiroteio, hein, Ivan Drago?
23: Interessante para quem tá acompanhando, evidentemente. Agora, o Palmeiras não cedia, pelo menos com o Abel Ferreira, esse ano tem sido atípico nesse sentido. É um Palmeiras que cede mais espaços pro adversário. Tanto é que o Carlos Miguel até aqui também tem sido uma peça importante para a equipe do Palmeiras. Palmeiras com mais volume, com mais oportunidades, mas o jogo é bastante interessante. As duas propostas bem claras até aqui. O contragolpe do Grêmio é sempre com o Amuso pelo lado esquerdo. Ele precisa ter uma atenção especial.
1: Agora desce o Palmeiras com a defesa do Grêmio mais aberta. Arias abriu para o lado direito. Olha o Giai, dominou, preparou, chutou em cima da marcação. Ela pega, explode e vai pela linha de fundo. Depois de tocar em Eric Noriega, é manual para a equipe do Palmeiras bater. 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Na intermediária recebe por ali Lucas Evangelista, tabelou com 10 Pereira, recebeu de volta, abriu um bolão na ponta direita para Arias. O colombiano chegou, dominou, rolou para Diay na grande área, tentou o passe bloqueado, voltou Evangelista, bate, ela pega mais uma vez em Noriega. Chega Muso, divide, Evangelista na bola, Carrinho ganhou, voltou para Arias, levantou para a boca do gol, Flaco Lopes de cabeça no meio da meta, tranquilo Everton para ficar com ela, já vai para a reposição, goleirão do Grêmio manda para o campo de ataque, sobe, toca de cabeça Barbosa, o árbitro vai parar porque o Flaco Lopes, me parece, atrapalhou a reposição do Everton, né? O goleiro do Grêmio bateu na bola, ficou reclamando e agora o Zanovelli tá parando o jogo e apontando lá para a área, ô Solé.
22: E o próprio Everton abandona ali o seu gol para ir reclamar com o Zanovelli, porque o Grêmio ficaria com a sequência da jogada, mas como a gente já disse, né, o Zanovelli é meio atrapalhado.
1: E o Everton sai da área para reclamar com o árbitro, também não é uma cena normal, exatamente nada.
22: Normal, né? Normal.
1: O goleiro que é proibido fazer gol nele. Quando ele toma gol, ele sai correndo para reclamar com o árbitro. 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Bola despachada lá pro campo de ataque, ela fica com a equipe do Palmeiras, Piquerez por dentro. Ó, o Lucas Evangelista chegou dando um tapa de letra, foi pro chão, queria falta, o árbitro marcou. Era o lance ali do Lucas Evangelista, um improviso para sair do aperto. É falta que favorece a equipe do Verdão no campo de defesa. 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Mas Palmeiras no campo de ataque. Marlon Freitas tentou a bola em profundidade para Giai. Estica o pé no meio do caminho. Toca nela Pedro Gabriel. Bola volta reboteada outra vez para a equipe do Verdão com Marlon Freitas esticando para Flaco Lopes. Ele domina na intermediária. Tenta escapar da marcação, carregou Flaco Lopes, abriu para o lado esquerdo, olha o Piquerez na intermediária, dominou, levantou para a boca do gol, tá esperto ali o Gustavo Martins, toca de cabeça, bota pela linha de fundo, é escanteio para o Verdão, Soler.
22: Tem escanteio o time do Palmeiras e na bola parada já teve uma grande oportunidade com o Gustavo Gomes obrigando o Everton a operar um milagre. Vem mais uma vez Andreas Pereira de pé direito
1: pelo lado esquerdo, pelo lado esquerdo do ataque do Palmeiras, tomando distância para a movimentação, vem o Verdão lá dentro da grande área, se posiciona Flaco Lopes, o Tigrinho fica mais afastado, Gustavo Gomes vem levantamento, tranquilo para o Everton, sai do gol e fica com ela, com as mãos já faz a reposição, bola esticada, vem Grêmio para o contra-ataque, Amuso de mano contra a marcação, ele carrega, levou para cima do Giai, ainda Amuso parou, passa o pé em cima dela, vem Marlon Freitas, dobra a marcação, bola rolada mais atrás, chamando o recomeço com Pedro
18: pro Gabriel. Por dentro ele distribui agora, entrega para Matias Vijaçante. Desce o paraguaio pro campo de ataque, larga para o lado, canhoto para Muzo. A Muzo retrocede a Pedro Gabriel por dentro agora para Eric Noriega. Domina o peruano, larga de lado, chamando outra vez a presença no campo de ataque. Desce a equipe do Grêmio agora com João Pedro. Ele domina, recomeça mais atrás com Gustavo Martins. Zagueirão domina no campo de ataque e aí volta para a defensiva gremista, entregando para Fabian Balbuena. De lado para Wallace. Wallace dominando no campo de defesa da equipe do Grêmio. Por dentro, outra vez a Balbuena, apertado pela marcação de despacha, manda para o campo de ataque, sobe, toca de cabeça. Sem direção ali no ataque do Grêmio, ela vai sobrar. Conseguiu no esforço o Pavon. Sobrou para o Carlos Vinícius do lado direito. Chegou Barbosa, travou. O último desvio é do Carlos Vinícius. Como é chato com o árbitro Carlos Vinícius, hein? Agora ele discute com o Bandeira, falando que era lateral ou falta para a equipe do Grêmio. Chato o centroavante aí do Grêmio, hein, Solé?
21: E é lateral para o Palmeiras. Mais uma reclamação sem fundamento do atacante.
18: Chato pra dedéu. Assim que terminar Grêmio e Palmeiras, você vai ficar com o nosso esquenta. Mas depois de Corinthians e Fluminense, que começa às 4 da tarde com 10 do país, Éder Luiz, tem o fim de papo. Vamos conferir esse ataque do Verdão antes de falar do fim de papo. Marlon Freitas já se aproximando da grande área. Distribuiu na direita para Giai. Agostinho Giai volta outra vez para Marlon Freitas. De lado para Lucas Evangelista. Se apresenta Andreas Pereira. Evangelista carrega, prende a posse. Solta de lado para Marlon Freitas. Ele domina na intermediária. Volta para Evangelista. De novo a Marlon, que volta de primeira mais atrás, chamando de novo a presença de Gustavo Gomes. 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Olha o Palmeiras chegando. Marlon Freitas, um bolão na área. Evangelista ajeitou para Andréas, abriu na direita. Giai cruzou, rasteiro, bola desviada, voltou. Evangelista de primeira bate, desviou, tentou Tigrinho, chega, zaga para tirar, corta Vijaçante. Tem jogador do Palmeiras reclamando que no ressalto um jogador do Grêmio chutou no braço do outro. Ela sobra reboteada para o Palmeiras. Arias dominou na entrada da grande área. Ele bate cruzada. Ela passa na boca do gol. A reclamação do Palmeiras, Soler, mesmo que seja procedente, não costuma gerar pênalti. Um jogador chutar no braço do próprio companheiro num ressalto ali na grande área, Soler.
21: É, e o único que reclamou de uma forma mais assintosa foi o Giai, né? De resto, os outros jogadores do Palmeiras seguiram normalmente. Só que agora o John Arias se livrou da bola, né? O famoso chutamento.
18: 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Campeonato Brasileiro, 28ª rodada, Arena do Grêmio em Porto Alegre, 31 da primeira etapa, Grêmio e Palmeiras. 0-0, Lucas Emanuel Ito.
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18: Ivan Drago, tempo de opinião, 31,5 da primeira etapa na Arena do Grêmio. O jogo segue no ritmo acelerado, Ivan.
23: Você vê que o Giai não sobe, é muito mais um zagueiro pelo lado direito, principalmente por conta desse contragolpe do Grêmio, que liga o Amuso pelo lado esquerdo do campo. Então o Giai precisa acompanhar o atacante do Grêmio de perto. Agora, um jogador do Palmeiras que precisa entrar mais, precisa ser mais conectado ao jogo, é o Flaco Lopes. Está muito preso entre os zagueiros dentro da área. Sai para fazer essa tabela, ele tem qualidade para isso. E aí sim ele vai conseguir arrumar espaços para poder, de fato, machucar a defesa do Grêmio. Mas até aqui, o Palmeiras fica mais com a bola, evidentemente, mas falta efetividade. Olha o Verdão novamente.
18: Descendo de novo, Evangelista ligou lá do canhoto na ponta. Olha o Andreas Pereira, tentou fugir, foi pro chão. O árbitro manda o jogo seguir. E é mais um contra-ataque do Grêmio. Três gremistas contra três alviverdes. Amuso dominou, demorou, né? Não viu no retrovisor o Giai vindo. E o árbitro vai parar para marcar a falta do argentino e vai mostrar até cartão. Eu tô com o Ivan aqui do meu lado, que tá na dúvida se até falta foi. Eu também, viu, Solé?
21: É, e agora cartão amarelo para o Giai, numa trombada que ele vai pra cima do Amuso. O Amuso larga o corpo depois de tomar o choque ombro ali do Giai e toma o cartão amarelo, o camisa 4 do Palmeiras. O Palmeiras estava reclamando de uma falta não marcada em cima do Andrés e agora vê o Giai tomar cartão amarelo.
23: O Amuso não vê o Giai chegando. E aí cai. E ele imediatamente, além de marcar a falta, ele apresenta o cartão amarelo, para mim, extremamente exagerado.
18: que um enrosco ali entre o Andreas Pereira e o Noriega. E o Noriega pousou de joelho no belguinha do Andreas, né, Soler?
21: Pois é, né? Aí não tem médico que ajude, né? Mas
18: acho que é pior.
21: Fala
18: que
21: pro doutor, né? Fala, o que aconteceu? Ó, acertou lá, pô. Boa sorte.
18: Cara. Até no UFC isso aí é proibido, pô. Que isso?
21: Sinal ontem que rolou no UFC,
18: não? Eu não vi, não acompanhei, mas depois o senhor me conta que agora eu fiquei curioso. 33,5. Faltando 11,5 para o final da primeira etapa do tempo regulamentar. O Grêmio bate a falta de maneira péssima, horrorosa. O Pavão manda direto pela linha de fundo. É só tiro de meta para a equipe do Palmeiras movimentar. 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Olha o Lucas Evangelista, recolhe no campo de defesa, larga de lado para Marlon Freitas, ligação para o lado direito, chegou para dividir por ali o Giai, foi desarmado, recupera a equipe do Grêmio, vem para o campo de ataque. Os jogadores do Grêmio também, vão falar um negócio, hein? Agora o Pedro Gabriel já foi desabando ali para o lance. Os caras também, o Zanovelli, ele tá marcando faltinhas. Essa pode até ter sido, Ivan, mas ele tá marcando faltinhas, hein?
23: Mas agora muita atenção com o Giai pelo lado direito, porque evidentemente que amarelado, o Amuso que puxa os contragolpes, vai para cima do lateral do Palmeiras. E aí vai muito da interpretação do árbitro. Num contragolpe, ele pode entender que é um lance promissor e rua pro lateral do Palmeiras.
21: E no jogo passado, aí na Arena do Grêmio, vitória do Grêmio 3-2, o Giai foi expulso.
18: Muito bem. Todos os contra-ataques começam ali pelo lado esquerdo, né? Impressionante. Vem o Grêmio na movimentação, bola fica pisada, agora sim a fatiada em cima da marcação. Palmeiras ia tentar puxar o contra-ataque, o Vitor Roque de cabeça deu muito forte, sem chance, né, pro Arias dominar. O Grêmio recomeça no seu campo de defesa. 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

0: Renato ficou pé da vida ali no banco de reservas.
1: É, o Grêmio ele recua bastante, né? Ele tenta atrair o adversário para depois ter campo para contragolpear. E o Renato tá lá, porque em determinados momentos tem muitos jogadores do Palmeiras com liberdade e a pressão não chega.
0: Foi o que aconteceu agora, mas o Palmeiras não soube aproveitar essa saída. João Pedro, lado direito, bola rolada por dentro, outra vez para o recomeço de Vijaçante. Ele toca por dentro para Eric Noriega. Um bolão lançada para João Pedro na ponta, cruzamento por baixo. Pega na marcação de Andreas Pereira. Vai pela linha de fundo, é escanteio pro Grêmio ali pelo lado direito, Solé.
2: No avanço do João Pedro, jogador revelado na base do Palmeiras, campeão da Copa do Brasil de 2015, tem bola parada e equipe da casa.
0: Sem saudade?
2: Não.
0: 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Lá na grande área, Carlos Vinícius tomando posição. Wallace, Balbuena, Gustavo Martins também por ali. Vem Pavon, pé direito, levantou, bola desviada, vai direto pela linha de fundo. É, o Eric Noriega mandou direto pela linha de fundo, depois ficou reclamando alguma coisa que não teve o menor sentido, né, Soler?
2: É, não sei nem se a reclamação foi com a arbitragem, porque queria escanteio de novo pro Grêmio, mas foi com o próprio Pavon que bateu muito mal na bola.
0: Mal demais. 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Lucasito, com esse empate, muda alguma coisa na tabela de classificação para as duas equipes em termos de posição, Lucasito?
3: Não muda. O Palmeiras continua na vice-liderança, perde no número de vitórias para o Flamengo, mesmo chegando aos 57 pontos. E o Grêmio vai a 29 pontos e o Vasco é o primeiro fora do Z4 com 31.
0: Olha o Marlon Freitas, distribui para o lado direito, chama mais uma vez a presença no campo de ataque de Agustin Giai, voltando tudo para Gustavo Gomes, de primeira por dentro, agora para Marlon Freitas, ele domina na intermediária, volta no corredor direito, aciona mais uma vez Gomes com Arias, de primeira outra vez ao paraguaio, dominando para a equipe do Verdão. Giai fica espetado lá para o lado direito, mais à frente, fala com Marlon Freitas, vem buscar encomenda aqui na intermediária. Andreas Pereira recomeça tudo na defensiva, chama outra vez a presença de Alexander Barbosa, ele desce para o campo de ataque, larga curta na faixa central, de novo com Andreas Pereira, tocando para Marlon Freitas, que volta tudo na defensiva. Recomeça com o capitão Gustavo Gomes. De novo a Marlon Freitas, com 38, ele ultrapassa a linha média, vem pro território do tricolor gaúcho, solta de lado já pelo lado esquerdo ali para dominar mais uma vez Barbosa. Avança o Verdão, Lucas Evangelista para Vitor Roque na entrada da grande área, buscou a tabela com Andreas Pereira, foi pro chão, voltou Marlon Freitas para Flaco Lopes, ele não consegue dar sequência. Chega para tirar a defensiva do Grêmio, afasta o perigo dali, a bola vai voltar reboteada de novo pro Verdão, domínio de John Marius, bola por dentro, agora para Marlon Freitas carregando, tentou o Flaco Lopes arrancada, queria o lançamento, Marlon prendeu, abriu na direita, áreas para Giai, Giai domina, carrega por dentro, a funila, Lucas Evangelista tapa de primeira mais atrás, o árbitro vai parar, né? Ele tomou uma rasteira ali, o Lucas Evangelista, ele tá marcando essa falta que favorece o Verdão, Solé.
2: E o Palmeiras aparentava bater rápido essa falta, mas agora o Andreas Pereira já falou, vai todo mundo pro pagode, o Gustavo Gomes tá indo lá pra área do Everton.
0: Vai ter aquela fatiada tradicional, né, do nosso bravo Andreas Pereira pra grande área, ele toma distância pra movimentação, Vitor Roque, Flaco Lopes, Gustavo Gomes, Alexander Barbosa, John Arias, todos na grande área esperando. Andreas levantou pra boca do gol, lá no alto, sobe a zaga do Grêmio, tira parcialmente com o Wallace, tem rebote, disputou a Muso, chega Gustavo Gomes de cabeça, abre, bola para Arias, lado direito, empurrou no corredor para Flaco Lopes, ponta direita, linha de fundo, ele chegou, brecou, ainda Flaco na grande área, tentou cruzamento, tira no meio do caminho Vijaçante, na sequência falta. Nossa, mas que carrinho desastrado do Noriega, derrubando ali o jogador do Palmeiras. O árbitro para, marca a falta e mostra o segundo cartão amarelo do jogo. É meio desastradão esse Noriega aí, hein, Solé?
2: Esquisito, né? Porque ele dá um carrinho pra cima do Andreas Pereira, toma o cartão amarelo, primeiro para jogadores do Grêmio. Noriega, que estava pendurado, não encara no dia 7 o Remo lá no Mangueirão.
0: 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O Palmeiras mandou duas bolas no travessão, exigiu grandes defesas de Everton nessa primeira etapa, mas até aqui não conseguiu a abertura do placar. Quem sabe agora, 40 e meio da primeira etapa. Zero Grêmio, zero pro Verdão. A falta é mais caindo pro lado direito. Pode até ser batida direta, né? Mas chama mais o cruzamento esse tipo de falta. O Vijaçante conversa ali com o Everton para pedir o posicionamento da defesa. Tá por ali na indecisão de onde se posiciona o Gustavo Martins. O Everton tá colocando 4 no muro gremista. E o Piquerez está tomando distância para a movimentação.

0: Para pegar de pé canhoto ou Arias para pegar de pé direito. Flaco Lopes tá ali perto, amarrando a chuteira, vem Figueirense, pé canhoto, bate em cima da barreira, voltou pro Flaco, entrada na grande área, ele bate em cima da marcação gremista, bola volta reboteada outra vez na intermediária para Agustin Giai, domina o argentino, tentou levantamento pra área, se esticou ali o Barbosa, chegou para afastar bem o João Pedro, bola voltou pro Pavon, Andrés Pereira trava, ela se perde pela linha lateral, é manual pra equipe do Grêmio bater no seu campo de defesa. 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Campeonato Brasileiro, 28ª rodada. É, meus amigos, 42 da primeira etapa. Grêmio e Palmeiras 0-0. Lucas Ito.
1: Ontem tivemos Vasco 5, Coritiba 0.
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0: 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Mais tarde, em terminando o Grêmio e Palmeiras, vem o Esquenta com o nosso Fabiano Fará. A partir das 3 horas, tudo embaladão, tá? Um atrás do outro. Vai terminar por volta de 1 da tarde, vem o nosso Fabiano Fará e leva o Esquenta até as 3. E aí, na sequência, o 10 do país, Éder Luiz, assume o comando, com comentários de José Calil, reportagens de Marco Belo, Corinthians e Fluminense. E aqui vem Verdão, Andrés Pereira recebeu, entrada na área, tentou por elevação, Marlon Freitas. Tocou de cabeça, meio que pra ninguém, bola saiu fraquinha, tranquila pros braços de Everton pra recolher. Diga, Ivan.
3: A verdade é que na reta final da primeira etapa, o Palmeiras perdeu força ofensiva, né? O jogo ficou mais equilibrado, a bola agora... O jogo é bem trabalhado no meio-campo por parte das duas equipes e o Palmeiras perdeu força na frente. Quem sabe agora?
0: Quem sabe? Nessa descida, que é pelo corredor direito com o Giai. Ele para, pisa no break, rola por dentro, chamando John Arias. Domina o colombiano mais à frente, agora para Flaco Lopes. Se apresenta, pede, recebe, leva para cima na marcação de Amuso. Ainda Flaco Lopes, voltou. Marlon Freitas de primeiro, um tapa na direita para John Arias. Ele domina. Tem Giai aberto, próximo à linha lateral. O que ele faz? Abre no argentino. Por dentro, agora para Flaco Lopes na conexão argentina. Dominando o Flaco, tentando o giro para cima da marcação de Noriega, não tem espaço, dá duro para cima dele o peruano, bola recuada mais atrás para Gustavo Gomes, tocada por dentro agora para Marlon Freitas. Hábito deu vantagem, o Noriega deu uma chegada. Esse Noriega é meio, né, sem freio aí, meio desenfreado o peruano, já tem cartão e derrubou o Flaco. Se aproxima Palmeiras, na intermediária, batida de longe, ela vai fora. Flaco Lopes bateu meio que escorregando. Bola pegou um efeito, passou próxima ali a trave direita do Everton Soler.
4: Levou até que um certo perigo. O Everton ficou na reclamação porque ninguém fechou o bate do Flaco Lopes. Para sorte do Grêmio, o 42 do Palmeiras acabou escorregando.
3: Mas é interessante esse tipo de movimentação por parte do Flaco. Ele estava muito encaixotado ali, muito escondido entre os zagueiros do Grêmio, com pouco espaço para trabalhar. E a gente até pedia que ele saísse da área porque ele tem qualidade. E agora ele conseguiu esse chute de longa distância e ele fora da área, ele é um cara que também consegue se associar com outros jogadores. Olha o Grêmio.
0: Chegando João Pedro por dentro, limpou a marcação, Pavon. Errou o passe para o Noriega, chega para dividir Vijaçante, ganhou o Verdão com o Flaco Lopes, sobrou para Marlon Freitas, pode pintar contra-ataque, Marlon estica, lado direito, desce o Verdão, se mandando para o campo de ataque com o Giai, ele para, pisa no break, rolou por dentro para Flaco, ligou na canhota, passe muito forte, vai Piquerez, se esforça, domina, junto à linha de fundo, Piquerez rolou, rasteiro para trás, batida de primeira do Marlon Freitas, vai fora! Ele virou o pé, chapou de direita, subiu muito. Por cima do travessão, direto pela linha de fundo, Soler.
4: E agora não confiou no pé canhoto Marlon Freitas, né? Ele vira todo o corpo para tentar chutar de direita, pega embaixo da bola. Só tiro de meta para o Everton e 4 minutos de acréscimo.
0: Eu anunciei que às 4 chega Éder Luiz com José Calil e também o nosso Marco Belo em Corinthians e Fluminense. 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Mais 3,5 para o final da primeira etapa. Muso recebe na ponta, é perigoso. Belga naturalizado, ganês. Ele tentou cruzamento, bola desvia na marcação. Carlos Miguel saiu meio atrasadinho, hein, Carlos Miguel? Quase que essa bola se perde pela linha de fundo. Quase vira um escanteio pro Grêmio. Ele repõe mal, hein? Repõe nos pés do Wallace, que retoma ali na intermediária. Já aciona Eric Noriega. Desce mais uma vez o Grêmio para o câmbio de ataque. Bola rolada de lado para Matias Vijaçante. De primeira para Noriega, que erra o passe. Intercepta no meio do caminho Marlon Freitas. Tava meio desligadão o Vitor Roque no lançamento. Ele não disparou, não explodiu, não arrancou, Soler.
4: E se tivesse disparado, seria flagrado em posição irregular. E te pergunto, meu caro narrador.
0: Sim.
4: Você lembra ter feito algum jogo com dois belgas naturalizados em campo?
0: Olha, a gente narra futebol europeu, mas acho que não, viu, Soler? Boa pergunta. 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E tem bastante belga jogando lá na Alemanha. Não sei, viu, Soler? Você me pegou nessa. 46 e 40. Bola esticada. Carlos Vinícius tentou chegar. Rasga de qualquer maneira Gustavo Gomes. Ela caiu para Flaco Lopes. Área está passando para o lado direito. Flaco carrega. Agora sim, soltou no colombiano. Tem Marlon Freitas por dentro. Vitor Roque já na área. Andrés Pereira foi atropelado. O árbitro mandou o jogo seguir. Áreas abre na direita. Bola para Flaco Lopes. Desarmado. Tem rebote. Voltou para Giai por dentro. Para Lucas Evangelista. Domina, gira o corpo da sequência. O ataque ligando para Alexander Barbosa. Tentou passe por dentro. Piqueires não domina, rasga a marcação, tira Vijaçante, abre na direita para Pavon, contra-ataque, escorregou o jogador do Palmeiras, o campo se abriu inteirinho, carregou Pavon, invadiu a grande área, Pavon bate, Carlos Miguel, espalma com as duas mãos, bota pela linha de fundo, escanteio para o Grêmio, que vacilo defensivo do Palmeiras agora, Soler.
4: E que escorregada bizarra agora do Piqueires, foi dar o bote para cima do Pavon, caiu com o bumbum no chão. Para a sorte do Palmeiras, o Carlos Miguel estava atento para fazer grande defesa.
0: Lado direito, toma distância para a movimentação agora a equipe do Grêmio. Vem Pavon para o levantamento de pé direito, ele mandou para a boca do gol. Gustavo Gomes lá no alto, sobe, afasta de cabeça. Ela volta reboteada aqui na intermediária, mais uma vez para a equipe do Grêmio. Fatiada no Vijaçante para a grande área, subiu, tocou de cabeça para o meio da área ali o jogador do Grêmio. Chega para rasgar a marcação, bota pela linha lateral. 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Desce o Grêmio para o campo de ataque, carregando mais uma vez, se mandando por dentro. Ninguém vai chegando. Matias Vijaçante avançando, abrindo na ponta canhota para Francis Amuso. Dominou. Carregou para cima do Giai, levantou para a boca do gol, o perigo, toque de cabeça, Carlos Miguel, milagre, ela vai no travessão! Que perigo, cabeçada, queima-roupa, chegou na grande área Gustavo Martins e o Carlos Miguel deu uma manchete a queima-roupa, ela pega no travessão, milagre do goleiro do Verdão, Soler!
4: Com o zagueiro virando o centroavante, aparecendo como elemento surpresa dentro da área, cabeçada firme do Gustavo Martins e o Carlos Miguel. Se o Everton fez milagre de um lado, ele faz milagre do outro para manter o zero no placar.
0: O árbitro apitou, Ivan, termina a primeira etapa, apita Paulo César Zanovelli da Silva. Zero Grêmio, zero Palmeiras. Difícil explicar como esse jogo termina o primeiro tempo zerado, Ivan.
3: Porque os dois goleiros foram os protagonistas dessa primeira etapa. O Everton por parte do Grêmio e agora o Carlos Miguel também fazendo boas defesas. Isso mostra que o jogo teve oportunidades claras de gol. Bom primeiro tempo que nós estamos acompanhando no sul do país.
0: Exatamente, um bom primeiro tempo. Faz sol em Porto Alegre, mas os termômetros marcam 23, 24 graus. Temperatura vai subindo, mas é boa para a prática do futebol. Termina a primeira etapa com reclamação por parte dos jogadores do Grêmio com a arbitragem. Nós vamos para um rápido intervalo e na volta tem muito mais. Tem o Lucasito passando uma geral da rodada. Tem o Ivan Drago também comentando a partida. 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
15: 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Intervalo de jogo na Arena do Grêmio em Porto Alegre. Por enquanto, nada de gol, mas olha, é só os caprichos do futebol mesmo que vão conseguir explicar por que o placar não foi aberto. Foram 2 bolas no travessão por parte do Palmeiras. Um milagre, pelo menos, de cada goleiro e mais algumas boas defesas. Um jogo muito agradável, placar zerado é detalhe. 0 Grêmio, 0 Palmeiras na Arena do Grêmio. Lucas Ito, plantão esportivo TMC, contando mais dessa 28ª rodada do Brasileirão pra gente, Lucas Ito.
16: Que começou ontem com 5 jogos realizados. Atlético Mineiro e Chapecoense empataram 1-1. Mirassol 2-0 sobre o Botafogo. Remo 1, Santos 2. O Vasco goleou o Coritiba por 5-0. E o São Paulo bateu Internacional por 1-0. Ainda hoje, às 16h, tem Corinthians e Fluminense, Vitória e Cruzeiro. Às 18h30 tem Flamengo e Bragantino e às 19h30, para fechar a rodada, Atlético Paranaense e Bahia. E com esse empate parcial, o Palmeiras vai chegando a 57 pontos, mas ainda segue na vice-liderança do campeonato e o Grêmio segue ainda na zona de rebaixamento, chegando agora a 29 pontos. Guilherme.
15: Olá, Lucasito, plantão esportivo TMC com a gente aqui. Eu lembro para você, ouvinte da TMC, que a nossa programação hoje é a seguinte: terminou Palmeiras e Grêmio, ou melhor, Grêmio e Palmeiras, chega o surfista prateado Fabiano Fará com o Esquenta até às 3 horas da tarde. 2 horinhas de Esquenta para você. Aí vem o 10 do país, Éder Luiz, o nosso grande Marcão, que vai levar a comitiva TMC lá para a Neoquímica Arena em Itaquera. Já tá aqui pronto para levar já já o 10 do país. Tá terminando só de tomar aquele café da manhã reforçado, né? O 10 do país. Essa hora já pode até almoçar o nosso Éder Luiz. E já já o Marcão leva o Éder ao lado do Calil e também do Marco Belo. Corinthians e Fluminense, hein? Às 15h, já a abertura da transmissão. 16h, bola rolando. E depois do jogo do Timão, aí vem o fim de papo. 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Vamos a mais um rápido intervalo na volta. Ivan Drago analisando e bola rolando para o segundo tempo de, por enquanto, 0 Grêmio, 0 Palmeiras. 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
17: Estamos de volta aqui na TMC. Quem escuta sabe. Intervalo de jogo na Arena do Grêmio. Por enquanto a rede não balançou, mas olha, por um mero acaso. Zero para a equipe do Grêmio. Zero também para o Palmeiras pela 28ª rodada do Campeonato Brasileiro. E agora o nosso Ivan Drago chega para analisar. Estamos com imagem aqui do jogo que teve pelo vôlei masculino Brasil-Argentina, quase com treta. Bom demais, hein? Depois que acabou o jogo, gostamos e muito. Ivan Drago, voltando para o futebol na Arena do Grêmio. Lotadinho, hein? A rede não balançou. Zero Grêmio, zero Palmeiras, Ivan.
18: Vamos lá, sem treta no jogo entre Grêmio e Palmeiras, mas foi um bom primeiro tempo. Bom, a gente não esperava outra coisa, né? Porque nós estamos acompanhando um Grêmio desesperado por pontos no Campeonato Brasileiro, né? Extremamente mobilizado para esse jogo contra o Palmeiras. E do outro lado, uma equipe que está brigando pelo título da competição com muita qualidade a oferecer para o duelo. Então, nós temos duas propostas muito claras. O Grêmio que se encolhe no campo de defesa, uma linha de 5 e uma linha de 4, apenas com o Carlos Vinícius lá na frente, explorando os contragolpes, principalmente com o Amuso, que é o velocista da equipe pelo lado esquerdo do campo. E o Palmeiras, que evidentemente com mais qualidade ficando com a bola, precisa ser extremamente criativo no campo de ataque para conseguir fazer o resultado, para conseguir fazer os gols. Porém, o Palmeiras está deixando muitos espaços para a equipe do Grêmio. Então, à medida em que o Palmeiras fica mais com a bola e sobe praticamente todo mundo para o campo de ataque, deixa muitos espaços. O Grêmio atrai o Palmeiras, joga no contragolpe e tenta explorar esses espaços. Primeiro tenta parar o Palmeiras para depois, quando recupera a bola, explorar esses espaços deixados pela defesa do Palmeiras. E por isso nós tivemos um primeiro tempo bastante movimentado. O Palmeiras colocando duas bolas na trave, o Everton fazendo duas grandes defesas. Do outro lado, o Carlos Miguel sendo fundamental em pelo menos três grandes defesas nessa primeira etapa. E nós tivemos, portanto, um primeiro tempo bastante satisfatório, né? Se a gente imaginava um jogo modorrento, com o Palmeiras parando na defesa do Grêmio, o Grêmio sem oferecer muita coisa, sem oferecer perigo à defesa do Palmeiras? Não, pelo contrário. As duas equipes criaram oportunidades, tanto é que nós saímos do primeiro tempo destacando os dois goleiros. Eles foram fundamentais. Não sei se, de repente, o ritmo vai aumentar para a segunda etapa. É claro que o Grêmio precisa, em algum dado momento do jogo, vai precisar se expor um pouquinho mais para conseguir a vitória. Do outro lado, o Palmeiras também não vai deixar barato, porque está brigando pelo título da competição. Enfim, acho pouco provável que as equipes sofram modificações para a segunda etapa. Pelo lado do Grêmio, a bola precisa passar mais nos pés do Vidarsante, que é o jogador mais criativo, mais qualificado no meio campo gremista. Tanto é que já foi alvo do Palmeiras, inclusive. E do outro lado, o Flaco Lopes precisa entrar mais no jogo. E ele conseguiu entrar mais na reta final. Mais na reta final. Quando ele saiu da área. No começo ele estava muito preso entre os zagueiros adversários. Depois ele saiu e ele é um jogador qualificado para sair um pouquinho da área, para se associar a outros atletas. Vai ter mudança na equipe do Grêmio, né, Soler?
17: Exatamente. Sai com a 8, Noriega, que já tinha cartão amarelo, para a entrada do 15, Danilo Barbosa, mais um ex-Palmeiras.
18: Então, o Renato Gaúcho tira o amarelado dele. O Jai tá amarelado e o Amuso tá jogando em cima do lateral do Palmeiras. Todo cuidado é pouco.
17: Autoriza Paulo César Zanovelli da Silva. Tem bola rolando outra vez em Porto Alegre. Futebol Alegria, a maior festa do futebol no seu rádio é aqui, né? Escuta, sabe, saída do Grêmio, bola já rolando nesta segunda etapa, defesa do Palmeiras, rebate o lançamento, volta reboteada agora para Pavão, tocando mais atrás, recomeçando com Matias Vijaçante, distribui para o lado direito, o Grêmio tenta a primeira descida com João Pedro, ele pega a contramão, volta Vijaçante, tudo mais atrás agora, tocando, recomeçando por ali com Gustavo Martins, por dentro, chamando a presença de Fábio Balbuena, domina o Paraguaio, tenta a descida para o campo de ataque da equipe do Grêmio, dentro do círculo central, para, pisa no breque, evita a chegada de Vitor Roque, lançou para Carlos Vinícius no meio do caminho, intercepta. Alexander Barbosa toca de cabeça, tira o perigo dali, ela sobra para Jai, que deixa pisada por dentro a Arias, fazendo passe na faixa central, centralizando, afunilando o jogo agora com Marlon Freitas. Ele distribui de lado, entrega para Lucas Evangelista e peca em outra abertura. Lá pelo lado esquerdo, rente a linha lateral, domínio de Andreas Pereira, voltando mais atrás de novo para Lucas Evangelista. Já vem pro campo de ataque mais uma vez, equipe do Verdão no território gaúcho, bola rolada mais atrás, chamando a presença agora de Marlon Freitas. Ele domina. Carlos Vinícius observa, não dá o bote, Marlon Freitas sai jogando na boa com Gustavo Gomes, domina o Paraguaio, abertura para o lado direito, a Giai tentou empurrar para o campo de ataque, errado o passe, intercepta bem no meio do caminho, a defensiva gremista tenta a descida para o campo de ataque, primeira de Danilo Barbosa, ele tabela com Francis Amuso, recebe de volta, toque para Amuso, dá um tapa nela, o belga por dentro agora, recuada mais atrás, chama de novo o Vijaçante, recomeço lá no campo de defesa, bola tocada para Balbuena, de lado agora para Gustavo Martins, ele faz o passe na ofensiva, entregando para Pavão, deixando mais atrás a Vijaçante, distribui de primeira na direita para João Pedro, tentou empurrar para Pavão, ele chegou, dominou no meio de dois palmeirenses, escorregou sozinho e foi desarmado, chega para ganhar Alexander Barbosa, toca em cima da marcação gremista, a bola se perde pela linha lateral, sai em manual para a equipe do Palmeiras bater no seu campo de defesa. 2 minutinhos da segunda etapa na arena do Grêmio, 0 pro tricolor gaúcho, 0 pro Verdão. Piqueires bate o lateral, bola pinga, passa por Vitor Roque, entra, desarma de novo Balbuena, toca ali primeira por dentro, agora para Danilo Barbosa, falta, chegou, deu duro no lance para cima dele, o Flaco Lopes, falta marcada, favorecendo a equipe do Grêmio ali na intermediária, campo de ataque, mais uma possibilidade de lei do ex, hein? João Pedro, Danilo Barbosa, acho que não é tão grande a ameaça, né? Toma distância ali o Vijaçante na equipe do Grêmio para fazer a batida. Fala, Zé.
0: O Carlos Vinícius dá para enquadrar nesse artigo?
17: Se você falou que foi formado no Verdão.
0: Ele era zagueiro.
17: Se já vestiu, é verdade. Se já vestiu verde e branco, Apesar que ele chegou no Brasil numa intimidade com o gol e ela foi se perdendo aos poucos, né?
18: E se o Everton continuar fechando o gol, podemos considerar lei
17: Sim,
18: do ex?
17: Principalmente se tiver um pênalti defendido. Olha o Danilo Barbosa, esticou pelo lado esquerdo, cobertura do Gia, e ele chega para ganhar para a equipe do Verdão. Chuta em cima da marcação, bola se perde pela linha lateral, estava por ali o Pedro Gabriel, o ala esquerdo da equipe do Grêmio. Ganha lateral o Palmeiras ali para o lado direito, toma distância para a movimentação, Agustin Gia, bate curto para áreas de primeira para Gia e tira o perigo dali. Vem com o peito, amansa, o Vitor Roque tentou amansar, né? Ela saiu quente, não deu pro Flaco Lopes chegar, aplaudiu ali o esforço do Tigrinho. No banco de reservas, o João Martins, é só lateral para a equipe do Grêmio movimentar pelo lado esquerdo no seu campo de ataque. Já batido, Carlos Vinícius tenta o desvio de cabeça, chega Francis Amuso, tocou para a entrada da área, olha o perigo, Vijaçante por elevação, abertura na ponta esquerda, vai lutar Carlos Vinícius, entrou, tocou de cabeça Gustavo Gomes, é, o bração ali do Gomes foi meio que na cabeça do Carlos Vinícius, e aí, é, essa chegada aí tem que tomar cuidado, né? Foi com o cotovelo ali na nuca do Carlos Vinícius. Depois ficou pedindo desculpas, mas a arbitragem entendeu que foi só lateral. Batido, Carlos Vinícius para Muso. Abertura para o lado esquerdo, bola tocada por dentro. De primeira tentava o Grêmio com o Vijaçante, chega para cortar a marcação. E aí o Amuso, a tesourinha ali para cima do Arias, hein? Carrinho perigoso, o colombiano fica no chão sentindo dores. O árbitro tá marcando só a falta, sem cartão, Soler.
0: Sem cartão amarelo e muita reclamação por parte de jogadores do Palmeiras, porque o Amuso nessa tesoura ele acabou batendo o joelho no tornozelo do John Arias. Pra sorte, não teve entorse.
17: 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Está na casa Fabiano Fará, hein? O surfista prateado. Hoje não deu onda. Ele apresenta o nosso esquenta assim que terminar Grêmio e Palmeiras. Esquentando o clima, né? Para Corinthians e Fluminense a partir das 15h, abertura da nossa transmissão com 10 do país. Éder Luiz com a qualidade de sempre. Olha o Lucas Evangelista, domina na intermediária, gira o corpo, parte para o campo de ataque já no território gaúcho, de pé canhoto, ele faz abertura no corredor esquerdo, Piquerez tenta de primeira, pega na marcação, volta Piquerez, tentou por dentro com o Evangelista, passe bloqueado, entra por ali o João Pedro, chuta em cima da marcação, bola se perde pela linha lateral. É manual para a equipe do Grêmio bater, continuar com a posse de bola ali no seu campo de defesa para o lado direito. De novo João Pedro para movimentação. Tá ali no campo de ataque pedindo Pavão. Ele prefere bater curto. Trabalha com Danilo Barbosa por elevação para Pavão. Tenta o desvio de cabeça. Pega na marcação. Sobra João Pedro. Entra Gustavo Gomes. De cabeça aqui tá jogada gremista. Ela vai sobrar com reboteada agora para Andréas Pereira. Tentou o lançamento sem direção. Corta a defesa. Voltou para Andréas por dentro. Flaco Lopes de primeira. Ligou para o Vitor Roque. Olha o perigo. Rolou na canhota para Andréas Pereira. Cruzamento por baixo. Bloqueado pela defesa. O Vitor Roque meio que errou o timing da jogada, né? Prendeu demais e aí deixou o Andréas Pereira adiantado. O impedimento foi marcado depois do cruzamento afastado, Soler.
0: Errou muito o timing o Vitor Roque. Se ele toca de primeira pro Andréas Pereira, pegaria o camisa 8 em posição legal. E o próprio Andréas sinaliza agora pro Vitor Roque. Demorou um pouquinho e o Palmeiras teve a jogada impedida.
17: 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E vem Grêmio de novo pro campo de ataque. Bola trabalhada aqui na intermediária, desarma o Verdão. Sobra Vijaçante de primeira abertura para o lado direito. Agora para João Pedro. Tem Pavão por dentro. João Pedro tenta o avanço individual contra o Andréas. Levantou para a boca do gol. Carlos Miguel saiu. Deu um soco estranho. Carlos Miguel de novo. Ele deu um soco na bola que subiu só 5 centímetros. E aí depois ficou no colo dele, Soler.
0: Saiu o Carlos Miguel, mas dando um sustinho no torcedor palmeirense. Na sequência, fica com ela, segue 0-0.
17: Nós falamos sobre a treta Brasil e Argentina lá no pré-olímpico sul-americano, né? O nosso Daniel Santa Rosa informa aqui. O Brasil venceu por 3-0 e se classificou para os Jogos Olímpicos através dessa vitória. E aí o Andréas Pereira tenta o passe lá no campo de ataque, erra completamente a ligação com o Arias. É só tiro de meta para a equipe do Grêmio bater. Ficou com um cara de perdido ali, o Andréas Pereira. 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Abertura da elevação lá para o lado, canhoto domina a equipe do Grêmio e vem para o campo de ataque. Se manda Pedro Gabriel. Botou no gramado, arredondou, disparou. Tentou o cruzamento por baixo, corta no carrinho Gustavo Gomes. Volta reboteada, Giai por dentro agora para Marlon Freitas, tabelando com Lucas Evangelista. Ele recebe de novo Marlon Freitas para dar o tom da descida do Verdão. Largada de lado para Lucas Evangelista. Tem espaço, vai carregando. Evangelista. Bola por dentro para Andréas Pereira. Chega a marcação da dura, ele recua. Volta mais atrás a Marlon Freitas. Recomeço com Alexander Barbosa. Barbosa com Marlon Freitas. Domina aqui no campo de defesa. Faz abertura para o lado esquerdo. Vai descer a equipe do Palmeiras para o campo de ataque. Andréas Pereira carrega, ultrapassa a linha média. Desce para o campo de ataque. Ainda Andréas Pereira. Passa o pé em cima dela. Solta na canhota para Juaco Piquerez. Domina o uruguaio. Por dentro de novo com Marlon Freitas. Avançando. Ainda Marlon Freitas. Voltando para o campo de defesa. Bola para Gustavo Gomes. Ele ultrapassa a linha média. Desce para o campo de ataque. Abertura para o lado direito. Agora para Flaco Lopes. Empurrou no corredor para a área. Chega a cobertura. Chega por ali. O Wallace joga sério, né? O Wallace é meio... joga sério assim, não quer saber muito de brincadeira com a bola, ele bota pela linha lateral, já batido, Giai, tabela com Arias, recebeu, levantou para a boca no gol, toque de cabeça, o Everton! Novo milagre, a queima-roupa, cabeçada do Vitor Roque, ele buscou de novo, é o segundo milagre na conta do goleiro gremista, Soler.
13: E o segundo evitando um gol de cabeça do time do Palmeiras, cruzamento milimétrico do Giai, e o Vitor Roque testou firme, defesa impressionante do Everton, goleiro com mais títulos na história do Palmeiras.
17: Mais Palmeiras descendo, Flaco Lopes abriu na ponta direita, Arias passou pela marcação, chegou na linha de fundo, levantou para a boca do gol, lá no alto, sobe, afasta de cabeça Gustavo Martins. Põe pela linha lateral. É manual. Palmeiras vai seguir no campo de ataque. Primeiro lance de perigo na segunda etapa. Uma grande defesa de Everton. A queima-roupa. Olha o Marlon Freitas. Abertura para o lado direito para Giai. Ele domina na ponta. Dois em cima. Tentou o levantamento para a boca do gol. O Everton saiu. Deu um tapa. A bola está viva. O Everton vai ficar com ela. E aí teve uma encostada nas costas do Everton lá na área. Ele cai com todas as dores do mundo. Cara, como gosta disso o Everton, né? Ele é viciado nesse tipo de coisa, mas ele fez uma baita defesa. Aquele que é mais inimigo dos goleiros vai falar assim, foi em cima dele. Ele teve que buscar embaixo essa bola, Soler. Foi uma defesa dificílima.
13: Uma defesaço. Everton completando 26 jogos pelo Grêmio neste campeonato brasileiro. Mais um milagre do camisa 1 da equipe do Imortal. Só que depois, né, valorizando ali, isso acaba prejudicando o andamento do jogo.
18: Carlos Miguel e o Everton disputando quem fez a defesa mais bonita no jogo. Meu narrador vibra.
17: E vem o levantamento para a boca do gol para Muso. Bola passa muito forte. Eu vibro porque eu gosto de gol, ué.
18: Não, porque os goleiros...
17: Não, mas tô brincando.
18: Estão jogando muito hoje.
17: É legal, é bonito de ver. Muso, bola tocada, Danilo Barbosa de primeira para Vijaçante. Distribuiu lado direito, ultrapassagem. João Pedro recebeu, bateu pro gol. Direto, Carlos Miguel. Bateu no peito do goleiro que ficou tranquilo com ela dessa vez.
18: Defender também é uma arte.
17: É uma arte, mano. Bonito, legal demais de ver. Carlos Miguel vai pra reposição. Carlos Vinícius estava se escondendo atrás dele, né? Pra ver se ele jogava a bola no chão. E ele repetiu o Ronaldo Fenômeno lá atrás com a camisa do Cruzeiro. Sherwin, fala, Soler.
13: O Carlos Vinícius já tem gol assim pelo Grêmio. Lembra? Já conseguiu fazer um desse.
17: Não lembrei, mas confio na sua memória, viu, Soler? Você é uma enciclopédia do futebol. Olha o lançamento para o campo de ataque. Tentava o Vitor Roque. Chegou bem na cobertura o Gustavo Martins para tirar pela linha lateral. 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Mas Palmeiras no campo de ataque. Bola tocada por dentro. Agora para Lucas Evangelista. Ele vem, domina. Segue o ataque do Verdão. No território gremista. Bola tocada para Vitor Roque. Abertura para o lado direito. Agora para Giai, esticando para Arias, tentou por dentro o Vitor Roque. Se antecipa o Wallace, toca nela pela linha lateral.
13: Campeonato Brasileiro do ano passado no Castelão. Goleiro Breno, do Fortaleza, colocou a bola no chão, mandou o time inteiro ir para cima. E aí o Carlos Vinícius estava atrás dele, deu a volta no goleiro, recuperou a bola e fez o gol do Grêmio.
17: É um bom hábito para um centroavante, né? Numa dessa você ganha um gol de graça para sua coleção. Olha o Marlon Freitas, tocada para Arias na entrada da grande área. Chegou bem o Vijaçante, desarma o palmeirense na sequência, erra o lançamento, equipe do Grêmio na volta de presente para Barbosa. Esticando, tocando mais à frente, agora para Andréas Pereira, bola rolada por dentro na faixa central para Marlon Freitas, segue o Verdão no campo de ataque. Achou o Arias, abertura para o lado direito, na ponta para Giai, voltou na intermediária, Lucas Evangelista afiou, soltou de lado, Marlon Freitas levantou para a boca do gol, bolão, olha o domínio, Flaco Lopes levantou para quem, Flaco? Aí sobe o Pedro Gabriel, abafado, toca de qualquer jeito pela linha de fundo, cruzamento do Flaco não foi bom. É escanteio para a equipe do Palmeiras bater, Solé.
13: Conseguiu pelo menos um escanteio de graça, porque o garoto Pedro Gabriel foi afobado, cabeceou direto para fora. E o João Martins reclamou demais desse balãozinho que o Flaco deu dentro da área para ter cruzado rasteiro. Tem escanteio verde, Evangelista e Arias próximos da bola.
17: Batido curto de Evangelista para Arias, ele domina na ponta direita. Vem de pé canhoto, levantou para Boca no gol. Muito forte, passa pelo Gustavo Gomes. Vai se esforçar o paraguaio, a bola vai se perder pela linha lateral em manual para a equipe do Grêmio bater. 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Campeonato Brasileiro, a rodada é a 28ª, 13:30 da segunda etapa na Arena do Grêmio em Porto Alegre. Grêmio e Palmeiras 0-0, Lucas Emanuel Ito.
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17: Marlon Freitas coordena mais uma descida do Verdão, abre na direita para Gia e bola tocada para Lucas Evangelista, na evolução para Marlon. Ele solta de lado para Evangelista, abertura na direita no corredor, agora para John Arias, carregando contra Pedro Gabriel. Ele traz por dentro, escapa da marcação do ala, vai para o chão, é falta. Fecharam dois em cima ali do Arias, o árbitro para marcar a falta no colombiano. É falta que favorece a equipe do Verdão. Pode ser levantada na área, hein, Soler?
13: E ele é muito forte fisicamente, né, Gui? No primeiro ele consegue levar o Pedro Gabriel junto, mas na sequência chega o Amuso e derruba. Agora ele encosta ali no Andréas. Falou a mesma língua, literalmente, né? Ou o mesmo dialeto lá, que agora mesmo que você fala o flamengo também, né?
17: Olha só, hein, Soler? Que beleza. Você fala francês, né, na Bélgica, é isso?
13: De tudo um pouco.
17: E muito bem, é um país realmente...
13: Principalmente a língua do chocolate.
17: Bastante miscigenado, né? E das batatas fritas, né? É o país que inventou a batata frita. Nosso Gustavo Soler gosta.
13: Por sinal, meio de 25.
17: E vem Andréas, levantou pra Boca do gol, bola desviada, vai sobrando. Chega pra tirar ali o João Pedro, ela vai pela linha de fundo. Ontem à noite teve escanteio pra equipe do Verdão, Soler.
13: Escanteio a favor do time do Palmeiras, que tenta na bola parada abrir o placar. O goleiro Everton já fez 5 grandes defesas, 2 bolas no travessão. Palmeiras tenta desbloquear o placar.
17: Alexander Barbosa, Vitor Roque, Flaco Lopes, Gustavo Gomes e artilharia aérea do Verdão marcando presença na grande e pequena áreas do Grêmio, tomando distância para movimentação. Falando nisso, o Arias também tá lá. Tá tomando distância o Andréas Pereira. O Arias tá na meia lua esperando o rebote. Barbosa também aguarda o cruzamento. Andréas Pereira fia o pé direito. Vem para baixar para a Boca do gol. Andréas, pé direito, bate com curva. Primeira trave, Marlon Freitas de cabeça, direto pela linha de fundo. É só tiro de meta para a equipe do Grêmio bater. 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E o Quadrago analisa para você, tempo de opinião. Fabiano Fará adora quando a gente fala das ervilinhas. 0-0 Grêmio e Palmeiras, Ivan.
18: E o Palmeiras começa bem a segunda etapa. Nós temos o mesmo cenário do primeiro tempo, né? O Grêmio jogando no contragolpe e o Palmeiras sendo o protagonista do jogo, né? Ficando mais com a bola. Só que o Palmeiras tem um volume grande. Tanto é que o Everton já praticou um milagre. O Palmeiras é melhor até aqui. O Grêmio não conseguiu contragolpear ainda nessa segunda etapa, levar perigo.
17: Vem agora com o Giai para Flaco na linha de fundo. Ele é travado. Chegou jogando duro ali, travando o Wallace, que é aquele zagueirão com camisa pra dentro do calção. Escanteio pra equipe do Verdão, Solé.
13: Gia e Flaco, que vão representar a seleção da Argentina contra Bolívia, Burkina Faso e Benin. O jogo contra Benin no dia 6 de outubro, despedida de Lionel Messi.
18: Quando começa a ceder muito escanteio pro adversário, já sabe, né?
17: E vem Arias na cobrança de escanteio pro lado direito, levantamento, toque de cabeça do Marlon Freitas, saiu fofinho. Facilitou a defesa do Everton. Eu tava rindo aqui, seu Leque. Como? E vamos ver o contra-ataque. O Everton ligou pro Amuso na outra área. Ele bate na trave! No travessão, mas está marcado o impedimento. A arbitragem está dizendo que o Amuso estava adiantado no momento do lançamento do Everton. Lá de trás. E ele realmente estava à frente, né, dos jogadores do Palmeiras. Essa travessão tá... Vou dizer um negócio, tá com um chip ali, com um imã, com a bola, é a terceira bola que vai nesse travessão. Duas do Palmeiras no primeiro tempo e esse do Grêmio no segundo, seu Léo.
13: Mas destacar também a preguiça do glorioso Felipe Alan Costa, né? O bandeira de número 2, o impedimento mais fácil da história. Ele esperou terminar a jogada para apontar o óbvio.
17: Muito bem. O que eu tava dando risada, seu Léo, é que você falou os amistosos da Argentina.
13: A seleção usasse.
17: É brincadeira, cara. Os caras não fazem questão de ter um adversário meio
13: mais
17: difícil.
13: Mas Benin, Burkina Faso e de volta contra a Austrália.
17: Olha, a Austrália acho que é melhor, hein?
13: Mas ida e volta precisa.
17: Não, é demais. Tentativa de cruzamento ali da seleção. Da seleção. A equipe do Grêmio desviada chega para tirar a defesa do Palmeiras. Ela sobra reboteada. Avança Danilo Barbosa. Vem pro campo de ataque. Vinha desarmado pelo Vitor Roque. O Tigrinho voltou, bateu a carteira, ganhou, disparou em contra-ataque. Tem que pintar cartão, né? Ele tava puxando o contra-ataque, foi atropelado pelo João Pedro, Soler.
13: Falta do João Pedro, abandonou a lateral direita para matar esse contragolpe do time do Palmeiras. João Pedro não estava pendurado, então segue à disposição para viajar para o Mangueirão.
17: Justo o amarelo aqui, né, você?
18: Absolutamente justo, é uma falta tática, evidentemente. O Vitor Roque era uma jogada promissora do Palmeiras, né? Ele ia bagunçar a defesa adversária, porque evidentemente pegaria ali a defesa do Grêmio bagunçada, né, desorganizado, e aí ele fez a falta justamente para evitar o pior.
17: Terceiro cartão do jogo, o Noriega do Grêmio foi substituído, Giai e João Pedro, os dois laterais direitos amarelados. Abertura lá para o lado canhoto, Piquerez tocou para a área, ela caiu para Andrés Pereira de costas para o gol, não dá para bater nem para cruzar, ele volta para Piquerez, outra vez Andrés, agora de frente, ele levantou, olha o Arias, dominou, segunda trave, rolou para trás, podia ter tentado finalizar o Arias. Ele quis preparar a jogada para o Flaco e o Palmeiras perdeu a chance. O cruzamento do Andrés foi precioso, hein, Soler?
13: Na medida, para o John Arias, mas foi lento agora na jogada. Ele dominou, olhou e perdeu a bola.
17: É, o Arias em alguns lances está meio paradão, né? Agora ele arrumou um belo passe para o Flaco que foi puxado, né? O árbitro demorou para marcar essa falta e o Imazu ali, o Vitor Hugo, o Imazu do Santos, o Bandeira, indicou com muita correção. O Villasanti está falando que também foi puxado, o Carlos Vinícius também lá vai encher o saco. Mas foi clara essa falta aí, hein, Soler?
13: É, só pro glorioso Zanovelli, que não seria falta, tá uma preguiça também o árbitro, ainda bem que o Vitor Hugo e Amazo trabalhou e marcou falta a favor do Palmeiras.
18: Agora, a imposição do Palmeiras na segunda etapa é maior, vai empurrando o Grêmio pro campo de defesa, o Grêmio só se defende até aqui, vai cedendo escanteios e bolas laterais, então ele vai atraindo o Palmeiras para cima, tá? Com muita dificuldade o Grêmio de sair dessa pressão do Palmeiras, portanto o volume alviverde só aumenta.
17: 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Cobrança de falta é ali para o lado direito, na ponta, é perigo para a equipe do Grêmio, o goleiro Everton está preocupado na meta. Toma distância o Andrés Pereira, que acabou de acertar um ótimo cruzamento, ele levanta para a boca do gol, esse não tombou na cabeça da zaga gremista, tira Danilo Barbosa, volta reboteada agora para Andrés Pereira, ele domina, pé canhoto, levantou com curva, ela passa por todo mundo, vai direto pela linha de fundo em tiro de meta. 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Grêmio está preparando ali algumas alterações, já o nosso Gustavo Soler vai confirmar, me pareceram 99 e os 77 ali, viu? Mas o Soler já informa pra gente. Bola tocada do Flaco Lopes, chega pra rasgar a marcação gremista, vai cair pro Carlos Vinícius, uma trombada, o jogador do Palmeiras no chão, o árbitro vai parar pra marcar, e adivinha, né? O Carlos Vinícius vai chorar meia hora ali, ele é uma espécie de Luciano reforçado aí nas reclamações, hein, Soler?
13: E a reclamação agora do banco do Palmeiras com o Carlos Vinícius é que sobrou o famoso picolé de osso, que ele deu uma cotovelada pra cima do Giá e toma o cartão amarelo, camisa 95 da equipe do Grêmio. Lance paralisado a favor do Verdão, 77 do Grêmio, é o Giovani Cabral, que jogou a Copa do Mundo por Cabo Verde. E o 99, o Enamorado, que caiu num golpe de um cara que se passava pelo técnico Luiz Castro. E ele fez um pix de R$22 mil para o suposto treinador.
17: E era com causas sociais, né?
13: Exatamente.
17: A pessoa, quando não tem caráter, ela vai longe, né? Nossa Senhora. Que coisa, né? Eu não vou nem aqui falar, não vou ironizar nem nada, porque o jogador se, né, sensibilizou ali, porque ele achou que seria o treinador tentando ajudar em causas sociais. É brincadeira. Muito bem, eu lembro pra você que terminando o Grêmio e Palmeiras, vem aí o Fabiano Fará com o Esquenta, depois tem Corinthians e Fluminense a partir das 3, 4 horas bola rolando, e depois o Fim de Papo. É com você também o Fim de Papo, Fabiano Fará? É, domingão de muito trabalho, hein? É, saiu da mansão de Ecoville para trabalhar o nosso Fabiano Fará. 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O Grêmio mexeu, Sander.
20: Nas duas pontas, sai com a 7 Pavon, vem com a 99 Enamorado. Sai com a 9 Amuso, vem com a 77 Giovani Cabral.
18: Ele vai continuar agora, na verdade, ele já vinha com essa proposta de contragolpear, né? E agora ele reforça os dois lados do campo numa tentativa de forçar a bola longa e também sair dessa pressão do Palmeiras. O Palmeiras começou muito bem a segunda etapa, com muito volume para cima do Grêmio, vai empurrando a equipe gaúcha para o campo de defesa. Então ele refresca as duas pontas e ele vai usar essa... Já que tem campo para correr, ele vai usar esses dois jogadores para sair dessa pressão do Palmeiras e tentar machucar de alguma forma o adversário.
20: Amarelo, Gustavo Martins toma cartão amarelo, o terceiro dele não vai para o Mangueirão.
17: Muito bem, Grêmio vai colecionando então desfalques contra uma equipe que está desesperada também, né? O Remo perdeu ontem em casa para a equipe do Santos e vai jogar então contra o Grêmio na próxima rodada, num confronto direto contra o rebaixamento. O Giovani Cabral, como o Soler falou, um cabo-verdiano de 28 anos, jogou a Copa do Mundo, já foi jogador do Sporting de Portugal, e o Enamorado colombiano de 27 anos, novidades aí na equipe do Grêmio para o restante da partida. E o Gustavo Martins agora amarelado. Grêmio chega a 3 amarelados em campo. 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Chegamos a 25, olha o Palmeiras, lateral batido, Arias lado direito, rolou para trás, batida de primeira. O Everton, mais um milagre! Agora na batida de primeira do Andreas Pereira, ele busca a pontinha de dedo, a bola passa, raspando a trave. Mais uma baita defesa, Soler!
20: E os jogadores do Palmeiras conhecem muito bem o potencial do Everton, mas que manhã maravilhosa que ele faz na Arena do Grêmio. Foi inteligente o Giai, bateu rápido o lateral, o Arias cruza, o Andreas bate, o Everton faz mais uma grande defesa. Tem escanteio Palmeiras, tem Andreas de pé direito.
17: 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O escanteio é para o lado canhoto. Toma distância para a movimentação. Andreas Pereira vai baixar para a boca do gol. Andreas afiando o pé direito. Ele levantou, fecharam a primeira trave. O Everton socou em cima da linha. Tira a zaga do Grêmio. Bola veio tensa, chega de veneno. Everton deu um soco, pegou nas costas do próprio companheiro e entrando em cima da linha, o tricolor se safou, Soler!
20: E agora deu muita sorte o goleiro Everton, porque ele faz um grande jogo, mas nessa foi esquisitão. Ele socou a bola em cima da cintura do Wallace, que conseguiu salvar, evitando que seria o gol contra a favor do Palmeiras. Mas
17: veio muito venenosa essa bola do Andreas, né? E agora é o Palmeiras que vai mexer, Soler.
20: Vem Sosa e Felipe Anderson. Sai com a 11, John Arias, para a entrada do 7, Felipe Anderson. 11, John Arias, para o lugar do Felipe Anderson com a 7. E o Vitor Roque sai com a 9, para a entrada do 19, Ramon Sosa.
17: Ramon Sosa e Felipe Anderson, Ivan.
18: O Sosa, em tese, é o reserva do Vitor Roque, né? O Abel já tinha avisado a respeito disso. E ele também tira o Arias para colocar o Felipe Anderson pelo lado direito. Eu teria tirado o meio campista que dá mais controle, né? Porque ele tá jogando com 3, Marlon Freitas, Evangelista e Andreas, para colocar um jogador mais criativo, mais incisivo. Olha o Palmeiras.
17: Chegando na bola aberta para o lado esquerdo, Sosa, a primeira dele, gira e bate. Fraquinho, o Everton pega. Fala, Ivan.
18: Mas enfim, ele refresca um pouquinho o setor de ataque do Palmeiras. O Grêmio se fecha com uma linha de 5 e outra de 4, mas o Palmeiras chega. O Palmeiras cria oportunidades claras de gol. O que o Palmeiras precisa superar? O seu ex-goleiro, que até aqui fecha o gol e é o craque da partida.
17: Lei do ex rolando na Arena do Grêmio, hein? 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Fala, Soler.
20: Cartão amarelo para Alexander Barbosa e mudança no Grêmio. Sai com a 95 o Carlos Vinícius, que estava pendurado, para a entrada do 22, Bright White, camisa número 22, destacando Ramon Sosa, volta a jogar depois de um mês. Não jogava desde a derrota para o Fluminense por 3-2 no dia 15 de agosto, quando sofreu uma lesão na posterior da coxa esquerda.
17: Muito bem, vem aí o dinamarquês de 35 anos, Martin Bright White, ex-Barcelona, hein? É uma época também que o Barcelona, né?
20: Teve isso.
17: Pois é. O Bright White está em campo pela equipe do Grêmio. E vem o lançamento para o campo de ataque, sobe, desvia de cabeça, tira o perigo dali, Barbosa. Bola volta reboteada para a equipe do Grêmio, que erra o passe. E na sequência, o Andréas é atropelado, o árbitro está dando vantagem. Segue com o Verdão, que tentava o lançamento para o campo de ataque, intercepta no meio do caminho. Entra, bate na bola para a equipe do Grêmio, Gustavo Martins, ela sobra reboteada por dentro. Vai tentar mais uma vez a descida da equipe gaúcha, o árbitro está parando. Está marcando uma falta no Flaco. Fala, Ivan, essa alteração.
18: Agora,
17: Bright White no Carlos Vinícius.
18: É um centroavante por outro, né? Um ataque que não funcionou nessa segunda etapa, né? O ataque do Grêmio. Guilherme Lage, nós temos quase 30 minutos do primeiro tempo. O único ataque da equipe do Grêmio, para mim, foi aquele lance anulado
17: do Amuso.
18: Nada além disso. Então, realmente, o Grêmio não consegue machucar o Palmeiras, não consegue criar nada contra o Palmeiras. Enquanto isso, o volume é alviverde.
17: Giovanni Cabral foi fatiar uma bola para a área lá de longe. Mas, cara, lá passou, acho que é uns 10 metros da área, rasante, foi embora pela outra linha lateral. Renato saiu andando de lado ali, falando sozinho. 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Grêmio comete falta no campo de ataque, já bate o Palmeiras, tem pressa. Esse empate não interessa muito para nenhum dos dois lados. O Lucasito já informou. Palmeiras não passa o Flamengo, que pode abrir 3 pontos de diferença na liderança. E lá embaixo, o Grêmio não...

0: Everton. Tem escanteio, Palmeiras. Tem Andrés de pé direito.
1: Bernardo direito, toma a distância para a movimentação. Vem o Verdão para a cobrança. Que o André Galvão vai chorar com essa atuação do Everton, você vai ver. Vem o Andrés Pereira. Ele afia a direita para baixar para a grande área. Levanta na marca do pênalti. Vai lá na alta marcação, tira, tem rebote. De longe, o Evangelista afiou a canhota, soltou a patada. Teve força, faltou um pouquinho de direção, Soler.
2: Exatamente, bateu firme, mas muito embaixo da bola. E eu te pergunto, Bright White foi companheiro de quem no Barcelona?
1: Lionel Messi?
2: De Memphis Depay.
1: Ah, de Memphis Depay. O Messi acho que já tinha saído.
2: Não, tava lá.
1: Tava lá ainda?
2: Tava. E o Agüero chegou lá e teve o problema cardíaco.
3: Ele foi contratado para substituir o Luisito Suárez, que naquela oportunidade se machucou.
1: É verdade. Lembrava que tinha alguma bizarrice, né? E tem mais um amarelo aí, Soler.
2: Joaquim Piquerez, camisa número 22 do Palmeiras, também toma um cartão amarelo no jogo.
1: 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Então no Grêmio a situação se repetiu, né, Ivan? Porque o Bright White também substituiu o Luizito no Grêmio.
3: É, brincadeira. Não são jogadores da mesma prateleira, evidentemente, mas foi uma situação muito momentânea ali, né? Muito pontual que aconteceu na equipe do Barcelona. Por conta de algumas regras da La Liga, o Barcelona teve que contratar um centroavante e optou pelo Bright White.
1: E vem o Vijaçante, cobrança de falta na intermediária, ele tentou levantamento para a grande área, bola desviada. Vai sobrar outra vez para a equipe do Grêmio aqui para o lado esquerdo com José Namorado. Colombiano é atropelado pelo Felipe Anderson. Arbitragem para e marca, foi o Giovanni Cabral, né, que sofreu essa falta do Felipe Anderson, confirmada pela arbitragem, falta que favorece a equipe do Grêmio. Tem o Maurício aí, Solé?
2: Daqui a pouco, o ex-colorado Maurício no time do Palmeiras.
1: 32,5. Toma distância para a movimentação. Pedro Gabriel, ele vem de pé canhoto. Levantamento é para a meia lua. Muito forte. Nosso Grêmio não consegue acertar um cruzamento, gente. A bola passa longe da área. Dupla Grenal esse ano, meu Deus. E vem Palmeiras para o campo de ataque. Esticada. Lado esquerdo. Desce o Verdão. Tentava se mandar no campo de ataque. Ali o Andrés Pereira. Ele vai para o chão. Arbitragem manda o jogo seguir. Retoma a equipe do Grêmio. Tenta arrancada para o campo de ataque. Bola tocada no campo de ataque para Martin Bright White. Nas costas do companheiro. Recupera o Giai. Arredonda para a equipe do Verdão. Entrega Evangelista. Abertura para o lado. Canhoto é para Ramon Sosa. Desce o Verdão. Vem para o campo de ataque. Piquerez dava opção. Carregou demais o Sosa, vacilou, não viu o retrovisor, perdeu, foi desarmado. Chega o Grêmio, bate a carteira, vai tentar o contra-ataque. Namorado, meu Deus do céu, que entrada do Evangelista. Ah, foi uma paulada, uma porrada pra cima ali do Enamorado, hein, Soler?
2: Não quis nem saber, deu no meio do jogador do Grêmio, Enamorado caído e cartão amarelo para o time do Palmeiras, o quarto para o Verdão no jogo de hoje, mas nenhum dos pendurados tomou cartão, né? Gomes e Flaco Lopes, que estão em campo, não podem ser advertidos, senão desfalcam o Palmeiras contra a equipe do Bahia na próxima rodada. Agora duas trocas do Palmeiras. Sai com a 22 o Piquerez para a entrada do 56 Arthur. E sai também com a 8 o Andrés Pereira para a entrada do 18 Maurício. Maurício está pendurado.
3: Ele abre mão de um dos meio-campistas, né? No caso, o Andrés Pereira, que a gente pode considerar um volante. Eu, sinceramente, acho o Andrés muito mais um meia, né? Mas enfim, para colocar o Maurício, e ele tira o Piquerez amarelado para colocar o Arthur.
1: 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Levantamento da intermediária para a área. É, o Grêmio nesse segundo tempo fica com um futebol assim, né? Primitivo, não consegue chegar na área. Gustavo Martins tocou de cabeça, a bola vai direto pela linha de fundo. Batido o tiro de meta, esticada para o campo de ataque, vai lutar a equipe do Verdão com falta. O Arthur tá parando para marcar uma falta ali do Ramon Sosa para cima do Vijaçante. Dois paraguaios, né? E a falta está marcada, favorecendo a equipe do Grêmio no campo de defesa. 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E o Renato vai acreditar mesmo na força da lei do ex, hein, Gustavo Soler?
2: E troca um ex-Palmeiras por outro. Sai com a 18, João Pedro, para a entrada do 14, Marcos Rocha.
3: Vai funcionar muito mais como um zagueiro ali pelo lado direito. Marcos Rocha, aos 37 anos, é um lateral muito mais defensivo, né? E vai ajudar na orientação ali, dada essa experiência, né? Vai entrar para se defender.
1: Lançamento para Bright White, entrada da área, abriu do lado direito, olha o perigo, chegou cruzamento.

0: Cera pro Bright White, cortou a defesa, a bola voltou, rebatida, tem rebote, batida de canhota com desvio, chega pra rasgar Giai! Que lance perigoso, Marcos Rocha queria graça, finalizando de canhota lá na área do Palmeiras, recupera Marlon Freitas, é contra-ataque pro Verdão, abre bom passe, desce Palmeiras, dá-lhe Verdão, vem Flaco Lopes, lado direito, carregou por dentro e agora levantou pro Sousa, a cabeçada vai fora! Pela linha de fundo, saiu torto e é só tiro de meta, Soler.
1: Um belíssimo cruzamento do Flaco Lopes, mas agora o Sousa ficou com medo da chegada do Gustavo Martins às suas costas. Cabeceou todo torto e perdeu mais um gol.
0: 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Campeonato Brasileiro, 28ª rodada, Arena do Grêmio em Porto Alegre, Grêmio e Palmeiras 0-0, Lucasito.
2: Ontem tivemos Remo 1, Santos 2.
0: Palmeiras no ataque, Giai na direita, por dentro agora para Marlon Freitas, dominando na faixa central, ele larga de lado, chama a presença de Lucas Evangelista. De longe apontou, voltou para Marlon Freitas, tocou por dentro, Maurício não domina na entrada da grande área, rasga Marcos Rocha. 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
0: E mais Palmeiras, carregando para o campo de ataque, desce Lucas Evangelista, vira o pé canhoto, solta lá para o lado esquerdo, agora para Arthur. Arthur Gabriel, dominando, voltando para Lucas Evangelista, bola tocada por dentro, afunilando na faixa central, jogo para Marlon Freitas. De direita ele distribui, abre do lado direito para Agustin Giai. O argentino pega a contramão, volta mais atrás, trabalha de novo com Gustavo Gomes, a bola é tocada por dentro agora para Marlon Freitas. É o Palmeiras tentando mais uma descida, Marlon Freitas, lançamento interceptado, toca nela Wallace, ganha para o Verdão, Ramon Sousa, buscou a tabela com Giai, devolução é muito forte, vai Sousa, se esforça, limpa o primeiro, tentou o avanço, dividida na bola, ele vai pro chão, arbitragem manda o jogo seguir, recupera Bright White, tenta a finta, entra, toca na bola Gustavo Gomes, ela se perde pela linha lateral, manual para a equipe do Grêmio bater. 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Ivan, o jogo entra na reta final, sem definição. Incrível como tá 0-0 esse jogo ainda, hein, Ivan?
4: Só está 0-0 porque o ex-goleiro do Palmeiras faz uma grande partida, né? E tem mais Palmeiras que continua a pressão para cima do Grêmio. O Grêmio com muita dificuldade de sair, mesmo trocando os atacantes, você vê a dificuldade que o Grêmio tem de atacar. Muito também porque a bola não chega com qualidade para esses homens de frente.
0: Evangelista, ultrapassagem, tentou, bola na área, cruzada pelo chão. Quem é que chega? Rasga Pedro Gabriel! Jogada parecia morta, o Maurício foi lá, aliás, o Maurício mesmo, né? Se esforçou, chegou na linha de fundo. Tocou pra trás, valeu todo o esforço, ganhou escanteio, Soler.
1: Mas impressionante que ninguém confiou no Maurício, ninguém apareceu dentro da área pra finalizar. Tem mais um escanteio, Palmeiras, Felipe Anderson na bola.
0: Afiando à direita, levantamento pra boca no gol, desvio, tem rebote, sobrou o Maurício de primeira, bate, ele explode na marcação. Vai voltar reboteada na intermediária, ih rapaz, tava longe lá. O Arthur, ele bate de primeira do círculo central, porque estava abafado pelo jogador do Grêmio. A bola vai direto pela linha de fundo em tiro de meta. Terminando o Grêmio e Palmeiras, direto com o Esquenta, hein? Fabiano Fará apresenta para você aqui na TMC o Esquenta até às 3 da tarde. Aí chega o comando dele, o 10 do país, Éder Luiz, ao lado de José Calil, de Marco Belo. Corinthians e Fluminense, jogo importantíssimo na Neoquímica Arena, hein? Pro Timão não se complicar nessa luta contra o rebaixamento. E depois do jogo do Corinthians, vem o melhor pós-jogo do Rádio Brasileiro, fim de papo com o Fabiano Fará, sempre para Yamaha Factor, entrada zero, parcelas de R$733 ou R$1.000 de bônus, procure a 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nada do gol pintar, nada do Palmeiras sair da vice-liderança, nada do Grêmio sair da zona de rebaixamento, zero Grêmio, zero Verdão. Levantamento do Grêmio da intermediária para a entrada da área, chega para tirar, toca de cabeça Alexander Barbosa, ela voltou, reboteada para o tricolor gaúcho, abertura para o lado direito é para Marcos Rocha, cortou, passou no meio de dois, passou pelo terceiro, esticou demais, deu sequência, rolou para Pedro Gabriel, entrada da área, ele bate, cruzada, a bola vai direto pela linha de fundo. É só tiro de meta. O Marcos Rocha entrou rejuvenescido, hein, Solano?
1: É apenas o quarto jogo dele neste Campeonato Brasileiro, aos 37 anos. Um dos jogadores com mais títulos na história do Palmeiras também, o Marcos Rocha. Fez a jogada ali, saiu driblando todo mundo.
0: 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Marlon Freitas distribui para o lado direito agora para Agostinho Giai. Tentava empurrar no campo de ataque, um passe no corredor para o Felipe Anderson. A bola se perde direto pela linha lateral. E aí o Giai cai ali com dores no queixo, né? Dizendo que foi atingido no rosto. Ou até mesmo no gogó, hein, Soler?
1: É, tá reclamando que sobrou um braço ali na região do rosto do Pedro Gabriel. E fica caído por ali. Realmente, o Pedro Gabriel largou a mão na cara do Giai, mas o Zanovelli não viu.
0: Chamado Pomo de Adão. Lateral batido, sobe Gustavo Gomes, toca de cabeça. Entra Danilo Barbosa, bate sem direção na bola, caiu pro Maurício. Ele domina, gira, evita a falta do Danilo Barbosa e erra o passe. Marcos Rocha intercepta, não deixa chegar em Sousa. Se enrolou com a bola, Sousa tomou dele, invadiu a grande área, bateu cruzado pro meio. Chega pra rasgar, tira de qualquer maneira. Fabian Balbuena rasga, tira o perigo. Ela volta reboteada pra Arthur, dominou, ajeitou pra Maurício. Bico na grande área, lado esquerdo, o Grêmio todo fechadinho. Maurício retrocede e volta pra Gustavo Gomes, bola tocada por dentro, agora para Evangelista na intermediária, aproximou, deu para Felipe Anderson, mais atrás, Marlon Freitas distribui por elevação, abertura para o lado direito, é para Agostinho Giai, botou no gramado, arredondou, Marlon devolveu por elevação, Pedro Gabriel na primeira, furou na segunda, afastou, tira o perigo, voltou, Marlon Freitas toca de cabeça, sobe, afasta, tira dali também a zaga do Grêmio, mais uma vez com Fabian Balbuena, voltou, de longe Barbosa bate em cima da marcação de Danilo Barbosa, ela se perde pela linha lateral, é manual para a equipe do Palmeiras bater, linha Jeep com tabela FIP no seu servidor, taxa zero, consulte versões e aproveite. Mais Palmeiras pressionando, tentando o primeiro gol pra cima do Grêmio nesse finalzinho de jogo, bola tocada pra Flaco Lopes, entrada da área, se livrou no meio de dois, tentou o passe, ela sobra, Felipe Anderson estica o pé, na sequência o ataque do Verdão, recua pra Gomes, abertura na direita, Giai por dentro pra Marlon Freitas, devolveu pra Giai na ponta, cruzamento por baixo, pega em Pedro Gabriel, volta Agostinho Giai, domina o argentino, Marlon Freitas dá opção, ele rola mais atrás, Felipe Anderson dominou, deu o corpo, escapou no primeiro, ele bate o Everton, batida de canhota, fácil pro goleirão gremista, Soler.
1: Tranquila defesa para o goleiro Everton e agora cartão amarelo para o Sousa, camisa 19 do Palmeiras, que impediu o Everton de sair jogando.
0: É, não deixou o Everton repor rapidamente, o árbitro estava em cima e marcou. 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Faltando 2 minutinhos para o final do tempo regulamentar. É, tá terminando o jogo. E vai para a movimentação, Everton lá na grande Kelvin. Área. O nosso Soler vai informar a alteração. Kelvin está em campo, né, Soler?
1: Exatamente, veio com a 12 o Kelvin na vaga do 4 Giai.
0: Portanto, a última alteração do jogo, né? O Grêmio já mexeu a 5, o Palmeiras faz a sua quinta também. 12 para o Kelvin, né? É isso que você informa.
1: Isso, 12 Kelvin na vaga do 4 Giai.
0: Muito bem, e tem mais uma falta e mais um cartão amarelo pro ala do Grêmio aí, Soler.
1: Pedro Gabriel deu agora uma solada para cima do Felipe Anderson. Mais um cartão amarelo na partida, garotinho, agora pro 54.
0: Garotinho de 19 anos abriu a caixa de ferramentas o jogo inteiro, hein? E era mais um pendurado, né, Soler?
1: Aprendeu a bater cedo, né? Tá fora do jogo contra a equipe do Remo.
0: O Grêmio vai todo remendado lá pra enfrentar o Remo. Lançamento, bola pra grande área, subiu pra tocar de cabeça, afastou o Wallace, tem rebote, tocada pelo Kelvin por dentro, pro Flaco Lopes, que não domina. Corta a zaga do Grêmio, ela cai pra Giovani Cabral, tenta o Cabo Verdiano, evita a saída pela linha lateral, liga Martin Bright White. Bright White dominando, na intermediária tentando o giro, Gomes da Duro vai pro chão, Bright White falta. Arbitragem para, marca falta de Gomes em Bright White, falta que favorece o Grêmio. 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Campeonato Brasileiro, 28ª rodada, Arena do Grêmio. Vamos chegando a 45. Grêmio 0, Palmeiras 0, Lucasito.
5: Segundo tempo no Espanhol, Atlético de Madrid 2-0 sobre o Real Madrid.
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0: Sobe a placa.
6: 6.
0: Vamos até 51 mais 6, 45 e 10. É a hora da verdade pro Verdão tentar os 3 pontos. Vem pra cima outra vez da equipe do Grêmio. Abertura para o lado direito para Kelvin por dentro. Agora para Marlon Freitas, distribuindo outra vez no corredor direito. Maurício acha Felipe Anderson. Outra vez a Maurício. Abertura na ponta. É o Palmeiras trocando passes, procurando o caminho do gol gremista. Kelvin lutou, ela sobrou pro Maurício, empurrou na área. Marlon Freitas bate pro meio. Rasga de qualquer maneira Balbuena. O melhor era o Gustavo Martins ali na pequena área. Botou pela linha lateral, afastou o perigo. É Manuel Verdão. Toma distância para a movimentação. Kelvin indica que vai mandar o latereio. Vai mandar essa bola para a grande área. Kelvin prepara, manda. Quase na pequena área. Vai lá no alto, a zaga do Grêmio tira completo o serviço. Martin Bright White põe pela linha lateral. É novo Manuel para a equipe do Verdão. Bater, permanecer no campo de ataque. Batido Manuel. Tenta Felipe Anderson. Rasga a zaga gremista. Bright White não domina. Entra Barbosa. Toca de cabeça. Abre para o lado direito outra vez para Kelvin. 46 mais 5 para o fim do jogo. Tocada por dentro de primeira Gomes. Deixando mais atrás agora para Evangelista. Por dentro para Maurício. Afunilando o jogo na faixa central. Maurício vira o pé canhoto. Solta lá para o lado esquerdo para Arthur. Arthur Gabriel ligou na esquerda. Desce o Verdão. Domínio de Ramon Xoxa. Levou para cima da marcação. Levantamento para a boca do gol. Direto para os braços do Everton. Tranquilo para fazer a defesa o goleirão gremista. 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Felipe Anderson não consegue dominar. Ela sobra para o Wallace, o Grêmio retoma. O Wallace recua fraquinho. Voltando mais atrás agora para Giovani Cabral. Evita a saída pela linha lateral. Giovani Cabral se atrapalha sozinho com a bola, hein? Olha o lançamento na ponta direita. Bola para Flaco Lopes, tentou chegar na linha de fundo, pisou, limpou a marcação, foi pro chão, é falta nele. O Wallace tomou, come e puxou claramente o Flaco Lopes, Solé.
1: É, ele joga com a camisa para dentro do calção, o Flaco não, então ele aproveitou e puxou a camisa do 42 do time do Palmeiras, não tomou cartão amarelo, porque se tomasse também seria desfalque contra a equipe do Remo. Tem falta o Palmeiras? Um escanteio de mangas curtas.
0: E o Grêmio cada vez mais, Ivan, não consegue fazer nada, né?
4: Nada. O Cabral é muito limitado, entrou e não conseguiu acrescentar nada. O Grêmio não sai da pressão palmeirense. E você vê mais uma bola parada a favor do Palmeiras.
0: E vem o levantamento do Kelvin para a boca do gol. Olha o toque de cabeça do Barbosa. Marcos Rocha consegue evitar. Fica com a bola. Lá para o lado direito ele empurra no corredor mais à frente para José Namorado. Colombiano divide a bola. Vai pela linha lateral. Último toque de Maurício. É manual para a equipe do Grêmio. Vamos chegando a 48. Tem jogo até 51. Vai para a movimentação Marcos Rocha. Lateral batido. Intercepta no meio do caminho. Por ali a equipe do Verdão. Deu duro Evangelista duas vezes. Ganhou pro Palmeiras, esticou pro Sousa, dominou, invadiu a grande área. É o Flaco Lopes na linha de fundo, levantamento para trás. Quem é que chega? Felipe Anderson, a bola saiu. O Flaco tá de gravata já, né? Ele tentou evitar essa bola pela linha de fundo, ele jogou o tempo inteiro, né?
4: Assim, mais um jogo abaixo do Flaco. Acho que ele não conseguiu entregar tudo que ele pode nos últimos jogos. De fato, demorou demais para chegar na bola. Já está bem desgastado o atacante palmeirense.
0: 48,5, mais 2,5 para o final da partida. O Everton bate o tiro de meta. Abertura é lá para lá do canhoto. Domina mais uma vez Giovani Cabral. Evita a chegada de dois, deixa a bola mais atrás. Tocar agora para Pedro Gabriel. Ficou no chão sentindo o Giovani Cabral. Queria ganhar uma falta ali, né? De repente para cruzar na área. Pedro Gabriel limpa a marcação do Felipe Anderson. Diga, Soler.
1: Flaco Lopes chegando ao seu 7º jogo consecutivo sem marcar.
0: E o Grêmio não consegue acertar uma invertida de bola, né? Tentativa agora era para o Marcos Rocha. A bola vai pela linha lateral. Torcedor gremista, acho que quer o fim do jogo, né? Era melhor a vitória, mas o Palmeiras está muito mais próximo do gol. Agora o Sousa se perde com a bola pela linha lateral. A verdade é que só o Palmeiras consegue minimamente jogar, né, Ivan? Pôr a bola no chão e tentar algo.
4: E o placar só não foi alterado porque o Everton fez uma grande partida.
0: E Namorado, vem pro... Nossa senhora, o Grêmio não consegue acertar nada, gente. Um passe curto, um passe médio, um lançamento.
4: É terrível como os jogadores, eles estão completamente sem confiança, né? Um passe absolutamente tranquilo e simplesmente a bola é rifada pra fora.
0: E de jogadores que entraram agora há pouco no jogo, né?
4: Exatamente.
0: Então, É um desgaste, time... não é desculpa, né?
4: Exatamente, é a zona de rebaixamento, olha o Palmeiras.
0: Falta batida, olha o Verdão, rolada na área, tentava o Felipe Anderson. Esse entrou agora há pouco, não tem desgaste também, mas ele errou o passe pro Flaco. Olha o contra-ataque pro Grêmio, esticada, Giovani Cabral luta com a bola, Gustavo Gomes ganha dele, tira o perigo dali, toca pra Kelvin, 50, mais um minuto pro fim do jogo, o Palmeiras desce, se manda com tudo, Kelvin deixa pra Marlon Freitas, ele coordena mais uma descida do Verdão, larga de lado pra Felipe Anderson, se aproximou da grande área, Flaco Lopes de costas pro gol, girou, arrumou o bolão, Maurício bate, o Everton, mais um milagre, Sosa no rebote, o Everton de novo, sobrou pro Sosa, tenta a finta, chega pra rasgar a defesa do Grêmio, mais duas do Everton que vibra demais, tem contra-ataque, namorado, se manda pro lado direito, para, pisa no breque, tenta a finta, vai pro chão, é falta nele, o Everton, mais dois milagres, o Grêmio arruma uma falta pra cruzar na área no último lance do jogo, ele pegou, a bola ficou viva, ele chegou de novo no rebote do Sosa, Soler!
1: Não é mais lei do ex, agora é o manual do ex, o que faz o Everton na arena do Grêmio é impressionante, ele evitou uma vitória que poderia até ser tranquila do Palmeiras, mais dois milagres na conta do arqueiro.
0: E duas cenas que mostram que é o jogo, né, pra quem não acompanhou. A torcida do Grêmio tá fazendo uma festa absurda, porque vai ter um cruzamento na área, uma esperança mínima de vitória no último lance. E o Renato no banco fez pro árbitro, acabou.
4: Exatamente.
0: Depois desse lance, acabou.
4: Contra um dos líderes do campeonato, mais um pontinho na tabela de classificação. Embora não seja o resultado, o melhor resultado, o ideal pro Grêmio nessa situação na zona de rebaixamento.
0: E o Grêmio tá jogando em casa, gente. Só a vitória por dois gols tiraria da zona de rebaixamento. Empate comemorado. Vem o levantamento de pé direito pra boca do gol. Afasta Maurício. Apita Paulo César Zanovelli da Silva. Termina, olha, um dos 0x0 mais mentirosos que eu já narrei na minha vida. 0 pro Grêmio, 0 pro Palmeiras. O Everton colecionou milagres. O Carlos Miguel também trabalhou bem, né, quando acionado. Olha só, impressionante o que fizeram os goleiros, principalmente o Everton, para evitar a vitória alviverde. Muito bem. O Soler e o Ivan seguem no esquenta, ô Daniel Sataori? Então eu não preciso fazer aqui uma cerimônia de despedida, de encerramento. Nós vamos ter um intervalo para o nosso surfista prateado se ajeitar aqui. O nosso Fabiano Fará, o surfista de Ecoville, vai se ajeitar aqui na nossa bancada e vai apresentar o esquenta, que vai ser, né, um pós-jogo de Grêmio e Palmeiras e também um pré de toda a rodada aí da tarde, também de Corinthians e Fluminense, que o 10 do país Éder Luiz narra. Eu me despeço então da audiência da TMC com esse grande Palmeiras 0, ou melhor, Grêmio 0, Palmeiras 0. Foi um jogaço, mas o placar não foi alterado. Valeu, galera! Fiquem com o Fabiano Fará e nossa equipe na sequência da programação esportiva da TMC. 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
1: Uma da tarde, mais 7 minutos no ar, o Esquenta TMC, depois de um empate do Palmeiras em Porto Alegre, 0-0 com o Grêmio. A torcida gremista comemora, o Renato Gaúcho deixou o campo rindo, mas aliviado. O palmeirense queria a vitória. Estamos no ar com o Esquenta TMC, primeiro para debatermos os detalhes, os bastidores deste empate do Palmeiras. Depois tem São Paulo, que venceu ontem o Inter, tem o Santos, que venceu em Belém do Pará, e tem Corinthians ao vivo com o Marco Belo. Hoje tem Corinthians e Fluminense, direto da Neoquímica Arena, com Éder Luiz, o 10 do país, José Calil, o melhor do Brasil, e o Marco Belo, que sabe tudo de Corinthians. Antes de acionarmos o Gustavo Soler e o Ivan Drago, Lucasito, o melhor plantão esportivo do rádio brasileiro. Como é que ficou o Campeonato Brasileiro depois desse empate do Palmeiras, hein, Lucasito? Grande abraço!
2: Abraço, boa tarde, Fará. É o seguinte, o Palmeiras agora ele alcança o Flamengo em número de pontos, os dois com 57, mas o Palmeiras segue na vice-liderança pelo número de vitórias. Flamengo com 17 vitórias, o Verdão com 16. Lembrando que o Flamengo vai jogar logo mais às 6:30 da noite, vai receber o Bragantino, que pode abrir 3 pontos de vantagem para o Verdão e ficar com 2 vitórias a mais. Já o Grêmio não consegue deixar a zona de rebaixamento. Precisava de uma vitória por pelo menos 2 gols de diferença, mas não conseguiu. Seguiu, empatou, chegou aos 29 pontos, mas segue no Z4. O Grêmio é o 17º, primeiro da zona de rebaixamento, com 29, e o Vasco é o primeiro fora da zona de rebaixamento, conseguiu a goleada ontem, chegou aos 31 pontos. Então, Grêmio e Inter, a dupla Grenal, segue no Z4, Fará.
1: Boa, Lucasito, daqui a pouco ele atualiza a rodada, resultados, os jogos que vão rolar ainda neste domingão de futebol aqui no Esquenta TMC. Ivan Drago, boa tarde. Seria muita injustiça da minha parte dizer que foi uma injustiça o resultado, o empate do Palmeiras? Seria injustiça de minha parte com o Everton, goleiro do Grêmio, Ivan?
3: Injustiça com o Everton, evidentemente, porque ele fez o papel dele. Não houve interferência da arbitragem, por exemplo, para a gente entender que houve injustiça, né? Pelo contrário, assim, não tivemos lances polêmicos, a gente pode discutir uma falta ou outra, a gente pode discutir um cartão ou outro, mas não houve interferência da arbitragem. E o placar só não foi movimentado por conta do Everton, que fez uma partidaça. Aliás, Fara, no primeiro tempo, o jogo foi bastante movimentado, duas propostas bem diferentes, mas os dois goleiros trabalharam na primeira etapa. O Everton praticou grandes defesas, como o Carlos Miguel também. Aí, no segundo tempo, o Palmeiras conseguiu empurrar o Grêmio para o campo de defesa. O Grêmio não conseguiu criar oportunidades contra o Palmeiras, não conseguiu machucar, não conseguiu mais contragolpear, simplesmente ficou só se defendendo e a bola só não entrou porque o Everton fechou o gol. Então, o resultado de 0-0, ele aconteceu por conta do Everton. Foi uma partidaça, uma das melhores realizadas por um goleiro neste Campeonato Brasileiro.
1: Eu posso colocar aqui no título de uma matéria que o Everton vence o Palmeiras na Arena?
3: Não, você pode falar. Lei do ex.
1: Lei do ex.
3: Lei do ex. Ex-goleiro do Palmeiras fecha o gol e evita que o Palmeiras consiga aí mais uma vitória no Campeonato Brasileiro, ou salva o Grêmio, porque ele tá defendendo o Grêmio, a gente não pode excluir o Grêmio da análise, por mais que a gente esteja aqui falando pro estado de São Paulo. O Grêmio comemorou esse empate, você vê no final da partida ali.
1: Vai precisar muito dele,
3: o Grêmio. A gente viu, o Renato Gaúcho pedindo ali pro árbitro acabar com o jogo, né, numa falta lateral pra equipe do Grêmio, né.
1: Ele saiu rindo. Feliz.
3: Demonstrando satisfação pelo empate. Claro, assim, o Grêmio tá na zona de rebaixamento, mas ele precisa pensar jogo a jogo. O Palmeiras era favorito para esse confronto, mesmo com o Grêmio lotando o estádio, uma baita mobilização para esse jogo importantíssimo, né, na zona de rebaixamento, precisando somar pontos. Mas o Grêmio sabia, né? Opa, tem um grande adversário do outro lado. E aí, pela comemoração do Renato no final, ficou claro que o Grêmio realmente jogou pelo empate, né? No mínimo pelo empate.
1: Gustavo Soler, repórter que cobre o Palmeiras, estava no jogo Grêmio-Palmeiras, transmitido pelo Guilherme Lage. Soler, boa tarde. No Palmeiras, o Everton tinha atuações nesse nível que ele teve hoje pelo Grêmio, Soler?
4: A corneta, Fará, boa tarde para você e para quem nos acompanha nas redes sociais, Pelo terceiro ano consecutivo, o Everton atrapalha o Palmeiras no Campeonato Brasileiro. 24 e 25 defendendo o Palmeiras e agora em 26 defendendo a equipe do Grêmio. Mas o Palmeiras se enroscou e muito contra a dupla Grenal no segundo turno. Fez apenas 2 pontos de 6 contra a Internacional e Grêmio, que hoje estão na zona de rebaixamento. 0x0 no Nubank Park contra o Inter e agora esse 0x0 contra o Grêmio fora de casa. Foram 31 finalizações do Palmeiras, 10 defendidas pelo Everton e no mínimo uns 5 milagres.
1: Cara, e assim, eu não lembro em nenhuma partida da temporada de ver um goleiro trabalhando tanto e de maneira efetiva como o Everton hoje. 31 finalizações, 10 defesas dele, 5 consideradas gigantescas, Ivan?
3: Impressionante, impressionante. Como eu disse, é uma partidaça do goleiro do Grêmio. E assim, o Grêmio se fechou com uma linha de 5 e uma linha de 4. Apenas o Carlos Vinícius lá na frente. E mesmo assim, principalmente na segunda etapa, o Palmeiras conseguiu criar oportunidades. Ou seja, ele superou esse trem estacionado. E aí, ele não conseguiu superar o seu ex-goleiro, que fechou o gol e evitou que o Palmeiras conquistasse mais 3 pontos no Campeonato Brasileiro. O
4: Palmeiras... Dessas 10 defesas, Fará, 9 foram dentro da área.
1: 9?
4: Pra gente ver o tamanho do
1: jogo. O nível da atuação.
4: Fez o Everton... E ele tirou nota 10 na partida de hoje.
1: Nota 10 naquele aplicativo no SofaScore? É isso? É,
4: exatamente.
1: Rapaz, nota 10. Eu não lembro qual é o último do Campeonato Brasileiro que tirou essa nota 10. Não me recordo. Cara, e assim, é um 10 com louvor, né? Merecidamente. Porque, cara, assim, eu vejo, ô Ivan, o Grêmio precisar muito do Everton.
3: Sim.
1: Mas não é só o Everton que vai garantir o Grêmio na Série A, tá? O time do Grêmio é horrível, Ivan.
3: Exatamente, principalmente atacando, né? Você vê que ele começa com o Amuso pelo lado esquerdo e todo contragolpe era a bola no Amuso. O Carlos Vinícius, que é um centroavante de mais força física, né? E o Pavon pelo lado direito. O Pavon muito mais preocupado com a marcação, né? Porque o Piquerez sobe muito mais que o Giai. Aí na segunda etapa, ele coloca o Cabral e o Enamorado pelos lados do campo e ainda coloca o Bright White lá na frente no lugar do Carlos Vinícius.
1: Esse é um vaso, hein, Bright White?
3: É, realmente.
1: É um vaso.
3: Ele tem mais dificuldade com a bola nos pés, não é um jogador refinado tecnicamente, também é um jogador de muita força, né? Só que a bola não chegou na frente. A bola do Grêmio praticamente não passava pelo meio, então o Grêmio... tentava parar o Palmeiras, quando recuperava a bola, imediatamente a ligação para os homens de frente. Então a bola não passava pelo meio. E aí você tem ali o Vidiasante, que é um jogador bem interessante, que tem qualidade no passe. Ele praticamente não trabalhou nesse sentido, né? Ele ficou muito mais preso ali ajudando na marcação e pouco produziu nesse sentido para fazer com que essa bola chegasse na frente com mais qualidade. Na segunda etapa, o Grêmio não conseguiu fazer nada, nada, nada, nada. No primeiro tempo, ainda o Carlos Miguel foi exigido em alguns momentos. No segundo tempo, o Carlos Miguel foi apenas um espectador VIP.
1: Exatamente. Ô, Soler, você pesquisou aí, né? Quais goleiros tiraram nota 10 no SofaScore durante essa temporada?
4: Foram 3. O Everton hoje, o Ronaldo, goleiro do Bahia, no empate 0x0 contra o Fluminense no Maracanã. E o Léo Vieira, da Chapecoense, no empate por 1x1 contra o Vasco em São Januário. Com um detalhe, o Everton é o único a atingir a marca de 9 defesas dentro da área. Os outros 2 fizeram só 5 dentro da área. Os outros 5 chutes que eles defenderam foram de fora da área e o Léo Vieira ainda tomou um gol. Então o Everton, em termos de atuação, de bola cara a cara, ele foi disparado com mais defesas dentro da área nesse campeonato até o momento.
1: É assim, o Everton foi levado à Copa do Mundo pelo Taffarel, né? Foi praticamente aos 45 do segundo tempo que ele decidiu por um goleiro experiente.
3: Segunda Copa dele, né?
1: Essa foi a segunda Copa dele, mas eu digo essa dessa temporada, né?
3: Sim, 22-26.
1: É, e a atuação dele hoje é digna de goleiro de seleção brasileira.
3: É, exatamente. É, independentemente da Copa do Mundo, né? Bom, o Everton já tinha disputado uma Copa, um goleiro mais veterano e tal, assim como os dois que estavam à frente dele em tese, né? O Ederson e o Alisson. Mas eu acho que naquele momento o Ancelotti estava bem desconfiado com relação aos dois, né? Alisson e Ederson. O Alisson voltando de lesão, o Ederson já não vive ou não vivia mais o seu auge, né? Tava na Turquia, tá na Turquia. E aí ele decidiu por um goleiro mais experiente. Opa, de repente sobra pro meu terceiro goleiro.
4: E dos jovens, o Bento mal.
3: Mal.
4: E o Hugo, quando foi exigido na seleção, falhou. Também não foi bem.
3: Exatamente. Exatamente. Então, opa, de repente cai pro meu terceiro goleiro, eu vou precisar de um cara mais experiente, eu vou optar pelo Everton novamente. Aí ele levou o goleiro do Grêmio.
1: Ô, Lucasito, como é que a rapaziada faz pra participar desse esquenta barra, né, pós... jogo do Palmeiras, pelo menos nessa primeira hora, hein, Lucasito?
2: O pessoal pode interagir com a gente no TMC Sport, TMC Sport no YouTube. A gente tá na live da transmissão de Grêmio e Palmeiras ainda, estamos ao vivo. Só você interagir com a gente pelo nosso chat, mande a sua mensagem, mande também o seu superchat, a gente vai conversando aqui ao longo do Esquenta TMC, Fará.
1: 1:17, boa, Lucasito, na produção e coordenação do Daniel Santa Rosa. Na mesa de som tá o Ciba e já já entra o Anderson Sonsini. E nas imagens do YouTube, o Giba no arroba TMC Sport. Ô Lucasito, pra gente fechar esse primeiro bloco aqui do Esquenta, me dê os resultados desde ontem, os jogos que vão rolar neste domingão, hein, Lucasito?
2: Vamos lá, 28ª rodada do Brasileirão, Fará, já teve metade da rodada realizada ontem. Atlético Mineiro e Chapecoense empataram 1-1, o Mirassol venceu o Botafogo 2-0, Remo 1, Santos 2, o Vasco goleou o Coritiba por 5-0 e o São Paulo bateu o Internacional por 1-0. Hoje, além desse empate Grêmio e Palmeiras, a bola vai rolar às 4 da tarde para Corinthians e Fluminense, no mesmo horário Vitória e Cruzeiro. Às 6:30 tem Flamengo e Bragantino e às 7:30 da noite, para fechar essa rodada, tem Atlético Paranaense e Bahia, Fará.
1: Boa, Lucasito! Ô, Gustavo Soler, o Everton, quando deixou o Palmeiras, ele tinha mais um ano de contrato, se eu não me engano, não é isso? Por que que ele deixou o Palmeiras?
4: Ele tinha contrato até o final dessa temporada, mas o Palmeiras queria que o Everton ficasse até o final de 27, para que esse ano ainda fosse um ano de transição com o Everton para a sucessão com o Carlos Miguel. O Palmeiras queria fazer 3 anos dessa sucessão. O problema foi que ano passado, quando ele quebra a mão, o Carlos Miguel já começa a jogar. Era para nesse ano começar o revezamento dos dois, para em 2027, aí sim, o Carlos Miguel virar o goleiro titular do Palmeiras. Mas como o Everton quebra a mão e o Carlos Miguel começa a ter sequência, o Everton não gostou de perder, entre aspas, esse tempo que seria só em 27 a disputa. Então ele perde a posição de goleiro titular absoluto do Palmeiras. Pede para sair, num primeiro momento o Palmeiras não aceita e depois o Palmeiras topa liberar de graça o Everton para o Grêmio.
1: O Ivan, óbvio que o Everton queria jogar, mas no Campeonato Brasileiro, não só com o jogo de hoje, tá? No geral, quem é melhor goleiro no Brasileiro? O Everton do Grêmio ou Carlos Miguel do Palmeiras?
3: Eu acho que o Everton, ele é mais exigido no Grêmio, né? O Carlos Miguel, por exemplo, foi fundamental na classificação do Palmeiras na Libertadores no meio de semana, mas falhou recentemente. E outra coisa, a gente não pode excluir também que o Everton, ele é um goleiro muito mais experiente que o Carlos Miguel. Quantos anos tem o Carlos Miguel, o Soler?
4: 27.
3: 27, mas quantos jogos ele tem como profissional?
4: No Palmeiras, ele completou de 64.
3: O recorte dele...
4: Como profissional, ele ainda não tem 90 jogos.
3: É, ele não tem 90 jogos. Então, nós estamos falando...
1: Ele era terceiro goleiro, não, segundo no Corinthians, né? Quando tava o Cássio, não é isso?
3: Exatamente. Aí, depois o Cássio saiu, ele assumiu a titularidade, fez bons jogos, né? Tanto é que ele, de fato, começou a ganhar o torcedor até que ele saiu e foi pro Nottingham Forest. Então, nós estamos falando de goleiros, assim, em momentos bem diferentes, né? Carreira do Everton, ele já é um goleiro consolidado, né? Um goleiro vitorioso com a camisa do Palmeiras. O Carlos Miguel, ele tá buscando essa consolidação, né? Então, são prateleiras diferentes.
4: Só para corrigir, o Carlos Miguel hoje atingiu 100 jogos na carreira. Hoje foi o 100º jogo do Carlos Miguel na carreira, porque ele tem 8 jogos no Boa Esporte. Eu não lembrava desses 8 jogos no Boa Esporte.
1: Desses 100 então, jogos, quantos no Palmeiras?
4: 64, desses 64, em 31 ele não foi vazado como o jogo de hoje.
3: Agora, eu discordo de alguns, tá? Eu acho o Carlos Miguel bom goleiro, tá? Eu acho que ele é um goleiro para...
4: E hoje... Ele fez um baita do jogo.
3: Fez um baita
4: jogo. Fez um jogo,
3: não,
4: monstruoso também.
3: Que o Everton... Exatamente.
4: Que o Everton, pô, ele pegou 9 bolas dentro da área.
3: Exatamente. Assim,
1: no primeiro
3: ele foi
1: tempo,
3: muito mais...
1: o Carlos Miguel fez uma defesa, a bola pegou no travessão. Não, foi impressionante.
3: Nós destacamos os dois goleiros na primeira etapa. No segundo tempo, só deu o Palmeiras. O Carlos Miguel praticamente assistiu o jogo da posição dele. Teve uma finalização do Amuso que a bola acertou na trave, mas ele estava impedido.
1: Mas foi um amasso do Palmeiras.
3: Foi um amasso.
1: Assim,
3: no segundo tempo,
1: eu tava
3: tempo,
1: com
3: sim.
1: pena do Grêmio já. A qualquer momento, quando sair o primeiro, vai sair um caminhão de gols.
3: Exatamente. E o placar só não foi movimentado por conta do Everton. Na segunda etapa, o Carlos Miguel só assistiu o jogo.
1: Aquele negócio, o torcedor do Palmeiras não pode nem reclamar. Que o time criou, o time acertou o gol, finalizou bastante. Só não contava com a manhã do goleiro
3: reclamar
1: do outro lado.
3: Pode. Reclamar pode. Não,
1: o time
3: tá brigando pelo título.
1: Não, mas a atuação do Palmeiras não foi uma atuação fraca.
3: Não foi uma atuação para que o torcedor realmente arranque os cabelos.
1: Pode lamentar a ausência do resultado, mas não a competitividade
3: hoje,
1: do time.
3: Hoje o torcedor do Palmeiras vai, de fato, lamentar pela boa atuação do seu ex-goleiro.
1: A produção tá boazinha hoje. Pedi o destaque final de vocês, olha só.
4: Só pra gente concluir antes do destaque final, o Grêmio não teve nenhuma finalização computada no segundo tempo.
1: É impressionante, foi um máximo.
3: Porque o chute do Amuso, ele tava impedido, né? Não conta.
1: Não, e outra coisa, dificilmente o Grêmio passava do meio de campo.
3: Sim. Foi uma limitação tremenda.
1: Pô, foi um amasso. Pois não, Lucasito!
2: Deixa eu fazer uma pergunta aqui pro Ivan, que chegou no chat.
1: Todas.
3: Diga lá,
1: já descarrega tudo pra liberar a rapaziada, Lucasito.
2: O Jefferson tá te parabenizando, Ivan, disse que você é muito sensato nos comentários. Ele
3: Valeu.
2: Quer saber de você se o Vitor Roque se coçou depois que ele foi exposto pelo Abel.
3: Não, eu acho que ele tem melhorado de produção à medida em que ele vai também melhorando fisicamente. Agora, eu tava até perguntando pro Soler aqui, na verdade não foi uma pergunta... Eu apenas comentei com o Soler aqui, não sei se ele concorda. Eu acho que o Vitor Roque melhorou nos últimos jogos. E evidentemente que ele vai melhorando fisicamente, vai readquirindo o ritmo de jogo. Ele é um grande jogador e ele vai ser importante para o Palmeiras nessa reta final. Então assim, eu acho que ele conseguiu melhorar nos últimos jogos. Quem caiu de produção nos últimos jogos foi o Flaco Lopes.
1: Isso.
3: E eu esperava o contrário. Opa, o Flaco vai melhorar também à medida em que o Roque também vai melhorando, né? Um vai puxando o outro. Hoje, por exemplo, achei o Flaco muito preso entre os zagueiros no começo do jogo. Depois ele saiu um pouco mais da área e ele tem qualidade para isso, né? Ele funciona melhor como um segundo atacante. Agora, de fato, ele não conseguiu ainda, ele não conseguiu entregar nos últimos jogos a qualidade que ele possui, né? Aquele Flaco Lopes extremamente decisivo que nós vimos ao longo dessa temporada.
1: O Lucasito, tem mais?
3: Mas quantos jogos o Flaco não marca, Soler?
1: Sete,
3: né?
1: O último jogo foi contra quem? Que ele marcou?
3: São Paulo?
1: Santos.
4: No 3-0 ele fez 2. É a loucura.
3: Ah, é verdade.
4: Ele está a 7 jogos sem marcar. Cara, são quantos meses isso?
1: 30 dias?
3: Não dá um mês.
4: 24 dias.
1: Caraca.
4: Será que tem muito jogo no futebol brasileiro também?
3: Tem bastante.
4: Ele não marca há 7 jogos. Cara, são 24 dias.
1: O Palmeiras tá nas 3 competições, né? Brasileirão, sim. Copa do Brasil e Libertadores da América.
4: E agora ele vai pra data FIFA com a Argentina.
1: Tem mais aí, Lucasito, chat pro Ivan, aqui, sim. Alguém xingando ele, espizinhando ele.
2: Não, xingando não, porque o pessoal espera a chegada do Calil, né, pra começar a xingar. O Verón Cruz manda o seguinte: Palmeiras errou muito em liberar esse goleiro, ele sabe jogar com os pés.
1: O Everton, né?
2: O Everton.
3: Não, e ele foi, assim... Mais uma vez, tá?
1: O Soler explicou, não foi o Palmeiras que liberou. O Everton quis sair. O Palmeiras só, tudo bem, então saia.
4: Mas o Palmeiras liberou ele de graça, né? Poderia ter falado, beleza, você quer sair? Custa tanto.
1: Mas
4: o Grêmio teria que pagar.
1: Mas sabia que ele ia pro Grêmio ou não?
4: Sim.
1: Ou ele pediu pra sair e depois ele se acertou?
4: Já tava acertado com o Grêmio antes de formalizar ao Palmeiras o pedido dele. Ele primeiro se acerta com o Grêmio pra depois falar, quer ir embora, quer ir pro Grêmio.
1: Quer dizer, se o Palmeiras segura, fala, não, você não vai sair de graça.
3: Pelos serviços prestados, o
4: Palmeiras decide. Quis fazer isso. Pelo serviço prestado, pode ir embora, exatamente. A gente economiza no salário e não cobrou um centavo pela saída.
1: É isso. Rapaziada, tá na hora da macarronada de vocês. Grande abraço, hein, Ivan Drago.
3: Eu ia falar uma parada, mas eu esqueci.
1: Eu sei que você esqueceu.
3: Eu esqueci. Já
1: dá teu destaque final, Ivan.
3: Bom, enfim, Palmeiras continua na briga pelo título do Campeonato Brasileiro.
1: Gostou do São Paulo ontem?
3: Não, péssimo.
1: E
3: né?
1: O Santos?
3: Jogou 15 minutos, o Santos sim.
1: O Corinthians se complica hoje?
3: Se continuar jogando a bolinha que vem jogando, né?
4: Uma dúvida, Ivan. Quais 15 minutos o São Paulo jogou bem ontem?
3: Não, bem não, mas eu acho que ele conseguiu se comportar razoavelmente bem nos 15 minutos iniciais.
5: A torcida ficou quieta?
4: Durante a falta de gritos?
3: É, loucura,
5: a torcida ficou quieta?
3: Né?
4: Então, resumindo, eles continuam com medo do torcedor, é isso?
5: Fala baixinho,
3: loucura,
5: né? Senão o cara
3: é loucura isso.
5: Fala baixinho, vai errar o pênalti, galera.
4: E foi pênalti? Canta no Morumbi,
3: aí os caras tremem a perna.
5: O Lucasito provocando, foi pênalti?
3: Foi um pênalti infantil, mas foi pênalti. Porque o Luciano toca na bola primeiro e é atingido pelo adversário.
5: Lucasito me disse que não foi nada.
4: Não, só quero saber
5: a opinião. Você falou que não foi nada.
4: Falei nada.
5: Bom, tá bom. Um abraço, Ivan.
3: Não dá pra brigar com a imagem.
5: Dei tempo de você lembrar o que você queria falar. Como você não lembrou,
3: não lembrei,
5: um abraço.
3: Um abraço, até mais.
5: Soler, um grande abraço, todo de saque final, Soler.
4: Voltando, então, a destacar o time do Palmeiras, que agora volta aos gramados no dia 8 de outubro contra o Bahia, no Nubank Park. O Abel Ferreira ainda cumpre suspensão neste jogo, volta dia 11 no derby contra a equipe do Corinthians. Neste momento, o Palmeiras tem 4 jogadores convocados: Giai Flaco na Argentina, John Arias na Colômbia e o Piquerez no Uruguai. Mas pode ser que essa lista aumente com a convocação paraguaia, que ainda não saiu. Então, Gomes, Maurício e Sousa ainda podem ser chamados nesta data FIFA.
5: Bom domingo, Soler!
4: Para nós, e eu volto no fim de papo com a palavra de João Martins ou do Castanheira. Nunca dá para saber quem vai falar,
5: né?
4: Quando o Abel tá fora.
5: E porque você me dizia, o João Martins tem quantos jogos no comando do Palmeiras na ausência do Abel?
4: Ele completou hoje 40 jogos substituindo o Abel. São 21 vitórias, 3 empates e 6 derrotas.
5: Mas teve aquele, você estava me contando, teve aquele negócio da época da pandemia, né? Que revezavam, né?
4: É, o Abel, ele foi contaminado pela Covid, então ele ficou alguns jogos ausente por causa da Covid. Quando o Palmeiras é campeão da Libertadores, tem o revezamento de férias da comissão técnica e o restante é suspensão mesmo.
5: Valeu,
4: Soler! Detalhe, a gente ainda não está contando os jogos do Castanheira sem o João Martins, porque o Palmeiras chegou a colocar o quarto auxiliar técnico já para comandar um jogo, porque o Abel estava suspenso, o João Martins estava suspenso e o Castanheira também. Então eles aprontam um pouco na área
5: o
4: técnica.
5: O quarto também assim. É da comissão do Abel ou é do Palmeiras?
4: O quarto é da comissão. Só o sexto é da comissão fixa do Palmeiras. O Cebola é o sexto.
5: Perfeito.
4: Mas na hierarquia de campo, o Cebola pode ser que seja o quinto, porque o Thiago Costa, ele é do scout. Mais da área de scout.
5: Um abraço, Soler.
4: Valeu, um abraço.
5: Lucasito, grande abraço, só que você não vai não. Você fica comigo, depois do intervalo tem mais Lucasito, tem mais Esquenta. Tem o João Martins ou o Castanheira falando aqui em coletivo. O Renato Gaúcho. E tem São Paulo que venceu, tem o Santos que venceu. E daqui a pouco tem Corinthians e Fluminense com Éder Luiz, o 10 do país. José Calil, o melhor do Brasil. E o Marco Belo já está ao vivo da Neoquímica Arena. Segura aí, voltamos já.

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0: De mais 33 minutos, voltamos com o Esquenta TMC. Daqui a pouco tem o João Martins ou o Castanheira, um dos auxiliares do Abel, falando em Porto Alegre. Tem o Renato Gaúcho falando desse empate Grêmio 0, Palmeiras 0 na Arena do Grêmio. Mas vamos ao vivo, Neoquímica Arena. Lá está ele, Marco Belli. Quando o homem chega cedo, tá caçando informação. Tudo certo, Marco Belli?
1: Tudo bem, Fabiano Fará, um abraço para você, para o amigo do Esquenta TMC. 1:33, 21 graus de temperatura e muita chance de chuva hoje aqui durante o jogo entre Corinthians e Fluminense às 4 horas da tarde pelo Campeonato Brasileiro. Cara, o clima no Corinthians está muito quente por causa do cancelamento da Assembleia de Sócios que aconteceu ontem, por causa das 5 derrotas seguidas no Campeonato Brasileiro, 6 se a gente contar para o Estudiantes pela Libertadores da América, eliminação na Libertadores, a questão do Memphis Depay ter sido cobrado pela torcida organizada, tem gente que quer derrubar o técnico Fernando Diniz e precisa só de um motivo, e o motivo pode ser essa derrota de repente hoje aqui para o Fluminense, caso o Corinthians não consiga um resultado positivo. Então tem muitos aspectos para a partida de hoje e o Diniz contra o seu ex-clube, né? Contra o clube em que foi campeão da Libertadores da América, justamente em 2023, Fará.
0: Você já abre muitas possibilidades para perguntas, viu, Marco Belli? E o Lucasito tá com a gente também, nosso chat, né, Lucasito? Fique à disposição também, à vontade para perguntar a Marco Belli. Primeiro, com relação ao cancelamento da Assembleia que seria realizada no sábado, sexta-feira, aqui com exclusividade no Papo de Craque, segunda edição. Você deu, assim que recebeu a notícia, disse que estava cancelada, colocou até um comunicado dos Gaviões da Fiel. Que tipo de repercussão teve isso no Corinthians, hein, Marco Belli?
1: Eu recebi várias mensagens de grupos de WhatsApp de conselheiros comemorando bastante, principalmente os conselheiros vitalícios, tirando um barato, até tirando um sarro daqueles que tentavam fazer com que a Assembleia acontecesse. Mas eu conversei com pessoas que gostariam que a Assembleia acontecesse e essas pessoas estavam, obviamente, muito nervosas, porque só para explicar pro torcedor, tanto corintiano quanto aquele que não é corintiano, a Assembleia de Sócios de ontem era para mudar uma parte do Estatuto do Corinthians, para modernizar uma parte do Estatuto do Corinthians. Não muito, eram 11 itens apenas, mas nestes 11 itens estavam, por exemplo, a votação do fiel torcedor, a diminuição de 100 conselheiros vitalícios para 50 conselheiros vitalícios apenas, a saída das chapinhas de 25 conselheiros para uma eleição individual de conselheiros para o Conselho Deliberativo do Corinthians. Ou seja, hoje você pode ser um Zé Mané, um Zé Ninguém. Você junta com 24 caras famosos aí, você entra no Conselho. Você não precisa fazer nem campanha, você vai junto com os outros. São 25, não interessa quem. E se mudar, você teria que ser alguém, você teria que ter um voto, você teria que conquistar o voto para estar no Conselho Deliberativo. Então isso muda muita coisa, porque dentro dessas chapinhas, o que tem de gente que pega carona com outro é um negócio de louco, viu, Fará? Então tem dos dois lados. Recebi mensagens internas de grupos tirando um barato, tirando sarro, inclusive, de pessoas que tentavam fazer com que essa assembleia acontecesse. Por exemplo, o presidente do Conselho Deliberativo do Corinthians, Romeu Tuma Júnior, o presidente da Comissão de Ética do Corinthians, Leonardo Pantaleão, pessoas tirando sarro dos dois e dos sócios do Corinthians também. E conversei com muita gente também que ficou bastante nervosa, bastante chateada com esse cancelamento da Assembleia.
0: Belli, rapidinho, você diria que é uma situação irreversível, que a Assembleia não vai acontecer?
1: Da forma como iria acontecer ontem, não.
0: Boa. Outra coisa que me chamou a atenção nesse teu destaque, tá, Marco Belli? É a questão de pessoas que não gostam do Fernando Diniz, que querem a demissão dele, que pode acontecer ainda hoje. Ou seja, se o Corinthians for derrotado para o Fluminense aí na Neoquímica Arena, as chances do Diniz ser demitido são grandes?
1: São grandes, elas existem e são grandes. O Fernando Diniz, que começou com números muito bons no Corinthians, ainda tem números bons, né? 32 jogos, 13 vitórias, 9 empates e 10 derrotas, mas antes de junho tinha 6 vitórias, 1 empate e 1 derrota, 79% de aproveitamento. E hoje baixou para 50 e poucos por cento de aproveitamento, a porcentagem de aproveitamento do Fernando Diniz. Aqui na Neoquímica Arena, 62,2% de aproveitamento. Então, mesmo em casa, a porcentagem do Diniz baixou bastante depois da Copa para antes da Copa. E tem muita gente que não gosta dele como pessoa, tem gente que não gosta dele pelo que ele fala, pelo que ele diz, pelos posicionamentos dele e também por ele não aceitar certas coisas que vêm de cima, da política do clube, dele tentar blindar o futebol do clube. Por isso, as pessoas do Parque São Jorge, você sabe, o pessoal de lá acha que é dono do clube e quem tem que estar à frente do comando técnico da equipe tem que dizer sim, senhor.
0: Eu vou mais a fundo, Marco Belo. Dentro do elenco, tá? Do grupo de trabalho do Diniz, do elenco, jogadores do Corinthians. Há quem torça o nariz pro Diniz?
1: Cara, é o que eu sempre falo, Fará. Se na TMC tiverem 32 pessoas, não vai todo mundo gostar de todo mundo. Você vai ter um cara que você vai menos com a cara, aquele cara que você olha meio torto assim, que você não cumprimenta direito. Então é lógico que num grupo de 32 jogadores, nem todo mundo concorda. Então há jogadores que não gostam do estilo de treinamento do Fernando Diniz, por exemplo. Eu já ouvi vários relatos disso, porque os treinos do Fernando Diniz são todos muito intensos. São treinos intensos todos os dias. Não tem um treino intenso um dia, um treino mais leve no outro. Um intenso um dia, um mais leve no outro. São treinos intensos todos os dias. Isso pode causar lesão em jogadores como, por exemplo, o André Carrijo, jogadores que têm mais problemas físicos. E aí um jogador reclama com outro, que reclama com outro, que reclama com outro, e há uma turma ali que fica um pouco insatisfeita com isso. Mas volto a falar com você, isso acontece com o Luxemburgo, com o Mano, com o Abel Braga, com todos os treinadores que há por aí, porque num grupo de 32 jogadores, nem todo mundo gosta de todo mundo, né?
0: É verdade, Marco Belo. Lucasito me falou aqui do lado, Fará, pergunta se ele chegou cedo da Neoquímica Arena para achar a bola do pênalti do Memphis. Ali não é hora de brincar, Lucasito.
2: Não falei nada disso.
0: Não é hora de brincar, Lucasito. Marco Belo, você volta já. O Lucasito está separando aí algumas perguntas. Já tem alguma pergunta para o Marco Belo aí, Lucasito?
2: Eu queria saber, tem uma pergunta, mas eu queria saber antes do Marco Belo se a família Dias já está com o telefone na mão esperando o Diniz cair, Belo.
1: Eles estão com o telefone na mão há um ano, mais ou menos. Lucasito, boa tarde para você.
2: Boa tarde.
1: E quero dizer que eu achei a bola, estava nos trilhos lá da estação Itaquera. No canto, por isso as pessoas não achavam, porque estava bem no cantinho. Eu achei a bola, trouxe comigo.

0: Sinceramente, não
1: ele,
0: sei.
1: Ele tem um dos filhos, era jogador, ou é jogador, não sei, né?
0: É, ele jogava bola. É. Agora, também se não ele lembro. Tá nas categorias de base, sinceramente, eu não sei. Eu sei que o filho do Ricardinho trabalha no Corinthians. O filho do Marcelinho, eu vou atrás dessa informação pra Vanilda, porque, sinceramente, não sei, não.
1: Tem mais aí? Eu posso deixar o Marco Belo tomar aquele lanche baratinho na Neoquímica Arena, Lucasito?
2: Pode deixar o Marco Belo tomar um lanche.
1: Boa. Então a rapaziada vai mandando no nosso chat do YouTube, como o Lucasito indicou. Marco Belo, já voltamos com você ao vivo da Neoquímica Arena pra falar de campo e bola, Marco Belo.
0: Olha o que eu fiz, ó. É. O Corinthians com o Yuri em 2026.
1: Ixi,
0: 57,3% de aproveitamento. Sem Yuri, 33,3%. A diferença.
1: Ixi, é
0: com o Memphis, 38,3% de aproveitamento. Sem Memphis, 54,8%.
1: Opa! Peraí, eu sou obrigado a continuar com você, desculpa. Quer dizer, o Yuri Alberto faz mais falta ao Corinthians que o Memphis Depay, é isso?
0: Com o Yuri Alberto, o aproveitamento é muito maior do que sem o Yuri Alberto. E com o Memphis, o aproveitamento é menor do que sem o Memphis. E eu fiz com o Garro também. É, só que o Garro, ele ficou 5 jogos fora, né? Então, é uma estatística diferente. Com o Garro, 49,3%. Sem o Garro, 53,3% de aproveitamento. São 5 jogos, 2 empates, 2 vitórias e 1 derrota.
1: Então, deixa eu entender, Lucasito, pelo que o Marco Belo fez o levantamento dele aí. É, entre Memphis, Garro e Yuri, quem faz mais falta ao Corinthians é o Yuri, porque o aproveitamento com ele em campo é melhor.
0: No brasileiro é pior ainda, viu?
1: Ah, é?
0: É, porque eu fiz em 2026 e eu fiz no brasileiro. Você sabe que a gente chega cedo pra trabalhar, né?
1: Sim, eu sei.
0: Para. Nós é trabalhador, como diria o Lucasito. É, o Corinthians com o Yuri no Campeonato Brasileiro tem 47,1% de aproveitamento. Sem o Yuri no Brasileiro, 26,7% de aproveitamento.
1: Rapaz, ô Lucasito, em caso de um desastre na Neoquímica Arena hoje, de uma derrota do Corinthians, o Timão fica ameaçadíssimo pelo rebaixamento?
2: É, já tá bem ameaçado, né, Farol? O Corinthians, neste momento, é o 14º colocado, 32 pontos. O Grêmio empatou, subiu um pouco a régua, né? O primeiro da zona de rebaixamento
0: Lucas
2: agora.
0: Lucas ficou torcendo por isso.
2: Tem, não, de jeito nenhum. O Grêmio tem 29 pontos. E depois a gente tem o Mirassol, que ganhou já e tem 32 pontos também, igual ao Corinthians, mas nos critérios de desempate fica atrás do Timão. E o Vasco é o primeiro fora do Z4, tem 31 pontos. Mas tem um jogo a menos que o Corinthians ainda, né, Farenka? Então já tá ameaçado.
1: E tem um detalhe. Antes da rodada, o Lucasito tava lendo isso, não sei se você tem esse levantamento, viu, Marco Belo? Antes de começar essa rodada, o corte, né, a pontuação de corte para evitar o rebaixamento eram 42 pontos. Muita gente fala em 45, mas eram 42 pontos. Com as vitórias do Mirassol, quem mais venceu que tava lá embaixo, Lucasito?
2: O Vasco venceu.
1: Do Vasco, 5-0 no Curitiba. Essa pontuação aumentou para 44, ela fica variando entre 42 e 45, agora está em 44 pontos. É bom o Timão abrir o olho, viu? É bom abrir o olho hoje. E outra coisa, né, Marco Belo? Agora para encerrar de vez com você essa primeira participação. Assim, em caso de um desastre, a torcida não vai perdoar, já está bem machucada. E a Neoquímica Arena recebe um bom público hoje?
0: Recebe, foram quase todos os ingressos reservados. Aqui no Corinthians a gente não fala comprados, fala reservados, porque o ingresso pode voltar para o sistema. Se o sujeito compra com cartão de crédito, por exemplo, e o cartão não cai, né? Você não entra, ele não tem saldo no cartão, aí volta para o sistema. Então, às vezes, a gente dá 49 mil e o público tem 47 e ninguém entende por quê. Porque são ingressos reservados e não comprados. Mas o estádio deve estar cheio. Deveremos ter uma torcida apoiando o time do começo ao fim do jogo e no final do jogo, independentemente do resultado, protestos contra a diretoria muito fortes, e aí depende do resultado contra jogadores e contra o técnico Fernando Diniz. Ó, e o filho do Marcelinho, ele tentou a carreira como jogador, não conseguiu, e aí foi contratado em 2025 para trabalhar como analista de desempenho das categorias de base do Corinthians.
1: Boa, tá respondido.
2: O Fará,
1: a Vanilda. Fala, Lucasito.
2: Rapidinho, aqui chegou mais uma pro Belo. O Jackson Soares tá perguntando, Belo, se você tem a porcentagem do Corinthians com os três juntos.
0: Vou pegar com os três juntos, mas foram pouquíssimos jogos com os três juntos, viu? O Diniz, por exemplo, eu não acredito que ele tenha trabalhado com os três juntos, porque quando o Diniz chegou, o Yuri já tava machucado, né? E o Memphis, ele

0: tinha trabalhado acho que duas partidas. Eu vou pegar,
1: aí mas... foi pra Copa, ele já tava machucado, aí foi pra Copa, voltou, demorou pra renovar.
0: Exatamente. Você quer o Corinthians em 2026 ou o Corinthians no Brasileiro, Lucasito?
2: Acho que em 2026, né?
1: É boa, numa geralzona, né?
0: Geral, é. Uma geralzona? Tá bom, daqui a pouco eu volto com essa estatística, então. E eu só quero falar, Lucasito, que esse negócio de você ficar falando aí que é bom um grande cair pra gente fazer Série B o ano que vem, trabalhar todo dia, é sacanagem, hein?
1: Isso, eu não tô falando segunda, nada disso.
0: Terça, quarta,
1: eu discordo quinta, do Lucasito, é.
2: Não falei nada disso. O
1: Lucasito tá muito abusado. Mas,
2: inclusive,
1: tá muito abusado.
2: Dois grandes podem cair.
1: Dois? Você quer dois, já?
2: A gente pode ter a dupla Grenal, né, na segunda divisão.
1: Olha, eu vou falar em dois times ruins, hein, com todo o respeito a meus colegas gaúchos, mas olha... Até já, Marco Belo! 1h47, deixa eu dar um recado aqui, Lucasito. 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Agora vamos ouvir o que hoje foi o técnico do Palmeiras no empate com o Grêmio em Porto Alegre. O João Martins substituiu o Abel Ferreira, que está suspenso. Vamos acompanhar um trecho da coletiva do João Martins hoje, técnico do Palmeiras.
3: Brasileiro, e agora tem as Copas. O Palmeiras vai buscar priorizar as Copas e ficar com o visto do campeonato ali, tentando, né, o visto do campeonato, ou vai focar nos três?
4: Boa tarde. Faltam 16 finais. Jogo a jogo. Já colocamos esse objetivo internamente. Jogo a jogo. Faltam 16. Hoje, infelizmente, não conseguimos os nossos objetivos, mas mais vale um ponto do que nenhum. Ainda ficamos a um jogo do seu primeiro lugar, se o primeiro classificado ganhar hoje, ficamos a um jogo de distância. Ainda temos o confronto direto, por isso tudo está em aberto. Infelizmente não conseguimos o nosso objetivo, mas está tudo em aberto. Faltam 16 finais.
5: João, vocês vão agora para uma parada de data FIFA, são quase 20 dias sem jogo, né? Como você pretende utilizar esse período para trabalhar o Palmeiras e quais aspectos você entende que o Palmeiras precisa melhorar pensando nessa reta final da temporada?
4: É verdade, são quase 15 dias, mas não é igual trabalhar com o grupo todo ou só com alguns. Vamos perder 3 para o sub-20, a seleção brasileira, mais 3 para o Paraguai, mais o Uruguai, a Argentina. Primeiramente vamos focar-nos em recuperar física e mentalmente, que é o mais importante nesta paragem, quando não se tem semanas limpas com 7 dias para trabalhar. O mais importante é recuperar física e mentalmente. Depois de fazermos esse trabalho, aí sim vamos voltar às bases, vamos voltar a pontos que nós achamos que são essenciais no nosso trabalho. Esperar que os jogadores que estão nas suas seleções, que corra tudo bem, que representem bem as suas seleções, mas que voltem sem problemas, que é essencial também para esta fase final. Porque não nos podemos esquecer que um clube grande que tem jogadores nas seleções sofre sempre um pouquinho, e se nós olharmos e fizermos uma avaliação que nós já fizemos no pós-Copa, os grandes problemas que tivemos foram os jogadores que tiveram na Copa e não os jogadores que não estiveram. Dando o exemplo do Gomes, dando o exemplo do Piqueires, do Arias, que teve 2-3 jogos fora, do Ramon Sousa, que teve uma retura no jogo do Fluminense. Ou seja, são todos jogadores, o Maurício, são todos jogadores que vieram de um pós-Copa, e esperamos que esses jogadores, quando voltem, consigam, nesta reta final, conseguir ter este rendimento sem esses problemas que tiveram antes.
1: Aí o João Martins, hoje técnico do Palmeiras, na ausência do Abel Ferreira, que volta só no derby, como relatou o Gustavo Soler há pouco, ele comentando, Palmeiras realmente, né, Lucasito, teve problemas com esta maratona de jogos. O Soler disse, em 24 dias, 7 partidas. E acabou sofrendo também com problemas físicos. Ô Lucasito, seja Sim. bem sincero, para você, o Flamengo tropeça hoje e deixa o campeonato emocionante?
2: Não, eu acho que não tropeça.
1: E aí pode abrir quantos pontos?
2: Aí pode abrir 3 pontos. O Flamengo vai receber o Bragantino, né? O Bragantino não é nada confiável, né, Fara? Mas eu acho que mesmo o Flamengo abrindo 3 pontos, seria 60-57 contra o Palmeiras, não tem nada perdido ainda, viu, Fará?
1: Não, vai, acho que eles vão levar essa diferença até a 36ª rodada quando se enfrentam, né?
2: Tem confronto direto ainda, exatamente.
1: Vai ser onde esse confronto direto?
2: 36ª rodada na casa do Palmeiras.
1: O Nubank Park.
2: O Palmeiras venceu lá, né, por 3-0 e depois na 36ª rodada vai receber o Flamengo. Então mesmo que o Flamengo consiga abrir essa diferença de 3 pontos e também 2 vitórias a mais que o Palmeiras, pra mim não tem nada perdido ainda.
1: É, até porque o João Martins disse, tem que viver jogo a jogo. Não dá pro Palmeiras priorizar a Copa do Brasil, não dá pra priorizar Libertadores e muito menos o Campeonato Brasileiro. Vai ter que dividir. E o Palmeiras, cash, dinheiro, larjan, Lucasito, tem pra montar um elenco bom, né? Se tem deficiências no elenco hoje, muito por conta do não pedido do Abel Ferreira, né? Porque é ele quem manda. Ô Leila, preciso disso, preciso daquilo. Porque o Palmeiras queria o Danilo nessa janela. Não veio o Danilo, não veio mais ninguém, Lucasito.
2: É, mas é um pouco dos dois também, viu, Fará? O Abel, é claro que ele participa da montagem do elenco, mas parece que a diretoria também trabalha com uma certa paciência demais, né?
1: É, então,
2: Às vezes foca no jogador, como você falou, no Danilo, mas abre os olhos pro mercado, né? Tem muita gente boa por aí e o Palmeiras tem dinheiro, poderia contratar.
1: Até porque tinha 28 milhões de euros pra trazer o Danilo, né? Se precisava realmente de um segundo volante, um mais meia, o Fred, que tá no Atlético Mineiro, tava dando sopa no mercado. E o Palmeiras sequer tentou disputar o Fred com o Atlético Mineiro, ou seja, queria o Danilo mesmo. Acho que era pra satisfazer o ego de alguém, hein, Lucasito?
2: É, pode ser.
1: Né?
2: Provavelmente, né? Mas assim, tem várias opções, né? Mas o Palmeiras tem dinheiro e para disputar os principais títulos precisa de elenco, né?
1: É.
2: Nesse caso, a gente tem que reconhecer que o elenco do Flamengo, por exemplo, é superior ao do Palmeiras.
1: Olha o Crefírio lá, ó. Botou dinheiro no Vasco, o que aconteceu, Lucasito?
2: Ah, o Vasco continua brigando para não cair, mas acho que não vai cair mais, né? 2 vitórias seguidas já no Brasileiro,
1: calma.
2: Chegou um monte de jogador.
1: É, chegou bastante gente. Bastante gente. Foram 100 milhões de reais, né, investidos em reforços, né?
2: Eu acho que foi, porque
1: um aporte grande.
2: O Crefílio tá comprando a prestação Vasco, né?
1: Eu acho,
2: cada assim, aporte desse é como se fosse
1: não é
2: um
1: oficial,
2: parceiro, né?
1: Não é oficial, mas a gente que conhece um pouco desses bastidores, acho que ele botou dinheiro agora, como quem diz, ó, quando tiver liberada a SAF, tiver tal, então eu tenho prioridade, né?
2: Sim, já conta, né?
1: É, meio que uma ó, tô dando aqui, mas a prioridade da SAF do Vasco é minha.
2: É, tipo assim, oficialmente a gente fala que essa grana foi um empréstimo. Mas
1: é um investimento.
2: De repente, lá na frente, pode transformar em cotas aí da SAF do Vasco. Né?
1: Sim, exatamente. 1h54, segura aí, Lucasito. Vamos pro intervalo, mais uma aqui no Skitter. Voltamos já. Tem a matéria especial do Soler, dia do Palmeiras hoje, Lucasito. Hoje é dia do Palmeiras. O Marco Belo me chamou. Quando ele chama, segura aí. Para tudo, Sonsini. Fala, Marco Belo.
6: Só para responder o Lucasito, para não ficar sem resposta.
1: É.
6: Em 2026, o trio Memphis, Yuri e Garro só jogou 7 vezes juntos. 3 vitórias, 1 empate e 3 derrotas. Dos 52 jogos do Corinthians, só em 7 eles estavam juntos. 47,6% de aproveitamento. E sem os 3, em 45 jogos, 48,1%. Agora, no total, desde a chegada do Memphis, com o trio, foram 43 jogos, 64,3% de aproveitamento. E sem o trio, foram 100 jogos, com 50,7% de aproveitamento. Ou seja, no total, com o trio, o Corinthians tem um aproveitamento melhor. Mas em 2026, eles só tiveram em campo 7 jogos juntos.
1: Pouco demais. Melhor nem tão melhor, não é tão disparado assim. Melhor, mas é importante esse dado levantado pelo Marco Belo ao vivo da Neoquímica Arena, porque hoje, às 15h, o homem assume, hein? Éder Luiz, o 10 do país. José Cali, o melhor do Brasil. Marco Belo sabe tudo de Corinthians e o melhor plantão esportivo do rádio brasileiro, Lucasito. Transmitem Corinthians e Fluminense direto da Neoquímica Arena. O Esquenta vai pro intervalo e volta já. Tem muita coisa legal por aqui. Segura aí.

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0: Voltamos com Esquenta TMC às 15h, Éder Luiz, o 10 do país. José Calil, o melhor do Brasil, Marco Belo e Lucas Zito transmitem Corinthians e Fluminense direto da Neoquímica Arena. É o Timão em crise, jogo perigoso, jogo de muitos detalhes que você acompanha aqui na TMC. Já já tem informações do Santos com o Lucas Escórcio, do São Paulo com o novo orelhudo do pedaço, o grande Kaique Silva. É, Kaique Silva me fez lembrar, depois eu conto a historinha do Kaique Silva. Grande abraço, um beijo no coração do Kaique Silva. Ô Lucasito, você sabe Diga. Que hoje é dia do Palmeiras, né? Foi instituído o dia do Palmeiras hoje.
1: Ah, é?
0: É. Quer saber um pouquinho mais?
1: Eu quero.
0: Então o Gustavo Soler conta pra gente.
2: 20 de setembro, data que está cravada no calendário como o Dia da Sociedade Esportiva Palmeiras. Para te explicarmos esta história, vamos voltar ao passado. Transamérica, TMC. Em 26 de agosto de 1914, o Palestra Itália foi fundado no italianíssimo bairro do Brás, na região central da cidade de São Paulo, no extinto Salão Alhambra, onde hoje fica a Praça da Sé. Luigi Cervo foi o grande idealizador deste novo clube de futebol no país. Italiano nascido na Calábria, viu rapidamente a ascensão do Palestra, que colhia frutos esportivos e desde as primeiras décadas se posicionou como um dos principais clubes dentro do futebol brasileiro. No entanto, com a tensão da Segunda Guerra Mundial, o Palestra correu risco de ser extinto dentro do futebol brasileiro, porque quando o governo Getúlio Vargas saiu do muro e finalmente se aliou a Estados Unidos, Grã-Bretanha, França e União Soviética, o país baixou um decreto proibindo que clubes, instituições e qualquer tipo de manifestação fosse feita em prol dos países do eixo, Alemanha, Itália e Japão. Desta forma, o próprio Palestra, de forma imediata, mudou o seu nome para Palestra de São Paulo. Até porque, apesar de ser um clube com raízes italianas, Palestra vem da origem grega, que significa academia ou escola que pratica atividades físicas. No entanto, essa mudança de nome que aconteceu no dia 13 de março de 1942 não fez com que o Palestra parasse de ser perseguido, não só por clubes rivais, mas também por parte da imprensa de São Paulo. E por causa de toda essa pressão, no dia 14 de setembro de 1942, o então presidente do Palestra de São Paulo, Ítalo Adami, reuniu os dirigentes do Verdão no Parque Antártica para uma reunião, onde eles iriam debater e oficializar o novo nome do clube. Foi então que o diretor Mário Mirvino deu a ideia do Palestra de São Paulo se chamar Sociedade Esportiva Palmeiras. E por causa de dois fatores, pela presença abundante de árvores de palmeira dentro do próprio Parque Antártica, onde até hoje fica o estádio do Palmeiras, conhecido atualmente como Nubank Park, e também para homenagear o antigo clube Associação Atlética das Palmeiras, que sempre foi muito parceira do Palestra desde a sua fundação. E com este nome, o próprio Palmeiras poderia seguir ostentando o pé no peito e mantendo a sua cor verde. A confirmação deste novo nome veio seguida de um discurso acalorado e apaixonante do próprio Mário Minervino.
3: Querem Palestra, seremos Palmeiras. Nascemos para ser campeões!
2: Na semana seguinte, em 20 de setembro de 1942, o então líder do Campeonato Paulista, o Palestra, saiu de cena para a entrada da Sociedade Esportiva Palmeiras, que logo no seu primeiro compromisso com este nome iria enfrentar o São Paulo Futebol Clube. Anos mais tarde, este duelo entre as duas equipes ficou famoso como o clássico Choque Rei. Em um gesto que ficaria eternizado no primeiro verso do Hino Alviverde, os jogadores do Palmeiras subiram para o gramado em que a luta o aguardava para este duelo importantíssimo pelo Campeonato Paulista. Até porque, se o Palmeiras vencesse, seria campeão estadual com uma rodada de antecedência. Com bola rolando, o Alviverde imponente vencia o clássico por 3-1 e teve um pênalti ao seu favor. Mas antes de transformar a vitória em goleada, o Palmeiras viu seu rival fugir de campo.
1: E olha lá, confirmado mesmo, o tricolor vai deixar o gramado. E o juiz mantém a decisão, expulsou o Virgínio e não quer saber de impedimentos com os craques.
4: Atenção, o juiz vai ao centro do campo e dá a partida por encerrada. Não vai continuar o clássico. O árbitro considerou terminado o jogo com apenas 19 minutos de luta. A torcida palmeirense vibra agora com esse desfecho. O Palmeiras, em seu primeiro jogo com o nome de Palmeiras, conquista o título de campeão paulista de 1942.
2: Com a vitória, o Palestra morreu como líder do Campeonato Paulista e deu vida à Sociedade Esportiva Palmeiras, que nasceu campeã estadual no dia 20 de setembro de 1942. Um clube fundado por trabalhadores, que quase foi extinto, mas que sobreviveu por causa da sua gente. Ostentando o pé no peito, usando verde, e se verde é a cor da esperança, feliz é aquele que tem a esperança como cor.
0: É, e o torcedor do Palmeiras precisará, né, Lucasito, de esperança mesmo e acreditar que o título brasileiro pode vir. O Palmeiras hoje empatou com o Grêmio sem gols na Arena do Grêmio. Lucasito já deu aquela passada na classificação. Ô, Lucasito, pra Sim. quem tá chegando agora, me dê a classificação do Campeonato Brasileiro após a partida Grêmio 0, Palmeiras 0, Lucasito.
5: Vamos lá, Flamengo segue na liderança, tem 57 pontos. O Palmeiras encostou, também tem 57 pontos, mas tem uma vitória a menos, então continua na vice-liderança do Brasileirão. O Atlético Paranaense é o terceiro colocado, tem 46. O Bahia fecha o G4, também tem 46 pontos. O Fluminense agora é o quinto colocado, está na zona de pré-libertadores, tem 45. O Cruzeiro é o sexto colocado com 42. Atlético Mineiro tem 40 pontos. O Santos é o oitavo colocado, 38 pontos. Daqui a pouco vai encostar também na zona de pré-libertadores.
0: Deus te ouça.
5: Seguido pelo Coritiba, que é o nono colocado, também 38. O Bragantino é o décimo, tem 36. Seguido pelo São Paulo, décimo primeiro, também 36 pontos. O Botafogo é o décimo segundo, com 35 pontos. O Vitória tem 33. Logo depois a gente tem o Corinthians, na 14ª colocação, 32 pontos. Seguido pelo Mirassol, também 32. O Vasco é o primeiro fora do Z4, tem 31. E na zona de rebaixamento, neste momento, Grêmio, 29 pontos. Internacional, 28. O Remo é o penúltimo, com 23. E a Chapecoense, que já está praticamente rebaixada, tem apenas 18 pontos conquistados. Fará.
0: Boa, Lucasito! 14h, mais 8 minutos, mais uma pausa aqui no Esquente. Voltaremos já com o São Paulo, com o Santos e com o Marco Belo ao vivo da Neoquímica Arena. Segura aí.

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0: tarde, mais 12 minutos. Voltamos com o Esquenta TMC daqui a pouco, às 3 da tarde. Éder Luiz, o 10 do país, José Calil, o melhor do Brasil, Marco Melo e Lucas Zito comandam Corinthians e Fluminense direto da Neoquímica Arena. Já já vamos com o Calil. Na verdade, eu quero chamar, Calil, a matéria do Lucas Escórcio falando sobre a vitória do Santos. E o Lucasito falou, coloca o Calil pra falar. Eu quero ouvir o Calil sobre o Santos, tá bom?
1: Faz muito bem, pode colocar.
0: É isso aí. Primeiro o Escórcio e a vitória do Peixe. Escórcio!
2: Fala, meu amigo Fabiano Fará. Pessoal, ligado no nosso Esquenta TMC com informações...
0: Pera aí, o Kaique tá voando na frente dos outros.
3: O Kaique se intrometeu aí.
0: É que o Kaique, sabe como que é? Ele aproveitou as férias pra remodelar a parte... Não a parte
1: o
0: do
1: Kaique
0: rosto.
1: É, o Kaique é metido mesmo.
0: É, não, mas ele agora... Ele tá numa dessa de querer voar, andar de asa delta.
3: Passou por procedimentos?
0: Procedimentos. Ele passou. Ô, Kaique, segura a bronca, já te chamo já.
4: Casa, a quarta consecutiva.
0: Isso, vai, Escórcio. Vamos lá com o Escórcio, então. Lucas Escórcio, informações do Santos. Fala, Escórcio.
4: Fala, Fabiano Fará, amigos ligados no Esquenta TMC. Vamos atualizar as notícias do Santos, que ontem entrou em campo pelo Brasileirão, foi enfrentar o Remo em Belém do Pará e conquistou mais uma vitória fora de casa. A quarta consecutiva nesse Brasileirão e as únicas quatro vitórias fora de casa no Brasileirão. Os últimos quatro jogos fora de casa do Peixe foram vitórias. O Santos conseguiu igualar uma sequência histórica aí desde 1984, que não conseguia quatro vitórias consecutivas fora de casa no Campeonato Brasileiro. Conseguiu de novo, mas o Cuca afirma, né, para todos os seus jogadores, para manter os pés no chão, ainda tem muito campeonato pela frente. Verdade é que o Santos agora tem 38 pontos, está bem mais tranquilo na tabela de classificação e vê outros rivais em situações piores. O Peixe volta a campo só no dia 2 de outubro, na próxima sexta, não nessa sexta-feira, na próxima, para enfrentar o São Paulo no Morumbis, jogo atrasado que será disputado nesta data FIFA. Falando em data FIFA, Gabriel Bontempo deve se apresentar em breve. A seleção brasileira estará à disposição de Carlo Ancelotti para os amistosos nesta data FIFA. Falando dos jogadores que devem ser desfalque para a próxima partida do Santos, daqui duas semanas, o Bontempo e Luan Pérez, que está suspenso depois de tomar o terceiro cartão amarelo no jogo contra o Remo, além, é claro, de Gabriel Brazão, que deve perder o restante da temporada. Diógenes deve assumir o gol do Peixe. Boas notícias para este clássico é que Felipe Coutinho já deve ter assumido a sua melhor forma física. Everton Cebolinha poderá jogar e Neymar e Barreal devem estar de volta do departamento médico, juntamente de William Arão. Peixe praticamente completo para enfrentar o São Paulo daqui duas semanas. Os jogadores vão ter algum período de descanso, mas a diretoria encara como muito positiva essa pausa em um momento em que o Santos se encara bem no Campeonato Brasileiro, mas ainda assim frustrado por conta da eliminação precoce na Copa Sul-Americana.
0: Valeu, Lucas Escórcio. Calil, José Calil, melhor do Brasil. Duas perguntas pra você ao vivo aqui no Esquenta. A primeira...
1: Boa tarde, Fará.
0: Boa tarde, Calil. A primeira, devo me preocupar ainda com o rebaixamento? E a segunda, posso sonhar com uma pré-Libertadores ao menos, Calil?
1: Olha, veja bem, Fará, eu tô com a classificação do campeonato aqui. O rebaixamento, o Santos se livrou, né? Porque, veja bem, o Santos fez 6 partidas, disputou 18 pontos e ganhou 16. É inimaginável. Nem o Palmeiras e o Flamengo fazem isso. E não teve nesse campeonato o Palmeiras e o Flamengo disputando 18 pontos e fazendo 16. Claro, eles têm uma regularidade muito maior, tanto é que estão na liderança. Mas o que o Santos fez nos últimos 6 jogos é totalmente fora da realidade. Então, diante desse quadro, com 38 pontos, você vê, o Grêmio empatou hoje, tem 29. Fala-se em 44 para escapar do rebaixamento, né? Tava em 42, agora parece que subiu para 44, porque o Mirassol ganhou, o Vasco da Gama ganhou, o São Paulo ganhou, o Santos ganhou, só o Inter e o Grêmio que não ganharam mesmo. Então, se a marca for mesmo 44, faltam 6 pontos pro Santos em 33 que ele vai disputar ainda, né? Aí não tem jeito, só se ele perder todos os jogos. Então, o rebaixamento, o Santos tá livre. Agora, sobre pensar em Libertadores, essas coisas, eu acho que o Santos tem que pensar jogo a jogo, como disse ontem o Cuca. O Santos tem que focar tudo agora nesse jogo do dia 2 contra o São Paulo. Depois na Vila, dia 7, vai receber o Flamengo. E aí vai indo. O mais importante, que era aquele peso do rebaixamento, o Santos se livrou. Agora, conseguir coisas maiores, aí eu acredito que vai depender muito também de tropeços, de Fluminense, de Cruzeiro, né? Equipes que já estão... Eu não vou nem falar Bahia, Atlético Paranaense, porque esses eu acho que o Santos não alcança mais. Agora, como o Fluminense está na Libertadores, de repente ele escala os reservas aí em alguns jogos, quem sabe o Santos alcança. O Cruzeiro é um time que você nunca sabe também o que vai fazer. O Cruzeiro joga hoje na Bahia contra o Vitória. É engraçado porque até umas rodadas atrás o torcedor do Santos teria que torcer pro Cruzeiro, né, Fará, para derrubar o Vitória. É. Agora, hoje o torcedor do Santos está torcendo pro Vitória, para o Cruzeiro não pontuar. São coisas do futebol, mas assim, cair o Santos não cai mais. Agora, coisas maiores eu acho muito difícil, porque ele terá que fazer uma outra jornada como essa, de 18 pontos fazer 16, e é muito difícil. Em todo caso, quem sabe, livre do peso do rebaixamento, o Santos possa conseguir alguma coisa lá na frente, né, Fabiano?
0: É, o Lucasito fica aqui me cutucando, pergunta pro Calil do goleiro.
1: Ele tá do lado do seu lado?
0: É, cara, ele fica aqui mandando mensagem toda hora.
1: É, ele gosta.
3: Não, nada disso, não tô falando nada.
0: O Santos tá sem goleiro, hein, Calil?
1: Ele comprou agora, o Lucasito, uma claquete eletrônica.
0: Como é que funciona?
1: Pelo celular, sabe a claquete que é aquela que sim, bate assim?
0: Aí, clac,
1: pá! É. Câmera, ação! Sabe como que era? Então, ele tinha que fazer manual. Agora ele comprou uma que ele controla pelo aplicativo do celular. Aí que o negócio isso? Bate lá, pá!
0: Tá moderninho.
1: Fala, câmera, ação.
0: É. Ô, Calil.
1: Ah, sem goleiro.
0: Tamo mal de goleiro, hein?
1: Infelizmente, né, Fara, isso não é de hoje. Eu já venho pedindo, desde antes de o Santos ser rebaixado, porque quando o Santos foi rebaixado, o goleiro João Paulo teve uma participação decisiva naquele rebaixamento, né? Inclusive no último jogo, quando ele sai do gol e o Marinho, que era do Santos, faz o gol do Fortaleza, que rebaixa o Santos na Vila Belmiro. E aí veio o Brazão, que muita gente gosta, eu acho um goleiro fraco, e agora ele se machucou. Claro que a gente lamenta, né, a lesão, ninguém torce nunca para ninguém se machucar. Mas aí entra o Diógenes. O que o Diógenes? O Diógenes é um goleiro de 2 metros de altura que tem a mão mole. Ele já tinha... O que ele fez ontem, ele já tinha feito na Bahia, se você se lembra.
0: Numa falta, Santos... é verdade.
1: É, o Santos estava ganhando de 2-0 do Bahia, aí ele tomou um gol de falta, logo depois o Bahia empatou. E você vê, se ele não jogar, vai jogar o João Paulo, que é pior. Então, infelizmente, o Santos não investiu. O Santos investiu na ponta com o Cebolinha, investiu na construção de jogadas com o Arthur, né? Investiu na lateral direita com o Rodinei, mas no gol não investiu. É necessário para o ano que vem, qualquer coisa que o Santos vá disputar o ano que vem, é necessário. Eu já tinha falado isso desde 2024, tem que contratar um goleiro, falei em 2025, em 2026 e vou repetir em 2027. Qualquer coisa que for disputar, o Santos tem que contratar um goleiro, porque senão... Você vê, o goleiro do Remo, você trabalhou no jogo ontem,
0: sim,
1: né?
0: Sim.
1: O goleiro do Remo é melhor que o do Santos, ou não?
0: O Rangel,
1: Você viu a defesa que ele fez no primeiro tempo, naquela bola? Acho que quem foi que chutou o Oliva, o Bom Tempo, que foi lá na gaveta?
0: Foi o Oliva.
1: Então,
0: o Oliva fez o giro e bateu de perna direita no ângulo esquerdo.
1: Então, o goleiro do Santos não tem um goleiro capaz de fazer aquela defesa. Não,
0: e esse Rangel já tinha feito uma defesa linda contra o Flamengo, né?
1: Eu vou te falar, o Grêmio tem goleiro melhor que o Santos, nós vimos agora há pouco. Nossa, né?
0: Jogou demais.
1: Pois é, eu não vou nem falar de Flamengo. O Mirassol tem goleiro melhor que o Santos. Que
0: é o Walter, né?
1: Ontem o Walter jogou contra o Botafogo, jogou bem.
0: Eu fico com medo só do Muralha.
1: Não, Muralha não, mas então, mas você vê, os times que estão lá embaixo, Mirassol, Grêmio, a Chape eu não lembro quem é o goleiro, mas também acho que o difícil que seja pior que o do Santos. O Remo tem mais goleiro que o Santos, o Corinthians, que estão ali no bolo, né? Corinthians, o próprio São Paulo, o Rafael não é uma maravilha, mas ele é melhor que os goleiros do Santos. Então é isso, Fábio.
3: Goleiro do Vasco é bom também, né?
1: Bom, exatamente, Lucas Ito. Então você viu, infelizmente, o Santos... Você lembra, né? O presidente Marcelo não está seguindo o exemplo do pai dele. Porque em 83, as pessoas não gostam que a gente dê exemplos do passado, né? Parece que tudo que aconteceu no passado tem que ser esquecido. Outro dia eu dei um exemplo da Copa de 78, eu quase apanhei. Mas eu vou dar mais um exemplo do passado. Em 83, o Santos foi vice-campeão brasileiro e o Marola, que era um ótimo goleiro, sim, nossa, o Marola jogaria fácil no Santos hoje, ele falhou na final contra o Flamengo, né? No primeiro lance ele soltou a bola e o Zico fez o gol. E aí o Dr. Milton Teixeira, o pai do Marcelo Teixeira, chegou à conclusão que o Santos precisava de um goleiro. E ele foi buscar logo o melhor, Rodolfo Rodrigues, um dos melhores goleiros do mundo. Isso garantiu ao Santos o título do ano seguinte, 84, e outras coisas boas que o Rodolfo fez na meta do Santos. Infelizmente, o presidente Marcelo não segue o exemplo do pai, né?
0: Rodolfo foi o melhor goleiro da história do Santos, Calil?
1: Para mim foi. Eu sei que muitos falam que foi o Gilmar, muitos, o Armando Gomes, nosso, sim, grande amigo, ele falava que um dos melhores foi Agenor Gomes Umanga, que foi campeão em 55, goleiro negro, que jogou também na Portuguesa Santista. Uns falam que foi o Cláudio, outros falam que foi o Serras, mas para mim o melhor foi o Rodolfo Rodrigues. Tem o Fábio Costa também, né, que muitos gostam, mas para mim foi o Rodolfo Rodrigues.
0: Para mim também. 2:23, Calil, Lucasito, tem que fazer mais um intervalo, voltamos já, porque eu quero que o Calil comente também o São Paulo, que venceu contra o Inter. Será que convenceu?
1: Na opinião do Calil? O que o Lucasito faz no intervalo?
0: Aí, cara, eu não sei porque ele muda de tela. Eu não sei o que...
3: Você nem tá vendo a tela.
0: Calma. 2:23, voltamos já.

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0: 7 minutos, voltamos com Esquenta TMC daqui a pouco em definitivo. Neoquímica Arena, com Éder Luiz, o 10 do país, José do Calil, o melhor do Brasil, grande Calil, o Marco Belo e o Lucasito. Lucasito,
1: fala baixo agora. Tem que falar do São Paulo. Fala baixo,
2: sim. Não, mas ganhou, ele tá contente, São Paulo.
3: Não, tem nada a ver com isso.
1: Calma, os guerreirinhos. Ô, Kaique Silva, como é que foi o São Paulo, Kaique Silva?
4: Fala, meu amigo Fabiano Fará, pessoal ligado no nosso Esquenta TMC com informações do time do São Paulo, que depois da derrota para o rival Palmeiras no Campeonato Brasileiro e a eliminação na Copa Sul-Americana no meio de semana para o Boca Juniors em casa no Morumbis, com protestos de pouco mais de 25 mil torcedores presentes na Casa Tricolor, São Paulo voltou a vencer por 1-0 jogo diante da equipe do Internacional, gol marcado de pênalti pelo atacante Jonathan Caleri. São Paulo que respira um pouco mais aliviado ali na faixa de meio da tabela do Campeonato Brasileiro e agora terá praticamente uma intertemporada, viu, Fabiano Fará? Porque o São Paulo vai aproveitar esse período de data FIFA, inclusive para recuperar alguns atletas para enfrentar o time do Santos apenas no próximo dia 2 de outubro. Inclusive antes do fim da data FIFA, né? Durante a data FIFA, esse jogo atrasado, portanto, do segundo turno do Campeonato Brasileiro, já tem data, numa sexta-feira às 8 horas da noite, esse clássico Sansão. São Paulo que joga mais uma vez, portanto, em sequência, na sua casa, diante do seu torcedor. E justamente sobre esse período importante sem jogos, para recuperação física de alguns jogadores, foi o tema debatido pelo técnico Dorival Júnior em entrevista coletiva. Ele fala e a gente ouve aqui na TMC.
5: Recuperação vai ser o principal, né, de alguns jogadores que eu ainda não tive a oportunidade de tê-los, né? Lucas Moura, Bobadilha, agora estamos recebendo o Pedro, melhorar as condições de cada um deles e, se Deus quiser, buscarmos aí uma campanha um pouco diferente daquilo que vem acontecendo.
4: Então é isso, São Paulo de semana livre até, portanto, voltar a campo. Agora é vez de data FIFA, os clubes saem de cena, entram as seleções, portanto, e o São Paulo vai recuperar fisicamente, como a gente ouviu agora o técnico Dorival Júnior falando. Tricolor, então, o próximo confronto será contra o time do Santos, mais um clássico para melhorar o retrospecto, que é bastante negativo, diante dos rivais Palmeiras, Corinthians e também o alvinegro da Baixada Santista.
0: Valeu, Kaique Silva, voando o nosso Kaique Silva, hein? Tá voando o Kaique Silva agora na cobertura do São Paulo, novinho em folha, depois das férias do Kaique Silva. Ô Calil, você entende que o São Paulo ainda corre risco de rebaixamento? E eu brinquei aqui falando baixo, né? Aquela declaração do Dorival Júnior, dizendo que o Morumbis lotado pode ter interferido na atuação de alguns jogadores na eliminação para o Boca pela Copa Sul-Americana. Ontem ele veio a público e disse, ó, eu quero pedir desculpas, não era isso que eu queria dizer, alguns jogadores sentiram, enfim. Mas o São Paulo se livra do rebaixamento com essa vitória de ontem, Calil?
2: Bom, primeiro eu quero elogiar a torcida do São Paulo e vou explicar por quê, Fará. Muita gente reclama de mim porque eu não gosto quando tem xingamento, aí o cara fala, mas eu pago, eu tenho o direito de xingar, de vaiar. Então ontem a torcida do São Paulo fez um protesto extremamente inteligente. Não jogou nada em ninguém, não acuou jogador, não deu murro no vidro do carro de jogador, nada disso. Eles colocaram simplesmente uma faixa lá em cima dizendo silêncio, estamos jogando. Que é um protesto contra aquela colocação do Dorival. Ele até explicou ontem, eu até entendi na hora que não foi exatamente o que o Dorival quis dizer, mas ficou no ar aquela ideia de que o Dorival estava reclamando que a torcida apoiou, que os jogadores se sentiram mal com o apoio da torcida, né? Não foi exatamente isso que o Dorival disse, mas foi o que ficou no ar. E esse protesto de ontem não agrediu ninguém, não jogaram nada em ninguém, não perseguiram ninguém, não deram murro no vidro do carro de ninguém e fizeram um protesto super válido que repercutiu bastante. Eu me lembrei ontem, Fará, de um outro protesto que eu achei sensacional também, na porta do Morumbi. há um tempo atrás, há uns 2 anos atrás, tinha muito jogador machucado, não sei se você lembra.
0: Lembro.
2: No departamento médico de São Paulo. Aí a torcida foi ali na porta, onde entram os ônibus no Morumbi, e tinha um grupo de torcedores, e tinha um cara forte, negro, alto, forte, sabe, parecendo atleta mesmo, com a roupa do uniforme de São Paulo. Aí ele fazia assim, pique no lugar, né, aquela quando você corre e não sai do lugar. Sim. Fazia polichinelo e caía. Ai, ai, ai, ai, tá doendo, tá doendo, tá doendo. E ficava um minuto no chão, assim, se contorcendo. Daqui a pouco ele levantava de novo, fazia o mesmo exercício e caía. Você vê, uma coisa inteligente. Não agrediu ninguém, não jogou pedra no carro de ninguém, não atacou ninguém, não perseguiu ninguém. Então esse protesto de ontem, eu acho até que os jogadores... curtiram, assim, se sentiram, falaram, pô, aí, os caras estão bravos com a gente, né, vamos justificar aqui dentro de campo que eles não façam novos protestos. E o São Paulo ganhou, pra mim foi um pênalti muito duvidoso, eu não tenho convicção nenhuma de que aquilo lá foi pênalti. O Maripan, né, o zagueiro chileno, ele disputou a bola com o Luciano. Então, sabe, a gente... O pênalti de ontem, Fará, não sei se você concorda, ele jamais seria marcado na Europa.
0: Concordo.
2: Na Europa, na Copa do Mundo. Então nós temos, infelizmente, na Libertadores. Então nós temos, infelizmente, 2 ou 3 arbitragens diferentes. Sendo que a regra do futebol é uma só, né? Então eu tenho convicção que esse pênalti não seria marcado em lugar nenhum. E foi no momento crítico do jogo, porque foi logo no começo. Aí o Inter tomou o gol, um time que tá para cair, quando toma o gol, o efeito desse gol é devastador. Não que o Inter tivesse time, fosse um grande grupo, um grande elenco para ganhar do São Paulo. O Inter é um dos piores times do campeonato, tanto é que eu sempre aqui, desde o primeiro turno, apontei o Inter, para mim ia cair Santos, Inter, Remy, Chapecoense, sempre foi o meu palpite. Agora o Santos tá fora, depois de ter vencido 16 em 18 pontos, né? Que era uma coisa que ninguém imaginava. Agora, Inter, Remy, Chapecoense, é muito difícil escapar. O Internacional é muito ruim e quando toma um gol no começo, não tem como reagir. Até tentou ontem, né? Teve uma bola do Alan Patrick, que ele bateu mal, ia fazer o gol, pressionou no final, mas não tem qualidade. O Inter não tem qualidade. E aí o São Paulo conseguiu administrar isso aí com 3 pontos muito importantes. Perdeu o Caleri, né, pro clássico contra o Santos. O Caleri levou o cartão amarelo. E vamos ver, cair não vai. Eu não, na verdade, Fará, eu nunca vi o São Paulo com risco. Porque o São Paulo, no começo do campeonato, ainda com o Crespo e depois com o próprio Roger Machado... A gente não pode esquecer, o São Paulo estreou no campeonato ganhando do Flamengo.
0: Sim.
2: É que como o campeonato esse ano começou lá em janeiro, às vezes a gente esquece, né? Eu mesmo esqueço. Então o São Paulo acumulou alguns pontos no começo que lhe deram uma tranquilidade. Diferente do Santos, por exemplo, que estava lá embaixo, do Vasco, que agora também está reagindo. O São Paulo nunca teve na zona de rebaixamento. Teve ali um pouco preocupado, mas não vai cair, não. O São Paulo chegou ontem a 36, né? O Santos tem 38. O São Paulo vai receber o Santos. E ainda eles têm um jogo atrasado. De repente empata esse jogo aí, cada um faz um ponto. Ou se o São Paulo ganhar, até ele passa o Santos. Então acho que risco de rebaixamento não há. E o Dorival falou uma coisa importante agora: ele tem que recuperar jogadores que estão machucados. E tentar. O São Paulo está na mesma vibe do Santos. Tem que tentar uma coisa mais para cima lá na. Tentar uma vaga de Sul-Americana vai no ano que vem. Sul-Americana vai o Santos, vai o São Paulo. Agora, Libertadores já é mais difícil. Depende do Flamengo e do Palmeiras ganharem mais de uma competição, Fluminense, que também tá na frente, né? Aí vai depender de uma série de coisas. Mas cair, o São Paulo não vai, o que já é uma grande coisa para um time ruim, porque o São Paulo hoje é um time ruim, Fabiano. Infelizmente, eu sou obrigado a dizer ao torcedor do São Paulo. O São Paulo não tem qualidade também, como o Internacional também não tem. O Santos reforçou um pouquinho agora, o Vasco também. Mas o Grêmio, você viu como o Grêmio sofreu hoje contra o Palmeiras? O Grêmio também não tem qualidade. No campeonato de pontos corridos, é muito difícil você dizer que um time cai por acaso. Não é por acaso, sim. É porque não tem qualidade. Então eu acho que o São Paulo não vai cair, mas também não vai... não vai conseguir muita coisa, não. Agora, só de não cair, já é uma coisa muito importante, né, Fara?
0: É, o São Paulo é aquele time que tem mais qualidade daqueles que tem menos qualidade. É, vamos colocar dessa maneira. 2h37, Calil, mais um intervalo no Esquenta, na volta, em definitivo, Neoquímica Arena. Fique esperto aí, Marco Belo, tem muita pergunta pra você.
2: Eu quero perguntar do gramado pro Marco Belo, porque eu tava conversando com o Éder aqui, eu acho que o gramado aqui deu uma melhorada, viu? Mas vamos ver, o Belo que tá lá perto, ele sabe melhor que nós.
0: Sabe tudo de Corinthians, o Marco Belo, 2h37, o Esquenta volta já.

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0: De mais 41 minutos, voltamos com o Esquenta TMC ao vivo, direto Neoquímica Arena. Tá esperto aí, né, Marco Belo? Marco Belo tá esperto, acredito que esteja.
1: Ele está fazendo uma inspeção no gramado, que eu pedi.
0: Tá dando aquela olhada no gramado. Ô, Lucasito!
2: Sim.
0: Tem perguntas pro José Calil no nosso chat no YouTube?
3: Temos perguntas, temos várias interações, o pessoal tá bravo até com você, viu?
0: Comigo? O que, que eu fiz?
3: Você, ó, o Juan Vitor tá dizendo
1: bem
3: seguinte,
1: feito.
3: Até esses dias o Santos estava perto da Série B e o Fará agora tá querendo tirar onda, uma piada.
0: Mas eu tô tirando onda de quem? De quem que eu tirei onda? Só porque eu falei baixinho por causa do São

0: bom, preparador físico bom, não ganha. Não adianta falar, motivar. O Remo estava muito motivado ontem para jogar com o Santos e perdeu motivado.
1: Imagine desmotivado. Fala, Lucasito!
2: O Will Deodato. Calil repetiu 10 vezes que a torcida do São Paulo não agrediu ninguém. Ah, pelo amor de Deus. Mas o que ele queria que você falasse, Calil? Eu não entendi.
0: Eu disse que foi um protesto inteligente.
2: Não, mas ele queria que você falasse que a torcida bateu nos caras? Eu não entendi.
0: Então, né, não perseguiu ninguém, não xingou ninguém. Porque eu já me coloquei várias vezes, Lucasito, contra, por exemplo, as perseguições que existem na Vila Belmiro. Lembra o cara que bateu boca com o Neymar?
2: Sim.
0: Xingavam o Carille. O Odair Helman teve que sair corrido do Santos porque queriam bater nele. Entende? No próprio São Paulo, perseguiram de forma cruel o Roger Machado. Ontem não. Fizeram um protesto inteligente, bem legal. Como eu contei a história do rapaz que fazia exercícios na porta do Morumbi e caía, né? Sim. Isso aí a gente tem que aplaudir, cara. Que são pessoas inteligentes, que fazem protesto duro, mas sabe, que atinge a alma muitas vezes do jogador, mas não agride fisicamente, não persegue ninguém. Eu achei um protesto bem legal.
1: Vai, Lucasito!
2: O Ronaldo Costa manda o seguinte: na minha visão, um protesto burro. Entenderam errado o que o Dorival falou, mas cada um. E graças a Deus vieram os 3 pontos. Bora, tricolor!
0: E o protesto foi bem sucedido, né? Porque vários jogadores do São Paulo, o próprio Dorival, como o Kaique Silva explicou aí, falaram desse protesto. Então o protesto atingiu, foi inteligente e atingiu o objetivo dele.
1: Marco Belo já está ao vivo. Eu fiz aquela inspeção no gramado. O Calil tá louco pra saber, Marco Belo. E o estado do gramado da Neoquímica Arena pra hoje, hein, Marco Belo?
3: Meu caro Pradella, que foi no gramado. Como é que tá o gramado? Tá bom? Tá bom. Eu não fui no gramado ainda, eu tô aqui na sala de imprensa.
0: Parece que tá melhor, viu, Belo?
3: Mas,
0: parece.
3: Segundo o nosso querido Pradella, está bom o gramado da Neoquímica Arena, apenas com chuvisco, Fará.
1: Chuvisco?
3: É, chuvisco.
1: Chuvisco tá falando. Tá chovendo, é isso? Tá um chuvisquinho.
3: É, chuvisco não é chuva. Chuvisco chuvisco.
1: Que é garoa, seria, né?
3: Isso.
1: Ou tem diferença entre chuvisco e garoa?
3: É menor que uma garoa.
1: Ah, tem diferença, entendeu?
3: Chuvisco é aquele que não molha, aquele mais chato que tem.
1: Entendi.
3: Você fica caindo coisa em cima de você o tempo inteiro e olha, tá tudo seco.
1: Ô, Marco Belo, mas aquelas reclamações, né, de antes, do gramado, do Diniz, dos jogadores e tal, aquilo ali já passou, né, então?
3: Sim, a empresa responsável pelo gramado fez um esquema de guerra. Depois daqueles primeiros jogos lá em que o Fernando Diniz fez aquelas reclamações, inclusive o problema do Yuri Alberto e o problema do Zakaria Labiade, não há provas disso, mas à primeira vista parece que tem a ver com o estado do gramado naquelas partidas, naquela partida principalmente contra o Atlético Paranaense. E hoje o Corinthians joga num gramado muito melhor na partida contra o Fluminense.
1: Ô Marco Belo, o Calil respondi agora há pouco um ouvinte que o Lucasito relatou no nosso chat do YouTube com relação aos protestos da torcida do São Paulo, que foram protestos mais inteligentes. O Calil analisou e até parabenizou pelos protestos. Durante essa semana, os representantes dos Gaviões estiveram, né, lá no CT Joaquim Grava para conversar com o presidente, conversar com o elenco. Quero que você relembre como é que foi esse encontro, Marco Belo.
3: Sim, primeiro a torcida organizada do Corinthians se voltou contra a diretoria. Tá, o alvo era a diretoria do Corinthians, o presidente Osmar Stabile, todos os escândalos, o não pagamento de salários, o transfer ban, a não contratação de jogadores por causa deste transfer ban. Há mais de 150 dias o Corinthians não traz ninguém, e os jogadores e o técnico Fernando Diniz estavam poupados. Depois da derrota para o Estudiantes e a eliminação da Libertadores da América, os jogadores também passaram a ser alvos da torcida organizada e o técnico Fernando Diniz também, em menor escala, mas também ouviu protestos da torcida organizada. É claro que o maior jogador que recebeu o maior número de protestos foi o Memphis Depay, porque é o que eu falei, ele foi a cara da eliminação corintiana contra o Estudiantes. Ele não foi o cara, da eliminação, porque ele não perdeu sozinho.

0: por Estudiantes. Foram 11 jogadores, mais um banco de merda que o Corinthians tem, e perderam pro Estudiantes por 1-0.
1: O quê?
0: Merda. se eu te falar quem tá no banco, você vai concordar comigo. Enfim. Mas o cara da eliminação foi o Memphis Depay, que aos 50 minutos do segundo tempo chutou aquela bola na radial leste. Então, é claro que ele foi o principal alvo. E aí os torcedores foram até o CT Joaquim Grava. Eles iam na segunda-feira, mas como vazou a notícia de que eles iriam lá, os jogadores saíram mais cedo. Aí eles foram na terça-feira, porque eles queriam pegar os jogadores treinando. Queriam pegar os jogadores dentro do CT. E aí eles apareceram no treino do Corinthians, abriram as portas, tá? Não houve uma invasão, não pularam o muro nem nada. Eles foram convidados a entrar e aí juntaram os jogadores no meio do campo, todos os jogadores, desde os líderes até os mais novos, toda a comissão técnica, desde o Fernando Diniz até preparador físico, fisiologista, todo mundo, o Marcelo Paz e o Osmar Stabile. Tá? E ouviram, segundo o Alê, presidente dos Gaviões, primeiro eles falaram, depois eles ouviram. Primeiro eles cobraram, tanto os jogadores, quanto o Fernando Diniz, quanto a diretoria, depois eles ouviram. E segundo o Alê, eles ouviram reclamações de jogadores na frente do presidente, da estrutura de trabalho que está faltando no Corinthians, e segundo o Alê, o clima não é bom. Dentro do Corinthians, o clima não é bom dentro do CT Joaquim Grava por causa justamente de todos esses problemas políticos pelos quais o clube passa e além de políticos, financeiros, né? Porque o Osmar Stabile deu uma entrevista coletiva outro dia e ele falou exatamente essa frase: mais do que os problemas políticos, os problemas financeiros afetam o futebol do clube. Porque tem jogador que ganha 2 milhões por mês, mas tem jogador que ganha 10 mil. E aí quando atrasa a CLT, o cara atrasa a conta de luz, conta de água, e aí não vai treinar do mesmo jeito, né? Não vai, a cabeça não tá no treino, a cabeça tá em outro lugar. Então os jogadores do Corinthians fizeram essa reclamação na frente do presidente Osmar Stabile, que segundo o presidente dos Gaviões, gaguejou, apenas gaguejou, e não deu nenhuma solução imediata para o problema financeiro do Corinthians. Ele não podia falar a solução que ele está dando, né? Porque é uma solução, diríamos, não muito boa a longo prazo para o clube, que são empréstimos a juros altíssimos em bancos, adiantamentos de patrocínios até 2027, e o Corinthians está pegando dinheiro do mercado com os juros, como eu falei, altíssimos, que vai pagar no futuro, que é o próximo presidente que vai pagar, e mesmo assim não está conseguindo pagar as dívidas. Ou seja, uma coisa é você pegar empréstimo, que já está errado, e consegue pagar a dívida. Agora você pega o empréstimo e mesmo assim você atrasa salário, tem direito de margem atrasado, tem premiação atrasada, tem bônus atrasado, pagou a CLT no dia do jogo contra o Estudiantes, mas o restante continua atrasado. E as jogadoras de futebol feminino ficaram 3 meses com direito de margem atrasados. Jogadoras do futebol feminino.
1: Entendi. Ô Marco Belo, como é que o Corinthians consegue crédito em instituições financeiras para pegar empréstimo, para tentar cobrir parte do problema? Às vezes um trabalhador comum que tá tudo certinho, paga tudo em dia, chega num banco lá porque recebe, sei lá, 1, 2 salários mínimos, não consegue um empréstimo para comprar para trocar o sofá da casa dele, comprar um armário, comprar um quarto pro filho. Como é que o Corinthians tem crédito em instituições financeiras ainda? O Osmar Stabile tá colocando o nome dele como garantia?
2: Que é isso? Alguém contou alguma piada? Que é isso?
1: Uma pergunta, pô.
2: O que tá acontecendo aí?
3: Olha o que você provocou aí, Fará.
2: Será que tem alguém fazendo cócegas no Marco Belo?
0: Segundo um dos candidatos à presidência do Corinthians, Sérgio Henriquian, o Corinthians está pegando empréstimos a juros com CDI mais 15 e CDI mais 18, o que é muito acima do mercado, e por isso consegue os empréstimos.
1: Ah, é? Por causa disso? Ah, então vamos liberar. Qual é a garantia de pagar? Eu não vou dar garantia.
3: Eu Fará.
1: Que isso? Fala, Lucas.
2: A garantia, veja bem, Fará, só. Veja, o Belo já explicou isso outro dia, mas só, veja bem.
1: São recebíveis, é isso, Calil?
2: Não, quando você não paga, quando você tem uma fama, hoje existe no Brasil o cadastro do bom pagador. Não sei se você já viu isso. É um cadastro que você, se você não tá com o nome no Serasa, se você nunca ficou devendo para ninguém, você tem um número ali, uma nota, né? Como se fosse uma nota de escola, que você consegue juros mais baixos para pegar um empréstimo. E a recíproca é verdadeira. Quem tem fama de mau pagador só consegue empréstimo pagando juros estratosféricos. Não é um caso só do Corinthians. Os clubes brasileiros todos estão assim. Eles só conseguem empréstimo a altíssimas taxas de juros porque eles têm um risco de inadimplência muito grande.
0: É igual quando você passa na rua, você pega aquelas lojinhas que está escrito empréstimo para negativados. É onde o Corinthians está pegando empréstimo.
2: É isso aí.
1: Caramba.
2: Fala, Lucas.
1: Só que o juro, Fara, é muito mais.
2: É muito alto, não. Vai complicar.
0: CDI mais 18, eu não entendo nada disso. Mas o que me falaram é que, por exemplo, se o Corinthians pegasse um empréstimo desses, dos 3 bilhões da dívida, pagaria mais de 4 bilhões.
1: Sim. Mas olha só,
2: o normal é CDI mais 1, CDI mais 2, é isso que é o normal.
1: É CDI Corinthians mais 18, é isso,
2: mais Rebelo? 18, exatamente. É um negócio absurdo.
1: Ô, Lucasito tá pedindo passagem. Entra, Lucasito.
3: Eu queria saber do Belo que o Augusto Melo tinha lá o empresário Igor, né, que emprestava dinheiro lá pro Corinthians. O Stabile tem algum amigo empresário? Tem um empresário Igor também ou não, Belo?
0: O Osmar Stabile tem muitos amigos empresários, ele é muito amigo do Paulo Garcia, por exemplo, que é dono da Calunga, que é um empresário muito bem sucedido, mas ele não empresta dinheiro pro Corinthians, não.
1: Ah, não estão botando, não estão ajudando financeiramente, então, na administração.
0: Não, não é igual o empresário Igor, não. O empresário Igor sumiu.
1: Como é que fazia o empresário Igor? Só pra quem tá...
0: O empresário Igor, ele emprestava dinheiro quando o Corinthians precisava, e quando a gente perguntava pro Augusto Melo qual era a taxa de juros, o Augusto Melo falava, não lembro. Não lembro, deve estar em algum lugar, acho que está dentro da gaveta, em algum papel escrito.
1: E aí você descobriu a taxa de juros?
0: É mais ou menos essa que o Stabile está pagando.
1: Rapaz, CDI mais 18, olha. Ô, Marco Belo, 2h54, vamos falar de campo e bola, vai, Marco Belo? Até porque o José Calil quer saber. O time do Corinthians que vai a campo.
2: O Belo precisa. Não quer dar. Ele não quer dar a escalação para
0: outro. Faz um mês que o Corinthians.
2: Você tem que dar aí a escalação.
0: Faz um mês que o Corinthians sofre gols em todos os jogos, desde o dia 20 de agosto, no 1-0 sobre o Rosário, pela Libertadores da América. Desde então, em todos os jogos, o Corinthians sofre gols aqui na Neoquímica Arena. Você precisa terminar com isso primeiro.
1: Quer dizer o que com isso? Que ele vai tomar gol hoje, é isso?
0: Não, quando o Diniz assumiu, lembra que passou 7 jogos sem tomar gol?
1: Sim.
0: Aliás, o Diniz pré-copa tinha 62% de aproveitamento. O Diniz total tem 50% de aproveitamento. O Diniz pós-copa, se você fizer só o recorte pós-copa, tem 35% de aproveitamento. O Corinthians tem o pior aproveitamento do segundo turno ao lado do Remo. 5 pontos em 30 possíveis.
1: E para reverter isso, pelo menos hoje, para acalmar a torcida, quem vai a campo, Marco Belo?
0: O Gabriel Paulista e o Carrijo não treinaram, então são dúvidas para a partida. Ainda não saiu a escalação oficial, né? Vai sair daqui 3 minutos e 47 segundos. Mas a gente pode colocar um provável Corinthians com Hugo Souza, Mateuzinho, Gabriel Paulista ou Choca e o Gustavo Henrique, Matheus Bidu, Ranieri voltando, aí o André Carrijo, e se o André Carrijo não jogar, deve jogar o Alan, com o Bidon, Rodrigo Garro, Memphis e o Caio César.
1: Ô, Lucasito, classificação do primeiro time dentro da zona do rebaixamento, pontuação do primeiro time na zona do rebaixamento, Lucasito.
3: Grêmio, 17º com 29 pontos.
1: Pontuação do Corinthians.
3: O Corinthians é o 14º colocado, tem 32.
1: José Calil, se o Corinthians não vencer hoje, começa a brigar contra o rebaixamento, Calil?
2: Já tá brigando, né? O Corinthians fez o contrário do Santos. Há um mês e pouco atrás, o Santos estava afundado e o Corinthians estava tranquilo. Aí esses jogos todos que eu falei para você que o Santos disputou 18 pontos e ganhou 16, o Corinthians ganhou 5. Falou o Belo aí. Então é isso, o Corinthians não pode nem pensar em não ganhar hoje. ele tem que ganhar, porque, por exemplo, os dois próximos jogos do Corinthians são, o Belo pode me corrigir se eu estiver errado, Inter em Porto Alegre e Palmeiras no estádio do Palmeiras.
0: Exato.
2: Então, veja, se o Corinthians não ganhar hoje, ele vai para esses dois jogos aí numa situação dramática. Agora, se ganhar hoje, vai para 35, aí dá uma boa respirada, porque aí vão faltar só 10 rodadas, e aí também o Grêmio vai ter que ganhar de todo mundo, o Internacional ganhar de todo mundo para alcançar o Corinthians. Agora, se o Corinthians não ganhar hoje, digamos que empate, que vá a 33 pontos, é uma pontuação muito perigosa, principalmente se ele não pontuar nesses jogos contra Internacional e Palmeiras, na casa do adversário. É uma situação que o Corinthians se meteu, não só por isso que eu vou falar, mas também por isso, porque em alguns jogos o Fernando Diniz escalou reserva do reserva para priorizar a Libertadores. Aí o Memphis chutou a Libertadores para fora, né? Na última quarta-feira, e o Corinthians ficou sem uma coisa e sem outra. Por isso que a gente fala, Fara, eu sei que estamos em cima da hora, mas por isso que a gente fala aqui que essas preservações, elas têm que ser melhor discutidas. O São Paulo também, outro dia preservou o time todo, chegou na terça-feira, perdeu pro Boca, ficou sem uma coisa e sem outra. Tudo bem, você preservar 3 ou 4 jogadores de uma vez, não tem problema. Agora, escalar o reserva do reserva, o Corinthians escalou jogadores sábado passado, domingo passado contra o Flamengo no Maracanã, que nunca tinham jogado.
0: Sim.
2: Nunca. Ó, vai lá, meu amigo, estreia lá no Maracanã contra o Flamengo, tem uma molezinha pra você. Então, sabe, eu acho que essas coisas têm que ser rediscutidas. E agora o Corinthians vai ter que correr atrás numa situação perigosa no campeonato. Tem que ganhar hoje. Se ganhar hoje, aí até fica com uma moral maior, arruma um empatezinho lá em Porto Alegre, deixa o Inter distante e vai levando a vida. Agora, se o Corinthians não ganhar hoje, meu amigo...
1: Marco Belo, quem deve ser o ataque do Corinthians?
0: Memphis e Caio César.
1: Ô, José Calil, rapidinho, 20 segundos pra você. Memphis muito pressionado hoje, Calil?
2: Muito pressionado. Vamos ver se ele vai ter estrutura emocional pra suportar.
1: Boa jornada, José Calil, Marco Belo, Lucas.
2: Valeu, Fará.
1: Zito. Vem Éder Luiz, o 10 do país depois do intervalo, com Corinthians e Fluminense. É jogo gigante aqui na TMC. O retorno no fim de papo. Valeu, gente.

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1: Alô, alô, 20 TMC de todo o Brasil. Falamos direto de Itaquera, Neoquímica Arena, onde daqui a pouquinho tem sequência o Campeonato Brasileiro. Na sua 28ª rodada, o Corinthians recebe o time do Fluminense. Corinthians que foi eliminado na Taça Libertadores da América no meio de semana, jogando diante do Fluminense, que conseguiu a sua classificação para a fase semifinal. Mas o Corinthians está ameaçado pelo rebaixamento e precisa da vitória hoje diante do Fluminense. Afinal de contas, Mirassol e Vasco já venceram na rodada. O Grêmio empatou com o Palmeiras. O Internacional foi derrotado pelo São Paulo. Mas a diferença do primeiro time na zona do rebaixamento para a equipe do Corinthians é de 3 pontos. O Grêmio chegou a 29 pontos da competição. Jogo de hoje é importantíssimo para o Corinthians. Corinthians e Fluminense, um grande clássico do futebol brasileiro. A partir de agora, do futebol nota 10 do Brasil.

0: isso no Campeonato Brasileiro, Corinthians e Fluminense, para você curtir aqui no Futebol Nota 10 do Rádio Brasileiro. Você está na TNC, é teve o torcida, ele imagina o futebol sem coração nem conexão. Vamos juntos, Corinthians e Fluminense jogando o Campeonato Brasileiro. Primeiro destaque no Timão, ele sabe tudo de Corinthians, Marco Belo e o Timão Belo.
1: Alô, Éder, o Corinthians vivendo um momento muito tenso, eliminado da Libertadores, brigando contra o rebaixamento no Campeonato Brasileiro. Há 6 partidas sem saber o que é vencer nas 2 competições. Hoje não tem o Gabriel Paulista, com estiramento no ligamento colateral medial do joelho direito, e André Carrijo com edema muscular posterior da coxa esquerda. As novidades na equipe: Iago Machado na zaga, ao lado de Gustavo Henrique, e o retorno de André ao meio de campo do time.
0: É Corinthians e Fluminense para você no futebol da TMC. E agora o tricolor das Laranjeiras. Vem aí o Fluminense, diga, Belo.
1: Que estava invicto a 9 jogos até a derrota para o Atlético Mineiro na última rodada do Campeonato Brasileiro. Conseguiu a classificação na Libertadores da América, passou pelo Platense, chegou à 3ª semifinal de sua história. O Fluminense tem 3 alterações para a partida de hoje: Lúcio Acosta no lugar do Ganso, o Samuel no lugar do Guga e Serna no lugar de Soteldo. São as alterações do Flu.
0: Muito bem, Corinthians e Fluminense, vai ter os comentários de José Calil comigo aqui na Neoquímica Arena. Boa tarde, Calil. Fala, Calil.
2: Boa tarde, Éder. Olha, a chance do Corinthians no jogo de hoje, ela está diretamente relacionada ao emocional do time. Como o time vai reagir diante da pressão que se estabeleceu nas últimas horas. Você falou aí, Éder, o Mirassol ganhou, o Vasco da Gama ganhou, o São Paulo ganhou, o Santos ganhou, o Vitória joga daqui a pouco contra o Cruzeiro, e o Grêmio não ganhou, mas fez um pontinho. Então a pressão sobre o Corinthians em relação ao rebaixamento é a maior desde que o Campeonato Brasileiro começou. O time está bem escalado. O Diniz, se você pegar o banco aqui, não tem um jogador no banco que você possa dizer, ah, esse aí deveria jogar. Não, ele escala os melhores. O Memphis, mais uma vez, é escalado como centroavante. Ele precisa povoar mais a área adversária. Nos últimos jogos, o Memphis veio muito aqui atrás para jogar e não ficou ninguém lá na frente. Então vamos ver se o Diniz conseguiu corrigir esse problema. O Corinthians não pode nem pensar em não ganhar hoje, Éder.
0: Muito bem, e o Palmeiras hoje pela manhã empatou com o Grêmio Porto Alegrense, 0-0. As informações do Verdão chegando. Alô, Gustavo Soler.
3: Tudo bom, Éder? Grande abraço para você e para todo mundo que nos acompanha no potente microfone da TMC. O Palmeiras para em atuação inspirada de Everton e fica no empate por 0-0 contra o Grêmio em Porto Alegre.
0: Muito bem, e agora o São Paulo, tricolor, que venceu ontem a equipe do Internacional. Alô, Kaique Silva.
4: Fala, Éder, pessoal do Futebol TMC, com informações do time do São Paulo, que ontem no Morumbis venceu o Internacional por 1-0, se recuperou da derrota no Campeonato Nacional diante da equipe do Palmeiras no clássico Choque Rei e da eliminação dolorida no meio de semana pela Copa Sul-Americana para o Boca Juniors. Tricolor vai aproveitar, até segundo o técnico Dorival Júnior, para recuperação de alguns atletas, esse período de data FIFA, antes de voltar a campo no próximo dia 2 de outubro, diante do rival alvinegro da Baixada Santista, o time do Peixe.
0: Você está no Futebol da TMC, o futebol mais bem jogado no Rádio Brasileiro, para o clássico dessa tarde. Corinthians e Fluminense para você curtir. Tem outros jogos do Campeonato Brasileiro que darão todas as informações aqui no microfone da TMC. Mas agora vamos falar do Santos Futebol Clube. Lucas Escórcio. Fala, Lucas.
5: Fala, Éder Luiz, amigos ligados na jornada esportiva da TMC. Vamos atualizar as notícias do Santos, que foi ontem a Belém do Pará enfrentar o Remo. Venceu por 2-1 e chegou a 4 vitórias consecutivas fora de casa. Essa sequência não acontecia desde 1984 e o Peixe voltou então a vencer quatro seguidas longe da Vila Belmiro. O Santos agora está mais tranquilo no Campeonato Brasileiro com 38 pontos.
0: Muito bem, torcedor corintiano, vai chegando o torcedor do Corinthians aqui na TNC. Vamos juntos, Corinthians precisa da vitória hoje diante do Fluminense. Corinthians e Fluminense para você conferir aqui na TNC daqui a pouquinho. E agora, Lucasito, Palmeiras empatou com a equipe do Grêmio, mas hoje ainda tem o Flamengo em campo. Fala, Lucasito.
6: Alô, Éder, pela 28ª rodada do Brasileirão, 5 jogos já aconteceram ontem. Atlético Mineiro e Chapecoense empataram 1-1, Mirassol venceu o Botafogo 2-0, Remo 1, Santos 2, o Vasco goleou o Coritiba por 5-0, tivemos a vitória do São Paulo 1-0 sobre o Inter. Hoje pela manhã tivemos apenas um jogo, Grêmio e Palmeiras empatando 0-0. Agora, às 4 da tarde, além do jogo do Timão, a bola vai rolar também para Vitória e Cruzeiro. Logo mais às 6h30 tem Flamengo e Bragantino e às 7h30 vai terminar a rodada com Atlético Paranaense e Bahia, Eder.
0: Você está na TNC e o Campeonato Brasileiro de 2026. Daqui a pouquinho nós voltamos direto aqui da Neoquímica Arena. Vem chegando, deixa o like, compartilha a transmissão. Vamos juntos do futebol da TNC. Você é muito bem-vindo, torcedor do Corinthians. Vamos juntos com Corinthians e Fluminense daqui a pouquinho. Vai ser um jogaço pra você curtir aqui na TNC. 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
0: Estamos de volta, Neoquímica Arena Itaquera, São Paulo. Goleiros do Corinthians já estão em campo, Hugo Souza fazendo seu aquecimento. Também os atletas do Fluminense vêm para o gramado daqui a pouquinho. Marco Belo, repórter que sabe tudo no timão. Tem mais informações para o jogo de hoje. Diga aí, Belo.
1: Sobre Fernando Diniz, que se não vencer a partida de hoje, corre sim risco de demissão.
2: É mesmo?
1: Tem ao todo 32 jogos comandando a equipe do Corinthians. 13 vitórias, 9 empates e 10 derrotas. 50% de aproveitamento. Antes da Copa, o aproveitamento do Diniz era de 62% de aproveitamento. Depois da Copa, 35% de aproveitamento.
0: Uma queda muito
1: pontos apenas
0: grande,
1: no
0: né,
1: segundo
0: Belo?
1: Turno.
0: Impressionante, depois da absurda. Copa, né?
2: Agora, Belo, se o Diniz cair, como você disse, e eu acredito que a possibilidade existe, mas aí faltando 10 jogos, eles vão por quem?
1: É, alguns nomes são falados nos bastidores, mas nenhum com aquela certeza, até porque o presidente do Corinthians, ele ouve mais os seus aspones antes de tomar decisão do que toma por conta própria, né? Então ele vai provavelmente fazer reuniões e reuniões dentro de sua sala até achar um nome compatível com o Corinthians, caso não seja o Diniz. E teremos 17 dias de intervalo para que isso aconteça.
0: Agora, falaram aí durante a semana da família Dias, né? Mas eu não sei.
2: Sim, por supuesto.
0: O Mendes parece que não se entende muito bem com a família Dias. Explica qual seria uma possibilidade. Vamos admitir aí que o Diniz não continue, Belo. Você acha que tem alguma chance do Ramon Dias e o filho dele voltarem aí a comandar o Corinthians?
1: O Emiliano Dias, ele chegou a assistir algumas partidas do Corinthians no estádio. Aliás, a assessoria de imprensa do Emiliano funciona muito bem, porque a gente fica sabendo toda vez que ele está no estádio. É impressionante. Emiliano está no estádio hoje. E ele assistiu de, acho que, 3 ou 4 partidas do Corinthians de dentro do estádio, aqui na Neoquímica Arena, e até quando o Corinthians jogou fora de casa. Então o Emiliano, ele acompanha de perto o Corinthians. O Ramon não, tá na terra dele, lá cuidando das suas fazendas. E o Memphis Depay, não é que ele derrubou o Ramon Dias, mas o Ramon Dias já estava balançando, o Augusto Melo já tinha uma ideia de mandar embora o treinador, aí o Memphis Depay colocou a pá de cal, dando uma entrevista dizendo que o time jogava de uma forma errada. Depois dessa entrevista, aí não teve mais jeito, o Ramon Dias foi mandado embora. Então, se por acaso, e eu digo se, tá? Porque não houve ainda nenhuma decisão em mandar o Fernando Diniz embora. Se por acaso vier Ramon Dias, os dois vão ter que ficar numa salinha para se entender.
2: Agora, Éder, sabe o que me espanta no caso do Diniz? Eu comentei isso no domingo passado, né? A gente trabalhou juntos na derrota do Corinthians para o Flamengo. Eu não vi, eu não sei há quanto tempo, Belo, que uns 8 meses o Diniz é técnico. Eu não sei exatamente o tempo, mas por aí, 8 meses. Eu não vi em momento nenhum a cara do Diniz. Por exemplo, Diniz dirigiu o Fluminense, o time tinha a cara dele. Diniz dirigiu o Audax, Diniz dirigiu o Santos, Diniz dirigiu o Cruzeiro, dirigiu o Vasco da Gama, em alguns times, o Atlético Paranaense, em alguns times ele ganhou, em outros ele perdeu, mas o time tinha a cara dele, que é um time de toque de bola, de virada de jogo, de criação de espaços de um lado para o outro, de associação, de sempre ter 3 jogadores do time dele contra 2 do adversário, tentar fazer aquelas maiorias para você ir chegando no time adversário. Eu não vi isso, Éder, em momento nenhum aqui no Corinthians, no trabalho do Diniz. O Belo disse que já perguntou isso para ele, que ele desconversa, mas eu queria entender mais, de uma forma mais profunda, talvez com uma explicação tática dele ou técnica, por que o Corinthians nunca foi um time parecido com a filosofia de jogo do Fernando Diniz. Eu, pelo menos, não vi. Se teve algum jogo, eu não assisti.
16: E o Diniz estreou no Corinthians no dia 9 de abril contra o Platense, primeiro jogo do Corinthians na Libertadores.
2: Corinthians venceu por 2-0. Então. É, não chega a 6 meses, eu falei 8 meses, eu falei errado, você tem razão, Belo. Então dá 6 meses, mas mesmo assim, Éder, eu não vi esse time do Diniz. Eu acho que tá havendo algum problema de conexão entre o Diniz e os jogadores, para que o Corinthians não apresente no campo aquilo que o Diniz gosta, né? O time do Corinthians com o Diniz, ele tem sido um time com dificuldade de transição, espaçado em campo, sem aquela aproximação dos setores, sem aproximação de companheiros. Quantas vezes você viu o Memphis pega a bola, não chega ninguém perto dele. O Garro às vezes vem aqui atrás, pega a bola dos volantes e fica procurando.
0: Ninguém se aproxima, né,
2: cara? Exatamente. Ele fica procurando alguém para passar, para fazer a jogada com ele, o Bidon, a mesma coisa. Então, realmente, Éder, eu confesso que eu não entendi o motivo disso. Agora, que o Corinthians nunca teve a cara do Diniz, isso aí eu posso garantir.
0: Para o Marco Bela, existe tanta reclamação, né, por parte dos treinadores, dos jogadores. Ah, o time não descansou, o time está muito extenuado, muito cansado dentro da temporada, que é difícil mesmo, é um número muito relevante de jogos. Agora não dá para entender, né? Você está falando aí do aproveitamento do Diniz antes da realização da Copa do Mundo. Quando terminou a Copa do Mundo, o time voltou a jogar, teve um tempo de descanso grande aí, foram mais de 30 dias, né, de descanso, de paralisação dos campeonatos. A performance do time piorou, foi para 35%. Tem explicação para isso, Belo?
16: É, o Diniz foi perguntado sobre isso, por que que depois de tanto tempo parado para a Copa do Mundo, o time voltou pior. E ele falou que as pessoas não veem direito o que acontece dentro de um centro de treinamento. Foi exatamente essa frase dele.
2: É, mas não deixam a gente entrar? Como é que a gente
16: ele
2: vai ver?
16: Ele falou que os jogadores ficaram de férias, voltaram, treinaram 2 semanas. Dentro dessas 2 semanas, a primeira semana foram exames médicos, aqueles exames de pré-temporada, exame ocular, ele andar na esteira para ver o coração, aquele negócio todo. E que, na verdade, de treino mesmo, foram 5 dias nesse período de Copa do Mundo.
0: Muito bem, vamos ver hoje contra o Fluminense. O que importa é o jogo de hoje, porque é o que o Calil disse, né? Uma vitória hoje é fundamental para o time do Corinthians. Se não conseguir uma vitória hoje, a coisa complica, porque o Corinthians vai ter na sequência, e uma sequência dura, hein? Vai jogar contra o Internacional em Porto Alegre, e esse talvez seja o último suspiro do time do Internacional. Os gaúchos ontem fazendo muita conta em cima do Inter, né? Você tem que conquistar pelo menos 5 a 6 vitórias para tentar ainda alguma coisa. E esse jogo contra o Corinthians, que é a próxima partida do Internacional no Campeonato Brasileiro depois da paralisação da data da FIFA, vai ser fundamental para eles. O Corinthians vai ter muita dificuldade. Na sequência, vai ter um clássico contra o Palmeiras no Nubem Parque.
2: Que o Palmeiras também tem que ganhar, porque não ganhou hoje.
0: Está lutando pelo campeonato. Então a coisa realmente é muito difícil, uma sequência difícil para o time do Corinthians. O resultado de hoje não pode ser outro, senão uma boa vitória contra a equipe do Fluminense, até porque são 5 partidas sem vencer dentro do Campeonato Brasileiro. A pressão, a tendência é que ela só aumente na sequência da competição. 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São 15h22 em São Paulo. Você está ligado aqui no microfone da TNC. É o Campeonato Brasileiro. É Corinthians e Fluminense. 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
0: Estamos de volta, Neoquímica Arena, Corinthians e Fluminense já fazendo aquecimento no gramado. Daqui a pouquinho tem bola rolando para você curtir aqui no microfone da TMC. E o Marco Belo não para, ele sabe tudo no Corinthians. Queria perguntar para você, como é que tá o ambiente do time depois da desclassificação na Libertadores da América e o Memphis Depay, como é que tá, hein, Belo? Marco Belo vem na sequência falando um pouco mais do timão.
2: Fala, bem, Calil. Ele não deve estar, né? É,
0: bem,
2: agora
0: está com certeza. Acho que não conseguia nem dormir, viu, Calil?
2: É, ele tá passando o momento mais difícil da vida dele aqui no Corinthians, mas hoje ele tem... O futebol é bom, Éder, porque a cada 3 dias ele te dá uma nova oportunidade, né? Se ele fizer 2 gols hoje e o Corinthians ganhar de 2-0, acabou o problema. Então, hoje ele tem essa chance, tá se aquecendo, a gente vê aqui pelaquela faixa, né? Que ele usa na cabeça, e vamos torcer. Eu não desejo mal para ninguém, eu gosto do Memphis, eu fui favorável à renovação do contrato dele, eu torço para ele fazer um grande jogo, mesmo porque ele é um grande jogador. Quando ele joga bem, a gente vê coisas bonitas no campo, né? Agora, o psicológico dele deve estar bastante abalado. E antes de voltar a bola para você, Éder, eu quero mandar um beijo no coração da Cidinha. A Cidinha é uma grande corintiana que está completando 27 anos hoje e ela nos ouve sempre. Então, parabéns aí a você, Cidinha, pelo aniversário, 27 anos, e que o Corinthians possa te dar o presente com uma grande vitória daqui a pouco.
0: beijão pra Cidinha e a toda a audiência do futebol da TNC ligada, a torcida do Corinthians que está com a gente. 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Arroba TNC Esportes, participe da transmissão com a gente. Lucasito, vamos falar da classificação.
2: Trabalha aí um pouco, pô.
0: A gente tem que saber falar muito dessa classificação, afinal de contas a briga tá lá em cima, a briga tá no meio, lá embaixo é a classificação para Libertadores, é a luta para fugir da zona do rebaixamento, as primeiras colocações do campeonato. Diga aí, Lucasito, como é que tá a classificação do Brasileirão?
3: Com o Flamengo ainda na liderança, tem 57 pontos, o Palmeiras agora encostou, também tem 57 pontos, mas fica atrás o número de vitórias. O Atlético Paranaense e o Bahia fecham o G4, os dois com 46 pontos e o Fluminense fecha o G5 com 45 pontos. O Cruzeiro é o sexto colocado, 42, o Atlético Mineiro tem 40, o Santos subiu para a oitava colocação, agora com 38 pontos, seguido pelo Coritiba também com 38, o Bragantino e o São Paulo, que é o 11º, os dois com 36. O Botafogo é o 12º colocado, tem 35 pontos, Vitória tem 33, Corinthians é o 14º colocado, tem 32 pontos, seguido pelo Mirassol também com 32, o Vasco é o primeiro fora da zona de rebaixamento, chegou aos 31 pontos com a goleada de ontem. E na zona de rebaixamento, neste momento, o Grêmio tem 29 pontos, o Inter tem 28, o Remo é o penúltimo com 23 e a Chapecoense é a lanterna com apenas 18 pontos. É dele.
0: Muito bem, eu tenho uma pergunta sobre questão de zona do rebaixamento aqui para o nosso comentarista José Calil, mas eu perguntava para o Belo, que agora já está no gramado aqui, pode responder como é que está o clima entre os jogadores. Houve a cobrança dos torcedores do Corinthians, mas que eles foram para realmente chamar a atenção dos jogadores, mas teve muito torcedor que saiu até chateado da reunião, até com pena dos jogadores do Corinthians. Explica isso, Belo.
16: Éder, o clima é péssimo. O presidente da torcida organizada do Corinthians deu entrevista depois de ter conversado com jogadores, com o treinador Fernando Diniz, com o Marcelo Paz e com o Osmar Stabile, todos juntos no centro do campo. E ele disse que ouviu reclamações dos jogadores sobre a estrutura de trabalho na frente do presidente. Os jogadores reclamaram na frente do presidente de atraso de pagamento, atraso de salário, atraso de premiação e de uma série de outras coisas que os atletas sentem falta neste decorrer do ano. E que a resposta do presidente foi gaguejar. O presidente gaguejou apenas.
0: Só isso?
16: E não deu nenhuma solução, não deu nenhuma resposta, não deu nenhum prazo de pagamento do que está atrasado, direito de imagem, no caso, e premiação, a CLT foi paga semana passada, e o futebol feminino tem 3 meses de direito de imagem atrasados. O Corinthians, né, através do presidente, já pegou adiantado o dinheiro de praticamente todos os patrocinadores, ou seja, o patrocinador tem contrato até 2028, mas o Corinthians já pegou todo o dinheiro, não vai receber mais nada. Pegou dinheiro emprestado no banco com juros de CDI mais 15, ou seja, no ano que vem o próximo presidente vai ter que pagar um pouquinho de juros. E mesmo pegando todos esses empréstimos, o presidente não consegue acertar as contas com os jogadores do Corinthians. Então, o próprio presidente da organizada falou que o clima entre os jogadores, o presidente e a comissão técnica é péssimo, Éder.
0: Quando a gente ouve, por exemplo, outro dia foi o Luciano, né? Luciano de São Paulo. Ele disse que nunca recebeu em dia desde que ele foi contratado pelo São Paulo Futebol Clube. Aí os jogadores do Corinthians, numa reunião com os torcedores, com a Gaviões, dizem exatamente isso: nós nunca estamos recebendo em dia. Quer dizer, é uma coisa muito triste quando se trata aí de um Corinthians, de um São Paulo. Que realidade, que momento difícil que está vivendo o futebol brasileiro, hein, Calil?
2: Alguns clubes estão se inviabilizando. Agora, veja bem, Éder, aí existem duas situações. Primeiro, claro que todo mundo que trabalha tem que receber, isso aí é óbvio, na nossa área, na área do futebol, não importa se o cara ganha um salário mínimo, se ele ganha 1 milhão, 2 milhões, quem trabalha tem que receber. Esse é um lado. Agora, o outro lado é o seguinte: o Corinthians joga contra times que também não pagam. Eu duvido que o Fluminense está tudo em dia. O Internacional, que o Corinthians vai jogar semana que vem, também não está em dia. Então, o fato de não receber é lamentável, mas em muitas situações, por exemplo, o Luciano falou contra o Boca. Eu duvido que o Boca pague em dia. O futebol argentino está numa crise danada. Então, veja, não receber é lamentável. Só que em muitas situações, esse fato não pode ser colocado como justificativa para a derrota. Eu duvido que o time que jogou com o Corinthians aqui, o Estudiantes, pague em dia, porque infelizmente essa é uma realidade do futebol sul-americano. Tirando Palmeiras, Flamengo, Cruzeiro talvez, olha, o Bragantino e o Bahia, que são SAFs, que são mantidos por empresas multinacionais, eu duvido que os outros times estejam em dia. Então é isso, tem que reclamar quando não recebe, mas hoje, por exemplo, nenhum dos times aqui está em dia. Então o Corinthians não pode, eu perdi do Fluminense porque não tá, o salário não está em dia. Não vale como desculpa, porque o do Fluminense também não está.
0: 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E ainda falando sobre a questão da zona do rebaixamento, esse jogo de hoje entre Vitória e Cruzeiro vai ser muito importante, hein, Calil? Porque se você olhar a classificação do campeonato, a evolução de algumas equipes, a gente estava discutindo exatamente isso aí. O Vasco da Gama, por exemplo, meteu 5-0 ontem no time do Curitiba. É uma equipe em ascensão, conseguiu a qualificação na Sul-Americana, conseguiu a classificação também na Copa do Brasil. Quer dizer, é um time que está em alta. A tendência é que só melhore. O Mirassol conquistou um resultado importantíssimo. O Botafogo na estreia do Tite, né? O Tite parece que não começou com o pé direito no Botafogo. Era uma derrota para a equipe do Mirassol pelo placar de 2-0. Mas nós temos algumas equipes que estão em evolução e outras estão estagnadas no campeonato, né? Esse jogo de hoje, por exemplo, o Vitória é um time que, se não conseguir um bom resultado hoje com o Cruzeiro, pode ser um dos ameaçados, né, Calil?
2: O Vitória só não caiu no ano passado e também nesse ano, porque ele é um bom mandante. É muito difícil arrancar pontos no Barradão. O Grêmio mesmo agora foi lá recentemente e perdeu o jogo. Então, hoje o Cruzeiro, que também vende, o Cruzeiro vende uma atuação muito ruim contra o Santos, teve cobrança lá da torcida organizada também. O Cruzeiro foi eliminado de tudo, né? Eliminado da Copa do Brasil pelo maior rival, eliminado da Libertadores pelo Flamengo. Então o Cruzeiro tem que dar uma resposta para sua torcida. Se o Cruzeiro ganhar do Vitória hoje, ele vai ajudar muito o Corinthians, porque o Vitória tem 33 pontos e o Corinthians tem 32. Agora, se o Corinthians ganhar hoje, Éder, ele passa, Calil, inclusive... Pois não, velho.
16: Não, desculpa te cortar, que você falou que o Vitória só não cai porque é um bom mandante. O ano de 2026 é o ano em que o Corinthians é o pior mandante em sua história,
2: tá
16: aqui
2: vendo?
16: Na Neoquímica Arena. 55,6% dos pontos apenas ele conquista em casa.
2: É ótima observação do Belo. Então, veja aqui, Éder. Se o Corinthians ganhar hoje, ele passa inclusive o Botafogo do Tite. Porque ele vai a 35 pontos, 9 vitórias, tem menos 1 de saldo. O Botafogo tem menos 4. Evidente que se o Corinthians ganhar, ele melhora o saldo.
0: Tá faltando, né, praticamente 10 pontos aí para se garantir.
2: Se o Corinthians ganhar hoje, ele... Não vou dizer que já está livre, mas ele vai ficar numa boa situação, muito boa, em relação ao rebaixamento. Vai ficar numa situação bem mais tranquila. Agora, tem outro lado da moeda, né? Se não ganhar, aí complica, porque o Corinthians não vai passar nem o Vitória, porque o Vitória tem 9 vitórias e o Corinthians tem 8. Se o Corinthians não ganhar hoje, ele não sai do lugar. Ele fica na 14ª colocação. Ou com 32, se perder, ou com 33, se empatar, também não avança. E tem esses dois jogos muito difíceis na sequência que você falou, Éder. Então, hoje aqui, o jogo que você vai transmitir é muito importante. É muito importante para o futuro do Corinthians no Campeonato Brasileiro.
16: E eu falei sobre a pausa para a Copa do Mundo. Nesta pausa para os amistosos da seleção, o Corinthians já decidiu. Segunda, terça, quarta e quinta de folga. O time só volta a treinar na sexta-feira.
0: Muito bem, aí as informações, Marco Belo sabe tudo no Timão e traz detalhes para você aqui no Futebol da TNC. Voltamos na sequência com as escalações de Corinthians e Fluminense. O bicho vai pegar daqui a pouquinho, é jogão do Campeonato Brasileiro. Corinthians e Fluminense para você no Futebol da TNC. 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

0: São Paulo para Corinthians e Fluminense. Daqui a pouquinho tem bola rolando e as equipes já estão escaladas, definidas. Atenção, nação corintiana, torcedor do Corinthians em São Paulo, no Brasil inteiro, no mundo, acompanhando o arroba TNC Esportes. Vem aí o Corinthians!
1: O time do povo! O Coringão precisando desesperadamente da vitória. Tem Hugo Souza no gol, camisa 1. 2, Mateuzinho. 55, Iago Machado. 13, Gustavo Henrique. 21, Matheus Bidu. 14, Ranieri. 49, André. 7, Breno Bidon. 8, Rodrigo Garro. 37, Caio César. E o camisa 10, Memphis Depay. O técnico é Fernando Diniz. Este o Corinthians, é.
0: Aí, portanto, o time alvinegro, o Corinthians escalado, definido aqui em Itaquera. E agora vamos conferir o tricolor das Laranjeiras. Vem aí o Fluminense,
1: que trouxe muitos torcedores aqui até a Neoquímica Arena. O Fluminense tem o goleiro Fábio, camisa 1, de 45 anos de idade. 2, Samuel Xavier. 3, Thiago Silva. 29, Julian Milan, colombiano. Meia dúzia, René. 8, Martinelli. 16, Nonato. 32, o argentino Lúcio Acosta. 17, uruguaio Agustín Canóbio. 90, o colombiano Kevin Serna. E o camisa 7, Hulk. O técnico é o Marcão. Este o Fluminense.
0: O árbitro e os bandeiras para Corinthians e Fluminense, Marco Belo.
1: Apita Ramon Abate Abel, auxiliado por Nailton Júnior de Souza e Henrique Neu Ribeiro. Quarto árbitro, Gustavo Hermino. E o VAR, Daniel Nobre Pins.
0: Muito bem, retrospectiva TNC para esse jogo Corinthians e Fluminense, que tem muita história no futebol brasileiro. Lucasito.
2: Já tivemos 126 partidas entre as equipes, com 45 vitórias para cada lado e 36 empates. No primeiro turno, o Fluminense venceu por 3-1 no Maracanã, Eder.
0: Muito bem, mais informações das outras equipes enquanto aguardamos Corinthians e Fluminense no gramado. Vamos voltar agora com Gustavo Soler. Palmeiras empatou hoje pela manhã contra o Grêmio lá em Porto Alegre. Hoje a cornetinha vai suar, hein? Com certeza. Gustavo Soler e o Palmeiras, Soler.
3: Bora lá, Éder, falar um pouco mais deste empate do Palmeiras, que agora pode ver o Flamengo abrir 3 pontos de vantagem na liderança do Campeonato Brasileiro. O Verdão bem que tentou, mas não conseguiu passar pelo seu ex-goleiro. Foram 31 finalizações na partida, sendo 10 na direção da meta adversária, todas defendidas pelo goleiro Everton, que pelo menos teve 5 defesas impressionantes nesta partida. Agora o Alviverde entra no período de data FIFA com 7 jogadores convocados e retorna aos gramados no dia 8 de outubro contra o Bahia no Nubank Park.
0: Futebol reserva algumas surpresas, né, Calil? Quem é que diria que o Everton, que foi praticamente de graça pro Grêmio, ia fazer diferença? As defesas que ele fez hoje pela manhã foram realmente impressionantes. Ele tá numa grande fase, hein, Calil?
4: Se não fosse ele, acho que o Grêmio já tinha caído. Agora, veja bem, Éder, nós estávamos juntos na Filadélfia.

0: no dia que o Palmeiras perdeu do Chelsea, né, no ano passado pela Copa de Clubes. E ele falhou ali. Eu acho que ali o torcedor do Palmeiras é muito exigente, né? E ali o Everton acabou decretando o final da carreira dele no Palmeiras. Quando o Carlos Miguel foi contratado, eu me lembro de ter tido alguns debates na rádio, porque disseram, ah, o Carlos Miguel foi contratado para disputar a posição com o Everton. Eu falei, não, não. O Carlos Miguel foi contratado para jogar. O Palmeiras pagou, se não me engano, 5 ou 6 milhões de euros pelo Carlos Miguel. Você não vai pagar esse valor num goleiro que vem para competir, ele veio para jogar. Como o Carlos Miguel veio para jogar, no final do ano o Everton pediu o boné, foi embora pro Grêmio e realmente no Grêmio ele está realizando um grande trabalho. Hoje de manhã até nós ouvimos, né, Éder, quando vínhamos para cá, a narração do Guilherme Lage. Se não fosse o Everton, o Palmeiras teria metido uns 3 ou 4 no Grêmio.
1: É verdade, brilhou o goleiro Everton pelo time do Grêmio. E agora o São Paulo, Kaique Silva e o Tricolor.
2: Voltando 10 com mais informações do time do São Paulo, que ontem desencantou, voltou a vencer no Campeonato Brasileiro para pouco mais de 25 mil torcedores no Morumbis, que protestaram por conta de uma declaração do técnico Dorival Júnior depois da eliminação diante do Boca Juniors. E o São Paulo também se recuperou da derrota no clássico Choque Rei, quando tinha feito seu último jogo pelo Campeonato Nacional diante do rival Palmeiras. Agora um período importante de descanso de data FIFA até voltar a campo durante essa pausa do Campeonato Brasileiro na sexta-feira do dia 2 de outubro diante da equipe do Santos, também na sua casa. A expectativa aí já vai ser de um público maior, até por conta da importância da partida, o São Paulo tentando escapar de vez definitivamente dessa incômoda parte de baixo da tabela do Brasileirão.
1: Ganhou, é verdade, chegou a 36 pontos, mas olha, ficou devendo o futebol, hein? Aliás, no segundo tempo, o Internacional, que é um time ruim, é um dos piores times do Internacional que eu vi jogar em todos os tempos. O Internacional, São Paulo, deu campo pro Inter e ficou defendendo o tempo todo, Calil. Ganhou, mas não fez uma grande partida, hein?
0: Não, não fez. O São Paulo fez um gol de pênalti logo no começo e depois deu a bola pro Inter. Ficou se defendendo, tentou o contra-ataque com o Arthur, tentou o contra-ataque com o próprio Calleri, mas o contra-ataque não saiu. Então, realmente, foi um jogo de nível técnico baixo. Para mim, o empate teria sido o resultado que talvez mostrasse mais o que foi o jogo, mas isso não importa. O que importa é que o São Paulo fez os 3 pontos. Para mim, não tem mais risco de rebaixamento. E agora vai lutar por coisas melhores no campeonato. Agora, realmente, Éder, o futebol do São Paulo tá muito fraco.
1: Muito bem, Lucas Escórcio agora falando no time do Santos que ganhou. Diga aí, Escórcio.
3: Fala, Éder Luiz, amigos ligados na jornada esportiva da TMC. Voltando para atualizar as notícias do Santos, que terá um período de descanso, mas daqui 2 semanas, mais ou menos, enfrenta o São Paulo na sexta-feira do dia 2 de outubro no Morumbis, em uma rodada atrasada do Campeonato Brasileiro. Para esse confronto, o técnico Cuca deve ter algumas voltas. O Neymar, Barreal e Willian, que estavam machucados, devem estar à disposição. Gabriel Brazão seguirá se recuperando da lesão no ombro esquerdo. Gabriel Bontempo será desfalque por estar representando as cores da seleção brasileira. Luan Pérez também não joga por conta de suspensão automática pelo terceiro cartão amarelo. Everton Cebolinha, que não esteve à disposição por estar suspenso no último jogo, deve jogar também. E Felipe Coutinho deve fazer a sua estreia depois de recuperar a melhor forma física. Lembrando, o Santos volta a campo não nesta sexta-feira, na outra, no dia 2 de outubro, para o clássico Sansão fora de casa.
1: Muito obrigado, Escócio, pelas informações. Agora, meu amigo José Calil, eu acho que nem daqueles melhores sonhos que você poderia ter, você sonharia que o Santos, em 18 pontos disputados, conquistaria 16, hein? O que, que aconteceu com esse time, hein, Calil?
0: Olha, eu acho que a chegada de reforços, porque o Santos estava, a roda estava girando para um lado só, né? Não tinha dinheiro, atrasava salário, perdia, jogava mal, era tudo nas costas do Neymar, Neymar machucava. E essas contratações que chegaram, além de muito bons jogadores, né? Arthur é muito bom de bola, o Rodinei é um bom lateral, Cebolinha, são jogadores de qualidade. E agora vai entrar o Felipe Coutinho também. Isso aí mexeu com o clima em Santos melhorou no trabalho do técnico Cuca, embora o Santos tenha tido um revés muito forte na quarta-feira, né, na derrota para o Atlético Mineiro. mas assim, a roda começou a girar do outro lado. Chegaram os jogadores, o time começou a jogar melhor, o Santos não tem mais risco de rebaixamento com 38 pontos, não vai cair mais. Então agora é hora de pensar em coisas maiores, terminar bem o ano. Quem sabe, né, para que, porque esses jogadores que chegaram, eles têm todos contrato curto até o final do ano. Só o Rodinei tem contrato pro ano que vem. Então que até o Neymar, Coutinho, Cebolinha, Arthur, é tudo contrato curto. Então quem sabe esse grupo se consolida, renova o contrato pro ano que vem para o Santos ter um ano melhor. Porque eu vou te dizer, Eder, ninguém aguentava mais o Santos todo ano apenas lutando para não cair, né? É uma realidade muito dura que hoje, por exemplo, o Corinthians está vivendo aqui. Eu não desejo isso aí para ninguém.
1: Corinthians e Fluminense, já já vem para o gramado aqui na Neoquímica Arena. Você está no futebol da TMC, futebol mais bem jogado no rádio brasileiro. Vamos juntos na melhor cobertura do Campeonato Brasileiro. Diga aí, Marco Belo.
4: Dois detalhes aqui de baixo. Primeiro, a torcida do Fluminense gritando eliminado para os corintianos. O Fluminense que se classificou na Libertadores vai jogar contra o Palmeiras. E o segundo detalhe, Memphis Depay, quando apareceu no telão, foi aplaudido por todo o estádio.
1: Olha aí, o torcedor corintiano entendendo que tem que dar uma nova chance aí pro Memphis Depay. Portanto, prestigiado Memphis Depay, aplaudido quando foi anunciado aí o detalhe que o Marco Belo traz para você aqui no microfone da TNC. As duas equipes vêm para o gramado, versilados Corinthians e Fluminense. Jogo de tanta história, de grande rivalidade. A gente nunca se esquece de 1976, a invasão corintiana no Maracanã, uma das partidas mais marcantes entre tantas disputadas entre Corinthians e Fluminense, jogo histórico, icônico. Corinthians em campo, Fluminense também no gramado, aqui na Neoquímica Arena. A bola vai rolar pelo Campeonato Brasileiro e você se ligando aqui na TMC. Execução do hino nacional brasileiro.

0: do hino nacional brasileiro aqui na Neoquímica Arena. Corinthians e Fluminense, é jogão do Campeonato Brasileiro que nós vamos curtir juntos aqui no microfone da TMC. É dele, torcida M, imagina no futebol ser de coração. 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Fluminense em campo, Corinthians também. José Calil comenta aqui na TMC. Fala, Calil.
1: Olha, Éder, independentemente das questões emocionais, né, do Corinthians estar lutando contra o rebaixamento e precisar da vitória, nós teremos um bom jogo aqui. O Fluminense não é um time retranqueiro, um time que tem no meio campo Martinelli, Nonato e Lúcio Acosta, não tem nenhum volante daqueles fortes de contenção, é um time que joga com os ponteiros Canob e Serna e com o Hulk. Então nós não teremos um time retrancado. O Fluminense, quando tiver a bola, vai jogar e vai, claro, dar oportunidade do Corinthians aproveitar espaços que serão criados. Por isso, hoje, Garro, Breno Bidon e o Memphis, eles têm que produzir mais do que eles vêm.
2: Oi, velho, fala. O grito que normalmente acontece depois dos jogos aconteceu antes. Aquele não é mole não, tem que ser homem para jogar no Coringão. Primeira vez que eu ouço esse grito antes de um jogo e não depois.
1: Pressão, né, que a gente estava falando do emocional, da necessidade extrema da vitória. O André hoje também terá um papel importante. O André é um jogador que ele tem muita força física, né? Ele arrasta o meio campo do adversário, porque o Ranieri vai proteger a defesa. Hoje o Diniz aposta no menino Iago Machado. Eu até pensei que, na ausência do Gabriel Paulista e do Ramalho, jogaria o Choca, mas o Iago realmente foi bem no Maracanã contra o Flamengo e hoje ele vai ter uma molezinha, né? Marcar o Hulk. Vamos ver como é que ele vai se comportar. De qualquer maneira, uma cena bonita. A gente vê aqui o abraço do Fernando Diniz com o Marcão. Eles trabalharam juntos no Fluminense, são amigos. E o Marcão é um sujeito muito bacana, sabe, Éder? Ele nunca derrubou nenhum técnico, porque o auxiliar técnico, ele tem sempre aquela fama, né? Pô, o cara derruba o técnico aqui para assumir o lugar. O Marcão nunca fez isso, é um sujeito muito digno, muito competente e que vai impor dificuldades ao Corinthians. O fato do Thiago Silva jogar mostra que o Fluminense não está levando esse jogo aqui na brincadeira. O Thiago Silva só joga partidas importantes e ele vai jogar hoje. Então é um jogo difícil, o Fluminense tem qualidade, mas não vai ter retranca. Acho que você vai narrar muitos lances de emoção com a bola perto do gol.
0: Tudo praticamente pronto na Neoquímica Arena. Saída pertence ao time do Corinthians. Vamos juntos com Corinthians e Fluminense aqui no futebol da TMC. Saída alvinegra. Memphis Depay, que perdeu o pênalti, que eliminou o time do Corinthians na última quarta-feira, vai movimentar a bola com a torcida aplaudindo o time no início, mas já cobrando também. Atenção, Brasil, vai começar. Corinthians e Fluminense, é Campeonato Brasileiro para você curtir. 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Arroba TMC Esporte, arroba TMC Esporte. Saída é corintiana. Memphis Depay para movimentar. Autoriza o árbitro, rolou a bola, agora é para valer. É comigo no futebol, nota 10 do Rádio Brasileiro. Olha, bola rechaçada pela defesa do Domínio Fluminense. Rebotando a falta para Ranieri. Ranieri tentou a sequência. O Arthur já pegou. Falta no ataque alvinegro. Ali na intermédia do Flu. Falta para o Domínio Fluminense. Bater pelo campo de defesa. Vem para fazer movimentação lateral esquerdo. René. 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A bola batida pelo campo de ataque. Volta para Mentes de Pai. Carregou para o campo de ataque, tentou enfiada, ele jogou na Caio César, ele vem, chutou, bate! bate na defesa, tocou em Julian Milan, vai pela linha de fundo, escanteio para o Corinthians, primeira boa chegada aí, Belo.
2: Tentativa de cruzamento do Caio César, o colombiano colocou para escanteio, Garro cobra.
0: Olha Garro, levantou para a fechada, René cabeceou, confusão na área, o goleiro dá o tapa, tira, volta o rebote, a bola sobrou, André de primeira, deixou, Milan bateu, vai, sola, bota a bola pela linha de fundo, é tiro de meta. Abraçar meu querido Elcio Tiepolo. Ontem tivemos na linda festa da Melt, 70 anos de muito sucesso. Grande Elcio Tiepolo, meu amigo Elcio, com Caian, com a Tracy, também com a nossa querida Dona Mari. Tá todo mundo ligado, família Tiepolo, torcendo pelo Corinthians, ligados aqui no futebol da TNC. Parabéns pela linda festa de ontem. A bola dominada no campo de ataque, trabalha a jogar outra vez agora de meio Corinthians. Memphis Depay, desencilhou, tirou o primeiro, volta, recuando, deixou na esquerda agora, faz a passagem para Garro. Garro vai tentar virar por dentro, intercepta René, primeiro defesa do domínio Fluminense, carrega na intermediária, tentou partir por campo de ataque, fez o passe a Hulk. Hulk atravessou, virou jogada na esquerda, desce o Fluminense, René tentou por baixo. Thiago Machado já botou o cartão de visita ali, a galera corintiana gostou da chegada dele aí na bola. Esse menino joga muito, hein, Belo?
2: Joga muito, tem 17 anos de idade, segunda partida, deu o carrinho e comemorou como um gol, a torcida levantou.
0: Olha a bola para Milan. Milan recuando no campo de defesa para Thiago Silva. Vai pela direita agora para Samuel Xavier. Tentou chutar, bloqueado pela marcação de Breno Milan. Voltou outra vez agora para Samuel Xavier. Recuando ali atrás agora para Thiago Silva. Na perfeição, fez a cortina. Sai do gol para fazer defesa o experiente Fábio. Fábio, goleirão do time do Fluminense, vai jogando. Com 2 minutos do primeiro tempo, Neoquímica Arena em São Paulo. Chuva fina caindo. Placar Jipe 0-0. Para o dominado no campo de defesa agora, tocando para Martinelli. Martinelli põe na esquerda agora, entregando para Milan. Milan domina, volta, recorre outra vez agora para Martinelli, troca passe, solta a bola para Milan, Milan para Martinelli, Martinelli recepcionou, escapa a marcação no primeiro, faz o passe errado agora da esquerda certa, daí a René, ele outra vez agora para Martinelli, tomou o Corinthians, domina Garro, vai tentar pelo miolo, entra recepcionando outra vez Donato, faz o corte, levantou para o campo de ataque, bora tocada na ponta para Canóbio, olha o Canóbio, ficou cara a cara, vai bater, Hugo solta, pega, larga, vai, pega de novo! Jogada perigosa do Fluminense, Belo!
2: A defesa do Corinthians parou reclamando falta, o árbitro mandou seguir, o Canóbio chutou, Hugo Souza fez a defesa 0-0.
0: Para o dominada com o André, no canto intermediário do time do Corinthians, na sequência, na jogada falta, recuando, ligando ali atrás, agora pelo campo de defesa, entregando para Ranieri, ali de primeira, agora soltando para Iago Machado, recebeu Machado, prendendo pelo campo de defesa, faz a ligação por dentro, agora jogando para André, tentando partir para o campo de ataque, licenciou-se no primeiro, tentou a sequência, rebate, defesa do Fluminense com Milan, a bola falta para Gustavo Henrique, põe na esquerda, é pro Bidu, recebeu Matheus Bidu, rolou por dentro, agora fez o passe, abrindo Bidon, daí de primeira para Memphis Depay, recuando para André, André de primeira, pela direita, agora para Iago, Iago Machado, rolou na ponta direita, outra vez a bola tocada para a chegada de Mateuzinho, Mateuzinho calibrou, perde o ângulo, não dá para bater, volta outra vez agora para Iago Machado, recebe no Mira, pela meia direita, volta, recuando por dentro, agora para Ranieri, vai chegando, faz a aproximação, recua agora para Gustavo Henrique, vira a jogada pela direita, outra vez agora para Iago, Iago põe na ponta de primeira, agora para Caio César volta, recua outra vez agora para Iago Machado, de primeira para Ranieri, ali ele recorta pelo meio, volta recuando, tocou na direção de Gustavo Henrique, põe na esquerda, agora entregando para Bidon, Bidon domina, da face a central do campo, Canóbio dá combate, a bola recuada, vem para Hugo Souza, outra vez agora para Breno Bidon, recolhe Bidon, domina pelo campo de defesa, tentou a passagem, rolou, bateu na esquerda, agora para Bidu, fecha Samuel Xavier, bate na bola, é lateral para o time do Corinthians bater, quer qualidade comprovada, secagem rápida, garantia de sucesso para sua obra, vá de cimento CSN, cimento 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marcando falta ali de Julian Milan, no meio de campo, falta para o Corinthians, Belo.
2: Colombiano de 28 anos de idade, 1,90 m de altura, fez a falta, Bola com o Corinthians 0-0.
0: Começa agitado o jogo aqui na Arena 0-0, placar Jipe. Bora tocar na esquerda, outra vez agora para Depay. Domina Depay, puxa a marcação no primeiro da sequência. Na jogada vai tentar partir para o campo de ataque. Toma Martinelli, Martinelli marca a falta. Infração marcada ali atrás agora para o time do Corinthians. Solta a batida, bora tocar para Iago. Mandou voltar o árbitro francês, já movimentado novamente. Cobra na lata para Matheus Bidu. Recupera o campo de defesa, tocou para Ranieri. Ali na esquerda agora para Bidu. Bidu volta, recorta no meio, volta. Recuando na faixa central do campo para tocar outra vez agora para Ranieri. Abre pela direita para Iago Machado. Passa na defesa, ataque, tentou, carregou, mandou na ponta, ativou para Mateuzinho. Mateuzinho cruza, chega na cobertura para conter o avanço. Lute Acosta afasta pela defesa do primeiro Fluminense. Bora tocar para Hulk. Lá vem Hulk, tentou passar. Descense do seu primeiro, lutou contra Bidon. Vai Hulk, tenta tocar, bate na bola, toca no Bidon, vai fora. É posse de bola para o time do Fluminense. 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Olha a solada ali do Bidon. Não perdeu a viagem, foi, chegou solando o jogador Donato no time do Fluminense, que está no chão caído aí, Belo.
2: O Bidon, logo que ele mostrou a sola, ele tirou o pé para mostrar que foi sem querer. O Donato fica caído e o próprio Bidon levanta o jogador do Fluminense.
0: 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E atenção, o fim de TNC, a bola corre solta na Neoquímica Arena. Estamos chegando a 7 minutos do primeiro tempo, placar Jipe. 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Placar Jipe no Campeonato Brasileiro aqui, Corinthians 0, Fluminense 0.
3: Bola rolando também para Vitória e Cruzeiro 0-0.
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0: Carrega, leva a bola o time corintiano. André, partida para o cabra-ataque, rolo de primeira para cá, e o César põe na ponta, Mateuzinho dominou, invade a grande área, cruzou, rebate Milan, tira Júlia Milan, rifa a bola pela linha de lado, posse de bola para o time do Corinthians, bater no cabra-ataque, tem pressa o timão, vai para cima no comecinho, quer impor, vai para cima na defesa do domínio Fluminense, cai o César, domina pela meia direita, recorda pelo meio, volta agora para André, chamou na perna direita para tentar bater, entregando para Memphis Depay, de primeira no Totó, mandou na ponta, cai o César, vem, faz a curtida no lateral esquerdo, René, a bola vai pela linha de fundo, é tiro de meta para a equipe do Fluminense bater. 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Olha a recuada, ficando para Milan, solta mal. André recupera, olha a chance, rolou para Depay, girou, mandou na área, sobe de cabeça Thiago Silva. Alivia, manda a bola pela liga lateral. Posse de bola para o domínio, Corinthians, batido, Caio César agora entregando para Mateuzinho, domina pela meia direita, soltou para Memphis de primeira, põe na ponta direita, agora para Caio César, recuando na meia direita para Mateuzinho, Mateuzinho agora para Iago Machado, vira a jogada na esquerda, câmbio de ataque, carrega, leva para Gustavo Henrique de primeira, agora o solteiro pela meia esquerda para Bidon, entra agora para matar a jogada Samuel Xavier, ele olha para o árbitro e diz, eu fui na bola, não fui para acertar ninguém, mas o árbitro marca a falta para o Corinthians. Aí no lance, Belo.
2: Aí do Breno Bidon, Samuel reclamou, mas não adiantou. Falta a favor do timão. Memphis de direita, Garro de esquerda na bola.
0: Vai lá, timão. Garro e Memphis perto na bola. Puxa o piro da emoção. Explode a torcida corintiana. Vem lá, Garro. Garro para fazer a cobrança perto da bola. Vai tentar alçar agora para a grande área. Lá dentro colocado, Iago Machado. Vem aparecendo dentro da grande área. Gustavo Henrique vem também. Fecha o time do Corinthians na grande área do Flu. Recuado o tricolor. O Corinthians no ataque. Garro para fazer o cruzamento. Visualizando ali o André na chegada na área. Iago Machado lá dentro agora para tentar a cabeçada. Vem o Corinthians. Por distância, o gol com a Enem, emoção é sua, intenção, a dele, a meta é o gol, ameaça na primeira, vem na bola, levantou na boca do gol, atenção, desvio de cabeça, fecha na cobertura para conter o avanço, Milan, mas já havia posição irregular, não, viu, escanteio, Escanteio para o Corinthians bater no lance.
2: O Bidu reclamou e conseguiu. A bola acabou batendo no cerne. Escanteio, Garro cobra.
0: Acaba a posição. Rodrigo Garro lá na ponta direita. Agora para bater o escanteio pelo time do Corinthians. Vai baixar na liga de grande área. Volta, recorre pela meia direita. Agora o jogo para André. André toca, jogo pela meia direita. Carrega, Mateuzinho tentou cruzar. Bate no René. Explodiu. Vai pela linha lateral. Posse de bola para o time do Corinthians. Batendo na ponta direita. Cabra ataque, cobra na parte. Agora Mateuzinho. Mateuzinho de primeiro jogando para Garro. Garro devolveu na ponta, agora para bater o senhor de primeira para André, puxa a bola em dentro do aniversário, volta de contra, faça a central do campo, toca de primeira para Iago Machado, virou na esquerda, agora entregando para Ranieri, Ranieri partindo por campo de ataque, conduz na linha aberta e no time do Fluminense, tentou, tocou por dentro, agora para Bidon, Bidon a Ranieri, retrocedeu, deixou outra vez, agora para Gustavo Henrique, virou para Iago Machado, domina pela direita Iago, Iago tenta partir por campo de ataque, desacelera, pensa o jogo, carrega, faz a leitura da jogada, vem para o campo ofensivo, tentando tocar pela direita, bola tocada na ponta, recorda, domina Garro, Garro dominando na meia direita, volta no recorde outra vez, agora para Iago Machado, dominou no meio de campo, virou jogada na esquerda, agora para Ranieri, domina pelo campo de defesa, no domínio Corinthians, tentou ativar na ponta, agora para Bruno Bidon, subiu Thiago Silva de cabeça para cortar, volta a bola para Nonato, Nonato tentou na ponta para Canobi, desarmado, Ranieri toma, levanta a bola para o campo de ataque, vai tocando outra vez, agora Garro, recupera, põe na ponta para Bidon, Bidon recebeu, dominou, carregou na ponta esquerda, recuou, deixou outra vez, olha o Ranieri, tentou cruzar, cortou Canobi, afasta pelo domínio Fluminense, volta a bola para Gustavo Henrique de primeira pela meia direita, agora para Iago Machado, partindo para o campo de ataque, vem fechando o Corinthians, outra vez abertura lá na ponta direita, agora para Mendes Depay, domina Depay, Depay de primeira, agora para Mateuzinho, Mateuzinho deu escape, recuou, deixou, botou no bolso na tela do Fluminense, recuou a bola para Machado, toca rápido agora Iago Machado de primeira para Gustavo Henrique, tentou levantamento de bola para o campo de ataque, René desviou, deixou a bola passar, linha de fundo aqui, o de meta José Calil comenta. 12 minutos do primeiro tempo na Neoquímica Arena, 0 para o Corinthians, 0 para o Fluminense, Calil.
1: Corinthians começa bem, os laterais muito agudos, Bidon, Garro, André pressionando por dentro, começa bem o Corinthians, mas o Fluminense é perigoso no contra-ataque.
0: Tiro de meta, já batido pelo time do Fluminense, Thiago Silva de primeira, põe na esquerda agora para Milan, Milan recebe, domina pelo campo de defesa, tentou licenciou-se agora da marcação do primeiro, encosta na cobertura, Garro ainda Milan, Milan tentou bater para o campo de ataque, Cerda faz o corta-luz, a bola vai sobrar outra vez, agora para Hulk, tentou na ponta lute, acosta, não domina, a bola sai, é lateral para o time do Corinthians bater. 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do Fluminense, está jogando outra vez o Flu, bola para Thiago Silva, recepcionou, domina pelo campo de defesa, batendo bola curta, ligando pelo meio, fez o passe rápido agora da intermediária, entregando para Milan, Milan outra vez agora para Thiago, Thiago Milan, Milan na esquerda, René, domina pelo campo de defesa, aperta na cobertura, cai o César, bola recuada, vem para Júlia, Milan, Milan abre na zaga central, atravessa agora para o experiente Thiago Silva, tentou chapar para o campo de ataque, Hulk não pega, a bola ficou para Gustavo Henrique, de primeira para Caio César, recolheu Caio César, rolou para Memphis, Memphis domina, tenta escapar, tocou no Bidon, atravessa agora para Memphis, desencilhou-se na marcação, primeiro falta, recuando, ligando na esquerda, toca a bola de primeira para Bidu, Bidu, André, André domina pela meia esquerda, vai tentar a sequência, toma o Fluminense, chega Canobi, o Canobi da Hulk, Hulk na ponta direita, agora para Lute Acosta, tentou partir para o campo de ataque, levanta Gustavo Henrique na limpeza, chega na cobertura da Iago, Iago, Iago foi quem chegou, Iago Machado, faz o corte, recupera, mandando pelo meio, soltando para Garro, Garro de primeira pelo setor esquerdo, agora no campo de ataque para Bidu, Bidu, rápido agora para Mendes, Mendes da meia direita para Caio César, vai lá Caio, atenção, partiu para cima, livrou, calibrou, arrumou, para perna esquerda, vai tentar bater, rolou para Bidu, Bidu, cruzou, a bola passa, desfila na grande área do Fluminense. Vai pela linha de fundo, tiro de meta, Belo.
2: Faltou combinar com o Memphis, porque o cruzamento do Bidu foi rasteiro para a entrada do camisa 10, que não entendeu. Chegou atrasado, a bola foi para fora, tiro de meta, 0-0.
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3: 6:30 tem Flamengo e Bragantino.
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0: Carrega, leva, bola, admira o Fluminense outra vez, agora para o campo de ataque, conserta, volta, recuando ali atrás, agora entregando para Julian Milan. Milan domina pelo campo de defesa, puxa a bola, evita o adversário, acompanhado agora pelo Depay. Ele recua no campo de defesa, entregando para Thiago Silva, abre pela direita no campo de defesa, a bola tocada para Nonato, tentou sequência, abriu na ponta para Canóbio, a bola desviou no corintiano e saiu, é lateral para a equipe do Fluminense. 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Bola trabalhada, Thiago Silva retraiu, deixou na zaga lá atrás, agora pelo campo de defesa, entregando para Milan, põe na ponta Serna, Serna escolhendo agora para Lúcia Costa, devolveu na ponta esquerda Serna, olha o Fluminense, lá vem Serna, carregou, invadiu a área, bateu, Hugo Souza defende, a bola fica para Gustavo Henrique que tira, Lúcia Costa recupera pelo domínio, Fluminense vai desdar, tomar, pediu toque ali do Garro, Lúcio, o árbitro marcou toque de Rodrigo Garro. Mais uma vez, Hugo Souza aparece na defesa do Corinthians, Belo.
2: Na jogada do colombiano Kevin Serna, 28 anos de idade, o Mateuzinho não conseguiu acompanhá-lo. Hugo Souza defendeu 0-0.
0: 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Rook, que tem um chute portentoso, vai tentar dali, do meio da avenida. Vai tentar arrepiar dali agora Memphis. Apenas um homem, agora vai chegando o Breno Bidon. Hugo Souza orientando. Toma distância para fazer a cobrança agora. Rook vai bater a falta. Dando de mira o Fluminense no campo de ataque. O Fluminense. Lúcio Acosta, nas imediações da área, Hulk vem, bateu na boca do gol, Gustavo Henrique de cabeça, escovou, tirou dali, voltou, rebate, levantou, Martinelli tenta, Caramba, levanta, entra André, corta pela defesa do menino Corinthians, e dá-lhe contra-ataque, vem o Caio César, diz para a banda, levando, pintando, primeiro, descendo, levando outra vez, agora para o campo de ataque, recorta ali para o e faz a falta, recua no campo de defesa, toca para a Ranieri, ali ele recebendo, tentou abertura, mandou na ponta esquerda, agora para Matheus Bidu, conduz, leva a bola pela meia esquerda, fez o passe, agora para Bidon, Bidon outra vez, agora entregando para Bidu, Bidu pelo meia, Memphis, Memphis abrindo Bidon, Bidon rolou na ponta, recorda, mira Garro, Garro prepara o cruzamento, evita a marcação no primeiro, falta, recuando, fez o passe para Depay, Depay tentou na linha de grande área, olha abrindo Bidon, cruzou, afasta, Martinelli tira, contém o avanço, ela volta outra vez ali atrás, agora para Nonato, Nonato a luta, Acosta, recuando no jogo, é Canóbio, Canóbio pela vez, agora pelo campo de defesa, entregando para Samuel Xavier, domina pelo campo intermandário, tentando partir para o campo de ataque, conduz na linha meta, no domínio Fluminense, retraindo, retrocedendo. Série faz o passe na esquerda, agora entregando para René, René por dentro, agora para Martinelli, Martinelli conduzindo, 18 minutos do primeiro tempo, você está na TNC, seja bem-vindo, deixa o like, compartilha a transmissão, arroba TNC Esportes, é Corinthians e Fluminense, é jogando futebol, nota 10 do Rádio Brasileiro. O Flu, para a tocada, Lúcio Acosta vira pela direita, agora entregando para Canobi, tentou tocar para o campo de ataque, entrou cortando outra vez ali atrás, agora Bidu, afasta pela defesa do Corinthians, bola para fora, é lateral para a equipe do Fluminense bater. 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Vamos a 19 no primeiro tempo, sai jogando outra vez o time do Fluminense, para a tocada na zaga, fica ali atrás, agora dominado no campo de defesa com Milan, Milan recebendo, vai tentando a passagem, René, pede na esquerda, ele recuou, deixou na zaga, expôs outra vez o passe, agora entregando para Thiago Silva, toca pela direita para Samuel Xavier, tentou passar, chutou contra a perna agora do Bidu, ganha lateral para a equipe do Fluminense, vai fazer a cobrança pela direita no campo de defesa outra vez aí, nova posição, Arthur deu para a equipe corintiana, entendendo que bateu por último no jogador do Flu, vem a bola para Bidon, Bidon, Bidu, Bidu recorta, volta, recuando lá atrás agora do campo de defesa para Gustavo Henrique, retrocede a bola para o goleiro Hugo Souza sai jogando agora com Iago, recolhendo Iago Machado, prendendo pelo campo de defesa, fez a ligação rápida agora para Caio César, toma o Fluminense com falta sobre Caio César, falta do Nonato, infração para o Corinthians, Belo.
2: O árbitro estava longe, mesmo assim viu a falta do Nonato, jogador de 28 anos de idade, bola com o Corinthians 0-0.
0: Bora para André, domina pelo campo intermediário do Timão, faz a passagem na esquerda agora de primeira para Gustavo Henrique, tentou para o campo de ataque, Mendes Depay disputou, ficou no chão dianteiro do Fluminense, toma amarelo aí o Depay. Cartão amarelo para Mendes Depay quando o Fluminense já partia no contra-ataque. Falta marcada aí, Belo.
2: Primeiro amarelo do jogo. O Corinthians tem 9 pendurados, mas nenhum deles é o Memphis. Então ele joga normalmente contra o Internacional.
0: Vai na posição, vem para fazer a movimentação e bola outra vez o time do Fluminense, enquanto continua caído o dianteiro do Fluminense. Carregava para o campo de ataque, o Martinelli foi acertado.
1: É um jogador de seleção, né, Adriano Martinelli? Deve, tomara que não seja nada grave com ele, porque ele vai ter que pegar um voo daqui a pouco ali pertinho.
0: O Ancelotti se benzer também, né? Porque tá todo mundo que ele convoca com tudo, cara.
1: É, já foi o Wesley e o João Pedro agora. E o Martinelli, mas se não acontecer nada, que ele vai ter um voo pertinho daqui a pouco, aqui pra, pertinho para a Austrália.
0: 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Aos 21 minutos do primeiro tempo, a bola rola pelos gramados do Brasil. É o Campeonato Brasileiro na reta final, no terço final desse ano de 2026. As emoções estão lá. Corinthians e Fluminense. É o Corinthians tentando se afastar da zona do rebaixamento. Tem 32 pontos. Está 3 pontos acima do Grêmio, que é o primeiro na zona do rebaixamento no Z4, com 29 pontos. O Fluminense em quinto lugar, querendo melhorar a sua posição no Campeonato Brasileiro. Toma licença. Bate Thiago Silva, levantou para o campo de ataque, a bola tocada lá na ponta esquerda, vai correndo, vai tentar fazer o domínio outra vez o Cerda, desencilou-se na marcação do primeiro, deu sequência na jogada, Caio César rifou tentando acertar o adversário, mas não acertou não, botou a bola para fora, é lateral para o time do Fluminense, fazendo a cobrança na esquerda, campo de ataque, vai tomar distância René, René chegando para fazer a cobrança outra vez agora para o time do Fluminense, Martinelli se apresenta ali pela meia esquerda, ele volta, René retrocedeu, deixou na esquerda, agora para Milan, Milan recebendo, faz o passe curto. Agora pelo meio, tocou o jogo. Outra vez agora para Thiago. Abre pelo setor esquerdo, carrega Milan. Milan terceiro para o campo de ataque. Volta, retrocedeu, deixou no campo de defesa do time do Fluminense. Para tocar outra vez agora para Thiago. Virou jogada na esquerda para Milan. Milan levanta a bola para o campo de ataque. Entra Ranieri, corta, abre pela meia direita. Agora para Caio César. Vem embora Caio César. Voltou de primeira para André. André tentou o passe, tira Milan. Rebotada na batida. Volta outra vez agora para Nonato. De primeira para Lúcio Acosta. Abre na esquerda para René. Ele outra vez agora para o baixinho. Lúcio Acosta. Lúcio Acosta prende o jogo, domina pela esquerda, volta, recuando, troca passes, bate no capricho, agora entregando para Martinelli, recuando na zaga central, de primeira bola para Thiago Silva, abre pela direita, agora para Samuel Xavier, volta para Thiago Silva, recuando, domina pelo campo de defesa do domínio Fluminense, faz a passagem na esquerda, troca passes, o Flu desce outra vez na linha intermediária, Martinelli volta, recua para Milan, Milan na zaga central, agora para Thiago Silva, prende pelo campo de defesa, tempo de passe, agora rolou de primeira para Nonato, Nonato de primeira da zaga para Milan, Milan recepcionou, dominou aos 23 minutos do primeiro tempo, tentou passe agora para o campo de ataque, abriu na ponta direita para Samuel Xavier, tentou tocar a bola de primeira agora por dentro para Canóbio, Canóbio vem embora, tentou ativar o Lúcio, recolheu, Lúcio Acosta de fora da grande área, cruzou, fechada a bola da boca no gol, desvio, festou o que bate, mas o Bandeirinha parou, marcou impedimento no ataque do Fluminense. Parou, marcou impedimento. O Hulk tá reclamando ali, mas a marcação foi feita, Belo.
2: A jogada que começou com escorregão aqui na, no lado direito do ataque do Fluminense, do jogador do Corinthians, que deixou o Canóbio entrar sozinho. E por isso, os atletas do Fluminense saíram na frente do Hugo. Sorte do Timão que o impedimento estava marcado.
1: Olha, foi por muito pouco,
0: milímetro,
1: hein? Que o Mateuzinho na lateral direita tava com... quase deu condição para o Hulk. O problema é o seguinte, Éder, o Corinthians ataca muito, projeta os laterais bem à frente. Isso é uma coisa boa, porque aí os outros atacantes, Caio César, Garro, Memphis, conseguem povoar a área e vem por dentro. Agora, precisa ter cobertura. O Ranieri não está cobrindo ninguém. O André, que é o outro volante, sabe? Quando os laterais atacam, alguém tem que fazer cobertura, senão vai acabar tomando gol. O Canóbio já perdeu um gol, o Serna já perdeu um gol e agora o gol do Hulk, que foi anulado. O Corinthians tem que marcar essa bola aqui pelo lado, senão vai acabar tomando gol.
0: E o árbitro ainda está checando o lance com o VAR, hein? Ele está checando o lance ainda, recebendo as orientações. Foi um lance dificílimo, foi uma coisa milimétrica ali, ali pelo meio. Tinha um jogador do Corinthians praticamente na linha do Hulk. E o gol está sendo checado aí, Marco Melo.
2: Não é com o árbitro, né? Totalmente com o VAR, com o impedimento semiautomático. Por isso o árbitro só fica esperando a ordem. Enquanto isso, o Hugo está pronto para cobrar ali o impedimento. Mas a checagem continua e está todo mundo aguardando.
0: O Hulk completou o cruzamento de Lúcio Acosta. Gol pode ser confirmado ou não. Está sendo checado o gol de Hulk pelo time do Fluminense. Nós estamos chegando à marca de 25 minutos do primeiro tempo. Ansiedade no torcedor do Corinthians. Checando o gol. Um possível impedimento. Vai Hugo Souza, tem pressa, quer movimentar a bola. Lance checado, nós já estamos aí há uns 3 minutos aguardando uma definição. 3 minutos aguardando uma definição e ele deu o gol. Lúcio Acosta cruza, Hulk bate. Gol!

0: é do Fluminense! Hulk! Hulk, camisa 7! Do cruzamento de Lúcio Acosta, com a checagem do VAR, no novo impedimento, Hulk! Hulk marca, estampou o cruzamento de Lúcio Acosta, esticou a perna, desviou do Hugo Souza. A bola ainda toca levemente na trave e vai para a meta corintiana. Hulk! Hulk, camisa 7! Essa já foi, Hugo Souza! Já era, Hugo Souza! Já era! Hulk marca para o time do Fluminense! Brilha, brilha, brilha muito o Hulk, gol fortaço, mais que gol, golaço, jogada de garra, vibração, gol com a cara do Cimento CSN. Cimento CSN, mais que forte, é fortaço, belo!
1: Sétimo gol do Hulk pelo Fluminense, sexto no Campeonato Brasileiro, 40 anos de idade. Hulk marca Fluminense 1, Corinthians nada.
0: Olha para Bidu, domina pela esquerda, agora bate mais forte o coração do corintiano, preocupado, ansiedade toma conta, Corinthians perdendo para o time do Fluminense. A bola tocada na esquerda, agora para Matheus Bidu. Domina pelo campo, Intermandera ajeita, faz a volta, escapa a marcação no primeiro, mandando pelo meio, faz o passo outra vez, agora recuando. Domina carro pelo campo de defesa, sempre sendo jogada, volta recuando para Ranieri. Ali ele vai tentar virar a primeira direita, a bola chega pelo alto, agora para Iago Machado. Não domina, a bola sai pela linha lateral. Aí o peso, aquela coisa que o Marco Belo, quando o Corinthians está nessa situação, aí dá a impressão que cada jogador tem 500 quilos nas costas. As coisas começam a pesar demais. 1-0 Fluminense, gol de Hulk confirmado depois da avaliação do VAR. A bola dominada com o Thiago Silva. Abre pela direita agora para Samuel Xavier. Dominando no campo de ataque, tenta o passe. Bidu fez a cobertura, fez a cortina, liga de fundo, é tiro de gol. Fala aí, Belo.
1: Se o Corinthians perder a sexta consecutiva no Campeonato Brasileiro, iguala o recorde histórico de 2006. 20 anos atrás, há 20 anos o Corinthians não perde 6 partidas seguidas no Brasileiro.
0: 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Recupera o Fluminense, Lúcio Acosta, golou o Hulk, mandou no bagulho, você não desviou, a bola passa! Liga de fundo, bandeirinha marcou depois o impedimento do Serna ali na esquerda, outra boa chegada no Fluminense que aperta. Corinthians sofrendo com o Fluminense e perdendo pelo placar de 1-0. 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Arrecada, fica outra vez agora para Hugo Souza, vai tentar projetar outra vez agora para o campo de ataque, batendo a bola curta, ligando rápido na esquerda, agora tentando para Bidu, corta a reta, guarda no domínio Fluminense, a bola espirra, tira a Ganelli, levantou para o campo de ataque, volta ali atrás agora para Thiago Silva, domina pelo campo de defesa, o jogo pensa, jogada, toca pelo meio, entregando para Nonato, Nonato de primeira, pela direita, agora para Samuel Xavier, passou da bola, a bola vai pela liga lateral, depois do jogo, fim de papo, Fabiano Fará vem aí para Yamaha 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Domina o time corintiano, Garro levantou, sobe na cobertura, tira a René, afasta, volta a rebotada, batida pelo campo de defesa, agora para Martinelli, domina pelo intermandeiro, tentou ativar para o campo de ataque, abertura lá na ponta para Canobi, Hugo Souza rebate, tira dali, volta o rebote para Hulk, recupera, domina outra vez, agora escapa no primeiro, toca para Canobi, na passagem, o árbitro marca falta sobre Hulk, Bidu reclama, mas não há o que reclamar, houve infração, falta para o Fluminense, é um verdadeiro drama para o Corinthians, é um drama para o time do Corinthians, esse jogo perder em casa é mau negócio, é péssimo negócio, Fluminense sai na frente, 1-0, gol de Hulk confirmado, 30 minutos jogados nessa etapa inicial, pintor profissional, a Sherwin Williams tem um 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para o campo de ataque, Carlos Caio César, volta, retorno, toca de primeira para Ranieri, abre pela direita, agora para Mateuzinho, Romero conduzindo, rolou pra Garro, recolheu na meia direita, devolveu pra Mateuzinho, põe na ponta, olha o Timão de novo, atenção, a tentativa do cruzamento, Garro desviou, vem no peito de Canóbio, tira ali atrás a reta, agora do Ludmiro Fluminense, já descarta outra vez, agora Samuel Xavier de primeira pra Canóbio, Canóbio tenta virar pro campo de ataque, rebate outra vez, agora Mateuzinho, volta pra Iago Machado, de primeira vira esquerda, agora pra Gustavo Henrique, o árbitro da sequência, Gustavo Henrique de primeira pra Garro, Garro dominou na ponta esquerda, volta pra Bidu, Bidu carregando, levando pro campo de ataque, Vicente Silêncio de primeiro, Canóbio dá combate, vai ali, deu bote, agora ficou Garro de primeira pra Bidu, tentou pra Memphis, outra vez Bidu, Bidu tentou levar, vem Samuel Xavier, Samuel vai na bola, recupera, pediu uma cotovelada, o Bidu fica no chão, a bola recuada, vem pra Thiago Silva, de primeira para Martinelli, outra vez agora pra Thiago, a primeira direita agora pra Samuel Xavier, tenta o levantamento, ele bora pro campo de ataque, corta Gustavo Henrique, afasta, volta a bola pra Nonato, Nonato chegou primeiro, estancou pelo meio, agora fez o passe, a Lúcia Costa vira na esquerda pra René, dá-lhe, contra-ataque do Fluminense, René vem embora, domina, vem levando, conduzindo, ainda René, René tem opção de passe agora com Lúcia Costa, volta recuando na limpeza pela meia esquerda, campo de ataque, a Lúcia Costa levantou na área, bola direta pela linha de fundo, tiro de gol, sinta-se parte do jogo com os recursos de apostas da Bet365, baixe o aplicativo, para maiores de 18 anos, o Ministério da 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Placar Jeep aqui, Fluminense 1, Hulk, o gol confirmado pela arbitragem. Corinthians 0.
2: Às 7h30 tem Atlético Paranaense e Bahia.
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0: Memphis aposta a corrida, a experiência dele contra a experiência de Thiago Silva. Melhor para Thiago Silva, tirando escanteio para o time do Corinthians. Fazer a cobrança, a torcida vem junto. Leva o time corintiano para frente. Corinthians perdendo pelo placar de 1 a 0. Vem subir o Corinthians na linha de grande área. Garro agora para bater o escanteio. Vai jogar lá dentro. O Corinthians vem com tudo, tentando chegar. Garro agora para o cruzamento. Toma distância para fazer a cobrança. Autorizar o árbitro. Correu o Garro. Garro levantou na boca do gol. Ganhei de cabeça. Essa Fábio pega bem no gol do Fluminense. 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Serna retrocede a bola de primeira, entregando para Nonato. O da Costa deixa na ponta agora para Hulk. Volta recuando no campo de defesa para Nonato. Apertura, cobertura outra vez. Garro. Bola sobrando. Samuel Xavier recorta pelo meio. Tocou para Martinelli. Recuando na direção de Thiago Silva. Recepcionou o central. Prende para o primeiro campo de defesa do time do Fluminense. Tempo sendo jogada na esquerda. Vai carregando, levando outra vez. Agora tentou ativar. Mandou na ponta esquerda. Serna. Serna vem embora. Goleu para Canóbio. Tem condição. Canóbio vem embora. Invadindo, levando. Recuou. Deixou por dentro a Serna. Virou a marcação no primeiro. Achou espaço para tentar bater. Recuou para Lúcia Costa. Cruza. Bate no Biton. Volta para Lúcia Costa. Domina pela meia direita. Recua agora para Samuel Xavier. O susto para a torcida corintiana de novo. Ainda Samuel Xavier retrocede na intermediária do Fluminense. Toca a chuva ali atrás agora para Thiago Silva. Conduz Thiago Silva. Fez a abertura de primeira. Carregando, vem descendo o Fluminense. René. René carregando para o campo de ataque. Desencilhou-se agora da marcação no primeiro. Evita o contato de André. Carrega René. René desceu. Volta recuando. Movimenta a bola para Nonato. Nonato no campo de defesa na direção de Thiago Silva. Abriu na meia esquerda agora pelo campo intermediário. Fez o passe para Milan. Milan na ponta. Troca passo o time do Fluminense. Dominando no campo de ataque. Se mexe o Fluminense. Nossa, que chegada agora do Mateuzinho.
4: Pelo amor de Deus.
0: Que chegada do Mateuzinho, mas ele foi pra chutar o tornozelo ali no Canóbio. Amarelo, eu vou dizer uma coisa pra você, hein, Belo. É pouco, hein? É pouco amarelo, porque ele chegou pra acertar, é nada de bola. Ele foi pra acertar a perna no jogador do time do Fluminense. Belo.
1: Foi na raiva que o Mateuzinho pegou o jogador do Fluminense. Deixa eu ver aqui se ele estava entre os pendurados. Não estava entre os pendurados. Leva cartão amarelo lateral do Timão.
5: Éder, se aqui fosse vôlei ou basquete, se a regra permitisse, o Diniz pediria tempo. Porque o Corinthians se descontrolou totalmente depois do gol que sofreu. Quase tomou o segundo e esse lance do Mateuzinho prova isso.
0: Olha a bola para Hulk. Domina pelo campo de defesa do Fluminense. Aperta Iago Machado. O árbitro marca a falta de Iago Machado sobre Hulk. Falta marcada para o time do Fluminense. 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Situação para o Corinthians fica muito difícil. Corinthians perdendo em casa para o time do Fluminense. É um resultado péssimo. É uma situação que dificulta muito a sequência. Porque o Corinthians terá na sequência no campeonato brasileiro, dois jogos dificílimos, um contra o Internacional no Beira-Rio, depois contra o Palmeiras no Nubem Parque. Situação do Corinthians é difícil, precisa reverter esse placar. Canóbio levanta para o campo de ataque, estampa outra vez ali atrás, agora o Gustavo Henrique de primeiro, deu a Garro, Garro tentando para Bidon, corta ali atrás, Donato chega primeiro, domina o campo de defesa, domina o Fluminense, faz o passe, agora entregando para Canóbio de primeira para Samuel Xavier, recua para Thiago Silva, levantou no meio de campo, entrou o Iago, cabeçou a bola, vem para René, ele de primeira da ponta esquerda lá embaixo agora, movimentou na canhota da Cerda, Cerda conduzindo, levando outra vez agora para o campo de ataque, descendo o de primeiro, veio jogada na meia direita, agora fez o passe de primeira para Canábio, levantou Gustavo Henrique, tira, volta para Canábio, chuta, bate no Ranieri, sobra na esquerda, entrou Bidon, Bidon, Abidu, Bidu, rápido agora para Garro, Garro, Caio César, domina pelo campo de defesa, manda mal, perde a bola, recupera o Fluminense quando tem jogador do Corinthians caído lá atrás, Belo.
1: Foi o Garro que recebeu uma falta, o juiz deu vantagem, mas o Caio César errou o passe, aí o jogo foi parado, 1-0 Flu.
0: 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A bola fica dominada outra vez agora do campo de defesa, domina o Fluminense, tocada por dentro, agora dominando lá atrás, agora pelo campo de defesa, Nonato. Nonato faz a volta, escapa no primeiro, volta recuando, deixou na intermediária de primeira, agora para Samuel Xavier, recuando para Thiago Silva. Prende Thiago Silva, chama contra si a marcação de Depay, descarta na esquerda agora para Milan, Milan recepcionando, dominando no campo de defesa, tenta partir outra vez agora para o campo de ataque, vem embora, tentou rolar, tirou Ranieri, toca para Caio César, devolveu para Ranieri, Ranieri dominando, na faixa central do campo, vem bola outra vez agora para o campo de ataque, carrega, leva a bola para o primeiro, Corinthians, Garro de primeira para Depay, dominando Memphis, Memphis recuando, fez o passe a Mateuzinho, Mateuzinho põe na ponta direita agora para Caio César, recorda, domina Caio César, voltando para Mateuzinho, Mateuzinho pelo meio para Ranieri, Ranieri vem embora, bateu na direção de Gustavo Henrique, recebe, domina pela meia esquerda, abriu na ponta esquerda para Bidu, Bidu recebendo, tem pressa o time corintiano, quer o gol de empate, Fluminense 1-0, gol de Hulk, domina André, André prendendo na esquerda, 2 da cobertura, Hulk luta, tenta tomar, bate na bola, tira Nonato, volta o rebote, cai para o Corinthians, domina Gustavo Henrique, faz o passe a Ranieri, Ranieri na meia direita, campo de ataque, agora entregando para Iago Machado, recebendo Iago, partindo outra vez da ofensiva, volta, recuando, tocou de primeira, agora entregando para Ranieri, o Corinthians tenta costurar a jogada ali por dentro, domina outra vez, agora tentando partir Bidon, fez a abertura para Iago, cruzou para Memphis, Memphis escorou para trás, agora fica dominado o Fluminense, erra também, Mateuzinho recupera, põe na ponta, Caio César levando outra vez, preparou, descendo no tiro primeiro, dobra a marcação, domina o Fluminense, bola para Mateuzinho de primeira, pela meia direita, agora para Iago Machado, rápido agora para Ranieri, Ranieri dá Garro, Garro tentou passar, Donato vem na bola e ganha, sobrou, rebate a Hulk, Hulk domina o primeiro, domina o Fluminense, tenta escapar, entra Ranieri, recupera pelo Corinthians, vem embora, abriu de primeira para Bidu, tentou cruzar, bateu na zaga, tira Thiago Silva, afasta e vira defesa do Fluminense, pressão corintiana, Ranieri vem embora, de primeira para Depay, Depay dominando, carregando no ataque, voltou recuando, fez o passe de primeira agora para André, na meia para Garro, Garro prepara o cruzamento, levantou na grandeira, sobe de cabeça Nonato, tira pela defesa do Fluminense, volta a bola para Depay, domina pela meia esquerda, carregando, vem levando, vem Depay, Depay de primeira, Garro, Garro tentou, Canóbio tira, afasta pela defesa do Fluminense, a bola cai para Bidu, Bidu de primeira pelo setor esquerda, Garro, Garro vem embora, carregou na esquerda, volta outra vez agora para Matheus Bidu, vai tentar virar a jogada, mandando pelo meio para Iago Machado, tentou, cortou primeiro, boa bola, abriu para André, tentou chutar, tira, René, corta pelo primeiro Fluminense que sai no contra-ataque, Hulk de primeira, deu jogo a Lúcio Acosta, vem embora, partiu para o campo de ataque, desacelera, finta na passagem, o primeiro tocou na esquerda, agora entregando para René, René, largando pela meia, vem embora Milan, tentou abertura Cerna, Cerna ali primeira para René, recuando a Lúcio Acosta, dominou na faixa central do campo, recuando, deu jogo outra vez agora para Martinelli, daí a Lúcio Acosta, de prima para Nonato, aberto na meia direita, cabre-ataque agora para Samuel Xavier, recuo outra vez agora entregando para Milan, Milan vem embora para o cabre-ataque, recuo outra vez para Thiago Silva, vai restabelecendo a tranquilidade do Fluminense outra vez, tentou tocar, ali ele tira, volta para Thiago, Thiago recupera, domina pelo cabo de defesa, abre pela meia direita, cabre-ataque para tocar na ponta para Nonato de primeira para Canóbio, recuando para Samuel Xavier, retrocede no campo de defesa do Fluminense, atenção Brasil, a bola corre solta na Neoquímica Arena. 40 minutos de jogo, etapa inicial, placar Jeep, linha Jeep com tabela Fipe, taça zero, consulte versões e 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
2: Renê marca para o Vitória, 1-0 sobre o Cruzeiro.
0: Péssimo resultado para o Corinthians, o Vitória conseguindo passar pelo Cruzeiro em casa. 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
5: Esse René que está salvando o Vitória do rebaixamento, o Éder faz gol todo jogo, estava aqui na Portuguesa, disputou o Campeonato Paulista, ninguém viu. O cara foi lá pro Vitória e está jogando muito.
0: Depay, tenta o passe, perde a posse de bola, retoma outra vez o time do Fluminense, Serna vem embora, domina pelo setor esquerdo, falta, recuando, toca ali primeiro, agora entregando para René, ele vem embora para o campo de ataque, abriu na ponta esquerda, Serna, dominando junto à linha lateral do campo, não domina a bola, escapa e sai, é lateral para o Corinthians. 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A bola dominada do campo de defesa, recomeça outra vez o time alvinegro, a bola toca na para Iago, Iago Machado na esquerda, provocou o passe outra vez, agora entregando para Gustavo Henrique, domina pela intermediária, vai tentar subir para o campo de ataque, volta recuando para Iago, 42 minutos, torcedor do Corinthians ansioso, Fluminense 1-0 no placar, Caio César domina pela meia, fugiu para o campo de ataque, escorou, tentou a marcação, chutou, bateu no Nonato, sobrou o rebote na esquerda agora para Matheus Bidu, recuando pela meia para Vitor, erra o passe, toma Nonato, recupera, domina pelo Fluminense.

0: Primeiro fora do Z4 com 31 e na zona de rebaixamento. Grêmio 29, Inter 28, o Remo 23 e a Chape 18, Ed.
1: Corinthians tem que reagir, Calilto. Se a coisa fica muito, mas muito complicada, hein? Fica a 3 pontos da zona do rebaixamento se permanecer assim o resultado.
2: E o problema é que o Corinthians não está jogando contra um time qualquer, né? O Fluminense é um semifinalista de Libertadores, experiente, jogadores vividos, a bola não queima no pé. Tá difícil.
1: Olha para o Iago, recorda o primeiro campo de defesa, sai tocando pelo time do Corinthians, carrega na intermediária, dá sequência ao lance, tem opção de passe na ponta, abre rápido outra vez, agora para o campo de ataque, recorda pelo meio para André, André volta, recorda no campo de defesa, joga pela direita, agora para bater o senhor de primeira para Iago, Iago retrocedeu, deixou na saca de primeira, agora para Gustavo Henrique, voltando para Iago Machado, domina pelo campo de defesa, abre pela direita, vem trocando passes o time do Corinthians, Mateuzinho tentando para o campo de ataque, perde para Nonato, dá a Serna, tenta Hulk, entra Iago, corta, volta, rebote, cai outra vez, agora para Serna. Serna domina pela meia esquerda, volta agora, recortou para Martinelli, retraindo no campo de defesa, fez o passe agora para Thiago Silva, prende o experiente zagueiro do time do Fluminense, manda a bola a Martinelli, outra vez a Thiago, Thiago tenta o passe, mandando para o campo de ataque, corre para a tentativa do domínio do Tia Costa, perde a bola para o adversário, retorna Bidu, Bidu dominando pelo domínio, Corinthians tentando por dentro, agora para Ranieri, ali ele carrega, leva a bola, desce outra vez agora para o campo de ataque, abre pela meia direita, toca de primeira para Mateuzinho, tempo de passe na ponta, abriu para Caio César vem embora, arrumou, leva a marcação no primeiro, tentou o cruzado, levantou pro Memphis, a bola passa pelo Memphis, vai pela linha de fundo, tiro de meta para a equipe do Fluminense.
3: Mais 6.
1: Diga!
3: 6 minutos.
2: Agora, Éder, para completar no primeiro tempo, o Diniz, ele tem que arrumar uma solução, porque faz vários jogos que o Memphis Depay tá sendo escalado como centroavante e isso não funciona. Ele tem que pôr um cara lá para trombar na frente e trazer o Memphis um pouco para trás, pô.
1: Vai sair jogando outra vez o time do Corinthians no campo de defesa, abertura para Caio César, recorda, mira pela meia direita, levando para o campo de ataque, Garro vem por dentro, ainda Caio, rolou de primeira, olha o Bidon, tocou de primeira, Memphis recuou para Bidu, Bidu chutou, bate no Thiago, volta o rebote pela direita no campo de defesa, descarta de qualquer forma, ali atrás agora Canóbio, levantamento, ele bora para o campo de ataque, toma Gustavo Henrique, recuando outra vez agora, entregando para o goleiro, sai jogando para o campo de ataque, abre rápido agora da face, centro do campo para Ranieri. Ranieri põe na meia esquerda para André, domina no campo de ataque, fez a abertura para Bidu, domina pela esquerda, tempo sendo jogado pelo meio, recuando outra vez agora para André, André, Ranieri, Ranieri carrega, leva na face a centrada do campo, abriu para Iago Machado, dominou na meia direita, fez a abertura na ponta, carrega, leva a bola, desce outra vez agora, Mateuzinho, recuando para Iago, Iago tocando pelo meio, Ranieri, Ranieri vem embora, descobrindo na esquerda Gustavo Henrique, de primeira agora para André, André dominando no campo de ataque, carrega, leva a bola, vai tentar apontar ainda, André vem, bateu, pá! Um balaço de André pela linha de fundo, Belo.
3: Ele é aplaudido pelo Memphis Depay. O pessoal do Fluminense abriu. O André chutou. Ela passou muito perto do gol defendido pelo Fábio. 1 a 0 Flu.
1: 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Ranieri, primeira, pela meia direita, bateu o Biotinho na ponta rápida. Agora entregando para cá. E o César devolveu para Ranieri. Ranieri vem embora para o campeonato. Ataque tentou passar, entra na cobertura, tirando de qualquer forma. René mandando para fora, é lateral. Posse de bola para o time do Corinthians. Pelo direito é campo de ataque, vai tomar distância. Ranieri agora para fazer a cobrança. Se mexe o time alvinegro. Bola recuada, sobrando pela meia direita. Agora para Mateuzinho, conduzindo. Domina pela meia direita, campo de ataque, vai tentar a devolução. Abre pela direita, desce o time corintiano. Garro domina, vai tentar o cruzamento. Repicou, deixou outra vez agora para Mateuzinho. Abriu para Ranieri, dominou.

Garro, Garro recebeu, dominou, descartou, levou, vem chegando, vem na aproximação, chegou pelo meio, tentou abertura, mandou na ponta, sobe na cabeça na Serna, ajuda o campo de defesa do Ademir Fluminense, manda a bola para fora, lateral já batido, ainda o Corinthians, bola para Piton, Piton de primeira, agora entregando para Garro, prepara o cruzamento, levantou na área, Bidu tentou cabecear, tentou, tocou, bateu errado, vem na bola, Samuel Xavier, bola para fora, é lateral para o Corinthians bater, toma impulso para fazer a cobrança, lateral batido, para tocar na esquerda, agora para cruzar, vem Henrique, carregando, levando para o campo de ataque, prepara o cruzamento, bateuzinho, vem na área, tira, Reni, afasta, volta para Nonato, luta contra o primeiro, Caio César, vem, a bola sobrou, Bidon, levantou na boca do gol, bola pelo alto, subiu, Thiago, afasta pelo domínio Fluminense, volta a bola para Hulk, entra Gustavo Henrique, recupera, toma, Iago Machado, abre

0: Na meia direita, é agora torcedor corintiano, olha a chance, abertura, Caio dominou, invadiu, agora tentou passar, caiu, opa, o árbitro diz que não, fica reclamando pênalti, o corintiano reclama pênalti, a torcida reclama demais, o árbitro da sequência, contra-ataque ao time do Fluminense, Serna, vem bola para o campo de ataque, carregou, dominou na meia esquerda, invadiu, Grandeira, golou, Hulk escorou, defendeu o Hugo Souza! Essa bola chapada no Hulk, o segundo gol do Fluminense. Belo.
1: E na jogada do Caio César, pra mim, não foi nada. O VAR vai revisar, pra mim o árbitro acertou. E depois o Hugo Souza salvou o timão.
2: E o árbitro tava muito perto, né? Esse expediente de se jogar na área pra cavar pênalti já deu certo em outras oportunidades. Mas não é por aí. O Corinthians tem que jogar bola. Dá para empatar o jogo. Esse Milan aí, zagueiro do Fluminense, é vulnerável. René também. O Corinthians tem que jogar bola. Agora não houve nada aí, ó. Nós estamos vendo, ó. O Caio César se joga. Nada marcado.
0: Nossa, tinha um piscinão na frente dele, mas se jogou com vontade ali para cair.
1: Sabe, acabou de revisar e falou que não foi nada.
0: Dava posição, Lúcio Acosta para bater o escanteio pelo time do Fluminense. Vai mandar lá dentro do Fluminense no ataque, procurando recuado de Miro Corinthians. Toma distância, Lúcio agora para bater o escanteio. O baixinho do Flu levantou, bola perigosa, sobe na cabeçada, corta Bidu. Volta ressassada para Nonato, toca de cabeça, não tocou Memphis. Memphis tentou na dividida, bate na bola de qualquer forma. Thiago Silva, bola para fora, é lateral para o Corinthians. 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Amarelou aí, Belo.
1: Agora cartão amarelo pro Fluminense. Agora falta em cima do Caio César. Timão com a bola.
0: Bora tocar pela direita agora para chegar em Mateuzinho. Vem bola para o campo de ataque, recuando. Descendo a bola para Rodrigo Carro. Fez a volta, escapa a marcação no primeiro da sequência da jogada. Abre pela direita agora para Iago. Iago Machado na ponta direita. Agora jogou para Mateuzinho de primeira para Caio César. Voltou outra vez agora para Mateuzinho. Olha o Corinthians do campo de ataque. Bola recuada para Iago. Quando apita o árbitro. Termina o primeiro tempo na Neoquímica Arena. E o Corinthians vai sendo derrotado pelo time do Fluminense. Um péssimo, péssimo resultado. 1 a 0 Fluminense. 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Diga aí, Marco Belo.
1: E até o Hugo Souza está sendo cobrado. E ele faz, o que que eu vou... Ele faz com a mão assim, o que que eu vou fazer? O que que eu vou fazer? Tá sendo cobrado o goleiro corintiano até aqui pelo torcedor que tá no setor sul da Neoquímica Arena. 1 a 0 Flu.
0: É, a coisa vai ficando realmente difícil porque o torcedor vai perdendo a paciência. É aquele negócio que o Belo costuma dizer, é uma grande realidade, a gente já viu em outras oportunidades. O Corinthians, quando tá ameaçado pela zona do rebaixamento, cada jogador do Corinthians, dá a impressão que eles têm um fardo nas costas, né, Calil? É um negócio impressionante. A pressão é muito grande, Calil.
2: Muito grande, nós já vimos isso também em outras equipes, né? Recentemente, o Santos passou por isso, o São Paulo, uma vez, tiveram que chamar o Muricy correndo lá, porque faltavam poucos jogos para salvar o São Paulo. Nós estamos vendo agora no Inter, no Grêmio, e o Corinthians não pode entrar nessa. Há possibilidade de empate. O Corinthians não está jogando mal, Éder. Agora, com o nervosismo, com a precipitação, aí não tem jeito.
0: 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Terminou o primeiro tempo aqui na Neoquímica Arena. Fluminense 1, Corinthians 0.
3: Intervalo de jogo também para Vitória 1, Cruzeiro 0. Logo mais às 6h30 tem Flamengo e Bragantino. E às 7h30 da noite, Atlético Paranaense e Bahia, Eder.
0: Muito bem, reto intervalo. Continue ligado, não desliga não. Fica com a gente. Voltamos já já com as perguntas pro Calil. Calil vai falar desse primeiro tempo. Essa vitória parcial do Fluminense 1 a 0. 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

0: Neoquímica Arena, estamos no intervalo. O torcedor do Corinthians ansioso demais, preocupado demais. O Corinthians perdendo para o Fluminense, gol de Hulk. 1-0 o Fluminense. Tem perguntas aí pro Calil. Fala, Lucasito.
1: André Marques diz o seguinte: tirar o Diniz, ok, Calil, mas recolocar a família Dias?
2: É, vamos aguardar, né? Ainda tem todo o segundo tempo. O Diniz é o treinador, ele tem que pôr um centroavante aí pra ajudar o Memphis. Ah, mas só tem o Guinegão e o Pedro Raul. Porra, é o que tem, ele tem que tentar com um dos dois.
1: O Cauã, pênalti claro, ninguém fala nada. E impedimento também não marcado.
2: Não houve nada, o pênalti não houve. Eu tava até comentando com o Éder. O Caio César tinha clareou pra ele chutar de perna esquerda, ele tentou cavar o pênalti. E o impedimento é aquela coisa, eu não gosto de VAR. Quem gosta tem que aceitar, porque foi eletrônico, foi na eletrônica o gol do Fluminense. Eu não gosto de VAR.
0: Coisa milimétrica também.
2: Mas quem gosta de VAR tem que engolir. O cara só quer o VAR quando favorece a ele.
1: O Aparecido dos Santos, Mateuzinho não marca ninguém, toda hora deixa livre atacante, Calil.
2: Ele não tá bem, é um bom jogador, um jogador que tem capacidade, foi convocado agora para a seleção brasileira. Só que ele tá perdido emocionalmente. Ele deu um pontapé agora há pouco no jogador do Fluminense, que podia até ser expulso.
1: E uma última aqui do William Rode. Calil, o que você tá achando do futebol do Garro? Precisa evoluir ou ele tá sem vontade de jogar no Corinthians?
2: Não, vontade não. Ele não tá numa fase boa, ele vem buscar a bola aqui atrás dos volantes, ninguém ajuda, sabe? O André tava no começo pressionando bem ali por dentro com o Bidon. Depois do gol, o time se desestruturou. E se entrar um centroavante, você recua o Ranieri pra zaga, recua o André pra cabeça de área, recua um pouco o Bidon, vai ter jogo ali com o Garro. O Garro muitas vezes, principalmente depois do gol, que o time se desestabilizou, ele fica sozinho. Aí é difícil também, né?
0: Muito bem, aí as perguntas pro José Calil com o Lucasito, e nós voltamos na sequência. O Calil vai comentar o primeiro tempo e essa vitória do Fluminense que está preocupando a torcida do Corinthians. Continue ligado, voltamos já já. 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
0: Meus amigos, voltamos aqui na Neoquímica Arena. Estamos no intervalo de partida. Um para o Fluminense, gol de Hulk, 0 para o Corinthians. E agora quem comenta aqui é ele, José Calil. Fala, Calil.
2: Olha, Éder, eu quero começar passando uma mensagem de otimismo para o torcedor do Corinthians. Dá para empatar e até para virar esse jogo. Agora, não da maneira como o time se comportou na parte final do primeiro tempo. O Corinthians estava jogando bem, estava atacando com os laterais, mas tinha um problema porque não havia cobertura para esses laterais. E o Fluminense acabou chegando 3 vezes, até que na terceira o Hulk, em posição duvidosa, que foi depois validada pelo VAR. Engraçado que o impedimento semiautomático aqui no Brasil demora 3 minutos, né? A gente viu na Copa, era na hora. Tinha um lance, já aparecia no telão, tudo. Aqui as coisas não funcionam. Eu vi outro dia um ex-árbitro falando que parece que a empresa que faz o impedimento semiautomático aqui no Brasil não é a mesma que fazia na Copa do Mundo. Caramba, mas você está gastando uma grana para um negócio que não funciona? Demoraram 3 minutos para validar o gol do Fluminense. E aí, a partir disso, aos 23 minutos, o Corinthians entrou em parafuso. Foi o desespero, a movimentação do meio de campo mudou, todo mundo queria resolver sozinho. Para você ver, a melhor chance do Corinthians foi uma que o André carregou a bola sozinho e chutou fora. Não houve mais coordenação, não houve mais aproximação, não houve mais jogadas combinadas. O Memphis totalmente perdido, ele não é centroavante. Eu falo isso, o Marco Bello é testemunha, você também é, nos últimos jogos todos do Corinthians que nós trabalhamos, desde o jogo contra o Santos, né, a gente já detectou isso. O Memphis não é centroavante. Ele pode até jogar como centroavante dentro de determinadas circunstâncias, mas ele não está bem fisicamente, ele não consegue puxar um contra-ataque. Então, ele precisa vir um pouco para trás para associação com o Garro, com o André, com o Breno Bidon, com o próprio Caio César, e colocar um centroavante. Ah, mas só tem o Pedro Raul e o Gui Negão. Porra, mas é o que tem. É o que tem. Agora os jogadores do Corinthians estão indo pressionar o árbitro, né? Não adianta, não houve nada no pênalti que pediram do Caio César. É, o Éder tá vendo aqui, então o Gui Negão vai entrar. Pelo amor de Deus, né? Demorou, pô. Vamos ver quem vai sair. Eu tiraria o menino da zaga, o Iago. Recuaria o Ranieri, recuaria o André, recuaria o Bidon, recuaria o Garro e colocaria o Guinegão na frente, mas eu não sei, não estou conseguindo ver daqui quem saiu. De qualquer maneira, é um alento, Éder. Ainda bem que acabou só 1-0, porque depois do gol o Corinthians se desestruturou e poderia ter tomado o segundo. Então dá para reverter, dá para empatar, dá para virar, mas não com desespero, não com desorganização. Com organização, com calma, com a bola sendo trabalhada. Esse Milan, quarto zagueiro do Fluminense, não joga bem. O René deixa espaços nas costas. O Xavier tá amarelado. Então, sabe, gente, calma. Pode sair o gol, tem que pressionar, tem que subir as linhas, marcar a saída de bola do Fluminense. O Fluminense, depois do gol, teve tranquilidade para sair jogando. Então, a mensagem de otimismo, dá para o Corinthians virar o jogo. Vamos ver, né? Tomara que as instruções do Diniz tenham sido produtivas nesse primeiro tempo, nesse intervalo, Éder. Eu não consegui ver quem saiu, mas a entrada do Guinegão é uma boa, porque precisa alguém para tirar o Memphis daquela posição onde ele não rende, Éder.
0: Muito bem, Marco Belo, me parece que é o Iago Machado mesmo que saiu, né, Belo?
10: Exatamente, a gente tava fugindo da chuva aqui, mas o Iago Machado saiu pra entrada do Guinegão, 56 no timão.
0: Matou aí, hein, José Calil? Você falou exatamente isso. Recua o Raniel ali pra zaga. A alteração do time do Corinthians. E atenção pra cima, autoriza o árbitro. Rolou a bola, agora é pra valer. 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Desce o Corinthians, Raniel de primeira pela direita, agora para Mateuzinho. Mateuzinho recebendo, domina pelo campo de defesa, vai tentar partir para o campo de ataque, chama contra si, marca sendo primeiro, vira pela direita, agora para Caio César, domina Caio, René vem na cobertura, ele recua, tocou por dentro, agora para Raniel, abre agora para Garro, Garro tentando para o campo de ataque, a Memphis Depay, lá vem Depay, vem embora, tentou rolar, chega René, afasta, volta o rebote para Didon, de primeira para André, André recebeu, tentou a passagem, aperta na cobertura, Nonato, vai para cima dele, André na sequência, carregando, levando outra vez, agora para o campo de ataque, descendo o segundo, primeiro, tira Samuel Xavier, vem no contra-ataque o Fluminense, bola tocada para Canóbio, recorda o mira pela direita, agora pelo campo de defesa, entrou André, tomou, mandou para Guinegão de primeira, agora entregando pela meia para Bidon, carregando, leva outra vez agora, volta recuando, retrocedeu, deixou lá atrás a Ranieri, Ranieri domina pelo campo de defesa, abre pela direita, agora pela meia direita, campo de ataque a Mateuzinho, Mateuzinho na meia direita, agora para Garro, Garro dominando, prepara o cruzamento para Bidon, a bola passa, vem direto, se oferece a Fábio, na meta para fazer a defesa, dominando outra vez agora pelo time do Fluminense, depois do jogo fim de papo para Yamaha Factor, entrada zero, parcelas de R$733, R$1.000 de 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Fabiano Fará, vem depois do jogo, fim de papo aqui na TNC, para a batida para o campo de ataque do time do Fluminense, descarta de qualquer forma ali, a bola parte do Corinthians e sai, é posse de bola em favor do time do Fluminense na esquerda, René vem para fazer a movimentação, futebol é na Betano, patrocinador oficial do futebol brasileiro, dê os seus palpites e aproveite as melhores 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olha o Corinthians, vai Guinegão, acredita, ele tentou, cruzou, tira a defesa, vai para fora, escanteio para o Corinthians, Belo.
10: Tentativa de cruzamento do Guinegão, todo mundo estava dentro da área, escanteio, Rodrigo Garro cobra.
0: Garro para bater o escanteio, vai mandar lá dentro Gustavo Henrique na grande área, querendo toque de cabeça, toma posição para fazer a cobrança do time alvinegro, Bidu fica perto de Fábio, goleiro do time do Fluminense, toma distância para fazer a cobrança, vem Garro, capricha, vai, vai Garro, capricha, atenção, levantou a bola fechada, sobe de qualquer maneira para tirar a defesa do Fluminense, afasta o Hulk, volta, rebotada na bateria, ficou outra vez agora para Mateuzinho, Mateuzinho conduzindo, levando na face a central do campo, descendo o primeiro, volta, recorda, agora entregando para Pareno, Bidon, carregando na meia direita, vai Corinthians, olha Bidon, Bidon domina, carrega, sem opção de passe, pede para alguém se aproximar, porque ninguém chega, ninguém se aproxima, ele tenta o passe, Mateuzinho, levanta a bola da linha de grande área, bola tocada para Memphis, tentou na área, caiu, a defesa rebate, Gustavo Henrique tenta, rebate, tira, afasta, René de qualquer forma, volta a bola para o time do Corinthians, abertura pela meia direita, agora para Caio César, dominou, na ponta direita, campo de ataque, prepara o cruzamento, vai tentar escapar no primeiro, cruzou, sobe na cobertura, me afasta, voltou para Garro, de fora da grande área, tentou o passe, entra a cabana e corta, luta outra vez agora com Garro, recupera pelo time do Corinthians, perdeu, o árbitro marcou, falta, falta sobre o camisa 8 no timão aí, Belo.
10: O próprio Garro pega a bola, vai cobrar, o Memphis Depay chega por ali também, os jogadores do Fluminense e do Corinthians vindo para a área, vai ter chuveirinho, o timão tenta o empate, vai perdendo 1-0.
0: É tudo ou nada para o Corinthians e o Corinthians vem para o ataque. Carro para bater essa falta, ajeita pela meia esquerda, vai mandar na linha de grande área, Gustavo Henrique vem lá dentro, Guinegão se projeta na grande área adversária para tentar o toque de cabeça, o Corinthians lutando, André na grande área, Garro vem para fazer a cobrança, levantou na boca do gol e assim não, patrão, por favor, aí não, é, tem que mandar uma corneta mesmo para ele, que cruzamento foi esse aí, Belo?
10: É, quando o jogador recebe os aplausos dos 10 companheiros, é porque ficaram com pena dele.
0: 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Carrega para o contra-ataque, Garro. Carregando, levando o Rio Travessa. Atenção, tentou chutar, pegou na defesa. Bate no Martinelli. Vai pela linha lateral. Posso ir para o primeiro, Corinthians correu, bateu Bidu, Bidu de primeira, agora entregando para Mendes, devolveu na ponta esquerda, agora para Matheus Bidu, carregando, levando para o contra-ataque, tenta passagem, escapa na marcação, primeiro mandou na ponta para Bidon, vai tentar levar, carregou, escapou, cruzou, Bidu bateu direto, a bola vai lá do outro lado. Quando o árbitro já parava o lance aí, Marco Melo.
10: Não, ele disse que foi falta em cima do Bidon, mas o Bidu, ele teve a vantagem, pegou a bola e fez essa M três pontinhos.
0: 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Desce o Corinthians, vem outra vez agora para o campo de ataque, Gustavo Henrique recebendo, dominando no meio de campo, descartando, mandando na esquerda dele, primeiro agora para Garro. Garro tentando partir para o campo de ataque, carrega, leva a bola pela meia volta, recuando outra vez agora, entregando para Pedro Bidon, Bidon carregando, levando para o campo de ataque, se projeta na linha média do time do Fluminense, tentou abertura, deixou na ponta esquerda agora para Bidu, recebeu Bidu, tentou a passagem, abriu de primeira, agora entregando para Memphis, Memphis prepara o cruzamento, levantou na boca do gol, corta na hora certa, Thiago Silva, põe a bola pela linha de fundo, escanteio Corinthians, Belo.
10: Foi no peixinho, Thiago Silva, que negão tava atrás dele, Memphis cobre escanteio.
0: Toma posição, Memphis, atenção, levantou, boca do gol, subiu a defesa, Caio César tentou tocar, bateu na zaga, externa, fecha, a bola sai de novo. Vai do outro lado de novo, escanteio, nocauteou o jogador do Fluminense, Marco Belo.
10: É o Kevin Serna, que tá no chão. Quando o Caio César tentou cabecear a bola, cabeceou também o jogador do Fluminense, mas ele já levanta.
2: Agora o Corinthians melhorou, hein?
0: Toma impulso agora para bater no escanteio pelo time Alvinegro, atenção, vai mandar lá dentro, levantou, abrigou, Gustavo Henrique tentou deixar, vai na cobertura, defesa no fundo, desviando de novo, subindo e tocando de qualquer forma pela linha de fundo, é mais um escanteio para o Corinthians, Belo.
10: Levanta a torcida, escanteio pela esquerda, Memphis Depay cobra na área.
0: Memphis Depay para bater no escanteio, tomou distância, levantou, abrigou, rebate de qualquer forma, tirando ali atrás, outra vez agora acerta a pasta. Volta a rebater na meia direita, Mateuzinho levantou, Gustavo Henrique tentou testar, afasta na hora certa, vai no lance ali, tenta tirar Thiago, cabeceia pela linha de fundo, mais um escanteio pro Corinthians. Vem Memphis Depay, ele vai no cruzamento, toma distância, levantou, na boca do gol, Gustavo Henrique tentou, Fábio dá um tap e tira, a bola volta, cai na esquerda, René, vem fechando contra a Macasa no primeiro, tomou o Garro, recupera pelo domínio, Corinthians abriu na ponta, agora entregando para André, André dominou, carregou, invadiu a área, cruzou, na boca do gol, Gustavo Henrique bate, Fábio faz um verdadeiro milagre, que reflexo do Fábio! Foi buscar essa bola do Gustavo Henrique. 41 anos, está jogando demais em grande fase, Belo.
10: Jogada perfeita do André. Driblou todo mundo, foi até a linha de fundo, tocou para trás. Falou pro Gustavo Henrique, faz meu filho. O Gustavo errou a bola. E o Fábio fez a defesa, agora falta a favor do Corinthians em cima do Caio César.
0: Agora o Corinthians melhorou, hein, Calil? Melhorou e melhorou bastante, hein?
2: Entrada do Guinegão. Agora o Memphis não tá mais perdido. Caio César tem uma referência ali para tabelar. O André mudou de função e tá rendendo mais. Sim, como eu disse no intervalo, Éder. O Corinthians tem possibilidades de empatar e virar esse jogo.
0: Vai, Corinthians, para o ataque. 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Vamos juntos, torcedor do Corinthians. Olha a falta, Memphis Depay toma impulso agora para fazer a cobrança dessa falta, vai baixar na linha de grande área, se mexe o time do Corinthians no campo de ataque, procurando o gol de empate, Garro e Memphis colocados, Gustavo Henrique fechando, atenção, tomou distância, Memphis levantou na bola do gol, sobe na cobertura para tirar a defesa do Fluminense, falta o rebote para Mateuzinho, que enche o pé, manda pela linha de fundo,
1: tem gol,
0: é tiro de gol e tem gol no campeonato. Renato Lucasito.
1: Arroio empata para o Cruzeiro. Vitória e Cruzeiro 1-1.
0: já é menos pior pro Corinthians esse empate do Cruzeiro aí, Camilo.
2: Excelente resultado pro Corinthians. Se o Corinthians empata ou vira aqui, fica numa boa.
0: Olha o levantamento, ele manda para o campo de ataque, corta Gustavo Henrique, descartou, mandou na esquerda para Bidu, recuando outra vez, agora para Gustavo Henrique, de primeira para Raniele, Raniele recebendo, domina para a interna da área, retrocede a bola para Hugo Souza, Hugo Souza tenta bater para o campo de ataque, levantou na face, sentando no campo, Caio César e René, melhor para René, René de primeira pela meia agora, Martinelli põe na ponta, bola dominada com Serna, Serna retraindo, deixando outra vez a interna da área para René, René de primeira por dentro, agora para Milan, Julian Milan, agora para Thiago Silva, dominou, Mendes Depay, vai para cima dele, bola recuada, chegou outra vez agora para Milan, descartou, mandou na esquerda, vem Guerê, que categoria, drible espetacularmente a Caio César, entra Garro, recupera, tocando pela meia direita, outra vez agora para Caio César, tentou passar por baixo, tira René, mata a jogada, conjurando tudo, mandando pela linha lateral, lateral batido pelo primeiro goleiro, fora da cara na ponta, agora para Mateuzinho, recolhendo Mateuzinho, voltou outra vez agora para Rodrigo Garro, prepara o cruzamento, vem a bola, Bidu, de cabeça, show de Negão, vai, que defesa espetacular do Fábio, que Negão foi lá com o alvo à sua disposição, cabeceou, o goleiro faz milagre, salva o time do Fluminense, o Corinthians vem com Garro para fazer um levantamento, tomou distância para bater, vai jogar na linha de grande área, alçou na boca do gol para o Berbalto, subiu o Thiago, cabeceou, vai tentar, Mendes está por

0: Marques escorou numa puxada ali, tentou a puxada, Fábio larga, Gustavo Henrique completa e empata para o Corinthians. Que sufoco, fiel! Que vendaval aqui o Corinthians, o ataque agora, Gustavo Henrique, o zagueirão vai para empatar a partida. Aos 11 minutos do segundo tempo, mais uma defesa de Fábio, só que dessa vez Gustavo Henrique estava lá para mandar a bola para o fundo no gol. 11 minutos do segundo tempo, essa já foi, Fábio, já era goleirão, então brilha muito Gustavo Henrique, gol fortaço, mas que gol golaço, jogada de garra, vibração, gol com a cara do Cimento CSN, Cimento CSN mais do que forte, é fortaço e o Corinthians também, Marco Belo.
1: O Memphis Depay brigou muito dentro da área por essa bola, o Fábio tentou salvar, mas o Gustavo Henrique, o zagueiro artilheiro, marca o seu 12º gol com a camisa do Timão. O gol está sendo checado por um possível impedimento, mas Gustavo Henrique marca. Corinthians 1, Fluminense também 1.
0: Olha aí, o gol está sendo checado para você, José Calil.
2: Olha, ele deu o gol.
0: Confirmou.
2: Deu o gol. Foi um lance muito duvidoso, foi igual o gol do Hulk. Lance duvidoso e a eletrônica validou o gol do Corinthians.
0: 1-1, Corinthians e Fluminense, empata o Corinthians na raça com Gustavo Henrique. 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Vai a loucura, a torcida corintiana na Neoquímica Arena, quando o Fluminense vai mudar agora, Belo.
1: Samuel Xavier tá saindo. E também está saindo, daqui a pouco a gente...
3: Entrou Ganso e Júlio Fidelis.
1: O Ganso está entrando no Fluminense no lugar do 32. É que Lúcio. Molhou tudo aqui, está um papel machê.
3: Saiu Lúcio e Samuel
1: Muito
3: Xavier.
1: Muito obrigado.
3: Entrou Júlio Fidelis e Ganso.
0: Júlio Fidelis, que número é o nosso Fidelis aí, hein? Por favor? Júlio
3: 46.
0: Fidelis. 46, e Júlio Fidelis. Portanto, no time do Fluminense, carrega Bidu, domina pela esquerda, volta, retrocede a bola do campo de defesa, entregando para Gustavo Henrique, de primeira para Ranieri. É outro Corinthians no segundo tempo. Caio César vai tentar a pontada, ativou na ponta esquerda, a bola tocada pelo Mato para Matheus Bidu, dominou, bateu primeiro, trava a defesa do time do Fluminense, a bola sobra pela direita, o Marcão vai marcar falta no Bidu aí no zagueiro do Fluminense. Caído, sentido, jogo parado, Belo.
1: Jogo paralisado, tá caído ali o zagueiro do Fluminense e o Memphis Depay conversa com ele. Tá no chão o jogador do Flu, jogo paralisado, 1-1 no placar.
0: É exatamente o Fidelis que acabou de entrar no time do Fluminense, que tomou essa calçada aí do Bidu. 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A bola dominada no campo de defesa do Mineiro Fluminense, tenta ser jogando. Reclama Memphis Depay, o árbitro pegou falta ali. Reclamação continua acontecendo, mas a falta para o time do Fluminense bater, Belo.
1: Falta a favor do Fluminense, o Ganso está perto da bola. O Bidon tá na frente dela para tentar atrasar a cobrança, mas o Ganso vai cobrar.
0: Ganso descendo a movimentação, deixando agora para Thiago Silva. Vai bater para o campo de ataque o zagueiro do time do Fluminense. Placar Jipe. 1-1 Corinthians e Fluminense. Bola para Fidelis. Dominando na ponta direita. Cortou por dentro. Vem André na cobertura. Não perde a viagem. Nova falta para o time do Fluminense bater. 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
4: Hoje tivemos Grêmio e Palmeiras 0-0.
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0: Olha o dominado no campo de defesa. Vem por baixo. O time do Corinthians saiu do contra-ataque. Caio César. É puxado pelo... Ô, louco, Canóbio! quase arranca a camisa do corintiano, tomou a amarelinha aí, Belo.
1: Mais um amarelo no jogo para o Canóbio. Bola com o Corinthians, que quer o segundo, quer o gol da virada.
2: Não joga próximo, Canóbio.
0: Olha a bola dominada no meio de campo, carrega, leva a bola para o campo de ataque, atravessa agora para o Inter Madrigal. Ele volta recuando, deixa a bola para Gustavo Henrique, prendeu, recebeu pelo meio da esquerda, agora para Piton, tenta passar, não passa, fica no chão. Outra falta na defesa do time do Fluminense, com Fidelis cometendo a infração, falta marcada por Corinthians. 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Bora trabalhar na beira meia com Ranieri, de primeira pela meia direita, campo de ataque, Caio César, volta no recuo outra vez, agora tocando para Garro, Garro recebendo, vai tentar, virou, mandou na ponta, Mateuzinho, Mateuzinho, Caio César, tenta a sequência, tira ali atrás, a retaguarda Serna, tentou recuar, entrou Memphis, recuperou, toca de primeira, agora entregando para Garro, faz a mergulha pela meia direita para Mateuzinho, chutou direto, uma injeção na grande área, a bola vai direto pela linha de fundo, tiro de gol pro time do Fluminense bater. 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Aí saiu jogando outra vez o time do Fluminense, cortou Ranieri, Marcos já pegou, falta de Ranieri ali na faixa central do campo. Falta sobre Hulk, é infração para o time do Fluminense bater. 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Aqui, Corinthians 1, Fluminense 1.
4: Daqui a pouco, às 6h30, tem Flamengo e Bragantino.
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0: Desce o time do Fluminense, corta Bidu. Chegou primeiro da cobertura, descartou, mandando para o campo de ataque, entregando para Memphis, devolveu para Bidu. Vai, Bidu, acredita, falta nele! Amarelo para o zagueiro do Fluminense, botando o Bidu no chão. Thiago Silva foi na jogada ali com Fidelis. Fidelis foi quem cometeu a falta. Foi Fidelis que acertou. Passe de calcanhar ali do Memphis. Fidelis pegou por baixo, botou o Bidu no chão. Falta perigosa para o Corinthians. Falta perigosa para o Corinthians. Tem a chance o Corinthians. Vem o Corinthians para bater essa infração. Tem bala na agulha aí, Belo.
1: Se o Fidelis não para, o Bidu vai parar dentro da área no toque de calcanhar sensacional do Memphis. Falta Garro de esquerda, Memphis de direita na bola.
0: O gol é meu, emoção é sua, intenção é dele, meta o gol, capricha. Vai lá, Memphis. Memphis Depay para fazer a cobrança dessa falta pelo time alvinegro. Garro perto da bola, Memphis Depay também. Atenção, pode ser o gol da redenção. Correu Depay, bateu direto. Passa, Fábio, desvia. Põe a bola pela linha de fundo, escanteio, Belo.
1: Desviou o goleiro Fábio, sensacional a falta do Memphis. Escanteio, o Garro tá pronto para cobrar, mas o Fábio ganha um tempo. Coloca a mão no ombro, conversa com o árbitro, já vai se levantando. Escanteio vai ser cobrado.
0: Fluminense tenta quebrar um pouco o ímpeto do time do Corinthians, que vem para cima no segundo tempo. Garro agora para bater o escanteio, vai mandar lá dentro. Gustavo Henrique se mexendo bastante na grande área. Guinegão colocado ali no pivô, fechando. Tomou distância para fazer a cobrança. Memphis também vem. Tomou distância, Garro. Levantou na bandeira do gol, sobe na cabeçada para cortar a defesa do Fluminense. Ficaram pedindo, empurrando Gustavo Henrique ali na linha de grande área. Lá está batido, cobra rápido o time do Corinthians. Garro de primeira, põe na ponta para Depay. O árbitro manda voltar. Torcida pega no pé da arbitragem aí, Belo.
1: Ah, o juiz muito preciosismo, né? Querer cobrar o lateral no lugar certinho em que ela saiu.
0: Atenção, lá vem Garro, tentou cruzamento, ajeitou, Bidon de primeira para Depay. Lutou, tentou passar, tirou o Ganinho, afastou, voltou o rebote, sobrou para Caio César. Tenta passar, perde a bola. Retoma o time do Fluminense, entra, ganhando outra vez. Agora tentando fugir para o campo de ataque. André desarmado, cortou a defesa do Flu. A bola voltou na meia direita, agora para Breno Bidon. Abriu na ponta. De primeira agora fez o passe a Garro. Garro faz a abertura da ponta direita agora para Caio César. De Cecilio tira a marcação no primeiro recuo pela meia direita. Tocou de primeira agora entregando para Matheusinho. De primeira para Ranieri. Ranieri recebendo. Domina para a faixa central do campo. Só dá Corinthians no segundo tempo. Matheusinho de primeira pela meia. Bola sobrou outra vez. Agora aqui Negão tentou abertura. Meteu na ponta. Recebeu. Olha o Garro. Memphis está livre. Ele tentou. Mandou. Entra para cortar de qualquer forma. Thiago Silva. Afasta pelo domínio Flu. Levantou para o campo de ataque. Entra Ranieri cortando a bola. Falta para Serna. Serna recupera. Desce o Fluminense. Abriu na ponta para Canóbio. Tentou passar. Gustavo Henrique vem. Carrega pelo domínio. Corinthians sai jogando. Recua pelo campo de defesa. Reinicia o time alvinegro. Tenta partir. Passa na defesa. Ataca ainda Garro. Garro de primeira pela meia esquerda. Agora para Memphis Depay. Bidu passou na ponta. Ainda Depay. Tenta fazer a volta contra a marcação na primeira. Aperta na cobertura. Nonato. Vem para cima de Depay. Ainda Memphis Depay. Abriu na ponta agora para Bidu. Prepara o cruzamento. Preparou. Voltou outra vez agora para Memphis. Memphis de primeira. Garro. Garro recebendo. Leva a bola. Conduziu. Devolveu na ponta outra vez agora para Memphis. Memphis preparou. Levantou na boca do gol. Breno Bidon. Tentou a cabeçada. A festa na cobertura. René. Toma pelo time do Fluminense. Tenta bater. A bola volta. Mateuzinho cruza. Vai sobrar. Guinegão. Levantou lá dentro. Bidu fecha. Entra para bater. Nonato. Afasta pelo time do Fluminense. Vem a bola. Ainda no Corinthians. Domina Depay. Na minha esquerda. Levanta uma falta sobre Memphis Depay. Falta para o Corinthians bater, Belo.
1: Fidelis já tem o cartão. Fez a falta em cima do Memphis. O árbitro apenas marcou a falta.
2: E vida de treinador é dura, né, Eder? O Marcão tirou o Xavier porque ele estava amarelado. O cara que entrou com um minuto tomou o amarelo também.
0: Falta para o Corinthians da esquerda, capricha Garro. 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Vai lá, Rodrigo Garro, para bater essa falta pelo time alvinegro. O Corinthians fechando, querendo o gol da vitória, querendo o gol que tranquiliza no campeonato brasileiro. Garro na bola, levantamento, vem na boca do gol, sobe de cabeça, Thiago Silva, corta pelo domínio, Fluminense afasta, volta o remate agora para Mateuzinho, de primeira pelo miolo, Deus o passe, Rafa agora entregando para Bidon, daí a Memphis, Memphis de prima agora na direita, Mateuzinho para para o cruzamento, levantou na boca do gol, Gustavo Henrique tentou fechar o empurrão. Arthur marca a falta para a equipe do Fluminense. 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E atenção galera, TMC agora corre solta na Neoquímica Arena em São Paulo. 23 minutos jogados do segundo tempo, placar Jeep. 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
4: Vidalba vira o jogo para o Cruzeiro. Vitória 1, Cruzeiro 2.
0: Excelente o resultado para o time do Corinthians. Abertura da ponta direita agora para Canóbio. Levantou na ponta direita, campo de ataque. Prepara a Serna, fecha agora pelo miolo. Ele volta recuando pela meia direita. Troca, passa o time do Flu. Bola batida pelo meio. Receberam, dominando outra vez agora pelo intermédio Martinelli. Martinelli vem embora, conduzindo para o campo de ataque. Recua, deu a palma Henrique Ganso. Ganso virou lá na ponta esquerda, agora tocou de primeira para René. René tem que ser tocado por dentro. Ganso vem passando, ele recua, toca a bola para Milan. Milan de primeira agora para Thiago Silva. Recua, desce outra vez agora para Milan. Tenta reequilibrar um pouco o time do Fluminense. Abertura na esquerda para René. Entra Ranieri, corta pela defesa do Corinthians, mandando para fora pela linha lateral. Posse de bola para o Fluminense. 24 minutos do segundo tempo. É grande jogo aqui no segundo tempo. Corinthians empatou com Gustavo Henrique. Bola recuada. Vem no campo de defesa do Fluminense. Prende bola outra vez agora. Martinelli virou jogada na esquerda para Julian Milan. Milan de longe retrocede a bola para o goleiro Fábio, que faz um partidaço pelo time do Fluminense. Abre na esquerda. Mesmo passe agora para Milan. Levantando para o campo de ataque. Procurando na esquerda agora para Serna. Vem Ranieri. Corta pela defesa corintiana. Põe no peito o Mateuzinho. Tenta puxar outra vez agora para o campo de ataque, levantou procurando o Guinegão, entrou Nonato, cortou pelo Fluminense, levantou para o campo de ataque, entra de cabeça Gustavo Henrique, já descarta, põe na esquerda, recorda o Mina Bidu, tentou passar, falta no Canóbio, infração para o Corinthians bater, falta marcada, já batida na esquerda, o Corinthians vem para o ataque, churrasco, 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mandou na esquerda de primeira, agora entregando para Gustavo Henrique, tenta partir para o campo de ataque, toca para Depay, recorda ali na Memphis Depay, abre a rafa agora pelo setor esquerdo, ele recebe o pontapé, o Nonato tá batendo do jeito que dá também aí, hein, Belo?
1: E recebe cartão amarelo, jogador do Fluminense, o Nonato, e falta em cima do Memphis Depay, já cobrada.
0: Alta batida. Bola dominada no meio de campo. Carrega, leva a bola para o campo de ataque. Outra vez André. Descartou, mandou na meia direita. Agora entrando para Garro. De prima agora para Caio César. Recorda, mira Caio César. Rolou na ponta direita. Meu jogo a Mateuzinho. Mateuzinho de primeira agora para Garro. Garro prepara o cruzamento. Voltou outra vez. Quando fez o passe agora para Ranieri. Ranieri dominando no campo de ataque do time do Corinthians. Fez a passagem agora entregando para Piton. Pontou na ponta. Mateuzinho. Mateuzinho recebendo. Dominando na meia direita. Campo de ataque. Prepara o cruzamento. Puxa a bola. Tentou bater. Chutou. Pegou na defesa. Voltou. Rebotada. Fica para André. André de primeira da esquerda agora para Gustavo Henrique. Corinthians rondando a grande área do Fluminense. Outra vez Garro. Descartou na ponta. Abriu lá embaixo. Ranieri prepara o cruzamento. A bola desviada de cabeça. Vai pela linha de fundo. A tentativa, fechou Caio lá dentro, mete espaçava o desvio do Mateuzinho, Mateuzinho que estava na grande área. A bola foi pela linha de fundo, é tiro de meta, Marco Belo.
1: Pareceu de surpresa o Mateuzinho, só tocou na bola, quase que ela entra no cantinho, 1-1.
0: 1-1, placar do jogo, você se ligando aqui no microfone da TNC. 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Perde a bola outra vez, agora Cerda. Recupera a Ranieri. Domina outra vez, agora do campo de ataque. Perdeu, facila, a bola vem. Fica na esquerda outra vez, agora para Renê. Descartou na ponta esquerda, desce outra vez o Fluminense. Hulk vem embora, carregando, vem levando. Prepara o cruzamento, levantou para Canabe. Sobe de cabeça para cortar de qualquer forma. Tirando ali atrás, agora Bidu. Falta a rola, rechaçada. Cai na esquerda, prende bola pelo campo de defesa. Tenta partir outra vez, agora o time Corinthians para o campo de ataque, luta a defesa do Fluminense, pega pesado contra o avanço contra Breno Bidon. Alta marcada, bate Bidon. Bidon recuando, deu jogo a Garro. Garro põe a bola na faixa central do campo, trabalha a jogada pelo time do Corinthians, tentando partir para o campo de ataque. Vem fora Garro, vai tentar virar, ativou lá na ponta direita, bola para Caio César. Recorda, mina Caio César, levando outra vez agora de Sensi Lúcio. Primeiro prepara o cruzamento, vai tentar o cross, levantou na bandeira do gol, passou pelo Guinegão, sobrou na ponta esquerda para o Bidu. Bidu levou no fundo, cruza, bate na defesa, Fábio tira o goleiro do Fluminense. Vem a bola do Cerda, chutou, bateu no Caio César e vai pela linha de fundo. Tiro de meta, o Fábio é a figura do jogo, segura o time do Corinthians. José Calil, 28 no segundo tempo, há um placar Jeep.
2: É, mas o Fábio só é a figura do jogo porque o Corinthians está pressionando, e a pressão que o Corinthians desenvolve, Éder, é de tal forma que o Paulo Henrique Ganso entrou aos 13 minutos, já são 28, faz 15 minutos que ele entrou, ele não pegou na bola, o Corinthians não deixa, tá maduro o segundo gol.
0: 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Bet365, desce para o campo de ataque outra vez o time corintiano, carrega Cabral de primeiro, do câmera bem entregando para André. André vem embora para o campo de ataque, bola dominada com Garro. Garro vem embora, rolou para Mateuzinho, dominou na meia direita, abriu na ponta outra vez lá em baixo agora, dominou Memphis, cruzou na boca do gol, subiu o Thiago, cabeça na bola, alivia, ela vem outra vez agora para Nonato, Nonato toca passe, bate na esquerda, põe a bola outra vez agora para René, René domina pelo campo de defesa do time do Fluminense, faz o passe, acerta, recua outra vez agora pelo campo de defesa, bola trabalhada, o Fluminense prende o jogo outra vez, dominando na intermediária Ganso. Ganso vai tentar para o campo de ataque, levantou na ofensiva, pede falta ali na entrada do Guinegão, mas a bola sobra para o goleiro do time do Corinthians, tocando para Gustavo Henrique de primeira pelo meio, para Ranieri, Ranieri recebe, domina pelo campo intermediário, faz a abertura pela meia direita, vem tocando outra vez agora Garro, abriu na ponta direita lá embaixo agora para Mateuzinho, Mateuzinho ativou para Caio César, faz a curtida o zagueiro do Fluminense Milan, vai pela linha de fundo, tiro de gol.
2: Eu tava preocupado porque você não falou faz a curtida nenhuma vez.
0: Agora
2: hoje
0: eu falei,
2: agora
0: você fala. Gosta, né, Galil?
2: Muito, é muito legal bem.
0: E quem gosta também é o treinador do Fluminense, que vai mudar o time de novo aí.
1: Mais
0: fala,
1: duas Belo. Alterações daqui a pouco, a bola tá rolando, quando ela parar, duas alterações no Flu.
0: Olha para tocar para Fábio. Fábio está jogando pelo campo de defesa, mantendo na esquerda agora para Milan. Milan, Paulo Henrique Ganso, domina Ganso no campo de defesa, passe errado. Toma André. André de primeira na ponta, agora jogou de primeira para Caio César, cruzou na boca do gol. Fábio defendeu, voltou no Bidon, insistiu, vem na cobertura e toma Fidelis, recebendo, tocando a bola para Thiago Silva, levantou na faixa central do campo, vem a bola para Bidu, deixando ali atrás agora para Gustavo Henrique, de primeira na faixa central do campo, bola tocada na meia, fica para Ranieri, Ranieri dá Garro, Garro dominando, carrega, leva a bola outra vez agora para o campo de ataque, ainda Garro, Garro de primeira jogou para André, dominou na meia esquerda, vem outra vez agora levando no ataque, tentou, desbravou, tocou para Garro, tenta passar, não passa, perde a bola, tira Martinelli, volta a bola, Ganso. Tenta distribuição, abre pela direita Hulk, 2 contra 2, olha o contra-ataque perigoso, Hulk preparou, bateu direto, gol!

chance, o contra-ataque era perigoso, ficou no 2-2 ali na defesa, Hulk de longe, não pode dar liberdade para ele, ele bate

0: O Fluminense é o segundo gol dele no jogo, a bola desviou na defesa, houve um leve desvio, um desvio que tirou a ação, tocou no Ranieri, Hulk chuta, a bola ainda bate no zagueiro do time do Corinthians, toca no Gustavo Henrique passa pelo Ranieri e vence o goleiro corintiano, aos 31 minutos do segundo tempo, essa já foi, Hugo Souza, já era, goleirão, pega lá dentro na sua rede, brilha muito o Hulk, gol fortaço mais que gol, golaço, jogada de garra, vibração, gol com a cara do Cimento CSN mais do que forte, é fortaço, belo!
1: Hulk marca o oitavo gol dele no Campeonato Brasileiro, é impressionante, ele foi levando e a defesa do Corinthians foi só olhando, até que ele chutou no gol, o Hulk não pode deixar sozinho. Marca 2-1 Fluminense.
0: Olha, Mateuzinho vai tentar virar. De novo pro cabre-ataque. Corta Fidelis. Primeiro defesa do Dibiro Fluminense. Abre pela direita. Mas a bola vai pela lateral. Tentou dar sequência. Era jogar outra vez ali atrás. Agora o Dibiro Flu. Alterou o Fluminense ou ainda não?
1: Saiu Agustin Canóbio. Entrou 28 Riquelme. E saiu Nonato. Entrou 35 Hércules no Flu.
2: É, duas mudanças porque o Fluminense está sendo totalmente envolvido, né? Esse gol foi uma injustiça. Corinthians jogava bem melhor, Éder, e um descuido o Hulk executou.
0: Que número é o Hércules aí, por favor, Belo?
1: O Hércules que entrou, número 35.
0: 35 Hércules do time do Fluminense nessa etapa complementar de jogo. A bola fica na mira da esquerda. Carrega outra vez agora André. André domina pela faça central do campo. Abre rápido pela direita. 2 para o Fluminense, 1 para o Corinthians. 33 do segundo tempo. Jogo de muita emoção aqui. Mateuzinho volta a recorrer pela meia direita. Movimenta a bola pela meia agora para Garro. Domina Rodrigo Garro. Bate a marcação no primeiro. Na sequência sofre falta de Serna. Falta. Outra infração para o time do Corinthians bater do campo. Ataque, comprou rápido o Garro. Garro deu a Mateuzinho. Outra vez agora para Garro. Levantou para Depay. Domina Memphis. Vai tentar passar. Tira Milan. Rasga pela defesa do Dibiro Fluminense. Afasta pela linha lateral. A bola sai pela linha de lado. Cobra Mateuzinho. Mateuzinho de primeira pela linha. Faz o passe rápido agora da faça central do campo. Carrega Garro. Vai tentar. Hércules vem na cobertura. Falta marcada ali na chegada do Hércules. Belo.
1: Daqui a pouco Jesse Lingard entra no Corinthians. Vai entrar agora no lugar do André.
2: É, a última 77. Tem que tentar, Éder. Agora o time sentiu de novo o gol que tomou, né? O Corinthians jogava bem, mas tem que tentar. Acho que o empate ainda é bem possível.
0: Tá na posição. Vem pro campo de ataque. Garro pra fazer a cobrança. É tensão, nervoso o tempo todo. Nova posição. Garro no levantamento. Vai mandar lá dentro. Que negão se mexe na grande área. Bola cruzada perigosa. Vem pelo alto. Nezinho de cabeça. Tentativa do Gustavo Henrique. Não deu certo. Vai pela liga de fundo. 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
2: Olha, Éder, eu parei de falar porque ia bater a falta, né? O Corinthians tem que continuar pressionando, como ele estava pressionando o segundo tempo inteiro. Não pode arrefecer a pressão porque tomou o gol.
0: Olha para o dominado da Ranieri, corta, volta, reboteada na batida, que é a esquerda, René, levantando para o campo de ataque, para o tocada na ponta para Hulk. O Bandeira deu condição, Hulk desceu, tira Ranieri, agora ele marca. 2 dias depois, pois não, ele marca o impedimento.
2: É brincadeira.
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1: Sai Memphis, Depay, entra 18, Pedro Raul no Corinthians.
2: Aí o negócio é torcer pro Pedro Raul. Sei que a torcida não gosta dele, mas torçam por ele.
0: Agora tocada na ponta direita, agora para Caio César. Levando para o campo de ataque, Caio César. Descendo o primeiro, voltou, recuando pela meia direita, tocando para Biton. Tá para Garro. Garro tentou abertura lá na ponta esquerda, agora para Jess Linga. Linga.

cobertura, tirando ali atrás, agora arrasta, agora do Ludmiro Fluminense, tentou Fidelis, cortou, a bola cai na esquerda, outra vez agora do campo de ataque, leva a bola, Garro dominando na meia esquerda, vem chegando, outra vez na aproximação, prepara o cruzamento, levantou, tentando, Pedro Raul, guarda, rata, agora do Ludmiro Fluminense, tira Guerê, volta rebotada agora para Ganso, Ganso do Miro, campo de defesa, recortou, tem dois na cobertura, sitiado, apertado, marcado, volta para René, ele tentando bater para o campo de ataque, deu jogo a Serna, Serna escapa para marcação, primeiro, volta, recuando ali atrás, agora para Hércules, Hércules domina pelo campo intermediário, tenta partir para o campo de ataque, levantou, tentando o Riquelme ali por dentro, a bola volta no campo de defesa, fica dominada agora para Milan, Milan recebendo aos 36 do segundo tempo, recortou, mandou na esquerda, de primeira agora para

0: torcida do Corinthians tem toda a expectativa nessa batida de Rodrigo Garro. Capricha, Garro, vai lá, Garro. Torcedor do Corinthians quer esse gol, Rodrigo Garro. A chance do empate do Corinthians. Fluminense 2-1, dois gols de Hulk. Gustavo Henrique fez o gol alvinegro. E agora vai com tudo ali no ataque. Garro para fazer a cobrança. Bola parada. Vai tentar cravada ali, Rodrigo Garro, pelo time do Corinthians. Fábio, como um gato ali no canto direito colocado. Garro para fazer a cobrança dessa falta. Cinco homens da barreira do time do Fluminense. O Corinthians procurando, querendo o gol do empate. Garro para fazer a cobrança. O gol é meu, emoção é sua, intenção a dele, a meta é o gol. Garro para bater essa falta. Atenção, puxa o pino da emoção, explode de felicidade a torcida corintiana. Garro, outro vai lá, reclama. Mas esse cara é detalhista, esse árbitro, hein, Belo? Tá louco, hein? Reclamou, mandou voltar um pouquinho, 2 milímetros, mas mandou voltar a bola. Garro para fazer a cobrança pelo domínio. Corinthians vai tentar mandar dali. O gol é meu, emoção é sua, intenção a dele, meta é o gol. Vai lá, Garro, capricha. Olha o Garro para fazer a cobrança dessa falta. Toda a defesa do Fluminense atenta ali na cobertura. Ele chuta, deu barreira, volta reboteada na bateria, cai na face central do campo. Caiu na esquerda agora, domina Ranieri. Ali ele tenta bater a marcação. Riquelme aperta na cobertura para a batida, tocou no Ranieri. Acaba saindo pela liga lateral. O árbitro deu pro Corinthians, lateral batida. Bora tocada para Bidon. Bidon recebendo. Falta recuando. Tocou na direção de Garro. Tentou passar. Luta Cerda. Cerda tentando. Levando outra vez agora. Entra Garro. Recupera. Martro da sequência. A bola cai para Mateuzinho. Bateu na ponta direita. Rápido agora entregando para Caio César. Vem bola para o campo de ataque. Leva a bola Caio César. Aí no Corinthians. Voltou recuando. Tocou para Breno Bidon. Entra na cobertura. Hulk recupera. Ganso tentou de volta para o campo de ataque. No Guilherme. Recebeu. Dominou. Tentou passar. Vai na cobertura. Mateuzinho. Martro da sequência normal. Foi na bola o corintiano. Fica reclamando o ataque do Fluminense. O Corinthians vem na resposta. Leva outra vez agora da ofensiva. A bola tocada pelo meio para Garro. Tempo de passe agora com Bidon. Bidon tentou escapar, bateu primeiro. Toma a defesa do Fluminense, cortando com Fidelis. Tirou dali, tentou abertura lá na ponta, correndo Hércules. A bola cai outra vez agora para a linha. Recua pelo meio esquerda para Gustavo Henrique. Tenta partir para o campo de ataque, devolveu lá na ponta esquerda. Troca passo de Belvinegro. Guinegão recuando na esquerda. Bola movimentada, ficou outra vez agora para Garro. Tocou para Mateuzinho. Recolhendo na face central do campo, levando para o campo de ataque, faz a abertura, matou na ponta, atenção, vai tentar o cruzamento, Ranieri levantou, passou batido, voltou, rebote, Bidon tentou tocar no Pedro Raul, chega a defesa, afasta, a arbitragem já parou a arbitragem, vendo impedimento no ataque do Corinthians, Belo.
1: Pois é, na jogada do Pedro Raul não deu certo, bola com o Fluminense, o Flávio não tem nenhuma pressa, o Flu vence 2-1.
2: Agora, Éder, é o seguinte, eu acho que será assunto até na coletiva do Diniz, eu não teria tirado o Memphis, com tudo que ele não tá bem, ele deu o gol, ele praticamente deu o gol pro Corinthians, com aquele voleio, ele é um jogador diferente. Podia pôr o Pedro Raul que tirasse outro. Eu não teria tirado
0: o Memphis. Não entendo, sinceramente. Pedro Raul é muito ruim, Calil. Respeito, olha, não tenho nada contra o rapaz, mas ele é ruim demais.
2: Entendo, ele entrou
0: qualquer coisa é melhor que ele.
2: Ele entrou pra fazer uma pressão ali na área. Mas, porra, tirar o Memphis, cara, me desculpe, Diniz, viu?
0: 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STS liga. Vem bola para o campo de ataque. Falta nele. Falta em liga. Falta para o Corinthians, Belo.
1: Jogada individual do Jesse Lingard. Falta pelo lado esquerdo do ataque do timão. Rodrigo Garro nela.
0: Garro ajeita para fazer a cobrança dessa falta. Quando o 19 vai entrar no time do Fluminense, é o Hulk que vai deixar o gramado.
2: É o argentino, Castilho.
0: Castilho vai entrando no time do Fluminense, número 19, Castilho em campo. Dá uma posição, Garro ajeita pelo setor esquerdo. Vai...

empate que Negão tentou complementar, mandou pela linha de fundo, é tiro de gol. 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

0: para 42 minutos, mudança no Corinthians.
1: Sai Breno Bidon, entrou ali o Mateus. 23,
2: Matheus
1: Pereira. Matheus Pereira, 23.
2: Agora,
1: no lugar do Bidon.
2: Você vê, Éder, por que ele não tirou o Bidon em vez de tirar o Memphis? Se ele já ia tirar o Bidon.
0: Atenção, desce o Fluminense. Domina a Cerda, escapa na marcação do primeiro. Vai tentar, fatiou pela direita, agora entregando para Fidelis. Fidelis vem embora para o campo de ataque. Tempo sendo tocado, volta, retrocede, bola para Thiago Silva. Toca na esquerda, agora entregando para Milan. Julian Milan, Milan recuando. Faz o passe, deixa outra vez agora para René. René de longe, recua a bola para Fábio. Fábio vai bater para o campo de ataque, levanta a bola em profundidade. Bola descendo na esquerda, passa, batida outra vez agora pelo Bidu. Sobrou na ponta, Castilho vai tentar lutar no campo de ataque. Trabalha jogando pelo primeiro Fluminense. Fica no chão, entra Bidu. Toma pelo Corinthians, sexto passe, Gustavo Henrique, Lingard, outra vez agora para Bidu. Bidu tentou passar, ficou no chão, Marco determinando a sequência normal do lance. A bola volta no campo de defesa do Domínio Fluminense. Vem na intermediária para Thiago Silva, calma o jogo na experiência. Recua, tocando ali atrás agora para o goleiro. 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Prevent Senior, para a batida na ponta direita, trabalha jogar outra vez agora do campo de ataque do Domínio Fluminense. Fluminense vem embora, Riquelme, tentando, partindo, levando, recortou por dentro, chega na cobertura para conter o avanço, Ranieri recua, ligando para o goleiro, abrindo na esquerda, agora entregando para Bidu. Bidu domina aos 44 minutos, tá batendo o tempo passando. Gustavo Henrique luta, perde a bola, tira Martirelli, abriu de primeira, agora entregando para Riquelme, dominou, ajeitou, rolou na boca do gol, Cerda bate, defendeu Hugo Souza, salva o Corinthians, belo!
1: Seria o terceiro gol do Fluminense. Fábio e Hugo Souza aparecendo bastante no jogo. Escanteio Flu.
0: Vai no tudo ou nada e agora bagunçou a defesa, porque o Gustavo Henrique parte aí pro ataque para tentar resolver alguma
2: agora
0: coisa e abre o flanco.
2: Né?
0: Olha para cruzar perigosa, corta Gustavo Henrique, tira pela linha lateral. 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Bora chegando, Hércules enche o pé, manda pela linha de fundo. É tiro de meta para a equipe do Corinthians, para vencer. 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Domina pelo campo de defesa, Bidu. Bidu de primeira pelo centro esquerdo. Agora pelo campo intermandera para Matheus Pereira. Vem embora. Levando para o campo de ataque. Lingard abriu na ponta. Atenção, bola cruzada na boca do gol. Sobe na cobertura, tira Milan. Volta no rebote. Matheus tenta na segunda. Ventra cortando ali atrás. Agora Hércules pelo time do Fluminense. Bola para fora. Lateral batido.
1: 7 minutos.
0: No ataque. Atenção, prepara Matheus, cruza, bate na defesa, tira a retaguarda do Fluminense, bola pra fora, novo lateral para o Corinthians cobrar. Quanto tempo mais, Belo?
1: Iremos a 52.
0: Vamos a 52. Recorta, domina outra vez agora, Riquelme. Abre rápido pelo miolo, bola tocar outra vez ali atrás agora para Castilho. Vai tentar, ativou na ponta esquerda, muito forte, exagera na dose. Não dá pra tentativa do Cerna. É lateral. O Corinthians tem a bola, há tempo ainda. Corinthians tem tempo. 45 minutos já se foram, tempo. O regulamentar esgotado, leva Caio César, partindo para o campo de ataque, carregando, levando na meia direita, tentou passar, o árbitro marca falta, falta de ganso sobre Caio César, pela meia direita, campo de ataque, vai bater Mateuzinho pelo time corintiano, vai tentar jogar lá dentro, não, prefere recuar, fez o passe agora de primeira para Matheus, aqui para o carro, ele bate, espalma, Fábio, sensacional de novo, a bola volta no meio de campo, ataca o Corinthians, desce Matheus Pereira, vira para Mateuzinho, Mateuzinho atrasa, tocou no carro, carro abriu na meia direita para Matheus, tocou por dentro, a bola sobrou, Ranieri bate, a bola vai desviada na defesa do Fluminense, escanteio para o Corinthians, Belo.
1: Na hora da batida, o jogador do Fluminense desviou a bola. E por isso ela não foi ao gol, escanteio para o Corinthians e comemora o Fluminense que vence a partida, foi o Milan que desviou, 2-1.
0: Mateuzinho para bater no escanteio, vem na ponta direita, preparou, encheu o pé, cruzou na boca do gol, rebate, defesa do Fluminense, tira René, agora vem, outra vez agora pelo setor esquerdo, Riquelme vai tentar partir para o campo de ataque, vem levando, tentou costurar o primeiro, ficou no chão, a bola sobra outra vez, a intermandeira corintiana, recupera Garro, Garro descendo na raça, tem que ser na raça, na técnica não dá, tem que ser na raça, Garro tenta passar, não passa, agora perde a bola, retoma o Fluminense, Martinelli partindo, levando para o campo de ataque, tempo sendo tocado na esquerda, bateu no Cerna, Cerna recebeu, invadiu a grande, ela chutou, bateu no Hugo Souza, vem entrando, é gol!

jogo. Defesa do Corinthians fica caída no gramado chorando, porque o Fluminense agora é inevitável. Vai lá e marca de novo. Mete o seu terceiro gol, o time do Fluminense.

0: etapa final. O Fluminense mata o jogo. Serna, essa já foi, Hugo Souza. Já era, já era. Hugo Souza então brilha, brilha, brilha muito. Serna marcando para o Fluminense. É o terceiro gol. Com fortaço, mais que com golaço. Jogada de garra, vibração, gol com a cara do cimento CSN. Mais do que forte é fortaço. E aí dizer o que, Marco Belo?
1: Sexta derrota consecutiva do Corinthians no Campeonato Brasileiro. Algo que não acontecia desde 2006. Há 20 anos, Serna, colombiano, naturalizado peruano, 28 anos de idade, marca o seu quarto gol no Campeonato Brasileiro. O Fluminense vence 3-1.
0: Domínio Bidu, carrega da esquerda, rolou por dentro, vai tentar a sequência, tentou que negar, acabou perdendo a bola, falta no campo de defesa do Domínio Fluminense, que parte no contra-ataque, gosta no jogo Fluminense agora, abertura na esquerda pro Serna, tentou levar pro campo de ataque, vai na bola para tocar o Ranieri, a bola sai, José Calil. 3-1 para o Fluminense.
2: Nessas seis derrotas que o Belo falou, o Corinthians jogou mal muitas vezes e mereceu perder. Hoje não. Hoje o time voltou melhor no segundo tempo, pressionou, consagrou o goleiro Fábio, consagrou o zagueiro Thiago Silva e o gol não saiu. E aí aquela bola do Hulk acabou desmoronando tudo. Hoje o Corinthians não merecia essa derrota.
0: Olha, Hércules tentou abertura, deixou na ponta esquerda, rápido agora para a Serna, puxa a bola, evita o adversário, recua, desce na esquerda para René. Trabalho excelente, time do Fluminense, mostrando por que está na semifinal da Copa Libertadores da América. Para o dominando outra vez, agora pelo campo de defesa, tocada na ponta, recorda, domina Riquelme, volta, recuando lá atrás, agora deixou para Fidelis, Fidelis rápido agora para Martinelli, vira jogada na esquerda, vem a bola para Milan, Milan recuando, descendo pela direita, 3 para o Fluminense, 1 para o time do Corinthians. Domina Hércules, recua, manda na esquerda, agora entregando para René. Ele vem embora para o campo de ataque, tenta abertura, deixou na ponta outra vez, agora para Riquelme, puxa a bola.
1: Torcida do Flu grita olé aqui na Neoquímica.
0: Torcida gritando olé, os protestos. Situação de Diniz agora se complica total. Deve perder o emprego, Diniz. 3-1, sexta vitória, aliás, sexta derrota no time do Corinthians consecutiva no campeonato. Agora a Linga acerta o aniversário. Falta para a equipe do Fluminense. A crise está estabelecida no Corinthians. Eliminado na Libertadores, eliminado na Copa do Brasil. E agora, numa situação dificílima no Campeonato Brasileiro. Entra em crise o Corinthians. Sexta derrota consecutiva no Campeonato Brasileiro. Isso não é pouco quando se trata de Corinthians. Toma posição o Fluminense para bater 51 minutos do segundo tempo. Cobra Ganso, recuando lá atrás, deixou para Thiago Silva. Abre pela direita agora para Fidelis. Domina pela intermediária, tenta a ligação por dentro. Vem Hércules. Hércules tentando bater para o campo de ataque. Nova falta, falta no Pedro Raul. Mas também vou dizer uma coisa para você. Como time que tem Pedro Raul, que joga desse jeito aí, aí fica difícil, hein, Calil? Aí fica muito difícil, hein?
2: E o Diniz, na minha opinião, o grande pecado que ele cometeu hoje foi a saída do Memphis. Porque no momento difícil, Éder, quem que tem que chamar o jogo? Você põe o Pedro Raul e tira o Memphis? Tudo bem, quer pôr o Pedro Raul para trombar lá na área, ganhar uma bola de cabeça? Ele já ia tirar o Bidon? Porra, tira o Bidon! Deixa o Memphis Depay. Me desculpe, né? Eu não tô pregando a demissão do Diniz. Acho que o Corinthians não merecia perder. Agora nessa ele pisou na bola.
0: Apita o árbitro! Termina o jogo. Ouçam as vaias aqui na Neoquímica Arena. Corinthians está em crise, meus amigos. Fica numa situação dificílima no Campeonato Brasileiro de Futebol. Ameaçado pelo rebaixamento, fica naquela linha de corte que preocupa qualquer torcedor. Mas a festa aqui, o torcedor do Fluminense, e o Corinthians conhece a sua sexta derrota consecutiva no Campeonato Brasileiro, talvez um dos momentos mais difíceis do Corinthians nos últimos tempos. Jogadores saem cabisbaixos, jogadores do Fluminense vão ali comemorar com a torcida. Fluminense sobe na competição, terminou o jogo, é fim de papo, chegando na TNC com Fabiano Fará.
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5: 18 horas. Frase de Éder Luiz durante a transmissão. Abre aspas. A crise está estabelecida do Corinthians. Fecha aspas. Corinthians 1, Fluminense 3. Gramado da Neoquímica Arena. Marco Belo.
1: Fará, pessoal do Fim de Papo TMC. Uma cena interessante. Acabou o jogo. O Thiago Silva veio comemorar com a torcida do Fluminense, que está aqui atrás de mim. Aí um integrante da comissão técnica do Fluminense foi puxá-lo, falou: não faz isso, porque seria uma provocação para o torcedor corintiano e para os jogadores do Corinthians. Mas o torcedor corintiano está tão atônito, e os jogadores do Corinthians nem foram até a torcida, que é algo que eles fazem há mais de um ano. Vão até a torcida ouvir ou aplausos ou xingamentos ou o que seja após o jogo. Jogadores do Corinthians já estão no vestiário, já foram para o vestiário faz tempo, e o Thiago Silva falou: não tem ninguém aqui, eu posso comemorar. E aí agora os jogadores do Fluminense estão sozinhos no gramado. Parece que eu estou no estádio do Fluminense, parece que eu estou nas Laranjeiras, não parece que eu estou na Neoquímica, porque tem só jogador do Fluminense pulando, comemorando com a torcida, e os corintianos atônitos, calados aqui na Neoquímica, e os jogadores no vestiário.
5: Marco Belo, você disse, é um recorde negativo, né? Igualou o recorde negativo. 6 derrotas consecutivas no Campeonato Brasileiro. Qual a situação do Fernando Diniz a partir desta derrota em casa, Marco Belo?
1: O Marcelo Paz deu uma entrevista na quinta-feira, foi perguntado, caso o Corinthians perdesse para o Fluminense, se ele seria demitido. O Marcelo Paz falou que não. Você acredita em dirigente?
5: Difícil. José Calil, o melhor do Brasil, que comentou ao lado de Éder Luiz e de Marco Belo a derrota do Corinthians. Na sua opinião, Calil, o que foi fundamental para o Corinthians perder mais uma no Campeonato Brasileiro? Boa noite, seja bem-vindo ao Fim de Papo TMC, Calil.
2: Boa noite, Fará. Olha, hoje foi a desorganização em alguns momentos do jogo, fruto da situação que o Corinthians tem no campeonato, né? Porque veja bem, Fará, o primeiro tempo realmente foi complicado. O Corinthians tentou pressionar, mas o Memphis estava totalmente fora ali de posição. Eu quero até encontrar uma palavra que me foge agora para mostrar que o Memphis estava perdido ali, sabe? Quando o cara entra numa festa e não conhece ninguém. Era o Memphis jogando de centroavante ali, ele não tem condições. Agora, e o Corinthians virou perdendo por 1-0. Meu comentário de intervalo foi uma mensagem de otimismo pro Corinthians. Eu achava que dava para virar o jogo. E o time voltou melhor mesmo. Pressionou, empatou aos 10 com o Gustavo Henrique. O Fábio fez pelo menos 3 defesas milagrosas e evitou aquele gol que eu tava prevendo, que era o gol da virada. Mas aí, aos 30 minutos, deixaram o Hulk livre. Ele pegou a bola no meio do campo, foi, chutou e fez o gol. E aí, ferrou tudo, né, Fará? Para não falar outra palavra. O segundo gol foi aquela ducha, né? Aquela situação, aquela, desculpe a palavra, mas aquela broxada aqui no torcedor e no time. E aí o Fluminense, que tem um time, é o que eu falei, com todo respeito ao Água Santa, o Corinthians não jogou com o Água Santa, não jogou com o Jabaquara de Santos que você conhece, Fará. O Corinthians estava jogando contra um time experiente, calejado, semifinalista da Libertadores, jogadores vividos, que a bola não queima no pé. E aí, meu amigo, quando fez o segundo gol, os caras começaram a trabalhar a bola de novo, Corinthians se desesperou, abriu as suas linhas de defesa e tomou o terceiro gol no contra-ataque do Serna. Então é isso, foi um jogo hoje, viu, Fará? Eu queria deixar claro. Eu até concordo que nesses jogos todos que o Belo falou, por exemplo, contra o Santos, o Neymar veio aqui, desfilou, o Corinthians não fez nada. Contra o Cruzeiro, eu também trabalhei nesse jogo, e outras partidas. Esse jogo da Libertadores mesmo, o Corinthians não jogou nada quando caiu fora para o Estudiantes. Agora, hoje não, hoje eu achei um resultado injusto, Corinthians merecia pelo menos um empate e acabou perdendo, Fará, por causa da desorganização e do desespero que essa zona de rebaixamento provoca. O Corinthians não está na zona ainda, mas agora o Corinthians tem 32 pontos, Fará. Depois o Lucas Vitor vai explicar. Ele tem um jogo, não é nem decisivo, é vital, né? Na próxima quarta-feira, não é essa outra.
0: A outra,
2: é,
0: depois da data FIFA.
2: Depois,
0: né,
2: da data FIFA, exatamente. Vai ter agora uns dias para recuperar e vai jogar contra o Inter em Porto Alegre. Se o Corinthians empatar lá ou ganhar, ele derruba o Inter. Agora, se o Corinthians perder lá, meu amigo, aí a coisa vai complicar. E eu queria deixar uma mensagem aqui, Fará, a gente vai falar bastante, né, sobre o Diniz, vamos ouvir a coletiva dele, mas eu queria falar o seguinte, eu entendo que agora não é hora, quando existe um problema, Éder, Fabiano e amigos da Transamérica e da TMC, Transamérica agora é TMC, quem escuta sabe, quando existe um problema, há uma tendência muito grande de se procurar um salvador da pátria. Ah, eu vou salvar, arrumar um salvador da pátria. Vai chegar um técnico aqui que vai arrumar o time e nós vamos sair da zona de rebaixamento. Eu entendo o seguinte, a prioridade, o time titular do Corinthians é bom. É bom, o time titular. A prioridade minha nessa data FIFA seria recuperar fisicamente o time titular do Corinthians. A volta do Yuri Alberto, melhorar a situação física do Memphis, melhorar o Garro, melhorar, deixar esse time em boas condições. Porque o time titular do Corinthians tem muita chance de sair dessa zona. Agora, se demitir o técnico, aí vem um salvador da pátria, vai mudar todo o esquema tático, eu não mandaria o Diniz embora agora. Eu daria, Fará, prioridade a recuperar fisicamente o jogador.
5: Éder Luiz, o 10 do país, olha só a situação do Corinthians na tabela de classificação, Éder. 14º, 32 pontos, 28 jogos. O primeiro fora da zona do rebaixamento é o Vasco, que tem 31 pontos, 27 jogos, ou seja, um jogo a menos. O Grêmio é o primeiro dentro da zona do rebaixamento, 29 pontos, 28 jogos. 3 pontos separam o Corinthians da zona do rebaixamento. O Grêmio pega o Remo na próxima rodada em Belém do Pará e o Corinthians visita o Inter em Porto Alegre. Tá com pinta, Éder, que o Corinthians vai lutar para não cair daqui em diante no Campeonato Brasileiro. Éder, boa noite.
0: Boa noite, Fabiano Fará. Olha, vai ter dificuldade, porque os dois próximos jogos são jogos dificílimos. O Internacional é a cartada final deles. Se eles não vencerem esse jogo lá no Beira-Rio, aí pode já preparar para a Série B do ano que vem. Eles têm que conseguir uma vitória em casa. Aliás, essa é a defesa que todos os cronistas lá do Rio Grande do Sul, nossos queridos amigos lá do gaúchos, né? Estavam acompanhando ontem os caras já fazendo contas aí com a equipe do Internacional. Tem que conquistar pelo menos 6 vitórias para se manter na Série A, o time do Internacional. E principalmente os jogos disputados em casa. Então esse jogo contra o Corinthians, para eles, é decisão de campeonato. Aí o Corinthians joga na sequência, adivinha com quem? Com o Palmeiras, no Nubem Park. É uma sequência aí de 2 jogos, onde o Grêmio, por exemplo, vai jogar lá no Mangueirão contra a equipe do Remo, que é um time muito mais fácil, né, de ser batido. O Santos conseguiu vencer lá dentro, o Grêmio agora com o Renato, motivado. O Vasco da Gama, pela evolução que demonstrou nos últimos jogos, e principalmente depois da vitória de ontem contra a equipe do Coritiba, eu não acredito que o Vasco vá cair. Então hoje a situação se complica, né? A coisa está voltada aí para Mirassol, a equipe do Grêmio,
2: Vitória,
0: o Internacional,
2: hoje, né?
0: O Vitória e o próprio Corinthians.
2: Acabou, Luquinhas?
5: Tá 3-1, tá 3-1. 3 para o Cruzeiro,
0: a situação tá
5: 1 para
0: o
5: Vitória. É.
0: Complicou. É um drama e a crise, como eu disse, está estabelecida, né, Fará? Porque a cobrança vai ser muito grande a partir de agora. O Corinthians entra aí numa reta final de Campeonato Brasileiro, uma coisa que nem nós não imaginávamos. Eu não imaginava uma situação dessa, mas quando o time fica 6 rodadas só perdendo o jogo, dá nisso, né, Fará?
5: Cara, e é assim, impressionante a ladeira abaixo que está vindo o Corinthians. Para encerrar a primeira parte aqui do Fim de Papo TMC, para liberar o Éder Luiz, Vamos eleger o craque da partida. Corinthians 1, Fluminense 3 na Neoquímica Arena. Éder, quem foi o cara desse jogo, hein, Éder?
0: Foi esse extraordinário goleiro do Fluminense, o Fábio. Que joga o Fábio com 40, 41 anos ele tem, né?
6: Acho que é 45
0: anos. Eu falei 41. Né? Tava segurando
6: e ele um pouquinho, quer renovar agora, Éder, até os 47. Ele quer renovar.
0: Olha só, e pelo que tá jogando, tem que renovar mesmo, né? Tá pegando tudo, Fábio. Ele evitou, no momento de reação do time do Corinthians no segundo tempo, ele evitou pelo menos por 3 oportunidades os gols do Corinthians e foi o grande responsável ali. O Hulk fez 2 gols, mas o meu voto era o Fábio. É isso, Fabiano.
5: Valeu, Éder. Um abraço, bom descanso, Éder.
0: Abraço pra você, Fabiano Fará.
5: Valeu, Éder. Luiz, o 10 do país, voltou em Fábio, goleirão do Fluminense. E pra você, José Calil, o melhor do Brasil.
6: É, o Fará, eu quero só dizer que eu espero as informações de vocês aí dos jogos, porque no monitor aqui está aparecendo Anitta fazendo um show com uma roupa que eu não vou nem falar. Ah, viu,
5: descreva, Fará, pra mim, Calil, por favor.
6: Olha, é um traje bastante ousado, uma meia colante às pernas e uma saia, micro saia.
5: Entendi.
6: Um micro vestido. Parece mais um penhoar, um roupão.
0: Tá descalça também, né, Calil?
6: É, descalça, exatamente.
5: Então, Anitta, agora... o craque do jogo? Não, brincadeira, não, não. Calil.
6: Olha, sobre o craque do jogo, eu vou só falar o seguinte. Bom, o Fábio fez milagres, né? O Hulk fez 2 gols. Agora, como eu sei que o Fábio vai ganhar, porque ele saiu aqui com todos os prêmios e o Éder votou muito bem, eu vou dar um outro voto de um cara que fez uma grande partida hoje, espetacular. Não é à toa que ele tem o apelido de monstro, Thiago Silva.
5: Então um voto para Fábio, do Éder Luiz, outro voto para o Thiago Silva, do José Calil, melhor do Brasil. Marco Belo, para você, quem foi o craque da partida, Marco Belo?
7: Fábio, goleiro do Fluminense.
5: E fez, você viu de perto algumas boas defesas do Fábio, né?
7: Muito. O Fábio salvou o Fluminense em pelo menos 5 oportunidades. Alguns chutes fracos, como o do Gustavo Henrique, algumas cabeçadas fracas, como a do Guinegão, por exemplo, em que você divide a responsabilidade, né? É um pouco da defesa do goleiro e um pouco da incapacidade do jogador do time adversário, mas algumas defesas do Fábio foram muito difíceis. Para mim, o melhor do jogo.
5: Então, Fábio, eleito craque do jogo pela equipe TMC aqui no Fim de Papo, depois de Corinthians 1, Fluminense 3. Deixa eu dar uma passagem aqui, uma passada antes do primeiro intervalo do Fim de Papo, nos resultados dessa 28ª rodada do Campeonato Brasileiro. O Atlético Mineiro recebeu a Chapecoense e empatou em 1-1. O Mirassol venceu em casa o Botafogo na estreia do técnico Tite por 2-0. O Remo recebeu o Santos e perdeu por 2-1. O Vasco enfiou 5-0 no Coritiba em São Januário. O São Paulo venceu o Inter por 1-0. Hoje, pela manhã, às 11 da manhã, na Arena do Grêmio, em Porto Alegre, Grêmio e Palmeiras ficaram no empate em 0-0. E o que chama a atenção foi a atuação do Everton, ex-goleiro do Palmeiras, hoje goleiro do Grêmio, que fez 10 defesas, 9 na pequena área. Um monstro, o Everton, hoje, que garantiu o pontinho para o Grêmio e tirou a chance da liderança no Campeonato Brasileiro. Agora há pouco, transmitido por Éder Luiz, o 10 do país, o Corinthians perdeu para o Fluminense por 3-1. No Barradão, Vitória saiu na frente, mas o Cruzeiro fez 3-1 em cima da equipe baiana.
6: Acabou já, Fábio?
5: Pra mim aqui acabou. Pra mim aqui acabou.
6: Não, é que eu não tenho imagem.
5: Aí, daqui a 16 minutos, teremos no Maracanã Flamengo e Red Bull Bragantino. E às 19h30 da noite, o Atlético Paranaense recebe o Bahia. Primeiro intervalo aqui no Fim de Papo TMC. Voltamos já com tudo da repercussão de mais uma derrota do Corinthians, direto da Neoquímica Arena. Segura aí.
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0: 18:16, voltamos com o fim de papo TMC para Yamaha Factor e para Valvoline, repercutindo mais uma derrota do Corinthians no Campeonato Brasileiro. Ô Marco Belo, o Diniz demora para falar, né, Marco Belo?
1: Sim, normalmente demora, e uma visão daqui da zona mista, Fará, a gente teve que sair por um outro lugar, porque o local onde normalmente a imprensa deixa o gramado alagou. Tava chovendo muito durante o jogo, inclusive eu fiz o segundo tempo inteiro sem papel nenhum. Mas a gente teve que sair pelo mesmo local em que os jogadores saem. E nesse local dá para ver perfeitamente o vestiário de Corinthians e de Fluminense, e é nesse local em que ficam do lado de fora, normalmente, enquanto os jogadores estão fechados no vestiário, os dirigentes, o presidente, o vice-presidente, o diretor de futebol. Eles não entram no vestiário, ficam lá do lado de fora, esperando, né, os jogadores se trocarem, fazerem aquela famosa reza, tal, com o treinador. E não vi nenhum dirigente do Corinthians, pelo menos naquele momento, nenhum dirigente do Corinthians na frente do vestiário.
0: É, o Marco Belo tá esperto ali, porque quando o dirigente some após mais uma derrota, um momento de crise, né, Calil? A gente tem uma experiência para saber que eles podem estar conversando sobre mudanças no futebol profissional. O Calil já deu a opinião dele, eu quero que você repita, Calil. Demitir o Diniz neste momento ajuda o Corinthians? Daqui a pouco o José Calil vai responder a esta pergunta. O Marco Belo, novamente para o nosso ouvinte.
1: Sim.
0: Então, a derrota de hoje, do jeito que foi, situação do Corinthians, dá para você afirmar que o Diniz corre risco de ser demitido, correto?
1: Sim, o Marcelo Paz, repito, executivo de futebol, que é quem teoricamente manda, teoricamente, né? Porque o que ele fala, o presidente faz outra coisa normalmente, mas seria ele quem... O homem a mandar no futebol, ele foi perguntado exatamente assim: se Corinthians perder para o Fluminense, o Diniz será mandado embora? Ele falou: não, nós temos um projeto, vamos continuar com o projeto e não haverá nenhuma mudança. Palavras do Marcelo Paz na quinta-feira. Agora, o Marcelo Paz falou que ia renovar com o Memphis, o presidente soltou a nota que não ia renovar. O Marcelo Paz falou que ia vender o André, o presidente não vendeu o André. O Marcelo Paz falou que ia comprar o Alisson, o presidente não comprou o Alisson. Então, tem essa rusga aí entre o que um fala e o que o outro faz. Então, o Osmar Stabile, eu não o vejo há uns 4 jogos, mais ou menos, por aqui. Desde que ele começou a se complicar cada vez mais, foi investigado pelo Ministério Público, inclusive o promotor público pediu afastamento do presidente por apropriação indébita de dinheiro do clube. Desde tudo isso, eu não vejo mais o presidente corintiano aqui. Eu só vejo o Marcelo Paz, que ele aparece em toda a entrevista coletiva. Agora, quem toma a decisão de mandar ou não o técnico embora é o presidente, né? Lógico. Agora, o executivo não vai mandar sem a anuência do presidente. Então, ô Belo, por isso que eu tô aguardando aqui para ver se o Osmar finalmente aparece.
2: Mas você sabe, ô Belo, outro dia que eu vi aquela entrevista do Marcelo Paz, eu me lembrei do Beto Zini, que foi presidente do Guarani, pai do meu amigo Nenê Zini. O Beto Zini, uma vez, ele falou pra gente assim numa...
1: Não era aquele que entrava no vestiário e escalava o time? Cara?
2: Então, é isso que eu vou falar. Ele ficou no banco uma vez. O Guarani ficou sem técnico, ele foi pro banco. Aí a gente perguntou uma vez numa rodinha assim, fora do ar: que é verdade que você escala o time, Beto Zini? Ele falou assim: aqui no Guarani, técnico é só para dar entrevista. Quem escala o time sou eu. E eu me lembrei disso quando eu vi aquela entrevista, para mim, patética, do Marcelo Paz outro dia. Ele tá aí só para dar entrevista.
1: Na entrevista de apresentação do Marcelo Paz, na apresentação, na coletiva, a minha pergunta por Marcelo Paz, Calil, foi: você tem no contrato que você tem autonomia para fazer o que quiser no futebol? Porque o Fabinho Soldado foi embora por
0: Mas
1: causa disso.
0: Mas se coloca
1: disso,
0: isso em
1: por
0: contrato?
1: Por falta de autonomia,
0: se
1: claro.
0: Coloca esse contrato?
1: Claro, ele coloca no contrato que o que ele fizer o presidente não pode desfazer.
0: Mas a resposta
1: do Marcelo Paz à minha pergunta...
0: Ah, eu contratei o Messi, pô, o presidente não pode desfazer?
1: Não é isso. É dentro do CT, o que ele pode mandar dentro do CT.
0: Ah, tá.
1: dentro do CT Joaquim Grave. Não é contratei o jogador ou não contratei. Ele tem uma série de outras funções. Marcelo Paz é uma espécie de prefeito do CT Joaquim Grave.
0: Até porque contratar não ele pode. Ele, tudo. Ele chegou aqui já não podendo contratar, né, Belo?
1: Ele cuida de tudo dentro do CT Joaquim Grave.
2: Mas aí o que ele cuida te desde
1: do horário do treino do treinador. Ele conversa com o treinador, ele conversa com os jogadores. A gente ficou sabendo que o Hugo Souza desabafou na frente do presidente do problema das gestões do Corinthians, de todas as gestões do Corinthians, falando que esses jogadores de agora estão pagando por gestões passadas do Corinthians, que fizeram coisas erradas, que o Hugo Souza desabafou, e o Marcelo Paz, ele cuida de tudo isso. Ele seria o cara a ser o chefe de tudo isso. O Osmar Stabile cuidaria do Parque São Jorge. Por isso eu perguntei se ele teria essa autonomia no contrato, porque o Fabinho Soldado foi embora dizendo que ele saiu do Corinthians por não ter autonomia. E a resposta do Marcelo Paes foi a seguinte: eu não preciso colocar isso no contrato. Eu acredito na palavra do presidente e ele disse que eu tenho autonomia. Nunca teve autonomia. Nunca, nenhuma vez
2: ele teve autonomia. Está aqui só para dar entrevista, aliás... Você falou do Fabinho Soldado, você sabe que ele tá pra cair lá no Inter também, né?
0: Também, ô Calil, levou o Félix Torres, pô. Tem que cair mesmo.
1: O Félix Torres, pô.
2: Não, e não só o Félix Torres, ele contratou um tal de Sanabria, centroavante do Paraguai, por 900 mil por mês, 3 anos de contrato. E contratou um sueco naturalizado brasileiro chamado Eliasson, que é aqueles caras que com uma perna ele chuta a outra perna dele e não acerta a bola.
0: Ô Calil, o Daniel Bicudo, que tá aqui na produção aqui do Fim de Papo TMC, falou que o Sanabria tem um gol em toda a temporada.
2: E aí?
0: Caramba, então,
2: e o Inter pagou 900 mil por 3 anos de contrato. Então, veja, tudo que tá acontecendo agora no Inter, no São Paulo, no Corinthians, no Grêmio, o Grêmio contratou também alguns jogadores aí, eles contrataram algum tal de TT que tinha jogado no próprio Grêmio, um menino. Ele parece que, eu não tenho aqui os números, mas foi coisa de 10 milhões de dólares. Então, veja, os clubes brasileiros estão onde estão, não é por sorteio. O Corinthians não está perto da zona de rebaixamento por sorteio.
0: Sim.
2: É por bobagens. E o próprio Santos também, que agora deu uma
0: escapada. Por incompetência, né, Calil? O Corinthians está...
2: Claro.
0: E aí eu fiz a pergunta para você aqui na abertura desse bloco. Vou te refazer a pergunta.
2: Ah, desculpe, eu tinha ido na casinha.
0: Sim, eu imaginei. Ô Calil, demitir o Fernando Diniz, neste momento, é bom ou ruim para o Corinthians?
2: Eu não demitiria. Eu focaria nessa zona, nessa data FIFA... focaria na recuperação física dos jogadores. Eu acho que o Diniz hoje no segundo tempo, ele deu uma boa resposta, o Corinthians reagiu, tinha um jogo que estava perdendo.
1: E depois da data FIFA vai ter o Yuri Alberto, não pode se esquecer disso.
2: É por isso, Belo, que eu estou falando. Eu faria uma programação de intensa recuperação, deixar o Memphis, Yuri, Garro, Bidon, todos eles, Mateuzinho, que está dando sinais de cansaço na temporada, próprio Bidu, Gustavo Henrique, Ranieri, deixar esses caras tinindo. Olha, vocês têm 10 dias aí, eu fazer exame de laboratório, fazer, ter uma máquina, né? No meu tempo que eu trabalhava, hoje deve ter coisa muito mais moderna, tinha uma máquina chamada Cybex, que você media toda a potencialidade muscular de cada músculo do atleta para ver se ele tinha déficit de uma perna para outra. Tudo isso, acho que o Corinthians tem que... Porque o time titular do Corinthians, Hugo Souza, Mateuzinho...
0: Tem jogador no Corinthians que tem déficit técnico, viu, Calil? E não vai recuperar.
2: Não, mas aí é o Pedro Raul. Não, mas o time titular, se você deixar em ordem...
0: Tô para falar que o Rodrigo Garro também, hein? Não deu sequência a uma jogada hoje, hein, Calil?
2: Ele não tá numa fase boa, mas eu achei que hoje ele não foi tão mal. Teve caras piores que ele. Agora, Hugo Souza, Mateuzinho, você pode pôr ali qualquer um zagueiro que tem vários. Gustavo Henrique, Bidu, Ranieri, André, Bidon e o trio Gin, Garro, Memphis e Yuri. Você ainda tem o Caio César, que pode fazer a ponta. Enfim, o Corinthians tem 12, 13 jogadores de qualidade. Um time muito, na minha opinião, bem melhor que o São Paulo, por exemplo. Eu estou dando um exemplo aqui.
0: Sim.
2: Mas o time titular. Então o Corinthians tem para sair da zona de rebaixamento, ali de perto, porque ainda não tá, recuperar esses caras e apostar nos últimos 10 jogos. Eu não demitiria o Diniz.
0: Talvez a data FIFA seja boa pro Corinthians hoje, que vive essa fase negativa de resultados no brasileiro, mas ruim para aqueles que deram uma subida. Porém, né, meus amigos? São 18 horas mais 26 minutos. Vamos correndo aqui com o Fim de Papo. Mais um intervalo na volta, mais Marco Belo, José Calil aqui no Fim de Papo TMC, que tem a produção do Daniel Pereira, o Bicudo, na mesa de som o Anderson Sonsini e nas imagens do YouTube, arroba TMC Esporte, o Fábio Santos. Segura aí, eu volto já.
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7: 18 horas mais 31 minutos. Voltamos com o fim de papo TMC. Ô Belo, tem muita gente perguntando por aqui no chat do YouTube, no arroba TMC Esporte, se o Diniz tem multa rescisória com o Corinthians.
8: Tem, não é uma multa alta, eu vou até averiguar qual que é a multa certinha dele, mas quando ele foi contratado eu lembro que a gente viu que não era uma multa alta, só que não é uma multa alta.
9: Deve ser uns 3 salários.
8: É mais ou menos uns 10 milhões de reais. É de 8 a 10 milhões de reais.
9: Fabiano,
8: eu posso falar que é de 8 a 10 milhões de reais.
9: Deixa eu falar uma coisa.
8: Seria uma multa comum para um clube normal. Mas sim, não é uma multa comum para um clube que não tem 23 milhões de reais para pagar em 3 transferbans.
7: Exatamente, vai fazer acordo e não vai pagar. Fala, Calil.
9: Deixa eu te dar uma informação, até eu queria que o Belo, não sei se o Belo tem alguma informação lá embaixo, a gente está ouvindo aqui da cabine muitos barulhos de bomba e rojões. Evidentemente que não são rojões de comemoração, porque o Corinthians perdeu, né? E barulhos de bombas, sabe? Aquelas bombas que estouram uma vez só. Então eu não sei, tomara que sejam apenas os barulhos. Eu não sei se está acontecendo alguma coisa aí fora, mas eu aqui da cabine a gente fica preocupado, né? Porque hoje a gente está, todos nós, a sociedade está exposta a uma violência muito grande. Então vamos aguardar, a torcida do Fluminense ainda está aqui.
8: Ó, o que eu posso falar, Calil, é que quando acontece alguma coisa desse jeito, a torcida espera os jogadores do lado de fora, enfim, todos os policiais que ficam aqui no estacionamento vão até lá. E há muitas viaturas aqui dentro. Então...
9: Não, tudo bem, tomara que eles estejam...
8: Espero que não seja nada.
9: Eu não sei se você tá ouvindo aí também esses barulhos.
8: Não, daqui não.
9: Onde
8: dá
9: você
8: ouvir.
9: Tá, acho que não...
7: É isolado, não, né? O Marco Belo tá ali entre zona mista e a sala de coletivas. Ó, 2 minutos de bola rolando no Maracanã. Vale liderança, jogo que interessa aos palmeirenses. Flamengo 0, Red Bull Bragantino 0. Pelo que eu vi aqui nas escalações, olha o Bragantino descendo aqui, ó. Ih, rapaz, vai sair o gol? Não, bloqueou ali o Léo Pereira. Quase o Bragantino abre o placar com 2:20, mas a escalação do Bragantino é sofrível. Rodriguinho, esse São Paulo, quase marca o primeiro. 18 horas mais 33 minutos, daqui a pouco tem os conceitos do Calil, hein?
9: Tô
7: péssimo,
9: pronto.
7: Regular, bom ou ótimo? Vamos começar já, Calil, até porque... E no chat também perguntam aqui, Marco Belo, o seguinte, tem o Sávio Marcondes coloca aqui, só não caiu o Diniz ainda porque ninguém quer vir com essa diretoria.
9: Não, sempre que você acha que técnico, tem uns 50 aí na FIA.
7: Mas tem um que fica sempre rodando, né, o Marco Belo?
9: Não, vários, os caras... Você acha que o cara não quer treinar o Corinthians? Qualquer um.
7: Mas tem gente querendo voltar pro Corinthians, Marco Belo?
8: A única pessoa que quer voltar pro Corinthians se chama Emiliano Dias. Esse com certeza quer voltar.
9: Ah, isso aí.
8: Agora não sei se é o técnico ideal.
9: Mas ele viria com o pai dele ou sozinho?
8: Ele é muito amigo dos jogadores. Ele disse em uma época que ele queria começar a trabalhar sozinho, mas depois ele voltou a trabalhar com o pai.
7: Ele chegou a negociar com o Santos numa época, por intermédio do Neymar, né, Calil?
8: Sozinho, né?
7: Sozinho, o Emiliano, sozinho. Quando neste momento o Ayrton Lucas, lateral esquerdo do Flamengo, sofre uma lesão no músculo posterior da coxa direita. Tá saindo já com 3 minutos de jogo. o Flamengo, o próximo adversário do Flamengo no Campeonato Brasileiro é o Santos, né?
8: Ó, e em cima do que o Calil falou, eu conversei com uma moça aqui no estacionamento que me falou que parte da torcida, não foi a torcida inteira, mas parte da torcida tentou fechar a Radial Leste.
9: Tá vendo?
8: Mas o ônibus do Corinthians ainda tá aqui dentro. Então, com certeza, se a polícia for até lá tirar a torcida, essa torcida não encontrará os jogadores do Corinthians, porque o ônibus está parado aqui e os jogadores nem do vestiário saíram ainda.
9: É, eu ia fazer um apelo aqui, o Fará,
7: claro,
9: para que não houvesse manifestações violentas, que violência não resolve nada, mas não adianta. Você acha que alguém vai ouvir meu apelo? Se os caras já estão decididos a promover violência, não vai
7: ser
9: o meu apelo que vai resolver alguma coisa.
7: O Marcão tá falando, né, o Marco Belo, técnico do Fluminense, né? Bora lá, ouvir.
8: Vamos lá.
7: Vamos ouvir um
8: vamos
7: pouquinho.
8: Ouvir.
0: Conseguiu dar a volta por cima, saiu contra a Vitória, contra a Vasco, Corinthians, contra o Platense e buscou a classificação. Nesse momento hoje, entrando nessa data FIFA, o que, que fica mais na sua cabeça? A preocupação desses apagões que aconteceram recentes ou a confiança do time de dar a volta por cima no mesmo jogo e sair vitorioso mais uma vez? Obrigado.
10: Bom, na verdade, a gente não pode perder a nossa identidade, o que a gente tem planejado para jogo. A gente sabe que você hoje você está jogando contra uma belíssima equipe, uma equipe forte de vários jogadores talentosos. A gente tem certeza que o momento do jogo eles vão tomar conta, como é do Vasco hoje, que já provou isso. A gente fez mais um grande jogo, o Vasco também com muitas variações, Corinthians a mesma coisa, jogadores que jogam interno, jogadores que são definidores. A gente sabe que em algum momento o que a gente tem que fazer é encurtar as linhas, ficar mais próximo um do outro para quando tiver oportunidade, como foi a situação do gol. Gente próximo, organizado, mesmo o Corinthians com posse, roubamos a bola por dentro e tivemos oportunidade de atacar. O mais importante disso tudo é nossos jogadores saber o que está fazendo. Numa fase alta, numa fase média e numa fase baixa, mesmo sabendo que o jogo vai ser, no momento é do adversário. E foi isso que foi feito. A gente sabia que o Corinthians ia jogar, tá diante da sua torcida, diante do seu torcedor, uma pressão querendo virar, ganhar o jogo. E eles fizeram de uma forma grandiosa e realmente mereceram a vitória. Por ter cumprido o plano de jogo que eles fizeram durante a semana, eles mereceram essa grande vitória.
7: Aí o Marcão, então, o registro do técnico do Fluminense aqui no fim de papo TMC. Calil, vamos para os conceitos?
9: Tô pronto, vamos lá.
7: Vamos embora lá, vamos começar pelo Fluminense. Vou primeiro começar pelos 11 que iniciaram a partida, depois aqueles que entraram. Fábio!
9: Ótimo!
7: Eita, esse é bom, né, Calil?
9: Oh, ótimo.
7: Samuel Xavier.
9: Bom.
7: Thiago Silva.
9: Ótimo.
7: Milan.
9: Regular.
7: René.
9: Bom.
7: Martinelli.
9: Ótimo.
7: Nonato.
9: Bom, jogou no Santos.
7: Lúcio Acosta.
9: Regular.
7: Canóbio.
9: Bom.
7: Serna.
9: Bom.
7: Hulk.
9: Ótimo.
7: Aí entrou o Castilho.
9: Péssimo.
7: Hércules.
9: Bom.
7: Paulo Henrique Ganso.
9: Regular.
7: Fidelis.
9: Regular.
7: E o Riquelme.
9: Péssimo! Teve 3 chances de contra-ataque e perdeu as 3.
7: Agora vamos usar o... Ah, esqueci de perguntar. Marcão, técnico do Fluminense.
9: Ótimo!
7: Boa! Vamos usar o Sport Clube Corinthians Paulista, os conceitos de José Calil. Péssimo, regular, bom ou ótimo para Hugo Souza, Calil?
9: Ele não falhou no gol. Eu fiquei no segundo gol, dava a impressão dele ter falhado, mas ele não falhou não e ainda salvou umas bolas lá. Bom...
7: Mateuzinho.
9: Regular.
7: Iago Machado.
9: Regular.
7: Gustavo Henrique.
9: Bom.
7: Matheus Bidu.
9: Regular.
7: Ranieri.
9: Hoje regular.
7: André.
9: Bom.
7: Bidon.
9: Regular.
7: Garro.
9: Regular.
7: Caio César.
9: Bom.
7: Memphis.
9: Regular.
7: Pedro Raul.
9: Péssimo!
7: Matheus Pereira, o Pirulão.
9: Péssimo!
7: Guinegão.
9: Regular.
7: Jess Lingard.
9: Péssimo! Eu não sei como é que é péssimo em inglês, né? Porque ele é inglês.
7: Bad, bad.
9: Too bad. Péssimo!
7: Fernando Diniz, técnico do Corinthians.
9: Regular.
7: E arbitragem do Ramon Abate Abel.
9: Olha, eu gostei muito da arbitragem, ele estava em cima do lance sempre, não entrou na simulação de jogadores do Corinthians que pediram vários pênaltis, nenhum pênalti aconteceu. Eu não gosto muito desse árbitro, mas hoje o Abate Abel vai levar um ótimo, viu, Fará? Apitou muito bem. E o VAR, Daniel Nobre Bins, bom, porque não chamou o árbitro nenhuma vez. Então, bom.
7: É, só revisou aquele no semiautomático o gol do Hulk, né? O primeiro gol
9: da partida. É, mas aí é a máquina, né?
7: É, se o Hulk...
9: O Nailton Júnior, bandeira 1, bom. E o bandeira 2, Henrique Neu Ribeiro, regular, marcou um impedimento aqui que eu não gostei, é isso, Fará. É,
7: o Hulk, se tivesse feito aquela, não tivesse deixado de fazer durante a semana a elevação lateral, que o Belo conhece bem, com peso pro ombro, não estaria impedido. Ô, Calil, e o conceito do jogo, Calil?
9: Bom jogo, foi emocionante até o fim.
7: Boa! 18 horas mais 41, 40 minutos, 18h40, mais o intervalo último aqui no Finipapo, aí voltamos em definitivo.
9: Eu acho que você vai na nega hoje.
7: É, será?
9: Eu
7: estou aguardando ansiosamente o convite com esse friozinho aqui de São Paulo, hein? 18h40, mais um intervalo, voltamos já com mais do Corinthians, quem sabe com o Diniz. Sai do trono, Diniz!
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14: Marta, a camisa 10 da seleção brasileira, é dona de alguns dos maiores recordes do futebol mundial. Tem 6 prêmios de melhor jogadora do mundo, marcou 17 gols em Copas e já balançou as redes mais de 119 vezes pela seleção brasileira. Com isso, ela ultrapassou Pelé em número de gols pela seleção. Nossa rainha também fez história fora das quatro linhas. Em uma das partidas de sua carreira, entrou em campo usando chuteiras sem patrocínio, estampadas com a bandeira da igualdade de gênero. Era um protesto contra a desigualdade salarial entre homens e mulheres.

0: liderança do campeonato.
1: 4 pontos à frente do Palmeiras. Agora, esse resultado, Fará, ele tem um certo impacto em relação ao Bragantino, viu? Porque o Bragantino não escapou totalmente. Você vê, o Corinthians tem 32 pontos, o Bragantino tem 37, meu.
0: Sim,
1: daqui a pouco vai
0: 37,
1: saber.
0: 37, tá perigando, tá mais tranquilo,
1: e
0: mas tá perigando.
1: O próximo jogo do Bragantino é contra o Mirassol. Então você vê, aí não dá pros dois ganhar, certo?
0: Sim.
1: Então se o Bragantino ficar acuado aí com a zona de rebaixamento, possibilidade, e ganhar do Mirassol, o Mirassol já não pontua.
0: É, com a derrota nesse momento parcial, o Bragantino tem 30, soma 36 pontos.
1: 36 pontos, desculpa, é verdade. Isso, 36 pontos. Então, Corinthians tem 32, velho. Então, assim, tem muita coisa pra acontecer, mas eu acredito que assim, tem que ter calma, um momento difícil, né? Tá todo mundo aí no bolo, ó. A Chape e o Remo, acho que já caíram.
0: É, esse já...
1: E depois, meu, do Santos, o Santos tem muito pequena chance.
0: 38 pontos. Eu não gosto muito dessa matemática, mas me parece que 4% de chances de...
1: 1%.
0: 1%,
1: né? Santos tava... agora depende do... quando fechar a rodada, né? Porque outros times perderam. A exigência tava 42 pontos. Aí ontem, com os resultados de ontem, vitória do Mirassol, vitória do Vasco,
0: sim,
1: a exigência tinha passado para 24. Agora, como hoje o Grêmio não ganhou, o Corinthians perdeu, Vitória perdeu, vamos ver se a exigência voltou para 42, ou estava em 44 hoje,
0: sim,
1: de manhã.
0: Exatamente. É. Começou a rodada com 42 pontos.
1: Isso, exatamente.
0: E fechou em 44. O Diniz está falando, ou Marco Belo?
2: Por enquanto não.
0: Ah, tá.
1: Onde está o Diniz agora? Ouço... Você tem?
0: É.
1: Belo, você que sabe tudo do Corinthians.
0: Exato.
1: Onde está o Diniz agora? Você tem informação?
2: O Gustavo Henrique foi escolhido pela assessoria de imprensa para conversar com jornalistas. Ele estava falando com a televisão detentora dos direitos de transmissão do jogo, agora ele está falando com as demais televisões, e depois dele falar com as demais televisões, ele vem falar com os outros, né? Rádio, web rádio, site, blog e todo mundo.
1: Agora, onde está o Diniz agora?
2: E o Fernando Diniz, eu estava conversando com uma pessoa muito próxima dele para tentar pegar alguma informação, né, a respeito do futuro do técnico, que ainda não apareceu para dar entrevista coletiva. E o que me falaram, a sinalização de dentro do vestiário é boa, no sentido da permanência do treinador.
1: Tá certo.
2: O que está acontecendo dentro do vestiário, essa pessoa com quem eu conversei, conversou com as pessoas que estão dentro do vestiário, tá? Foi essa informação que eu quis pegar, porque a gente, boa, fora do vestiário não tem acesso, né? Então essa pessoa com quem eu conversei, conversou com o pessoal que está dentro do vestiário, me respondeu o seguinte: a sinalização dentro do vestiário é boa, no sentido dele permanecer.
1: Mas então, onde ele está agora no vestiário?
2: Eu ouvi...
0: Está na casinha?
2: Não sei se é verdade. Não, eu não sei se é verdade, mas eu fiz essa pergunta, Calil, porque eu sabia que você ia me perguntar. E eu ouvi que ele já estava no processo de banho.
1: Ah, tá.
0: Então foi rápido,
2: ou
0: então.
2: Ou seja, já terminou.
1: Já melhorou.
0: Acho que foi rápido, não deve ter feito bem o que ele comeu. Né?
1: Isso, meu. Tá louco, Faraco.
0: Grande Fernando Diniz. O Calil, só pra gente arredondar. Então, se o Corinthians mantiver o Fernando Diniz com essa data FIFA, né? Eu acho que é o caminho mais correto pra uma correção de rota do Corinthians, né?
1: É, porque, veja, os caras bons que estavam no mercado, que era o Renato, o Tite, eles já estão trabalhando. O Tite estreou ontem no Botafogo, perdeu pro Mirassol, e o Renato estreou hoje no Grêmio e empatou com o Palmeiras. Então, quem tem, sabe, para trazer a família Dias, sinceramente, você vai voltar, você vai trabalhar em looping. Aí se a família Dias, vão chamar o Dorival. Aí o Dorival sai, vão chamar o Diniz. Aí o Diniz, sabe, parece o Santos, sai o Cuca, entra o Carilli. Sai o Carilli, volta o Cuca. Sai o Cuca, sabe, eu acho assim, se você tiver, não existem salvadores da pátria nessa hora. Eu entendo que o Corinthians, repito, tem que recuperar fisicamente todos os seus jogadores. O time titular do Corinthians não é ruim. Agora, o problema é que ele tem que pôr o Pedro Raul, o Guinegão, porque não tem o Yuri Alberto, né? Daqui a pouco ele vai ter que pôr aí o Milans na lateral, se o Mateuzinho tiver um problema. Então o Corinthians tem que preservar os seus titulares. E com os titulares, ele sai dessa situação. É isso.
0: É isso. Calil, deixa eu pegar teu destaque final já. Nós vamos até 18 horas e 55 minutos. Então, como o Belo deve escutar um trechinho aí do Gustavo Henrique, teu destaque final, José Calil, o melhor do Brasil.
1: É, eu

0: não concordo. Eu acho que hoje o Corinthians não merecia perder. O placar de 3-1 pro Fluminense é mentiroso. No segundo tempo, o Corinthians empatou e teve muito perto da virada, até aquela bola do Hulk, né, que desceu livre e chutou no canto do Hugo Souza. É, eu sei que é difícil falar em calma nessa hora. É, eu mesmo, em relação ao Santos, a outros times, já tinha jogado a toalha.
1: Marcelo Paz.
0: Vamos lá, vamos
2: ouvir. Boa. Oh,
0: então, peraí, eu vou ficar quieto.
2: Fica aí, Galinho.
1: Também está aqui, tá? O técnico Fernando Diniz também está aqui.
2: Importante ouvir.
1: Mas quem se prepara para um pronunciamento, uma entrevista, deve ser um pronunciamento.
0: Eu vou esperar mais um pouco aqui,
1: Marcelo Paz. Fará.
3: Boa. O técnico Fernando Diniz, o nosso executivo de futebol, Marcelo Paz, vai fazer um pronunciamento.
4: Bem, boa noite a todos e todas. A gente sabe que o futebol tem os seus momentos, suas dificuldades, e logicamente estamos passando por um momento difícil, ruim, de resultados principalmente, nem tanto de performance, mas de resultados, uma sequência muito negativa, e naturalmente isso se gera uma especulação de mudança de comando técnico. Então eu venho aqui dizer que não, que a gente decidiu, né, junto com a presidência, de permanecer o trabalho, como havia sido informado para vocês durante a semana, e até se perguntava, ah, e se perder esse domingo, vai mudar? A decisão é de continuidade, de acreditar no trabalho, e decisão essa também validada pelos jogadores. Os jogadores nos procuraram voluntariamente, nós não fomos consultados, mas voluntariamente eles nos procuraram para dizer que nós vamos sair juntos dessa. Né? Os jogadores confiam no trabalho, confiam no que está sendo feito, sabem que nós não estamos conseguindo entregar os resultados que merecíamos, que a torcida merece, pedir desculpa ao torcedor pelos resultados, pela sequência negativa que a gente vem tendo, mas é seguir trabalhando. Então, eu acho que é importante essa transparência, essa clareza, né, para evitar qualquer especulação. Pode se gostar ou não da decisão, é normal que se possa criticar ou entender a decisão, mas eliminar qualquer possibilidade de especulação, o trabalho segue e a gente acredita que vai sair dessa situação, né, com o comando técnico do Diniz, com os jogadores. Tem a volta do Yuri já também agora depois da parada, o André voltou, né, André Ramalho vai voltar também, então o elenco vai ficando mais fortalecido para os 10 jogos que faltam, e a gente tem que deixar o Corinthians numa posição muito acima do que está, voltar a vencer jogos, voltar a pontuar, e a gente vem, sem maiores delongas, deixar isso muito claro. É uma decisão da diretoria de futebol, decisão do presidente Osmar, validada pelos jogadores que nos procuraram, voluntariamente eles vieram de forma assim muito com hombridade dizer, poxa, a gente não quer mudança de comando técnico, a gente entende que vai conseguir sair dessa situação com o atual trabalho. Isso, acho que a gente divide todo mundo a responsabilidade, todos nós temos responsabilidade, e logicamente o que a gente precisa acima de tudo é voltar a vencer jogos. Então concluo aqui essa fala e passo para o Diniz para a entrevista coletiva.
2: Obrigado. Bom, importante a fala aí do Marcelo Paz, a gente já está na reta final aqui do fim de papo, é importante.
0: Tchau, Fará, gostei do que ele falou.
2: Boa.
0: Tchau, Fará.
2: É isso, Calil, valeu, um abraço. Marco
0: Bom descanso, e se você for na adega, tome uma por mim.
2: Pode deixar.
1: Vamos lá ouvir o começo da entrevista do Diniz.
2: Vamos lá, a gente vai até o fim até o encerramento do programa com o Diniz, vamos lá.
5: Diniz, boa noite, Vitor Scaroli do GE. Queria, claro, que você fizesse uma avaliação de como foi o jogo, né? Um primeiro tempo muito disputado, com poucas oportunidades, mas que o Corinthians melhora no segundo tempo, e claro que acaba sofrendo o segundo gol ali, as coisas meio que degringolam, mas o Corinthians melhora depois, na minha opinião, pelo menos, que o Guinegão entra, há um ajuste também no posicionamento do Memphis, e a minha pergunta seria o porquê, de repente, não ter tentado uma formação nova, uma escalação diferente da de quarta-feira, dos últimos jogos, né, em meio a essa sequência, logo no início do jogo. Obrigado.
6: Primeiramente, boa noite. No jogo, eu achei que a gente jogou melhor que o Fluminense, inclusive no primeiro tempo. Primeira chegada que o Fluminense teve, uma bola quase impedido, mas uma bola atravessada, que teve uma disputa aqui do Bidon, acho que o Canóbio, e a gente acabou tomando o gol. É, e depois a gente teve um pênalti, na minha opinião, pela imagem, um pênalti claro, que não foi marcado. Então, seria normal virar 1-1. E no segundo tempo, a gente fez um segundo tempo muito bom, até a gente tomar o segundo gol. Até depois do segundo gol, a gente continuou mais um pouco, mas pelo cenário que a gente está vivendo, aquele segundo gol, ele deu uma mexida grande com a gente, eu achei. A gente estava muito, já era para a gente ter feito o segundo, o terceiro, até o quarto gol, e acabamos tomando o segundo, numa bola desviada. Em relação ao Guinegão, a questão do Memphis, a primeira coisa assim é para tentar encaixar aqueles jogadores que estavam melhor em determinado momento. E o Memphis joga de 9 na Holanda. Não é a melhor posição para ele, e também é uma posição que, quando ele voltou, tem menos exigência física para ele. Então era mais adequado até ele voltar por aí. E ele foi ganhando mais condição física agora. No jogo do Estudiantes, jogo da volta, ele estava já mais inteiro fisicamente, e hoje também ele performou bem fisicamente, mesmo tendo a sequência de jogo, cansou no final. Então, esses são os motivos.
7: Diniz, boa noite. Marco Belo, TMC. Vou falar a realidade: existia a expectativa se você ficaria ou não caso o Corinthians perdesse hoje para o Fluminense, né? Todo mundo aqui estava nessa expectativa, se iria para um lado, se iria para o outro. Agora o Marcelo Paz garantiu a sua permanência. Dizem que é mais fácil mudar um do que mudar 11. E quando muda o técnico, tem um choque de gestão nos jogadores, quando a coisa está muito ruim, por exemplo, 6 derrotas consecutivas. Então eu penso, como ter esse choque de gestão mantendo o treinador?
6: Eu acho que é uma convicção no trabalho. Já teve alguns momentos assim no futebol brasileiro que pela convicção as coisas acabam mudando para melhor. Eu acho que a gente teve um começo muito acima da média do esperado, e a gente tem agora esse momento, nos últimos 40 dias, muito abaixo da média. Mas os resultados, eles não correspondem às performances do time. A gente tem perdido quase sempre o placar mínimo, jogos que a gente podia ter ganho e perdeu, que a gente teve mais chance de ganhar do que de perder. Obviamente que a gente precisa voltar a vencer, que é o mais importante. Mas hoje, por exemplo, a gente no segundo tempo, com 10 minutos, já era para a gente ter feito 2 ou 3 gols. E a bola não entrou, né? Então, acredito que essa convicção e essa consonância de pensamento da diretoria, dos jogadores e minha também, tem tudo para as vitórias voltarem a vir rapidamente.
2: Aí o Fernando Diniz, valeu Marco Belo, obrigado a você pelo carinho, pela audiência, eu tô indo, eu já fui, tchau!
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0: Eu sou o Thiago Matheus e estamos começando mais um Dinheiro TMC. Mais uma edição do programa que cuida das finanças de um jeito simples, sem aquele economês, para você entender tudo certinho. O programa que ajuda a você ser o melhor amigo do seu bolso. Vamos lá então, para a gente falar dos assuntos que importam, assuntos que ganham aí o noticiário, assuntos que as pessoas acabam debatendo nas redes sociais, nos almoços, nas rodas de conversa e tudo mais. Os principais assuntos aí dos últimos tempos, Banco Master não tem como ser diferente. É assunto em Brasília, no STF, nas reuniões familiares, nos planejamentos das pessoas. Então, por conta disso, a gente vai falar sobre essa crise, né? E para muitas pessoas que têm o seu dinheiro investido, não necessariamente, né, num Banco Master, mas o que acontece se eu invisto dinheiro no banco e ele entra em crise? E se você tiver aplicação na conta, pois é, investimentos ou aplicações nessa mesma instituição, ou se acontece com outras instituições? É sobre esse assunto que a gente vai falar aqui nesse programa. Ó, você pode participar desde já através do nosso WhatsApp, que é o 11972211001, mandar sua pergunta, fazer o seu comentário, e é claro, não deixe de seguir a gente também nas redes sociais, @TMCNewsBR, e acesse o nosso site tmc.com.br. Vamos lá então entender quais são os riscos de concentrar dinheiro num banco só, de investimento, o caso Master, como tudo isso pode influenciar diretamente você. E é claro, sempre para explicar esses assuntos, a gente recebe convidados gabaritados. E o convidado de hoje é o Bruno Corano, ele que é economista e CEO da Corano Capital. Ô Bruno, obrigado pela presença e para ajudar a gente e os nossos ouvintes a entender um pouquinho do que está acontecendo nesse cenário do Banco Master e também no cenário dos investimentos. Seja bem-vindo, muito obrigado novamente.
1: Tiago, eu que agradeço o convite e cumprimentar você também e todos que estão nos acompanhando.
0: Valeu. Ô Bruno, vamos começar do começo, né? Desculpa a redundância, mas assim, muita gente acaba ouvindo falar de Banco Master. É no noticiário, é no STF, é em Brasília. Não tem como ficar indiferente a esse assunto, te afetando ou não. Então, só para o pessoal entender um pouquinho, como é que funcionava esse banco, o Banco Master? Muitas pessoas têm dúvida como é que funcionam os bancos. Mas neste caso em específico, era tanto dinheiro, né, Bruno? Tanto dinheiro que a gente vê aí no noticiário. De onde vinha esse dinheiro para essas operações, para essas movimentações, né, de valores tão altos que agora estão à tona? E já emendo uma segunda pergunta nessa primeira: qual que é o respaldo que esses correntistas do Banco Master e os próprios investidores vão ter para recuperar esse próprio dinheiro?
1: Bom, essencialmente, qualquer banco, o que ele faz é pegar o dinheiro do correntista. Quando você deposita o seu dinheiro na sua conta, ele esteja investido ou não, o banco tem, por direito e pela legislação, ele pode pegar esse dinheiro e usar esse dinheiro para emprestar para outras pessoas. Então, vamos supor que eu tenha 1 milhão de correntistas e cada um tem a mesma quantia financeira, ou seja, 1 real cada um. Então, eu tenho 1 milhão de reais. Eu posso emprestar todo o dinheiro? Não. O Banco Central determina o quanto você tem que manter em caixa e o quanto você pode emprestar. E aí, uma vez o banco emprestando dinheiro, ele tem que emprestar, logicamente ele vai pôr juros e ele vai gerar ganho. Então, essa é a essência do sistema bancário de um banco em qualquer lugar do mundo. Ele vive de captar dinheiro e emprestar gerando ganho. O que o Banco Master fazia? O Banco Master oferecia para captar o dinheiro um retorno maior que o habitual, porque como ele é um banco pequeno e não muito conhecido, ele foi para o mercado e disse: eu pago mais que os outros. E isso, logicamente, atraiu muitas pessoas. E ele foi inflando a carteira de crédito dele. Só que ele pagava tanto para captar o dinheiro que ele passou a ter uma incapacidade de emprestar o dinheiro por um juros e um ganho tão alto, e ele começou a acumular dívida, ineficiência. É como, de um jeito simplificado, é como você gastar mais do que você recebe. E a conclusão dessa história foi que, num determinado momento, ele não tinha mais liquidez, ele não conseguia mais honrar. Então, o Banco Central, corretamente, decidiu decretar a intervenção e o encerramento do banco. Como as pessoas se protegem disso? Primeiramente, toda promessa de ganho muito expressivo, sempre ela está acompanhada de mais risco. Então, esse é o primeiro indicador. Mas isso por si só não te diz que você vai, de fato, ter problemas ou não. O que te diz que você vai ter problemas é você entender que aquele o fator 1, que você está excedendo o limite da garantia do FGC, que são R$250 mil por banco, por CPF, ao limite de 4 instituições, ou seja, R$1 milhão. Só para ficar claro, eu tenho 250 mil num banco, eu posso ter em outros 3. Se em cada um eu tiver até 250 mil, no limite de 1 milhão dividido em 4 instituições, eu estou coberto pelo FGC. Mas aí tem uma coisa que pouca gente fala. O FGC não é infalível. O Banco Master era um banco relativamente pequeno e ainda assim ele consumiu uma boa parcela do caixa do FGC. O que eu quero dizer com isso? Os grandes bancos brasileiros são muito seguros, mas ainda assim, se um dia um deles tiver problema, o FGC não é capaz de proteger os correntistas, tamanho volume financeiro que essas instituições administram. Então, eu falei, alta remuneração chama atenção, FGC tem um limite de proteção, e por fim, você saber quais investimentos estão atrelados ao patrimônio do banco e se o banco for decretado a falência, se o seu dinheiro está exposto aos ativos que vão ser congelados ou não.
0: Daqui a pouquinho a gente vai falar de liquidação, né, Bruno? Como você acabou mencionando agora há pouco, esse é um outro assunto, é um outro capítulo, mas para deixar as pessoas um pouco tranquilas, né? Porque talvez esse problema poderia acontecer com diversos outros bancos ou não, Bruno? É um problema específico do caso Master ou mais do que isso, esse problema aí que a gente acaba vendo, mostra de alguma forma uma certa fragilidade aí na fiscalização do sistema bancário brasileiro. Em qual dos lados você acha que é melhor esse tipo de resposta, o caminho mais viável para aquilo que a gente está assistindo até agora?
1: A fiscalização brasileira foi eficiente, o Banco Central é muito competente, foi um problema pontual. A gente não tem problema com grandes instituições há décadas no Brasil. O próprio sistema financeiro evoluiu muito, porque quando eu era criança, bancos como Nacional, Bamerindus, entre outros, eles faliram e não tinha proteção nenhuma para o credor, para os correntistas. Então, hoje, bem ou mal, a gente já tem o FGC, o sistema é muito mais eficiente, o Banco Master foi uma exceção. Existem alguns outros possíveis pequenos bancos que não oferecem a mesma segurança que os grandes bancos brasileiros? Certamente, mas eu não saberia listar eles agora. E por isso eu sempre digo que é melhor você estar nas grandes instituições que são mais seriamente auditadas, que são mais responsáveis, que são muito mais tradicionais e que geram lucros bilionários. Então são instituições que têm muito caixa.
0: Agora vamos voltar então para o caso específico do Banco Master, né, Bruno? E falando aí da liquidação, portanto, quem assume é o Fundo Garantidor de Crédito, outras instituições acabam assumindo, e na sequência o que acontece? O cliente, que tinha um certo investimento, tinha uma certa quantia, ele apenas recebe de volta o seu dinheiro, ele recebe de volta de forma corrigida ou talvez nem isso, ele acaba perdendo dinheiro por conta de tudo que a gente acabou acompanhando aí.
1: Bom, basicamente é o seguinte, para quem tinha dinheiro no Banco Master, se ele estava em investimentos atrelados ao patrimônio do banco, e aí eu vou dar o exemplo do mais popular e comum que existe, que é o CDB, que é quando você compra um título de crédito do banco, você está emprestando dinheiro para o banco e o risco é a instituição bancária. Se você estava num CDB, o CDB é coberto pelo FGC, mas no limite de 250. Do momento que foi decretada a falência, até o dia que você vai receber, esse dinheiro ficou congelado, paralisado, você não tem rendimento. Então, se esse processo leva 3 meses ou 6 meses, você não vai ter o rendimento durante esse período, mas você pelo menos recebe. Existe uma outra grande parcela de investimentos que você faz numa instituição financeira que elas não estão vinculadas aos ativos do banco. E aí eu vou dar aqui 2 exemplos comuns. Um fundo de investimentos Ele não se conecta aos ativos do banco, porque o fundo ele é feito dos cotistas, é como se fosse uma entidade à parte. Então o banco faliu, mas o fundo não tem nada a ver. Do mesmo jeito que se eu tiver uma ação de uma empresa que eu comprei através da corretora do banco, o banco e a corretora faliram, mas a ação que eu tenho da empresa continua sendo minha. Então eu vou só transferir ela para uma outra corretora. A grande questão é que tem alguns investimentos que não oferecem cobertura, como as letras de crédito e outras coisas, e existem, então, e além do que não tem cobertura, existe uma significativa parcela das pessoas que excedia os 250 mil. E aí, nesse caso, você, em tese, perdeu o dinheiro, porque quando... Primeiro que o processo de liquidação leva anos. E quando ele se encaminhar para a reta final, a lista de prioridades a serem pagas coloca os credores lá para baixo. Primeiro vem obrigações trabalhistas, impostos, fornecedores. E aí, se sobrar dinheiro, depois de alguns itens, chegam os correntistas. Ou seja, é muito difícil receber se você não tiver protegido no FGC. O seu ativo, o seu investimento não foi um investimento protegido pelo FGC ou não é um ativo que não se contamina com o banco, em geral, quando uma instituição quebra, ninguém recebe mais nada.
0: Para você entender passo a passo dessa dinâmica, por conta aí da liquidação do Banco Master e toda a polêmica envolvendo seu ex-dono também, Daniel Vorcaro. Estou recebendo aqui o Bruno Corano, economista e CEO da Corano Capital. A gente tem muita pergunta para fazer para você ainda, viu, Bruno? Daqui a pouquinho, aqui ao longo do nosso Dinheiro TMC, os ouvintes podem participar através do WhatsApp no 11972211001, mas rapidamente, ó, uma pausa rápida aqui no papo, para a gente rodar pelo Brasil, pelos quatro cantos aqui do nosso Brasil, e acionar as praças TMC, já que a liquidação aí do Banco Master acende aí um alerta nas prefeituras, principalmente da região sul do nosso país. Rombos milionários que afetaram aí os fundos de previdência, e isso mexe, obviamente, com a aposentadoria dos servidores. O nosso repórter Luiz Fernando traz os detalhes direto de Curitiba para você.
2: A queda do Banco Master afetou mais de 12 milhões de clientes em todo o país e exigiu cerca de 47 bilhões de reais do Fundo Garantidor de Crédito para ressarcir pequenos investidores. Para avaliar os impactos no sul do Brasil, o economista e professor da PUC Paraná, Lucas Desort, explica como a proteção do fundo reduziu o impacto, principalmente para as pessoas físicas.
3: Em grande medida, estavam sendo segurados pelo FGC, né, Fundo Garantidor de Crédito. Pode ser que não na sua integralidade, mas pelo menos no limite superior, né, bem considerável no que se diz respeito, principalmente à aplicação do pequeno e médio investidor brasileiro. Foi um colchão, né, que ajudou bastante a amortecer o impacto dessa inadimplência na economia e no mercado financeiro.
2: No Paraná, o governo e a prefeitura de Curitiba agiram rápido para suspender contratos com empresas do grupo, como o cartão Credicesta. Mas o cenário é complexo nos regimes de previdência de servidores. Como as letras financeiras adquiridas junto ao Banco Master não possuíam cobertura do FGC, as aplicações foram parar na massa falida do banco. No Paraná, o município de Imbituva, por exemplo, registra prejuízo de 4 milhões de reais. No Rio Grande do Sul e em Santa Catarina, várias prefeituras enfrentam o mesmo impasse. Segundo o Desord, a recuperação desse dinheiro pode se arrastar na justiça.
3: Eles vão atrás da liquidação do recurso, né? Tem dinheiro, tem muita coisa para liquidar, tem muito ativo que provavelmente vai ser utilizado para recompor, né? Pelo menos minimizar a perda dos ativos. Agora é aguardar, né? O processo ele não é simples, né? E tende a ser demorado, assim, no sentido de não conseguir resolver isso num prazo de 6 meses, 12 meses. Você vai demorar bem, assim, né, até esse processo de liquidação.
2: Para especialistas, o caso do Banco Master reflete a necessidade de cautela e critérios rígidos por parte dos gestores públicos e também privados no momento de investir recursos.
3: Não só olhar a rentabilidade, não só olhar o fato de você vai pagar ou não vai pagar o imposto de renda, mas, poxa, quem é que está emitindo esse título, né? Por exemplo, você tem 100 mil, fraciona esses 100 mil, 25 mil, 25 mil, 25 mil, não bota tudo num produto só.
2: A expectativa agora gira em torno das ações judiciais e dos processos de liquidação do banco, para que a administração desses fundos possa reaver pelo menos parte das verbas que agora se tornam instrumento de disputas judiciais.
0: Valeu, Luiz. Obrigado pelas informações. De Curitiba, a gente vai para Belo Horizonte. Júnior de Castro traz agora os reflexos, né, da liquidação do Banco Master para Minas Gerais e também dicas de como se precaver em situações semelhantes. Fala aí, Júnior.
4: Em novembro de 2025, o Banco Central decretou a liquidação extrajudicial do Banco Master. Por anos, a instituição ofereceu CDBs com juros que chegavam até 40% acima dos praticados pelo mercado. Desde então, o episódio trouxe incertezas para o mercado financeiro e deixou muitos correntistas e investidores, inclusive aqui em Minas Gerais, apreensivos sobre os impactos que isso pode ter no bolso. Para explicar esse cenário e os possíveis reflexos para os mineiros, eu conversei com o consultor de investimentos Juan Carlos Valadares.
5: E o impacto aqui em Minas chegou ao dinheiro público e ao bolso dos investidores. Então, tem fundo de previdência que a perda ela chega a mais de 16 milhões de reais, fora milhares de investidores mineiros que estão na lista de credores. E para você que foi afetado, existe uma proteção importante, que é o Fundo Garantidor de Crédito, o FGC. Lembre-se que investimentos em renda fixa até 250 mil por CPF e por instituição financeira contam com a garantia do fundo. Os valores acima de 250 mil, eles entram para a fila de liquidação.
4: O especialista também traz dois cuidados que fazem toda a diferença para amenizar impactos e proteger o seu dinheiro em qualquer tipo de investimento.
5: Primeiro, avalie risco. Tenha certeza que o risco que você está correndo condiz com a sua vontade e o seu momento. E segundo, diversifique a carteira. A melhor defesa contra crises, né, em instituições financeiras, instituições específicas, é não concentrar seu recurso em um único emissor de crédito.
4: Dicas dadas, agora é atenção redobrada em qualquer tipo de investimento.
0: Valeu, Júnior. Obrigado pelas informações. Ó, Rio Previdência é investigado por aportes de mais de 2 bilhões de reais, nesse caso aí do Banco Master. Então, os recursos não recuperados, eles podem afetar o sistema previdenciário também do Rio de Janeiro. Clientes e investidores do Banco Master recebem garantias do FGC, como o Bruno havia até comentado anteriormente. Mas a nossa repórter, a Júlia Novaes, tem mais informações da capital fluminense.
6: Segundo o relatório parcial da Polícia Federal, o Rio Previdência realizou investimentos estimados em 970 milhões de reais em letras financeiras do Banco Master entre outubro de 2023 e julho de 2024, além de novos aportes de 2 bilhões de reais em fundos estruturados de dezembro de 2024 a outubro de 2025. Em maio deste ano, a PF iniciou a oitava fase da Operação Compliance Zero para investigar o envolvimento do ex-governador do Rio de Janeiro, Cláudio Castro, na aplicação irregular no Banco Master. Se parte relevante dos recursos aplicados não foi recuperada, o problema deixa de ser apenas financeiro e passa a atingir o planejamento de longo prazo do sistema previdenciário do Estado do Rio. Ao utilizar mais recursos do Tesouro Estadual, sobra menos espaço para demais despesas e investimentos públicos. Como forma de proteger os investidores das instituições ligadas ao Banco Master, o Fundo Garantidor de Créditos pagou 40 bilhões de reais em garantias no primeiro semestre de 2026 aos clientes da instituição. Até o momento, não há impacto direto na população fluminense e nos beneficiários do Rio Previdência. O caso segue sob investigação da Polícia Federal.
0: Obrigado, Júlia, para todo mundo no Rio de Janeiro. Um abraço também, obrigado pela audiência. E ó, os desdobramentos aí do Banco Master atingem fraudes em investimentos públicos e também negociações irregulares de precatórios de usinas. Então a gente faz conexão agora com Recife para saber do Júlio Andrade as interferências aí no Nordeste.
7: Os impactos gerais aqui em Pernambuco envolvem riscos ao patrimônio previdenciário de servidores municipais, manipulação de ativos de usinas falidas para operações financeiras irregulares, possível envolvimento de gestores públicos e intermediários financeiros. De acordo com informações da Polícia Federal, um investimento de mais de 3 milhões de reais colocou em risco o dinheiro da aposentadoria de servidores públicos municipais de Paulista, região metropolitana do Recife. Já na Bahia, o Credicesta foi uma modalidade de crédito consignado criado para servidores públicos. O produto passou a ter relação direta com o Banco Master, que atuou na operação e na expansão para outros estados e municípios. Por essa ligação, entrou no radar das investigações que apuram operações envolvendo o banco.
0: Valeu, Júlio. Obrigado pelas informações. E estamos de volta agora com o Bruno Corano, economista e CEO da Corano Capital. É capital ou capital mesmo? Só para me corrigir se eu falei corretamente, hein, Bruno?
1: Em português, capital, né? Em inglês, capital.
0: Boa, porque eu vi a bandeirinha Brasil e Estados Unidos, então, né? Das duas formas, acredito que esteja correto. Já que estamos aqui no Brasil, vamos falar capital, portanto. Ô, Bruno, vamos falar agora dos investidores. Essa situação envolvendo o Banco Master, independente se quem está ouvindo a gente tem um investimento em outro banco que não tem nada a ver com essa situação, mas você acha que deixa a imagem um pouco maculada? Você acha que as pessoas ficam cada vez mais com receio, com o pé atrás e começa a bater aquela descrença nas instituições financeiras para, né, as pessoas fazerem investimentos, aportes, transações e tudo mais? Você acha que é um caso isolado? Esse negócio do Banco Master vai servir mais como lição do que como um medo, para a população brasileira?
1: Eu acho que as pessoas que procuram mais informação vão entender claramente que é um caso isolado e que isso em nada contamina ou simboliza que pode acontecer com outras instituições maiores, bem geridas, devidamente auditadas. Então, eu entendo que é ruim, logicamente, para qualquer sistema financeiro, para qualquer país, quando uma instituição quebra, mas nesse caso foi absolutamente pontual. E o mercado financeiro brasileiro, ele é muito moderno, muito seguro, o trabalho de monitoramento do BC é muito eficiente, então eu não acho que isso deva gerar um entendimento de que você tem risco. É que ele tem um complemento, em particular o caso Master, ele não só foi ineficiência na gestão, mas como você mesmo trouxe nas reportagens, o banco e seu dono, presidente, ele desenvolveu uma dinâmica corrupta de suborno e distribuição de dinheiro para justamente capturar recursos públicos. Então, de fato um caso criminoso, né? Vai além do que puramente ineficiência na gestão.
0: E para quem já faz o seu investimento, né, Bruno? Você estava citando aí diversificação, né, de produtos, de investimentos ou até mesmo de bancos, de instituições financeiras. Você acha que esse é um dos principais erros do brasileiro? É concentrar tudo num lugar só, o dinheirinho sempre da mesma forma? Porque muita gente, vou dar alguns exemplos aqui, né? Tem gente que tem 100 mil reais investido num banco só. Seria melhor diversificar essa carteira em 4 bancos diferentes, 25 mil reais em cada banco? Ou gera aquela sensação de, pô, meu dinheiro não vai render tanto assim se eu diminuo aí o montante, portanto. Esse é um erro, é uma falsa impressão de quem investe? O que você teria para dizer?
1: A minha opinião é que no Brasil, e os dados e a história mostram que nada superou o CDI, né, a taxa Selic. Para quem está assistindo, o que, que é isso, taxa Selic, CDI? É os juros da dívida pública brasileira. Nos últimos 30 anos, nada superou um investimento que te pague o CDI, a taxa básica de juros. A Bolsa ficou atrás e qualquer outro ativo ficou atrás. Então, se o CDI, que é a taxa básica de juros, é o que arbitra a remuneração que você tem em investimentos de renda fixa, eu sempre recomendo que o investidor procure um investimento de renda fixa pós-fixado, com liquidez diária e que pague no mínimo 100% do CDI, que é 100% da taxa que estiver sendo arbitrada naquele momento. Jamais vá para um pré-fixado, jamais aceite não ter liquidez e jamais aceite qualquer coisa abaixo de 100% do CDI. Se você combina esses três aspectos, você tem, independentemente da instituição financeira que você escolha, você pode comprar títulos do Tesouro Direto, que é o próprio governo brasileiro, que não vai quebrar. O governo pode ter problemas fiscais, etc., mas ele é dono da moeda. Então, no pior cenário, ele vai produzir mais moeda e não vai deixar de te pagar. Ainda assim, se você quiser uma alternativa, se você comprar um CDB de um banco de primeira linha, e aí existem dos cinco maiores bancos, três são privados, dois são públicos. Todos eles são muito seguros. Então, eu sempre digo, se você tiver, por exemplo, 500 mil reais, 700 mil reais, eu não acho que, se você tiver nesse tipo de ativo, que é o mais recomendado, eu não acho que é necessário você diversificar em outras contas. Assim como em reais, eu não acho que é necessário você diversificar em outros investimentos, dado a instabilidade econômica que a gente sempre viveu, né? O Brasil, nos últimos 30 anos, nunca passou mais do que 5 anos sem ter uma crise mais significativa. Então, se vale como diversificação, é você pensar que mesmo você tendo pouco dinheiro, parte dele não deveria estar em reais, e sim em dólares. Mas eu não estou falando papel moeda embaixo do colchão.
8: Sim, sim.
1: É, de fato, a facilidade que você tem hoje de abrir uma conta nos Estados Unidos e transferir, nem que seja inicialmente um montante pequeno, mas se todo mês você colocar 300, 400 reais, né, logicamente transformado para dólares, você vai fazendo o seu pé de meia e a sua aposentadoria, só que em outra moeda mais segura, que historicamente se aprecia frente ao real.
8: Já que você está passando algumas dicas, algumas orientações, né, até dando uma aula gratuita aqui para a gente, para os nossos ouvintes também, o Bruno, quero aproveitar então, para quem está ouvindo a gente, para quem já tem algum tipo de aplicação num banco e começa a apresentar qualquer tipo de problema, né? Problema ali com operacional, problema talvez lidando ali com o seu gerente ou a pessoa que cuida ali, portanto, da sua movimentação. E aí fica com o pé atrás por conta do noticiário, por conta do Banco Master. É bom não confundir as coisas, né? Um problema pontual é uma coisa, o caso do Master é muito maior, é uma outra coisa, mas ainda assim, qual que é a orientação aí para o correntista? É mudar logo de cara? É tentar resgatar? É simplesmente simplesmente depende do produto que você tem para tomar algum tipo de atitude nesse momento, onde todo mundo está com o pé um pouquinho atrás? Qual que é a orientação ao menor indício de problema com a instituição financeira?
1: Bom, a primeira coisa é que eu acho que a gente tem que separar ruído de fatos e de dados concretos. Então, as grandes instituições, elas são historicamente muito lucrativas, elas estão todas muito capitalizadas e ninguém está nem perto disso, por mais que às vezes se especule e surjam ruídos. Recentemente, um dos maiores bancos que surgiu de forma digital, mas hoje ele está entre as maiores instituições do Brasil, surgiu um ruído de que ele teria problemas e o banco teve bilhões de lucro. Então, eu acho que a primeira coisa é procurar informação com curadoria, como, por exemplo, aqui na TNT, na rádio, as pessoas vão poder ouvir especialistas e conseguir separar o que é ruído do que é fato. Segundo aspecto é que quando qualquer problema de fato se inicia, o site do Banco Central tem uma área de suporte que pode antecipar essas informações. Então, eu não acho que a pessoa deva se contaminar por esses ruídos, a não ser que existam fundamentos muito claros. Mas, por fim, o que protege? Justamente o que eu falei anteriormente. Se você tem um investimento que tem liquidez diária, se você está na dúvida e se você está no banco A, você abre uma conta no banco B, aperta um botão, aqui cai na sua conta e você faz um Pix ou um TED, instantaneamente o dinheiro vai para outra instituição. Agora, se o investimento não for com liquidez diária, você muitas vezes tem que esperar 5 dias, 30 dias ou mais dias para você conseguir acessar o capital. E é por isso que eu sempre priorizo. Liquidez é lei, 100% do CDI é o mínimo.
8: A gente vai seguindo aqui com o Bruno Corano, economista e CEO da Corano Capital, Corano Capital, aqui conosco no Dinheiro TMC. Mas, ó, rapidamente, Bruno, vamos para as ruas de São Paulo ouvir o que as pessoas estão falando, o que elas ouviram falar, o que elas entendem desse assunto envolvendo, obviamente, o escândalo do Banco Master e também o que elas sabem sobre o caso.
9: Escândalo chocante, né? Ruim, péssimo. Não deveria nem acontecer algo do tipo, né? Mas, infelizmente, a corrupção... exatamente, acontece o que acontece, né? Infelizmente, enfim, péssimo, é péssimo.
10: Eu acho que demorou para ser investigado, assim, tudo que tem que ser aberto mesmo, doa quem doer tem que ser investigado. Então, eu acho que tá mais do que na hora de vir tudo às claras.
11: Não muito a fundo, mas tem, sei do que se trata.
12: Tem muita notícia, né?
11: Muita fake news também, né? Mas enfim.
13: Tem acompanhado todo esse arrombo aí nas notícias no Instagram, também nos jornais. É a situação política também que envolve o nosso país, que tem sido uma catástrofe, né? Sai uma bomba, casos assim que você fica, meu Deus, isso tá acontecendo mesmo, e é a nossa realidade aí que às vezes fica oculta na nossa sociedade.
14: Meu, eu vi muito, acho que por rede social, que é o que acaba todo mundo sabendo agora, mas aconteceu recentemente, envolvendo até bem o Senado, né, os senadores também, tudo. Mas eu fico sabendo muito por rede social, na verdade, eu não tô tão inteirado a fundo, assim. Eu sei que é uma completa bagunça. E várias confusões em vários níveis diferentes que a gente não espera, mas assim, a fundo mesmo eu não sei.
15: Sim, tenho acompanhado. Exatamente, toda hora. Toda hora tem alguma pessoa nova envolvida nesse escândalo aí do caso Master.
16: Sim, tenho acompanhado, tenho lido bastante sobre.
17: Eu tenho acompanhado as notícias nos canais fechados, não só os abertos, mas de uma forma geral, o que a gente sabe sobre esse caso, corrupção, né? Muita lavagem de dinheiro, troca de favores, poder extremo, né?
8: Tá aí, né? Não poderia ser diferente. As pessoas ficam um tanto quanto preocupadas, ô Bruno, mas é bom ponderar novamente, como a gente falou agora há pouco, e até foi uma das dicas que você passou, se eu não me engano. Quando uma instituição, né, Bruno, acaba oferecendo aí produtos muito mais rentáveis do que o mercado, muito mais rentáveis do que a concorrência, já é prudente você ficar com o pezinho atrás? E mais do que isso, como é que a gente acaba por distinguir aquela estratégia, né, que é uma estratégia comercial, agressiva, né, com um risco que está, né, sendo colocado ali para você, ou oferecido assim de uma maneira tão fácil? Dá para perceber, ou você precisa ser um tanto quanto um especialista no assunto para ver que, opa, aquilo no banco é risco, não, esse caminho é o mais correto? Porque você ouviu, né, as pessoas, elas estão um pouco receosas ainda, viu, Bruno?
1: Realmente não é fácil. Por quê? Várias instituições fazem o que eu vou chamar de promoção, né? Que é oferecer um retorno maior para conseguir capturar o correntista. Os cinco maiores bancos do Brasil fazem isso? Não fazem. Eles sempre, no máximo, oferecem 100% do CDI, liquidez diária, aquelas características que eu mencionei. Você não vê um desses grandes bancos dizendo, olha, eu te pago 120% do CDI. Só que as instituições menores usam essa arma porque elas têm mais dificuldade para concorrer. Aonde que está o limiar que isso é só uma promoção, mas vai ser honrada, e onde entra o risco? É bem subjetivo, é complexo, porque depende do momento econômico, da gestão do banco. Então, por isso que quando você entra num ativo com essas características, você nunca pode exceder o que o FGC te protege. Porque mesmo quem entrou no Banco Master, que se provou, né, um péssimo banco por ter falido, se você estava abaixo dos 250 mil, você pelo menos recebeu, você não perdeu o dinheiro. Então eu acho que essa é a medida, porque ter a informação mais precisa e mais profunda e mais atualizada possível sobre aquela instituição pequena, para alguém que não respira isso no dia a dia, é bem complicado. Então, um médico, um engenheiro, um arquiteto, um empresário, ele não está respirando esse ambiente financeiro com profundidade para saber que, eventualmente, aquele pequeno banco digital está começando a ter problemas com as suas contas.
8: Ô Bruno, para fechar então, sua participação aqui no Dinheiro do TMC, apesar do papo tá muito produtivo, muito bacana, mas o tempo acaba passando rápido demais, talvez por isso, né? Por ser um bate-papo com tantas instruções, aquela dica do milhão, praticamente, fazendo uma brincadeira aí com palavras. Para quem está começando agora, vai, Bruno, para quem está se deparando com o noticiário, para quem está muito preocupado, mas tem a vontade de começar a fazer o seu investimento, e se você puder dar o caminho das pedras, a primeira dica, a fundamental, para a pessoa ir no caminho certo e não ter dores de cabeça, igual elas acabam observando aí no noticiário, que dica seria essa para quem quer começar a investir a partir de agora?
1: Acho que o mais importante é, as pessoas gastarem menos do que elas recebem. Eu sei que muitas vezes isso no Brasil não é fácil, porque as pessoas são mal remuneradas e o custo de vida está enorme. Então, falar é simples, né? Mas eu sei do desafio. Uma vez que você gaste menos do que você recebe, a primeira coisa que você tem que fazer é se pagar. O que é se pagar? Eu recebi o meu salário. Eu tenho celular, energia elétrica, uma série de outras coisas. Mas a primeira coisa que eu vou fazer é pagar o Bruno. Não importa se eu definir que são R$50, R$100, R$300, R$500. A primeira coisa, eu vou pagar o Bruno. E o que é pagar o Bruno? É pegar esse dinheiro e poupar. Porque se você deixa, se você faz o inverso, se você paga as contas e depois você se paga, muitas vezes não sobra. Se você está poupando, sempre invista, até que você tenha um montante maior e mais conhecimento, sempre invista em coisas seguras. E como a gente falou aqui, taxa de juros, produto atrelado à taxa de juros que tenha liquidez diária e que você não corra risco. Ou seja, são investimentos que só crescem. Eles não têm volatilidade. Se você colocou lá R$5.000, ele não vai estar R$4.800 num dia e R$6.000 no outro. Ele vai estar sempre subindo. Começou em R$5.000, R$5.100, R$5.300, R$5.500. Ele vai só subindo e não tem volatilidade e paga mais do que a inflação. Então, seu dinheiro vai estar protegido contra esse problema. E o grande fundamento por trás disso é disciplina. A disciplina de você, independentemente do momento, não deixar de se pagar, tratar aquilo como sagrado e saber que aquele dinheiro inicialmente é uma reserva de emergência, mas no segundo momento é o seu pé de meia para o futuro. E você não se permitir cair na tentação de fazer uma viagem mais cara ou comprar um carro novo e fazer uso de um dinheiro que foi tão suado para você ir poupando.
8: Tá certo. Bruno Corano, economista e CEO da Corano Capital, aqui conosco no Dinheiro Tem MC. Um abraço, viu? Muito produtivo. Até uma próxima. Espero que os ouvintes tenham aprendido assim como eu aprendi bastante também, Bruno. Um abraço, viu?
1: Eu que agradeço. Até a próxima.
8: Valeu, valeu. Um abraço para você e para você também, sintonizando a programação da TMC em todo o Brasil. A gente vai de volta para as ruas, só que agora, para saber se as pessoas têm feito investimentos ultimamente, já que foi a minha última pergunta para o Bruno. Como é que faz para investir? O primeiro passo? Será que as pessoas costumam pesquisar? Pesquisar os riscos, inclusive, a segurança, antes de colocar o seu dinheirinho suado num banco de investimento? Vamos para as ruas para saber o que o povo está falando.
9: Eu invisto, mas não em investimento tradicional, invisto em empresas que eu tenho ação ali nas empresas, né? Mas em relação ao investimento tradicional, isso aí deixa um pouco receoso, sim, sem sombra de dúvidas. Porque antigamente o pessoal investia com menos receio. Aí acontece uma coisa dessa, você fica mais assustado, né? Você está colocando seu dinheiro, afinal de contas, você está colocando seu dinheiro ali, né?
11: Não tenho. Por mais que eu sei que é complicado, mas eu não estou com medo de investimento, não. Na verdade, eu nem estou pensando em investir no momento, né? Estou esperando passar essas eleições aí para ver o que eu faço, né? Financeiramente falando.
13: Com essa situação toda aqui na política também, na nossa sociedade, a gente tem um medo aí de, querendo ou não, nosso dinheiro investido ou até mesmo nosso salário ser confiscado igual anos atrás que aconteceu aí no nosso Brasil, e a gente ficar realmente a ver navios com situações bem sérias sem saber o que fazer. Então é um risco aí que todo mundo está correndo, seja em qualquer banco, né? Porque pode acontecer, o Banco Master nunca nem tinha ouvido falar, na realidade, eu sou bem sincero. E às vezes também esses grandes bancos aí podem simplesmente acontecer alguma coisa com o nosso dinheiro investido, sumir, desaparecer e você ficar a ver navio sem saber o que fazer e sem saber com quem recorrer.
10: Não, eu acho que tem instituições seguras, assim, solidificadas, eu não acho que isso vá atrapalhar.
12: Preocupa muito porque, moço, é muito golpe hoje em dia. Muito golpe, sabe? Em tudo que a gente vai fazer, então tudo me preocupa. Aí eu acabo que não invisto nada, só guardo meu dinheirinho mesmo, de boinha, mas não investi. Eu tô fora disso.
8: Tá aí a participação das pessoas pelas ruas de São Paulo e você pode participar também, mas através do nosso WhatsApp e de qualquer canto do Brasil, viu? Manda pra cá no 11972211001 se você investe, se você tem medo de investir, porque a partir de agora a gente vai dar aquela olhada, ainda citando o caso do Banco Master, mas pelo ponto de vista de quem tem dinheiro investido. O que os correntistas precisam saber nesse momento, né? Quais são os riscos de concentrar dinheiro numa única instituição. Aquilo que aconteceu com o Master pode acontecer com o meu banco? Pode acontecer comigo? Para responder essas e outras dúvidas, eu falo agora com o Guilherme Carvalho Luz, que é consultor financeiro, e também com a Isabela de Oliveira Castro, consultora financeira. Muito obrigado, viu, pela participação de vocês. Sejam bem-vindos.
18: Muito obrigada, a gente agradece muito o convite. A gente está aqui para desmistificar um pouquinho esse mundo dos investimentos.
19: A gente agradece o convite e nosso objetivo é justamente esse: trazer clareza, segurança para que as famílias possam realizar seus sonhos através das finanças.
8: Agora, primeiramente, primeiro de tudo, viu, o Guilherme e Isabela, quem é correntista, quem tem o seu investimento e está se deparando com essas polêmicas envolvendo o caso do Banco Master, precisa já ficar receoso? Precisa já ficar preocupado? Uma coisa é outra coisa. O que aconteceu no Master não vai respingar no meu banco, não vai respingar comigo, são outras situações. É mais ou menos por aí para acalmar quem tem o seu dinheiro aplicadinho, investido?
19: Exatamente. O Banco Master, ele acaba sendo um reflexo da situação como um todo do Brasil. O Brasil, ele chegou a ficar com taxa de juros muito baixa no Covid, a 2%. Muitas empresas se endividaram naquele momento, todo mundo parado em casa. Então, houve, naquele momento, uma crise, claro, né, financeira também, além de saúde. Só que aí muitas empresas se endividaram com aquelas taxas de juros mais baixas. Hoje, taxa de juros acima de 14% ao ano. Então, assim, aumentou muito. Muitas empresas vêm quebrando. O ano passado foi o ano com o maior número de quebras de empresas da história do Brasil. Esse ano está caminhando para ser um novo recorde. Então, a situação como um todo, né, do Brasil veio, né, piorando, se deteriorando. E aí, falando especificamente do Banco Master, né, ele foi um reflexo disso tudo. E aí ele quebrou, né? Ele entrou em recuperação judicial em novembro de 2025. Todos aqueles, e que eram muitas pessoas, eram mais de 40 bilhões de reais que tinham investidos no Banco Master. Havia mais de 1 milhão de pessoas, de investidores com dinheiro também no Banco Master. Então, ele quebrou em novembro, depois de 2 meses, né? Para quem, é importante mencionar aqui, que existe uma segurança para o pequeno investidor. Que segurança é essa? É a segurança do Fundo Garantidor de Crédito, o FGC. Então, aqueles que tinham investimentos acima de 250 mil no Banco Master, infelizmente, esses investidores, tudo que era acima de 250, perdeu. Se era 300 mil, perdeu 50 mil. Os outros 250, o FGC, ele arca, ele protege o pequeno investidor. Então, ele, dentro de 2 meses, o FGC conseguiu pagar esses 250 mil, mas ainda, né, começou a pagar em final de janeiro. Ainda hoje existem investidores que não resgataram seus investimentos de lá. Isso hoje totaliza 600 milhões, é 2% do total.
18: Exatamente. Então, o investidor que fica preocupado, a nossa sugestão é que ele diversifique um pouco mais o seu dinheiro e ele olhe a regulamentação que está dentro do site do Banco Central do Brasil. É possível a gente entrar muito facilmente no site do Banco do Brasil, do Banco Central

0: Aumenta um lucro de tanto. O Banco Y caiu um pouco esse ano em comparação com o ano passado. Isso pode ser um indício de crise para não gerar tanto alarme das pessoas, tanto alarde, perdão. Que a pessoa deve fazer primeiro, então? Se ela observa alguma movimentação que ela pode considerar uma crise, algo um tanto quanto suspeito, né? Antes, como vocês já falaram, para antes pesquisar certinho, entrar em sites e tudo mais especializados, mas já com o dinheiro investido, ela observa o menor movimentação aí de uma suposta crise. Existe um passo a passo que a pessoa deve fazer, o que evitar, como proceder em determinado momento que ela observa uma crise financeira do banco que ela tem investimento?
1: Perfeito. Os bancos em si, né? Então a gente falou que os mais seguros são bancos S1 e S2. É possível que em algum momento algum desses bancos tenha um prejuízo e tal. Até por uma questão do país, né, muitas empresas estarem tendo, né, quebrando e tal, então isso afeta, sim, muitos bancos. Mas, assim, dica prática seria realmente focar em bancos mais seguros, né? Então, quais são bancos S1, por exemplo? Bancões, além do bancões, Banco do Brasil, Itaú, então bancões são muito conhecidos, mas o BTG é um banco S1 também. E bancos S2, bancos de segunda linha, mas ainda assim são bem seguros. Banco Safra, XP, Nubank, são bancos seguros. Então, o primeiro ponto é focar em bancos mais seguros. Beleza. Segundo ponto, se de acordo com o perfil de investidor de cada pessoa, ele consegue identificar, ele se imaginar numa situação igual que foi passada pelo Banco Mars. Quem estava abaixo de 250 mil não perdeu o dinheiro. Por quê? Porque o FGC, ele protegeu, ele garantiu o dinheiro de volta. Então, aquele investidor que é mais tranquilo em relação aos investimentos, quer correr um pouco mais de risco, por quê? O Banco Master, ele realmente entregava taxas mais altas. Então, aquele investidor mais tranquilo, ele se investiu por um período maior, ele teve uma rentabilidade mais interessante por um tempo, mas depois, quando quebrou, se ele não desespera, tudo bem, recebeu o dinheiro de volta, dentro dos 250 mil. Então, a maior preocupação é a maior orientação. Se você tem um perfil que não aceitaria, né, poxa, seu banco correndo risco de quebrar, só aplique em bancos S1 e S2.
0: Ou seja, né, Guilherme e Isabela, trazendo para o nosso dia a dia, para a linguagem nossa aí, para quem está ouvindo a gente pode perceber muito facilmente, se você quer comprar um celular, quer trocar de celular e ver que o mesmo produto está muito mais barato, muito mais baixo do que é praticado no mercado, você tem que acender o alerta, né, para saber qual que é a procedência desse celular, o que está acontecendo. Se você vai no mercado, um produto está muito mais barato, opa, deixa eu ver aqui a data de vencimento, o que está acontecendo, tem que pesquisar bastante. O mesmo Exato. Vale para trazer na prática na hora de um banco, na hora de um investimento. Por exemplo, um banco vai me pagar muito, mas muito mais do que o outro. Esse é um red flag que a gente fala, uma bandeira vermelha, é um sinal de alerta que as pessoas precisam sim se atentar na hora de fazer o seu investimento?
2: Com certeza. E o que a gente fala muito é para que olhe a taxa básica de juros da economia, a taxa Selic. Hoje ela está em 13,75. Se o mercado vai pagar muito acima, por exemplo, hoje daria 1,1, mais ou menos 1,1% ao mês. Se está te prometendo algo 2, 3%, liga realmente essa bandeirinha vermelha, porque é um valor, né, uma taxa muito maior que o mercado está entregando. Então, sempre ficar atento quando se fala, principalmente, em rendimento, né, uma rentabilidade garantida acima de 2%.
0: Tá aí, eu estou batendo um papo com o Guilherme Carvalho Luz, ele que é consultor financeiro, a Isabela de Oliveira Castro, consultora financeira também. E vamos de volta para as ruas para saber como que o pessoal está fazendo para ter o seu tipo de investimento. Tem medo, tem receio. As pessoas voltaram a falar com a nossa produção e você ouve aqui no Nosso Dinheiro TMC. Tá aí, né? E como o Guilherme falou agora há pouco, né, Guilherme, você também estava ponderando também, Isabela, uma boa parcela da nossa população segue endividada. Até o Guilherme mencionou, depois você repete pra gente, viu, Guilherme, a porcentagem de pessoas que é um grupo muito pequeno de pessoas que investem nesse momento no nosso país. E a pergunta que eu vou fazendo para vocês agora já na reta final do nosso programa é: qualquer pessoa pode investir, pode começar, pode dar o primeiro passo? Claro, depois

0: Depois de adquirir aquela reserva financeira que você falou, no mínimo 3 salários mínimos, mas independentemente do salário da pessoa, da condição de vida da pessoa, no nosso país, no nosso Brasil, no cenário atual, qualquer cidadão consegue fazer algum tipo de investimento?
1: Com certeza, qualquer pessoa consegue investir. Hoje temos produtos de bancos, bancos sólidos, a partir de R$1. E como o Gui falou, pode começar através da reserva. Algumas pessoas a gente orienta a fazer uma reserva de quitação de dívida. Às vezes está sufocando, não vamos colocar esse dinheiro para trabalhar, para que a gente consiga investir melhor, acumular um bolo maior para que pague essa dívida antes e aí sim consiga diversificar, consiga buscar maiores investimentos. Mas sim, qualquer pessoa é apta e tomara que realmente comece a investir.
2: E só complementando, realmente o investidor hoje é menos de 18% da população, 82% da população endividada hoje.
0: Agora, para a gente finalizar, Guilherme e Isabela, depois de tudo que a gente veio acompanhando aí no noticiário do caso do Banco Master, e vocês como profissionais experientes que estão aí no mercado há muitos anos. Depois de tudo isso que a gente viu, o que você passa de mensagem para o nosso ouvinte que ainda está receoso, está com o pé atrás, falou, poxa, aquilo que aconteceu com o Master pode acontecer com qualquer banco, eu não vou investir, investimento não é para mim. Qual o recado que você passa para a população que ainda segue receosa por conta de tudo aquilo que a gente vem acompanhando?
1: Primeiramente, olhar onde está investindo, qual banco, igual a gente já comentou, entre S1 e S2, é possível identificar isso dentro do site do Banco Central. Olhar qual o objetivo, para que você vai investir, a rentabilidade que está sendo oferecida. São alguns detalhes que a gente precisa estruturar para que realmente a gente consiga dar esse passo de forma segura dentro do mundo dos investimentos.
2: Porque se a gente não dá esse primeiro passo, a gente vai ficar sempre naquela corrida dos ratos, que é trabalhar, pagar as contas, trabalhar, pagar as contas. Não sobra dinheiro. Então, se a gente fica nessa situação, a gente não vai ter uma liberdade, né, de poder, liberdade de escolha, liberdade financeira. Então, primeiro é mudar essa mentalidade que é possível investir, mesmo que sejam investimentos mais seguros do Brasil, como o Tesouro Selic, por exemplo. O Tesouro Nacional é o investimento mais seguro do Brasil. Não quero investir em nenhum banco. Não tem nenhum problema. Invista no Tesouro Selic, que é o investimento mais seguro do Brasil.
0: Tá certo, então, Guilherme Carvalho Luz, consultor financeiro, e a Isabela de Oliveira Castro, consultora financeira, participando aqui do nosso Dinheiro TMC. Quero agradecer demais a dupla. Obrigado pelas dicas, até uma próxima e sejam bem-vindos sempre aqui no Dinheiro TMC, tá bom?
1: A gente que agradece o convite, muito obrigada.
0: Valeu, valeu. E agradeço você também que esteve participando aqui do nosso Dinheiro TMC, mandando sua mensagem, entrando em contato ou mesmo na audiência. Valeu demais. Siga a gente nas redes sociais, @TMCNewsBR, nosso site tmc.com.br. E você ouviu que investir não é só buscar aquele maior rendimento, não é verdade? É entender onde você está colocando o seu dinheiro, quais são os riscos, as garantias que existem e, é claro, informação também é uma forma de proteção. Eu sou o Thiago Matheus, vou ficando por aqui. Semana que vem estamos de volta com mais um Dinheiro TMC. Aquele abraço.
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4: São 7:54. A República está à venda? Depois da sessão da última terça-feira no Supremo Tribunal Federal, os desdobramentos e as discussões sobre o que aconteceu por lá continuam. O episódio expõe uma disputa cercada de interesses políticos e levanta uma pergunta: como Daniel Vorcaro conseguiu construir relações com tantas pessoas influentes? Esse é o assunto da análise do escritor e filósofo Luiz Felipe Pondé na coluna Sem Dó.
5: Para além do horror que a gente viu e todo mundo fala assim na sessão de terça-feira do STF, o que está na cara, né? O grupo ligado ao Alexandre de Moraes conseguiu barrar o avanço da votação que levaria o Alexandre de Moraes à investigação, né? Conseguiu estancar, digamos. Por outro lado, a gente vê o André Mendonça ingênuo, né? Aparentemente entrando numa briga em que seus adversários estavam de fuzil enquanto ele tinha uma faquinha na mão. Mas para além dessa disputa, que é parte do problema e não a solução, o que a gente viu é que a corrupção aparentemente atingiu o STF. A gente está acostumado a ver corrupção, escândalos no legislativo, acostumado no executivo, né? Mas até hoje nada disso tem andado. Mas agora a pergunta é, afinal de contas, por que o Vorkaro conseguiu chegar a tanta gente? No caso do STF especificamente, o Alexandre Moraes, entre aspas, deu sorte, porque o Cássio Nunes está diante do fato de que o seu filho, o nome do seu filho, Kevin, aparece, segundo o que diz a imprensa, nos celulares ou em um celular do Vorkaro, que fez com que ele recuasse e ele provavelmente votaria a favor da investigação, porque, infelizmente, esse processo todo parece estar rasgado por simpatias políticas. Eu apontaria que Fachin e Carmen Lúcia não parecem ter votado a favor da investigação do Alexandre de Moraes por simpatias políticas ou por qualquer ligação ao Bolsonaro. E esse fato é fundamental. Os dois parecem ter representado a República naquele momento. Mas há uma pergunta de fundo que é a seguinte. Afinal de contas, como eu dizia há pouco, por que Vorkaro chegou a tanta gente? A resposta é muito simples. Porque a República está à venda. Ela está à venda há muito tempo. Há muito tempo a gente convive, desde o final da ditadura, com um regime que foi paulatinamente se transformando num grande sistema de corrupção. E, portanto, agora, uma vez que o STF caiu, porque se o grupo do Alexandre de Moraes conseguir enterrar a possibilidade de uma investigação dele, significa que o STF caiu. Se eles ficarem num debate acerca de se, afinal de contas, Mendonça tinha vínculo, intenção política ou não, e por isso poria em risco todo o processo, o problema persiste. Essas mensagens eram ou não para Alexandre de Moraes? O homem que encarnou a pureza, a virtude e o combate àqueles que queriam destruir a democracia. O STF agora, pelo menos parte dele, parece implicado em encaminhar a destruição da República tal como a gente conhece. E aí, a pergunta é, o que virá depois?
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0: 8:04. Muito boa noite a você que está na TMC. Quem escuta sabe, Transamérica agora é TMC. Eu sou Andréia Ramos Bueno e vou com você até às 11 da noite, trazendo informações, atualizando as principais notícias do Brasil e do mundo neste 20 de setembro de 2026.
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0: Um vídeo revelado neste domingo registrou o desembarque do ministro do Supremo Tribunal Federal, Alexandre de Moraes, e de sua esposa, a advogada Viviane Barsi, de um jatinho Legacy 650 no aeroporto Santos Dumont, no Rio de Janeiro, em 22 de agosto de 2025. A aeronave pertencia oficialmente a uma empresa ligada ao ex-banqueiro Daniel Vorcaro. A imagem foi divulgada pelo jornalista Lauro Jardim, do jornal O Globo, e contraria declarações dadas pelo próprio ministro. Em abril, quando a Folha de São Paulo noticiou que Alexandre de Moraes e Viviane Barsi tinham utilizado jatos executivos em 8 ocasiões entre maio e outubro de 2025, Moraes afirmou que jamais viajou em nenhum avião de Daniel Vorcaro. Segundo investigações da Polícia Federal, o escritório de Viviane Barsi fechou, em 12 de maio do ano passado, um contrato de prestação de serviços e honorários advocatícios com uma empresa de Vorcaro no valor de R$50 milhões. Parte do pagamento seria feita em cotas de jato e de helicóptero. A Polícia Federal capturou mensagens de WhatsApp do celular de Vorcaro que mostram uma conversa entre o banqueiro e Marcos Mata, dono da empresa Prime U, responsável pela aeronave. Em 16 de julho, Marcos confirmou que Moraes e Viviane já tinham usado aviões e helicópteros. Candidatos à presidência da República reagiram à divulgação do vídeo. Na internet, Flávio Bolsonaro, do PL, aproveitou para atacar o presidente Lula e disse que Alexandre de Moraes é o principal responsável por Lula voltar à cena do crime. Ele sentou na cadeira, aparelhou o Estado inteiro e a sua máfia implodiu a democracia sob o falso pretexto de protegê-la. Palavras de Flávio Bolsonaro. Ronaldo Caiado, do PSD, disse que, abre aspas, a mentira tem perna curta e a verdade sempre aparece, fecha aspas. Já Romeu Zema, do Novo, disse sobre Alexandre de Moraes: se esse sujeito tivesse o mínimo de honra, já teria renunciado há muito tempo. Já que não o tem, cabe a nós fazermos isso. E vai acontecer mais cedo ou mais tarde, fecha aspas, para Romeu Zema, do Partido Novo. O presidente Lula embarcou neste domingo para Nova York, para a Assembleia Geral da ONU. Lula abre tradicionalmente os discursos do encontro na terça-feira e terá agenda com o prefeito de Nova York. A presença de Trump aumenta a expectativa de um possível encontro nos corredores. 8:07. 6 pessoas morreram na manhã deste domingo no interior paulista depois que um ônibus de viagem despencou em uma ribanceira na SP-52, no trecho entre Cruzeiro, em São Paulo, e Passa Quatro, em Minas Gerais. Segundo o Corpo de Bombeiros, o acidente aconteceu por volta das 6 da manhã na rodovia Doutor Avelino Júnior, depois de o motorista perder o controle do veículo, que transportava cerca de 50 pessoas, e sair da pista. O ônibus não tinha registro na ANTT para transporte de passageiros e o motorista foi preso por homicídio culposo, quando não há a intenção de matar. As causas do acidente ainda estão sendo investigadas. 3 pessoas sobreviveram à queda de um helicóptero em uma área de mata de difícil acesso em Iaras, no interior de São Paulo, durante a madrugada deste domingo. O acidente mobilizou equipes do Corpo de Bombeiros, da Polícia Militar e do helicóptero Águia, da Polícia Militar de Bauru. As 3 vítimas foram localizadas com vida, apresentavam ferimentos graves e foram levadas para o hospital. No fim da tarde, a polícia informou que passou a investigar a ocorrência sob a ótica criminal, depois que descobriu que um dos ocupantes seria procurado pela justiça e que o piloto já teria sido preso por tráfico de drogas. A ABIN, a Agência Brasileira de Inteligência, alertou o governo e o Tribunal Superior Eleitoral sobre o risco de interferência dos Estados Unidos nas eleições de outubro. Segundo a agência, há uma tendência de escalada de pressão sobre o Brasil e uma intensificação seletiva e reconfiguração da pressão exercida pelos Estados Unidos. A ABIN relaciona esse movimento à estratégia do governo de Donald Trump para a América Latina. Segundo o relatório, os Estados Unidos buscam reduzir a influência de potências rivais na região, sobretudo da China, e impedir o acesso desses países a ativos estratégicos, riquezas naturais e infraestrutura. No TSE, no entanto, a avaliação até o momento é de que não foram identificados sinais concretos de influência externa sobre o processo eleitoral. A leitura é de que o alerta feito pela ABIN deve ser acompanhado pelo tribunal, mas que até agora esse risco não se traduziu em episódios de interferência percebidos no andamento das eleições. Agora os destaques internacionais. A alternativa para a Alemanha, a AfD, partido de extrema-direita, está projetada para sair vencedora de eleições estaduais no nordeste do país neste domingo, segundo pesquisas de boca de urna. O resultado, que seria o segundo estado vencido pela AfD, impulsiona o avanço nacional da extrema-direita alemã, enquanto o chanceler conservador Friedrich Merz luta pela sobrevivência política. Merz chamou o resultado no estado de um desastre e prometeu continuar no cargo, mesmo com o mau desempenho do seu partido. O chanceler disse assumir a responsabilidade pelo ocorrido e afirmou que a Alemanha precisa de mudanças, determinação, firmeza e paciência para deter a AfD. E agora o esporte. O Fluminense venceu o Corinthians por 3-1 na tarde desse domingo na Neoquímica Arena pela 28ª rodada do Brasileirão. O clube carioca aplicou a sexta derrota seguida do Alvinegro. Hulk foi o nome do jogo, com 2 gols, 1 em cada tempo, ao lado de Serna, que também marcou. Gustavo Henrique descontou para os donos da casa já na etapa final. Com o triunfo, os cariocas chegaram a 48 pontos na terceira posição da tabela, 9 atrás do Palmeiras, que é o vice-líder. Os paulistas, enquanto isso, estacionaram na 14ª posição, com 32 pontos, somente 4 acima da zona do rebaixamento. O Cruzeiro bateu Vitória por 3-1 nesse domingo, de virada no Barradão. René abriu o placar para os mandantes e Arroio, Vilauba e Matheus Pereira anotaram para os visitantes. O resultado faz o time de Arthur Jorge se manter na cola do G4. O Cruzeiro segue na sexta posição, mas agora com 45 pontos. E olha só, Flamengo e Bragantino jogam no Maracanã. E, por enquanto, até agora há pouco, o resultado era de 1-0 para o Flamengo. E tem Atlético e Paranaense, aliás, Atlético Paranaense e Bahia também, que são em campo, na Arena da Baixada, em Curitiba. E vamos dar uma olhada aqui no placar. 1-1, Atlético 1, Bahia 1, para mais esse jogo ocorrendo neste domingo. 8 horas e 13 minutos.
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0: Vamos saber como é que fica o tempo. Previsão para esta segunda-feira nas principais capitais. Aqui em São Paulo, depois de dias de frio na semana passada, a segunda-feira começa com sol e tempo chuvoso neste domingo, né? Frio semana passada e tempo chuvoso neste domingo. Mas amanhã pode chover no fim da tarde e à noite. Mínima de 18 graus e máxima de 30. Mas olha só, sol aparece, pelo menos no início desta segunda-feira, aqui em São Paulo. Em Belo Horizonte, o sol promete sair o dia todo e não deve chover. Mínima de 15, máxima de 30 na capital mineira. No Recife, sol o dia todo, com uma garoinha durante a manhã e também à noite. É para refrescar um pouco, né? Mínima de 22, máxima de 30 graus na capital pernambucana. 8:14.
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8: Vamos falar então do assunto de hoje, às 8h17. O ministro Alexandre de Moraes do Supremo Tribunal Federal afirmou em março deste ano que nunca viajou em aeronaves de Daniel Vorcaro, dono do Banco Master. No entanto, uma imagem aponta um voo feito pelo ministro e pela esposa em um jato que, segundo a investigação da Polícia Federal, estava sim ligado ao banqueiro. Quem tem os detalhes desta informação aí do dia, direto de Brasília, é o repórter Francisco Neto.
9: Um vídeo mostra o ministro Alexandre de Moraes e a esposa Viviane Barsi desembarcando de um jatinho no aeroporto Santos Dumont, no Rio de Janeiro, no dia 22 de agosto de 2025. O avião é um Legacy 650, de prefixo PPNLR. Segundo a investigação da Polícia Federal, a aeronave pertencia oficialmente a uma empresa ligada a Daniel Vorcaro. A PF encontrou mensagens no celular do banqueiro. Em junho do ano passado, Vorcaro perguntou ao empresário responsável pelo gerenciamento do avião, se Moraes e Viviane estavam usando as aeronaves. Na conversa, o empresário respondeu que o casal já havia utilizado aviões e helicópteros e que o uso estava liberado. A investigação aponta ainda que 3 meses antes daquele voo, o escritório de Viviane Barsi havia fechado um contrato de R$ 50 milhões com a empresa de Vorcaro. Segundo a PF, parte desse valor seria pago com cotas de um jato e de um helicóptero. O Banco Central já havia comunicado ao Ministério Público Federal no mês anterior à viagem a existência de fortes indícios de gestão fraudulenta nas operações entre o BRB e o Banco Master. Moraes e a defesa do escritório afirmam que esse segundo contrato, citado pela investigação, nunca existiu e não foi assinado. Em março deste ano, uma reportagem aponta outros voos de Moraes e da esposa em aeronaves ligadas a Vorcaro. O gabinete do ministro havia negado a informação e afirmado que Moraes jamais havia viajado em nenhum avião do banqueiro. O candidato à presidência da República, Flávio Bolsonaro, também se manifestou sobre o caso. Ele disse que o ministro Alexandre de Moraes é o principal responsável por Lula voltar à cena do crime. Flávio também afirmou que o ministro teria aparelhado o estado derrotado e implodido a democracia sobre o argumento de protegê-la. Outros candidatos à presidência também comentaram o caso. Romeu Zema, do Novo, e Ronaldo Caiado, do PSD, disseram que Moraes mentiu ao afirmar que nunca viajou em um avião de voo caro e destacaram que as imagens divulgadas agora mostram o que aconteceu. Já Augusto Cury, do Avante, e Renan Santos, do Missão, ainda não se manifestaram até o fechamento desta matéria. Já o presidente Lula está nos Estados Unidos, onde participa da Assembleia Geral da ONU, e ainda não se manifestou sobre o caso.
8: O grupo envolvido no direcionamento da contratação de uma plataforma educacional pela Secretaria Extraordinária de Representação do Governo em Brasília é acusado de desvio de recursos públicos. Entre eles está o ex-secretário de Representação do Governo do Estado do Rio de Janeiro. A repórter é a Érica Levigard.
10: A justiça determina o bloqueio de até 5 milhões de reais em bens do ex-secretário de Representação do Governo do Estado do Rio em Brasília, André Luiz Dantas Ferreira, conhecido como André Moura. Além de Moura, são alvos da ação o então subsecretário de Administração da Secretaria Extraordinária de Representação do Governo em Brasília, Ricardo Cardoso dos Santos, o sócio administrador da empresa Triunfo Consultoria Educacional Limitada, Vanderlan Ribeiro Vieira, Edmilson Suassuna da Silva e a própria empresa. De acordo com o Ministério Público do Rio, o grupo está envolvido no direcionamento da contratação de uma plataforma educacional pela Secretaria Extraordinária de Representação do Governo em Brasília, firmada em dezembro de 2023 e prorrogada até dezembro de 2025. André Moura era o titular da pasta quando o contrato foi celebrado. Segundo a ação, a contratação da Triunfo foi direcionada por meio da adesão indevida a uma ata de registro de preços do Consórcio Intermunicipal de Desenvolvimento Rural Sustentável de Minas Gerais, o que levou ao desvio de recursos públicos e danos ao erário. O contrato previa mais de 6 mil licenças de software educacional ao custo unitário de R$ 399 e passou de R$ 2,5 milhões para mais de R$ 5 milhões após ser prorrogado pelo mesmo período e valor. A investigação apontou que a ata mineira previa uma plataforma voltada ao reforço escolar, enquanto a contratação da secretaria tinha como finalidade capacitar gestores, técnicos e servidores públicos em temas como orçamento, finanças, gestão de convênios e prestação de contas. A ação aponta ainda indícios de reduzida capacidade técnica, operacional e patrimonial da Triunfo, que iniciou as atividades em 2022 e, segundo as apurações, não tinha vínculos formais de emprego registrados. A reportagem tenta contato com as defesas dos citados.
8: A gente vai agora para Minas Gerais. O estado registra um aumento no número de casos de racismo e também de injúria racial nos primeiros 7 meses deste ano. As informações constam do Observatório de Segurança Pública da Secretaria de Estado de Justiça e Segurança Pública. Quem chega com mais detalhes é a Letícia Benassi.
11: Os casos de racismo em Minas Gerais cresceram cerca de 40%, é o que revela dados da SEJUSP, Secretaria de Estado de Justiça e Segurança Pública. O aumento é referente ao período de janeiro a julho deste ano, quando o estado registrou 194 casos de racismo contra 139 notificações no mesmo período do ano passado. Minas Gerais fechou o ano de 2025 com 276 ocorrências no decorrer dos 12 meses. Os casos de injúria racial também apresentaram alta em 2026. O estado acumula, em 7 meses, 1.296 notificações contra 1.198 no mesmo período do ano passado. Lembrando que no Brasil, desde 2023, a injúria racial passou a ser equiparada ao crime de racismo aqui no nosso país. Isso quer dizer que na prática jurídica atual, em nenhum dos dois crimes é possível sair da prisão por meio do pagamento de fiança. O crime também é imprescritível, ou seja, o Estado pode julgar o ato a qualquer momento sem que haja um prazo para análise do crime. Além disso, as penas estão mais duras e quem comete esse tipo de infração pode pegar de 2 a 5 anos de prisão.
8: O ministro Flávio Dino, do Supremo Tribunal Federal, determinou que a União faça uma avaliação técnica e uma reapreciação das regras que regulamentam parte da atuação da Comissão de Valores Mobiliários, a CVM. A medida envolve normas relacionadas ao funcionamento e à fiscalização do mercado de capitais. Quem tem as informações direto de Brasília é o Francisco Neto.
9: A decisão do ministro Flávio Dino ocorre dentro de uma ação que discute justamente a estrutura e a capacidade de fiscalização da Comissão de Valores Mobiliários. Entre os pontos analisados estão problemas de governança interna, mecanismos de controle e a forma como denúncias são recebidas e apuradas. A decisão cita, por exemplo, uma denúncia apresentada ainda em 2022 que fazia referência a possíveis irregularidades posteriormente identificadas no Banco Master. Outro ponto destacado é a complexidade de algumas estruturas de investimento. Segundo os elementos analisados no processo, a possibilidade de um fundo investir em outros fundos pode dificultar a identificação de quem está de fato por trás dos recursos e também tornar mais complexa a fiscalização. A decisão também chama a atenção para mecanismos de prevenção à lavagem de dinheiro e a necessidade de melhorar a rastreabilidade das operações. Agora a União deverá apresentar as conclusões desta avaliação, as medidas que pretendem adotar e as respectivas justificativas técnicas. O trabalho ficará sob a coordenação do Ministério da Fazenda.
8: Agora a gente vai com inteligência artificial, porque as próprias empresas que lideram a corrida da inteligência artificial provocaram uma queda nas ações do setor tecnológico. O motivo foi o pedido de executivos de alto escalão de companhias de IA que pediram publicamente uma desaceleração no ritmo de desenvolvimento dessa tecnologia, alegando preocupações com segurança. Para entender o que está por trás desse pedido, os apresentadores do Link TMC conversaram com o professor Marcel Nobre, que é especialista em inovação e tecnologia. Vamos acompanhar.
12: Quando esses big tech guys aí, os caras que estão dominando o desenvolvimento de IA do mundo, começam a pedir para frear, eu acho que é porque a gente deve dar mais atenção a isso. É lógico que não dá para ser também totalmente sem entender o que está acontecendo. É importante a gente ter esse tipo de discussão, é importante a gente repensar o que a gente está fazendo, porque nessa pressa e nessa corrida atrás do quê, ou sei lá por quê que eles estão indo, a gente está deixando alguns guardrails interessantes e importantes de serem discutidos sem discussão. E essa é uma tecnologia muito diferente de tudo que a gente já viu, com potenciais que podem ser catastróficos, sim. Mas também esse medo ajuda a vender, tá? Então a gente vai ver essa guerra de narrativas acontecendo o tempo todo entre, olha, cuidado, vamos desacelerar, e aí isso gera um burburinho, vende muita notícia e tudo mais, a AGI, né, que é a superinteligência artificial, a inteligência artificial geral, já está batendo na porta de casa. Então, é uma guerra de narrativas, obviamente que não dá nem para a gente deixar de discutir isso, nem achar que o mundo vai acabar amanhã por conta disso.
13: Marcel, isso que você disse no final agora foi exatamente o que o professor Miguel Nicoleles disse numa postagem que ele fez no fim de semana. Para quem não conhece Nicoleles, um grande neurocientista brasileiro com grandes feitos na área de neurociência. Ele disse isso também, mas eu não estou muito convencido nem do que você disse, nem do que ele está dizendo. A gente está... Olha, vamos lá, eu vou fazer uma retrospectiva aqui. Semana passada, terça-feira, aquele rapaz, o Coxon, não vou lembrar o nome dele, que era da Anthropic, saiu jogando no ventilador. Tudo bem, esse cara pode estar comprado. Esse cara pode ser até um balão de ensaio da própria Anthropic para ver como é que pega se a gente fizer isso. O que acontece no mercado? Quais são as reações? Pode ter sido. Mas tivemos Bill Gates também demonstrando imensa preocupação. Tudo bem, isso não vai levar em consideração, mas teve um manifesto muito grande do Vaticano em maio desse ano, apoiado inclusive pela Anthropic, dizendo, olha, vamos ter calma, vamos olhar com o que a gente vai fazer com a inteligência artificial. Marcel, a minha pergunta para você é, quem é que sabe realmente o que tem naqueles laboratórios acontecendo, além do Elon Musk, que é dono, além do Amodei, além do Ola, além do Bill Gates, que tem um pedacinho ainda, não sei se ele nem tem acesso mais, ao Sam Altman, além deles, quem é que sabe realmente o que está acontecendo nos laboratórios? Como é que a gente pode saber disso?
12: Eu tenho dúvida se eles sabem também, porque eu acho que essa tecnologia, o que as pessoas às vezes não sabem, é que elas são programadas para algumas coisas, mas elas começam a se autodesenvolver, a se autodescobrir, tomarem decisões para quais elas não foram programadas. A gente teve um caso recentemente na OpenAI, que o próprio modelo resolveu entrar na Higgs Field, que é um plugin, uma empresa de geração de IA também, E tomou decisões, resolveu fazer coisas lá. Então, eu acho que nem eles sabem, né? Eu acho que esse momento ele é muito importante para a gente tentar colocar um freio nessa pressa. Não quer dizer que a gente precise matar a tecnologia, nem parar a inovação, e ninguém vai parar de usar uma inteligência artificial por causa disso. Agora, a gente sair correndo atrás de novos modelos cada vez mais rápidos, sem entender o que está acontecendo lá e sem ter tipo de salvaguardas, tem um risco iminente. Eu acredito que o mercado se autorregula e eu acredito ainda, de uma forma tentando ser otimista, de que o ser humano ainda tem agência sobre si mesmo e que ele ainda consegue fazer análise de riscos e que em algum momento a gente pode apertar o botão para parar essa brincadeira. Se a gente não tiver discussões, se não tiver regulação, se não tiver esse caos criado com esse pedido de desaceleração, sim, a gente pode ir para um lado arriscado, que ainda não tem uma tecnologia tão desenvolvida para isso. Então, é muito difícil ter respostas nesse momento. Eu estou muito desconfiado de que tem muitas respostas. Eu, por exemplo, tenho muito mais perguntas do que respostas, porque a partir do momento que os CEOs, os fundadores dessas empresas vêm a público para pedir isso, mas que a gente conhece que nenhum deles são altruístas também e estão visando o bem público ou da humanidade, a gente tem que ficar com o pé atrás, mas também desconfiar de que isso pode ser uma narrativa alarmista ou catastrófica, que por um lado pode ter esse intuito de vamos conversar sobre isso porque estamos correndo sem freio e isso é perigoso, mas por outro lado é muito estranho começar essa discussão em pré-IPOs dessas grandes empresas. Então isso faz a gente desconfiar um pouco, até porque as narrativas mudam muito rapidamente de acordo com os interesses delas de captarem recursos ou não. Então eu acredito que sim, é uma ferramenta que pode no longo prazo, médio ou longo prazo, gerar efeitos muito nocivos a seres humanos, se não regulada ou não controlada, mas acho também que o ser humano tem agência e sapiência para poder construir esses guardrails e a gente mesmo, né? Nós como usuários também temos esse poder de reclamar e de questionar e de colocar isso à tona, né? Então esse papel que a TMC está fazendo agora é muito importante para a gente poder discutir e colocar isso na mesa. Não pode ficar só embaixo do pano ou só no Vale do Silício, né?
8: 8 horas 32 minutos, a gente faz um break e volta rapidinho.
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21: Oito e trinta e sete, vamos falar agora de previsão do tempo lá para o Paraná. Olha só, a formação de um novo ciclone extratropical coloca o estado em alerta para temporais. Quem conta pra gente lá de Curitiba é o Ângelo Sfair.
22: O Instituto Nacional de Meteorologia colocou todas as cidades do Paraná em alerta pelos próximos 3 dias para a possibilidade de chuvas fortes, vendavais e queda de granizo. As instabilidades são decorrentes de uma frente fria impulsionada por um ciclone extratropical que se forma no oceano. O alerta laranja, que indica grau de perigo, é válido até domingo. Segundo o INMET, os temporais começam pela metade oeste e também pela região central do Paraná. Com o passar das horas, dos dias, esses eventos devem alcançar todo o estado, passando por Curitiba, região metropolitana e também pelo litoral do Paraná. O dia de maior atenção é sábado. Neste dia, todos os municípios ficam atentos para a possibilidade de temporais que podem vir a qualquer momento e com muita força. No domingo, a chuva ganha força no interior e existe risco para tempestades de raios. Para o início da próxima semana, a previsão é de chuvas intensas e persistentes, podendo alcançar os 50 milímetros por dia.
21: A gente continua falando de clima. A informação agora vem de Minas Gerais com a Letícia Benassi, porque o clima deve impactar não só as temperaturas e o regime de chuvas, mas também a saúde dos brasileiros. Diante da previsão de eventos extremos em diferentes regiões do país, o Ministério da Saúde já mobiliza o SUS para tentar antecipar os efeitos do El Niño.
10: Em coletiva de imprensa realizada ontem, o ministro da Saúde, Alexandre Padilha, afirmou que a crise climática já é uma questão de saúde pública e exige preparação do sistema de saúde. O alerta vem em meio à previsão de impactos do El Niño em diferentes regiões do país, com possibilidades de seca, queimadas, ondas de calor, chuvas intensas, enchentes e deslizamentos.
11: Que a crise climática é, acima de tudo, uma crise de saúde pública. A OMS prevê que de cada 4 mortes no mundo, uma tem a ver com mudança climática.
10: Segundo o ministro, o SUS está tentando se antecipar a esses cenários, cruzando dados meteorológicos com as informações da rede de saúde.
11: É de você ter 9 pontos regionais em parceria com os municípios ou com os estados que integram os dados do clima com os dados das unidades de saúde. A previsão é ter aumento de temperatura nos próximos 5 dias. Qual é o medicamento que não pode faltar na unidade? Qual é a informação que não pode faltar para o seu profissional de saúde? Então, isso é usar a ciência, respeitando o SUS e fazendo parceria com os governos estaduais e municipais.
10: Aqui em Minas Gerais, o ministro destaca a criação de um centro de formação em saúde e clima aqui em Belo Horizonte, que vai integrar dados do clima e da rede de atendimento. E o foco, segundo Padilha, é principalmente nas populações mais vulneráveis.
11: Aqui em Minas Gerais, nós instalamos lá um centro de informação de saúde e clima em Belo Horizonte, que vai permitir, inclusive, dados, integração dos dados de clima, com os dados da rede de saúde, preparando melhor a rede de saúde para cuidar da população que procura ali as unidades de saúde. O nosso foco e preocupação são, sobretudo, nos idosos nessa ação.
10: Além do calor e das queimadas, há uma preocupação também com o aumento das arboviroses. A estratégia, de acordo com o Ministério, é regionalizar a resposta, já que o mesmo fenômeno climático pode produzir efeitos muito diferentes em cada região do país. A orientação é que a população também acompanhe os alertas e as recomendações do SUS, inclusive pelo aplicativo Meu SUS Digital.
21: A Ucrânia realizou hoje o que autoridades russas classificaram como o maior ataque de drones já registrado contra Moscou. A ofensiva, que também empregou mísseis ucranianos de longo alcance, atingiu a região da capital em meio ao terceiro e último dia da eleição parlamentar promovida pelo presidente russo Vladimir Putin. Em entrevista para a TMC neste domingo, o especialista em relações internacionais Igor Lucena falou sobre o assunto.
12: Olha, as eleições na Rússia, desde que o presidente Vladimir Putin chegou ao poder, elas se tornaram elementos apenas de contestação da oposição, né? Você tem muitos dos líderes políticos de partidos que basicamente perdem seus direitos. Então, o que acontece é que as eleições regionais e federais na Rússia passam apenas para, não diria nem um referendo, né? Mas elas não são eleições livres, elas apenas reforçam o poder do presidente Vladimir Putin, e principalmente agora em um momento onde, e aí é importante a gente falar para os nossos telespectadores, o presidente Putin luta pela sua própria sobrevivência. Há uma vitória, uma derrota na Ucrânia, qualquer visão de que o presidente Putin perdeu vidas, recursos e até mesmo seria a Rússia derrotada, significa que até mesmo a sua sobrevivência na presidência e sua sobrevivência física entram em risco. Isso é uma coisa histórica dos líderes russos que levam a Rússia para conflitos internacionais e terminam perdendo. O que a Ucrânia faz é uma tentativa de desmoralização, de mostrar que neste momento, quando o presidente Putin tenta colocar a população para votar, independente dos resultados, e mesmo sem uma oposição válida, ele é atacado. Isso gera ele é atacado do ponto de vista militar, né, com esses ataques de drones e mísseis, ele é colocado no corner, né, ele faz com que a população russa comece a questionar se de fato a Rússia tem capacidade de vencer a Ucrânia, e esse é o objetivo dos ataques de hoje.
13: Pois é, e eu aproveito essa sua deixa para te perguntar o seguinte, né, o resultado pode influenciar, digamos assim, a disposição da Rússia na negociação de um eventual cessar-fogo com a Ucrânia?
12: Muito difícil, né? O resultado vai ser um resultado sempre propositivo para o presidente Putin, uhum. mesmo que a gente tenha uma abstenção maior, ou existem partidos que são a favor do presidente Putin, mas é uma espécie de falsa oposição que podem ter algum tipo de ascendência, mas isso não vai mudar nada agora. O presidente Putin, neste exato momento, ele conta com uma vantagem de que Estados Unidos, parte da União Europeia e da comunidade internacional ainda estão olhando no Estreito de Hormuz, ainda estão vendo o conflito no Irã, e isso dá para ele uma vantagem territorial, uma vantagem de tentar ganhar espaço, enfraquecer a Ucrânia, né? Então eu acho que o presidente Putin está tentando ganhar tempo, porque, e lembrando, é importante a gente falar isso, que quanto mais o preço do petróleo se valoriza no mercado internacional, maior fica o caixa do governo russo, que é um país exportador de petróleo, de diesel, né? Para tentar manter a máquina de guerra funcionando. Mas, do ponto de vista econômico, internamente na própria Rússia e as elites russas já vêem isso se esgotando, né? Você tem filas de supermercados, filas de postos de gasolina, mão de obra foi embora. A Rússia hoje tem mais de 10 mil soldados norte-coreanos. Então é uma situação que o presidente Putin tenta levar, mas não está fácil.
13: Inclusive, eu aproveito a sua presença aqui, Igor, eu acompanho o seu trabalho já há bastante tempo, para te fazer uma pergunta um pouco mais ampla, né? Já são mais de 4 anos, quase

0: situação. Por que, na sua avaliação, houve esse, digamos assim, esse equívoco por parte dos especialistas?
1: Olha, a gente tem que entender quais são os objetivos claros dessas nações, né? E eu acho que a gente pode colocar não só a Rússia dentro desse bonde, mas o próprio Estados Unidos em relação ao Irã, né? Já que o Irã está conseguindo se defender em relação a isso. Quais são os objetivos, né? Na Rússia, o objetivo é tomar todo o território ucraniano, era tomar todo o território ucraniano e anexá-lo, né? Ao ponto de que as fronteiras da OTAN ficassem mais longe da própria Rússia. Isso não aconteceu, muito pelo contrário, né? A gente viu Suécia, Finlândia e outros países adentrarem a OTAN. Então, o que nós aprendemos foi que a Rússia não tem um sistema de infantaria e militar de tomada de território tão efetivo quanto nós imaginávamos, né? Isso se deu principalmente porque União Europeia e Estados Unidos têm sim valores bilionários de ajuda econômica e militar, então isso tornou a Ucrânia talvez o país mais bem armado hoje da Europa, quando a gente pensa em equipamentos, não em tecnologia, mas na capacidade de autodefesa. E isso é um ponto interessante, porque a Rússia não tem ainda essa capacidade de tomar toda a Ucrânia, e provavelmente não vai tê-la. Não significa que a Ucrânia não poderia ser dizimada do mapa, né? Se a Rússia cruzasse uma linha vermelha e usasse bombas nucleares táticas na Ucrânia, destruiria Kiev, as principais cidades. Mas não é esse o objetivo. A Rússia se tornaria isolada, né? O uso de armas atômicas hoje seria... A própria China, que hoje suporta economicamente a Rússia, abandonaria a Rússia. E a Rússia entraria numa crise econômica sem precedentes, né? Da mesma maneira, os Estados Unidos não conseguiram mudar a economia iraniana, porque não entraram com soldados dentro do Irã como eles gostariam de fazê-lo, né? Isso não significa que esses países não sejam militarmente mais fortes, mas há sim um claro erro de estratégia, que eu acho que é interessante a gente compartilhar, tanto de Vladimir Putin quanto de Donald Trump, de achar que a sua supremacia militar era capaz de subjugar esses países quando seus objetivos eram diferentes do que simplesmente adentrar e destruir o território, como a gente viu na Segunda Guerra Mundial.
0: Igor, você já deu entrevista para vários outros jornalistas nesses últimos anos, outros veículos de comunicação também, e muitas vezes a pergunta feita a você foi a seguinte: qual é o impacto disso tudo aqui para o Brasil, para a nossa economia e por aí vai? Acho que mais de 1000 perguntas nesse sentido já foram feitas a você. Agora, para além do fator aí economia, obviamente que existem impactos, do ponto de vista político, ainda a gente observa no nosso dia a dia aqui impactos políticos do que está acontecendo entre Rússia e Ucrânia, ou na sua avaliação agora já há outra fase desse conflito?
1: Não, eu acho que a gente tem impactos muito fortes, principalmente aqui para o Brasil. Um dos impactos é a questão do diesel, né? Nós temos hoje um diesel que é importado com muito deságio. Parte do diesel brasileiro é um óleo diesel russo, né? Que a gente compra com valores menores, mas mesmo assim a gente tem um deságio em relação a isso, que do meu ponto de vista... Já há uma possibilidade até mesmo de desabastecimento do diesel no Brasil, porque muitos importadores não estão conseguindo compor essa manutenção de preços da Petrobras. É um ponto que está acontecendo. Agora, do ponto de vista também econômico, quando a gente fala sobre o que isso está impactando, impacta em questão de negócios. Muitos dos negócios brasileiros, por exemplo, na área de fertilizantes e outros elementos que precisam do agro brasileiro, já foram impactados, porque você tem as sanções econômicas dos Estados Unidos, da União Europeia, que impactam. Empresas portuguesas, brasileiras, levaram esse impacto para dentro da gente. O grande ponto, e eu acho que talvez não tenha sido tão forte em relação ao Brasil, é que diretamente as nossas relações econômicas com a Rússia são muito menores do que os seus inimigos, entre aspas, os europeus neste caso e os Estados Unidos. Agora, este conflito, de fato, ele aumentou custos de transporte, ele aumentou custos de grãos, a segurança internacional ficou mais cara. Nós entramos num mundo onde os elementos de segurança, os elementos de que você tem que saber qual é a

0: contraparte que você está negociando, se esse cara tem uma relação com russos, russos são sócios, tudo isso leva a uma espécie de compliance maior dentro do mercado internacional. Então, de fato, este conflito mudou as características de realizar negócios e eu não acho que isso vai mudar tão cedo, até que pelo menos haja eu não diria um cessar-fogo, mas pelo menos um armistício entre Ucrânia e Rússia e com uma espécie de garantias de segurança feitas principalmente pela OTAN, pelos Estados Unidos e por membros da União Europeia. Mas na prática, o que a gente pode gerar de conflitos, sejam eles na Rússia, no Irã, no Oriente Médio, é muito simples. Os custos para a população mundial sobem, porque nós estamos falando com países e regiões que, não por coincidência, mas por uma realidade, são países que mexem com commodities agrícolas e commodities de energia. E todos nós consumimos isso, e o Brasil não consegue ficar imune a essas variações de preços. O que mais é problemático é que nós temos um problema fiscal. Isso aumenta o custo em dólar, então para a gente o problema é dobrado. É aumento em custo de dólar e aumento em custo dos próprios preços dos produtos.
1: Igor, perfeito. Uma última rápida aqui para fechar, já te agradecendo pela entrevista, super didática, inclusive, né, as suas explicações. Bom, hoje, dia 20 de setembro de 2026. Eu sei que não é fácil responder essa questão, mas é meu dever fazer a pergunta aqui. Estamos mais perto de uma negociação de paz ou de uma nova escalada da guerra?
0: Eu acho que a gente está perto de uma nova escalada da guerra, mas essa nova escalada ela não tem como aumentar tanto. É como se a gente estivesse dizendo que é uma escalada nos 45 do segundo tempo. Eu acho que o
1: Certo.
0: presidente Putin vai tentar escalar antes de ver um novo acordo. Mas, repito, o conflito no Irã também é importante. Se o presidente Vladimir Putin vê que o conflito no Irã vai se encerrar de alguma maneira, ele entende que ele se tornará o alvo mundial e ele vai ter que entrar num tipo de negociação. Então ele só vai para essa negociação quando a situação do Irã estiver terminada.
2: 8h53, vamos falar das regras, novas regras para o PIX. Banco Central anunciou mudanças. De acordo com o BC, essas mudanças buscam melhorar o sistema e reforçar a segurança dos pagamentos. Parte delas já está valendo e outras entram em vigor a partir do ano que vem. O Francisco Neto traz os detalhes lá de Brasília.
3: Uma das principais mudanças envolve as contas ou operações marcadas como suspeitas de fraude. A partir de agora, o banco que fizer esse registro passa a ser responsável por ele. Na prática, o cliente terá que ser avisado quando uma conta ou operação receber essa marcação. O banco também terá que informar a data do registro e explicar que o cliente pode pedir uma revisão. Depois que o pedido for feito, a instituição terá até 7 dias para responder. Se não encontrar motivos que confirme a suspeita de fraude, terá que retirar a marcação. Essa obrigação de avisar o cliente começa em 1º de fevereiro de 2027. As outras regras desse procedimento já começaram a valer. Outra mudança envolve instituições que forem excluídas do PIX por alguma penalidade. Antes, havia um prazo de 30 dias para a exclusão. Agora, quando a decisão for definitiva, a instituição será retirada do sistema imediatamente. E as mudanças continuam no ano que vem. A partir de julho de 2027, o PIX automático poderá ser usado também em contas salário. Já em fevereiro de 2027, começa a valer a cobrança híbrida. Nesse modelo, o mesmo documento poderá reunir o código de barras do boleto e o QR Code do PIX. A medida busca evitar que a mesma cobrança seja paga 2 vezes e também aumentar a segurança nesse tipo de pagamento.
2: O presidente Lula esteve na capital fluminense para falar sobre a integração das forças de segurança pública, federal, estaduais e municipais. A Érica Levgarde acompanhou essa agenda e traz as informações para a gente na reportagem.
4: O presidente da República, Luiz Inácio Lula da Silva, afirma que não acredita na ideia de Donald Trump de que as facções criminosas brasileiras são terroristas. A crítica fala do presidente dos Estados Unidos aconteceu na tarde desta sexta-feira durante a agenda de Lula no Rio de Janeiro. O presidente esteve na sede da Polícia Rodoviária Federal em Irajá, na zona norte do Rio, para participar de uma agenda na área de segurança pública. Durante o discurso, Lula disse que o Brasil precisa ganhar do crime organizado.
5: Eu não aceito a ideia de que as facções bandidas são terroristas, como diz o Trump. Quando o Trump fala em terrorismo, ele fala em terrorismo de Estado. Ele fala da luta pela briga pelo poder. Quem era isso? Era o Bolsonaro tentando dar o golpe de 8 de janeiro. Isso é terrorismo. Pensando em matar Lula, Alckmin e matar até o Alexandre Moraes.
4: O prefeito do Rio, Eduardo Cavalieri, e o governador em exercício, Ricardo Couto, também estiveram presentes. No evento, representantes de todas as forças de segurança do país se uniram para uma foto para simbolizar a união na segurança nacional. Lula reforçou que o projeto piloto tem 3 eixos principais: sufocar a logística e mobilidade do crime, retomar os territórios e fortalecer o papel e a capacidade das forças de segurança pública. O governador interino, Ricardo Couto, também falou sobre o combate à corrupção dentro do governo.
6: O Estado do Rio de Janeiro, graças a isso, graças ao apoio que está tendo, já está superavitário. Então, uma notícia importante, aquilo que era um sonho, hoje já se torna realidade exatamente por essa atividade que vem sendo feita. Hoje o Estado do Rio de Janeiro saiu do vermelho. É uma notícia que eu gostaria de dar a todos aqui.
4: O tema tem sido destaque no debate político. Na última quarta-feira, o governo dos Estados Unidos enviou uma declaração ao Congresso norte-americano, alegando que o Brasil não age contra as principais facções do país. No documento, o presidente Donald Trump afirma que o Brasil é um dos países que mais produz drogas. Além disso, o Brasil é acusado de falhar no combate ao Comando Vermelho e ao Primeiro Comando da Capital. O governo brasileiro negou as acusações feitas. Em nota, o Ministério da Justiça e Segurança Pública afirmou que o governo estadunidense desconsidera os esforços do país no enfrentamento ao crime organizado, como a lei antifacção, e também não leva em consideração as dezenas de milhares de operações de combate ao crime por forças federais.
2: E a Justiça Eleitoral paranaense iniciou na última sexta-feira a geração de mídias e lacração das urnas eletrônicas. A Isabela Miranda, de Curitiba, acompanhou as cerimônias no TRE e traz os detalhes para a gente.
7: O processo é dividido em 3 etapas. Primeiro, as urnas recebem uma mídia de carga em uma espécie de pendrive que grava os dados de cada sessão eleitoral, como o número, a lista de candidatos e os eleitores aptos a votar. Na sequência, é feita a carga das urnas com as mídias de votação, que preparam o equipamento para armazenar o voto, e também de resultado, que grava o resultado para ser enviado para a totalização. Neste momento, as urnas são testadas para verificar o funcionamento correto de todos os componentes. Por fim, depois de configuradas e testadas, elas são lacradas fisicamente. Todo o procedimento acontece em um ambiente controlado, para que qualquer pessoa presente possa acompanhar e checar se os dados estão corretos. O presidente do TRE do Paraná, o desembargador Luciano Carrasco Falavinha Souza, explica o trabalho manual que é feito nos equipamentos.
8: Toda a urna eletrônica, ela é inserida uma por vez, até porque não há internet envolvida. Então, esse serviço é manual, feito pelas zonas eleitorais, a fim de garantir a eleição no dia. Lembrando que somente se poderá iniciar a votação a partir das 8 horas do dia da eleição. Antes, o sistema é bloqueado para a inserção de qualquer voto. Isso é mais um passo da Justiça Eleitoral, vistas da transparência e da lisura da eleição em outubro.
7: O Paraná conta com um total de 30.174 urnas eletrônicas. Deste montante, cerca de 2.800 servem para contingência, enquanto mais de 27.300 são distribuídas nos mais de 4.800 locais de votação em todo o estado. Segundo o Tribunal Superior Eleitoral, o Paraná tem mais de 8 milhões e 600 mil eleitores aptos a votar nas eleições gerais deste ano. Curitiba é a cidade com o maior número de eleitores do estado, com mais de 1 milhão e 400 mil eleitores que podem participar do pleito.
2: Agora, 9 horas em ponto.
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